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3: Muito bem, estamos de volta ao vivo aqui do Morumbis, Campo São Paulino, onde o tricolor vai vencendo depois de um longo e tenebroso inverno. Vai fazendo 2-0 no Massa Bruta no final do primeiro tempo. Luciano cobrando o pênalti e Gustavo Santana que substitui a Caleri, foi lá e chacoalhou. 2 pro São Paulo, 0 pro Bragantino. Plantão esportivo, Lucasito, manda a bala aí, Luquinhas.
4: Dado do Brasileirão, Melo, a gente teve a vitória do Atlético Mineiro 2-1 sobre o Vitória. Daqui a pouquinho, às 9h20, vai começar Vasco e Cruzeiro. Amanhã, às 11 da manhã, tem Atlético Paranaense e Fluminense. Às 4 horas, tem Flamengo e Botafogo, Corinthians e Santos. Às 6h30 da noite, Grêmio e Chapecoense, Mirassol e Palmeiras. E às 7h30 da noite, Bahia e Internacional. Essa rodada só termina segunda-feira, às 8 da noite, com Remo e Coritiba. Neste momento, São Paulo está subindo para a 11ª posição, com 30 pontos. E o Bragantino segue na 8ª. Com 35, Melo.
3: Show de bola, Lucasito, plantão esportivo. E assim que a bola parar de rolar, tem Fabiano Fará com fim de papo. 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Um breve intervalo na sequência. André Galvão falando do primeiro tempo, 2-0 pro São Paulo. A gente volta já. 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

0: Muito bem, estamos de volta. Daqui a pouquinho vai começar a etapa complementar. André Galvão fala do primeiro tempo e projeta a etapa complementar. 2-0 para o São Paulo, Galvão.
1: Olha, meu caro Ricardo Melo, né? Você olha para os números do jogo, você percebe que o Red Bull Bragantino teve mais posse de bola do que o São Paulo, né? 61% para o Red Bull Bragantino contra 39% do São Paulo. Mas o tricolor finalizou mais vezes, 7-5. E no gol foram 3 finalizações do São Paulo, 3 do Red Bull Bragantino. Eu estou olhando para os números que estão na tela, no @TMCEsporte, para você que está assistindo no YouTube também a nossa transmissão. Então, o São Paulo foi muito mais eficiente. E os números mostram exatamente como foi planificado o jogo. Porque o Wagner Mancini, talvez apostando no desespero são paulino, né, ele escalou uma equipe bastante ofensiva para jogar aqui no Morumbi. Uma coisa rara da gente se ver, né? Uma coisa que não acontece toda hora. O time do interior vir aqui no Morumbi com um volante só e enfrentar o São Paulo. Ele colocou só o Eric Ramírez, que nem tem características de primeiro volante, né? Não é, por exemplo, o Gabriel Rufi, né, que jogou no Palmeiras e no Corinthians, né, é um jogador já de mais saída de bola, tá, o Eric Ramírez, e à frente dele o Rodriguinho, o Lucas Barbosa. O Rodriguinho é meia de origem aqui do São Paulo, o Lucas Barbosa é atacante de origem, está jogando como meia, hoje ele joga bem nessa posição, o Lucas Barbosa, né, se achou por ali, e ainda mais 3 atacantes, né, espetados, o Herrera, o Vinicinho e o Isidro Pita. O que pensou o Wagner Mancini? Eu vou controlar o jogo, eu vou ter a bola, eu vou jogar no desespero do São Paulo. O São Paulo não vai conseguir sair daqui, né? Porque eu vou colocar os 3 atacantes para marcarem os 3 zagueiros. O São Paulo não vai nem passar do meio campo. Sei lá, eu imagino que o Mancini, que é um treinador que costuma ser mais conservador, ele pensou nisso, né, achando que poderia jogar de igual para igual com o São Paulo aqui no Morumbi. Mas a realidade foi completamente diferente, porque tudo bem, o Bragantino teve mais a bola, o Bragantino até criou uma ou outra oportunidade, mas quem foi muito mais eficiente foi o São Paulo, né, a partir do momento que o Luciano conseguiu cavar o pênalti. O pênalti é um lance discutível, tá? Não dá para chegar aqui no microfone da TMC e dizer que o Daronco acertou ou o VAR acertou, mas também não daria para dizer que teria sido um grande erro, né, uma sacanagem com o Red Bull Bragantino. É um lance daqueles que gera interpretações diferentes, né? Houve o contato? Houve o contato. O Pedro Henrique, com a perna direita, ele passa por cima do pé direito do Luciano, mas tanto é que o Luciano não caiu por causa desse contato que ele dobrou o pé esquerdo para cair no chão. O Luciano soube cavar o pênalti. Mérito dele, Luciano, evidentemente, né? E o Daronco ficou ali pendurado no VAR e decidiu pela marcação do penal, que o Luciano converteu com muita categoria, né? É um grande jogador nesse São Paulo. Ele é absolutamente necessário, né? As pessoas dizem, o Luciano tem que sair, o Calleri tem que sair, porque eles estão mal. Cara, eles mal, eles são melhores do que todos os outros do elenco do São Paulo. É tão claro isso, é tão cristalino isso. Como é que alguém consegue discutir isso, né? Não tem jogadores que sejam do mesmo nível, né? Então o Luciano fez 1-0 pro São Paulo. E aí, ao passar do tempo, o São Paulo foi ajustando a sua marcação, né, com os 3 zagueiros, que estão muito bem na partida, o Domingos Duarte, o Arboleda e o Sabino, né, os alas hoje, o Iago e o Aurélio Buta, né, principalmente o angolano não tem uma capacidade técnica das mais invejáveis, mas são jogadores que fecham bem esse setor, né? Então o São Paulo passa a ter com os dois, com o Aurélio Buta e com o Iago, uma linha de 5 atrás, E dessa forma o Red Bull Bragantino caiu na armadilha tricolor. Fala, Kaique Silva.
2: Tem duas crias da academia aí. O Eric Ramírez vai embora para a entrada do Fabinho. Fabinho número 5. E também vem o Fernando, que estava com amidalite, por isso ele está voltando nesse jogo de hoje com a número 11. Outro ex-Palmeiras, né, revelado pelo Palmeiras, vai subir a placa para confirmar quem sai para a entrada do Fernando.
1: É, o Eric Ramírez então já foi confirmado, né? O Fabinho é mais volante do que ele, né? Mais volante, volante mesmo, né? Um jogador que fica mais ali na frente da zaga. E o Red Bull Bragantino estava sentindo falta desse jogador. O Luciano deitou e rolou no primeiro tempo. Aí vai entrar o Fernando, né? Que é um ponta de origem. Não sei se vai sair um dos pontas. O Herrera tá aqui, né? Talvez o Vinicinho, né? É, eu não tô vendo o Vinicinho em campo. Então deve sair o Vinicinho para a entrada do.
2: Ele mesmo.
1: É, para a entrada do Fernando. Enfim. É, e aí, no final do primeiro tempo, com a defesa do São Paulo bem encaixada, aí o São Paulo passa a dominar mais o jogo, passa a controlar melhor a posse de bola e chega a marcação do segundo gol. Né, numa jogada de escanteio, né, bem batida pelo Iago. Aliás, o Iago bate bem escanteio, hein? Esse rapaz, que é uma grata novidade nessas contratações do São Paulo, ninguém esperava absolutamente nada dele. Ele bate bem na bola, cara, e ele cobra bem escanteio, especialmente. Ele tem uma batida venenosa, né? E acabou que gerou o segundo gol. E aí o legal foi que o gol foi marcado pelo menino, né? Pelo garoto de Cotia, o Gustavo Santana. Então, o São Paulo, claro, ele tem uma vantagem muito forte. Eu imagino que o Dorival Júnior tenha levado muito a sério esse intervalo do jogo, né? Para manter os jogadores extremamente mobilizados, né? Para o São Paulo não perder essa vantagem em nenhum momento e finalmente o torcedor são paulino poder voltar para casa feliz aqui do Morumbi, que tem sido tão difícil nesse campeonato brasileiro. Ricardo Melo.
0: André Galvão, olha a DR lá no vestiário do São Paulo. Demorou, hein? São Paulo só vai voltando agora, hein, Kaique?
2: São Paulo voltou agora e vai tomar multa com certeza, né? Porque atrasou, retardou o início da segunda etapa. O Dorival tá voltando sem pressa nenhuma. Os reservas já estavam aqui. Então apenas o Dorival e os titulares tinham ficado para uma última conversa. De repente, aquele chacoalhão, né? Olha, nos outros jogos saímos na frente e vacilamos. Hoje tem que ser diferente.
0: Muito bem, vai começar a etapa complementar. Amigo ligado aqui na TMC, Morumbis, Campo São Paulino. São Paulo vence por 2-0. Luciano e Gustavo Santana marcaram os gols do São Paulo. Vai autorizar o gaúcho, Anderson Daronco. Saída de bola que pertence aqui para o São Paulo. Autoriza o árbitro. A mortadela volta a rolar no campo do São Paulo para São Paulo e Bragantino, na melhor transmissão do Rádio Esportivo Brasileiro. Tá falando com ele, com as pernas, em Éder Luiz, o 10 do país. Arremesso manual para a equipe do Bragantino. Está jogando lá pela canhotinha. A própria intermédia ali do Fabinho saiu com bola e tudo. Tentou o giro, saiu para o lado errado. A bola vai se piruditando. Arremesso manual lá na direita. Ataque para a equipe do São Paulo. Aurélio Puta. O angolano vai tomando posição. Vem para a movimentação no arremesso manual. Vai rolando a bola para Arthur. Arthur aberto lá para a direita. Chegou Fernando, chegou empurrando ali. O árbitro acabou marcando. A falta. Deram uma empurrada ali no Arthur. Arthur quase veio parar aqui na metade do campelo. Safa não, hein? Jogo tá parado, é falta lá na lateral do campo para a equipe do São Paulo. A primeira da etapa complementar. 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Olha o Arthur, ele bate na bola de qualquer maneira, fez o levantamento direto. A bola passou à direita no Volpe. Acompanhou ali o Pedro Henrique, a bola vai saindo. Bateu muito mal o Arthur, hein? Tentou bater direto ou tentou fazer o cruzamento? E o fato é que essa bola saiu direto para a linha de fundo, Kaique Silva.
2: Ele buscava o segundo pau, né? Mas pegou forte demais na bola. Apenas tiro de meta. São Paulo vence por 2-0. não tem pressa o time do Bragantino, apesar da derrota.
0: Vem pro jogo, Pedro Henrique. Ele bate na bola na tentativa ali do Lucas Barbosa. Tira, afasta Marcos Antônio. Marcos Antônio deu a Iago. Passe errado, recupera ali Rodriguinho. Rodriguinho marcado ali pelo Danielzinho, marcado por dois. Falta. Falta ali do Danielzinho, falta já cobrada. Agora Rodriguinho, paparico pra lá, pra cá. Ultrapassa a fronteira inimiga, vem o Bragantino. Rodriguinho, atenção, bola enfiada lá na esquerda, na tentativa do Fernando. Foi pra linha de fundo, travado pela vaga São Paulina. Domingos Duarte, último a tocar na bola. Portuga, bola fora, escanteio por Massa Bruto a bater. Lá pelo setor esquerdo, vem o Bragantino, vem quente pra etapa complementar. Dois de bola rolando, já autorizado, vai pintar levantamento na boca do gol. Juninho Capixaba vai agitando com carinho da mão, mergulhou, mas já tá parado o jogo. Tem jogador do São Paulo caído ali na entrada da pequena área. 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Amanhã tem mais jogo de bola pra você, que um jogo atrás do outro, hein? Só jogaço, mas daqui a pouco, depois do escanteio, agora o Rodriguinho vai tomar a posição, vai levantar a boca do gol, Rafael! Munha caixa na bola, a bola sobrou, reboteada pra Ferreira, pega o pé dele aí, recupera aqui pra São Paulo, aqui na canhota, a bola pra Iago, desencilhou-se da marcação no primeiro, saiu com bola e tudo, Iago, lateral aqui na direita pra equipe Tomás Abruta bater na metade do campo. Amanhã tem Corinthians e Santos, Éder Luiz, José Calil, Fabiano Fará, Marco Belo, vão transmitir pra você na sequência, Mirassol e o Líder do Campeonato Palmeiras, Guilherme Lage, Van Drago e Gustavo Soler. Vai trabalhando aqui pelo Massa Bruto, bola enfiada para Isidro Pita, fez a proteção, Arboleda saiu da meta, Rafael, saiu do gol, goleirão São Paulino para fazer bobo e fácil defesa. 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Gustavo Santana, na tentativa do Luciano, corta Gustavo Marques, recupera para a equipe do Massa Bruta, a bola caiu para Lucas Barbosa, enfiada de bola lá na canhotinha, a bola para Fernandinho, larga a ponta, vem caminhando por dentro, a bola bateu na Arboleda, sobrou para Rafael na entrada da pequena área, que saiu novamente da meta para fazer a defesa. 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Vai sair jogando aqui para São Paulo. Atenção, Rafael marcado de perto pelo Isidro Pito, Paraguai, aperta a marcação na saída de bola, descarta de qualquer maneira o goleirão São Paulino. A bola caiu aqui na zaga central para Pedro Henrique. Ele rechaçou, a bola sobrou ali para Sabino. Sabino passa errado, recupera ali o Herrera. Herrera fez o giro, escapulido a marcação no primeiro, vai rolando a bola para Fabinho. Fabinho empurrou para Santana. Santana aprofundou para Lucas Barbosa. Arboleda chega, sai jogando com a categoria. Boa, Arboleda. Vai rolando o curto ao seu lado, vai rolando curtinho, a bola para Danielzinho. Danielzinho vai rolando para Sabino. Sabino para Danielzinho. Deu uma cavadinha por cima ali do Fabinho, vai metendo para Luciano. Luciano para Iago, já para time em velocidade, Arthur vai pedindo na entrada da grande área, sobrou para Luciano, se atrapalhou, a bola vai sobrando para Marcos Antônio, voltou na meia direita, Paque, Danielzinho, foi derrubado ali o jogador Marcos Antônio, bola para Danielzinho, vai marcar, vai fazer, bateu de longe, a bola passou à direita, o Volpe, mas foi aplaudido, hein? Aplaudiram ali o Danielzinho que chutou de longe, a bola passou à direita do Volpe. São Paulo chegou. Foi o Marcos Antônio, o último a tocar na bola, né, Caicão?
2: É, tomou o transapé ali o jogador de São Paulo, o Danielzinho, no lance anterior, e ela sobra pro Marcos Antônio. Ficou sem opção, ele falou, vou arriscar daqui. Bateu rasante, ela foi direto pra fora, 2-0 São Paulo.
0: E atenção, amigo ligado na TMC, anote aí comigo, 5 minutos, 10 segundos. A bola sobrou pra equipe de São Paulo, na entrada da grande área, numa saída de bola equivocada, a bola bateu no Pedro Henrique. Não, tirando baixo do Luciano, a bola explode na retaguarda aqui, o Massa Bruto, a bola volta para Isidro Pita, falta do Arboleda, falta na metade do campo, é falta para a equipe do Massa Bruto, sai jogando, agora o Rodriguinho desencilhou-se na marcação do Arboleda, ou melhor, era do Danielzinho, ele para ali, vai carregando, vai desbravando, vai metendo a bola junto à linha lateral direita, no ataque, a bola para Herrera, passo errado, buscava ali o Santana, corta Sabino, a bola voltou para Marcos Antônio, brigou pela ponta de bola, Herrera, ganhou do Marcos Antônio, larga a ponta, vem caminhando por dentro, olha para Gantino, Marcos Antônio deu jogo a Rodriguinho, marcado, cercado por dois jogadores do São Paulo, devolveu a bola para Gonçalves Santana, uruguaio, encarou a marcação no Marcos Antônio, vai servindo a bola para Rodriguinho, aberto aqui pela direita, marca, aponta em câmera por dentro, prendeu, perdeu, Iago desarma, vai rolando para Gustavo Santana, devolve a bola aqui na canhotinha, a bola para o intermédio ali do o Marcos Antônio, vai rolando para Arthur, Arthur no corredor central, deu um tapa na bola, desencilhou-se da marcação de dois jogadores, meteu um bolão lá pela direita, a vaca vai trabalhando pela ponta, a bola para Aurélio, puta, demorou, tirou ali. O Fernandinho, a bola bateu no jogador São Paulino, vai se perdendo. Arremesso manual para a equipe do Bragantino cobrar. Repito para você agora, 6:30 jogados de bola rolando no Morumbi. 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São Paulo 2, Luciano e Gustavo Santana marcaram ainda no primeiro tempo. São Paulo 2, Bragantino 0, Lucasito.
3: Bola rolando para Vasco e Cruzeiro, 0-0.
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0: Vem pro jogo aqui pro Bragantino, abra pra Fernando. Fernando trabalha como seu pivô, deu jogo a Rodriguinho. Rodriguinho pra Fabinho, Fabinho pra Pedro Henrique na meia direita, vai que vem Bragantino, toma ele vai. Bragantino uma vaca na meia direita, vai que a bola enfiada pra Agostinho. Agostinho Santana, ele soltou na direita em profundidade pra Herrera. Bola fora, tiro de meta. Aplaude o torcedor São Paulino, tiro de meta pro Rafael.
2: Vai mudar.
0: São Paulo, seu jogo não vai mudar, pois não.
2: André Silva foi chamado. O detalhe é que o Marcos Antônio, quem tinha caído no gramado no lance anterior e sentido alguma coisa, me parece que o Gustavo Santana
0: tá
2: também tá, ele tá mancando. Só que me parece que o Marcos Antônio, ele tinha caído para poder tentar de repente ter uma parada e o Gustavo Santana ser substituído, né? O André Silva foi chamado.
1: É, o Gustavo Santana, ele não tem mais condição de jogo, né? Que coisa, né? Que azar do menino, cara. Voltou pro segundo tempo e sentiu alguma coisa. Ele tá sem condição em campo. Ele precisa ser substituído.
0: Para São Paulo, bola para Arthur, deu um cobre no primeiro, vai rolando, bola na meia direita, bola São Paulo, vamos nessa, que é bom a peça, Danielzinho, ele vai servindo lá pela direita, bola para Arthur, Arthur, para Marcos Antônio, vai fazer o levantamento, levantou na boca do gol, bola sobrou para Gustavo Santana, defendeu, golpe, corta, faz a errada e dali, contra golpe, vem o Bragantino, atenção, vai acelerando, meteu um bolão aqui pela ponta direita, a bola para Santana, ultrapassa para um pelo inimigo, deu a Herrera, Herrera encarou a marcação no Sabino, larga a ponta, vem caminhando por dentro, invadiu o ar, vai pintar o golaço, trouxe por dentro, Fábio, Sabino. Driblou pro lado errado o Herrera, pra sorte do São Paulo, hein? Que fez pilo tal do Herrera aqui, o argentino. Mas o Sabino, na hora H, chegou ali fazendo a cobertura, fez o pivô. A bola saiu pra sorte do São Paulo, Kaique Silva.
2: E vai subir a placa agora, vai embora o autor do segundo gol do São Paulo, o garoto Gustavo Santana. 20 anos pra ele, faz 21 na próxima semana. E vai embora aplaudido de pé pelo torcedor pra entrada do 17, André Silva.
0: Muito bem, André Galvão, 9 de bola rolando, saiu Gustavo Santana, entrou, já marcou o dele, ele que substituiu a Caleri, e tá voltando aí o André Silva, que recebeu até a proposta para sair, mas diz, não, vou ficar e vou me recuperar. Tá aí em campo, e o São Paulo vence por 2-0, esses primeiros 9:30 de bola rolando da etapa complementar. Fala, Galvão.
1: É uma pena, né, porque tá mal o André Silva, né, claro, de repente um jogo que o São Paulo tá bem, tá ganhando por 2-0, ele até faz o gol aí, e recupera a confiança, né? Tá um ano sem fazer um gol. O André Silva teve uma lesão grave no meio do caminho. Mas é uma pena, porque o Gustavo Santana, poxa, acabou de fazer o gol, né? Tá com mais confiança, aquela coisa, né? Um garoto de Cotia, a torcida já tem um carinho especial. E aí, não dá o quê? 10 minutos do segundo tempo e ele machuca, né? É duro. É duro a vida do torcedor tricolor, né? Quando se empolga, aí vem uma lesão, sei lá, tomara que não seja nada grave com o Gustavo Santana, que mostrou na finalização ele ter muita qualidade. Ele nem foi um jogador que participou tanto assim do jogo, mas na finalização ele mostrou essa qualidade.
2: Ele está recebendo tratamento no banco, me parece algo na panturrilha esquerda, o Gustavo Santana.
0: É isso, vamos torcer para o garoto se recuperar rapidamente. E estreou com o pé direito, já marcando um gol na equipe do São Paulo. São Paulo vence por 2-0. 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Só jogando no câmbio retaguarda, equipe do Massa Bruto. Agora para o intervalo ali do Fabinho. Fabinho vai levando, vai carregando, vai desbravando, vai rolando. Agora lateralmente na direita, bola para Pedro Henrique. O capitão, ele deu jogo a Herrera. Herrera brigou pela posse de bola, chegou inteirinho na jogada. Marcos Antônio ganha para a equipe do São Paulo, tentou por elevação. Seria ali para Luciano, corta Fabinho. Recupera para a equipe do Bragantino, bola para Santana, Santana para Herrera. Adiantou na entrada da grande área, ficou caído ali o Lucas Barbosa. Rasga, Sabino. Sai jogando para que. E o Lucas Barbosa está sentindo. Tá sentindo ali no bico da grande área. Vai parar ali o Anderson Daronco. Tá parado o jogo, e atenção, amigo ligado na TMC, anote aí comigo o tempo e placar do Campeonato Brasileiro, 25ª rodada no Morumbis do Campo do São Paulo. Anote aí comigo, 11:30 jogados da etapa complementar, e o placar é esse, placar Jeep, linha Jeep com tabela FIP, taxa zero, consulte versões e aproveite. Jeep informa pra você, São Paulo 2-0 pro Bragantino. Diga lá, Lucasito.
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0: Na parada do jogo amanhã tem mais Campeonato Brasileiro pra você aqui na TMC. Corinthians e Santos. Santos e Corinthians, Éden Luiz, José Calil, Fabiano Fará, Marco Belo. 16:00 a bola rola lá no campo corintiano, hein? E lá no Maião, no interior do estado de São Paulo, o Mirassol recepciona o líder do campeonato, o Verdão, com Guilherme Lage, Vandrago e Gustavo Soler na transmissão. Jornada dupla pra você. O jogo continua parado, o Lucas Barbosa tá sentindo, fala Galvão.
1: É, veja bem, né? É, o que aconteceu foi o seguinte, a bola ainda estava em jogo, mas já não estava mais ao alcance de nenhum deles. Na passada, o Sabino acabou acertando o pé nas costas ali, na altura da costela do Lucas Barbosa, né? É aquele negócio, se o VAR quisesse caçar um pênalti, ele caçaria, né? Porque tá dentro da área, né? Como eu disse, a bola ainda estava em jogo, só não estava ao alcance destes dois jogadores. Mas eu não marcaria o pênalti, e parece que a interpretação do VAR foi a mesma que a minha. É que de vez em quando os caras caçam, né? Quando eles querem caçar, eles caçam esse tipo de lance.
0: Falta no Fabinho na metade do campo, aqui na canhota, em cima do Marcos Antônio, tá parado o jogo, é falta, infração para São Paulo, jogando do campo de defesa. 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A bola para Domingos Duarte, olha o português, piso, levantamento, levantamento, adiante, vai ativando Arthur. Arthur habilidoso, bola e bola, marcado por dois aniversários, último toque do Arthur. E a galera queria escanteio, hein? Mas vai a danada pra cima do Bandeira do lado de lá, hein, Caicão?
2: Sorri ironicamente o Arthur, revolta na torcida do São Paulo, o Arthur não tá entendendo até agora. E a arbitragem é boa, hein, Melo?
0: É, pra mim tinha sido escanteio também. Tô longe pra burro da jogada, mas pra mim foi, hein?
1: E foi.
0: Foi, né? E está jogando aqui, virou massa bruta do campo, retaguarda, dobra para Pedro Henrique, vai rolando na entrada da pequena área. Thiago Volpe empurra para lá na quarta zaga, para Gustavo Marques, vai depando, vai carregando, marcado de perto pelo Luciano, capitão da equipe do São Paulo. O autor do primeiro gol vai marcando a saída de bola. A para Pedro Henrique, arredondou, dobra para Agostinho Santana, uruguaio. Ele bate na bola de qualquer maneira, vai rolando a bola para Isidro Pita. Tem jogador São Paulino, Iago caído aqui, e o árbitro está marcando o escanteio, porque a última toca na bola foi o Sabino. Escanteio aqui na direita, ataque para a equipe do Bragantino, que perde o jogo por 2-0. 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a bola viajando no interior da grande área, corta a defesa do São Paulo, cortou de qualquer maneira, Fabinho, a bola voltou para Arthur, Arthur caiu de maduro, a bola voltou, botou rebotear aqui na direita, ataque, a bola para Santana, vai fazer o levantamento, levantou na entrada na pequena área, arboleda de cabeça, mergulha, tira, passa o perigo, agora voltou, botou reboteada para Santana, ele paparicou para lá, para cá, marcaram pelo Luciano, vai rolando para Fabinho, Fabinho executou o cruzamento, de novo arboleda na entrada da grande área, corta, afasta ali, o Sabino, e a bola sobrou na metade do campo para Arthur. Arthur já partiu em velocidade lá pela direita, chegou Fernando, esticou com o passo, botou fora, era o Gustavo Marques, perdão, meteu para fora, arremesso manual lá pro São Paulo, cobrar na direita, ataque, churrasco, carnes Mondelli, futebol é gol de placa, carne Mondelli. 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Fala Galvão, 2-0 São Paulo.
1: Vou te falar, viu, Melo? Graças a Deus tá vindo uma brisa agora, hein?
0: Muito calor aqui.
1: Cê é louco, pelo mano. Amor de que Deus. Calor essa noite aqui no Morumbis, cara.
2: Tá louco. Que só calor. Aí na cabine, aqui no campo tá gostoso, hein?
1: Cê é louco.
0: Não, mas aqui tá louco. Fechou até o cofre. Vai trabalhando lá pela direita, vem São Paulo, cruzamento. O vendizinho ali do Gustavo Marques, o árbitro está marcando e determinando escanteio para São Paulo cobrar. Estamos com 16 cravados de bola rolando, etapa complementar. O São Paulo vence por 2-0. Quem vem lá? O Arthur, né? Arthur vai ajeitando essa bola, vai fazer o levantamento lá na boca do gol, sobe ali o grandalhão Arboledo, o Sabino também vai chegando por ali, o Domingos Duarte, o português, os três zagueirões do São Paulo, que são grandalhões, vão lá no interior da pequena área, da entrada da pequena área, digo, é escanteio lá pelo setor esquerdo, bateu fechado, Arthur tira a faixa de qualquer maneira, vai contra-golpear a Herrera, Herrera vem com a bola dominada, vai rolando a bola para a entrada ali do Fernandinho, rasga a faixa de qualquer maneira, Danielzinho aprovou o tubo de rebotear para o São Paulo, lá pela direita, ataca para Arthur, Arthur marcado, cercado, ele balançou para lá, para cá, escapulido a marcação no primeiro do jogo, Marcos Antero fez a ligação por dentro para Danielzinho. Danielzinho marcado pelo Lucas Barbosa, volta a bola para Domingos, Domingos Duarte enfiada de bola, lá na direita Aurélio Puta enfiou, atenção, bola em profundidade na direita, ataque, corta de qualquer maneira Gustavo Marques de carrinho, meteu para fora, arremesso manual para São Paulo cobrar, 17-10 jogados de bola rolando, etapa final, 2 para São Paulo, 0 para a equipe do Bragantino, quer 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Vem São Paulo, vamos nessa, que é bom, uma peça para Aurélio Puta, ele vai rolando o cotinho para Danielzinho, Danielzinho tentou devolver para Aurélio Puta, o Vindizil ali do Juninho Capixaba, a bola vai saindo, é outro arremesso manual, direita ataque para a equipe do São Paulo, 17-40 jogados, segundo tempo 2-0 tricolor, placar Jeep, corta Juninho Capixaba de novo, outra bola para fora, é o terceiro arremesso manual consecutivo lá na direita, ataque para a equipe do São Paulo cobrar, grupo Crossbox, distribuição, fabricação, entrega com frota própria em todo o território nacional. Brigou pela ponta de bola aqui do São Paulo. Aurélio Puta tentou passar, não passou para o Boutro, botou reboteado na metade do campo. Joga a bola, São Paulo. Luciano descarta. Ele vai rolando para Arboleda. Arboleda deu a Sabino. Sabino na circunferência central do gramado. Meteu um bolão. A bola na canhotinha. A bola para Marcos Antônio. Vai levando, vai carregando. Bateu com a canhota no canto direito. Bate o Volpi. Tá lá para fazer a defesa, o Volpi agora baixou e segurou e não deu nem rebote, Kaique.
2: E mais uma vez permitiram ao Marcos Antônio espaço para finalização, né? Que não é das características melhores do Marcos Antônio, muito pelo contrário, até por isso ele tem mais liberdade que os demais para esse chute de média a longa distância, Melo.
0: Vem pro jogo, olha o Juninho Capixaba, aperta escancaradão lá na esquerda, recebeu a marcação ali do Aurélio Puta, aperta a marcação, massa, entendeu? Bora da equipe do Massa Bruta, bola para Gustavo Marques, ele vai fazer a transição inteligentemente da esquerda, um bolão, abra para Santana, ele larga a ponta, vem caminhando por dentro, marcado duramente ali pelo Marcos Antônio, tentou passar, não passou, desacelerou, volta na metade do campo, a bola para Pedro Henrique, deu a Gustavo Marques, empurrou para Juninho, Juninho Capixaba, rolou para Lucas Barbosa na entrada da grande área, foi desarmado pelo Sabino, dado contra-golpe, a bola enfiada aqui na canhota, a bola para Marcos Antônio, ele prendeu, perdeu, chegou bem ali, o Santana recuando de longe para Volpi, que vai reiniciar a saída de bola para a equipe do Bragantino. André Galvão, 19 de bola rolando, 2-0 para o São Paulo, diga lá, Galvão.
1: É, assim, é o torcedor do São Paulo, ele anda muito desconfiado, né, com razão, mas hoje a vitória parece encaminhada, ainda tem muito tempo, né, mas o São Paulo marca muito bem o Red Bull Bragantino, controla totalmente o jogo. Eu diria até que está mais perto de fazer o terceiro do que tomar o primeiro.
0: Olha o São Paulo, a bola para Arthur, invadiu a área, vai marcar, vai fazer parte, Arthur bateu, defendeu, Volpi! Num passe açucarado do André Silva. Aqui pelo corredor central, na linha meta, adversário encontrou um passe açucarado para Arthur, invadiu a área, bateu no canto esquerdo, baixo. Tava lá o Volpi para fazer a defesa, Kaique.
2: E a inspiração dos Andrés, né? Porque o André Galvão, o time...

0: aparecer mais uma linha. Atenção, amigo ligado na TMC, anote aí comigo. 20 minutos, 30 segundos jogados de bola rolando. Segundo tempo de partida, Campeonato Brasileiro. Anote aí comigo, placar Jeep. 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Anote aí, gente fina. Luciano e Gustavo Santana marcaram os dois gols no primeiro tempo. São Paulo 2, Bragantino 0. Tá dando o tricolor do Morumbi por aqui, Lucasito.
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0: Vem no ataque aqui, vira o Bragantino na direita. Bora por intermédio do Santana. Trouxe a bola para a perna canhota. Feito o levantamento. Levantou na boca do gol. Uma tentativa do Lucas Barbosa. A bola passou por ele. Sai à direita do Rafael. É tiro de meta para a equipe do São Paulo. Sai jogando. 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Vinte e um e meio de bola rolando, 2-0, São Paulo vence, e assim que a bola parar de rolar, tem fim de papo com Fabiano Fará, pra Yamaha Vector, entrada zero, parcelas de 733 ou R$1.000 de bônus. 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Fim de papo assim que a bola parar de rolar para São Paulo e Bragantino. Vem o Massa Bruta, abre para Isidro Pita, aperta na canhota, torce por dentro, vai marcar, vai fazer, demorou, bola sobrou na canhota, Herrera bateu para fora, mas o árbitro pegou uma falta do paraguaio, hein? Tá parado o jogo, uma falta no paraguaio na meia lua da grande área. Tá parado o jogo, o Herrera bateu pro gol, mas não ia valer se ele marca. Já tava paralisada a porfia por aqui no Morumbi, hein, Kaique Silva?
3: No último lance dele, porque ele vai embora pra entrada do 22, Gustavo Neves, o antigo Gustavinho. Então o Herrera vai embora pra entrada de Gustavo Neves, 22. E também vai entrar no lugar do Lucas Barbosa, o 30, Henry Mosquera. Henry Mosquera com a número 30. E agora no São Paulo foi chamado Pablo Maia, que vem com a 29. E mais um foi chamado também, Lucas Ramon. Daqui a pouco no São Paulo, Pablo Maia e Lucas Ramon. E essas duas do Bragantino já feitas.
4: É, muito provavelmente ele vai tirar dois jogadores que foram muito bem na partida, né? Danielzinho e Aurélio Buta. Ah, mas o Aurélio Buta é um jogador muito limitado tecnicamente. Ele é mesmo, tá? Não dá pra negar que ele é um jogador que ele tem algumas dificuldades com a bola. Mas na marcação, ele é um leão. Você viu como ele roubou a bola aqui do Isidro Pita agora? Como ele ajudou o São Paulo? Então, pra defender, o Aurélio Buta é útil, viu? É útil. Não é um jogador de todo ruim, não, como tem sido criticado aí por parte da torcida nas redes sociais. Né? O São Paulo... Eu repito isso, né? O São Paulo fez boas contratações com quase nada, né? Porque não saiu gastando. Claro que uma ou outra contratação foi ruim, tipo a do Vitor Sá, que não tem justificativa para ela. Mas outras contratações de jogadores absolutamente desconhecidos, elas foram boas, porque são úteis dentro do elenco são paulino.
0: E vai trabalhando o Isidro Pita, enfiado, ele bola aqui pela direita, bola para Gustavo Neves. Sobrou aqui para Herrera, vai marcar o Fernando, que bateu pro gol, foi travado pelo Arboleda, mas já estava em posição de impedimento. Marcou bandeira confirmado pelo Anderson Daronco Gaúcho. Tá parado o jogo, a posse de bola para quebra São Paulo, está jogando aos 24 e meio jogados da etapa complementar. 2-0 para o São Paulo, placar Jeep. 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Quase 25 de bola rolando, já passamos da metade da etapa complementar e só São Paulo, depois de um longo e tenebroso inverno, 10 jogos sem vencer no Campeonato Brasileiro, eram 6 derrotas, 4 empates, mas vencendo, hein? 2-0. E vem mais São Paulo lá pela direita, ataque bico da grande área. Arthur encarou a marcação do Fernando, foi para a linha de fundo, executou o cruzamento, fez o André Silva! Na antecipação, Pedro Henrique, toque providencial do zagueirão, onde o capitão meteu para fora, hein? Porque o André Silva estava louquinho para subir e testar e marcar o terceiro e correr para um abraço, Kaique Silva.
3: E quase assistência do Arthur ali para ele. Vai, a substituição vai acontecer depois da mudança, mas eu tomei um susto que piscou a placa aqui e uma das mudanças é a entrada.

0: falta do Lucas Ramon, mas me piscou ali também o número 10, viu? O número 10 em vermelho, então o Luciano pode estar indo embora. O Aurélio Buta tá sentindo cãibra. Ele vai ser o primeiro. Será que vem o Pablo Maia no Luciano?
1: É, o Buta tá dando área, né?
0: É isso aí,
1: Lucas Ramon?
0: É, Lucas Ramon. Será que subiram a placa errada? Porque o Luciano não tá entendendo nada, ó. Lucas Ramon, só que o Buta já saiu e também aqui no placar eletrônico tá mostrando que é o Luciano que tem que sair. E agora ele vai sair na linha de fundo, ele vai passar a braçadeira pro Arboleda. Então vai embora o Buta e o Luciano para a entrada do 29, Pablo Maia. E já entrou também o Lucas Ramon, 19.
1: Depois da cobrança do escanteio, o Galvão vai falar. Olha o levantamento, venceu, parou na boca do gol, levantou, subiu o Pedro Henrique, tirou a bola, voltou, rebote, era para Arthur. Foi travado e dado contra-golpe. Olha o Herrera, vai puxar o contra-golpe, vai rolando mais na canhota, bola para Henry. Mosqueira cochilou, perdeu, recupera aqui para São Paulo. Pablo Maia, passe errado. A bola sobrou, reboteada lá na canhota, vem aqui no Massa Bruta, bola para Juninho, Capixaba, junto à linha lateral. Tentativa de passe, a bola bateu no Lucas Ramon, mergulha de qualquer maneira o Domingos Duarte, metendo para fora. Arremesso, Marmão, e o jogo mudou. São Paulo, saiu o Luciano, saiu também Aurélio Buta, entraram o Ramon, Lucas Ramon, e também entrou Pablo Maia. Diga lá, André Galvão, Brasil, quero ouvir o 2-0 São Paulo.
2: Pablo Maia, que é um jogador que o Dorival gosta muito, né, da primeira passagem dele, mas hoje ele tá abaixo desses que foram titulares hoje, né, o Marcos Antônio e o Danielzinho. Aliás, o Danielzinho dá outra dinâmica pro meio campo de São Paulo, né. Eu até entendo a ideia do Dorival de repente escalar um jogador mais alto do que o Danielzinho, mas o Danielzinho ele é um jogador que deixa o meio campo de São Paulo muito mais móvel, é difícil tirá-lo do time hoje. Então agora ele coloca o Pablo Maia para fechar um pouco mais, né? Agora a saída do Luciano eu também achei precipitada, ainda falta muito tempo de jogo.
1: Vem pro jogo, equipe do Massa Bruta, bola no corredor central, maninhamento, ele beijara Pedro Henrique, vai rolando a bola pra Santana, deu a Fernando, bico da grande área, ele papara e compra lá pra cá, marcado de perto pelo Iago, volta a bola pra Santana, fez o levantamento na entrada, na pequena área, a bola passou pelo Isidro Pita, mas se perdendo pra sorte do São Paulo, que tem tiro de meta a ser cobrado pelo goleiro Rafael. Quase 28 de bola rolando, São Paulo vence o jogo 2-0, placar Jeep. 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Amanhã tem Campeonato Brasileiro, 25ª rodada, Neoquímica Arena. Corinthians e Santos, Éder Luiz, o 10 do país, José Calil, o melhor do Brasil. Também Marco Bello e Fabiano fará para Corinthians e Santos. É clássico, vai pegar fogo o jogo lá no campo corintiano. E depois lá no Maião, no interior do estado de São Paulo, o Mirassol recepciona o líder do campeonato, Guilherme Lage, Van Drago e o nosso Gustavo Soler vão transmitir para você. Arremesso manual lá na direita, ataque para a equipe do São Paulo. 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Está jogando lá pela canhotinha, a equipe do Massa Bruta, bola pra Juninho Capixaba. Ele bate na bola de qualquer maneira, vai rolando. A bola na entrada da grande área seria pra Isidro Pita. Sobe Domingos Duarte, tira pra equipe do São Paulo. A bola sobrou na metade do campo, Fabinho fez a falta. Pra cima ali do jogador São Paulino, André Silva, jogo tá parado, é falta para a equipe do São Paulo, está jogando no campo de defesa. 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Vem São Paulo, bola lá pela direita, ataque, vamos lá São Paulo, vamos nessa, que é bom a peça. Vai trabalhando o Lucas Ramon, ele balançou para lá para cá, desencilhou-se da marcação, bola espetada lá direita, não deu para o Marcos Antônio. Com muita força, a bola vai saindo, vai se pirulitando. Arremesso, o Marmão já cobrado pelo Juninho Capixaba. Deu jogo a Gustavo Marques. Ele vai fazer a transição, deu lateralmente aqui pela direita. Câmera reta, quarta bola para Augustinho Santana, o uruguaio. Ele vai levando, vai carregando, marcado de perto pelo André Silva, que aperta a marcação na saída de bola. A bola para Santana tem a aproximação do Pedro Henrique na quarta zaga para Gustavo para Juninho. Juninho Capixaba tentou passar, não passou. Danielzinho estica a ponta na bota, botou para fora. Arremesso, o Marmão já cobrado. A equipe do Bragantino. Bragantino vai concatenando bem a jogada, perde o jogo por 2-0 do campo de defesa. Vai perdendo o jogo a equipe do Bragantino. Vai jogando a bola para Juninho. Juninho Capixaba chama contra si a marcação do primeiro que é ali Marcos Antônio. Ele volta bola para Gustavo. Gustavo Marques arredondou com a chapa, pressão direito. Vai servindo para Pedro Henrique. O capitão ultrapassa a fronteira, desce a ladeira. Fernando aberto lateralmente aqui pela direita. Encarou a marcação do Iago. Ele desencilhou-se da marcação do São Paulino. Vai rolando para Pedro Henrique. Vai rolando para Fabinho. Fabinho de primeira para Fernando. Fernando escorregou, patinou, recupera aqui para o São Paulo por intermédio ali do Danielzinho. Danielzinho passa errado, a bola sobrou, rebotada aqui na direita, a bola para Santana. Vem Santana, empurrou na entrada da grande área para Herrera. Herrera na tentativa de tabela para Santana, o passe saiu muito comprido, não deu. Com a proteção do Iaco, a bola vai saindo, tiro de meta novamente para o goleiro Rafael do São Paulo cobrar. E catão, chão, amigo ligado na TMC, mate aí comigo, 31 em cima da pinta do segundo tempo. Campeonato Brasileiro, 25ª rodada no Morumbi, no campo São Paulino. 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Luciano e Gustavo Santana marcaram no primeiro tempo. São Paulo 2, Bragantino 0, Lucasito.
3: 27 do primeiro tempo, segue Vasco e Cruzeiro 0-0.
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1: Tá parado o jogo, é forte na direita para a equipe do Bragantino bater. André Galvão, o jogo ficou meio borocochô, não acontece mais nada na partida, hein, Galvão?
2: Ótimo pro São Paulo, né? Ótimo pro São Paulo. Controla totalmente o ritmo da partida. O São Paulo tem muito mais finalizações, mais que o dobro de finalizações do Red Bull Bragantino. 14-6 nesse momento. O São Paulo joga bem.
5: Mudou.
2: E quem mudou, Kaique?
5: Isidro Pita foi embora, Yuri Alves, 41, é novidade.
2: O Bragantino tá lançando mão aí de todos os jogadores que tem no banco, mas nenhum deles até agora...
5: Ele,
2: é, garoto, né? Nenhum deles até agora mudou a cara da partida. O São Paulo joga muito bem aqui no Morumbis. Vitória absolutamente justa do Tricolor até aqui.
1: Está jogando aqui pela direita, na lateral do campo, na linha de fundo, bola para Agostinho Santana, Uruguai, o balançou para lá, para cá, desencilhou-se da marcação do Iago, volta para Pedro Henrique, vai rolando curtinho ao seu lado, vai a bola para Fabinho, Fabinho voltou, a bola para Gustavo, Gustavo Marques devolveu a bola para Pedro Henrique, vai se aventurando na meia direita, ataque, ele vai servindo junto à linha lateral, bola para Santana, balançou para lá, para cá, escapulindo a marcação do Iago, deu a Fabinho, Fabinho vai levando, vai carregando, vai conduzindo, vai rolando a bola para Yuri Alves, fez o levantamento na entrada, na pequena área, corta a arboleda na caída, a bola tira, afasta o perigo, a bola voltou para André Silva, prendeu, perdeu, recupera a posse de bola. Abra para Rodriguinho, Rodriguinho para Fabinho. Fabinho vai rolando na entrada da grande área para Herrera. Corta, afasta definitivamente o perigo da boca, ligou a retaguarda São Paulina. A bola caiu na esquerda para Arthur. Chegou bem na cobertura Gustavo Marques. E chega a ponta da bota, botou para fora. Arremesso normal para o São Paulo bater aqui na esquerda. Ataque. 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Vai tomando posição. Iago vem para movimentação.
5: Melo.
1: Arremesso normal aqui na canhota. Para a equipe do São Paulo, pois não, Kaique?
5: O sistema do impedimento semiautomático aqui do Morumbis, ele caiu. Então, se tivermos algum lance de VAR, será na moda antiga. Linha pra cá e linha pra lá.
2: Mamãe.
1: Vou te ver. Quando os caras implementam, alguém pisa no fio e dá esse BO todo aí, hein? Olha o Herrera, recolheu, dominou, enfiado, ele bora na tentativa, ele passe pro Fernando, corta, sabendo. Abra, voltou, botou, rebotada para Pablo Maia, Pablo Maia, meteu um balão para Marcos Antônio, pisou, giro, escapulindo a marcação, vai rolando para Lucas Ramon, aberto lá pela ponta, deu um cobra no primeiro, desencilhou-se da marcação, ele foi para a lateral da grande área, linha de fundo, adiantou, vai fazer o cruzamento, bem São Paulo, fechou na cara do gol, André Silva, travado na hora H, tira a zaga do Massa Bruta, bola para escanteio pro São Paulo. Vira escanteado, lateral, lateral, escanteio. Diga lá, Kaique.
5: O Arthur tá chegando ali para fazer a cobrança. Pela posição do bandeira, ele marcou o escanteio.
1: 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Quase 35 de bola rolando. Arthur, ele vai tomando a posição. Ele lá pela direita, ele vai bater com o pé trocado. Hein? Vem com a canhotinha. Ele bate na bola, fez o levantamento na entrada da pequena área de cabeça. André Silva está na mão do goleiro. Thiago Volpe tem pressa para ser jogando, mas marcado ali de perto pelo Iago. Demora-se um pouco o goleirão da equipe do Bragantino. 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Está jogando lá pela canhotinha. Bola para Henry Mosqueira. Bola saiu. Último toque do Domingos Duarte. A bola saiu. Escanteio, hein? Escanteio para o Massa Bruto bater lá na canhotinha. Equipe do Bragantino buscando o primeiro gol perto. Jogo por 2 a 0. Kaique.
5: 34.932 torcedores. É o público pagante nessa noite. Já digo a renda e vem escanteio para o Braga.
1: Vai tomar a posição, vai fazer o levantamento, rolou a bola curta e vem aqui pelo Bragantino, a bola para Henry Herrera. Ele vai fazer o levantamento, levantou a bola na segunda trave, Sabino tirou, a bola sobrou para Fernando, vai marcar, vai fazer, a bola repicou na defesa, repicou no Iago, bola saiu, é outro escanteio desta feita aqui pela direita. Continua imprimindo uma pressão danada aqui pelo Bragantino na busca do primeiro gol perto, jogou por 2 a 0. 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A Fortaço 36 em cima da pinta, 2 a 0 São Paulo, os dois gols marcados no primeiro tempo, bateu mal e porcamente escanteio, a bola voltou para Juninho Capixaba, lá o teu fraquinho. Saiu do gol ali Rafael para fazer a defesa. E assim que a bola parar de rolar, tem fim de papo com Fabiano Fará. 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Fim de papo assim que a bola parar de rolar. Para São Paulo, que vence o jogo 2 a 0 diante do Bragantino. Rafael bate na bola com a perna esquerda, fez o levantamento na tentativa do André Silva. Falhou ali o capitão Pedro Henrique, mas soprou na rebarba. Gustavo Marques vai rolando para Santana. Ele chuta contra a marcação do Iago, brigou pela parte de bola na metade do campo. André Silva deu certo. Ganha a break para o São Paulo, vai rolando curto ao seu lado para Pablo Maia. Pablo Maia vai rolando para aqui na canhotinha, para Danielzinho, levou uma butinada. Mas o árbitro acabou marcando falta do Danielzinho, que caiu no gramado e segurou a bola com a mão. Tá parado o jogo. 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
5: Parado e agora jogo... alegou que foi agredido, Melo.
1: Sei não, você viu alguma coisa aí, Galvão? Fala do jogo 37,5, 2 a 0.
2: Não, não vi nada, né? É claro que o jogador do Bragantino ficou irritado, que o Danielzinho ficou segurando. É, e assim, de novo, né, o Daronco é muito ruim, né? O Daronco é muito ruim. Se o jogador cai, fica caído, se joga no campo, ele deveria tirar o jogador e ficar um minuto fora. Pronto, acabou. A regra já tem essa abertura, né? Quer dizer, o Danielzinho ganhou tempo. O tempo que ele queria ganhar, ele ganhou. E ficou por isso mesmo. Não vai mudar nada, tá? O São Paulo já está com a vitória garantida aqui no Morumbis, mas fosse um árbitro bom de verdade, ele dava o exemplo, né? Não deixava o jogador o jogador perdeu o tempo.
5: Muda.
2: Que perdeu.
5: Danielzinho vai embora, 48, Jordney, garoto da base, entra no São Paulo. Também vai embora o Arthur para a entrada do 11, Ferreirinha.
1: O Jordney é Jordney?
5: Jordney.
1: Que número que ele é?
5: 48.
1: Mudou São Paulo, fala Galvão.
2: É, só pra manter o time, né, com jogadores frescos em campo, para garantir o resultado, né? Mas insisto, né, com a regra dando a possibilidade do árbitro segurar o jogador que está fazendo cera um minuto fora do campo, o Daronco, ele permitiu que o jogador fizesse a cera e fosse substituído do mesmo jeito, né? Quer dizer, só prejudicou o time que está perdendo, no caso, o Red Bull Bragantino.
1: Subiu um amarelo aí, hein?
5: É, já confirmo, subiu amarelo para o São Paulo. O André Silva fez a falta de ataque e ainda reclamou, né?
1: Tá parado o jogo, vem aqui pelo Bragantino agora sim, reinicia, meteu a bola direto para fora, a bola vai se pirulitando. Arremesso manual para a equipe do São Paulo cobrar. Tem gol no campeonato, meu Cruzeiro pegando o Vasco da Gama. Como tá o jogo aí?
6: Seu Cruzeiro. Tietê marca para o Vasco. Vasco 1, seu Cruzeiro 0, Melo.
1: É, mas tá jogando com a reservaiada lá.
6: É, tá poupando vários titulares, reservas.
1: Ah, eu não entendi nada. Vasco 1 a 0, hein?
6: Você tá preocupado com o Cruzeiro, né?
1: Claro.
5: Só foi ele falar que o Cruzeiro era dele, que o gol foi do Vasco.
1: Bom, eu nunca esperava que o Vasco ia marcar um gol no Cruzeiro, que tá voando no campeonato aí, hein? É a melhor campanha do segundo turno do Campeonato Brasileiro. Não ganha porcaria nenhuma, que é.
2: É, não, mas
1: é uma constatação.
2: Eu vi a escalação, né, Luquinhas? Tá, o time inteiro reserva mesmo, né? Quase, quase 100%
1: e aí, do time. E aí vocês vêm aí defendendo essa porcaria de pontos corridos aí, ó. Aí com os times poupando. Não tem. A competição fica sem isonomia. Aí, com os caras tirando o pé. E aí fala: não, ganha quem. Quem faz uma melhor não, campanha, de fato ganha.
2: O Cruzeiro.
1: Mas aí, ó, pontos corridos proporcionam os caras jogarem com reserva. Os caras não estão nem aí.
2: O Cruzeiro jogou com reservas também contra o seu Corinthians,
1: mas
2: ganhou 2-1.
1: Mas é errado isso aí. Cadê o princípio da isonomia? Por isso eu sou contra esse pontos corridos aí, hein? Tá jogando a equipe do São Paulo. Vamos lá, São Paulo. Vamos nessa que é bom. Aberta 2-0. São Paulo vai vencendo depois de um longo e tenebroso inverno. Corta Juninho Capixaba, a bola fora. Arremesso manual lá na direita. Ataque para a equipe do São Paulo cobrar. 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Arremesso manual já cobrado. Vem São Paulo lá pela direita. Corta o Fabinho com a ponta da chanca. Meteu para fora. Arremesso manual. E atenção, amigo ligado na TVC. O Sonsini ao lado do nosso. É o Seba, tá aí? É o Siba.
5: Siba.
1: É, mandaram aqui pra mim o Seba. Escrito Seba. Mas é Siba, eu sei. Não, mandou, eu te mostro. E mostro aqui o chute fraquinho ali do Marcos Antônio direto pra fora. Eu vou mandar pra você. Quem mandou pra mim foi o Henrique Camargo. Vou mostrar pro Galvão. Vou mostrar pro Galvão.
6: O que você vai mostrar pro Galvão?
1: Não, que tá escrito Seba.
2: A preocupação.
1: Procura
2: dele.
1: Procura aí o WhatsApp. Mas não, eles não. Marcam e você confere, anote aí comigo. 41 e 40 de bola rolando aqui, Morumbis, 20ª quinta rodada do Campeonato Brasileiro. 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São Paulo tem 2-0 pro Massa Bruta. Diga lá, Lucasito.
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1: Muito bem, vai sair jogando aqui no Massa Bruta aqui no câmbio retaguarda. Agora o intermédio do Pedro Henrique. Ele vai levando a carreguinha, vai rolando agora para Henry Mosquera. Aperta lá pela esquerda. Ele balançou para lá, para cá, desencilhou na marcação. Ele vai fazer a transição do lado. O outro meteu um balão agora para Augustinho Santana. Deu o jogo a Yuri Alves. Aperta aqui pela direita. Encarou a marcação do Marcos Antônio. Tentou passar, não passou. Desacelerou, fez o break. Volta a bola na metade do campo para Pedro Henrique. Pedro Henrique descarta de qualquer maneira. Fez o levantamento na tentativa ali do Rodriguinho. Subiu de cabeça para tirar. Lucas Ramon. Agora voltou. Na metade do campo, rebote São Paulino lá pela canhota. Falta. Quarto deu vantagem. Não, não ia dar vantagem, mas o jogador do São Paulo continuou caído no gramado. E aí, Galvão?
2: E aí que é o seguinte,
1: verdade.
2: Ele fez questão de me mostrar aqui no WhatsApp, né? A mensagem do nosso
1: produtor. Aí eu fiquei na dúvida, eu sei que
2: Henrique
1: é
2: assim. Camargo.
1: E aí ele mandou o quê?
2: Não, são dois S. Então, quando são dois S, aí se pronuncia aí, entendeu?
1: Nada, nada.
2: É verdade. É verdade.
1: Mas ele é
2: personalidade. S-E-E-B-A. Tá, então são dois E's.
6: Você tá errado, Melo. Você tá errado.
2: Se pronuncia aí.
1: É,
2: então é Siba, entendeu?
1: Tem dois E's aí, então dois E's aí.
2: É isso.
1: Tá bom, então. Tá bom. Vou anotar aqui, tá bom? Só pra não torcer. Só pra não dar o braço a torcer, hein, Galvão?
2: Mas é verdade, tá aqui. São dois E's.
1: Ah, mas depende de onde ele é, né? Vai trabalhando a porta de bola. A bola aqui pela ponta, eu tô falando, tinha 2E aí. Você não acreditou em mim, Lucasito? 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É Fortaço 44 de bola rolando. Vamos ficar por conta da arbitragem dos acréscimos. 2-0. O São Paulo vence depois de 10 partidas sem ganhar no Campeonato Brasileiro. A bola para Herrera. Herrera para Juninho Capixaba. Devolveu a bola para Herrera. Foi para a linha de fundo. Fez o cruzamento. Vem aqui, vira o Massa Brutório. Toque! Tá ruim. O Yuri até marcou, mas o Bandeira flagrou aqui posição no impedimento do ataque do Massa Bruta. Marcou, mas não levou. Tá no lado o gol do Bragantino. Aí que...
5: O Juninho Capixaba, olha o árbitro da partida quem é. Ó. Ninguém respeita o Daronco. O Juninho tá mandando colocar a bola no meio campo e os jogadores do Bragantino voltarem porque ele não tava impedido. Ninguém respeita o Daronco, né? O Juninho Capixaba tá cheio de razão ali, dizendo que não estava impedido. Enfim, Aí eu te lembro que o semiautomático não tá valendo, né? E vai ser na linha traçada para determinar se estava impedido ou não.
2: E eu vou te falar, hein?
1: Não sei não, hein? Foi o Fernando que tocou na bola, né?
2: É, pela imagem o jogador tá em posição legal. Agora, vai saber o que os caras vão marcar agora, né? Com essa questão de linhas mal traçadas, é inacreditável.
1: E o Bandeira aqui levantou a bandeira com convicção,
2: sim,
1: hein?
2: Sim,
1: sim. Nem titubeou, hein?
2: É, a imagem mostra outra coisa. A imagem mostra o jogador do Bragantino em posição legal na hora que ele recebe a bola, o Juninho Capixaba. Mas assim, essas linhas, eu não acredito nessas linhas, né?
1: Muito bem, olha o Darão. Gol.
2: Ele deu gol.
1: Deu gol? Então vamos fazer de novo. Vai trabalhando a bola para Henry Herrera. Enfiada, bola lá na canhotinha. Bola para Juninho Capixaba. Juninho Capixaba foi para a linha de pulo, rolou na entrada da pequena área. Olha o toque, Fernando! Gol!

0: foi lá e chacoalhou. É gol, gol fortaço, isso é mais do que gol, é golaço. Uma jogada de garra, de vibração, gol com a cara de Cimento CSN. 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É, a bandeira levou com, levantou com uma convicção, mas errou a bandeira. E tá lá o gol. Massa bruta que diminui no final do jogo, Kaique Silva.
1: Numa jogada pelo lado esquerdo de velocidade do Juninho Capixaba com o Henry Mosqueira. Até a bola chegar no outro lado da área do São Paulo. Toque rasteiro, passando por todo mundo. Fernando completa, marca o seu terceiro no Campeonato Brasileiro. 7 de acréscimos, o Bragantino tem tempo, hein? A torcida até deu uma murchada por aqui. Ei, São Paulo, hein, Melo?
0: É, vai ter aí 6 minutos, um pouquinho menos do que isso. Diminui o placar, será que ainda dá agora? O sistema do São Paulino fica abalado, abalado, diminui. No finalzinho, a equipe do Bragantino, que tem pelo menos mais 5 minutos para tentar o gol de empate aí. Diga lá, Galvão.
2: É, o São Paulo vai ter que enfrentar agora esse tempo de acréscimo, né, com algum temor, porque não matou o jogo, né, durante a partida. Também não gostei da mudança do Dorival, tirando o Luciano muito cedo, né? Chamando o Red Bull Bragantino para o jogo, né? Tomara que o São Paulino não receba mais nenhuma surpresa, né? Mas realmente esse gol traz o Red Bull Bragantino para os acréscimos alguma esperança.
0: Recupera Sabino na metade do campo, vai rolando, vai acionando aqui na canhotinha, bola seria ali pro Ferreirinha. Corta o Santana, fez o levantamento, levantamento, bola pra Fernando, com muita força saiu Rafael da meta pra fazer a defesa. 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Grupo Crossbox, quase 48, o árbitro cresceu aí. 7 minutinhos, vamos até 52. Rafael vai sair jogando por aqui para o São Paulo no campo de retaguarda. 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Bate na bola com a perna esquerda, o goleiro Rafael fez o levantamento, a bola passou ali pelo Santana. De cabeça, recua ali o Juninho Capixaba para Volpe, que saiu da meta, pressionado pelo Ferreirinha. Volpe parte na bola, fez o levantamento, levantamento, a bola na entrada da grande área. A bola para Henry Mosqueira, parte errado, recupera ali. Pablo Maia recupera para a equipe do São Paulo ali no corredor central, campo de defesa, volta para recuando a bola para Rafael. Rafael pressionado pelo Henrique Mosqueira, ele parte na bola, Rafael vai soltando a bola na metade do campo, recupera a equipe do Bragantino, a bola para Fabinho. Fabinho passa errado para Santana, corta, afasta ali o Iago. Último toque do São Paulino, bola para arremesso, manual direita, ataque para a equipe do Massa Bruta cobrar. 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Olha o Henry, Henry Herrera, o Mosqueira, perdão, ele passou para lá, para cá, rolou a bola na entrada da grande área, seria ali para Fabinho, descarta de qualquer forma, Sabino, a bola voltou, voltou na metade do campo, a bola para Volpe, Volpe saiu na metade do campo, vai rolando para Fabinho, Fabinho, a bola para Mosqueira, Mosqueira marcaram, cercaram, tira a faixa de qualquer maneira, André Silva vai rolando, a bola curtinha, a bola para Ferreirinha, Ferreirinha para André Silva, vem contra a golpe do São Paulo, vai São Paulo, vai São Paulo, vamos nessa, que é boa a peça, Pablo Maia, apertou lá pela direita, larga a ponta, vem caminhando por dentro, tem aproximação ali de ladinho, vai trabalhando como manda o figurino, equipe do São Paulo, vamos lá, São Paulo, vamos nessa, Lucas Amon, enfiado ele, bora lá na direita, carta teve aqui do São Paulo, chamou a falta veio, ganhou a falta o São Paulo lá na direita, ataque vai demorar um tempão para bater, 49-52-1, São Paulo vence. 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Agora não tem que jogar essa bola lá no furdunço não, São Paulo tem que tocar curtinho e gastar o tempo lá na peça ofensiva. Nada de jogar essa bola cruzada lá dentro da grande área. Agora o São Paulo tem que fazer o quê? Tem que ganhar tempo.
1: Amarelo.
0: É isso que faz o São Paulo. Rolou curtinho. Amarelo pra quem? Diga lá, Kaique.
1: Juninho Capixaba.
0: E o São Paulo está jogando lá pela direita, ataque, a bola enfiada lá para a ponta, insistiu ali, André Silva caiu, patinou, escorregou, brigou pela posse de bola, tirou rascando de qualquer maneira, Lucas Amon, tira. Vem ali para o contra-golpe, equipe do Massa Bruto, o árbitro acabou marcando uma falta do São Paulo. Jogo tá parado, é falta. O ataque da equipe São Paulina lá na canhota, no campo de retaguarda, 50 e meio. 1 minuto e meio por jogar. São Paulo vence por 2-1. 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Passa jogando aqui para o Massa Bruta lá na canhotinha. Câmara retaguarda. Ele deu um arremesso. Marmão Juninho. Capixaba vai rolando curtinho para Fabinho. Fabinho para Juninho. Bate na bola. Bola para. Vai gastando tempo aqui para o São Paulo. São Paulo vai ganhar o jogo. O árbitro Anderson Daronco Gaúcho. Já consulta o cronômetro. Faz festa o torcedor São Paulino. Bragantino. São Paulo vence uma partida no Campeonato Brasileiro. Depois de 10 rodadas, eram 6 derrotas, 4 empates. O São Paulo respira mais aliviado para a sequência da competição. Falta do São Paulo na entrada da grande área. Quarta falta, de qualquer maneira, o Augustinho. A bola enfiada lá no comando de ataque. A bola para a chegada do Fernando, que diminui o placar. Arboleda, de cabeça, recua para Rafael. Sai do gol, Rafael. E o Rafael agora vai ficar caído ali, sentindo o Arboleda também. Tá parado o jogo, estamos por conta do Anderson Daronco, 40 segundinhos. Tem dois jogadores do São Paulo caídos ali dentro da grande área. E é cera pra valer. Não vai... Rafael tá rolando também, ó. Agora vai se levantando gradativamente ali o Arboleda. Amanhã tem Corinthians e Santos, Neoquímica Arena, sequência do Campeonato Brasileiro. Éder Luiz, José Calil, Fabiano Fará, Marco Belo vão transmitir na sequência lá no Maião, no interior do estado de São Paulo. O líder do campeonato vai encarar o Mirassol, Guilherme Lage, Vandrago e Gustavo Solar. Vai apitar o final do jogo, Anderson Daronco. Bate na bola ali, Rafael. Descarta de qualquer maneira o goleiro São Paulino. Na tentativa do André Silva, agora vai sobrando para Ferreirinha, subiu Pedro. Pedro Henrique tira, afasta de qualquer maneira. Bola voltou, voltou reboteada na metade do campo. Agora para André Silva, na tentativa do Marcos Antônio. Corta Santana, deu um bico na bola. Agora vai sobrando na metade do campo. Pablo Maia. Pablo Maia marcado de perto ali pelo Gustavo Marques. Volta para retrocedendo na entrada da grande área para Rafael. Rafael despacha de qualquer maneira, fez o levantamento, levantou na metade do campo. Agora para André Silva. André Silva na tentativa do Ferreirinha, tira, afasta de qualquer maneira. Ali o Fabinho. Agora voltou para Santana. Santana. Ele vai acionando a bola para Mosquera. Mosquera aberto lá na canhota. Chegou Lucas Amon. Interior na jogada. Vai rolando na vaga central. A bola para Domingos Duarte. Domingos Duarte faz soltura, fez a soltura de bola na metade do campo. A bola para Pablo Maia. Pablo Maia. Ele vira o jogo lateralmente aqui na canhota. A bola para Iago. Marcado de perto pelo jogador. Que é ali o Yuri. Volta a bola para Rafael. Rafael bate na bola de qualquer maneira. Fez o levantamento.
1: Mais um.
0: No campo. Mais um minuto. A bola para Pedro Henrique. Empurrou a bola na direita. A bola para Yuri Alves. Bate, não escorregou. Bola fora. Arremesso. Manobra aqui para o São Paulo. Vai terminar o jogo, apita o árbitro, acabou! Sobe o hino do São Paulo. São Paulo venceu depois de 10 partidas sem vencer no Campeonato Brasileiro. O São Paulo consegue a sua reabilitação. Respira aliviado, torcedor São Paulino. Respira aliviado, Dorival Júnior. O São Paulo volta a vencer no Campeonato Brasileiro. 2-1, venceu o Bragantino. Luciano cobrando o pênalti aos 13. Gustavo Santana, que substituiu o Calera aos 49 no primeiro tempo. Descontou o Fernando aos 45 da etapa complementar. Uma festa emocionante proporcionada pelos torcedores são paulinos aqui no Morumbi. O São Paulo voltou a vencer 2-1. Pode comemorar, torcedor são paulino, para definitivamente se afastar ainda mais da zona do rebaixamento. Tirar o pé do lodo. Palma São Paulo, palma tricolor. Deu São Paulo 2-1. Vem aí, fim de papo com Fabiano Fará. 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
6: Salve o tricolor. Ufa! Torcedor do São Paulo. O tricolor paulista, tricampeão mundial, reencontrou o caminho da vitória no Campeonato Brasileiro. São Paulo 2, Bragantino 1. No ar o fim de papo TMC. E já vamos acionar o repórter Kaique Silva, ao vivo, acompanhando a festa do torcedor e dos jogadores do São Paulo no gramado do Morumbis. Fala, Kaique, boa noite.
1: Tudo bem, Fará? Abraço para você, para todo mundo ligado aqui no fim de papo. Jogadores do São Paulo, todos eles se reuniram. Alguns batem no peito, agradecem o apoio dos mais de 34 mil torcedores presentes. E depois de 10 jogos, sem saber o que é vencer no Brasileirão, São Paulo, ufa, respira aliviado. E agora terá uma semana de maior tranquilidade até enfrentar o Atlético Mineiro. Torcida marcou presença, baterias unidas das organizadas e surtiu efeito pelo menos na atmosfera na arquibancada, porque hoje a torcida cantou toda ela junta, né? E agora, depois do apoio, vem o protesto, né? Alô, conselho, vai sim, né? O meu São Paulo não precisa de você.
6: Aí o Kaique Silva com relatos dos torcedores aplaudindo o time que venceu e protestando contra a diretoria e o conselho deliberativo. André Galvão, comentarista desta noite para São Paulo 2, Bragantino 1. Foi um São Paulo que jogou para vencer ou contou com a fragilidade do adversário, hein, Galvão? Um abraço.
7: Muito boa noite a você, Fabiano Fará. Boa noite a todos ligados agora no nosso fim de papo da TMC. São Paulo jogou bem, cara. São Paulo jogou bem. São Paulo fez uma partida muito eficiente aqui no Morumbis, né? A gente tem que, às vezes, parar de olhar só pro lado ruim das coisas, né? Ah, então São Paulo ganhou porque é o Bragantino que não jogou nada. Não, São Paulo jogou bem. São Paulo conseguiu, de certa forma, anular a estratégia de jogo do Red Bull Bragantino, que pensou em atacar o tricolor aqui no Morumbis, né? O técnico Wagner Mancini, que você conhece bem, Fará, quis colocar um time faceiro em campo, mais ofensivo, né? Com jogadores do meio para frente muito habilidosos, essa coisa toda, e já tomou 1-0 logo de cara no pênalti que foi muito bem cavado pelo Luciano. E depois, no finalzinho do primeiro tempo, quando o São Paulo já tinha ajeitado bem a marcação, já tinha encaixado o time, ainda chegou a marcação do segundo gol com esse menino Gustavo Santana, que fez o primeiro da carreira dele como profissional. E no segundo tempo, realmente, o São Paulo estava mais preocupado em segurar a vantagem, né? Mas também foi pouquíssimo ameaçado pelo Red Bull Bragantino. Pouquíssimo ameaçado. O gol da equipe do interior do estado, já nos acréscimos, né? Ele sai de uma jogada bem trabalhada, que foi praticamente a única do time de Bragança Paulista na partida inteira, né? E foi uma jogada trabalhada, eu quero ressaltar isso, tá? Porque tem muito torcedor do São Paulo achando que o time contratou um grosso, né? Um jogador que é caneludo na lateral direita, que é esse angolano Aurélio Buta. E ele, eu reconheço, não é o melhor jogador do mundo com a bola nos pés. Ele tem certas limitações. Só que é o seguinte, só que para fechar a linha de 5, ele é mais útil do que o Lucas Ramon. O gol do Red Bull Bragantino sai nas costas do Lucas Ramon, né? Ele já permite a ultrapassagem ali por dentro do Juninho Capixaba, né, para receber essa bola do lado esquerdo do campo. Então, o São Paulo hoje, ele escalou um time mais seguro defensivamente e jogou melhor assim. É preciso reconhecer. O Dorival deu um passo para trás, né, com os três zagueiros, com o Domingos Duarte, com o Arboleda, com o Sabino, com esse lateral Buta, que é muito melhor marcador do que com a bola nos pés, com o Iago, que é uma gratíssima surpresa aqui na lateral esquerda. E dessa forma o São Paulo conseguiu se defender bem, né? Ocupar bem os espaços do meio com o Marcos Antônio e o Danielzinho, né? Que dão outra dinâmica para o meio campo do São Paulo. E lá na frente contou com a inspiração do Luciano no primeiro gol e do Gustavo Santana no segundo gol, para conseguir essa vitória por 2-1. Então foi mais uma vitória do São Paulo. Essa também é importante a gente lembrar. Mais uma vitória do São Paulo com gol do Luciano, né? Porque também eu vejo, ouço, leio torcedores são paulinos que querem que o Luciano saia do time. Às vezes querem que o Caleri saia do time. Aliás, o Caleri não entrou em campo hoje, né? Tava no banco, mas não entrou em campo hoje. Isso mostra o tamanho da liderança que tem o Caleri, né? Porque ele veio pro banco sem condições, né? E ficou no banco o tempo todo só como auxiliar do Dorival ali, porque não tinha como ele entrar em campo. Então esses dois, eles muitas vezes salvam o São Paulo. E o São Paulo nesses anos todos aí, ó, nesses anos todos aí que jogou o Campeonato Brasileiro mais lutando contra o rebaixamento do que na parte de cima da tabela, o São Paulo cansou de ganhar jogo aqui no Morumbis, cansou de ganhar jogo assim de 1-0, 2-1, com gol do Luciano ou com gol do Caleri. Cansou de ganhar jogo assim. Então, o São Paulo não cai, muitas vezes, também por causa que tem esses jogadores. Esses jogadores salvam o São Paulo, né? Ah, mas eles não são craques. O São Paulo merecia coisa melhor. Merecia, mas vai buscar como? Tem dinheiro para contratar coisa melhor? Então é isso. Essa é a realidade do São Paulo. É um time hoje que luta mais para não cair do que para brigar pelo título brasileiro. E lutando para não cair, tem que levantar as mãos para os céus. Dentro de campo, eu digo, não falo fora, porque fora é uma bagunça. Tá tudo errado. Mas dentro de campo tem que levantar as mãos para os céus, porque tem jogadores da categoria de um Luciano ou de um Caleri. Hoje foi a vez do Luciano começar a vitória e salvar a pele do São Paulo.
6: Daqui a pouco tem os conceitos do André Galvão. O André Galvão vai conceituar Bragantino e São Paulo. Péssimo, regular, bom ou ótimo? Por falar em ótimo. Alô, Lucasito, o melhor plantão esportivo do rádio brasileiro. Resultados de hoje, tem bola rolando, classificação. Tudo bom, Lucasito?
8: Tudo certo, Fará. Já tivemos então dois jogos pela 25ª rodada, além da vitória do São Paulo. Um pouco mais cedo, o Atlético Mineiro derrotou o Vitória também por 2-1. Neste momento, intervalo de jogo lá em São Januário, o Vasco da Gama está vencendo o Cruzeiro por 1-0. Então, São Paulo com essa vitória consegue subir um pouco na tabela. É o 11º colocado, chegando aos 30 pontos. E neste momento, tem 5 pontos de vantagem para a zona de rebaixamento. O Vasco, com a vitória parcial sobre o Cruzeiro, está deixando a zona da degola por enquanto. Então, depois do São Paulo com 30 pontos, temos o Botafogo também com 30 pontos. O Vitória, que perdeu hoje, tem 29. Santos, 14º, 26. Grêmio, 25. O Vasco agora chegando aos 25 também, primeiro fora do Z4. E o Internacional está entrando na zona de rebaixamento. 17º também tem 25. Mirassol, 24. Remo, 23. E a Chapecoense e a Lanterna com 14. Fará.
6: Boa, Lucasito! Ô, Lucasito, eu já vou te dispensar, só que é o seguinte, é pra você descansar, que amanhã você tá cedo aqui na firma. Mas enquanto o André Galvão falava, né, o Galvão tava dissertando sobre o jogo, né, e de maneira autoritária, bem pra caramba, como sempre, o Ricardo Melo ficava do lado dele, quem tá pelo YouTube sabe, e eu vou relatar pra quem tá pelo 100.1 do rádio, ele fazia sinais negativos com a cabeça.
8: Por quê?
6: Não concordando em nada com o André Galvão. Então, antes de abrir o craque do jogo, ô Ricardo Melo, o que, que você tem contra o Galvão? Ele errou em tudo que ele falou, Ricardo Melo?
0: Contra o Galvão só tenho a favor. Sou fã, meu ídolo.
6: E por que é que negou? Tava discordando?
0: Não, eu não sei onde você viu isso aí. Nem todos maneira nenhuma. Concordei absolutamente com tudo que disse o Galvão. Eu talvez tenha balançado a cabeça quando ele falou tem torcedor que não quer o Luciano, o Caleri. Aí eu lembrei de Ivan Drago, né? Talvez foi nessa hora que eu dei uma balançadinha de cabeça.
6: Porque o Ivan não gosta, não quer?
0: Ah, de vez em quando ele dá uma cornetadinha, né, meu? Você sabe como
6: você que é. Você teria o Luciano no seu time?
0: Não.
6: Então, aí. Ué.
7: Mas o time dele tem jogadores de seleção.
0: Tem o Matheus Pereira. Tem Jéssica.
7: Tem jogadores de seleção. De duas seleções diferentes.
8: Tem um holandês no seu time, velho.
7: Tem.
0: E parece mesmo que eu sou corintiano. Não sou corintiano, eu sou cruzeirense.
7: E parece que nenhum é de seleção brasileira.
6: Não. Não tem. Não tem. Vamos abrir a votação do craque do jogo? O Kaique Silva me ouve, né, Kaique Silva?
0: Sim.
6: Então, por favor, abra a votação do craque do jogo para São Paulo 2, Bragantino 1, Kaique Silva.
9: Luciano, ovacionado na saída do campo.
6: Tá. Luciano, um voto. André Galvão.
7: Ele aparece sempre nessas horas difíceis. Gosto muito do Luciano e não teria tirado ele tão cedo da partida. Mas eu vou votar... eu acho que o São Paulo melhorou principalmente... Porque o Dorival deu um passo para trás, né? Porque o time estava mais seguro defensivamente. E quem jogou muito bem, mais uma vez, e é difícil de tirá-lo do time, foi o Danielzinho, no meio-campo de São Paulo. Os zagueiros todos também foram bem, muito bem. Tá? O português tomou conta da posição e o Sabino, mas eu gosto do time com o Danielzinho, dá outra dinâmica para o meio-campo.
6: Danielzinho, a volta do André Galvão, do Kaique Silva, foi o Luciano. Engraçado, né, Galvão? Ele sempre aparece nesses momentos, o Luciano. Mas há 10 jogos o São Paulo tá nesse momento e ele não aparece. Impressionante. Não,
7: mas pode apostar que quando o São Paulo ganha, vai ter ou o gol dele ou o gol do Calleri. Quase sempre. Oh. É isso. Essa é a realidade, cara.
6: Então tá. Acho que tem que ter ganho antes, mas tudo bem. Ô, Ricardo Melo!
10: Diga, fala lá.
6: Tem algum compromisso pra essa noite ou não?
10: Eu tenho um negocinho marcado.
6: É. Opa!
11: Que negocinho? Oh.
10: Não, aí você quer saber demais, né?
6: Não, eu quero saber o craque do jogo.
10: Craque do... Ah, eu gosto do cara pra caramba, né, meu? Eu acho que é o melhor jogador que tem o São Paulo. E Marcos Antônio, é o motorzinho do time, né, meu? Esse cara não para, ele tá em todos os lugares do campo... Quando o Dorival dá liberdade pra isso, né? Quando não tira ele do meio, coloca ele de ponta. Enfim, pra mim, eu sou fã incondicional do Marcos Antônio. Pra mim, eleito o melhor jogador em campo. Mas os companheiros voltaram bem também.
6: É, ó, o Kaique voltou no Luciano. O André Galvão voltou no Danielzinho. O Ricardo Melo voltou no Marcos Antônio. Ô, Lucasito, desempata isso aí?
11: Luciano.
6: Que isso. Você criticou pra caramba o Luciano no Esquenta, Lucasito.
11: Eu não.
6: Nossa,
11: falei nada,
6: Luciano. Mordeu a língua, Lucasito.
11: Que é isso?
6: Luciano eleito craque do jogo pela equipe TMC. Lucasito, bom descanso, hein?
11: Valeu, Fará. Até a próxima.
6: Caminho de casa. Berço, hein, Lucasito?
11: Pode deixar.
6: Berço.
11: Valeu.
6: Tá bom, um abraço. Ricardo Melo.
10: Diga.
6: Grande abraço. Tem um negocinho hoje, é?
10: Opa, aí não.
6: É?
10: Claro.
6: Logo você, Ricardo Melo.
10: Cada um com seus B.O., né?
6: É. Então, aquele abraço e bom negocinho hoje, Ricardo Melo.
10: Valeu, um abraço pra você, pro ouvinte ligado aqui no finalzinho do fim de papo. Deu São Paulo, tinha que vencer de qualquer maneira, né? Já tinha passado da hora. Dá uma sobrevida pro Dorival Júnior, mas sábado que vem tem uma pedreira, hein? O Atlético Mineiro que vem fazendo boa campanha sob a batuta do Eduardo Domingues, o Barba. Eu sei bem do Atlético do Cruzeiro, porque eu acompanho muito futebol mineiro.
6: Sim, sim.
10: Pra ver minha raposa ali pertinho. Pra todos vocês, um abraço. Valeu, valeu, Fabiano Fará. Valeu, ouvinte. Valeu, rapaziada. Um abraço.
6: Boa. Ricardo Melo. Ricardo Melo é show de bola, cara. Esse é nota 1 milhão. Ricardo Melo transmitiu São Paulo 2, Bragantino 1. Ufa, vitória do tricolor paulista no Campeonato Brasileiro. Kaique Silva, vestiários do São Paulo. Situação de momento, Kaique Silva.
9: Por enquanto ainda a movimentação não existe na zona mista, né? Apenas os colegas repórteres. E a gente acompanha aqui também ao mesmo tempo da zona mista a coletiva que provavelmente vai começar hoje com Wagner Mancini na sequência do Dorival.
6: Ok. Ô Kaique, só esclarecendo então, o Calleri foi pro banco, como o Galvão disse.
9: Sim.
6: Sem condições nenhuma, ele foi para ajudar mesmo.
9: É, mas no sacrifício, né? Ele ainda foi com dores no tornozelo, né? Se precisasse de repente... Na base da empurrância, sabe? Na base do desespero.
6: Sim, uh-huh.
9: Aí, de repente, a mística da música toca no Calleri que é gol, né? Mas foi mais por isso. Até para poder marcar presença também, a presença dele no vestiário e a presença dele com o restante do elenco, é importante por ser o líder, né? O capitão do time do São Paulo nesse momento.
6: E você dizia, né, que os torcedores que foram conversar com o elenco, na comissão técnica, depois da derrota, da última derrota no CT... Lá da Barra Funda, os caras saíram cabisbaixos, tal, tristes, acho que comovidos, né? Jogador que não recebe direitos de imagem e tal. Mas hoje foi um outro São Paulo, né? É um outro time. Fez bem essa conversa então, né, Kaique Silva? Foi um desabafo, né?
9: É, foi uma espécie de um desabafo, inclusive um pacto feito pela torcida, né? De que não ia largar a mão dos jogadores. Foi um pedido, inclusive, que partiu das lideranças, porque a reunião ela consistiu em duas partes. A primeira parte foi a cobrança geral, né, das organizadas com relação aos jogadores, e depois o Dorival pediu para que essa segunda parte da conversa acontecesse apenas entre os líderes do elenco, ele e o Rafinha como representantes também, né, além dos líderes do elenco, né, e ali as lideranças das organizadas. Nesse momento foi quando o Rafinha falou algumas coisas, o Luciano pediu para que a torcida não soltasse a mão do elenco, né, do time do São Paulo nesse momento. Daí esse pacto foi feito, né? Essa união entre os lados foi feita. Inclusive, quando você perguntou sobre a presença do Calleri, eu falei da importância dele como líder, né? No momento dessa segunda parte da reunião com lideranças, quem são as lideranças do elenco de São Paulo? As que foram para a conversa: Luciano, Calleri, Rafael e Arboleda. Em determinado momento da conversa, também
6: Arboleda?
9: Pediram... Sim, que hoje pegou a braçadeira de capitão na saída do Luciano. E outros jogadores também chegaram até a pedir a palavra, né? Sabino e também Danielzinho demonstraram ali personalidade. Em determinado momento da conversa também pediram a responsabilidade de falar alguma coisa e garantir à torcida de que não havia corpo mole no elenco de São Paulo.
6: Ô André Galvão, você é a favor do torcedor ir até o CT do clube, se manifestar, protestar, conversar olho no olho? Quando eu digo torcedor, quem vai ao CT, aos clubes, geralmente são representantes de organizadas dos clubes. Você é a favor? Acha bom isso, Galvão?
7: Ah, de vez em quando precisa. Opa, né, o torcedor organizado, ele tem uma função dentro de um time de futebol de fiscalização mesmo, de cobrança. Eu não sou contra, não. Desde que a manifestação seja feita de forma pacífica, evidentemente, né, sem violência, eu sou totalmente a favor da fiscalização do torcedor. Totalmente a favor.
6: E nesse caso do São Paulo, fez bem?
7: Eu acho que mal não fez. Não vou te dizer que fez bem, mas mal não fez. E não faz. Né, desde que seja, evidentemente, de forma pacífica.
6: Porque o Kaique, Galvão, o Kaique relatou, teve jogador que desabafou com os torcedores. Olha, eu não recebo direito de imagem há 7 meses. Às vezes o cara precisava falar, né? O Kaique, não teve essa história do Enzo aí, que foi falar, cobrar o salário atrasado e foi afastado?
9: Sim.
6: Aí.
9: Na verdade, não é que ele foi afastado. Na verdade, ele não quer mais atuar pelo São Paulo porque ele não acredita mais nas promessas da diretoria. O que aconteceu, eu até conversei com uma fonte que me relatou o seguinte, o Fará, usou esse termo, inclusive, até num tom mais bem-humorado sobre essa conversa. A revolta dos gringos, e aconteceu, né? O Tapia pediu para ser negociado, foi negociado, o Alan Franco pediu para ser negociado, o Enzo Dias também, o único que comprou a briga pela permanência foi o Calleri, né? Que acreditou na palavra da diretoria e renovou o contrato. No mais, jogadores próximos, inclusive, jogadores, a gente sabe que esses jogadores, todos eles têm uma relação pessoal de muita proximidade. Agora, outro jogador que o São Paulo alega no seu material oficial de jogo, que está com dores no joelho e de fato tem um problema no joelho, tá? Ele sente dores no joelho constantes. Mas também já teve um aviso por parte do staff de que não vai ter um desgaste, né, dessas dores no joelho acima, um pouquinho do que o Calleri fez hoje, sabe? Marcar presença no vestiário, tá entre os relacionados. É o Bobadilha, mais um gringo, que também tem valores em aberto. E é um dos jogadores que o São Paulo contava, inclusive, que de repente se valorizasse na Copa do Mundo, até pensando em possível negociação. Então existe essa dor no joelho, de fato, do Bobadilha. Mas aquele algo a mais, de repente, para poder estar à disposição, a gente sabe que também tem a ver com esses valores em aberto.
6: Vou conceituar já com o André Galvão os times: Bragantino, São Paulo, os técnicos, arbitragem, o jogo. André Galvão, foi ou não foi pênalti no Luciano, hein?
7: Então, pergunta difícil essa.
6: Olhando aqui no monitor, tive a impressão de um contato absolutamente normal, tá? Do jogador do Bragantino com o Luciano, que valorizou a queda.
7: Não, assim, que o Luciano se jogou, não tenha dúvida que ele se jogou. Porque tanto é verdade, né, que o contato foi no pé direito e ele dobrou o pé esquerdo para cair, né? Então, a imagem dá a entender, inclusive, num primeiro momento, que foi só simulação. Não foi só simulação, porque houve esse contato. De fato, houve esse contato, né, por cima do jogador do Red Bull Bragantino, Pedro Henrique, que cai com a perna direita em cima do pé direito do Luciano. Agora, foi o suficiente para derrubá-lo? Não foi. Ele caiu. Ele caiu porque ele forçou a queda para que fosse marcado o pênalti. Agora, como houve o contato, eu tenho dificuldades em dizer que foi um erro da arbitragem, né? Porque a partir do momento que existe o contato, aí é uma questão interpretativa, né? O árbitro pode marcar, o árbitro pode não marcar, mas te respondendo diretamente o que eu penso, para mim isso não é pênalti. Eu não gosto desse tipo de pênalti porque acaba dando ao jogador sempre essa possibilidade de se jogar para tentar cavar, né? Eu não gosto disso, não gosto dessa atitude, então eu não marcaria, mas eu não posso aqui afirmar que foi um erro grosseiro da arbitragem. Só acho que houve, digamos assim, é uma boa vontade da arbitragem em caçar este pênalti através do VAR, né?
12: Porque... Até porque foram e voltaram várias vezes com a imagem, né?
7: Exato, exato. Porque é isso que a gente às vezes discute no Campeonato Brasileiro. Tem lances parecidos que não tem tantas repetições e repercussões, né? Isso realmente acontece aos montes no Campeonato Brasileiro e de vez em quando um tipo de lance como esse é marcado pênalti e muitas vezes não é marcado pênalti. Eu não marcaria, mas não foi um erro da arbitragem. Eu seria leviano se eu dissesse isso.
12: Ô, Kaique Silva, você teve um ângulo de trás do gol, do campo, né?
9: Sim.
12: Pra você foi pênalti?
9: Pra mim, não. Eu tive, inclusive, no momento do lance, a convicção de que não tinha sido. Inclusive, eu tenho a plena certeza de que foi muito falta em cima do Luciano, no atropelamento que ele recebeu do defensor.
7: Isso foi mesmo.
9: Do Gustavo Marques. Aí ele é atropelado, ele cai, toca com a mão na bola, depois tem a sequência, né? Toca com a mão na bola porque ele tinha convicção ali de que seria marcada a falta. Levanta e tem o contato na área, mas para mim esse contato dentro da área, da panturrilha do Pedro Henrique ali com o peito do pé do Luciano, para mim não foi nada.
7: E isso é importante, tá, ô Fará? Porque se ele tivesse marcado a falta que foi, que aconteceu, não teria discussão. Todo mundo concordaria com a marcação da falta a favor do São Paulo, porque a falta ela é indiscutível. O Pedro Henrique, ele só vai no corpo do Luciano para fazer a falta, né? E agora o pênalti já é mais discutível.
12: Boa, boa. Ô Kaique Silva, situação de momento aí, posso conceituar com o André Galvão?
9: Pode, pode, tranquilamente, porque a comunicação do Bragantino tá transitando por aqui na zona mista, mas nem sinal ainda do Mancini também.
12: Perfeito, vamos lá, Galvão, vamos conceituar. Péssimo, regular, bom ou ótimo, começando pelo Bragantino, aqui no fim de papo, 10h34. Thiago Volpi, o goleiro, Galvão.
7: Sempre péssimo, mas não teve culpa nos gols.
12: Mas é péssimo. E o Santana, lateral do Braga?
7: Acho também um jogador bem comum. Péssimo!
12: Pedro Henrique, zagueirão.
7: Que acabou cometendo o pênalti, né? É péssimo!
12: Gustavo Marques, esse fala demais às vezes, hein?
7: O conceito dele é regular.
12: E o Juninho Capixaba, bom lateral esquerdo. Hoje bom. Foi o quê? Foi bom?
7: Bom.
12: Boa. Eric Ramírez.
7: Jogou de primeiro volante, né? Sozinho, completamente abandonado pelo time. Não marcou ninguém. Péssimo!
12: Aí depois entrou o Fabinho.
7: Que também não entrou bem. Péssimo!
12: E o Rodriguinho é São Paulo, hein?
7: Regular.
12: Rodriguinho é bom jogador, cara. Lucas Barbosa, ex-Santos.
7: Ele é o melhor jogador, né, desse Red Bull Bragantino. Red Bull Bragantino teve alguns bons jogadores nesse período todo aí que ele tá na primeira divisão. Lembra do John?
12: Sim.
7: O próprio Arthur, né, foi o craque do time durante um período. Eu acho hoje o melhor é o Lucas Barbosa, viu, do Red Bull Bragantino. Jogador mais habilidoso, né, faz uma função diferente do que ele fazia no início da carreira. Bom.
12: Aí saiu o Lucas Barbosa para a entrada do Gustavinho.
7: Regular.
12: Herrera.
7: Regular.
12: E o Henry Mosqueira?
7: Ele participou da jogada do gol. Esse entrou bem. Bom.
12: Isidro Pito, paraguaio.
7: Péssimo.
12: Aí depois entrou o Yuri Alves.
7: Jogou pouco, sem conceito.
12: E o Vinicinho?
7: Péssimo.
12: Aí entrou o Fernando.
7: Fez o gol, né, do Red Bull Bragantino. O conceito é regular.
12: Técnico Wagner Mancini.
7: O que ele planejou, deu tudo errado, né? Não foi um bom trabalho do Mancini essa noite. Péssimo!
12: Vamos ao São Paulo Tricolor Paulista, começando pelo goleiro Rafael Galvão.
7: Regular.
12: Domingos Duarte.
7: Bom.
12: Arboleda.
7: Eu não gosto, né, de

0: escalar o São Paulo com linha de 5. O conceito é regular.
1: Aí entrou o Lucas Ramon.
0: Entrou mal, tomou uma bola nas costas. Péssimo!
1: E o Danielzinho?
0: Bom.
1: Aí ele saiu para a entrada do Jordney.
0: Jogou pouco, sem conceito.
1: Marcos Antônio.
0: Bom.
1: Luciano fez o primeiro, hein?
0: Bom.
1: Aí ele saiu para a entrada do Pablo Maia.
0: Não tá bem, né? Não entrou bem também. Eu vou dar conceito regular.
1: E o Iago, hein? Lateral esquerdo.
0: Bom. Esse aí... Olha, o São Paulo contratou jogadores absolutamente desconhecidos, né? Mas esse aí acho que era o que eu menos esperava e é o que deu conta do recado aqui na lateral esquerda, hein? Ele joga nesse momento muito mais que o Wendel, né? Pensar que o São Paulo doou o William Gomes pro Porto para pegar o Wendel. Rapaz do céu! Pensa numa negociação ruim, cara. Essa acho que foi das piores dos últimos anos.
1: Qual foi a pior? Essa ou a do Paulinho com o Palmeiras?
0: Ah, também é muito ruim a do Paulinho com o Palmeiras, né? Oh. Péssima também. É. Mas o Iago, que grata surpresa. Tá jogando bem na lateral esquerda do São Paulo. Bom,
1: deixa eu parar aqui. Ó, acho que o Kaique me chamou, né, Kaique?
2: Isso, chamei. Wagner Mancini falando.
1: Vamos lá, gente. Vai, continua já.
3: Ficou. Mostrando repetidas vezes para que o Daronco entendesse que aquilo havia sido um pênalti. No mesmo lance, o Luciano cai e segura a bola com a mão. E este lance, será que ninguém analisou? Para mim, o pênalti do São Paulo hoje, o primeiro gol que originou o primeiro, foi uma vergonha. Vergonha. Eu, como um cara que estou no futebol há mais de 40 anos, eu sinto vergonha quando isso acontece e poderia ter sido a meu favor, que eu sentiria vergonha também. Mas isso não tira, obviamente, os méritos do São Paulo, que jogou melhor que o Red Bull Bragantino e que mereceu a vitória. Eu acho que a gente teve erros infantis, nós não soubemos ter o controle do jogo, diante de uma equipe que estava muito pressionada, que certamente, e isso a gente falou antes do jogo, que nós deveríamos saber aproveitar o momento para que exercêssemos ainda mais pressão sobre eles, marcando alto, jogando no campo de ataque, tentando fazer com que o estádio, a atmosfera do estádio fosse diferente, mas aí logo no começo do jogo você toma um gol nesse pênalti, ao meu ver, inexistente, e eu falei isso lá para o Daronco, lógico que com educação não fui lá para arrumar confusão, de maneira alguma, dei a minha opinião para ele. Cheguei no vestiário agora, assisti mais 25 vezes e não consigo achar pênalti no lance. Enfim, é isso.
1: Aí o Wagner Mancini, então, já cuspindo marimbondo com relação ao pênalti marcado que abriu a vantagem do São Paulo sobre o Braga. A gente discutiu isso aqui um pouquinho antes. Mancini falou que com 40 anos de futebol, sentiria vergonha até se fosse a favor dele. Tá. Né? E aí, Galvão?
0: Mas não falaria assim, né?
1: Não
0: falaria assim, né? A gente conhece bem, né? Também o modus operandi dos treinadores do futebol brasileiro. Duvido que se fosse a favor dele, ele falaria assim. Ele abriria o microfone e diria que foi uma vergonha! Uma vergonha o pênalti marcado ao meu favor! Isso foi uma vergonha! Jamais ele falaria assim,
1: não,
0: né?
1: Não falaria.
0: Os caras pensam que a gente é trouxa, né? Os caras pensam que todo mundo é idiota, né? Cada uma, cara, que a gente tem
1: que... Eu acho que ele quis dimensionar, né? O tamanho do erro, que ele entende que seja um erro, enfim. O Wagner Mancini, que trabalhou no São Paulo, né, Galvão? Também, né?
0: Mas aí quando ele fala desse jeito, pra mim ele perde a razão, porque aí o cara quer bancar o de paladino de justiça, que não é, né? Aí não dá.
1: Vamos continuar os conceitos aqui?
0: Vamos, o Vasco fez 2-0 no Cruzeiro, né? Tô vendo aqui no monitor.
1: Vasco 2, Cruzeiro 0, que isso, olha o do Crefiro, hein? O Crefiro tá lá, hein?
0: Crefiro
1: tá lá.
0: Foi lá, deu.
1: Vamos continuar com os conceitos, com os conceitos aqui, Galvão. Já falou do Iago, elogiou bastante o Iago. Arthur do São Paulo, atacante.
0: Regular.
1: Saiu ele, entrou quem? O Ferreirinha.
0: Jogou pouco, sem conceito hoje.
1: E o Gustavo Santana, o garoto em que assumiu a bronca, meteu bola na rede, hein?
0: Bom! ótimo, né? Na verdade, o conceito dele do jogo é bom, mas ótimo para o torcedor do São Paulo que apareça.

0: essa revelação.
1: Aí saiu ele e troquei. O André Silva, o tão criticado André Silva. E o conceito dele?
0: Regular.
1: E o Dorival Júnior, técnico do Tricolor, hein?
0: Acertou. Na escalação de São Paulo hoje, o time estava muito mais seguro. Eu só não teria tirado o Luciano tão cedo, mas o conceito é bom.
1: E o Anderson Daronco, árbitro do jogo?
0: Como sempre, péssimo.
1: E o conceito do jogo, Galvão?
0: O jogo foi bom.
1: Boa. André Galvão, 10h42, vou pro intervalo, mas vou te liberar antes, que eu sou um cara legal, sabadão à noite. Você tem as filhotas pra cuidar. Um beijo, Galvão.
0: Obrigado, Farazinho. Beijo pra você aí também. Tamo junto.
1: André Galvão, excelente, como sempre, comentarista TMC, o André Galvão. Kaique Silva, eu vou pra um break. Na volta, eu vou com você aí, tá certo, Kaique?
2: Perfeito, Fará. Você que manda.
1: Valeu. 10h43, o fim de papo. Volta já.
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1: 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Voltamos com o Fim de Papo TMC com a produção do Gabriel Damaso, o Microman. Na mesa de som, o Siba e o Anderson Sonsini. Nas imagens do YouTube, o Yuri Ferri. Kaique Silva, situação de momento aí no Morumbis.
2: Mancini ainda segue falando, já já Dorival.
1: Vamos tentar escutar então a palavrinha do Dorival, pelo menos dentro deste fim de papo. Antes, vamos falar do clássico, Kaique. Qualquer coisa você grita. Informações Perfeito. Do Esporte Clube Corinthians Paulista, que pega o Santos amanhã. Fala, Marco Belo!
13: Fabiano Fará, pessoal do Fim de Papo TMC, o Corinthians enfrenta o Santos amanhã na Neoquímica Arena, 4 da tarde, pela 25ª rodada do Campeonato Brasileiro. O Timão, que está na 10ª colocação, com 32 pontos ganhos. Breno Bidon está suspenso e Yuri Alberto deve ficar fora da partida. O provável Corinthians tem Hugo Souza, Mateuzinho, Gabriel Paulista, Gustavo Henrique e Matheus Bidu, Ranieri, Alan, André Carrijo e Rodrigo Garro, Caio César e Memphis Depay. Fará
1: o Santos Futebol Clube com Lucas Escórcio.
14: Fala, Fabiano Fará, amigos ligados no Fim de Papo TMC. Olha, vamos atualizar as notícias do Santos. Neymar, que havia sentido gripe, né, um quadro gripal forte na última sexta-feira, treinou normalmente neste sábado e amanhã joga o jogo contra o Corinthians na Neoquímica Arena. O Peixe vai a campo às 4 horas da tarde. Jogo importantíssimo para o Santos, que quer sair da situação complicada que está tendo no Campeonato Brasileiro. Vamos atualizar o mercado da bola. O Arthur Melo deve jogar contra o Internacional. Fez exames, ele que vem num contrato curto, deve receber em torno de 800 mil a 1 milhão de reais, estará à disposição da comissão técnica para estrear no próximo final de semana. E agora uma reviravolta, né? O Santos tinha recusado uma proposta do Genoa da Itália pelo Robinho Júnior, a proposta era de 8 milhões de euros como opção de compra de um empréstimo, mas o clube queria que o Santos pagasse parte do salário. O Santos recusou e agora, em novas tratativas, o clube italiano decidiu pagar 100% do salário e, com isso, Robinho Júnior vai à Itália representar a camisa do Genoa. Não deve mais entrar em campo pelo Santos nesta temporada. E a grande atualização do momento é em relação a Emerson Palmieri, aquele lateral esquerdo defensivo que se naturalizou italiano, jogou pela seleção italiana, passou por Roma, Chelsea, Lyon, West Ham e agora está no Olympique de Marselha. Ele que é menino da Vila, ama o Santos, tem muita vontade de voltar, passa suas férias aqui na Baixada Santista, mas para voltar teria que abaixar sua pedida salarial e também rescindir o seu contrato com o Olympique de Marseille, já que o clube entende que deveria vendê-lo, mas o Santos não tem condições de comprar o jogador. As próximas tratativas e as atualizações vamos trazendo ao longo do final de semana e da semana que está por vir. O possível Santos para pegar o Corinthians na Neoquímica Arena amanhã é o seguinte: Gabriel Brazão no gol, Igor Vinícius, Lucas Veríssimo, Luan Pérez e Escobar, William Arão, e aí a dúvida entre Gustavinho e Oliva, Barreal, Bom Tempo, Gabigol e o capitão, camisa 10, Neymar Júnior. Vale lembrar, João Schmidt está suspenso porque tomou o terceiro cartão amarelo e é desfalque da equipe do Santos neste jogo. Este é um provável Santos para pegar o Corinthians amanhã às 4 horas da tarde.
1: Valeu, Escórcio. Santos e Corinthians. Corinthians e Santos, direto da Neoquímica Arena. Direto da Neoquímica Arena amanhã com Éder Luiz, o 10 do país. José Calil, o melhor do Brasil. Eu e Marco Belo estaremos na reportagem, ou nas reportagens, com o Lucasito no plantão esportivo. Kaique Silva, Morumbis, situação de momento.
2: Ainda tudo igual, Fará. Ainda aguardando tanto a chegada do Dorival quanto a passagem também de jogadores do time do Bragantino. No meio tempo da saída do Mancini. E nisso as assessorias acabam pecando, né, Fará? O técnico falando com o jogador ao mesmo tempo na zona mista, né? E não dá para ficar em dois lugares ao mesmo tempo, né? A gente é um só. Mas o Pedro Henrique também criticou muito, disse que o pênalti marcado a favor do São Paulo, a favor do Luciano, e convertido pelo Luciano, condicionou o jogo. Né? O Pedro Henrique, um dos líderes desse elenco do time do Bragantino. Então, são duas figuras do Bragantino que se demonstraram bastante revoltadas com a penalidade marcada ao final do jogo. O técnico Wagner Mancini e o zagueiro Pedro Henrique. Daqui a pouco, mais integrantes, mais personagens passam por aqui, a gente tenta registrar, Fará.
1: E foi o Pedro Henrique quem cometeu o pênalti, né? É, tava na jogada com o Luciano. Boa, Kaique Silva. 10h52, amanhã tem Palmeiras no interior de São Paulo. Mirassol e Palmeiras, às 18h30, a bola rola com Guilherme Lage, Ivan Drago e o Gustavo Soler, que chega atualizando as informações do Verdão. Soler.
15: Tudo bom, Fará? De volta aqui com o Fim de Papo TMC para falarmos sobre o time do Palmeiras que, às 18h30 deste domingo, encara o Mirassol no estádio Maião pela 25ª rodada do Campeonato Brasileiro. Líder do Campeonato Nacional com 51 pontos, o time Alviverde chegou ao interior de São Paulo com muitos problemas para o técnico Abel Ferreira. Paulinho com mais uma lesão, agora no tendão adutor da coxa direita e só volta em outubro. John Arias com lesão na posterior da coxa direita, mas esse volta mais cedo, já contra o Botafogo no próximo domingo, deve ficar à disposição. Mesma situação de Piquerez, que sofreu um pequeno edema na coxa, foi poupado do jogo de hoje e deve ser poupado contra o Santos para voltar a ser titular também diante da equipe do Botafogo. Ramon Sousa, esse também vai demorar um pouco mais para voltar aos gramados com a camisa 19 do Palmeiras. A expectativa é que o Sousa só retorne para os jogos da Copa Libertadores da América contra a LDU, que, por sinal, o Palmeiras pode não ter 100% da capacidade do Nubank Park para o jogo de ida, que já acontece na outra quarta-feira. Não nessa, na outra, já que essa quarta-feira teremos a volta da Copa do Brasil. E com isso, o Palmeiras, então, deve ter um número reduzido de ingressos para este compromisso contra os equatorianos. Mas, visando a partida deste domingo contra o Mirassol, um provável Verdão de Carlos Miguel, Giai, Murilo Gomes e Arthur, meio de campo de Marlon Freitas, Andreas Pereira, Felipe Anderson e John Arias, o ataque de Flaco Lopes e Vitor Roque.
1: Valeu, Gustavo Soler. Kaique Silva, dá teu destaque final e me garante um negócio. Amanhã no Esporte TMC, que eu estarei com o José Calil às 10 da manhã, você traz todos os detalhes da entrevista do Dorival Júnior, tá certo, Kaique?
2: Vou trazer com detalhes para você amanhã, Fará, até para poder enriquecer ainda mais o programa, que por si só, né, só a presença dos integrantes, para. Você já citou, você e o Calil, já estará, né, recheado de informações e de qualidade. Vou trazer Wagner Mancini revoltado, Pedro Henrique revoltado, Dorival Júnior falando e também os jogadores do São Paulo que vão passar por aqui. São Paulo que volta a campo e sob o seu comando, viu, Fará? A partir de segunda-feira, uma pausa, né? Deixei o São Paulo merecida com vitória, hein? Deixei o São Paulo com vitória. Uma pausa de 20 dias de férias, né? Só um pouquinho. Descanso merecido com a família. Merecido. Mas o São Paulo volta a campo no próximo sábado às 18h30 para enfrentar também aqui no Morumbi o Atlético Mineiro. No mesmo dia, às 16h, o Bragantino recebe em Bragança a equipe do Bahia. Os próximos confrontos, portanto, meu amigo Fabiano Fará, abraço para vocês, serão 20 dias de saudades do senhor e da nossa equipe.
1: Grande abraço, Kaique Silva, bom descanso, Kaique Silva. Então amanhã, Esporte TMC, para toda a rede, com o José Calil, eu estarei nessa, das 10 da manhã, 1 da tarde, depois para São Paulo, tem um esquenta com o Leandro Baldacchian, esquenta de Corinthians e Santos com Éder Luiz, José Calil, e na sequência tem Mirassol e Palmeiras com Guilherme Lage e Ivan Drago. Obrigado pelo carinho, pela companhia, eu tô indo, eu já fui, tchau!
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0: começar agora o Sobremesa. E ó, o programa de hoje tá especial. A gente vai bater um papo com um cara que entende tudo de música. Ele revelou diversos artistas. Ele é o maior produtor executivo da música do Brasil, Marcos Mainardi. Né, Batista?
1: É, só não me revelou. É uma pena. Mas é o seguinte, ó, a gente tem a nossa enquete. Vocês viram que teve o debate aí que o Lula e o Flávio Bolsonaro não compareceram. Sei lá que desculpa eles deram. Mas eu quero saber de você, pelo 11972211001, que desculpa você já deu pra furar um compromisso, hein, Minigotti?
2: Ixi, rapaz, mas claro que vai ter muita notícia e informação por aqui também. Se você gosta de mandioca, temos novidades da mandioca, hein? 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
0: Tudo isso e muito mais agora no Sobremesa. Solta a vinheta, Cuca!
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0: 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Caro ouvinte que nos ouve com seu ouvido, começa agora o Sobremesa, o seu programa favorito. O nosso programinha de meu Deus, tá muito especial hoje. Hoje a gente vai bater um papo com Marcos Mainardi, o cara entende tudo de música. Ele ajudou a revelar grandes nomes como a banda RPM, Ney Matogrosso, Julio Iglesias aqui no Brasil. Gente, vamos falar com quem entende de música. É o maior produtor executivo da música brasileira aqui no nosso programa. Mas antes, vamos convidar você para participar do nosso programinha, né, Batista?
1: Sim, sim. Ô Lucas, a gente precisa falar. Você viu quem comentou lá no Instagram?
0: Eu ia falar daqui a pouquinho isso.
1: Nós não estamos fracos, não. A rainha Xuxa comentou lá no nosso Instagram. Daqui a pouco nós vamos falar sobre isso. Mas você que está no YouTube TMC News BR, você pode comentar por lá, mandar a sua pergunta para o convidado, elogiar a gente. Se inscreva no canal e pelo WhatsApp 972211001. Você responde a seguinte pergunta. Como eu disse aqui no começo, teve o debate, o Lula e o Flávio Bolsonaro meteram um W.O. Né? Não apareceram. Então quero saber de você, qual a desculpa que você já deu pra não ir a um compromisso?
0: Mini Ruth.
2: Ah, gente, eu sempre falo que o meu gato tem psicólogo, né? Mas eu não tenho gato e também não faço terapia.
0: Pela madrugada. Pela madrugada. E você, Batista?
1: Eu falo que eu não tô afim mesmo. Nessa idade que eu tô...
0: Jura?
1: Eu falo. Não tô afim. Falo que eu tô de dieta, não como as coisas que vai ter lá.
0: Eu tenho duas saídas. A primeira se é trabalho, eu não falto. Eu estou aqui todo... Inclusive, eu sempre estive aqui no Sobremesa, tá? Que fique bem claro, às vezes o seu Batista fala que não quer vir, só vem se eu pintar o meu cabelo.
2: É verdade.
0: Mini Ruth, dá uns miguezinhos. Eu tô sempre aqui agora. Se é compromisso, assim,
1: social.
0: De social, sim. Aí eu nem vou. Eu finjo que nem li a mensagem.
1: É mesmo? Eu mas que vou. Antissocial.
0: Eu sou muito.
1: Sabe o que eu odeio? Eu odeio o compromisso de você que faz aniversário, faz festa e fica marcando em restaurante e barzinho e cada um tem que pagar o seu.
0: Isso.
1: Né? Se você quer comemorar, você que sustente os seus luxos.
2: Não, mas boa, isso é de Batista. Boa.
1: Não, eu não vou. Não. Eu não vou. Ai, vamos comemorar numa pizzaria. Aí chega lá,
0: cada
1: você
0: um
1: gasta
0: paga o seu.
1: R$190.
0: É.
1: Uma vez me convidaram pra ir num... Olha, vamos fazer uma festa do meu aniversário. Eu tô pensando em fazer um day use num resort, não sei aonde. Eu fui ver a 900 pau day use.
0: Peraí, o que é day use?
1: É, você pode ir num resort, você pode usar piscina.
0: Ah, eu só pago
2: você
0: dia.
2: Paga o dia.
0: Só pago eu pago dia. Dia.
1: Não dorme,
0: o dia
1: não dorme.
0: Nossa.
1: Aí era 900 conto. Eu falei, eu vou gastar 900 conto pra ir comemorar o seu aniversário.
2: Não, isso é de boa. O problema é quando faz churrasco em casa e aí você tem que levar 1 quilo de linguiça, sim, cerveja, presente, tudo.
0: Não, você quer fazer um evento? Banque o seu
1: exato,
0: evento.
1: Tá, senão certo? A gente não vai, tá?
0: Então é isso. Então manda pra gente no 011-97221-1001. Manda aí qual a desculpa que você usa pra faltar um compromisso. Vamos então agora conversar com o nosso convidado de honra. Ele é mais do que de honra. Ele é de platina, de ouro. Ele tem vários
1: duplo
0: discos.
1: Duplo diamante.
0: Duplo diamante. Lembra disso? Pra você que tá ouvindo a gente e é jovem, ainda não entendeu. Antigamente, quando o artista vendia muitas unidades de um LP ou um disco, ele recebia um um CD de diamante, um LP de diamante. E ele é responsável por muitos artistas chegarem no sucesso. Vamos começar a nossa entrevista com o maior produtor executivo da música brasileira, responsável por nomes como RPM, Ney Matogrosso e Julio Iglesias. Ele é o Midas, entende tudo de música. Senhoras e senhores, Marcos Mainardi!
5: Eu não falto a compromisso não, entendeu?
0: Obrigado.
5: Eu tô no compromisso, pessoal do Sobremesa. Então vocês saibam que eu tô nesse compromisso com vocês hoje.
0: Vamos embora. Muito obrigado.
1: Marcão, você que é um homem chique, já foi presidente das maiores gravadoras, né? Do Brasil e do mundo. Você deve ter uma sobremesa que você gosta. Deve ser uma sobremesa chique ou você é do povo, assim?
5: Cara, você sabe que eu gosto muito é de abacaxi.
1: Abacaxi? Mas fruta não é sobremesa.
5: É, mas eu como abacaxi porque eu gosto. É?
0: Então, abacaxi. O nosso primeiro ponto para abacaxi. Nós temos um ranking, a gente fica vendo. E olha, inclusive vamos providenciar um abacaxi de diamante para você. Tá bom? E uma faca também para você descascar o seu abacaxi.
5: Claro.
0: Isso me lembrou o programa do Chacrinha. Você levava muito artista no programa do Chacrinha?
5: Eu levava, nossa. O Fábio Júnior foi um dos que eu levei. Bom, levava o Dominó, Fábio Júnior. Vários artistas, vários. Nem me lembro mais quantos. Mas era um programa muito legal, muito legal.
1: Ô Mainardi, a gente tem aquela música lá do Léo Jaime que eu tava ouvindo, inclusive, outro dia.
5: Qual?
1: Né? Que é da Fórmula do Amor. Ainda encontro a Fórmula do Amor.
5: Encontro a Fórmula do Amor.
1: Eu quero saber, existe uma fórmula pro artista fazer sucesso ou não? Ou o sucesso acontece por acaso,
5: você, cara? Você sabe que você tá falando uma coisa sensacional. Porque a Fórmula do Amor ele fez comigo. Eu era o diretor artístico nessa época. Foi eu que contratei o Léo Jaime. E ele fez a Fórmula do Amor, como fez uma outra, aquela. Como fez uma que fala palavrão, não sei o quê.
1: Sônia
5: também. Eu que dei a ideia pra ele fazer Sônia e ele fez o Sônia. Porque ele cantava muito Sônia bom. De brincadeira com a gente ali, falava aquelas bobagens todas. E aí ele brincava com aquilo. Eu falei, por que não faz uma música inteira, grava inteira? E o Johnny Galvão, que foi o produtor dele, é um português. Era um português, nós trouxemos um português. Você vê que. A fórmula, você perguntou a fórmula, não existe fórmula. Música é amor, é coração. E acontece que às vezes a gente perde esse coração. O coração, como é que ele funciona? Um artista que falava antigamente, eu não gosto dessa gravadora, eu só odeio gravadora multinacional, porque as multinacionais. Não. Hoje eles estão precisando, todos eles querendo ter uma multinacional na vida. E não tem mais. Então, quer dizer, no fundo, hoje virou copia e cola. Qual é a música brasileira de sucesso que vocês sabem cantar hoje, vocês três aqui? Sabem cantar hoje que foi sucesso este ano?
1: Nossa.
5: Com o artista este ano. Quem foi o artista que nasceu esse ano? Quem foi? Opa, cuidado. Não tem. Quem o ano passado? Bom, ano passado pode ser que tenha tido a Ana Castela. Você sabe cantar uma música da Ana Castela? Não sabe. Por quê? Porque não tem sucesso. Ela foi e fez um negocinho lá e tal, foi na novela, passou uma música e tal. Tudo bem. Mas qual é o sucesso desses artistas hoje? Não tem. Então, não é que é o Ney, você falou o Ney Matogrosso aí e tal. O Ney Matogrosso até foi um dos caras que eu trabalhei bastante. Então, tive dois contratos com ele. Teve um na Sony e outro como presidente na Polygram. Mas. O Ney Matogrosso é um dos maiores artistas desse país, como homem, como gente, como pessoa.
0: Como ser humano.
5: Como ser humano. O Ney é algo fora da casinha. Então, outro dia encontrei com ele até num avião, aí nós batemos um papo e tal. Eu já estava fora, ele tava, também não estava mais em companhia. A gente bateu um longo papo lá no saguão do aeroporto. Mas eu te digo, eu não sei... Se o Roberto Carlos, eu trabalhei com o Roberto Carlos muitos anos, então eu posso dizer para você o que o Roberto Carlos gostava, o que não gostava, o que o Ney gostava, o que não gostava, o que o fulano. Então, todos esses artistas, eu trabalhei muito de perto, porque eu gostava muito de ficar perto deles, né? Porque eu sempre fui um diretor artístico que me tornei presidente, sem querer, né? Nunca pensei em ser presidente, mas... Foram me levando a esse ponto, né? Fui pro México e tal, isso aqui. E aí me tornei, trabalhei com o Rick. Imagina, contratar o Rick Martin. O Rick Martin. Quem é o Rick Martin? O Rick Martin era um cara que tava no Menudo. era um garotão que tava no Menudo que não... foi mandado embora do Menudo, brigou com o produtor.
0: Sabia disso? Ele foi mandado embora do Menudo?
5: Foi.
0: Eu achei que ele quisesse fazer carreira solo.
5: Não, senhor. Tanto é que ele foi morar no México com a mãe. Ele tava tão duro, tão Durango Kid, que eles dormiam, ele e a mãe, no quarto, na mesma cama. Não tinha como dormir em outro lugar. E aí, ele tinha feito uma demo, que chama-se Juego de Arredrez.
2: O que é uma demo? Xadrez.
5: Uma demo é uma demonstração, uma música que não é a gravação definitiva.
1: Grava numa fitinha
5: cassete. É uma fitinha que o cara grava. Hoje em dia, tudo que você escuta na rádio não toca mais, né? Do funk, né? Essa coisa. Tudo que você escuta por aí, isso aí é tudo demo. Não tem gravação. Ali é tudo demo, entendeu? Então, esquece.
0: É feito assim com
1: o às vezes é tema do capeta, meu amor.
5: Tão ruim a música. Então, ele mostrou essa demo para um diretor meu. Eu era já o cara que mandava. E o diretor, que era o Manolo Calderon, ele veio e falou para mim: ah, acho que é aqui. Ah, esse cara canta muito bem, essa música é muito boa. Falei, mas quem é o cara? Ele falou assim: é Rick Martin. Falei, porra, aquele cara, garoto tava no Menudo. Porra, bicho, esse cara. Escuta a música. Aí tá a história. Escuta a música. Eu escutei a música. Me enlouqueci. Falei, porra, que musicão. Chama o moleque aqui. Chama o cara aqui. Aí ele veio. Sentou na sala, batemos um papo e tal, não sei o quê. Ele falou, fiz essa demo e tal, papapá. Eu falei, pera um pouquinho só, vamos ligar pro Luiz Deano, que era o diretor de uma novela de juventude que estava passando na Televisa. E aí ele falou, liguei pro Luiz Deano, pedi para ele escutar a música, ele foi, escutou, falou, eu quero muito essa música, gostei da música, vou colocar na novela.
0: Que legal.
5: Aí eu falei, pô, mas tudo bem, mas pera um pouquinho só, era uma novela de jovens, tipo Malhação aqui.
0: Sim.
5: Então, uma novela de jovens, tinham dois artistas nossos na Sony, na novela. Eu falei, peraí. Não dá pra você colocar também o Rick Martin? Ele, não, mas pera, bicho, ele não é ator. Eu falei, não importa, cara. Põe o cara na novela. Põe o cara. Ele pôs. Pôs o cara na novela, a música estoura.
0: Que?
5: E aí a história. Aí você pode contar a história como você quiser depois. Faz a história como você.
0: É melhor a gente ouvir a história de quem fez ela acontecer aqui, Marcos Mainardi. O cara sabe tudo sobre música, um dos maiores diretores artísticos de música do país. Inclusive, eu fiquei até com essa dúvida: o que um diretor artístico faz numa gravadora, Marcos?
5: O diretor artístico, ele escolhe os artistas.
0: Tá.
5: Então eu vou te contar um pouco. O que eu fiz no México? Quando eu cheguei no México, eu fui sozinho. Cheguei no México e encontrei uns caras lá e tal. Aí troquei o diretor artístico, coloquei o cara comigo e falei: escuta, vamos escutar agora os artistas da companhia. Quantos artistas temos? Ele falou: 125. Falei: que isso?
2: Eita. Peraí,
5: como é que eu vou conseguir conhecer esses caras? Aí começa a história. O que eu fiz? Peguei os discos todos. E fui escutando um por um e perguntando para esse Manolo: Manolo, quanto vende este Chico aqui? Ah, vende 3 mil, fora. Naquela época que vendia-se um milhão.
0: A gente tá falando de uma época que vende LP, tipo LP. CD, você sabe muito bem.
1: Bolacha.
5: E aí eu falei, bom, tá bom, então vamos lá. Quer dizer que então, dois, três, quatro, e foi indo. Aí mandei embora 100.
0: Então quem vendia pouco, você falou, não podemos ter no catálogo.
5: Não serve, não. E depois não cantavam nada. Quer dizer, os caras cantavam mais ou menos, a música estava mal gravada, eu não sei o quê. Eu falei, fora. Você foi eliminando todos. Foi aí que entrou, que pôde entrar o Rick Martin. Foi aí que aconteceram outros artistas, né? Ficou, lógico, ficou Vicente Fernandes, o maior ídolo da música mexicana em todos os tempos, mariachi, que gravou um dueto com o Roberto Carlos, que eu fiz
0: que é muito
5: o Roberto
0: incrível.
5: Carlos gravar um dueto com ele. Que o Roberto é muito engraçado essa história, é uma história para contar, é longa.
0: Ele não queria gravar isso?
5: Não, é que acontece, o Roberto é um cara cheio de manias.
0: Sim.
5: Cheio de manias. Então, eu vou contar um pouco
1: achei
5: a história.
1: Achei que era o
5: então.
1: Raça Negra.
5: Não, Raça Negra é pinto, bicho, é pinto. Não, o Robertão é... E aí, o Roberto... acontece o seguinte, eu cheguei no México e não se vendia disco do Roberto Carlos mais no México. Então, eu fiz ele gravar com o Roberto Livi, pedi para ele gravar três músicas novas nos discos que eram latinos, discos para a América Latina. Então ele gravou, e tanto é que a música mais tocada do Roberto naquela época foi a música que deu o Grammy a ele, o primeiro Grammy que o Roberto ganhou na vida. A música não é dele, a música é do Roberto Livi, que era o produtor. Então, aí o Roberto cresceu de novo e tal, não sei o quê. Então, aí ele foi fazer promoção no México, e eu falei pra ele, olha, eu tenho o Vicente Fernandes, tá gravando uma música que seria legal você fazer um dueto com ele. A música se chama Aunque Mal Pagueneias, né? Mesmo que elas nos paguem mal, né? Aunque Mal Pagueneias. E aí, tudo bem. Só que acontece que o produtor do Vicente tinha morrido há uma semana atrás. E eu fui mostrar a música e ele perguntou, mas de quem é? Eu falei, é, de um cara aí, do produtor, tal, não sei o quê.
6: Porque ele não ia querer gravar.
5: Opa, pelo amor de Deus. Não ia gravar nunca essa porra dessa música.
6: Quer dizer, peraí, deixa eu entender. Se o Roberto soubesse que o cara que escreveu a música tinha falecido por conta das manias, do toque dele, ele não gravaria.
5: Não ia gravar. Aí eu fiquei quieto e tal, não sei o quê. E aí ele topou e gravou.
6: Ai, meu Deus.
5: Aí fomos fazer o videoclipe. Você pode imaginar o videoclipe na fazenda do Vicente Fernandes, que era uma baita fazenda.
6: Imagina.
5: Uma fazenda gigantesca. E aí fomos lá, Roberto e eu. E aí tinha que andar. O Vicente gostava de andar a cavalo. E aí tinha um cavalo assim grande e tal. E o Roberto falou assim. Aí o Vicente falou: você pega, você sobe no cavalo e vai andando. Eu falei: não, um cavalo desse tamanho, um cavalo Eita. Gigante, aqueles manga larga. Robertão, não, você não vai entrar subindo esse cavalo. Pelo amor de Deus. Não vai subir no cavalo. Aí tinha um chapéu que o Vicente deu de presente pra ele, um chapéu preto.
6: Pô, não.
5: Mas não, desculpe, marrom.
6: Marrom.
5: Nossa. Eu pus na cabeça dele e falei, ai meu Deus, pareceu que eu tinha comprado um chapéu branco.
6: Boa.
5: Pra ele, chapéu de cowboy branco. Aí eu peguei, fomos nos trocar, eu tirei, pus o chapéu branco pro Robertão. O Roberto foi pra... Aí chegou no... Nós estávamos andando, caminhando na grama ali, coisa que era um pasto enorme. Aí ele olhar assim, uma merda de vaca, né?
6: Sim.
5: E cheio de mosca. Ih, bicho, mas aqui é umas moscas aqui, bicho. Porra, essas moscas. Não, mosca é limpa, cara. Essa limpa, mosca é limpa porque isso aqui é coisa limpa. Não tem nada. É merda de vaca, pô. Isso não tem nada. E aí foi, sentou lá e tal. Aí fizemos o vídeo. Se você
6: conseguiram
5: o vídeo,
6: gravar.
5: Gravamos o vídeo. Pô, o vídeo bom. Existe.
6: Que legal.
5: Quem quiser assistir, é um Aunque Mal Pagueneias, Roberto Carlos e Vicente Fernandes. Quem
6: dois grandes músicos da América Latina.
5: Os maiores de todos os tempos, Sim. né? O Vicente é o maior.
1: E o Robertão? Robertão era um grande galanteador. Pode não dizer pegador, né? Que fica meio deselegante, né?
5: Não, eu não posso falar sobre isso. Melhor eu não falar sobre isso. Essas coisas, claro. Problemas íntimos dos caras, eu não. Eu falo sobre a música dele.
6: Me desculpa pela pergunta maledita.
1: E o Fábio
6: do meu
1: Júnior, então? Fábio Júnior,
5: você pode... eu posso falar.
1: Aí você pode falar. O Roberto não pode.
5: Mas é o Fábio, sabe por quê que eu posso? Porque o Fábio é um personagem histórico, de história em quadrinho. O Fábio é impressionante. O Fábio, eu vou dizer uma coisa pra vocês. O Fábio. O cara que gravou o primeiro disco do Fábio em inglês, Mark Davis, fui eu.
6: Que irado.
5: Porque eu peguei o disco na metade. Eu entrei na Polygram, fui contratado pelo André Midani e o Roberto Menescal. E aí eu fui contratado e o cara falou assim, você vai lá para São Paulo. Fica lá em São Paulo. Eu fui lá para São Paulo. Aí chegou em São Paulo e o cara falou assim para mim, olha, o produtor aí parece que brigou na companhia, saiu. E tem que terminar o disco desse rapaz. Mas quem é esse rapaz? Ah, é o Fábio Júnior. E quem é esse Fábio Júnior? Não, é o Mark Davis. Tá bom. Então eu fui lá, gravei com ele, terminei o disco dele, então é o Mark Davis. Aí falei pra ele, cara, por que você não faz um disco em português?
6: Pô.
5: Por quê? Sou que e tal. Aí tanto é que aí o primeiro disco que ele faz em português, na Polygram, chama-se Fábio Júnior, Júnior inteiro. Júnior. Tá. Inteiro. E aí gravamos, ele tinha umas músicas que ele gostava e tal, ele estava fazendo um programa com o Silvio Brito, um programa na TV Tupi, eu acho, sei lá. Fazia um programa dos dois lá. E aí gravou e tal, mas aí eu saio da Polygram e vou pra Sony. E o Fábio fica lá. E o Fábio sai de lá e tá fazendo novela, começou a fazer novela.
6: Claro.
5: E sai e vai pra Som Livre. E faz o Pai. A música Pai.
6: Clássico.
5: Faz a música Pai. E aí grava a música Pai e tal, a música foi um sucesso enorme e tal, mas só que não vendia disco.
6: Por quê?
5: Não vendia, porque não sei, são aquelas coisas que você não sabe. disco, você não adianta você querer falar pra mim, essa música é maravilhosa, esse cara canta demais, é o Frank Sinatra, mas não vai... Não, não tem jeito. Música é... Música é... Coração,
6: e quem tá falando isso é quem entende. Ouça aqui o Marcos Mainardi, o maior produtor executivo da música brasileira. Olha aí com quem ele já trabalhou: Roberto Carlos, Ney Mato Grosso, pessoal de linha, pessoal de nível. Olha, ouve aí. Mas aí então o pai, o disco do Fábio Júnior não tava vendendo, ele tava na Som Livre. E você na Sony.
5: E aí eu fui na Sony. E aí eu tinha contratado o Guilherme Arantes. E o Guilherme também tinha um problema também com o produtor e tá bom, é outra história. Que é o que também é
1: só meu, resolvendo meu irmão, bomba,
5: meu irmão.
2: Só tragédia.
5: Só B.O. Meu só irmão. B.O. Não, você não sabe os B.O.s que eu peguei depois. Então, então o que acontece é o seguinte: o Fábio, ele falou pra mim, ligou pra mim e falou assim: pô, eu não posso, não tem jeito, não faz sucesso. Falei: faz o seguinte, vem pra Sony, que eu vou dar um jeito em você aqui, porque tá faltando um sucessor do Roberto Carlos.
6: É verdade.
5: Tá faltando um sucessor. Aí ele falou, não, tudo bem e tal. Aí foi pra Sony. Só que eu não falei nada pra ele. Falei, ó, agora nós vamos produzir o disco. E vamos pra produzir o disco. Como é que vai produzir o disco? Vou chamar um produtor latino, que é o Oscar Gomes, pra ser o cara que vai dirigir você. Bom, tá bom. Então tá. E aí como é que vai ser? Não, você vai pra Londres comigo. Nós vamos para Londres e vamos gravar em Londres. Aí o Tomás Munhoz, que era o presidente, tinha um compositor que chama, que é um craque, um compositor craque, na América Latina, lá na Espanha. E ele fala assim, tem uma música que chama-se Senta Aqui.
6: Muito boa.
5: Eu falei, mas aí o Fábio falou assim, mas eu chamo-se Perales, né? José Luis Perales é o nome do compositor, que é um grande artista também lá no... na Espanha. Ele falou, não, mas essa música eu não gosto. Eu falei, por quê? Disse, não, porque acontece que essa letra, não sei o quê. Então foi, aí eu pedi para o Cláudio Rabelo, que é um dos maiores letristas do país, pedi para o Cláudio Rabelo, estava fazendo Caça e Caçador, foi o que fez Caça e Caçador.
6: Só fala, música só, boa, mano.
5: Só top, né?
6: Só top.
5: Aí o Cláudio Rabelo falou para mim assim, não vou fazer essa letra, porque o Fábio não gosta. Não fica bom eu fazer essa letra pro Fábio, o Fábio não gosta da música. Tá bom. Aí pedi pro diretor da companhia, que era o business affairs da companhia, o Roberto Albuti. Roberto, dá pra você fazer essa letra pra mim? Aí o cara que é cabeça, né? O cara é cultíssimo, né? E aí escreveu a letra. Eu gostei da letra e tal. E aí fomos pra Londres. Pra chegar em Londres, ele falou assim, só que eu vou com o meu arranjador. Falei, como você vai com o teu arranjador, bicho? Nós vamos chegar lá. Não, você sabe quem foi o arranjador dele lá? Graham Prescott. Graham Prescott é o cara que fez o arranjo de Live and Let Die do Paul McCartney. Só isso.
6: Que é isso, Fábio Júnior?
5: Só isso.
6: Que
5: só isso? Isso, né? Só isso. Só isso, né? Bom, aí então, tudo bem. Aí ficou, mas eu vou levar o Armandinho comigo. Aí tá bom. Que era o tecladista e o arranjador dele. Aí levou o Armandinho. O Armandinho pra entrar na alfândega. Puta, na alfândega era difícil porque se falasse que era músico. Falasse que era músico, entrar na alfândega falando que é músico. Não, naquela época, em Londres, o cara barrava. O que você vem fazer aqui, entende?
6: Sim.
5: É. Então, vem atrás de mim e fala que você vai pra uma reunião de marketing.
6: Bom.
5: Então, só que naquelas filas. O babaca entra na fila do lado.
6: Ah, não.
5: Entrou e foi. E aí Eita. O cara perguntou e ele falou: Que você é? Eu sou músico.
6: Músico. Ah, porra.
2: Ixi, você ferrou.
5: Ficou aí pra trás. Eu tive que voltar, tive que sair, tirar a minha roupa. O Fábio já tinha saído. E eu tinha a minha roupa, a roupa dele, tava, que você podia estar carregando alguma coisa. E aí fomos. E o Armandinho, bom, a história é a seguinte: o chega lá pra fazer o disco, o Armandinho era arranjador, só que nada. Nem tocou na música, não tocou em nada. Porque ele foi ver os caras tocando. Os caras, os músicos dos ingleses, é outro nível, né? Outra história. E aí ele ficou, o Armandinho ficou maluco na hora que viu aqueles caras tocando e viu o Graham Prescott ali em pessoa.
2: Que demais.
5: Esse cara. Aí o cara ficou louco, não tocou nenhuma música. Aí não chegava no fim, eu pedi a décima, o Fábio sempre grava 11 músicas, sempre tinha até uma 11. E eu, tá bom. Então essa 11 era do Fábio, a única dele. Não tem, tem duas no disco dele. Aí, vou gravar essa música então. Oscar, por favor, deixa o Fábio, deixa o Armandinho gravar essa música, tocando piano, pelo menos. O cara tremia tanto que errou várias vezes.
7: Ah, não.
5: Nossa. Os músicos lá não erravam. Os músicos tocou um, dois, três, cantou e acabou. Vai embora. E seis músicas de um dia, seis músicas outro dia, tchau, boa noite. Tchau. Boa noite. Então, o Fábio, aí o Fábio chega e fala assim, não vou cantar, senta aqui. Mas não vai. Não, eu acabei de fazer uma música, eu e o Armandinho. Ficamos em casa, que ficamos no hotel, os dois. Sim. E fizemos um outro senta aqui. Aí eu falei, tá bom. Deixa eu ver. Ah, boa música, boa música. Essa é pro próximo disco. Então é o seguinte, essa aqui você vai gravar. Não, mas acontece que eu nessa letra, não sei, peraí, senta aqui agora comigo e nós vamos mudar essa letra, porque você não gosta da letra. Mas o que ele não gostava era uma frasezinha aqui, outra frasezinha ali, outra frasezinha ali, outra. Nada, né? É uma bobagem.
2: E a letra muda tudo, né? A letra é o que considera chiclete às vezes, né?
5: Então, mas o senta aqui era uma música que a letra era tão easy going que não tem jeito de você buscar outra letra. Você, eu vou para casa, eu vou para lá, sei lá, qualquer, não precisa, tira a casa, põe para lá, qualquer coisa, eu nem me lembro o que que era.
2: Inclusive, falando em letra chiclete, eu vou te falar uma coisa, viu? Eu acordo todo dia cantando, eu dormi na praça pensando nela.
1: Olha lá,
5: essa letra tem outra história.
2: Que eu amo Bruno e Marrone.
5: Eu também. Eu também, fui eu que contratei, né? Então, tá bom. Mas o que eu quero dizer pra você, então, vamos voltar, vamos pro Bruno Marrone, vamos pro Bruno Marrone.
1: O Marrone, o povo zoa ele na internet, que é o cara que mais teve sorte na música, porque todo mundo fica zoando o Marrone, que ele não canta nada e foi na cola do Bruno e se deu bem.
5: Mas tudo é verdade. Tudo é verdade, mas alguma verdade. Porque ele toca muito bem sanfona. Muito bem, toca muito bem. Então, vou te contar como é que nasce o Senta, o, como chama?
7: Dormir na praça.
5: Dormir na praça nasce assim. Eu tinha, na hora que eu contratei os caras, eu vi que escutei o disco e falei, esse disco é muito ruim. Então nós temos que buscar uma música melhor e tal, não sei o quê. Mas os caras da novela, da SBT, estavam fazendo uma novela e tinha o Vicente Fernandes, que era uma música da Televisa, era um programa da televisão, uma novela da Televisa, que eles adaptaram aqui no Brasil. Ele estava cantando em espanhol, Vicente Fernandes, abertura da novela. Eu falei, peraí, eu vou colocar o Bruno Marrone cantando essa porra dessa música.
6: Peraí, então, deixa eu entender. Marcos Maiardi, o cara sabe tudo sobre música e também ajudou com que Bruno Marrone chegassem ao sucesso, principalmente com a música Dormir na Praça. Essa história, então, começa com você vendo a abertura de uma novela lá da Televisa, lá do México, e falando, essa música é boa e eu posso colocar o Bruno Marrone pra cantar ela. Eu quero saber como essa história vai continuar.
1: Eu vou dizer uma coisa, hein, Bruno? Era mais fácil você ter contratado um sanfoneiro do que dividir o cachê com o Bruno.
6: Para,
1: o
6: Marrone.
1: Se o Marrone só toca sanfone.
6: Não, para.
5: Espera aí, mas eu vou dizer uma coisa pra vocês. Não.
1: Fala depois do intervalo.
6: Fala depois do intervalo. Então a gente vai pra um breve intervalo e na volta, Marcos Maiardi vai contar como é que surgiu Dormir na Praça de Bruno Marrone. Se você, assim como eu, gosta da dupla, fica com a gente que já já tem mais sobremesa. Não saia daí.

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1: Caro ouvinte que nos ouve com seu ouvido, estamos de volta aqui com Sobremesa, o seu programa favorito. E o programinha de Meu Deus de hoje tá muito especial. Nós estamos recebendo ele, Marcos Mainardi. O cara entende tudo de música. Inclusive, ele é o responsável por muitos artistas do Brasil. O cara trabalhou incansavelmente para fazer com que esses artistas fizessem muito sucesso. Tô falando de Ney Matogrosso, RPM, tô falando de Bruno Marrone, Rick Martin, até artistas internacionais. Julio Iglesias, quem nunca se pegou ouvindo Julio Iglesias com a mãe, né? Mãe ouvindo.
2: Manuela.
1: É, crazy. É. Travessé de novo com a mesma pedra e com a mesma piel. Lembrei agora. Daqui a pouquinho o Marcos vai continuar a história
2: do Bruno Marrone.
1: Do Bruno Marrone, como surgiu Dormir na Praça. Daqui a pouquinho, Marcos Mainardi, ele que é o responsável, daqui a pouquinho, o maior produtor executivo de música do Brasil. Mas antes, vamos dar uma olhada na nossa enquete do dia. Batista, é com você.
2: Enquanto isso, tem aqui, ó, o Gabriel Lins respondendo a nossa pergunta de hoje pelo 11972211001. Qual desculpa você deu para não ir ao compromisso? O Gabriel disse o seguinte, ó, eu falei que o motorista do aplicativo demorou mais que 10 minutos para chegar. Me estressei e resolvi não ir. Me senti o Bruno Galhaço.
3: Nossa, é uma boa desculpa, hein? A Patrícia Souza mandou o seguinte: eu inventei uma dor de cabeça. A dor era só de pensar nos chatos que iam naquele evento.
2: Renata Rocha disse que não ia, que não podia ir porque estava esperando uma visita muito importante. Era um entregador de lanche que eu pedi.
1: Então manda pra gente. Manda aí qual é a desculpa que você dá pra faltar um compromisso. 011 97221 1001. Vamos voltar então com ele, Marcos Mainardi, o cara que entende tudo de música. Por favor, continue a história. Então deixa eu recapitular. Você estava trabalhando na gravadora e aí estava lá na no México quando passou uma novela da Televisa que tinha uma música muito diferente. Falou: essa música é boa, gostei dessa música. Estava sendo cantada em espanhol. Aí o Marcos pensou: pô, eu acho que o Bruno e Marrone podem gravar essa música. Continue então, povo, que eu quero saber como uma novela fez o Dormir na Praça.
4: É, e foi assim. Então, bom, eu tava, já era Brasil, né? Eu tava no Brasil e a música tava sendo passada pela novela e foi comprada, sei lá o que, negociada com o SBT e passando da Televisa no SBT, né? Então eu fui lá e peguei a música e fiz em português. O Cláudio Rabelo fez a letra e fizemos em português a música. E trocamos a música da novela. Trocamos a música que era a abertura da novela com o Vicente Fernandes e pusemos a música com o Fábio, com o Bruno Marrone. O que acontece é que o Bruno Marrone começou a ter sucesso com essa música. Mas ele não tinha disco, ainda que fosse um disco que pudesse

0: vamos lá assistir lá o Bruno Marrone, não sei o quê. Ele vai, não vai abrir, não vai ser dentro
1: do show.
0: No show lá do palco, no palco principal, né? Vai ser num palco lateral. Falei, tá bom.
1: Entendi.
0: Vamos lá. Aí começamos a assistir. E os caras levaram bailarina, levaram músicos, caramba, levaram tudo. Ai, tão tocando e tal, não sei o quê. E o público, ninguém falava nada. O cara olhava pro lado do outro, falava, como vai você, tudo bem?
1: Que isso?
0: Tudo bem com você? E o público, nada. Aí, de repente, o Bruno fala, bom, então agora nós vamos tocar umas músicas com voz, violão e acordeão. Ah, tá bom. Aí pegaram, tiraram, puseram o acordeão, começaram a tocar. Cara, começaram a ir pra frente. As pessoas começaram a ir pra frente e começaram a...
1: Que legal.
0: A prestar atenção neles. Porque até aquele momento, com toda aquela banda, com as bailarinas dançando e não sei o quê, papapá, tocando e tal, nada. Começaram a prestar atenção nos caras. E aí, eu falei, Catenas, seguinte, bicho. Eu acho que o negócio tá ali, ó. Acho que esse é o negócio. Porque até agora não tinha nada. Agora esse é o negócio. E começaram a cantar e cantaram Dormir na Praça. Que era uma música que eles tinham gravado há uns 3 anos atrás, na Continental. E tava lá, parada. E aí eles cantaram, quer dizer, um dos standards que eles tinham, e foram, entendi, cantando os standards e músicas sertanejas antigas e novas, e sei lá, o que era. E eu falei, meu Deus, isso é isso que tá aí, é isso que tá aqui. Catenas, seguinte, chama o Maluli e vamos mandar o Maluli lá pro estúdio com eles pra gravar isso. Eu quero isso. Quero que grave assim, isso que tá aí. Sem palma, sem nada, aí no estúdio. Aí nós fomos pra lá e ele falou assim, pode ser que tudo bem, mas acontece que tem um CD pirata, que estão fazendo um CD pirata aqui. Falei, meu Deus, CD pirata? Como que CD pirata? Traz o CD pirata, deixa eu ver o CD pirata. Aí trouxeram um CD pirata, tinha uma foto deles ali e tal. E eles tinham feito um programa em Uberlândia, ou sei lá onde, e os caras copiaram o programa que eles fizeram, que eram essas músicas.
1: Caramba!
0: Voz, violão e sanfoninha e tal. E gravaram, os caras gravaram tudo isso e fizeram. E os piratas foram lá e copiaram e fizeram um CD pirata.
2: Eita!
1: Caramba!
0: Eu falei, sabe de uma coisa? Nós vamos fazer o seguinte: nós vamos copiar a capa, inclusive, do CD pirata. Mas bem feita, a capa bem feita. Agora, copia a capa, copia tudo que tá. Tudo que tá, do jeito que tá a capa.
1: Sim.
0: Copia a capa. E vamos gravar, aí foram gravando com o Maluli e tal, e Dormir na Praça, e não sei o que, não sei o que. E gravamos 600 mil.
2: Tinha vendido
0: 30 mil lá nessa área.
1: Entendi.
0: Tinha vendido 30 mil esse CDzinho pirata vagabundo. Nós fomos e fizemos, gravamos 600 mil. Aí eu falei, puta. E aí começa todo mundo a cantar o Dormir na Praça.
1: Que legal.
0: Aí, sabe uma coisa, vamos fazer um negócio. Agora vamos fazer ao vivo. E o empresário, o Júnior, falou assim, mas você fazer ao vivo aonde? Eu falei, no teatro aí. Aluga um teatro aí. Lá no fim de São Paulo ali, né? Não sei, aquele teatro que agora virou coisa de evangélico. Vai aquele lugar. Eu não me lembro o nome. Vai, grava lá. Não, mas como eu vou fazer? Não, você contra... eles têm público aonde? Aí em Campinas, ok. Pega um ônibus de Campinas e traz os caras pra cá e põe os caras lá em Campinas.
1: Sensacional.
0: Campinas ali. E aí trouxeram várias pessoas, várias. Lógico que eles já começaram a ter sucesso em São Paulo.
1: Que demais.
0: E aí, aqui. Aí começaram a ter sucesso em São Paulo. E aí fizemos o disco ao vivo.
1: Que delícia.
0: Só que aí com banda. Tocando, Dormir na Praça com banda, que é o que você demais. Conhece, que é o DVD ao vivo.
1: Você vê o nosso convidado, ele é um gênio. O cara tem filho, ele tem faro, ele sente o cheiro, quando ele vê uma coisa boa, ele fala, isso aqui é bom, isso aqui vai dar bom. Ele toca a mão e transforma tudo em sucesso. Bruno Marrone, Ney Matogrosso, RPM, Julio Iglesias e também Rick Martin. Ele é o Marcos Mainardi, senhoras e senhores. Ô, está Lucas, aqui conosco.
3: Antes de você entrar no próximo assunto, eu queria fazer uma pergunta que você responder rapidinho, Mainardi. Teve algum artista, assim, muito top que chegou com uma música pra você e falou, Mainardi, essa música aqui, você virou pra ele, falou, isso aí é uma bosta. Já teve isso ou não?
0: Não.
3: Não?
0: Não, não.

0: sempre, sempre, por exemplo, você falou agora, eu me lembrei do Latino. O Latino me trouxe o Dormir na Praia, como chama a música lá?
1: Festa na P.
0: Festa na P. Me trouxe o Festa na P. E todo mundo na companhia falava pra mim assim: é, mas ele tá queimado. Falei, como que tem um artista queimado? Não existe artista queimado, existe um artista que não tem sucesso. Não, mas essa música, peraí, essa música é muito boa. Essa música é uma música que foi sucesso na Europa Oriental. Cuidado, essa música, toma cuidado. Essa música foi um sucesso lá fora. Não, mas não sei o quê. Foram contra. E eu banquei o Latino.
2: Bancou o Latino.
0: E aí foi.
3: E aí rolou a festa no AP.
1: Graças a Marcos Mainardi. Marcos, uma dúvida. Esses artistas, eles têm muita rixa. Você cuidava de muitos artistas, né? Você é o responsável por trazer sucesso pra eles. Eles tinham briguinhas, picuinhas, tipo assim, esse cantor não faz show com outra cantora. Vou dar um exemplo. A gente tá vendo agora Xuxa Meneghel e Mara Maravilha. Elas estão aí tendo uma tretinha. Lá atrás, quando também elas eram cantoras, também tinham treta? Essa treta já é antiga?
0: Ó, eu digo uma coisa, eu conheço bem a Xuxa, porque eu trabalhei com a Xuxa lá nos Estados Unidos. Marlene Matos conheço melhor ainda. E a Mara também conheço, a Mara. Mas eu vou dizer uma coisa pra você, a Mara nunca teve o sucesso que a Xuxa teve. A Xuxa teve um sucesso avassalador. É uma coisa impressionante, tanto doce mel. Isso é uma música do Cláudio Rabelo. Você vê mais uma vez o Cláudio Rabelo. Quer dizer, é uma música dele. Que agora ela faz a abertura do show dela, é a abertura do Doce Mel. Com Doce Mel. Então, eu não acho que tenha rixa nem nada. Eu acho que, na verdade, naquela época tinha mais problema com RPM, com Rádio Táxi, com Capital Inicial, com Paralamas ou com
2: Barão.
0: Tinha os caras Barão, os caras não ficavam meio assim um com o outro e tal. Ninguém se ficava amigo, né? Não existia esse negócio muito de amigo. Eu tive muitos desses artistas na companhia. Eu não sei, eu te digo, poucas vezes eu vi problemas entre eles, porque na MPB não tinha. Mas tem uma coisa. Tinha muitos artistas que não gostavam da Simone, porque a Simone tinha outra visão. Então tinha a turma que era do Caetano, o Gil, Betânia e Gal. Sim. Eu trabalhei com o sucesso maior do Caetano em espanhol, fui eu que fiz com ele. A Betânia também foi o disco
1: as canções cantando que você
0: Roberto
1: fez
0: Carlos,
1: mim.
0: A música do Roberto Carlos. Sim. Também fui eu que dei ideia. Quer dizer, não foi eu que dei a ideia, foi Max Pierre que deu a ideia. Muito você bom. Vê mais um diretor artístico que contribui.
1: Muito bom.
0: E mais outro diretor artístico que contribui, que é o Max Pierre, no caso da Simone. Eu contratei a Simone e ninguém queria, que é o disco, não sei se vocês sabem, é o disco mais vendido no Brasil de todos os tempos.
1: Não sabia.
0: Ah, bom,
2: principalmente
0: saber.
2: No Natal.
0: Sabe qual é? Exato.
3: Então esse. É Natal.
0: Exatamente, é esse.
1: Que loucura.
0: Que ninguém aguenta mais, né? mas tudo bem. O que eu quero dizer é o seguinte: aí não havia problema. Havia problema, por exemplo, o Roberto Carlos, para ele liberar as músicas dele. Para Betânia, porra, ele chegou para mim e falou. Eu fui lá no estúdio com ele e falei, bicho, ué. Ele falou, bicho, porra, para você eu não posso dizer não.
1: Para
0: mim ele não podia dizer não.
1: Boa. E eu quero que você também não me diga não. Eu gostaria muito de que você pudesse voltar ao nosso programa.
0: Ah, volto, com o maior
1: prazer. De verdade, porque
2: tem muita história.
1: É uma delícia. Você é uma pessoa incrível. Suas histórias são mais incríveis ainda. E você faz parte da música brasileira. Você fez a música ser o que a gente é.
3: E
1: hoje
3: mundial
1: no Brasil,
3: também.
1: Fez o mundial. A gente deve muito a você. Muito obrigado. As rádios devem a você. Obrigado, Marcos.
0: Obrigado. Eu que agradeço.
1: Infelizmente, o nosso tempo da entrevista tá acabando, mas eu gostaria que você desse os seus recadinhos finais e que você não me dissesse não. Que você volte aqui no nosso programa.
0: Então, peraí, então eu vou dizer pra você: não, não existe pra mim. É sim, claro.
1: Pô!
0: Mas é claro que eu vou voltar. Gostei muito de vocês, vocês são muito.
2: Me empresta uma grana.
0: Aí também, aí eu digo não.
1: É bom. E na próxima vez não. Vai ter abacaxi.
0: Eu já vai ter abacaxi. Mas boa. Eu só quero dizer uma coisinha pra vocês aqui. Música é amor. Música é carinho, é amor, é ternura. E você tem que ficar 24 horas fazendo aquela música. Porque você imagina o que o Paulo Ricardo com o Schiavone faziam aquelas músicas e ficavam anos fazendo aquela música. Eles ficaram anos ali em cima daquilo. Tô falando deles, como eu posso falar do Djavan, como posso falar de qualquer um outro. Mas eu digo a vocês, é o Chico, pô, o Chico, o maior sucesso que o Chico teve é comigo, com aqueles DVDs do Chico, né? Que fizemos.
1: Na Band.
0: Na Band. 1.200.000 DVDs que vendemos do Chico. Bom, o que eu quero dizer pra você é que música é amor. E os caras, para gostar de música, o cara tem que estudar música. No Brasil, ninguém gosta de estudar música. Tem que estudar música. Porque o único jeito de você ser alguém na vida é estudando música. Eu sou administrador de empresa, sou advogado e sou músico.
1: Muito bom.
0: Pô, qual é o problema?
1: Tá aí. Palavras de Marcos Mainardi. Muito obrigado. Você é muito querido. E volte, por favor, ao nosso programa. Tá bom?
0: Um maior prazer.
1: Um beijo enorme. E a gente vai seguir aqui o nosso programinha de medeus. Aproveitando que durante a entrevista com o Marcos, o cara mais incrível do planeta, ele citou essa diferença entre Xuxa e Mara Maravilha. Você viu que a diferença realmente existe, né?
3: Existe,
1: claro, né?
2: Abissal, inclusive.
1: Bom, palavras, né? Palavras
3: existe
1: aí.
3: Existe até no cabelo, né? Uma morena ou tá loira?
1: Verdade. Isso me lembrou, porque na semana passada, aqui no Sobremesa, nós recebemos o Bruno de Simone. O Bruno de Simone é um jornalista que ele se especializou em celebridade. Ele sabe tudo. Ele tem fontes, ele é um cara que trabalha com fofoca, mas trabalha sério.
2: É o Boca de Sacola.
1: É o Boca de Sacola.
3: Boca de
1: Na
3: Sacola.
1: Na semana passada, ele veio no nosso programa e comentou sobre a Mara Maravilha. Vamos dar uma... Vamos ouvir?
2: Ele
1: vamos
2: defendeu a Xuxa. É. Porque a Mara Maravilha fez acusações sobre a rainha.
1: Boa. Né?
2: Então, e aí o Brunão tomou as dores e mandou ver.
1: Vamos ver o Bruno defendendo a Xuxa das acusações da Mara Maravilha.
3: Eita!
1: Solta pra mim, Cuca, por favor.
4: Mara, você é invejosa, amargurada, recalcada.
3: Dona Mara Maravilha está ameaçando processar quem chamá-la de invejosa.
4: Mara, você é invejosa, amargurada, recalcada.
2: Deixa eu sair do vídeo aqui pra aparecer só ele.
1: Seguinte, ó, vamos explicar o contexto. A Mara Maravilha foi nas redes sociais para fazer uma certa postagem que foi interpretada por muitos como uma picuinha, como um certo desabafo invejoso sobre a Xuxa Meneghel. Ela que está em turnê de despedida com as Paquitas, ela foi lá, fez seus shows aí na Arena, no São Paulo, no Allianz Parque, e aí chegou a Mara Maravilha e fez um videozinho que muitos estão chamando de invejoso. Explica melhor pra gente, Bruno.
4: Gente, olha, é surreal ver isso, sabe? Assim, porque assim, não desmerecendo a história da Mara, né? Ela teve esse momento, ela fez sucesso. Não fui baixinho da Mara, tá? A apresentadora que marcou a minha infância, que marcou a minha história, é a Xuxa. Não teve mais nenhuma. Foi ela. Mas a Mara teve seu momento. Eu lembro de um clipe dela que eu amava assistir, Jesus Cristo, no Ritmo Olodum. Era um clipe bem à frente, na época, nos anos 90, ela rebolando ali no Pelourinho. Incrível. E a Xuxa, eu lembro que a Xuxa sempre enaltecia a Mara, como cantora, principalmente. A Xuxa sempre falava isso. Que a Mara, das apresentadoras, era a que cantava de verdade. E é uma verdade. Enfim, mas a Mara sempre se mostrou ser uma pessoa sem noção, né? Desde lá de trás, que resgataram um vídeo dela falando no show da Xuxa sobre a relação da Xuxa com o pai. Quer dizer, é uma pessoa sem noção, inconveniente, sem noção. Como as pessoas falam dela sobre nos bastidores, ela é assim de fato, né? Insuportável.
1: Lembrando, lembrando que os nossos microfones estão abertos para Mara Maravilha. Por favor, se você quiser vir aqui.
3: A gente
1: aqui.
3: Não chama Uber, ela vem de balão mágico.
4: E aí a gente vê o recado.
1: Balão mágico é Simoni. Bora, Minuti. Caramba,
2: balãozinho que tem a Mara. Jesus amado.
4: A gente vê um recalque passando porque a Xuxa lotou um estádio.
1: Tá vendo?
2: Viu?
1: Essas são as palavras do Bruno de Simone, jornalista que é especializado em celebridades. O cara é um especialista, estudou tudo. Agora, vocês viram que a Mara Maravilha, ela fez aquela postagem, aí o Bruno foi lá, foi defender a Xuxa. Vocês viram? Tá tudo certo pra vocês, né?
2: É. Muito a Mara bem. Acho que não gostou muito não do que o Bruno falou.
3: Não gostou do que o Bruno falou, não, viu?
1: Vocês acham que a Mara não gostou do que o Bruno falou?
2: Eu tenho certeza.
1: Eu tenho certeza que ela não gostou.
2: Porque a equipe jurídica de Mara Maravilha entrou em contato com o Bruno, né?
1: Pois é, a Mara não gostou desse vídeo que ela viu, não gostou. E aí, a equipe jurídica entrou em contato com Bruno de Simone.
3: Pedindo pelo pedido de desculpas.
2: Retratação.
3: Né?
2: Retratação. Ainda bem que
3: e
2: não
3: aí,
2: foi comigo.
3: Só que o Bruno veio ontem aqui e deu a resposta sobre essa retratação para a dona Mara Maravilha. Por favor, Cuca.
4: Vamos ver. Falei, eu repito. Mara, você é amarga, trevosa, amargurada, invejosa.
1: E você tá com ranço de uma cantora apresentadora dos anos 80 chamada Mara Maravilha?
4: Total ranço.
1: Vamos tentar entender.
4: Total.
1: Ô, Bruno, você veio aqui no nosso programa e na época a gente deu a notícia sobre a grande polêmica envolvendo Xuxa Meneghel. Ela se apresentou, fez um show pra mais de 50 mil pessoas, usou um figurino meio polêmico ali e a Mara Maravilha gravou um vídeo detonando a Xuxa Meneghel. E aí você veio aqui, defendeu a Xuxa e ainda disse algumas palavras para Mara Maravilha. E a gente achou que tivesse acabado tudo certo por aí. Mas eis que você está vindo para o programa de hoje, para a estreia do quadro Boca de Sacola. E o que é que te aconteceu, Bruno de Simone?
4: Na verdade, ela não gravou um vídeo, ela gravou mais de 40 stories. Foram mais de 40. E assim, o que aconteceu? Eu estava vindo para cá, meu telefone tocou e era o escritório, se apresentou como um advogado do escritório de advocacia da Mara Maravilha, pedindo para eu me retratar, porque o que eu falei, palavras duras em relação à Mara, que eu andei difamando a Mara. Ou seja, eu não posso ter opinião em relação a ela. E aí eu perguntei se ela tinha uma rede em casa, uma rede preguiçosa para deitar. Porque eu não vou fazer nenhum vídeo me retratando. O que eu falei, eu repito. Mara, você é amarga, trevosa, amargurada, invejosa.
1: Tá vendo?
2: Eu gostei do trevosa.
3: Trevosa.
2: Até comentaram lá, Eu gostei do termo trevosa.
1: Trevosa.
2: Eu não sei quem mais comentou. Eu quero saber quem mais comentou no post. Que a nossa equipe do digital, que a gente tá no digital, no TikTok, no YouTube, no Instagram.
1: Na televisão, estamos
2: na televisão. Eu quero saber, Lucas, me diga agora. Quem comentou no nosso post do Instagram da TMC? Fala aí, fala.
1: Xuxa Meneghel, senhoras e senhores.
2: A rainha
1: dos baixinhos, a eterna rainha. A equipe da TMC pegou esse vídeo que você acabou de ouvir.
2: É o corte que eles falam.
1: O corte e postou nas redes sociais. E aí quem foi lá comentar?
2: Quem?
1: Xuxa Meneghel, a rainha. E foi muito querida, falou assim, eu vou ler. Bruno,
3: obrigado. Dela.
1: Bruno, obrigada, de coração. Beijinhos. Olha que bonito.
2: Você viu?
1: Olha que bonito. Olha o comentário da Xuxa. Bruno, obrigada, de coração. Beijinhos. É muito típico da Xuxa. Ela é muito fofa.
3: É uma fofa, mas não foi só a dona Xuxa Meneghel que comentou, não.
1: Opa, teve outra pessoa?
3: Até porque a TMC, né, está no YouTube, no TikTok, no Instagram, em todas as redes sociais. Nós temos nosso site também. E lá no TikTok, esse corte também viralizou.
2: E aí? Quem foi lá comentar?
3: Dona Mara Maravilha se manifestou.
1: Peraí.
3: Tinha muitos comentários, né, galera? E aí tinha um seguidor que postou o seguinte, falando, Xuxa, rainha. E aí a Mara comentou nesse comentário do seguidor. Ela disse, ó.
2: Tipo um
3: Sete ós.
1: Que isso?
2: E aí é tipo aquele meme. E aí, Tino, sentiu, Galvão?
1: Eu
2: sentiu.
1: Quero saber, ô Mini Ruth, você que é mais da internet, você que é do pessoal que comenta, posta, o que quer dizer esses sete ozinhos?
3: Eu achei que foi um pouco irônico, meio debochado, do tipo, porque o cara comentou Xuxa Rainha e embaixo ela comentou
2: É tipo aquele
1: Será? Eu acho que a gente deveria ouvir a Mara Maravilha, tanto a Xuxa quanto a Mara. E nós aqui da TMC sempre prezamos por isso. Nós apuramos, nós checamos, nós verificamos antes de trazer qualquer informação. Isto não é só para o Sobremesa, é para toda a programação.
2: Os dois lados da notícia.
1: Exatamente.
3: Mas temos um terceiro lado que é do Bruno, né?
1: É, mas eu vou mostrar aqui daqui a pouquinho. A gente foi fazer contato com a Mara Maravilha, mas daqui a pouquinho. Mas ó, antes eu vou mostrar para vocês o que o Bruno comentou sobre essa novidade. Que a Xuxa e também a Mara Maravilha comentaram no vídeo em que o Bruno de Simone, o jornalista de celebridades,
2: boca de sacola,
1: fez aqui na TMC. Olha só o que ele comentou. Vamos ouvir aqui.
3: Fala,
1: o áudio dele.
3: Fala, boca de sacola.
5: Isso não é só pro sobremesa. Alô, Lucas. Alô, Mini Ruth. Alô, Batista. Alô, ouvinte da TMC. Gente, eu tenho uma fofoca pra contar pra vocês. Porque aqui tá babado, confusão e gritaria. Vocês acreditam que Mara Trevosa Maravilha está me atacando nas redes sociais? Pois é, mas ontem, depois do programa de ontem, eu já fiquei sabendo que a rainha dos baixinhos, minha rainha Xuxa Meneghel, tá ligadinha na TMC e assistiu o programa e adorou o meu posicionamento. Inclusive, ela comentou na nossa página, na página da TMC, e me mandou um direct aqui, um áudio me agradecendo. Xuxa, eu te amo. Eu te amo, meu amor.
2: Olha aí, porra, que bonitinho. Você botou na velocidade 2 o áudio.
1: Não, tá na velocidade normal.
2: Ele fala assim.
3: Boca de sacola tá no 2.0.
2: Então vamos embora mais rápido que ele, então.
1: Então vamos seguinte.
2: Cansei.
1: Vamos indo e Mara Maravilha e Xuxa, vamos adorar receber vocês aqui, tá bom?
2: Nós vamos resolver essa treta no Fight Music Show, em cima do ringue.
3: Não precisa ser juntas, tem uma cada dia, né?
1: Muito obrigado pela sua audiência e o Sobremesa vai encerrando por aqui, mas amanhã estamos de volta. Um beijo, um

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8: São Paulo é essa engrenagem, né? Com 12 milhões de pecinhas que vão se movimentando para lá e para cá. Só que a vibração da cidade tá além dessa correria, do trânsito, do barulho. Tá na vida, nas ruas, nos bairros. E hoje a gente tá aqui, ó, no bairro de Santa Cecília, que é um bairro que mistura tradição e modernidade. E por que eu falo isso? Porque você tem ao mesmo tempo os botequins de balcão nas esquinas, contracenando com cafeterias descoladas, livrarias modernas. É um ambiente acolhedor que vai se transformando ao cair da noite no epicentro da boemia. Santa Cecília é esse bairro que traz toda uma diversidade cultural. E a gente vai saber por que que as pessoas gostam de morar aqui, gostam de visitar, por que que elas se apaixonam pelo bairro de Santa Cecília. Ou a cidade é sua sim, e a Santa Cecília também. E no Cidade é Sua de hoje, a Santa Cecília abre suas portas para mostrar por que se tornou um dos mais pulsantes bairros do centro paulistano. A nossa jornada começa com um olhar voltado para a fé e a memória na imponente Igreja Santa Cecília.
9: Santa Cecília, então, é a padroeira dos músicos, a música tem que funcionar muito bem. A gente pode dizer que ela é o pilar da constituição do bairro, porque o bairro adotou o nome da igreja. Então, depois da igreja, você tem o entorno da paróquia. Você tem o entorno dela, que é o Largo Santa Cecília, e ele foi se expandindo e acabou absorvendo o nome da paróquia.
8: Conversamos com o historiador para entender as origens e as transformações desse território centenário.
10: Higienópolis era o bairro do higiene, para contrastar com os bairros que não tinham higiene, justamente por causa da imigração e do fluxo de gente, que era, imagina, epidemias, gente vindo do mundo inteiro. São Paulo estava triplicando, quadruplicando de quantidade de pessoas. E daí Santa Cecília, ela fica espremida entre Higienópolis, Barra Funda, Campos Elíseos e Vila Buarque. E o primeiro bairro que foi pensado para ser assim, o bairro chique de São Paulo, foi Campos Elíseos. E a puxada que vem de Santa Cecília, ela é delimitada especialmente por causa da estação, que é a estação Júlio Prestes, que é da década de 1930. Então a gente vai começando a entender um pouco Santa Cecília. Mas como muitos bairros de São Paulo, da República, a Consolação, até a Paulista, são, em 1890, São Paulo não era praticamente nada. Então era um campo aberto com pequenas ocupações. E Santa Cecília foi uma ocupação, assim, foi uma pequena, uma pracinha com o larguinho que já existia, o Largo de Santa Cecília. Isso lá para 1860, 1880. E daí uma igrejinha. A igreja que a gente conhece hoje é de 1900. Mas a igreja mesmo existe desde o final do século XIX. Então foi sendo uma ocupação que foi ganhando essa característica nessa transição entre o trem, a imigração e os bairros mais elegantes das cidades.
8: Em seguida, vamos conhecer o charme cultural do bairro, fazendo uma parada em uma livraria aconchegante e um restaurante tradicional com discos de vinil no melhor estilo retrô.
11: Quando pensei na trilha da casa, tive a seguinte ideia: vou trazer minha vitrola, os meus acervos, e isso vai entoar o som da casa. Só que eu pude perceber que a cozinha é minha vida e a música é o amor da minha vida. E resolvi compartilhar não só a minha culinária, mas como também esse amor pela música. E resolvi vender todo o meu acervo. E pude unir duas coisas tão ancestrais e analógicas, né, como a música e a prática culinária, no mesmo ambiente.
8: Pausa para recarregar as energias fica por conta dos aromas e sabores de uma cafeteria, abrindo caminho para o clima descontraído de um bar tradicional, que traduz perfeitamente a boemia das noites da Santa Cecília.
12: Na época que eu comecei, lugar de mulher literalmente era na cozinha, era em casa. E quando eu comecei, até hoje foi super importante, eu comecei, eu era uma menina, eu tinha 16 para 17 anos, completei 18 anos dentro do Birosca.
8: Para fechar com chave de ouro, caminhamos pelas ruas do Minhocão e conversamos com a arquiteta Samira Rodrigues sobre a ocupação do espaço público, o lazer urbano e os caminhos da arquitetura na capital.
13: Esse uso foi crescendo e se expandindo, e hoje eu acho muito difícil você tirar esse espaço da população. Assim, não só os moradores próximos, mas tem gente de outros bairros para frequentar aqui o Minhocão, né? Ele realmente virou, mesmo que sem uma vegetação, né, que é estranho até para pensar como um parque, mas ele virou um parque da cidade, talvez um parque até bem simbólico, bem característico para uma cidade como São Paulo.
8: O passeio pela Santa Cecília está só começando. Falando em tradição, paróquia de Santa Cecília, no Largo Santa Cecília. Vamos saber quem foi essa santa padroeira dos músicos? E a gente conversa agora com Teodoro Eggers Neto, que é da comunidade aqui da Santa Cecília. Teodoro, conta um pouquinho pra gente da importância dessa igreja aqui nesse bairro, dos frequentadores. São os moradores que frequentam ou é gente de toda a cidade que chega aqui a partir da facilidade do metrô aqui na porta?
9: Olha, eu vou dar um passinho para trás, tá bom? Acho que historicamente nós todos sabemos que as cidades, as vilas, os vilarejos surgiram a partir de uma atividade comercial. Um mercadinho, uma feira, o comércio na rua, né? As tendas de calçada e das instituições religiosas, de uma fundação religiosa. Daí advém o que a gente hoje reconhece como uma cidade que cresce em torno dessas atividades. Santa Cecília não foi diferente. Você tem uma feira tradicional aqui na rua já de décadas, mas a instituição religiosa nasceu antes de tudo que você está vendo aqui, de tudo que você sabe sobre Santa Cecília. Esse nascimento é de 1861, quando a comunidade que vivia nesta religião era uma comunidade representativa da tradicional família paulista, que vivia aqui em chacras, sítios, né? Isso aqui não era um bairro, né? era realmente um lugar de chacras e sítios. Esta comunidade propôs a fundação de uma igreja e essa igreja tomou o nome de Santa Cecília. Mais tarde, lá em 1895, ela foi alçada à categoria de paróquia. Então, na verdade, a gente comemora a vida da paróquia Santa Cecília desde 1895, são 130 anos. A eleita foi Santa Cecília, por acaso ela é a padroeira dos músicos. E, portanto, toda a arquitetura dela, né, a gente agora não estamos podendo ver, mas toda a arquitetura dela foi concebida para acústica, para que ela pudesse ter uma música de muita representatividade. Também, não por acaso, aqui você está, aqui você ao pé do altar, você vê um console que irradia música para o maior órgão, mais importante órgão do Brasil, um órgão alemão. E quando eu conheci a igreja, conheci o padre Alfredo, esse órgão estava desativado há 25 anos. Uma tristeza. Até 1954, quando foi reaberta a igreja da Sé, aqui era a matriz de São Paulo. Então precisava ter o mais importante órgão. Para quem conhece um pouco de música, era um órgão de Guiomar Novaes. A grande concertista brasileira ensaiava os seus recitais em Paris, na Europa. Então era um órgão de... E hoje, graças a Deus, ele está restabelecido. Nós conseguimos fazer uns 15 anos atrás, 10, 15 anos, um projeto, incluímos na Lei Rouanet. Foi aprovado e o Banco Itaú patrocinou a reforma do órgão. Durou uns 2 anos o restauro. Também não por acaso, os pais da atual diretoria do Banco Itaú, Dr. Olavo Setubo, casou nessa igreja. Como toda a sociedade paulista, principalmente a representativa aqui de Consolação, Higienópolis, Santa Cecília, casava-se ou em Santa Cecília ou na Consolação. Hoje em dia você tem Santa Terezinha, na Rua Maranhão, você tem Colégio Sion, você tem a própria Rua Jaguaribe, né? Mas essa igreja teve muita importância no cenário sociocultural de São Paulo. Voltando à música, né, Santa Cecília, então, é a padroeira dos músicos, a música tem que funcionar muito bem. A gente pode dizer que ela é o pilar da constituição do bairro, porque o bairro adotou o nome da igreja. Então, depois da igreja, você tem o entorno da paróquia. Você tem o entorno dela, que é o Largo Santa Cecília, e ele foi se expandindo e acabou absorvendo o nome da paróquia. É um fato muito marcante, porque normalmente as igrejas são construídas sobre um bairro, sobre uma praça, sobre um terreno. Uhum. Aqui, ao contrário, primeiro nasceu a paróquia e o bairro foi se constituindo em volta. Além do edifício, com todas essas características que eu te contei, você tem aqui um tesouro artístico que Oscar Pereira da Silva, Benedito Calixto, essas obras estão todas representadas, portanto é um acervo artístico além do arquitetônico. Olha o sino, confirmando o que nós estamos contando, né? Então, nós estamos nesse empenho, preservar a igreja por mais 130 anos. Hoje você está assistindo aqui já um pequeno restauro emergencial, porque em novembro, data de Santa Cecília, a gente quer estar com a igreja em ordem. Quem sabe vamos receber aqui o novo arcebispo de São Paulo, que deve ser eleito em setembro pelo Papa. Então, estamos trabalhando. As notícias para o futuro são muito boas. Padre e eu estamos muito empolgados nessa obra.
11: E para aprofundar essa história fascinante e para explicar para a gente como é que esse antigo povoado se transformou no bairro dinâmico que a gente conhece hoje, a gente conversa agora com o historiador Tiago Nicodemo, que é diretor do Arquivo Público do Estado de São Paulo. Tiago, seja muitíssimo bem-vindo ao Cidade é Sua.
10: Obrigado, Estela. Lindo nome de programa e super, super a ver para discutir história, né? Então, estamos aí.
11: E discutir história é discutir a nossa raiz e a gente se apropriar de onde a gente vive, especialmente quando a gente fala dos bairros, né? Eu falei aqui mais cedo que a gente entra no automático e para de prestar atenção na cidade e no bairro onde a gente mora. E conhecer essa história, acho que aproxima a gente. Conta pra gente de onde nasceu, como começou a se desenvolver o bairro de Santa Cecília.
10: Assim, Santa Cecília, Estela, ele é um bairro que ele pode ser interpretado como um bairro de transição entre duas coisas diferentes que estavam acontecendo na cidade há 100 anos, 120 anos atrás. Uma coisa era a industrialização e a ferrovia. Então, Barra Funda era o bairro que era a Baixada do Rio, era o bairro onde estava acontecendo essa transição, né? E daí você tem uma malha ferroviária, essa malha ferroviária ligava Santos até o interior. Então ele começava a expandir para o café, levar os imigrantes para o café, isso fez com que a cidade aumentasse muito de tamanho. Do outro lado, você tem esse dinheiro gerando uma necessidade de você ter bairros mais organizados, mais bonitos. E daí é justamente por isso que foi criado o bairro de Higienópolis. Você sabe por quê? Porque Higienópolis era o bairro do higiene, para contrastar com os bairros que não tinham higiene, justamente por causa da imigração e do fluxo de gente, que era, imagina, epidemias, gente vindo do mundo inteiro. São Paulo estava triplicando, quadruplicando de quantidade de pessoas. E daí Santa Cecília, ela fica espremida entre Higienópolis, Barra Funda, Campos Elíseos e Vila Buarque. E o primeiro bairro que foi pensado para ser assim, o bairro chique de São Paulo, foi Campos Elíseos. E a puxada que vem de Santa Cecília, ela é delimitada especialmente por causa da estação, que é a estação Júlio Prestes, que é da década de 1930. Então a gente vai começando a entender um pouco Santa Cecília. Mas como muitos bairros de São Paulo, tipo, da República, a Consolação, até a Paulista, em 1890, São Paulo não era praticamente nada. Então era um campo aberto com pequenas ocupações. E Santa Cecília foi uma ocupação, assim, foi uma pequena, uma pracinha com o Larguinho, que já existia, o Largo de Santa Cecília. Isso lá para 1860, 1880. E daí uma igrejinha. A igreja que a gente conhece hoje é de 1900. Mas a igreja mesmo existe desde o final do século XIX. Tem uma coisa que eu acho que curiosa te contar, tá, né? Que é a história do Minhocão, né? A cidade foi crescendo, e daí é interessante porque você vê, você tem o modal ferroviário, ele começa a entrar em crise depois da crise da Bolsa de 29, que foi um grande colapso da economia mundial. E lógico, né, isso fez com que vários cafeicultores quebrassem, e daí o fluxo mesmo de café foi diminuindo. Então ele foi diminuindo da década de 30 à década de 50. Foi justamente nesse momento que começa a prevalecer o modal urbano, né? De automóveis, né? Uhum. Automóveis, transporte automobilístico, etc. Então, as estradas, esse tipo de coisa começa a ficar cada vez mais estabelecido, né? E daí foi justamente com essa cabeça que o Minhocão foi inaugurado e foi pensado em 1971, que foi para dar um jeito no trânsito da cidade, que já estava gigante, e privilegiando o transporte de carro, né? Transporte individual. Então é um complexo de 3,4 quilômetros que justamente liga o centro à Barra Funda. Né? Uhum. É isso. E daí hoje ele é bem discutido, né? O bairro de Santa Cecília, ele foi sendo criado, então, quase como um meio que assim, eu não consigo ter comprar um casarão em Higienópolis, então eu vou comprar um casarão em Santa Cecília. Uhum. Depois, em 1930, 1940, começa a verticalização, começam os prédios. Então eu não consigo comprar um apartamento grandão em Higienópolis, eu vou comprar em Santa Cecília. Então Santa Cecília, ele acaba virando esse quase que válvula de escape da urbanização de Higienópolis, já indo em direção ao escoamento ferroviário. Né? E, então, os prédios de classe média foram sendo construídos entre 1930 e 1960. E essas pessoas ficaram extremamente decepcionadas, obviamente, quando começou o Minhocão. Só que elas não tinham tanto mais poder de barganha, porque não era mais a grande elite de São Paulo que estava morando lá. Então, isso foi uma decisão do governo, foi uma decisão do Paulo Maluf, na época, que resolveu construir, e foi que foi. Então, assim, ele nunca foi extremamente popular na cidade. Mas, para a mentalidade de época, ele estava resolvendo um problema, que era esse problema da conexão e do alagamento. Olhando. E daí depois, assim, já tem uns 20. É desse século, né? Desde o final da década de 90, começo aqui desses anos 2000, que a gente discute que essas pessoas insatisfeitas e os filhos e netos delas estão fazendo pressão para o Minhocão ser um lugar mais legal, né? E daí a ideia, não sei se você. Provavelmente você sabe, né? Você deve ter ouvido falar, e o ouvinte também, né? Mas a ideia é construir um parque, né? E tem muita gente reclamando isso. Então, de algum jeito, deixar construir de final de semana, deixar ocupar de final de semana como um parque vertical, é já parte desse processo, né? Mas ainda assim, o Minhocão é utilizado por carros, acho que todos os dias, até mais ou menos 8 da noite, né? Alguma coisa assim. Hoje, esse bairro, ele tá se transformando num bairro boêmio e num bairro hipster, né? Isso quer dizer que muita gente, muitos jovens começaram a ocupar o bairro e ressignificar esse bairro que estava. Esse é o processo de gentrificação, né? Você chega, essas pessoas começam a ocupar, normalmente com atividades criativas, brechós, sebos, galerias de arte, e depois isso vai ficando caro e vai pressionando essas mesmas pessoas. E no meio disso tudo, você tem esse escoamento da população de rua que vai transitando, justamente do Princesa Isabel, lá, do que a gente chama de Cracolândia, e eventualmente pressiona ou invade esse espaço, né? Então, vamos dizer assim, é um bairro boêmio, que está se transformando cada vez mais num polo cultural, mas ao mesmo tempo você tem um problema estrutural super grave que precisa ser olhado com

0: Das histórias contadas pelas calçadas e esquinas às páginas gravadas no papel. Nossa caminhada faz uma pausa agora na Ponta de Lança, uma livraria que é um verdadeiro refúgio cultural e ponto de encontro de Santa Cecília. Mais do que vender livros, o espaço funciona como um polo de resistência da literatura de rua, onde a curadoria afiada, o café fresco e os debates estimulam quem passa a desacelerar um pouquinho o passo. É aquele lugar perfeito onde o amor pelos livros se mistura com a alma pulsante boêmia do bairro. E é o Bruno Eliezer, proprietário da livraria Ponta de Lança, que explica esse contraste pra gente.
1: E desde quando eu vim para São Paulo, há 10 anos, eu vim morar nesse bairro, na Santa Cecília, que tinha algumas mudanças, era um pouco mais diferente, assim, né? As coisas estavam começando a ficar um pouquinho mais culturais, os bares, que tinham muito poucos, começavam a existir de um modo mais intenso, e eu, estando aqui, comecei a trabalhar com livros, primeiramente com livros usados, e eu gosto desse fator agregador que os livros nos causam, né? Então o livro é um grande agregador de pessoas, de ideias, de amizades, de encontros, né? De sonhos. Então, estou há 10 anos em São Paulo. Depois comecei a trabalhar primeiro com livros usados, abri um sebo na região da 9 de Julho, ali na Central. E depois, há 5 anos, eu, logo após a pandemia, eu abri a livraria Ponta de Lança. Foi muito interessante, porque logo após a pandemia, quando as pessoas estavam em casa, todas trancafiadas por conta da quarentena, uma situação muito difícil, todo mundo queria sair para a rua, sair e ver as pessoas, e se reencontrar, né, dar significados para essa coisa tão comum que é passear, que é estar fora de casa, né? E a livraria Ponta de Lança foi a primeira livraria a abrir depois da pandemia. Então nós fomos, de algum modo, nos tornamos uma referência, porque foi um processo longo, nesses 5 anos, né, para até chegar onde a gente está, que é uma livraria de rua que as pessoas gostam, mas deu muito, muito, muito trabalho, né? A livraria é igual a acarajé, todo mundo gosta, mas não vê o trabalho que dá para fazer. A localização parte por conta de eu morar aqui, né, desde quando eu vim para São Paulo, mas também porque a gente está próximo dos bares e eu estou próximo dos meus amigos, né? Então, um dos principais motivos de estar aqui é porque a gente consegue ter uma congregação de leitores que nos frequenta. E desenvolve, eu sempre digo, né, uma livraria é desenvolver relações. Então a gente desenvolve relações com os nossos vizinhos, a gente desenvolve relações com quem quer procurar um livro, né, a gente desenvolve uma relação com quem quer tomar um café. A livraria é, na verdade, um lugar desses como se fosse um pouco mágico.
2: Com certeza, indo para esse raciocínio, né, a gente consegue ver que todo mundo aqui meio que se conhece, é uma coisa meio família. Eu fui fazer uma entrevista também, aí a pessoa que tava tomando café deu tchauzinho, igual Cidade do Interior, assim, igual, exatamente. Então, é nessa questão de interior, qual é o público que vem pra cá? É família, é amigos, é visitantes? Como que você enxerga o público aqui da livraria?
1: Bom, eu sou do interior e digo que no interior não é tão legal assim, né? Aqui a gente vive num bairro e a gente tem uma cultura legal do bairro, né? As pessoas querem vir pra cá, querem conhecer esse bairro porque nós temos características muito interessantes. Uma delas é ter a livraria Ponta de Lança aqui. Outra delas é você ter muitos comércios, muitos serviços próximos, né? O nosso público daqui da livraria, eu costumo dividir em três grupos. O grupo dos meus amigos, que são estudantes de letras, ligados de alguma maneira ao mercado editorial, ligado à literatura, né? Ligado às editoras e leitores, e que desenvolvem uma relação especialmente comigo. E também aqueles que desenvolvem relações especialmente com os livreiros que trabalham aqui. Eu não sou o único livreiro, nós temos outros. Então é sempre interessante que um livreiro acaba atraindo uma comunidade de leitores, porque aquele livreiro sabe das indicações que ele fez a última vez. Isso é uma comunidade, isso é um grupo. O segundo grupo são aqueles que querem conhecer livrarias, que querem frequentar espaços culturais. E eu acho que a porta de entrada para os espaços culturais é a livraria. Né? Você, porque é um comércio, então ele é aberto para todo mundo, a gente está na rua, as pessoas podem vir e elas vêm admirar, olhar e procurar aquilo que ela não sabe que está procurando. Ela dá a chance de ser encontrada por um livro, não ela procurar um livro. Né? Não, a gente quer acabar com os algoritmos aqui nesse espaço. Então você está olhando aqui umas estantes, você olha, vai, opa, esse me chamou a atenção, por algum motivo, seja pelo título, pela capa, pela editora, pelo autor ou autora. Então você é convidado pelo livro a ler aquele livro, né? Então esse é o segundo grupo. E o terceiro grupo é o grupo que vem tomar café, vem se sentar na nossa calçada, que embora seja uma calçada de apenas 9 metros quadrados, ela é muito, muito bem frequentada. Eu acho que a boa cultura está sempre alinhada à boa boemia também, né? É impossível você ser um intelectual e não se divertir. Quando você lê, você conhece, você encontra, você descobre novas ideias, é natural que a sua cabeça comece a fervilhar de outras ideias, de novas ideias. E você precisa de encontros para poder discutir essas ideias que você teve. Para onde a gente vai? A gente vai para os bares, né? A gente vai para a noite, a gente vai ter longas conversas, discussões, com alguns copos de bebida alcoólica, seja cerveja, vinho ou cachaça. Conflui esses dois interesses, a cultura, a literatura, os livros e também a boa boemia, as conversas, os bares, é necessário. A vida da cidade, ela parte disso, ela precisa disso, nós precisamos disso, né? Desse movimento, né? Desse borbulhar. E os livros fazem parte disso.
0: Ai, que delícia explorar esse bairro de Santa Cecília. No próximo bloco, a gente vai em cafés descolados, bares e restaurantes que já viraram tradição. Ainda tem uma loja de disco super hypada aqui do bairro. Não saia daí, ó. A Cidade é Sua, volta já.
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0: Estamos de volta com o programa Cidade é Sua, que hoje faz um passeio delicioso aqui pelo bairro de Santa Cecília. Se você está chegando agora, senta aí, relaxa, porque tem arte, tem entretenimento, tem diversidade e aquela boa oportunidade para uma pausinha no meio da rotina. Um dos restaurantes mais emblemáticos por aqui é o Conceição Discos e Gomes, um verdadeiro ponto de encontro que junta duas grandes paixões, comida fresca e o som marcante do bom e velho vinil. Um lugar onde a agulha do disco dita o ritmo da cozinha e da conversa de mesa. E para entender como essa mistura perfeita nasceu, a gente conversou com a Thalita Barros, que é proprietária, cozinheira e a mente criativa por trás dessa casa tão querida no centro.
5: Eu tô aqui há 13 anos, mas sou chefe de cozinha há 29. Quando eu decidi abrir meu próprio restaurante, eu quis um bairro que fosse bem central, mas que tivesse dinâmica de bairro. Sabe aquela energiazinha que você sente que você pode pedir açúcar emprestado para a vizinha a qualquer instante? Pois é, quando eu encontrei o ponto aqui, eu senti essa energia e te digo mais, eu vi meninos jogando bola na rua e eu, enquanto paulistana, nascida e criada na cidade, eu queria um lugar que desse esse aconchego de vizinhança, uma identidade paulistana com um toque de acolhimento, de vizinhança e também de bairro.
2: você juntou duas ideias, né? Tanto o restaurante, que você já era cozinheira, e a questão do discos. Você sempre gostou de discos? Qual é a sua relação de restaurante e discos?
5: Olha, eu sou uma mulher de 46 anos, então eu falo que eu não sou colecionadora de disco, eu sou acumuladora, porque eu nunca deixei de ter. E eu, quando pensei na trilha da casa, tive a seguinte ideia: vou trazer minha vitrola, os meus acervos, e isso vai entoar o som da casa. Só que eu pude perceber que a cozinha é minha vida e a música é o amor da minha vida. E resolvi compartilhar não só a minha culinária, mas como também esse amor pela música. E resolvi vender todo o meu acervo. E pude unir duas coisas tão ancestrais e analógicas, né, como a música e a prática culinária, no mesmo ambiente.
2: Na questão da Santa Cecília em si, né? Você falou dessa questão do acolhimento e tudo. Como que você vê essa mudança do bairro, né? Porque agora a gente vê que tá crescendo, tá sendo um polo cultural. Sempre foi, mas assim, tá crescendo cada vez mais. Como você enxerga realmente, tipo, esse desenvolvimento do bairro?
5: Eu, particularmente, adoro, eu acho o máximo e fico muito feliz de ver que a Santa Cecília hoje é um destino para as pessoas passearem e conhecerem tantos trabalhos diferentes, desde a loja Gengibrão, que tem um acervo de artesanatos brasileiros, até os excelentes cafés que temos aqui, o Conceição, todos os bares e tudo que hoje o bairro oferece. Então, eu adoro ter até um pouco esse gostinho de ser a matrona do bairro, né, de ter encabeçado todo esse movimento, mas acima de tudo é muito importante que a cidade seja usada, que tenha esse usufruto do seu espaço, dos espaços públicos, as feiras de rua. Então eu simplesmente adoro e fico muito orgulhosa da nossa Santa Cecília com essa vida pulsante que hoje ela oferece.
0: E saindo dessa experiência deliciosa que une música e sabor, a nossa caminhada ganha outro ritmo. O que não falta na Santa Cecília é comida fresca e restaurante bom. Mas aqueles cafezinhos do bairro trazem um aconchego perfeito para o fim de tarde. Aquela calmaria gostosa no meio do centro que dá vontade de sentar, abrir seu notebook, trabalhar, simplesmente ver a vida ali, ó, passando pela porta. Para entender esse clima que conquista qualquer um, a gente foi bater um papo com a Luciana, que é uma das donas do café e conhece como ninguém essa rotina deliciosa do bairro. Luciana, esse é o típico lugar que caracteriza a Santa Cecília hoje em dia. É um café aconchegante que você vem, pode passar uma tarde toda trabalhando, tomando seu cafezinho, comendo quitutes gostosos.
6: Isso. Isso mesmo. Quando a gente pensou em abrir um café, a gente queria uma coisa mais minimalista, uma coisa pequena, que coubesse apenas eu e mais uma pessoa. No fim, a gente não encontrou um lugar pequeno e aí abrimos esse cafezão, pra gente é grande. E pra minha sorte, o meu filho, que se formou em gastronomia, veio trabalhar aqui comigo. Ele já trabalhava em cozinha, então ele tinha todo um conhecimento de como funcionava uma cozinha. E ele, no começo, era apenas ele e eu. Ele ficava na linha de frente, ele na cozinha. Depois a gente contratou mais uma pessoa. Depois foi crescendo, cresceu muito. A gente teve que encontrar muito mais gente. E aqui, o pessoal gosta de vir pra cá. A gente já fez até uma comunidade. Vem sempre quase que as mesmas pessoas todo dia. Mas vem muita gente de fora. Vem muito estrangeiro. Vem muita gente que conhece pela internet. Porque alguém postou e repostou. E aí, tamo grande.
0: Ô Luciana, e é diferente daquela proposta antiga dos cafés que as pessoas iam pra comer e ir embora. Aqui tem esse cuidado, vocês fazem as próprias receitas, a gente pode até ver as coisas sendo feitas aqui.
6: Isso. É, a ideia é de ter um balcão, de ter a cozinha aberta diretamente como balcão para as pessoas fazerem o pedido, é ver tudo que a gente produz, tudo que entra no forno, que sai do forno. Tem gente que espera sair do forno para levar para casa, para comer aqui mesmo. As pessoas que passam a tarde aqui trabalhando geralmente consomem bem, porque elas veem que o produto é fresco, que é feito diariamente. Então elas, aqui é como se fosse, tem gente que fala que é a sala da casa deles, sabe? Assim, vamos lá no Malu.
0: E é realmente irresistível, porque a gente tá aqui, a gente sente o cheiro de uma coisinha saindo do forno. Eu já fiquei com vontade, já vou ter que provar. Então acho que a maior parte das pessoas que estão aqui passam pela mesma situação.
6: Tá saindo um bolo de laranja, que cheirinho. O Cinnamon Roll, já houve uma reportagem sobre o Cinnamon Roll, porque o cheiro de canela é muito forte, então vai até a esquina. As pessoas entram pelo cheiro, sabe? E produzir tudo na casa é muito bom. É muito bom, é muito satisfatório.
0: Ô, Malu, e por que vocês escolheram a Santa Cecília para instalar esse lugar?
6: A Santa Cecília... Eu fui até em outros bairros ver imóveis, mas a Santa Cecília... eu moro aqui já faz 30 anos. O meu marido não era da Santa Cecília, ele era do ABC. Aí ele veio para cá. O meu filho nasceu aqui. Então é um bairro gostoso de morar e... Coincidentemente, tá abrindo um café atrás do outro. Depois que a gente abriu, já abriu bastante café. Virou um nicho do café. Eu não consigo explicar.
0: E você que mora aqui há muitos anos, como é que você viu essa movimento, essa transformação do bairro no que ele é hoje, esse point de encontro?
6: O bairro, né, tinha ruas que... Não tinha nada, nenhum comércio. Aí, de repente, começou a abrir uma atrás do outro, né? E veio muita gente de fora para morar. Vem gente de fora no final de semana para visitar. Vem nas feiras da Fortunato, da Cabriton, né? Da Casa de Alice. É para turistar mesmo na Santa Cecília. O bairro cresceu muito, muito, muito. É interessante ver o crescimento, né? São coisas boas que abriram aqui.
0: Ô Lucas, quer dizer que você é que cria essas especialidades do cardápio?
7: Sim, a gente tem o Chocopan, que é o pão da casa, e o Cinnamon Roll, que a gente acaba utilizando a mesma massa. Mas tudo que a gente faz aqui é muito bem pensado, como agradar os clientes ou como a gente constrói sabor com todas as coisas. Então, nossos lanches, tanto com carne ou com ovo, o Cinnamon Roll com a cobertura, o brownie com a cobertura dele, a gente pensa bastante para tentar dar essa harmonia com os alimentos em si.
0: E esse é o Cinnamon Roll que a Lu comentou, que as pessoas sentem o cheiro da canela da esquina, né?
7: As pessoas chegam aqui e falam, nossa, tá cheirando lá na esquina. Aí vem pedir, aí geralmente vai uma fornada dessa por a cada 2 dias, um dia. Sai bem rápido.
0: Gente, o cheiro é mesmo enlouquecedor. Eu queria que vocês pudessem sentir, porque é delicioso. Canuto do Val, essa rua que concentra o DNA da boemia de Santa Cecília. Aqui tem mesinha na rua, cerveja gelada, um bom ponto de encontro para um bate-papo. Tem roda de samba, tem aquela pizza que salva o fim da noite e tem encontro de gerações. Ah, e claro, a calçada da

0: um jornalista muito importante daqui de São Paulo, da década de 70, 80. Como eu era a única mulher que conduzia uma rede de bares e restaurantes, ele fez uma matéria. Entrevistei a Rainha da Noite de São Paulo. E aí pegou esse título, assim. Eu que eu acho super carinhoso, até gosto demais, porque é carinhoso, né? E virei a Rainha da Noite de São Paulo por causa desse jornalista.
1: E não deixa de ser, porque só aqui na Santa Cecília são inúmeros estabelecimentos dedicados a diversos públicos. Como é ter essa diversidade de públicos em cada um dos locais que você toma conta?
0: Olha, é super, irreal, porque você, para eu ter essa quantidade de público e permanente, 60 anos consecutivos e ininterruptos, assim, da minha vida de trabalho. E todos esses anos eu sempre trabalhei 365 dias e sempre trabalhei 20 horas por dia. E você conseguir permanecer depois de todas as interrupções que nós tivemos, todos os problemas que nós passamos comercialmente, e eu estar aqui viva, precisa ser uma artista para fazer isso. Porque aquela clientela que eu tinha em 1970 e pouco não existe mais. Então eu renovei essa clientela para um público mais jovem, no caso. Eu tenho um bar que é um público para mais pessoas mais antigas, e tem um, e os outros é todos para a turma mais jovem. É a turma do karaokê. Então hoje a gente conta aqui com 40 salas de karaokê. Todas as noites, qualquer hora que você chegar, tem uma sala privativa para você fazer seu evento, sua confraternização, seu aniversário, seu encontro. Então, realmente, assim, de um poder muito grande, porque você tem que ir todos os dias, todas as horas, todos os momentos da vida, você tem que ir criando, você tem que ir reinventando a noite, reinventando o que já não existe mais nada para inventar. Então, eu só sei que eu tô indo bem.
1: Dona Lilian, a senhora começou numa época em que não se falava de empreendedorismo feminino como se fala hoje. Então, você desbravou uns caminhos por aí, né?
0: Na época que eu comecei, lugar de mulher literalmente era na cozinha. Era em casa. E quando eu comecei, até hoje foi super importante, eu era uma menina, eu tinha 16 para 17 anos, completei 18 anos dentro do Birosca. E fui enrolando todo mundo, falando que eu tinha 18, mas eu só tinha 16, falando que eu tinha 18, eu só tinha 17, e assim por diante. Porque você, mulher, menor, você imagina a discriminação que eles tentaram fazer comigo, mas eles viram que eu era diferenciada, que eu tinha pé no chão, que eu tinha firmeza de propósito, e aí eu virei a empreendedora da noite de São Paulo. Aí fui montando uma, com 18 anos eu já tinha duas, com 19 eu já tinha três, com 20 eu já tinha quatro, e assim foi diante. Teve um momento aqui da noite que eu tinha 27 CNPJs. E eu ia nos 27 CNPJs todos os dias, sabia de tudo que estava acontecendo. E eu faço ainda até hoje, inclusive quando vocês chegaram aqui, eu estava fazendo as compras, né? Compras e distribuição e controle, caixas e tudo. Então, muito difícil, nada é fácil, mas eu sempre brinco que a vida só é dura para quem é mole.
1: E uma das características desse patrimônio empresarial foi sempre empregar mulheres também, né?
0: Foi uma grande inovação da minha parte, porque como eu era mulher, eu falei, por que não convidar outras mulheres para ser... Eu era garçonete, olha gente, eu trabalhei de garçonete um tempão, falando que era garçonete, porque eu não podia falar que era dona. E aí eu falei, por que não contratar mais garçonetes para trabalhar comigo? E aí eu coloquei garçonetes, E, meu Deus, foi a maior revolução que você puder imaginar. Se uma mulher já incomodava, 10 mulheres incomodaram muito mais. 10 mulheres. E era engraçado que, assim, eu tinha muita afinidade com essa coisa da mulher, pela discriminação que ela sofria, que eu contratava cozinheira mulher, barman mulher, garçonete mulher.

0: Mulher, portaria mulher, então tudo era mulher dentro. Aí todo mundo chegava e brincava, nossa, mas é o clube das mulheres aqui, é o clube das mulheres. Foi muito difícil. Era mulher, tinha força, tinha garra, tinha gana, tinha propósito e tinha firmeza de propósito, que era o mais importante.
1: E depois de curtir essa energia dos bares, a gente encerra nossa caminhada em um dos cenários mais emblemáticos e transformadores de São Paulo, o Minhocão. Esse gigante de concreto, que durante o dia é via expressa, se transforma no fim de tarde e nos fins de semana no imenso parque suspenso, onde a população se apodera do espaço para caminhar, para andar de bike e para ver o pôr do sol no centro sob um novo olhar.
2: Então, eu achei interessante quando chamaram especificamente para esse tema, porque, né, além de arquiteta urbanista, interessada, né, nas pautas urbanas, estudando principalmente a questão da habitação, eu moro na Santa Cecília há 10 anos e eu também fiz arquitetura aqui no Mackenzie, então é isso, assim, a minha relação com a região já vem de muito tempo, né, de frequentar o centro e com o bairro especificamente. Eu entendi a Santa Cecília como um bairro que me interessava de morar e é um bairro que eu tenho um carinho enorme e que gosto muito, assim, eu acho que ele realmente é um bairro que tem aspectos muito interessantes, assim, né, um bairro que tem uma qualidade urbana que poucos têm na cidade. Você tem metrô, né, muito fácil, né, tem a junção, condição de duas linhas, né, a gente tem tanto a amarela quanto a linha vermelha, né, então uma confluência interessante, tem corredores de ônibus importantes, como o da Avenida São João, né, que pega embaixo do Minhocão, a Consolação, a Angélica, então tem um transporte muito bom e tem uma vida, né, o centro, né. Aqui especificamente, né, eu moro muito próximo ao metrô Santa Cecília, muito próximo aos bares da Lília, Canuto Duval, né, que é conhecido. E a gente tem um comércio, é isso, né, que obviamente vem mudando, mas a gente ainda mantém um comércio interessante, que é um comércio que está aqui há muito tempo, uma vendinha, um bar, que isso vem mudando muito, mas ainda preserva algumas características também, assim, de antigamente.
1: Samira, Santa Cecília é um bairro que tem aquela carinha de interior, com aquelas senhorinhas passando, e ao mesmo tempo aquela efervescência dos jovens que frequentam as faculdades ali do bairro. Como é que você vê essa transformação que Santa Cecília veio sofrendo ao longo dos anos?
2: O bairro vem se transformando há muito tempo, né? Assim, quando você vai pegar início do século passado, era um bairro de elite. Que com, né, a degradação do centro, que foi um processo natural em muitas cidades, aconteceu com o bairro também. E é nesse momento que o centro, né, inclusive a Santa Cecília, né, a Vila Buarque como um todo, sofreu essa popularização. O que tem um processo também interessante, que muita gente acessou bairros que são servidos de infraestrutura, como o centro é. Então ficaram mais próximos do trabalho, ficaram mais próximos do transporte público, de acessar equipamentos, porque essa qualidade do bairro está ligada a ter infraestrutura urbana, né? A gente tem transporte, a gente tem equipamentos públicos, a gente tem equipamentos de lazer, a gente tem uma rua ativa, porque as pessoas circulam muito, tudo isso traz muita qualidade ao bairro. E com a popularização, muitas pessoas que antes ficavam muito longe do centro puderam acessar também. Então, essa transformação, ela, que é interessante, novos comércios, eu frequento bares, cafés, né, novos, eles são interessantes, mas a transformação também cobra um preço, que é o preço do aumento do metro quadrado. Então, não só hoje, né, assim, a gente já vem vendo essa transformação há muito tempo, assim. Por exemplo, uma das características que eu reparava muito, que antes tinha muito essas pousadinhas que alugavam quarto, umas pensões no bairro. Então eu andava, você via essas casas, que sempre tinha uma plaquinha aluga-se, aí às vezes era para moças, às vezes era para rapazes, às vezes falava que era misto, por exemplo. Isso é um processo que vem acabando, assim. Eu até queria ter dados para trazer sobre isso, porque sempre foi uma coisa que me chamou a atenção e que a gente não vê mais. Mas, assim, o preço do metro quadrado, né, vem aumentando absurdamente. Aí vem os empreendimentos novos, com apartamentos super pequenos e com valor altíssimo. Então, você vai também trocando quem tem acesso a esse espaço.
1: Bom, e quando a gente fala de tantas transformações dentro do bairro, a gente fala de bônus e também de ônus, né, Samira? Por exemplo, os ônus são o aumento do trânsito, o aumento do barulho, o aumento da sensação de insegurança. E falando de trânsito, não tem como deixar de falar do minhocão, que é esse causador de tanta discussão, de tanta polêmica. Como é que você enxerga esse grande monumento de concreto no cenário da Santa Cecília hoje?
2: Mas indo pro Minhocão, que é essa polêmica que desde sempre, né, ele já foi um projeto polêmico desde a sua inauguração na década de 70, lá no governo do Maluf. Tanto era polêmico que muito, assim, pouco tempo depois, né, já na década de 80, já começava com pequenos fechamentos à noite, porque já se entendia que tinha um barulho. Para quem morava lá, então, assim, você pega fotos de antes da construção, ou mesmo durante a construção, você vai vendo a qualidade que tinha mesmo a avenida e que o Minhocão acabou tirando, né? E aí, depois, vai acontecer todas as discussões, né? Aí vai entrar, por exemplo, lá em 2014, no plano diretor, que entra, né, essa desativação gradativa do Minhocão, né? Depois vai virar Parque Minhocão, vai mudar o nome também, né? Vai sair de um nome de um presidente de ditadura, né? Do Costa e Silva. E vai tendo essa polêmica, né? Vai entrar. Aí muito se discutiu, né? Que ainda se discute, né? Se deveria virar um parque muito baseado na experiência de Nova York, que criou o High Line numa antiga linha férrea, ou se faria o desmonte, né? Isso acho que ficou muito tempo né, em polêmica. E vem, né? Vem cada vez mais se desativando o uso e se dando outros usos, né? Hoje é isso, por exemplo, aí como moradora, né? Eu adoro ter um Minhocão do lado, né? Assim, por exemplo, eu gosto de correr. É um lugar ótimo para você poder correr no fim de semana, poder sentar lá, pegar um sol, ler um livro, encontrar pessoas. É um lugar que tem uma vida e que foi apropriado, né? Começou até muitos movimentos que tiveram de iniciativa popular mesmo. Lá, acho que mais ou menos, acho que 2012, Baixo Centro começou alguns eventos lá. Eu mesma participei da organização, acho que deve ter sido 2013, 14, que a gente fez uma primeira grande festa junina, que tinha esse intuito de começar a dar uso. E esse uso foi crescendo e se expandindo. E hoje, eu acho muito difícil você tirar esse espaço da população. Assim, não só os moradores próximos, mas tem gente de outros bairros para frequentar aqui o Minhocão, né? Ele realmente virou, mesmo que sem uma vegetação, né, que é estranho até para pensar como um parque, mas ele virou um parque da cidade, talvez um parque até bem simbólico, bem característico para uma cidade como São Paulo.
1: Então, diante de todas essas discussões, você acredita que hoje em dia a gente está mais perto do caminho de transformar realmente o Minhocão num parque em tempo integral, ou a gente está mais perto de retroceder nessa discussão?
2: Mas quando colocou no plano diretor foi um marco, assim, porque por mais que lá não estabelecesse um prazo, não tivesse um plano, mas assim, aquele momento acho que marcou de se tem essa intenção. Então isso acaba gerando a polêmica. E as pessoas vão se apropriando disso. Então, é isso. Aí foi se criando associação a favor de uma coisa, a favor de outra. As pessoas foram falando, as pessoas foram entendendo aquilo como um parque. Foi se colocando, né? Depois que virou parque, se melhorou algumas questões de seguranças mínimas para poder usar, né? E aí, sei lá, de final de semana, se instala os banheiros, que já dá também uma ajuda muito grande. Aí tem alguns equipamentos, e aí as ações vão acontecendo. Então, o fato de ter demarcado lá para ter essa transição, eu acho que entrou no imaginário da população, sim. Então, eu acho que hoje ele está muito mais real do que antes. Eu acho que vem em decorrência de todo esse histórico.
1: E a gente termina o Cidade é Sua de hoje aqui, no lugar onde a gente começou esse passeio pelo bairro que mistura tradição e modernidade. A gente viu como as ruas se transformam em pontos de encontro, de afeto, de diversidade cultural, muito do que a gente precisa para ter qualidade de vida. O programa vai ficando por aqui e eu espero que ele tenha servido como uma mensagem para você pensar com mais carinho no lugar que você vive. Valorize seu bairro. A gente se encontra no próximo programa. Um beijo, até mais. Tchau.
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5: A entrada dos jovens no mercado de trabalho ainda é marcada por desigualdades, principalmente no acesso a empregos formais. É o que aponta a pesquisa Juventude e o Mundo do Trabalho, da Fundação Itaú, com apoio técnico do Datafolha e do Instituto Locomotiva. Sobre os principais desafios desse cenário, a TMC conversou com a Carla Chiamarelli, gerente do Observatório Fundação Itaú.
6: A formalização no mercado de trabalho entre jovens brasileiros de 16 a 29 anos é marcada por desigualdades, né? Descreve então a pesquisa. Essa pesquisa mostra uma parcela importante dos jovens que precisam conciliar trabalho e estudo. Isso representa uma autonomia e oportunidade ou, muitas vezes, uma necessidade que, de repente, pode prejudicar a formação?
2: Olha, eu acho que essa pesquisa, predominantemente, os jovens que responderam, então, entre 20 a 29 anos, né? Tem 35% de 20 a 24 e 40% de 25 a 29. Então, são jovens que estão numa idade cursando a universidade ou acabado de concluir a universidade e ingressando no mercado de trabalho, né? Então, ou concomitante com a universidade ali fazendo estágio, o programa de aprendizagem, um trabalho formal mesmo ou de outras naturezas, e aqueles que já saíram do mercado de trabalho. Então, quando a gente olha que 32% trabalham e estudam, isso está concentrado com maior percentual na classe AB. Uhum. Né? A gente tem um maior número de jovens de classe mais alta que estudam e trabalham, enquanto a classe DE, você tem o maior número de jovens que trabalham. Né? Então, eu acho que tem uma oportunidade aí de pensar políticas públicas para ampliação da universidade para a classe DE, e, ao mesmo tempo, eu acho que faz parte dessa fase da vida mesmo, estudar e trabalhar.
7: Mas aí a gente consegue fazer uma diferença, Carla, sobre esses postos de emprego, se eles são formalizados ou se eles estão dentro da informalidade, e isso também é diversificado dentro das classes?
2: Sim, olha, eles falam que 44%, né, dizem que o trabalho é com carteira assinada. Isso é um pouco maior que a população em geral. A população em geral, 38% tem carteira assinada. Mas você tem, quando você olha também para a classe, você predomina a carteira assinada para os jovens da classe AB em relação aos jovens da classe DE. Eu até olhei aqui, anotei, carteira assinada. Mas tem uma diferença desse percentual, né, entre carteira assinada, e predomina, por exemplo, o número maior de jovens que fazem bico, né, quando você olha. Então você tem aqui, ó, carteira assinada, 49% na classe C, 43% na classe AB e 35% na classe DE. Quando você olha para o bico, você tem 17% na classe DE e 4% na classe AB. Uhum. Então, acho que essa pesquisa traz essa diferença em vários aspectos, né? No ingresso à universidade, no trabalho formal, na indicação para a vaga ser decisiva. Uhum. Você tem marcadores fortes aqui entre classe DE e classe AB, né? O que deixa evidente a necessidade mesmo de criar políticas públicas entre educação e trabalho para reverter esse cenário.
6: Puxando, então, exatamente para isso que você está falando, há uma diferença importante entre simplesmente estar empregado e ter um trabalho que contribua para a construção da carreira? Que tipo de trabalho esses jovens estão conseguindo?
2: Olha, eles falam predominantemente que hoje eles querem um trabalho estável com carteira assinada. Depois, em segundo lugar, vem um trabalho estável, ainda que sem carteira assinada, né? Mas eles projetam para o futuro uma autonomia de serem donos do próprio negócio, né? Então, eu acho que eles têm, eu acho que é uma fase da maturidade mesmo, da faixa etária, né? Uhum. Hoje eles querem ter um bom trabalho para ganhar experiência, para amanhã eles poderem pensar o que eles querem fazer, né?
7: E Carla, tem um processo de transitoriedade também aí, né? Dizer que um jovem começa, por exemplo, na informalidade não quer dizer que em breve ele já não esteja com uma carteira assinada ou sendo empreendedor de si mesmo, como grande parte deles aponta que gostaria de ser.
8: Sim, eu acho que faz parte mesmo, né? Eu acho que essa faixa etária da idade é a faixa etária da experimentação. Se o jovem tiver oportunidade para passar por diversos tipos de trabalho, isso vai fazer com que ele consiga ver aonde ele tem mais habilidade, mais competência para no futuro ir. Mas o que eu achei interessante dessa pesquisa é o propósito, sabe? Eu acho que o marcado aqui é que esses jovens estão com um propósito, né? Eles querem ter um trabalho hoje para ganhar experiência, para amanhã eles conseguirem chegar ali no sonho deles, no que eles estão projetando. Eu achei isso bastante interessante, né? Tem um percentual alto aí de jovens que estão trabalhando, 70%.
6: Agora, baseado no que eu já ouvi de muitos especialistas, recrutadores, o Brasil ainda, é até uma pergunta e uma dúvida para você, se o Brasil ainda corre o risco de formar uma geração que entra cedo demais no mercado de trabalho, mas acaba interrompendo os estudos antes de alcançar uma qualificação maior, porque a gente fala muito de capacitação, né? E de repente o jovem arruma um emprego, ele está empregado, mas ele não sustenta justamente por não ter a capacitação.
8: É, eu acho que sim, e os jovens identificam isso, né? 91% deles diz que gostaria de ter um curso técnico, que o curso técnico prepara melhor para o mundo do trabalho, né? Eu acho que tem uma oportunidade aí, a gente está com uma política do PROPAG de expansão da educação técnica para todos os estados, então acho que tem uma oportunidade também de ampliar essa modalidade. É, eu acredito que, assim, os jovens, né, eles entram no mercado do trabalho muitas vezes pela competência técnica e não se mantêm pelas competências também socioemocionais, que são competências importantes, né, para se manter no trabalho. Então, eu acho que eles identificam isso, que a experiência é o principal fator para conseguir um trabalho. Isso fica bem marcado na pesquisa também.
6: Mas tem... Perdão,
7: Estela. Não, por favor, continue.
6: Tem emprego que eles não colocam ali para que você tenha uma experiência e, de repente, nem uma qualificação tão capacitante, mas que há um treinamento na empresa. Então, isso também é uma forma de oportunidade. Ó, você não precisa entrar com a experiência, com essa capacitação necessária neste momento, mas existe um treinamento e aí as habilidades vão sendo desenvolvidas durante o período no trabalho também?
8: Nossa, isso é perfeito, isso seria perfeito se todas as empresas te ouvissem, seria perfeito, porque eu acho que a gente tem uma janela de oportunidade para programas de aprendizagem, né? Que é o jovem, ele está na escola, e ele, se ele estiver fazendo um curso técnico, melhor ainda, mas o fato de ele estar no ensino médio ali entre 14 e 24 anos e arrumar o primeiro trabalho, ele pode sim se formando, né? Tem muitas empresas que fazem isso, que trazem para dentro da empresa o treinamento, mas hoje a escola pública, ela é essa entidade qualificadora, né, de educação técnica, então ela pode ser essa parte de treinamento e a empresa a parte prática, porque também fica muito forte aqui nessa pesquisa que os jovens dizem que o trabalho, a prática, forma melhor que a escola. Então, também tem uma falta de identidade com a escola como esse espaço formativo, né? Eles falam que a prática forma melhor, que a escola não tem tanta prática, que o trabalho tem mais prática. Então, acho que isso que você está falando é muito importante. E sim, tem essa janela de oportunidade de empregar jovens e que eles fortaleçam, né, e se aprimorem, desenvolvam mais competências e habilidades dentro do próprio trabalho.
7: Pois é, Carla, e é isso, né? Então, como você disse, o mundo ideal seria onde o investimento das políticas públicas em educação e também dentro das empresas, com incentivo e com treinamento desses jovens, para que essa carreira profissional deles possa se desenvolver desde muito cedo.
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10: Olá, olá! Sejam muito bem-vindos ao Corre TMC. Eu sou Mirelle Moschella. Quem cedo madruga já correu 2 quilômetros. E eu já pergunto pra você, já correu hoje? Vai correr? Vai tirar esse popô do sofá pra fazer alguma atividade física? Não sei você, mas eu pretendo correr hoje um pouco mais pro final do dia. Aproveitei ali a sexta-feira, sabe, parça? André,
11: é
10: não
11: mesmo,
10: não.
11: É?
10: É,
11: tá
10: bem-vindo.
11: Com essa moleza agora, hein? Quem diria, hein?
10: Como não tô com nenhum objetivo, né?
11: Tudo
10: aí
11: bem,
10: agora a gente consegue dormir um pouquinho mais tarde na sexta, não precisa madrugar no sábado e corre mais pro final do dia.
11: Olha, eu tô aprendendo com a Mimi que a gente pode se adaptar, não é assim?
10: Não é?
11: Em todo dia, 5 da manhã, essa coisa aí de, né? Tem muita gente que faz e a gente aplaude o esforço dessa rapaziada toda, mas é que eu sou mais da turma das 9:30, né?
10: Pra correr?
11: É, também.
10: Ah, de manhã.
11: De manhã.
10: Inclusive, a Paula Ponte estava aqui e falou que é da sua turma aí nesse horário.
11: Eu gostei, já tô com a Paula como uma das minhas principais inspirações e a gente vai junto nesse Corre TMC, Mimi. Vamos falar muito com duas convidadas que são super especiais nessa sexta-feira.
10: De altíssimo nível, mas a minha primeira pergunta é pra você, Galvão.
11: Pois não.
10: Qual foi o seu recorde na esteira? Quanto você já correu na esteira?
11: Zero, eu nunca corri na esteira.
10: Sério?
11: É verdade, eu nunca corri na esteira, não é mentira. Eu nunca corri na esteira, na minha vida. E eu tenho uma esteira dentro de casa, e que a Camila, minha esposa, ela corre só na esteira. Ela gosta de usar a esteira. Eu nunca usei na vida, nunca.
10: Pois é, olha, eu acho que eu devo ter corrido ali no máximo uns 15 quilômetros, mas hoje o nosso bate-papo é com ela que bateu o recorde. Ela é simplesmente sensacional, a Débora Simas, ultramaratonista. Sabe quanto ela correu?
11: Quanto?
10: 866 quilômetros em 7 dias na esteira. Meu Deus, Débora!
11: Que isso, mano?
10: Seja muito bem-vinda ao Corre TMC.
12: Muito obrigada, obrigada pelo convite. E já de primeira mão eu quero dizer que ninguém precisa ser uma louca como a Débora Simas e ficar 7 dias na esteira. Pode fazer seus 2 km, 5 km, o importante é tirar o popô do sofá e fazer alguma atividade física.
10: Débora, impressionante. Parabéns para quem acompanhou, para quem é apaixonado pelo mundo da corrida, esteve ali com você torcendo, aconteceu dentro de um shopping, numa esteira. Você já tinha, na verdade, participado, né, desse mesmo desafio, mas não conseguiu, ficou ali com 800 quilômetros, estava muito perto, o recorde mundial escapou, mas dessa vez, depois de 8 anos, é isso? 7 anos, você volta e fala...
12: 7 anos.
10: Depois de 7 anos você volta e fala, não, esse recorde é meu. Conta pra mim como é que foi essa decisão de voltar depois de 7 anos.
12: Então, em 2019 eu realizei a primeira tentativa, né? Na época o recorde era de uma britânica, era 833 quilômetros e 5 metros. E eu bati na trave, depois de ter corrido 7 dias consecutivos, deu 800 quilômetros, 610 metros. Eu fiquei com um recorde sul-americano na época, que me fez muito feliz, me trouxe muitas portas assim abrindo durante esse período. Mas eu tinha convicção, quando eu desci daquela esteira, que eu podia bater esse recorde, que eu cheguei muito próximo. Era só baixar a cabeça e trabalhar firme novamente. Só que daí veio pandemia, eu não consegui realizar nem em 2020, nem em 2021. Em 2022, eu saí de Florianópolis, onde eu morei por 26 anos, e me mudei para Barra Velha, então minha vida deu uma guinada de 360 graus. E as coisas não foram saindo como eu imaginava que ia ser. Então eu tive muitos altos e baixos nesse período, mas o sonho estava ali. Eu sempre dizia para mim mesmo, eu sou capaz, eu só preciso treinar e eu preciso de pessoas que acreditem ainda nesse sonho como eu acredito. E as coisas foram indo e há 2 anos, 2 anos e meio atrás, no caso, eu estava assim, muito forte fisicamente, mentalmente, porque nesse período eu não deixei de treinar, não deixei de competir. E eu disse, não, agora eu vou começar a correr atrás de parceiros para a realização dessa tentativa novamente. Aí, claro, nesse percurso a gente já tem um não, né? Mas a gente vai atrás do sim. E nessa de ir atrás do sim, foram muitas promessas vagas, aí sobe o volume de treino, baixa volume. E nessas promessas foram 6 vezes assim que me fizeram ficar mais forte, mas assim quase desistir do sonho. Aí na última vez, em novembro do ano passado, eu disse para mim mesma, agora chega. Eu vou entrar em contato com o Shopping Beira Mar e seja o que Deus quiser. Se não for com eles, não vai ser com mais ninguém, eu vou fechar essa página e vou procurar um outro recorde para bater. Mas muito pelo contrário, assim, quando eu marquei reunião com o pessoal do shopping, nossa, eles ficaram assim muito felizes e de cara assim, vamos realizar, vamos marcar uma data, aí olharam a agenda de eventos deles, porque o shopping tem vários eventos durante o ano, né? E agosto seria a data ideal porque não tinha nenhum evento. Então a primeira semana de agosto seria perfeita. E depois que eu saí lá do shopping, assim, tudo se concretizou, apoios, patrocínios para a realização dessa tentativa. As pessoas que estavam lá, a minha equipe, que a grande maioria, pelo menos 90%, era a equipe que estava comigo em 2019, então era mais fácil, porque eles já sabiam como a engrenagem funcionava. E Foi tudo perfeito. Claro que assim, são 7 dias, então muita coisa pode acontecer, mas sempre, eu estava muito lúcida o tempo inteiro, eu estava muito feliz. Quando eu botei o pé na esteira, eu falei para mim mesma que eu ia ter um mantra aquela semana, então o Shopping Beira Mar ia ser a minha casa durante 7 dias, vocês seriam meus convidados e eu queria estar feliz para receber cada uma das pessoas que fossem lá no shopping.
11: Bonito,
12: isso aconteceu. Isso foi tão bom para mim que mesmo eu estando ali sorrindo, as únicas pessoas que sabiam das minhas dores era a minha equipe médica. Demais, todo mundo que passou lá no shopping só via o meu sorriso, só via a energia. Eu cantava, eu dançava, até meu treinador tinha que ficar me podando muitas vezes, porque isso é gasto de energia.
10: Débora, assim, desculpa te cortar, mas assim, dá pra imaginar realmente a sua felicidade, né, André Galvão? Imagina 7, assim, felicidade eu digo mais ou menos, porque assim, 7 dias na esteira, é muita bravura, é muita coragem, né, Galvão?
11: Muita coragem, né? Parabéns a Débora, fantástico. Agora, eu sempre fico curioso, né, quando bate esses tipos de recordes, né, que são absurdos, né, são coisas que ninguém nunca imaginava que alguém pudesse fazer. Eu sempre fico curioso quando você diz assim, foram 7 dias em que o shopping se tornou a minha casa. Primeiro de tudo, quais são as regras estabelecidas para você fazer um recorde como esse? São 7 dias consecutivos, mas não são 24 horas nos 7 dias, né? Porque como é que faz? Você
10: explica
11: tem...
10: pra gente, como é que funciona? Pra ir pro banheiro?
11: Era isso
10: que você queria saber? Eu te conheço, Galvão.
11: Como é que come? Como é que dorme? Então, são 7 dias no shopping? Mano, explica isso aí pra galera.
12: São 7 dias. E eu acho que eu já tinha que entrar pro livro dos recordes só por ser uma mulher, ficar 7 dias no shopping e não comprar nada. Acho que aí eu já tinha que entrar pro Guinness. Assim, ó, eu tinha 20 horas para ficar em cima da esteira, não que é determinado pelo regulamento, mas assim, eu poderia dormir 6, 8 horas, mas a gente sabe que se eu dormisse 6, 8 horas... eu ia ter que aumentar uma velocidade para fechar aquela quilometragem diária que a gente tinha que fechar a cada 24 horas. Então, a programação era 20 horas em cima da esteira, correndo e parte caminhando, né, para dar uma recuperada no corpo, para se alimentar. E as outras 4 horas, eu tinha 3 horas para dormir e 1 hora para revezar as idas ao banheiro. Caramba. E um detalhe, eu tinha 2 banheiros lá no shopping. Um que eu usava antes do shopping abrir e depois do shopping fechar, que era o banheiro comum de todo mundo. E tinha um banheiro que era o banheiro dos funcionários do shopping. Aí a gente descobriu que as minhas idas ao banheiro dos funcionários, eu demorava 6 minutos entre ir, fazer o que eu tinha que fazer e voltar. E no outro banheiro eu demorava metade desse tempo. Então, o meu treinador começou a fazer os cálculos e a gente conversou com o pessoal meu, conversou com o shopping para disponibilizar 1 banheiro para mim no banheiro que tinha menor tempo. O banheiro, no caso da galera.
10: Que estivesse,
12: né,
10: ali um pouco mais rápido. Olha só, né, Galvão?
11: Mas você
10: legal,
11: dormia,
10: né,
11: na casa do colchão?
12: Senão eu ia perder muito tempo. Ia perder muito tempo, o tempo que, digamos, em 1 hora eu ia estar perdendo de 6 a 7 quilômetros devido à ida nesse banheiro de 6 minutos.
10: E dormia onde, Débora?
12: Tudo isso foi muito... Eu tinha uma barraca atrás da esteira, tinha uma barraca, aí eu e a Magda, a gente dormia. Então, geralmente, eu deitava antes, ela ficava organizando as coisas para o outro dia... E eu apagava, simplesmente eu deitava, era como desligar um disjuntor. Quando ela chegava, eu já estava apagada, que eu não nem via a hora que ela deitava. E até mesmo assim, porque eu estou ali num esforço físico muito grande, né? Então, tem que estar alguém próximo de mim para ver o meu sono, né? Tudo isso são cuidados que a gente tem. É a mesma coisa o pós-tentativa. Ela foi para o hotel comigo, porque eu não conseguia ficar sozinha no hotel, até mesmo porque as pernas estavam bem avariadas, né? Eu não estava conseguindo fazer o movimento da caminhada, então era difícil para mim ir tomar um banho, para mim ir até o saguão para me alimentar. Então eu precisava de alguém. E até mesmo porque tu tem uns rompantes de tontura, sabe? Tudo isso é um pós-prova devido ao esforço que tu faz. Então,
10: nossa,
12: é necessário uma pessoa ficar contigo.
10: Incrível, Débora. Sua história é, assim, maravilhosa. Estamos muito felizes de conversar contigo. E sem contar que você, então, bateu esse recorde com 55 anos, onde, né, idade para mim é apenas um número para quem tem mente e corpo forte como você. Eu quero muito te convidar para quando você vier a São Paulo, para você participar ao vivo aqui do nosso programa, para a gente conhecer um pouquinho mais da sua história, da sua trajetória. Mas fica aqui o nosso abraço e o nosso parabéns, a nossa pequena e singela homenagem do Corre TMC para você, que conseguiu então esse recorde maravilhoso. Obrigada, Débora.
11: Ó, já dá para vir aí de Florianópolis até São Paulo correndo.
10: Olha aí.
11: Porque 868 quilômetros é mais ou menos a mesma coisa, é até verdade. Um pouco menos, né, Débora?
10: Débora, obrigada, viu? Um beijo pra você e até a próxima.
12: Até a próxima. Eu
10: beijo,
12: que agradeço.
10: Obrigada.
12: Bom fim de pra vocês.
10: Obrigada pra todos nós. Meu Deus, olha só. É muito tempo correndo, 866 quilômetros. E eu já passo agora, vamos conversar com a nossa super convidada que tá aqui com a gente. Porque
11: sim,
10: ela com certeza deve ter feito mais que a gente na esteira, né?
11: Ah, sim. Também.
10: Com certeza.
11: Bom, mais do que eu, basta correr 1 quilômetro. Na esteira eu nunca corri.
10: Eu esqueço que você odeia correr na esteira, você nunca correu na esteira.
11: Não, não.
10: A nossa convidada, gente, eu sempre vejo ali correndo no Ibirapuera, sabe? Toda maravilhosa. Eu falei, ai, gente, eu preciso levá-la um dia pro Corre TMC. Ela que tem um arroba que eu acho muito legal, que é o arroba Diário da Corredora. Giovana Damasio, bem-vinda, Gi!
13: Obrigada, é um prazer estar aqui com vocês. Muito obrigada pelo convite, eu fico muito, muito, muito feliz.
10: Ai, que bom. A Giovana, ô Galvão, você acredita assim, primeiro que ela já tem 2 grandes referências na família dela, pai e a mãe são maratonistas. Como é que fica a pressão pra filha, hein?
11: Aí, amigo, aí você não tem pra onde correr, né? Literalmente, né?
13: Eu brinco que ou eu corria com eles, ou eu corria deles. Assim, não teve jeito.
11: É, então.
10: E a atividade física sempre, então, acabou fazendo parte da sua vida desde pequenininha.
13: Sempre, vários esportes. É, a corrida acabou vindo junto, mas antes mesmo de pensar em correr, eu fazia outros esportes que envolviam a corrida. Então, eu já tava com um pezinho ali e não sabia.
10: Quais eram esses esportes, Gi?
13: Olha, voltando de tudo, a minha mãe, ela é professora de dança, de jazz. Ela foi bailarina do Teatro Municipal.
10: Uau! Então, eu
13: cresci vendo a dançar, né? Vendo dançar. E sempre quis fazer. Então, eu desde pequena tava ali com um pezinho no balé, um pezinho no jazz, na dança contemporânea. Mas também queria fazer outros esportes. Então, junto com a escola, né, com a educação física, fazia um pouco de handball, fazia um pouco de tudo. Aí, inventei... Na verdade, meu irmão fazia rugby. Eu inventei de acompanhar uma aula dele.
10: Nossa!
13: Peguei a vaga dele, porque ele não queria.
10: Mentira!
13: Eu falei, mãe, então deixa eu fazer. Então, desde pequena, fazia um pouco de rugby. Quase segui carreira no
11: Olha
13: rugby.
11: Olha só!
13: Pequenininha. Aí, bom, minha mãe acabou falando... Faz outra
10: coisa. Pô, e o rugby, ele precisa ter um pouco ali, né, de assim como fala, de agressividade.
13: Exato, esse era o medo da minha mãe.
10: E você, né, ali toda, né, princesinha, mas você tinha essa agressividade.
13: Eu sempre gostei de correr. E aí o meu papel no rugby era correr o máximo que eu pudesse.
10: Vai,
13: e depois
10: Giovana!
13: A responsabilidade era dos outros, entendeu?
10: Tá.
11: É, então, tipo Forrest, né? Run, Forrest, run!
13: Então essa parte agressiva não acontecia comigo, porque eu corri e ninguém pegava. Mas era o medo da minha mãe, dos meus pais, né? Aí eu acabei fazendo outros esportes junto. Meu irmão queria fazer futsal, aí eu resolvi fazer futsal, mas pra fazer futsal eu tinha que ficar no balé. Era uma condição com a minha mãe, porque tadinha, né? Eu queria fazer futsal, eu não ia seguir a profissão dela. Então eu fiz um pouco de tudo, também fiz handball, mas aí em paralelo participando de provas kids, né? Desde pequenininha. Então 50, 100 metros, 150, 200, até fazer acho que 12 ou 13 anos que deixa de ser kids. E foi aí que eu comecei a treinar pra correr
10: provas adultas,
13: adulto,
10: assim.
13: É.
10: Aí, então a partir dos 14, 15 anos, aí já tem esse...
11: 12, 13, ela falou.
13: É, assim, eu acho que kids vai até 13. Aí, pra fazer 13 corridas kids de adulto, tem que conferir em regulamento, mas eu acho que é... Fazendo 14 anos naquele ano, você já pode correr corridas adultas, tendo autorização de pais, né, de responsáveis, fazendo os exames, conferindo que tá tudo certo, você já pode fazer. E aí foi o que eu fiz.
11: Nossa, muito louco isso, né? Mas é porque você ter pai e mãe maratonistas, a gente já entrevistou muitos aqui, pais maratonistas, né? Então é curioso a gente ter
10: o
11: agora...
10: O Vanderlei com a Giza, né? O Vanderlei com a Giza, estavam aqui...
11: E pais que carregam os filhos, né? Que correm empurrando os carrinhos.
10: A Sofia e o Edivaldo também estiveram aqui, maravilhosos.
11: Então é curioso a gente ter esse outro lado, essa visão de quem tá sendo empurrado no início.
10: Mas como
11: né?
10: é ter a própria mãe e o pai como treinadores? É faca na caveira ou é passa a mão na cabeça?
13: Não, ninguém nunca passou a mão na minha cabeça, não. Mas também não foi terrível. Eu nunca senti aquela pressão. Eu acho que foi muito mais ter uma referência e inspiração em casa. Então, eu sempre fiz esporte sem pressão nenhuma. Né? Óbvio que era uma regra de casa que eu tinha que me movimentar. Mas não necessariamente tinha que ser a corrida, porque eles correm. Ou o balé, porque minha mãe dança. Então, eu experimentei vários esportes.
10: Perfeito.
13: Quando eu comecei a olhar um pouco mais pra estética, querer ficar um pouco mais saudável também. Porque criança, não tem jeito, né? Come besteira o tempo inteiro.
10: Não, você... Até hoje, né, Gi? Não precisa ser mais criança, né?
11: Você e o mundo.
13: Mas eu continuo comendo. Então eu comecei a olhar também pra academia, pra spinning. Até mais quando eu resolvi correr de fato, a academia eu não podia abrir mão. Então eu tinha essas regrinhas de casa, muito mais pra manter um estilo de vida saudável. Mas nunca fui pressionada a nada. E aí me encontrei na corrida. Ao mesmo tempo, levava a dança até onde deu. Eu dancei por muito tempo. Eu só saí da dança quando eu entrei no ensino... Quando eu saí do ensino médio, entrei na faculdade. Porque eram muitos pratinhos pra equilibrar e a corrida ganhou meu coração.
10: E na faculdade você fez educação física ou não?
13: Não, sou publicitária.
10: Ah, publicitária. Mas a parte da... Na nossa parte, na nossa na área da comunicação.
11: É isso. Por isso comunica bem. Agora, deixa eu só te matar uma curiosidade, né? Você tem um irmão, é isso?
13: Eu tenho um irmão mais velho.
11: E o seu irmão?
13: Ele é artista, não tem nada. Tanto de casa não faz milagre também, né? Aí ele é ator, cantor.
10: Olha, e que legal.
13: Eu tô saindo, a gente tava... Aconteceu muito, né? Da gente acordar super cedo pra treinar, ir pra prova, a gente se encontra no elevador. Que ele tá chegando, a gente tá saindo.
10: Sim, artista. Foi Romana, assim. É artista. Troca o dia pela noite.
11: É isso, exato. Tá vendo? A Mimi já se identificou.
10: É, meu marido é baixista, né? Então, sei como é essa vida de artista.
11: Nosso amigo argentino, grande Romano. E como é que é o nome do seu irmão? Manda um abraço
13: Lucas,
11: pra ele.
13: Lucas Damasio.
11: E os pais?
13: É, Alessandra e Alexandre. Era muito pra chamar bem. Alexia, era pra ser Ale, só que aí acabou ficando Giovana e hoje eu penso, ainda bem, imagina se eu fosse Alexa.
10: É verdade, nossa, bullying até não queria mais, né?
11: É, hoje,
13: nossa, imagina.
11: Acho que hoje não seria tão legal assim.
13: Uma boa ideia. Ô,
10: Gi, em qual momento a corrida deixou de ser uma diversão pra você e você começou a enxergar ali, não com uma certa cobrança, mas de repente vendo um caminho assim, nossa, eu levo o jeito pra coisa.
13: Olha, eu sempre fui muito competitiva, de um lado saudável, mas sempre gostei muito de me superar. Então, desde pequena, tava participando de diversas competições, né? O rugby foi assim, handball foi assim, tudo foi assim. Mas acho que quando eu comecei a treinar para fazer meus primeiros 5 quilômetros, eu sempre tive esse olhar de querer ser melhor. Não a cada prova, porque a gente sabe que não dá para bater RP em toda prova. Mas querer sempre buscar uma melhor versão. Eu acho que quando eu entrei... Acho que eu comecei a entrar na faculdade ou olhar para o vestibular, eu comecei a entender que eu tava muito bem para minha idade, eu tava muito bem pro que eu tava fazendo. Então eu falei, se eu começar a treinar mais e levar isso a sério, eu acho que dá para melhorar um pouquinho.
10: Ô, Galvão, você não vai perguntar para ela assim, eu estava indo bem. Bem assim.
11: Bem quanto? Bem quanto? Porque todo mundo que chega e fala assim, tô indo bem tal, mas não é tão bom assim. Aí quando você vê, é aquele número que você dá vontade de bater a cabeça no
10: quando
11: vidro.
10: Você fala assim, eu estava indo bem, isso em relação a pace, a ritmo,
13: tudo.
10: É você se sentir bem correndo,
11: então,
10: não fatigar, né?
11: O quanto era o seu bem que não era tão bem assim?
13: Eu acho que eu comecei a realmente me sentir mais segura quando eu comecei a acompanhar os meus pais, o ritmo dos meus pais, e também eu já entrei em assessoria, né? Então, meus pais minha mãe me treinou por bastante tempo, até a gente entrar em assessoria. E aí, quando eu comecei a acompanhar o grupo, aí eu falei, eu tenho 17 anos e eu tô acompanhando a galera que já corre há muito tempo.
11: Com então, quanto de ritmo?
13: Olha, minha primeira meia foi quando eu olhei pra fazer a primeira maratona. Eu fiz pra 1h40. Isso dá
10: 1h45
13: de ritmo.
10: Que isso? E com quantos anos você fez a sua
11: 17,
10: primeira meia?
11: 17, ela falou?
10: 17
11: Cara, anos.
10: Chega, eu vou embora.
11: 1h40, tá vendo, Mimi? Tá vendo?
10: Eu aqui me sentindo como a minha 1h58, meu
13: RP. Tá bem demais.
11: 1h40, eu tava bem, não era tão bom assim, né? Mas eu tava bem, já vi que você
10: hoje,
11: viu, né?
10: Hoje o seu RP é melhor ainda que 1h40?
13: Sim, eu tenho 1h30. Buscando subir 1h30 agora.
10: Nossa, 21 quilômetros em 1h30. Não, realmente, condicionamento físico assim...
11: Privilegiado, né?
10: Privilegiado total. E aí você fez algumas meias.
13: Fiz muito.
10: Até chegar na sonhada maratona. Era realmente um objetivo? Porque muita gente também chega aqui e fala, olha, eu nunca fiz maratona, nunca tive esse objetivo, não quero me desgastar, eu acho que o ciclo é muito cansativo e realmente a gente sabe que o ciclo, né?
11: Está aqui ao seu lado também alguém que acabou de fazer a sua segunda maratona.
10: Temos uma maratona em comum, que é Buenos Aires.
13: Ai, maravilhosa essa prova.
10: Já a gente vai falar sobre isso. Então, em qual momento você chegou e falou, estou pronta, I'm ready to go to 42 quilômetros.
13: Ai, então, eu sempre quis fazer, né?
10: Tá.
13: Desde pequena, acho que muito por acompanhar os meus pais. Uma coisa que eu fiz muito, quando eu comecei a correr, era acompanhar os meus pais, principalmente meu pai, que faz 2 maratonas, 3 maratonas no ano. pegar o final da prova com eles. Então, antes, quando eu não corria, eu via chegadas.
7: Tá.
13: E já, putz, já tava muito envolvida ali. Quando eu comecei a correr, fazia os últimos 5, os últimos 10. Então, eu pegava meus pais ali no finalzinho da prova e corria. E,
7: terminava assim, os últimos metros com eles.
13: Exato, finalizar uma maratona com eles é bizarro, assim. É uma sensação indescritível.
11: Mas pode? Eu não sabia. Você pode entrar no meio, assim?
7: Você podia.
13: Eu não sabia.
7: Deixa abaixo.
13: Mas eu não fechava, não. Eu não passava pelo pórtico, né? A galera sempre faz esse controle de quem tá com o número de peito, quem não tá.
7: Ah, corria um pouquinho ali pra acompanhar. Às vezes o maratonista vê ali.
13: Precisa de um apoio.
7: Às vezes vê ali um filho. Aí às vezes pega o filho também no colo.
13: Ai, cenas lindas.
7: Alguns metros e depois devolve, né, pra mãe. Só pra ter aquele momento registrado. Tá. Mas não que ela termine.
13: Não passava pelo pórtico, não, né. No finalzinho, assim, a gente ia pro final do alambrado e eles seguiam. Isso. Mas eu ia até onde dava pra dar aquele gás. Então,
7: não vamos cancelar a Giovana aqui, ó.
11: Não, só queria saber, né.
13: Tá certo. É importante a gente falar disso também. Mas, então, desde pequena eu queria fazer uma maratona, mas não olhava tipo, ai, quero fazer ano que vem, quero fazer agora. Eu sabia que em algum momento você ia chegar. Mas é isso, criança, na escola, depois na faculdade. Não tinha como eu equilibrar todos esses pratinhos. E aí, eu comecei a olhar para isso no meu último ano de faculdade. E era Buenos Aires que eu queria fazer. E aí, na época, eu falava com o meu treinador. Olha, tô querendo fazer uma maratona. Ele, ai, segura um pouco mais. Agora não, segura um pouco mais. Eu, ai, tá bom. Aí chegou uma oportunidade pra mim de fazer a maratona de Sevilha, a convite. Aí eu falei, ah, eu não vou perder essa oportunidade jamais. Já queria fazer uma maratona, então agora vem.
7: Dizem que é muito legal Sevilha.
13: Nossa, baita prova.
7: Mas pra você, foi legal?
13: Eu tive alguns percalços no meio do caminho.
7: Eu realmente
13: não tava pronta. Eu tive uma fratura por estresse. Eu me precipitei. Eu acho que, assim, eu fiz muitas meias. Tava preparada pra pensar em longas distâncias, maiores do que meia. Só que é isso, né? Eu tava no último ano da faculdade e a conta não tava fechando. Tava dormindo pouco, porque universitário, eu estudava à noite e acordava cedo pra treinar. Minha faculdade acabava perto das 11 da noite. Aí eu chegava em casa meia-noite. Aí eu acordava pra estar no Ibirapuera às 6. Então, assim, 6 horas de sono, no máximo, com uma alimentação mais ou menos, porque, de novo, o universitário come o que dá, do jeito que dá.
7: É.
13: Dormindo mal, comendo mal, estagiando, trabalhando, estudando, cortisol lá no alto. Então, realmente, assim, eu fazia tudo que eu podia em relação ao fortalecimento e treino de corrida, só que o meu corpo não estava preparado para aguentar todo esse impacto.
7: Esse baque,
13: né? Com o suporte que eu tava dando para ele. Então, eu tive uma fratura por estresse, foi algo muito rápido, assim.
7: No ciclo? Na maratona?
13: Não,
7: no
13: eu
7: ciclo.
13: Fiz a prova sem a lesão, mas eu tive a lesão no começo, no primeiro mês.
11: Ah, que você tava treinando, se preparando.
13: Comecei a aumentar o volume, já comecei a sentir dor e foi assim, senti a dor, não consegui correr no dia, fiz a ressonância, já era uma fratura. Não foi nem porque eu insisti na dor. Foi, nossa, eu estou sentindo uma dor esquisita, deixa eu ver o que é. Fratura. Aí eu não consegui mais correr e fiquei 3 meses.
7: E foi aonde? Fratura aonde?
13: Na tíbia, foi a famosa canelite, né?
11: Olha só, não foram poucos os que passaram aqui já pelo microfone do Corre TMC, e falaram que o sono é sempre o melhor remédio, né, Mimi?
13: Muita diferença.
11: É.
7: Com certeza.
13: Muita diferença.
7: É o corpo descansado, né? A nossa famosa bateria ali no 100%. A gente precisa estar no 100%.
13: Não é luxo. O sono não é luxo.
7: O sono não é luxo.
11: É o melhor suplemento, inclusive, né?
13: Legal.
11: Se você estiver bem dormido, você consegue ter uma performance melhor, né?
7: Gi, então você tratou essa canelite...
11: Durante 3 meses.
13: Foram os 3 meses que eu tinha pra treinar.
7: Muita fisioterapia,
13: fiz ondas de choque, fazia 2 sessões de fisioterapia por semana. E todos os treinos de corrida eu fazia no elíptico. Tudo. Então, assim, eu não parei de treinar, fazia muito fortalecimento.
7: Peraí, treino de corrida você fazia no elíptico?
13: Eu fiz tudo no elíptico.
7: Peraí. Não.
11: Me explica isso aí.
7: O elíptico, ele tem um outro nome também, qual que é?
13: Transporte.
7: O transporte.
13: Ah,
7: sabe o transporte,
13: né?
7: Aquele? É porque às vezes no nome não conhece o elíptico. Sabe aquele que você fica assim, ó? Quem tá me vendo no YouTube
13: parece
7: acompanhando.
13: Um simulador de corrida,
11: sim.
13: Mas
7: isso,
13: não é uma
7: que você
13: corrida.
7: Não tem impacto.
11: Sim.
7: Então você fica assim, como se fosse. Exatamente. Ele chama elíptico. Bota aí, gente, no site aí de busca pra vocês entenderem. É o transporte.
11: A gente pode até colocar, né?
7: Isso, vamos colocar pra quem tá acompanhando no YouTube.
11: Isso.
7: Mas peraí, Gi, você fez assim, tipo, 20 quilômetros
13: 30, 30
7: no elíptico?
13: Treinos de tiro.
7: Eu nunca escutei
13: tudo
7: isso.
13: Tudo no elíptico. Porque eu queria muito fazer a prova. E assim, desde o começo, assim, quando eu tive a fratura e eu comecei a tratar, eu sabia que se eu fosse fazer a prova, seria pra completar, né? É, seria realmente pra me divertir, aproveitar o percurso, mas eu tinha que fazer alguma coisa pra não deixar meu corpo parar, descondicionar tanto. Descondicionar ele ia, porque eu não ia estar correndo, né? Foram 3 meses. Mas eu fiz todos os treinos, tudo. Então, no regenerativo eu fazia levinho no elíptico, fartlek eu fazia treino de tiro e os longões. E...
10: Então, tiro você pegava mais forte ali no elíptico.
13: Era muito sofrido.
10: Gente, eu nunca escutei. Primeira vez.
11: Eu não consigo nem imaginar como é que é isso.
13: Aí, nos dias que eu não fazia o elíptico, né? Nos dias que eu não tinha treino de corrida, eu fazia um cardio na bike.
10: E você decidiu fazer a Maratona de Sevilha e deu bom?
11: Não, mas peraí.
13: Deu bom, completei a prova.
11: Então, só pra gente arredondar isso. Você ficou 3 meses fazendo esse treino aí especial. No elíptico. Isso. E aí, a maratona era quando?
13: 23 de fevereiro a prova. Foi no finalzinho de fevereiro, então eu fiquei de dezembro até começo de fevereiro fazendo treinos elíptico até eu ser liberada a voltar a correr.
11: E você voltou. A prova foi dia 23, você voltou a correr tipo quando?
13: 5 de fevereiro.
10: Esse é o elíptico, ó. Olha
11: aqui, eu tô vendo.
13: Foi bem em cima. Foi bem em cima, mas eu tinha acompanhamento de físio, de ortopedista e de todos, né, todos os profissionais. E todas as orientações que eu tive foi, né, Gi, eu fiz outras ressonâncias, tipo, Gi, você não tem mais a fratura, tá consolidada, você não vai ter esse problema na prova, mas você vai sofrer na prova porque você não tá treinada pra correr 42 quilômetros. Você vai encarar?
11: Você pensou isso, menino?
10: Você vai encarar?
13: Não, gente, eu fiz 3 meses no elíptico, mas não vou desistir agora.
11: Ela treinou na pista, digamos assim, né? Ela treinou na pista 10 dias.
10: Não.
13: Eu fiz surreal. Um longo de 16 quilômetros e fui.
10: Por isso que eu falo que todos os atletas que passam aqui, eles são loucos, mas loucos conscientes.
13: Não, ninguém bate bem na cabeça, não. Mas eu tinha permissão, não foi
10: hoje,
13: uma
10: então, Sevilha, você fez, concluiu, sem pensar em performance. Exato. Sem pensar em absolutamente nada.
13: Foi pra
10: bom. Tô aqui,
13: exato.
10: Me diverti, depois curti Sevilha, Espanha, aproveitei, exato. Né, que isso é bom demais. E aí você pensa, agora eu vou fazer uma maratona bem boa, uhum. 100%, né, de condicionamento físico. E exato. Qual foi a maratona escolhida?
13: Buenos Aires. Eu terminei a maratona de Sevilha, quando eu voltei pra vida, né, voltei aqui e falei, não, isso não vai ficar assim, eu preciso passar por cima do quilômetro 32. Eu fiquei extremamente vidrada no quilômetro 32, que foi onde tudo mudou pra mim na prova, né, na maratona de Sevilha eu corri até o 32, eu consegui correr até os 32, aí depois caiu o disjuntor, né.
11: Mas você foi caminhando até o final.
13: Caminhei até o final, aí eu fui dos 32 aos 42 caminhando, porque não tinha mais condição de correr, deu, eu não tava treinada.
11: Pô, você treinou
13: isso.
11: 10 dias só?
13: Aí eu fui andando.
10: Ainda voltou com a medalha, para.
13: Voltei com a medalha.
10: Maravilhosa.
13: Aproveitei a viagem, depois passei pra caramba. Então, assim, voltei pro Brasil.
10: Mas
13: já
10: lá no fundinho fica,
13: mês.
10: Né? Não, eu vou completar
13: não,
10: um 40.
13: Raiva, eu fico com raiva. Eu fico com raiva.
10: Te conhecendo um pouquinho agora, que você é bem competitiva.
13: Nossa, eu
10: tipo,
13: me
10: andar 8 quilômetros, 9 quilômetros, foi assim, xingando até não querer mais, né?
13: Foi. Tá. Foi mesmo. E aí eu voltei e falei, não, eu preciso passar por cima do quilômetro 32, isso não vai ficar assim. Não, no dia que eu cheguei, eu já falei, ó, eu vou me inscrever pra maratona de Buenos Aires e eu não quero nem saber, eu vou fazer e eu fiz. Aí eu comecei a treinar pra Buenos Aires.
10: Ai,
13: e
10: foi
13: ano passado.
10: O ano passado. 2025.
11: É, foi com você, Mimi.
10: Sim,
11: foi com você.
10: Mesmo ano de 2025. Então me conta, o que você achou da maratona de Buenos Aires?
13: Não, maravilhosa essa prova. Essa prova é maravilhosa, clima bom, tem muito o que fazer, ela é linda. É muito gostoso, né? Eu fiz a meia, né, em 24. E aí, quando eu fiz a meia em 24, eu falei, não, essa prova é maravilhosa, eu preciso fazer.
10: Igual eu. Eu fiz a meia em 2024.
13: Essa prova é muito boa.
10: É isso.
13: Essa prova é muito boa. E aí, eu resolvi fazer a prova, os 42. E comecei a treinar pra ela, acho que em maio, né? Comecei já a olhar pra maratona em maio, aumentar o volume bem aos poucos. Porque, né, depois do meu histórico. Então a gente foi bem devagarinho e foi uma prova maravilhosa do começo ao fim.
10: Maravilhosa.
11: E assim, só pra gente fazer aquela comparação, sem nenhuma maldade, claro.
13: Lá vem.
11: Não tem assim nenhuma intenção.
10: Não, de jeito
11: de
10: nenhum.
11: De expor ninguém e tal.
10: Jamais.
11: Né? Quanto que foi seu tempo na maratona de Buenos Aires em 2025?
13: 3 horas e 13.
11: 3 horas e 13, olha só,
10: ela passou por mim assim, ó. Foi. E conseguiu índice, é isso?
13: Consegui índice. Com essas 3 horas e 13, como Buenos Aires é logo depois que fecha a janela de Boston, eu não conseguiria aplicar pra Boston em 26, só Boston 27. Só que esse tempo também me dava índice pra fazer a maratona de Chicago.
10: Uau.
13: E aí, então, eu apliquei pra fazer a maratona de Chicago em 2026, que eu estou treinando agora. E vou jogar esse tempo pra maratona de Boston pra fazer em 2027. Já olha tá só. Validado o tempo, já passei pela aquela pré-seleçãozinha lá. Então, já tô encaminhada também.
10: Então, Chicago, aí vamos nós.
13: Sim.
10: Muito em breve. Outubro?
13: Outubro.
10: Então, me conta como é que tá a preparação, ai, como tá é que ótimo. Tá o ciclo. Já começou, né?
13: Já começou, tem... 7, 8 semanas, acho que eu tô na 8ª semana, preciso conferir. É um ciclo de 16. Tá sendo muito bom. O que eu fiz com o meu treinador dessa vez foi fazer 5 semanas de adaptação. Então a gente foi subindo o volume bem aos poucos. Eu já tô acostumada a ficar com volume mais alto. Depois da maratona de Sevilha e de tudo, ficou tudo bem. Porque eu saí, né, finalizei a faculdade, me formei. Então tudo mudou. Melhorei o sono, melhorei a alimentação. Tudo que tava ruim eu consegui ajustar. E sigo me cuidando sempre, faço físio sempre. Então, de lá pra cá, muita coisa mudou, eu melhorei bastante. Cuidei muito do sono, alimentação, e o volume foi subindo aos poucos. Então, nessas 5 primeiras semanas, o volume subiu.

0: tempo deles em maratona, você sabe?
1: Meu pai, acho que tem 3:21.
2: Olha, ela já bateu o pai!
1: Na maratona de São Paulo, inclusive, porque ele é meio maluco, mas sim, eu tive meu pai, somos dois competitivos. Então,
3: tô
1: assim,
3: vendo!
1: Falei
3: total.
1: Pra ele, eles vão fazer Berlim, né? Aí eu falei, agora tá contigo, responsabilidade, te vira.
3: Joguei!
1: Vira. É. Agora você que lute. E a minha mãe, eu acho que ela tem 3:30. Acho que é 3:30 ou 3:31.
3: Não, todos abaixo de 3 horas, abaixo de 3:30.
0: É, mas a...
3: É uma vida treinando.
0: A novinha já passou por cima dos dois. Já foi, amigo, já era.
1: Mas eu tenho a junção, né? Eu peguei a melhor parte dos dois ali.
3: Hoje, e o que significa hoje correr Chicago pra você? Porque faz parte... Da Major, né? Sim. Six Majors, uma das maratonas mais concorridas aí, até pra futura mandala lá na frente.
1: Sim, sonho.
3: É um sonho ter a mandala?
1: É um sonho. Bom, a primeira Major é algo completamente indescritível, né? Eu não consigo trazer em palavras a emoção que é estar fazendo uma prova como essa. Acho que só de fazer uma maratona já é algo completamente fora do comum, assim, extraordinário. Mas uma Major é algo bizarro. Eu sempre quis fazer... não sei quais vão ser as próximas, não consigo pensar nisso agora, mas todo mundo sempre falou muito bem de Chicago pra mim, que é uma prova maravilhosa, a torcida é indescritível, é algo surreal, então eu vou viver um sonho. Eu tô muito animada, e não só pela prova, óbvio, né, pelos 42 também, mas por toda a experiência, então eu já tô vivendo agora, né, então eu já tô sonhando com essa prova desde que eu me inscrevi, desde o ano passado.
0: Mas você fazia outras distâncias antes, como sim, a meia que você nos contou, uhum, né, e hoje você meio que foca só na maratona, ou como é que
1: faço
0: ficou?
1: Um pouquinho de tudo.
3: Oi? Ela super competitiva, adora atividade, imagina, vai fazer de tudo um pouco.
1: Faço um pouco de tudo, acho que depende de cada fase. Eu sigo muito o que meu treinador fala, eu não fico fazendo essas loucuras de me inscrever.
3: Quem é o seu treinador?
1: Eu treino na BR Sports, o Pedro Keller, que é o meu treinador hoje.
3: Pedro, um beijo, Pedro.
1: Mais de um ano já, acho que desde a maratona de Sevilha. Quando eu voltei pro Brasil, eu entrei pra BR, então desde fevereiro, março do ano passado, tô treinando com o Pedro. Então, eu sigo tudo que ele fala. Não fico me inscrevendo em provas antes do aval dele. Mas às vezes ele me manda fazer umas loucuras que eu não tava no meu radar.
3: Ai, assim, tipo quais?
1: Às vezes
3: adoro.
1: Eu falo pra ele, ó, tem tal prova daqui 3-4 semanas. Eu pego pra fazer um regenerativo, né, fazer um treino de luxo. Ele só vai fazer força nessa prova. Eu, não!
3: Então, por exemplo, vamos explicar pro André, pro Galvão entender um pouco. Por exemplo, Galvão, a gente tá num ciclo de maratona.
0: Sim.
3: Então, de repente, no final de semana tem um longão de 30K.
1: Exato.
3: Só que tem uma prova em São Paulo, por exemplo, a Run the Bridge.
1: Que eu vou fazer.
3: Perfeito, olha aí. Que são 30 quilômetros. Você vai fazer 30 ou não?
1: Vou fazer os 30.
3: 30. Então, ao invés de você ficar correndo ali no Ibirapuera, sem estrutura, sem água, sem nada, você acaba participando de uma prova, uhum, que tem estrutura, onde as pessoas fecham ali, né? A organização fecha as ruas, sem segurança.
1: É,
3: então, a gente chama de treino de luxo. Ela vai fazer o 30K, mas sem a estrutura dos poços de água, dos géis, né? Às vezes tem um gel,
1: sim,
3: ali de carboidrato,
1: tem tudo, suplementação,
3: de
1: às vezes tem até realmente isotônico, depende de cada prova, mas já vi prova. Acho que até no Liberty ano passado tinha até aquelas esponjinhas, sabe?
3: Isso,
1: então você tem uma baita estrutura, tem um baita suporte.
0: E quando o seu treinador fala que você vai fazer força, o que que isso significa?
3: Ai. Que a casa caiu, o bicho caiu, pegou, faca na caveira.
1: Zona 5. Como eu comentei, né? Tô em fase de ciclo de maratona agora, então o meu foco principal é a maratona de Chicago. Mas às vezes acontece, a gente tem uma provinha ou outra. Então, antes de eu de fato começar, ele me mandou fazer um teste de 5 km numa prova. Então eu peguei uma prova, fiz os 5 km, aí bati meu RP, dei a vida. E aí ele usou esse tempo, frequência cardíaca, tudo, esses dados, essas métricas, pra planejar as minhas zonas do ciclo de maratona.
0: Ah, entendi.
1: Então às vezes acontece de, Gi, faz uma prova de 15 quilômetros dia tal, né, que eu vi que vai ter, pra gente testar a limiar 2, por exemplo. Então a gente às vezes coloca umas provinhas muito mais de forma estratégica pra eu treinar pra maratona, mas às vezes acontece de fazer, por exemplo, fiz a SP City, E aí eu fiz a SPCT forte, assim, os 21, mesmo estando em ciclo pra maratona, entrei numa prova de 21, às vezes acontece.
0: E qual que é o seu RP de 5 km que você acabou de bater?
3: Pelo amor de Deus, ó. Ai, não quero nem ter aqui.
1: Tenho 19,54.

0: Tá vendo, Mimi?
1: Por que que você fica perguntando isso?
0: É, porque é legal, né? A gente gosta de saber, né?
1: Não, mas é demais, né? 19 minutos, 5 quilômetros.
2: Queria muito fazer o sub-20. E foi muito gostoso porque eu fiz sem estar no radar, né? Eu queria muito fazer esse sub-20 nos 5 quilômetros.
1: Pega pódio. Pega pódio, né?
2: Depende, né? Às vezes tem provas que a mulherada tá correndo muito, tá muito forte. Eu já vi pódio fechar abaixo de sub-20. Mas peguei.
1: É, não tem como, 19 pega pódio.
0: Cara, muito legal, né? Muito
1: bacana.
0: E
1: é legal a gente falar também, como a Gi acabou de falar, olha, eu tenho que fazer força, eu vou lá pra zona 5, né? Pro, né, Z5 e tal. Uhum. Então, é bom a gente explicar também sobre a zona. Você conhece essa coisa de zona?
0: Não.
1: Pois é. Oh,
0: negócio de zona aí.
1: Calma aí, peraí.
0: Zona ofensiva, zona defensiva, né?
1: Essa você sabe do futebol, né? Tá. A gente tem as zonas do pace, as zonas dos ritmos, né? Gi, quer explicar? Porque tem zona 1, que é a zona de trote, de recuperação, e aí vai aumentando, né?
2: Exato. É de forma mais leiga,
1: isso.
2: Mesmo, com o que eu venho aprendendo enquanto eu venho vivendo, né, trabalhando nisso. Bom, a zona 1 são realmente treinos bem leves, em que você tem total controle e conforto enquanto você tá correndo. Então, até a zona 2, né, de 0 a 5, de 1 a 5 nível de esforço, até a zona 2, você tá ali conversando tranquilamente. Eu faço
1: no pace fofoca?
2: Pace fofoca. Eu faço muitos treinos em zona 2 e eu acho uma delícia.
1: É gostoso.
2: Aí, geralmente, eu combino com uma amiga, um grupo, e a gente vai trotando, conversando, é uma delícia. Zona 3 já é um pouco mais moderado, que você tá ali ok ainda, tá controlando, mas você já não consegue falar
1: muito. É um ritmo forte,
2: frases,
1: né?
2: Um pouco mais curtas, você já tá um pouco mais ofegante. Zona 4 eu não converso mais, e a zona 5 a gente entrega pra Deus, e a gente realmente no nosso limite, não tem condição nem de olhar pro lado.
0: Acho que tá bem explicado.
1: Isso, tiro, velocidade, né?
0: Eu fiquei pensando nisso. Agora, essa semana, eu tive a experiência de correr na altitude lá de La Paz, né?
1: Ah, como é que foi?
0: Nos 3.600 metros de La Paz, eu sempre tive essa curiosidade, né? O ano passado, eu tive a chance de correr em Quito e Bogotá, que eram menos de 3.000 metros. La Paz, 3.600. Fui lá e falei, não, vou tentar, né?
1: Legal.
0: E aí, eu agora me identifiquei, porque assim, quando eu comecei, eu acho que eu tava na minha zona 4, que é aquela empolgação,
2: já
0: né?
2: Assim.
0: Não, aquela empolgação, né? Vou
1: assim,
0: ver quanto tempo eu faço na altitude de La Paz. Cara, tipo, acho que não durou 1 quilômetro, a zona 4. Não durou 1 quilômetro. Não dá.
1: Não tem oxigênio.
0: Não dá. Eu fiquei nessa, acho que na zona 2.
1: Mas aí, o que você sente, Galvão? O que é? Falta de ar? Assim, o corpo, a mente tá boa, mas o corpo não responde?
0: Não, é assim, eu nessa viagem pra La Paz, né, nessa cobertura que eu fiz de Bolívar e São Paulo, eu realmente tive mais dificuldades que das outras vezes que eu fui a La Paz, que eu não corria antes. Né? Essa foi a primeira vez que eu fui correr. Mas eu tive, assim, dificuldade pra dormir, do nariz ficar trancado, muita dor de cabeça, por conta
1: isso,
0: da pressão.
1: A altitude é perigosa.
0: Então, simplesmente, na hora que eu comecei a correr, eu simplesmente percebi que eu não terminaria. Eu só corro 5 quilômetros, tá, Gil?
2: Não é só.
1: Então, vamos lá, eu queria defender, mas já são quantos anos correndo 5 quilômetros?
0: 7 anos, correndo 5 quilômetros. Quilômetros felizes.
1: Dá pra defender então, agora?
0: Não, mas vou falar uma coisa pra você.
2: Eu acho que tá dando pra aumentar, né?
0: Vou
1: só
0: falar.
1: Um pouquinho.
0: Eu vou falar pra você, tá? Aí, quando eu percebi que eu não ia conseguir os 5 quilômetros, se eu continuasse na zona 4, eu não ia. E aí,
2: cair lá no chão.
0: Jogo lá logo de cara, eu já baixei, acho que pra zona 2.
1: Uhum.
0: Né? Eu tô aprendendo agora isso aí.
1: Ah, eu tô adorando.
0: Aprendi
2: isso,
0: agora.
2: Que bom.
0: Esse negócio aí. E aí, eu fui de zona 2 até o final, né? E eu fiz 34 minutos, meu RP é 28.
2: Não, mas na altitude é bizarro, a dificuldade.
1: Pô, 28, abaixo de 30, querido.
0: Foi na Copa, em Los Angeles.
1: Em Los Angeles.
0: Foi na Copa.
1: É visual, outra vibe.
0: Mas esses 34 que eu fiz na altitude de La Paz, quando eu terminei, eu pensei nessa figura aqui, acho que agora dá pra aguentar 10 quilômetros, viu?
1: Ai, gosto. Olha, desde o começo, do primeiro dia aqui do Corre TMC, que eu descobri que André Galvão corre 5, eu falei, cara, demais, né? Falei um palavrão, até porque, como você disse, são 5 quilômetros, pessoas normais não correm 5 quilômetros. Pessoas normais não correm nem 2 quilômetros, tá, gente? Não correm. E aí ele falou, não, mas eu corro já fazer 7 anos, 6 anos. Eu falei, ah, não, vamos dobrar essa meta, né?
2: Ah, então a gente vai falando pra alguém que fez os primeiros, assim, cara, tudo bem, eu super respeito, cada um no seu tempo. Mas você já tem uma maturidade,
1: assim, mas ele também gosta de nadar e pedalar. Vou puxar o saco aqui, é tipo um mini atleta.
2: Daqui a
1: mini
2: pouco ele tá no triatleta.
1: Isso.
0: Não, é porque eu realmente não... correr uma vez por semana só, pedalo uma vez por semana e nado uma vez por semana. Então não tem essa loucura que vocês têm pela corrida de todos praticamente os dias.
2: É que talvez eu só goste um pouquinho.
0: Só um pouquinho. Não, mas assim, mas eu tô mais com coragem agora.
1: Ah, até porque nós temos o Zé Renato lá da Pique. Um beijo pra galera da Pique, atleta que ganhou lá no Lago de Garda, na Itália, os 21 quilômetros.
0: Gente boa.
1: O Zé disse pra nós corrermos a corrida da Minalba em novembro, 10K. Já está com as nossas inscrições em mãos. E eu falei que nós iríamos correr. Então, Zé, ó, agora a gente vai correr aqui 10 quilômetros em novembro.
0: Que dia que é mesmo, Mimi? Você lembra?
2: Não sei ainda, mas...
0: eu vou estar de férias.
2: Eu tenho que dar um banho no meu peixe.
0: Não, eu vou com a Mimi nessa aí. Não, eu vou.
1: Tem 21 quilômetros, tem Vênus também.
0: Não, exagera, pô. Pelo amor de Deus, hein?
2: Calma.
0: Uma coisa de cada vez, hein?
2: Mas a Vênus ele não pode fazer.
1: Não pode, é só buscar
0: a
1: força. Se livrou ainda.
0: Olha só que. Mas nossa, é linda essa prova. Livrou. As mulheres maravilhosas correndo. Eu vou admirar.
2: Ele apoia. Já tá torcido.
1: Ô, Gi, bora de bate-bola aqui do Corre TMC?
2: Vamos lá.
1: Correr sozinho ou correr em grupo?
2: Ai, que difícil. Sozinho, eu corro mais sozinho.
1: Tá.
0: Treino de tiro ou longão?
2: Longão.
1: Esteira ou rua?
2: Indiscutível, rua. Eu tô traumatizada com treino indoor.
1: Não, e depois de fazer o ciclo no elíptico,
0: depois
1: meu Deus,
0: dessa...
1: não, é incrível.
0: Subida ou descida?
2: Subida.
0: É mesmo?
2: Ah, é tudo que sobe e desce, né? Mas eu acho que treinar a subida, eu gosto mais. É que descida a gente acaba dando uma forçada em tudo, né?
1: E dizem que é pior também. Ficar pior, muito tempo descendo machuca mais, né?
2: Machuca.
1: É isso
2: mesmo.
1: Então
2: eu prefiro sofrer na subida, porque pelo menos eu colho benefícios depois.
1: Treinar de manhã ou à noite?
2: Manhã.
0: Agora, acho que essa pergunta tem uma resposta óbvia, mas vamos lá. Prova de 5 quilômetros ou maratona?
2: Ai, maratona.
1: Foi óbvia, tá bom, maratona. Ixi, eu acho que os dois aqui, né? Mas ter uma medalha legal ou um troféu bacana?
2: Ai, eu gosto dos troféus.
1: Troféu? Não, você deve ter muitos, né?
2: Eu tenho uma estante que é o meu cantinho preferido, assim.
1: Sabe, assim, quantos? Mais ou menos? Mais de 20?
2: Mais de 20.
1: Nossa Senhora!
0: Uau. Melhor sensação cruzar a linha de largada ou de chegada?
2: Ah, acho que de chegada. Às vezes o que bom que acabou, ou eu não acredito no que eu fiz.
1: Passar pelo pórtico que é outra coisa. Apesar que eu me emociono muito na largada, você se emociona?
2: Eu fiquei pensando, falei, a emoção da largada é muito boa, realmente, principalmente em provas longas, ou que a gente se esforçou muito pra estar ali, né? Só a gente sabe o que a gente passou pra estar em cada prova. Então eu acho que essa sensação de largada é muito emocionante, principalmente em provas grandes, maiores, assim.
1: Não, e quando começa We Are The Champions...
2: Eu já vou chorar, eu já começo a chorar antes de começar.
0: Isso é na largada?
1: Começa umas músicas assim bem, né? Seu maior sonho na corrida?
2: Acho que correr até ficar velhinha, fazer um monte de maratona.
1: Maravilhosa.
0: E uma palavra que define a corrida na sua vida?
2: Superação.
1: Superação, maravilhosa. Essa é Giovana Damasio, que participou com a gente. Muito rapidamente, eu quero falar o calendário pra você, corredor, pra você marcar aí. A gente tem no dia 24 de setembro a corrida da Purple, 27 de setembro a corrida da Purple Run, que é o segundo lote de inscrição, que vai acontecer no dia 24. É uma caminhada, gente, ela é curtinha, uma caminhada na Paulista, mas o propósito ele é muito importante, porque todo o lucro arrecadado com as inscrições do evento, ele é destinado às instituições de apoio a pacientes com câncer e à ONG Cabelegria. Então é muito legal também. E aí tem Praia Grande, né?
0: É, tem Praia Grande lá, cidade do meu pai, dia 30 de agosto, 5 quilômetros.
1: Olha que legal pra você, 100% de linha reta pra bater seu recorde.
0: Rapaz,
1: eu acho legal, hein?
0: Que dia que é dia 30 de agosto?
1: Já não sei. 100% linha reta, tá 30 bem?
0: 30 de agosto? Peraí, 16, 23, 30.
2: Segunda?
0: É um domingo.
1: Não, é domingo, domingo.
0: É um domingo que não tem corrida.
2: É domingo? É domingo? 29 de agosto.
1: É, ah, então é 29, né? Então deve ser 29. 29 de agosto.
0: Não, acho que é. Não, dia 30, gente. É domingo.
1: É?
0: Domingo, dia 30, 16.
1: É.
0: 23, então, 30 de agosto, domingo.
1: Então é isso, tá 30, na Praia Grande.
0: Na Praia Grande. E não tem corrida de Fórmula 1 que me impediria pelos meus compromissos familiares.
2: Pronto, é um bom final, tá
1: e
2: vendo?
1: E dia 30 de agosto tem a corrida que a Gi estará, que é Run the Bridge, 30 quilômetros, tem 5, 10, 15 e 30. Uma corrida super tradicional aqui em São Paulo, patrocinada pela galera da Brooks. Inclusive, um beijo, Tamara, Paiva maravilhosa, que é lá da Brooks. Valeu, a Brooks é assim, uma marca de tênis que eu amo, uso. Você gosta de Brooks?
2: Eu tive poucas experiências com Brooks, eu usei no começo da minha corrida. Hoje eu não tive a oportunidade de testar ainda, mas eu sei que é uma marca muito boa.
1: Maravilhosa, olha aí, Brooks, dá um tênis aí, ó, pra Gi que ela vai gostar.
2: Vou correr a prova.
1: Olha aí, ó, vai correr a prova, tem tudo a ver.
2: Não sei, só
1: soltou pro universo. Gi, obrigada,
2: muito
1: adorei.
2: Obrigada, foi um prazer.
0: Valeu, Gi, parabéns.
1: Muito obrigada por compartilhar sua história aqui com a gente, e boa prova.
2: Muito obrigada.
1: Boa prova em Chicago.
2: Obrigada.
1: Depois você conta pra gente como é que foi.
2: Conto sim. Muito obrigada.
1: Meu parça, amigo.
0: Tamo
1: valeu.
0: Junto, hein?
1: É isso, gente. Muito obrigada. Obrigada pela parceria de sempre. O Corre TMC fica por aqui. Valeu. Fui, porque a gente tá sempre no Corre. Até a próxima. Tchau.
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5: Depois de comemorar 50 anos de trajetória, o Grupo Corpo volta aos palcos de São Paulo para mais uma temporada no Teatro BTG Pactual Hall. Dessa vez com o espetáculo inédito, Piracema, e também com a remontagem do famoso balé Lecuona. Uma das maiores companhias de dança do mundo tem Paulo Pederneiras como diretor artístico. E a Estela Ribeiro conversou com ele, com os bailarinos, e também registrou com exclusividade trechos dos números do espetáculo.

0: Paulo Pederneiras, diretor artístico do Grupo Corpo. Uma honra poder falar com você aqui. Esse teatro, que já foi Teatro Alfa, agora BTG Pactual, é a casa do Grupo Corpo aqui em São Paulo, né?
1: Exatamente. A gente inaugurou, fez parte da temporada de inauguração desse teatro. E é um teatro que realmente faz parte da nossa vida e é um lugar que a gente tem o maior carinho. A gente adora essa cidade e adora esse público, porque é um público também exigente, e isso é muito bom, né? Um público acostumado a ver, enfim, tudo que acontece de melhor no mundo, e isso pra gente é muito importante.
0: E o Grupo Corpo tem um repertório que é revisitado a cada tempo, inclusive esse ano vocês estão fazendo uma revisita a espetáculos que já foram montados.
1: É quase uma tradição do Grupo Corpo, sempre com o último espetáculo, a última produção, né? A gente faz o programa junto com um espetáculo mais antigo e que a gente considera dentro do repertório e que para a gente é importante como linguagem, foi importante como desenvolvimento da companhia artisticamente. E agora a gente está vindo com, além do espetáculo da última produção, Piracema, esse programa juntamente com Lecuona, que é uma obra de 2004 e a gente considera assim, uma joia dentro do nosso repertório. É uma obra que foge completamente a tudo que a gente vinha fazendo, que é uma obra feita exclusivamente de pas de deux. Tem uma atmosfera meio canastrona, às vezes, machista, de vez em quando, muito romântica, né? Muito cubana, né? E que é, além de divertido, é muito, muito bonito.
0: Karen Rangel, uma das bailarinas do Grupo Corpo, como é fazer parte de um elenco de uma das maiores companhias de dança do mundo?
2: Especialíssimo, eu não tenho nem palavras. Na verdade, é uma realização de um sonho. Eu quis muito dançar no Grupo Corpo. Fui atrás, fiz audição, entrei, realizei um sonho e agora estou realizando um outro sonho, que é dançar Lecuona, porque ainda não tinha tido essa oportunidade.
0: Quem estuda balé clássico está acostumado com os clássicos de repertório. Então, Lago dos Cisnes, Gisele e o Corpo tem um repertório próprio, que são clássicos do repertório do Corpo. Então, Lecuona faz parte desse imaginário dos bailarinos que querem fazer como um bailarino clássico quer fazer o Lago dos Cisnes.
2: Com certeza. Lecuona, a gente fica ali, a gente entra querendo dançar, é isso. Eu entrei em 2017, só estou tendo a oportunidade agora, porque é um clássico. Então o Paulo demora a colocar ele assim, né, pra jogo. Uhum. E eu acho que ele precisa também, né, o Paulo gosta que o elenco esteja bem preparado. É um balé muito difícil, é um balé que tem muitos detalhes. Então acho que a companhia tem que estar bem, tem que estar firme, tem que estar forte pra ele ir pra cena.

0: Rafael Bittar, bailarino do Grupo Corpo.
1: Fiz parte da primeira remontagem depois da estreia, que é um espetáculo emblemático, né, e muito simbólico do Grupo Corpo. E assim, eu sou mineiro, sou de BH, então eu já tinha assistido antes de entrar na companhia, né, assim, antes de me profissionalizar como bailarino. E eu lembro de assistir e falar assim, que encanto, né, assim, eu quero entrar dentro desse universo, eu quero, né, dançar esse espetáculo também, assim. E aí, quando remontou pela primeira vez, eu falei, nossa, que desafio e que responsa ao mesmo tempo, né, porque é um balé que são só duas pessoas no palco, né, você e seu parte, né, a sua parte, né. Então, é uma responsabilidade muito grande, igual o Paulo fala, igual bater um pênalti, né, assim, eu acho que todo mundo deve ter falado um pouquinho disso. Você tem aquela chance na frente daquela plateia de acertar, assim, né.

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5: Olá, seja bem-vindo ao Imprevista. Meu nome é Joana Trepton e eu estou aqui para conduzir este papo no nosso podcast que tem como proposta conhecer as pessoas para além da versão que elas aprenderam a apresentar ao público. Entram aqui na nossa conversa as escolhas, as contradições, os afetos, os erros, as ideias que ajudam a explicar uma trajetória, inclusive aquelas que o tempo obrigou a rever. O nosso convidado de hoje criou empresas, ganhou dinheiro, tornou-se referência para uma geração de empreendedores, construiu uma audiência disposta a ouvir suas opiniões sobre praticamente tudo. Thales Gomes fundou a Easy Taxi, esteve à frente da Singu, criou o G4 Educação, passou a ocupar um espaço que vai para além do mundo de negócios. É justamente aí que a conversa fica mais interessante. Thales tornou-se uma pessoa conhecida por vender junto de soluções de gestão, visões de mundo. Já defendeu jornadas de trabalho de até 80 horas por semana, declarou que não contrataria pessoas de esquerda, provocou uma forte reação a dizer Deus me livre de uma mulher CEO. Tudo isso nas redes sociais provocou bastante alvoroço. Mas antes de se tornar um dos empresários mais conhecidos do país, Thales Gomes era um jovem de Carangola, no interior de Minas Gerais, que passou longe de um caminho tradicional. Thales Gomes, seja muito bem-vindo ao Imprevista.
6: Obrigado.
5: O Imprevista aqui tem justamente como propósito esse, que é ir atrás de informação para que a gente chegue num ponto, ou comece a partir de um ponto que vai fora daqueles mais óbvios. E aí, eu queria começar falando aqui com você, além de te dar boas-vindas, e já pedir desculpa por esse erro.
6: Desculpa o quê? Você... é uma honra. Na verdade, eu entrei numa faculdade chamada SPM, no Rio de Janeiro. Eu fiz publicidade e propaganda. E aí eu larguei a faculdade e fui morar na África do Sul. E morei na África do Sul uns meses, sei lá, 4, 5, 6 meses, algo do tipo. E depois voltei pro Brasil e comecei, cara, a empreender. Então...
5: Você largou a faculdade.
6: Eu sou um dropout.
5: E aí, você tá agora num momento, daqui a pouco eu quero voltar um pouco pra sua infância, pra quem você era nesse momento em que você decidiu não estudar e começar de uma forma mais pretensiosa do que despretensiosa. Eu quero começar de agora, dos debates que você gera. Você já saiu de alguma conversa, algum debate público, esses que ocupam bastante espaço e que geram cortes e que as pessoas repercutem muito das suas falas, olhando e falando, putz, eu estava errado?
6: Não, obviamente eu já cheguei várias vezes a conclusões que talvez eu não tinha todas as informações e só em um debate você tem condição de chegar, não só, vamos lá, em um debate é mais fácil que você chegue à conclusão que talvez você não tinha algumas informações. Nunca aconteceu na frente das câmeras, é o que eu falo pra turma. Existe uma lenda de que eu nunca perdi debate, né? E isso é uma lenda, é óbvio que provavelmente eu já perdi debate, eu só nunca perdi na frente da câmera. Mas também tem um ponto que é o seguinte, eu não falo do que eu não entendo, entendeu? Então, geralmente, quando eu estou opinando sobre alguma coisa, é porque eu tive muito tempo estudando o tema e refletindo, eventualmente, sobre aquele tema. Se eu já mudei de opinião, várias vezes, ao longo da minha vida, eu sou uma metamorfose ambulante, eu não tenho compromisso nenhum com nada, a não ser com a verdade. Então, na medida que você vai me apresentando informação, eu posso mudar de opinião, como aconteceu pra caramba nos últimos anos da minha vida. Entendeu?
5: Mas essa lógica do debate marcar muito a tua vida, o embate de ideias, e você sempre muito convicto das suas ideias, ela vem de onde? Quando você olha para quem você era quando você era mais novo? Criança, jovem, adolescente?
6: Eu acho que eu tenho um play de ser combativo, faz parte da minha personalidade. A vida inteira eu sempre treinei luta, né? Então, comecei no boxe chinês lá atrás, depois fui pro Muay Thai, depois fui pro Jiu-Jitsu, sou faixa marrom da Aliança hoje, tem 10 anos que eu treino Jiu-Jitsu. Então, o embate, ele faz parte da minha personalidade. O embate intelectual é algo que me excita. Então, eu sou apaixonado por conhecimento, eu leio muito, eu gosto de me aprofundar em ideias complexas e principalmente refletir sobre essas ideias, o que é algo muito raro hoje em dia, né? Quantas vezes ou quantas horas por semana a gente, quem está nos assistindo agora, para ficar olhando para o teto e pensando sobre as suas ideias, né? Que a gente chama de metapensamento. Eu dedico boas horas da minha vida sobre pensar sobre as minhas ideias. Porque a parte do meu trabalho é fazer isso, né? Como o meu trabalho é tomar decisões que impactam a vida de, muitas vezes, milhões de pessoas, o que eu preciso fazer é pensar bastante sobre as minhas opiniões, as minhas ideias, porque eu sei que essas ideias vão influenciar a gente, que influencia muita gente. E aí eu não tô falando nem de opiniões de internet, não. Tô falando de direcionamentos, muitas vezes até político-econômicos. Mas dentro da minha companhia, que é o que tá sob meu total controle, né, no G4 a gente tem 100 mil empresas que empregam 16 milhões de pessoas. Uhum. Então em algum momento lá, sei lá, no ano de 2020, quando eu falei, olha, eu sou contra home office, se eu fosse vocês não permitiam isso, porque eu acho que isso vai piorar a eficiência da sua companhia. Antes de eu falar isso, eu pensei muito, eu estudei muito, eu olhei referências, eu refleti, e eu falei, o meu direcionamento para meus clientes vai ser esse. E se provou acertado ao longo do tempo. Mas imagina se eu tivesse errado. Isso seria uma catástrofe para aqueles que estão confiando no G4 como sendo o advisor desse negócio. Então, o embate das ideias para mim é uma forma que eu tenho de colocar à prova aquilo que eu estou o tempo inteiro exercitando, que é a minha intelectualidade.
5: Tem várias opiniões e posições suas que eu acho que merecem uma discussão mais aprofundada, mas você toca num ponto que eu considero importante, que é você ser convicto do seu posicionamento e você ir fundo nas suas ideias, que hoje em dia as pessoas não tendem muito a ir por esse caminho. Não sei se porque falta convicção, se falta esse pensamento, esse senso crítico, mas é algo que você precisa conseguir bancar. Bancar as suas ideias é fundamental, ainda que vão contra aquilo que a maioria gostaria. Se você tem o seu embasamento, é fato que você tem que ir a fundo com elas. Você sente que é um movimento que falta outras pessoas terem essa convicção?
6: Eu sinto que é o seguinte, você tocou num ponto muito importante, né? Essencialmente você está me dizendo o seguinte, a tua percepção é que existe hoje uma superficialidade muito grande acerca de opiniões. E essa superficialidade, ela é um sintoma de uma causa que é a falta da busca intelectual. Então hoje as pessoas querem viver de cartilhas, de opiniões rasas, de opiniões formadas por pessoas que não se aprofundaram no tema para emitir opiniões. Elas ouviram algo que alguém falou e repetem. Então, quem são hoje os grandes influenciadores do Brasil de verdade? Não estou falando dessa bolha que a gente vive em São Paulo, não. Estou falando do Brasil de verdade. Sei lá, tem a moça lá que é... Meu Deus, me fugiu o nome. Que é namorada do jogador de futebol do Brasil. Como é que é o nome que todo mundo fala dessa menina?
5: Virgínia.
6: Eu não a conheço, nem nunca ouvi ela falar sobre tema nenhum. Mas eu ouvi a opinião de alguém sobre ela. Então olha eu sendo superficial aqui sobre a opinião de alguém. A opinião de alguém sobre ela é que ela não traz nada muito virtuoso ali no conteúdo dela e tal. E ela é uma pessoa, talvez uma das pessoas mais influentes do Brasil hoje. Eu não sei se isso é verdade, porque eu nunca parei pra ver. Eu não a conheço, não sei o que ela prega e tal. Eu sei de coisas que te ouve por aí, né? O que acontece? Se essa pessoa que a gente tem como referência no Brasil de verdade é isso que chegou até mim, que é não prega nada muito profundo, nada muito virtuoso, é mais superficialidade, prega um consumo desenfreado de bens de suntuário, prega um desapego a valores familiares e tal. Se isso for verdade, considerando que isso é verdade, eu não sei se é, eu acho que isso é muito ruim para o Brasil. Porque você tem uma pessoa que influencia o Brasil de verdade, né? Pregando valores que destroem a capacidade de você construir um tecido social mais forte. São valores milenares, como você valorizar a sua família, né? Você valorizar a busca pela virtude, que essencialmente seria a busca por uma vida mais intelectual, a busca pelo trabalho duro. Eu, por exemplo, nunca chegou para mim que essa pessoa faça isso. Logo, eu acho que isso cria um sintoma no Brasil, que é, você tem um Brasil cada vez mais superficial, um Brasil valorizando as coisas erradas, e aí você vê a juventude, de novo, do Brasil de verdade, não tô falando a juventude da bolha, que é o cara que assiste bons vídeos no YouTube, que lê bons livros, estuda em boas escolas. O Brasil de verdade, o Brasil que eu conheço, porque eu já morei na favela de Santo Amaro. Esse Brasil de verdade, ele tá se influenciando pelo MC do funk, que tá pregando sexualidade exacerbada na adolescência, que tá pregando o consumo de drogas, que tá pregando a valorização exacerbada de bens de suntuário, como ter uma moto, ter um carro específico, ter um tênis específico. Isso não tem valor na vida, isso é etéreo. Né, o que tem valor, na verdade, são aquilo que é pregado há mais de 2000 anos e está num livro ali que a gente poderia simplesmente consultar, chamado Bíblia. Então, esses valores estão cada vez mais espaçados na sociedade, isso faz com que a sociedade, sim, fique mais rasa intelectualmente e não tenha condições de defender ideias profundas. Por quê? Porque não tem nenhum hábito de leitura. Olha que dado assustador. O brasileiro lê menos de 2 livros por ano na média. Só pra gente ter uma comparação, o americano lê 12, tá? Então o brasileiro lê menos de 2 livros por ano na média, né? E cara, isso aqui a gente tá falando de uma grande média, porque a maioria dos brasileiros não lê, essa que é a verdade. E tem um dado que demonstra que 53% dos brasileiros declaram que nunca leram um livro. Isso é muito grave, porque você ler um livro é um exercício importante para sua intelectualidade, um exercício mental importante, tal qual você ir para academia e levantar peso é importante para sua saúde. Então a gente tem um adoecimento intelectual no Brasil que, por consequência, faz com que as pessoas não consigam ter, de fato, um pensamento crítico, não consigam questionar as suas próprias certezas, e aí cria um outro efeito colateral que eu acho que ele vem disso, dessa superficialidade intelectual, que é, tem muita gente rasa, cheia de certeza. E as pessoas mais profundas que eu conheço, elas têm, várias dúvidas. Quando você fala assim, você defende as tuas ideias com muita convicção, com muita certeza, não é exatamente certeza. Eu defendo as minhas ideias com muitos argumentos, né? Porque eu pensei muito sobre isso, estudei muito sobre isso. Agora, eu tô ok em mudar completamente a minha ideia desde que você me apresente um dado novo. Como eu mudei muito. Há 3 anos atrás eu era ateu. Hoje eu sou católico. Né? Vou à missa todos os domingos, mudei completamente a minha vida, decidi me casar, vou ser pai daqui a 3 semanas. Então, eu mudei radicalmente a minha vida, as minhas crenças. Se você me perguntasse há 3 anos atrás se eu queria me casar, ter uma família, o que eu achava sobre a igreja, minhas opiniões seriam, cara, diametralmente diferente do que são hoje. Mas eu fui apresentado, através do estudo de filosofia, a ideias que me fizeram mudar minhas convicções.
5: Mas, por exemplo, quando a gente vê cortes na internet, eu entendo que isso daí seja uma pequena porcentagem do trabalho que você faz em relação à sua opinião e à formação de até gestores. Uhum. Você trabalha bastante com a internet. Uhum. Quando a gente vê esses cortes, eles são muito fortes, muito combativos. Uhum. E você acha que eles provocam uma reflexão no público em que eles atingem, que eles conseguem chegar? Uhum. Ou que eles mais geram uma reação que, por sua vez, não tem um debate como consequência?
6: Acho que tem os dois casos. Todas as vezes que uma ideia te incomoda, ela te incomoda porque ela tocou em uma verdade dentro de você. Porque se eu virar pra você agora e te acusar de algo que você não é, você vai rir e falar, tá bom. Foda-se, não vai me dar nada na tua vida. Agora, se eu falar algo que toca em você, que te incomoda, pode olhar pra isso que tem algum fantasma ali dentro. Né? Isso é psicologia. One on one aqui. Então, quando eu falo algumas verdades duras, que são reflexões que eu fiz acerca de ideias que eu fui apresentado, então, por exemplo, a turma se choca que eu sou contra a democracia. Mas na verdade quem é contra a democracia é quem criou o pensamento ocidental, que é Sócrates, Platão e Aristóteles. Os três são contra a democracia. E por que eles são contra a democracia? Porque eles falam que é o seguinte, num regime democrático você tem que ser popular. E para ser popular você não pode pregar as melhores ideias, tem que ser as piores ideias. Porque as melhores ideias são impopulares. Então as melhores ideias, dentro da sua casa, por exemplo, né, que seriam impopulares, você tem que dormir cedo, meu filho. Você tem que estudar, você não pode comer açúcar, não quero você com tela. né? Essas ideias não são populares. Como é que você seria populares com as crianças dentro de casa? Come sorvete à vontade, vai jogar videogame, não quer ir na aula, tá tudo bem, pode dormir mais, não precisa ir pra aula. Aí você seria popular. Então, se a sua casa fosse uma democracia, você seria uma péssima mãe, porque você ia só pregar ideias populares. Como a sua casa é uma monarquia, você e o seu marido, né? Logo, você não precisa ser popular. Então, você tem o direito de pregar as ideias impopulares, que são as ideias virtuosas, que Aristóteles chama de eudaimônia, né? Então, quando eu tô opinando sobre algo que para as pessoas é um grande absurdo, como assim esse cara é contra a democracia? É porque eu tenho profundidade intelectual para fazê-lo, e eu bebi na fonte daqueles que criaram o conceito, inclusive, de um sistema político foi criado por essa linha de pensamento, né, pelos gregos, e com base nisso, fazendo uma reflexão, olhando para o que a gente vive hoje, eu falo, realmente, o Brasil está como está, porque existe a ausência de coragem de defender as ideias virtuosas. E a gente só defende as ideias viciosas, as piores ideias. Por quê? Porque são as ideias populares que elege, que é o que o Aristóteles chamaria de oligarquia, né? Que são pessoas que só buscam dinheiro e poder, eles não buscam bem comum. Então, imagina, eu acabei de fazer uma dissecação para você de uma ideia extremamente, talvez impopular com a maioria dos brasileiros. Mas por que ela é impopular? Porque os brasileiros não foram apresentados a essas ideias de Sócrates, Platão e Aristóteles. Mesmo quando se é estudado isso na escola, como aconteceu comigo, o meu professor, pelo menos, ele passava um passando sobre isso.
5: Uhum.
6: Fala, cara, isso aqui é coisa daquela época, tal, mudou muito. Não mudou nada. Né? Tem como você ter um regime democrático com elementos monárquicos? Tem. Foi o que os Founding Fathers fizeram nos Estados Unidos. Né? O voto distrital, ele te permite ali ter um colegiado que ele se aproxima daquilo que Aristóteles chamava de politeia, né? Que aí não precisa ser uma monarquia, você tem o povo participando do poder, mas num regime de politeia, onde você tem algumas pessoas que podem eleger via meritocracia, de fato, né? Você faz uma prova para ser um agente público, para garantir que você pode ocupar aquele cargo ali. Então, não é, eu fui eleito deputado. Não, você vai fazer uma prova para provar que você tem condição de estar sentado ali e legislar para o país. Feito isso, você obviamente tem um filtro natural ali, né? Então, senão você vai ter tiririca legislando para o teu país, entendeu? Você vai ter o Romário legislando para o teu país, entendeu?
5: Eu entendo que não seja isso que você defende, mas se nós estivéssemos numa monarquia, você não estaria onde você está hoje.
6: Eu discordo. Porque André Rebouças, que é um dos meus heróis, né? Ele era um engenheiro negro que veio de baixo. Inclusive, a gente ganhou a Guerra do Paraguai por causa das invenções de André Rebouças. E boa parte das coisas que a gente tem aqui em São Paulo, inclusive, a gente tem que dar graças a Deus ao André Rebouças, né? E ele se transformou em um aristocrata, né? Aristocrata tem nada a ver com dinheiro, tá? Aristos, inclusive, a definição da palavra aristos em grego é os bons, né? Então a aristocracia é o governo dos bons. Então quando você se torna um aristocrata, é porque você está perto da corte, é porque a corte percebeu que você faz bem pro país. Então André Rebouças é um exemplo. O outro, Barão de Mauá, outro grande herói, né? Ele era um garoto pobre, né?
5: Então vamos voltar para a tua infância. Eu queria falar um pouco mais sobre isso, sobre como é que você ter crescido no ambiente que você cresceu, na família que você cresceu, te trouxe onde você está. Você já disse que você mudou de ideia várias vezes, de ideias.
6: Exato.
5: Inclusive sobre família e tudo mais. Quem era o Thales quando era pequeno?
6: Eu nasci numa cidade chamada Carangola, no interior de Minas, como você falou, né? O meu pai e a minha mãe eram dois jovens, né? Minha mãe devia ter uns 17 anos quando me teve, 18. Meu pai tinha uns 22. Então eram dois meninos, meu pai era um policial militar. Minha mãe era uma menina, aí depois ela aprendeu a ser ali cabeleireira, né? Então foi isso. Quando eu tinha uns 5, 6 anos de idade, eles se separaram. E aí a minha avó paterna, né? A mãe do meu pai, que era empregada doméstica, decidiu me pegar pra criar. Eu tinha um irmão, a minha mãe ficou com meu irmão. O meu pai tava ali meio tentando construir a vida dele, a minha avó, vou pegar pra criar. Só que minha avó não tinha casa, minha avó era empregada doméstica. Então eu cresci, na verdade, na casa do patrão dela, que é um homem chamado Jorge Rocha. Né, que não tá mais entre nós, infelizmente, mas que foi o meu grande herói da vida, né, e eu chamo ele de vô, né, eu vô Jorge. Ele deixou eu morar na casa dele, me criou como se neto fosse, então ajudou a financiar minha educação, me deu carinho, construiu minha intelectualidade, eu sou quem eu sou por conta dele e da minha avó. E a minha avó, uma mulher muito trabalhadora, trabalhava em 3 empregos, trabalhava na casa desse que eu chamo de avô, como empregada doméstica, durante o dia, à noite, trabalhava no colégio estadual, ela era faxineira num colégio estadual, e vendia Natura ainda. era ainda vendedora de porta a porta para ajudar ali na minha criação, né? Então eu venho desse lar desfeito, mas que não posso reclamar de carinho. Eu cresci com muito carinho desse homem, desse avô. A minha avó, com muito carinho, muitos valores importantes, né? Então eu cresci em um lar que a história para dormir que o meu avô lia para mim, ele lia sobre imperadores romanos, ele lia sobre mitologia grega. Então ele me incentivou a ser esse homem curioso que busca intelectualidade desde jovem. A minha avó me ensinou valores importantes, talvez um dos principais é a caridade. Eu me recordo que eu era um pré-adolescente ali, tava na moda lá o Nike Shox, você lembra aqueles negócios horríveis, aqueles tênis 12 molas? Era meu sonho.
5: Que na época eram lindos.
6: Não, na época eram incríveis, né? Meu sonho era ter esse negócio. E aí, em um determinado momento, eu pedi ali, o meu avô falou que não, minha avó falou que não, aí a minha avó tinha o hábito de doar pra pastoral da igreja. Uhum. E ela era uma senhora muito humilde. E eu falei, vó, a gente não tem dinheiro nem pra gente, você fica doando pra igreja, e aí quando eu te peço um tênis, você não me dá, dá pra mim pra eu juntar pra comprar meu tênis. Ela falou assim comigo, você tem comida? Tenho. Então por que você tá reclamando? A gente tá doando pra gente que não tem comida, a nossa vida é muito boa. Cara, aquilo ali assim, eu devia ter uns 12, 13 anos, por aí. Aquele negócio me pegou de um jeito que eu fiquei reflexivo. Do que eu me lembre, foi o primeiro momento na minha vida que eu... Sabe aquele momento que você fica olhando pra cima e pensando sobre o tema? E o negócio não saía da minha cabeça? E aquilo me moldou, cara. Porque eu falei assim, cara, realmente eu tô reclamando de barriga cheia, porque eu tenho uma vida humilde, mas tá tudo bem, não passo fome. Tem gente passando fome e eu tô reclamando da minha avó, que é uma empregada doméstica, com 3 empregos, que, cara, não tem nada também, coitada. Mas ela pega o nada que ela tem e ela divide com alguém. Fala, cara, eu quero ser essa pessoa. Então hoje eu sou um filântropo por causa dessa ação da minha avó, quando eu tinha 12, 13 anos, entendeu?
5: Várias coisas que você falou aí agora, eu gostaria de abordar. Primeiro, é que você fala bastante de heróis.
6: Uhum.
5: Já 3 ou 4 vezes você fala, esse é meu herói, esse é meu herói. E a gente, eu sinto, e me sinto muito crítica em relação a isso, eu acho que a gente vive um momento crítico. Em relação à construção dessas pessoas que a gente admira. Quem são as pessoas que a gente admira? Quem são as pessoas que estão disponíveis para os nossos jovens admirar? Concordo. Como é que você enxerga isso?
6: Olha, isso é muito importante o que você está falando, porque os gregos têm um termo para isso, né? Chamam de mimos, né? Que daí que vem o termo mimética, mimetizar, imitar alguém, né? Então nós aprendemos por mimetização. Então um bebê, por exemplo, ele aprende olhando a mãe, né, enquanto a mãe está conversando com ele, ela desenvolve a fala desse bebê. Então isso é normal, o ser humano ele precisa de heróis, de referências para poder aprender. Tanto que lá em Minas a gente tem um ditado, né, a gente fala que quem anda com porco come farinha, né? E é exatamente isso, assim, quem você convive, você se torna um pouco dessas pessoas que você está convivendo. Então o cuidado com as pessoas que a gente admira, o cuidado com as pessoas que a gente tem como referência, o cuidado com as pessoas que a gente convive é real. A sua vida vai ser um output das pessoas que você admira e convive e mimetiza. A gente tem um problema muito grande no Brasil, que é a ausência de heróis. E por que isso acontece? Porque quando aconteceu o golpe da República, né, 1889, 14 de novembro, só para deixar isso bem claro, né, ninguém derrubou a monarquia, assim, o povo não pediu, o povo nem sabia. Na verdade, o povo era monarquista. Teve um golpe de 14 de novembro de 1889, né? Inclusive o bisavô do Fernando Henrique Cardoso queria fuzilar a família real. Ninguém sabia, foi feito na calada da noite. Dom Pedro II, baita de um frouxo, não enfrentou ali um pouquinho de gato pingado ali do exército brasileiro que fez esse golpe, porque voltou revoltado da guerra do Paraguai. Escoltaram os caras para um barco, na calada da noite os caras foram embora. No dia seguinte, tipo assim, ninguém sabia que a monarquia tinha acabado. O povo demorou meses para saber, foi feito na calada da noite. No momento desse golpe, o que aconteceu? A República, ela precisava destruir os heróis. Então ela começou a criar falsos heróis. Por exemplo, tem um herói criado pela República chamado Tiradentes. Tem até um feriado dele, né? O Tiradentes era um qualquer um. Ele era, na verdade, um bode expiatório que nego botou ali durante a Revolução Mineira e falou assim, bota o Tiradentes aí como herói, vamos pintar a imagem dele parecendo Jesus Cristo, barbudo, naquela túnica branca. Esse não era o Tiradentes. Tiradentes é um soldado raso, tá? Que, cara, mataram o cara lá como bode expiatório, porque quem tava provocando a revolução mesmo era uma outra turma, era uma oligarquia diferente lá. Esses caras, como sempre, são intocáveis, né? Botaram o coitado do Tiradentes, que era um soldado raso, e falaram, transforma esse cara num herói, né? E você começa a apagar os verdadeiros heróis, como eu falei, André Rebouças. Quantas pessoas que estão me assistindo aqui que conhecem a história do André Rebouças? Um homem negro, um engenheiro, que se tornou um aristocrata, que ascendeu do nada. Quantas pessoas conhecem a verdadeira história do Barão de Mauá? Barão de Mauá era, pro mundo, ali no século XIX, o que é, no final do século XIX ali, o final do século XIX, né? Ele era o que é o Elon Musk hoje. Uhum. Porque Barão de Mauá, ele fez a primeira ferrovia do Brasil, ele iluminou a cidade do Rio de Janeiro pela primeira vez, ele criou o primeiro cabo de telégrafo que transferia informação do Brasil para a Europa, ele criou o primeiro estaleiro. O cara, literalmente, o Elon Musk, era um dos mais inovadores do mundo. E surgiu aqui do Império. Que a gente aprende sobre o Barão de Mauá na escola? Eu aprendi, por exemplo, que era um homem ganancioso. Era isso, entendeu? Então as pessoas não sabem nem a diferença de ganância e de ambição, né? Onde ganância é ao contrário da ambição, né? Ganância é vicioso, né? Quando você passa por cima das pessoas para conseguir o que você quer. É um pecado. E uma virtude é a ambição, né? Tudo que a gente tem na humanidade tem por ambição de alguém. Ou seja, alguém teve a ambição de construir essa câmera e empreendeu para fazer isso, né? Mas não se fala disso, né?
5: Agora, você está falando sobre... A gente está falando sobre a falta de ídolos, de referências. O que tem muito, e até trazendo o exemplo que você trouxe, que é repetido, assim, pessoas que ostentam nas redes sociais, que mostram que existe uma vida de muita riqueza, de muito acesso, e que pode ser alcançada facilmente. Paralelo, tem pessoas como você que também tem uma ostentação nas redes sociais, que falam sobre trabalho e tudo mais. Inclusive, você estava falando sobre a sua avó, quando você disse que ela é uma mulher muito... era uma mulher muito humilde, muito simples. Você jamais imaginou que você iria chegar naquele momento onde você chegou. Claro que você teve sua visão, mas o que você tem hoje é algo muito... exclusivo. E as pessoas querem. Então tem pessoas que mostram isso que é exclusivo, a riqueza, o luxo, as viagens e tal, e que tem o caminho por trás do trabalho. E tem as pessoas que mostram que é um caminho mais fácil. Quando a gente vê que o caminho é tortuoso, e quando a gente se coloca na posição das pessoas que veem que o caminho é tortuoso, é mais fácil pensar que o caminho fácil, claro, ele vai ser mais benéfico do que chegar, estudar, questionar e tudo mais. Você acha que essa é uma questão?
6: Acho que é uma questão, principalmente é uma questão para pessoas que têm como referência outras pessoas que não pregam o trabalho duro e que não pregam a verdade, essencialmente. Porque a verdade, essencialmente, é que tudo é muito difícil para todo mundo, né? Eu não conheço absolutamente ninguém que construiu patrimônio que não tenha trabalhado pelo menos 80 horas por semana, que não tenha abdicado muitas vezes de estar com a sua família, que não tenha prejudicado a sua saúde para construir um nível de patrimônio desse que a gente está falando, de bilhões, cara, isso tem um custo muito alto, né? Muitas vezes as pessoas não vão pregar isso. Mas tem um ponto, acho que é pregresso a isso, que é a questão dos heróis, né? Se a pessoa tem o mínimo de responsabilidade e ela tem influência para outras pessoas, ela nunca vai pregar que o bem de suntuário deveria ser um objetivo. Você nunca vai ver alguém dizendo isso. Você nunca me viu fazendo isso. Você nunca vai ver. Tipo assim, o teu grande objetivo é comprar uma Ferrari. Você nunca vai ver uma pessoa que realmente tem patrimônio fazendo isso. Isso não vai acontecer. Isso vai acontecer quem não tem e quem usa isso para poder vender alguma coisa que ele quer vender. Você vai ver as pessoas que têm patrimônio de verdade, que construíram empreendendo, né, entregando valor para a sociedade, falando o seguinte, olha, o trabalho é o meio, não é o fim. Na verdade, o teu objetivo, pô, é construir uma família estruturada, teu objetivo é ser melhor. E aí, obviamente, você se premiar ao longo do caminho com objetos que você gosta, não tem problema nenhum. A gente tem um problema no Brasil, que isso tem a ver com o fato da ausência de heróis, que o Brasil, ele é muito bom em destruir seus heróis. Então repara pra você ver, até o Ayrton Senna, que é um grande herói muito popular, tem gente que fala mal do Ayrton Senna. Então assim, a gente tem uma insistência em destruir os nossos heróis e construir falsos heróis. Então eu tenho um ex-BBB que é falso herói. Aí eu tenho, pô, uma pessoa que nunca construiu nada e que, pô, larga a família dela pra viver com outras pessoas, aí vira um herói. Cara, que heróis são esses? Que referências são essas, né? que mimos são esses, né? Essa possibilidade de mimetização que a gente quer entregar para o Brasil, né? Então, eu inclusive nem acho que é por um acaso, eu acho que é bem pensado, na verdade. Existe um trabalho pensado por um grupo de pessoas para que você destrua o tecido social e que o Brasil seja cada vez mais pobre e dependente do Estado, né? Tem gente que vive disso, né? Que se o Brasil... bom, já viu o Lula falando disso, né? O cara ganha dinheiro, ele para de votar na gente, né? Então, assim, você tem um interesse direto de oligarcas que o brasileiro seja pobre, seja miserável e seja burro. Porque se ele não é miserável e se ele não é burro, logo ele começa a ter pensamento crítico, dificilmente ele vai votar na esquerda. Então, tem um trabalho para isso. Um negócio que eu chamaria a atenção é... Nos Estados Unidos, por exemplo, existe uma admiração pelo vencedor. Então, é normal que, sei lá, a gente está sentado aqui, você me conta, você, cara, eu tô muito feliz porque eu comprei essa casa nessa praia, eu tava querendo fazer isso há muito tempo. O comentário a seguida é o que? Good for you. Tipo assim, cara, que legal que você conseguiu fazer isso. Pô, parabéns. O que, que você tá fazendo? O que, que é o teu negócio? Aqui no Brasil você fala um negócio desse, de alguma coisa que você conquistou e tal, é uma ofensa, né? Falar de dinheiro no Brasil é uma ofensa. É uma ofensa. Não é verdade em países vencedores como os Estados Unidos, né? Falar de dinheiro é normal. É super normal, você já deve ter passado por isso. Em algum lugar alguém fala, how much do you worth? Isso é super normal, o cara perguntar, cara, quanto você ganha, velho?
5: Isso é um conteúdo que viraliza nas redes sociais lá fora, né? Sim. A pessoa tá na rua e pergunta quanto você gasta, quanto é o seu aluguel. É muito consumido aqui, porque as pessoas ficam, meu Deus.
6: Aqui é um grande absurdo. É normal. E eu tenho ressalvas quanto a isso, não pelo motivo que a maioria das pessoas tem, tá? A minha ressalva contra isso é, de novo, é você endeusar o dinheiro e colocar o dinheiro como fim. Dinheiro é meio. As pessoas não podem ser escravas do dinheiro. Na verdade, elas têm que fazer do dinheiro suas servas, né? Sua escrava. E o problema é que muitas vezes quando a pessoa ela fala muito de coisas materiais, ela fala muito de conquistas financeiras e bens de suntuário, eu acho que as pessoas acabam pregando, na verdade, o dinheiro como fim, não o dinheiro como meio. Essa é a minha preocupação e a minha crítica.
5: Você, se você não tivesse o que você tem hoje, mas tivesse tudo que você construiu, que não é bem material. A sua família e também a sua história. Você seria feliz?
6: Não, hoje eu sou um baita vencedor, cara. Eu sou pai de duas meninas. A segunda nasce daqui a 3 semanas. Eu sou casado com uma mulher incrível. Tipo, a mulher que eu sempre sonhei na minha vida. Exatamente do jeito que eu sempre sonhei na minha vida. Eu tenho uma relação ótima com a minha família. Eu ajudo muita gente junto com a minha esposa. A gente investe na educação brasileira. A gente investe em desfavelizações. Então, assim, eu sou muito feliz com o que eu construí. Se eu não tivesse nenhum bem material, ou se me fosse retirado todos os bens materiais que me foi retirado e nem me dessem a chance de reconstruir, eu já estaria feliz com a vida que eu consegui construir até agora, nesse momento com 39 anos, com certeza.
5: Agora eu queria falar com você sobre meritocracia, porque eu acho que é algo que permeia o que a gente está falando até agora. A gente falou sobre caminho tortuoso, sobre como é demorado, como é difícil. Queria entender como é que você enxerga toda a dificuldade que o brasileiro tem, e falando do brasileiro comum, brasileiro, que não é a bolha aqui de São Paulo, que tem para chegar aos objetivos, aos sonhos, nem tanto, a uma vida mais tranquila, com mais qualidade.
6: Essencialmente a uma vida digna, assim, de ser vivida, porque muitas vezes a gente vê o Brasil de verdade, você imagina, 50% das famílias brasileiras vivem com menos de 2 salários mínimos, né? Então, você imagina que 2 salários mínimos para você manter uma casa com, vamos colocar a média de 3 pessoas, é super complexo, né? Então, como é que essas pessoas podem eventualmente ascender na vida e, sei lá, e atingir 5 salários mínimos, né? Seria um golaço pro Brasil que isso aconteça, né? Eu sou fruto da meritocracia, né? Então, saí de um lar desfeito, fui morar na favela de Santa Amaro, no Rio de Janeiro, e aqui estou, né? Então, nossa companhia esse ano, graças a Deus, vai faturar 750 milhões de reais, gera 150 milhões de reais de caixa, já tive a oportunidade de fazer um monte de coisa. Agora, eu não acho que, na verdade, eu acho que eu sou uma exceção, e eu não acho que, na verdade, o objetivo das pessoas, quando a gente fala ali de meritocracia, eu quero construir um negócio milionário, eu quero... não é isso. Acho que a meritocracia, na verdade, é você estar melhor do que a tua geração anterior, né? Então eu estou fundamentalmente melhor do que a minha geração anterior, que são meus pais. E principalmente, você, quando você olha a tua vida daqui a 5 anos, você fala, cara, minha vida melhorou fundamentalmente, dado ao teu mérito. Qual que é o problema quando a gente prega o que se é pregado muitas vezes no Brasil hoje? A meritocracia não existe. Você fala pro jovem que eu já fui, o jovem favelizado, você fala o seguinte, olha, cara, nem se esforça, tá? Porque não existe meritocracia. Você vai se esforçar, não vai adiantar. A vida é determinística. Quem nasceu rico, continua rico. E quem é pobre, continua pobre. Isso é mentira. Isso é uma falsa afirmação. E é muito fácil provar. Se isso fosse verdade, por exemplo, eu não estaria onde eu estou. Né? E se isso fosse verdade, por exemplo, não seria comum eu e você conhecermos dezenas de pessoas que tinham muito dinheiro, que o pai tinha muito dinheiro e hoje não tem nada. Ele torrou ali a herança do pai. Inclusive, é a coisa mais comum de acontecer. Né? 80% das empresas não passam para a segunda geração. E das que passaram, que chega na terceira geração, 7% só chega na terceira geração. Ou seja, o normal, na verdade, é quem é rico ficar pobre na próxima geração. Não é verdade que esse cara permanece rico. Não, não pobre, mas assim, piorar fundamentalmente a tua vida. Isso que eu quero dizer. Então, a meritocracia, sim, ela existe e cobra o preço todos os dias. Eu admiro muito aquelas pessoas que nasceram com uma condição social onde ele não precisaria trabalhar para ter uma vida boa, tá? Ou seja, um herdeiro. E que trabalham duro e ainda melhoram a condição da família em decorrência do teu trabalho. Eu admiro mais do que admiro uma pessoa como eu, que veio do nada e construiu muita coisa. Porque eu não tinha outra opção. Eu tinha que fazer isso. Fui pai com 15 anos. Se eu não começasse a trabalhar ali e construísse alguma coisa, como é que eu ia ajudar a criar minha filha? Né? Não ia ter como. Agora, eu tenho amigos que eles nasceram em famílias multibilionárias em dólares, que eles não precisavam trabalhar e que eles trabalham. E fazem um bom trabalho. E vão aumentar a fortuna da família. Então, esses, para mim, são mais admiráveis do que quem construiu do zero.
5: Agora, eu sou muito contra conversas rasas. Até por isso, esse programa tem uma hora de duração. Tende a se aprofundar mais em alguns assuntos. Poderíamos se aprofundar em tantos outros. Tudo que é só embate, embate puro, acho que não reflete aí uma possibilidade de melhora. Nisso, no jornalismo, no dia a dia, a gente, às vezes, tende a empobrecer debates que ficam muito rasos quando a gente coloca empresário contra trabalhador, trabalhador contra empresário. É um discurso que está nas redes sociais, os argumentos ajudam a inflamar algumas discussões, como a gente tem agora a escala 6x1, como a gente tem tantas outras. Como é que você vê o seu papel nesse sentido de tornar acessíveis informações para pessoas que não estão no teu lugar, sem que elas te odeiem pela sua forma de falar?
6: Veja, se a pessoa me odeia ou não, isso é problema dela, não é problema meu, né? Porque eu não controlo...
5: Não,
6: entendi a tua pergunta. Que, na verdade, o que eu quero chegar num ponto é que é o seguinte. A forma como uma pessoa me percebe ou o que ela sente com relação a mim não está sob meu controle. O que está sob meu controle é o que eu estou falando. E aí, eventualmente, alguém fala assim, ah, mas você você defende ali a escala 6x1 e tal, logo eu te odeio, você é um imperialista porque você acha que os Estados Unidos é um modelo a ser seguido. Aí o problema é seu, né? O meu ponto aqui é te passar a informação. O que eu faço sempre quando existe essa dicotomia, que, mais uma vez, é um mecanismo usado pelos oligarcas, eles usam desde o golpe de 14 de novembro de 1889, é o mesmo mecanismo, que é botar o povo, logo o povo, os funcionários, contra os produtores de riqueza. Né? O PT está há 20 anos no poder fazendo isso. Né? E a verdade é que é o seguinte, quem é rico, na verdade, no Brasil, na média, é funcionário público. Ou seja, quem são os ricos do Brasil? São os funcionários públicos. E eles são ricos por quê? Quem que paga a conta deles? Quem paga a conta deles é o povo e o empregador, certo? É o trabalhador e o empregador. Então existe uma casta no Brasil, né, superior, que são os funcionários públicos, que eu não tenho absolutamente nada contra eles. Na verdade,

0: ele é de péssima qualidade, né? Péssima qualidade e caríssimo. Então eu tô pagando um intermediador para me entregar um serviço ruim e que custa muito mais caro do que eu gostaria se eu simplesmente voucherizasse a população, né? Por exemplo, eu sou super a favor do Bolsa Família, né? Que é um programa liberal, né? É, Milton Friedman inventa ali o conceito da voucherização, a escola de Chicago defende muito a voucherização. Por quê? Porque muitas vezes as pessoas, eu convivo com o Brasil de verdade, né? Eu faço kitesurf, então eu vou muito pro norte, nordeste do Brasil, então eu converso com essas pessoas, eu convivo com essas pessoas, eu sou amigo de pessoas que vivem uma realidade completamente distinta que as pessoas aqui na nossa bolha de São Paulo conhecem. Então eu sei da vida dessas pessoas, né? É, algumas dessas pessoas e seus familiares não teriam condição de ter saído de uma espiral de pobreza se não fosse esse programa social. O que eu sou contra? Eu sou contra a forma como esse programa social é usado para criar um curral eleitoral. Porque enquanto a gente vê o PT divulgando com orgulho o número de pessoas que entraram no Bolsa Família, um caminho virtuoso para isso seria divulgar o número de pessoas que saíram. E qual é o plano para elas saírem, né? Então, essencialmente, o que eu estou dizendo aqui é o seguinte. Existe, na verdade, um alinhamento de valores, muitas vezes, ou de objetivos, entre o empregador e o empregado. Quem está contra a gente, na verdade, é o Estado. Eles querem que nós dois, empregadores e empregados, paguemos a conta para eles viverem nessa casta superior sem risco, sem nenhum problema para poder fazer o que eles fazem. Porque assim, eu resolvo o déficit do Brasil, que inclusive é gravíssimo, tá? Passamos de 80% do PIB hoje, né? É dívida. É, e vamos lembrar que a gente não emite dólar, a gente emite real. Então aqui, nos Estados Unidos, para ter 120% do PIB é de dívida, tá? É, a gente paga a conta para esses caras fazerem bobagem. Como é que eu resolvo o déficit do Brasil agora? Simples, passa uma lei que é qualquer legislador ou executor, ou seja, governador, prefeito, presidente, deputado, senador, qualquer um desses caras que tem cargos eletivos, né, que são eleitos, se ele entregar o estado, a cidade ou o país pior do que ele pegou, ele nunca mais na vida pode se candidatar a um cargo público. Ou seja, você pegou o Brasil com 82% do PIB de dívida. Se você entregou com 82,5%, você nunca mais pode se candidatar. Se você fizer isso, você resolve, pelo menos para de crescer. Porque os caras vão fazer o mínimo, como sempre, né? Mas não vão piorar a situação. O que acontece agora é que cada homem que entra, e esse é um dos grandes problemas que a gente tem na democracia, né? Cada 4 anos entra alguém com um projeto diferente, então não tem continuidade, né? No máximo vai ter uma reeleição para 8 anos, falta continuidade, a gente sabe que não dá para construir nada grande, principalmente transformacional, quando a gente fala de infraestrutura de país, em 4 ou 8 anos, eu precisava de muito mais tempo para fazer isso acontecer, né? Agora, se você coloca essa trava aqui, já tá muito bom. E aí, imagina que maravilha, né? Se a gente pudesse levar o público para esse ponto de falar, olha, vamos pensar quem é o inimigo mesmo, que é o inimigo quem tá pagando imposto, quem tá contratando, tomando risco, sabe, assinando um aluguel, assinando folha de pagamento. Esse cara é o inimigo? Ou o inimigo é quem tá desviando centenas de bilhões do orçamento público para beneficiar seus amigos? Acho que o inimigo tá mais para aí, né?
1: Agora, Thales, tudo que você traz é algo que é verdade e se a gente se ativer muito a isso, a gente perde a esperança em relação ao sistema que nos rege, em relação à política que nós temos, aos políticos que nós temos. Como ter esperança se há tão pouca margem para mudança? E eu não estou falando de mudança no que diz respeito às pessoas, ao que as pessoas acreditam. Mudança de fato. É difícil mudar. A gente tem muita coisa para mudar, a gente precisa mudar a Constituição. Como acreditar num futuro melhor?
0: Eu não acredito. Eu acho que não tem salvação para o Brasil enquanto a gente viver na democracia. Mas o ponto é o seguinte. O Brasil é muito grande, tem 220 milhões de habitantes. Né, o país tem 2 trilhões de dólares de PIB. Então, por mais que eu não acredito que o Brasil vá melhorar, porque ele é construído para ser pior, né, a democracia ela constrói um país para piorar, não constrói para melhorar. Logo, tem muito dinheiro aí na mesa. O que eu falo pra turma é o seguinte, cara, tem 2 trilhões de dólares em cima de uma mesa. Quanto você quer faturar esse ano? O cara fala que quer faturar 50 milhões. Pô, dá pra fazer, né? Porque tem 2 trilhões de dólares em cima da mesa. Só precisa ser melhor que um pouquinho de pessoas pra você conseguir capturar um pouco desse negócio, entendeu? Então foca na tua vida, resolve a tua família, porque estruturalmente o Brasil ele é feito pra dar errado, entendeu?
1: Mas você não acha que é muito forte você falar que enquanto nós tivermos uma democracia, não tem jeito? Tem outras democracias que tem jeito. Você acha que é o país... Eu quero entender o que você quer dizer com o Brasil. Assim, a questão é o Brasil, é o nosso país, ou é realmente o que você acredita como modelo?

0: modelo.
1: Não, é que o ponto é o seguinte, não sou eu, é Sócrates, Platão e Aristóteles, é quem construiu o sistema político que acredita no que eu estou falando aqui. Eles falam que a democracia é o pior sistema de governo que existe, é uma ponte para uma tirania. Porque ele fala que a democracia ela vai sempre eleger um demagogo, e aí, eventualmente, ele vai destruir o tecido social e destruir o país, vai haver uma revolta, e a única coisa que controla uma revolta é um tirano. Aí surge a tirania, né? Quando a gente olha pra Venezuela, foi isso. Quando a gente olha pra Cuba, foi isso. Quando a gente olha pra Coreia do Norte, foi isso. É normal. E repara que todos esses países têm República Democrática da Coreia do Norte, né? Sempre tem democracia no nome. A verdade é o seguinte: não tem como você mudar o Brasil, né, por causa do sistema democrático. É por causa das pessoas que estão lá. Porque a democracia, ela pode funcionar. Aristóteles fala disso. A forma da democracia funcionar é ter a maioria da população extremamente educada e buscando a virtude, logo, ok em defender pautas impopulares. Vou te falar um negócio que mudaria o Brasil hoje, por exemplo, né? Com a canetada. Você tem hoje o reajuste da aposentadoria indexado à inflação. Então você tem ali anualmente dezenas de milhões de indivíduos que estão ganhando um aumento, né? Sem ser produtivos para o país, A gente perdeu o bônus demográfico, né? Então o Brasil envelheceu sem enriquecer. Perdeu, já era. Esse barco não volta mais. Então, como a gente sabe. Bom, qualquer pessoa que sabe base de matemática sabe que a aposentadoria é uma pirâmide, né? Não fecha a conta, tem cada vez mais uma população envelhecendo e tem menos jovens para pagar essa conta. É questão de aí, de pouco tempo, né? Daqui a pouco vai começar a ter os defaults, tanto tendo problema no repasse aos aposentados. Ou seja, o pessoal tá empurrando isso debaixo do tapete porque ele pensa o seguinte, cara, eu tenho mais dois termos aqui para poder cumprir, mais 8 anos, depois eu vou morrer mesmo. Eu quero que esse problema fique para lá, esse problema não é meu, não. Que é a cabeça do oligarca, né? O oligarca só pensa em curto prazo, ele não pensa em longo prazo. Então, se a gente, por exemplo, tivesse alguém com coragem, falasse assim, cara, precisamos mexer no tema aposentadoria. Primeira coisa que a gente tem que fazer, desindexar o reajuste da aposentadoria e a inflação. Você acha que tem alguma condição de alguém defender um negócio desse ser reeleito no Brasil? Nenhuma, certo? Ou seja, não tem como mudar o Brasil. Se eu não consigo defender pautas impopulares, eu não consigo mudar o Brasil. Ou seja, por que que eu não acredito que tem como um regime democrático construir um bom país? Porque não tem como defender pautas impopulares num regime democrático, entendeu?
0: E é por isso que você não enveredaria para a política? Ou você
1: Com certeza.
0: pensa em.
1: Não penso. Eu faço o que eu faço, que eu sou advisor de vários homens públicos, governadores, candidatos a presidente, senadores. Eles me procuram, falo com eles, dou minha opinião. Alguns eu, inclusive, escrevo plano de governo para eles. Falo, nem cita meu
0: Plano
1: nome.
0: de governo, ainda
1: É,
0: existe isso?
1: existe,
0: É
1: cara.
0: uma coisa que tá difícil da gente conseguir mostrar, da gente conseguir ver nesse período
1: Ninguém
0: pré-eleição.
1: discute isso, né, cara? Você só fica discutindo superficialidades, né? O que o cara acha de uma coisa, o que o pai dele fez, o que alguém acusou. É só isso. Não tem uma discussão de plano, não tem uma discussão de proposta. É que, na verdade, não adianta você ter uma discussão de propostas, porque as pessoas não vão compreender, entendeu?
0: O que que adianta para você? O que que vale a pena para você? Nesse momento, a gente está falando de um cenário que parece catastrófico. Vamos tentar tirar um pouco esse pessimismo. O que que você acha que adianta e que vale a pena hoje em dia?
1: Do ponto de vista para você como pessoa
0: Como
1: ou pro país?
0: pessoa.
1: Ah, tá. O que vale a pena é o seguinte, meu irmão: cuida da tua vida, ajusta a tua vida, né? Cuide da sua espiritualidade. Se possível, frequente ali teu centro religioso, seja a sinagoga, seja a tua igreja, todas as semanas. Cuide da sua família, dê mais atenção para tua esposa, se você for homem e estiver me ouvindo, se você for mulher, dê mais atenção para teu marido, dê mais atenção para teu filho, cuide da educação, não terceirize a educação para a escola, porque quem educa é a família, não a escola. Outro elemento aqui, cuida do seu corpo, né? Cuida do seu corpo como se você fosse viver para sempre. Cuida da sua alma como se você fosse morrer amanhã. Cuide da sua intelectualidade. Então, assim, arruma a tua vida que as coisas vêm, porque a concorrência é muito baixa, cara. Essa que é a verdade, assim, a média. Ela é preguiçosa, a média ela não topa trabalho dela, não topa trabalhos impopulares e duros por muito tempo. Quer dizer, a média, por exemplo, uma vez eu me lembro que o pessoal ficou chocado que eu falei que eu não acho que dá para construir nada trabalhando menos que 80 horas por semana. Eu tenho certeza, não conheço ninguém que construiu nada grande na vida trabalhando menos de 80 horas por semana. Talvez você pode falar, mas eu não quero. Tá bom, tá, tu escolha. Saiba que você nunca vai construir nada grande na vida. Eu não quero. Tem problema nenhum, pô. Viva a vida assim. Agora, quem quer vai ter que pagar o preço. Então, o que eu falo pra turma é: cuida da tua vida, cuida da tua família, cuida da tua alma, cuida do teu corpo, trabalha mais duro que as pessoas, que alguma coisa vai melhorar na tua vida, porque a maioria não topa fazer isso, entendeu?
0: E você fala diariamente com jovens. Claro que com pessoas mais experientes, né? Mas com jovens que querem aprender a melhorar os negócios, a vida profissional. Você acha que essa geração, ela tende a ser mais preguiçosa, como até colocam em estudos, que quer viver mais a vida, quer viver por propósito do que outras anteriores?
1: É. Não, pelo contrário. Eu até tenho pouco contato com jovens, tá? Porque meus clientes são mais, sei lá, homens de 50 anos, tá? É gente de empresa média, né? Mas eu falo muito com jovem via mídia social. Porque eu comecei um canal no YouTube tem um ano, e aí eu vi que muito jovem começou a me seguir, entendeu? É, e foi uma surpresa pra mim, inclusive.
0: Deve querer ser que nem você.
1: Ah, se inspirar. Sei, mas quer ter alguém pra poder ter como referência. É, eu acho muito bacana isso. Então, eu converso com esses jovens, via, sei lá, direct e tal, essas coisas. Eu acho o contrário do que você me disse. Na verdade, os jovens estão vindo muito mais cristãos, querendo empreender, trabalhando duro, estão vindo mais conservadores. Eu fiquei surpreso, cara, com o que eu vi. Assim, quando você vê, pelo menos a juventude que eu tenho contato, que vamos lá, é uma bolha, né? Mas que é o cara que quer empreender e tal, que entende meu conteúdo e tal. Essa turma dá esperança no Brasil. Quando você vê, estão vindo monarquistas, conservadores, cristãos. Eu falei, caramba, cara, o que tá acontecendo aqui? Tá muito melhor do que a minha geração, entendeu?
0: E você sente o peso, a responsabilidade dessa influência que você exerce? Super. Quando você vê que algo saiu da bolha, que virou polêmica, como é que você se sente?
1: Cara, eu não me importo, pra ser sincero, com polêmica, com saiu da bolha, isso pra mim não é um problema. Eu acho que todas as vezes que eu coloco uma pauta que ela incomoda um determinado espectro político, sei lá, puta, incomoda muito a esquerda, quer dizer que eu tô falando uma coisa que é boa pro Brasil. Então, tipo, eu gosto que isso aconteça. Não me acovardo em grandes debates. Por mim, eu faria até muito mais. Eu não faço, na verdade, por precaução e por cuidado e respeito aos meus acionistas, aos meus funcionários. Não entraria em debates muito mais complexos de se entrar. Talvez um dia eu faça. E aí, quando o negócio sai um pouco do controle, como saiu lá Mulher CEO, como saiu o negócio no contrato esquerdista e tal... A verdade é que pouco me incomoda, assim, pra ser sincero. Eu sei quem eu sou. Quem me importa, na verdade, é a opinião da minha família e dos meus sócios. Geralmente a gente tá junto ali na opinião. Então, a verdade é que o que as pessoas estão pensando de mim, vou ser bem sincero mesmo, com perdão da palavra, eu tô cagando, não tô nem aí.
0: Thales, muito obrigada pelo papo. A gente tá aqui uma hora de papo, a gente passou por muitos assuntos, deu pra entender bem as suas ideias, de onde elas vêm, para onde você quer ir. Eu quero te agradecer muito pela tua disponibilidade, por você estar aberto à conversa, a explicações, que é justamente o que a gente precisa entender melhor. E aí as pessoas entendem, se concordam ou se não concordam. A informação está ali para elas, as pessoas decidem o que fazem com ela. Então, obrigada, eu te desejo muito sucesso.
1: Obrigado, também muito sucesso para você no teu programa. Parabéns pela profundidade das perguntas e agir como uma jornalista, né? Porque muitas vezes eu vou em programas como esse, e aí a jornalista, ela não quer perguntar. Na verdade, ela quer tentar rebater. Legal que, por mais que você não concorde com alguma coisa que eu tô falando, você falou, deixa eu entender qual é a visão do entrevistado. Então, parabéns pelo seu trabalho.
0: Obrigada. Esse foi o Imprevista. Essa é a toada aqui do nosso Imprevista. Então, obrigada a você que nos acompanhou até aqui. Se você gostou aqui do nosso episódio, compartilhe com alguém que também acredita que convicções fortes precisam estar abertas ao confronto, às ideias. Siga o Imprevista na sua plataforma de áudio, vídeo favorita. Acompanhe os próximos episódios. Meu nome é Jona Trepto, esse foi mais um Imprevista, com direção artística de José Carlos, coordenação de produção e logística de Gabriela Soares, coordenação de conteúdo de redes sociais de Márcio Donizete, produção artística de Jamile Salomão, produção de Maria Clara Castilho, produção de base de Giovana Oriani e social media de Jaqueline Neves. Até a próxima, tchau.
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3: O presidente Lula acertou nesta quarta-feira com o presidente da Câmara, Hugo Mota, e também o presidente do Senado, Davi Alcolumbre, a instalação de uma comissão mista para analisar a medida provisória que acaba com a chamada taxa das blusinhas. aquele imposto de importação de 20% sobre as compras internacionais de até 50 dólares feitas por pessoas físicas. Então, para falar sobre a expectativa política e econômica para uma possível transformação da medida provisória em lei, o TMC 360 conversou com André Porto, que é diretor executivo da Amobitec, a associação que reúne plataformas de e-commerce internacionais.
4: Primeiramente, eu quero registrar aqui que a gente enxerga de maneira bastante positiva as declarações do presidente Lula, do presidente Alcolumbre e do presidente Mota, no sentido de que o Congresso não vai deixar essa MP caducar e que eles vão aprovar de maneira definitiva o fim da taxa das blusinhas. E, Felipe, você já trouxe de maneira bastante, bastante clara e bastante didática no começo do que a gente está falando, né? O que é a taxa das blusinhas? A taxa das blusinhas é compra realizadas por pessoas físicas no valor de até 50 dólares, só faltou dentro do programa Remessa Conforme. Se não tiver dentro do programa Remessa Conforme, a taxação ela é cheia, a taxação completa que temos no Brasil. Se for dentro do programa Remessa Conforme, o que a gente está falando agora é que retirar esses 20%. Então, ela seria isenta do imposto de importação, ela continuaria pagando o ICMS, que é o padrão global. E a gente acredita que sim, que há um cenário bastante mais favorável para o avanço dessa discussão, porque os dados eles são muito claros, Felipe e Joana. Os dados mostram que não houve qualquer tipo de contrapartida em relação à geração de empregos ou aumento de renda no setor. Em compensação, o consumidor de baixa renda foi o mais afetado, né? Aquele consumidor que é mais sensível a preço, aquele consumidor que quando ia fechar a sua compra de 100 reais, quando ia pagar, dava 150, ele falava, não vou comprar mais. E o consumidor de alta renda, ele não era tão afetado. Então, apesar de a gente estar falando desse universo bastante restrito de importações, a gente está falando, dentro desse universo restrito, de efetivamente consumidores de baixa renda que foram privados do acesso a esse mercado, a esses produtos que muitas vezes não têm substitutos na economia nacional.
5: Agora, André, queria fazer uma pergunta por causa da conjuntura. Eu entendo que há interesses envolvidos e há posicionamentos favoráveis, posicionamentos contra. A gente baseia os próximos passos, ou o que a gente entende que deveriam ser os próximos passos, nos estudos e no que é melhor para a população brasileira. Mas há uma incerteza muito grande. Então, na sua resposta, você disse que você vê de forma muito positiva a garantia que Davi Alcolumbre deu ontem em relação a não deixar cair, não deixar caducar a medida provisória. Mas a gente está falando, então, de algo que é importante para a economia do nosso país e que depende do ânimo de acordos, de arranjos políticos. Os últimos meses também foram nesse sentido. Então, a gente sabe que isso deve acontecer porque aconteceu um acordo, mas se existe algum tipo de instabilidade política, se existir algum fator humano, alguma subjetividade, a gente pode ter um revés nesse sentido?
4: Obviamente, em política tudo é possível, né? Mas eu acho que diante das declarações que foram dadas ontem, diante da importância que o governo Lula e que agora os presidentes das casas legislativas têm dado a esse assunto, a gente acredita que efetivamente esse tema vai avançar e que realmente os parlamentares de governo, de oposição, de centro, de qualquer coloração partidária, vão olhar os dados, vão avaliar a situação e vão entender o que é melhor para o eleitor. E aí a gente tem várias pesquisas que mostram, a gente tem uma pesquisa recente que a gente fez da Perfil CDE, e que a gente mostra muito claramente que mais de 90% dos eleitores avaliam de maneira positiva o fim da taxa das blusinhas e enxergam isso como algo que tem que permanecer. Então, acho que com base nisso, né, e com base nesse contexto que foi anunciado ontem, que a gente acredita que esse acordo que foi firmado, ele deva prevalecer e que o Congresso aprove de maneira definitiva a medida provisória 1357, acabando de forma definitiva com essa taxa das blusinhas, com essa sobretaxação de 20% sobre as compras realizadas por pessoas físicas até 50 dólares no Brasil.
6: Agora, para terminar, pelo menos da minha parte, André, o que que esse período, vamos arredondar 120 dias, porque está quase chegando ao fim, né? O que que esse período da MP nos ensinou? Né? Por que de fato não teve nenhuma revolução na área de empregos, não teve nenhuma revolução na questão dos preços também? O que que deu para a gente tirar de lição desse período?
4: Felipe, é interessante essa análise, porque nesse tema a gente consegue analisar de maneira retrospectiva tudo o que aconteceu, né? A gente teve quase 2 anos de vigência da taxa das buzinas e agora a gente tem quase 120 dias com esse tributo sendo retirado. E o que a gente verifica é que não há qualquer relação de geração de renda ou emprego nos setores supostamente protegidos, tendo ou não tendo taxa das buzinas. Então, a partir de maio ali, quando esse imposto de importação de 20% ele deixa de existir, você não vê necessariamente uma correlação ou uma redução no nível de emprego do setor. Mas tem um outro setor também que às vezes fica de fora dessa discussão e que ali sim a gente vê um crescimento, que é o setor logístico. É muito importante que a gente diga isso. Então, apenas no mês de junho, mais de 15 mil empregos foram gerados dentro do setor logístico. São galpões logísticos, galpões nos aeroportos, empresas que realizam a logística do e-commerce, que crescem juntamente com esse volume de importações. Então, o que a gente verifica é que muitas vezes o consumidor ele enxerga na taxa das no produto importado não necessariamente um substituto para o produto nacional, mas sim mais uma opção que ele tem diante de um cardápio. Então, a gente também tem pesquisas que mostram que mais de 70% dos consumidores não pretendem diminuir a compra ou alterar o padrão de compra na indústria nacional, no varejo nacional, em virtude do fim não da taxa das buzinas. Então, a gente vê que são coisas separadas e é por isso que a gente acredita tanto no que a gente defende, no sentido de que não é sobretaxando em 20% essas compras que você vai resolver o problema de competitividade da indústria nacional. A gente precisa avaliar isso sobre outros critérios, avaliar isso sobre outros aspectos.
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1: Caro ouvinte que nos ouve com seu ouvido, começa agora o Sobremesa, o seu programa favorito aqui na TMC, inclusive TMC. Você que tá acostumado a ouvir a Transamérica, você fala, ué, TMC? Pois é, Transamérica, agora é TMC. Quem escuta sabe. Seja muito bem-vindo. Hoje o nosso programinha de meu Deus vai receber o grande lutador de MMA. Ele, que é campeão de UFC e do Pride, lutador, e entrou pro hall da maior organização de MMA do mundo, o Shogun. Vai bater um papo com a gente sobre a luta de sábado agora, né, Batistinha?
2: Exatamente, estamos ao vivo no YouTube, TMC News BR, vai lá, se inscreve no canal, e você pode participar respondendo a nossa pergunta pelo WhatsApp.
1: Eu quero que você mande aí pra gente no nosso WhatsApp, 011 97221.
2: E você?
3: Eu?
4: É, não vai falar, não?
1: Tá, então eu vou falar. Eu adoraria ver o Faustão.
2: Ó, louco, bicho.
4: Ô, louquinho, meu!
1: Só pra ele interromper o seu desapresentador.
2: Ele já pensou? Não ia ter tempo pra ele.
1: É, seu Faustão, candidato Faustão, seu tempo já acabou. Porra! Mas acabou porque não acabou, né, galera? Tem que falar mais aí. Eita! Esses pentelhos que pôs dentro do Barrados na noite. Eita! Bom, então manda aí pra gente. Quero saber. Agora, vamos pra nossa entrevista de hoje. Uma entrevista de honra que está dando sequência. Aqui no programinha de meu Deus, nós recebemos o Glover Teixeira, que é lutador e que esteve aqui para falar sobre a luta de sábado contra o nosso convidado de hoje, que é lutador também, ex-campeão do UFC e do Pride, entrou pro hall da maior organização de MMA do mundo e vai estar neste sábado, dia 29 de agosto, no Mercado Livre Arena Pacaembu, em São Paulo, para a luta entre Glover Teixeira e ele, Maurício Shogun!
5: Obrigado pelo carinho, obrigado a todos.
2: Fala, ô Shogun, fala você o nome do evento para não parecer que é merchan nosso.
5: Verdade, por favor. O evento será o Spaten Fight Night 3, pessoal, vai ser dia 29 de agosto agora, sabadão, tá aí já a luta, vai ser um evento imperdível. Quem curte arte marcial, vai ser um inventário, vai ser um mix de arte marcial, vai ter judô, vai ter jiu-jitsu, vai ter boxe, então vai ser imperdível.
4: Me deu até uma dúvida, vai ter cerveja no camarim?
5: Vai, claro que vai.
1: Pô, aí você vai ter acabou de tudo que o Batista falou pra não parecer, você meteu o merchan.
2: É uma jumenta,
5: Inclusive, vou fazer o merchan aqui, mas...
1: Fica bom, você pode fazer o que você quiser.
5: É, vai ter a cerveja de Spaten Pro, que é uma cerveja zero álcool e proteica. Tem 10 gramas de proteína na cada lata.
1: Ó, então, Mário do nosso comercial. Vá atrás, tá bom?
2: Obrigado, e a gente, é bom a gente deixar claro nesse programa que nós estamos torcendo pro show.
1: É isso, estamos aqui torcendo.
5: Mas e ontem? Ontem?
1: Não. Sempre, desde o primeiro momento, aqui nós somos totalmente parciais. Totalmente parciais. A todo momento nós falamos, estamos torcendo para o Shogun.
2: Ah, bom, o Glover quis comprar a gente, falando: ah, eu autografo uma camiseta para vocês sortearem aí pros ouvintes. Ele quis comprar a gente.
1: Eu não quero, muito obrigado. Eu quero do Shogun.
5: Que bom, obrigado.
1: Eu quero do Shogun. E adoraria,
5: Obrigado, Batista,
1: sábado você lá, ao ganhar do Glover Teixeira, ao finalizar com o Glover levantando o cinturão, que você diga obrigado, sobremesa. Se você puder dizer isso, eu vou ser eternamente grato, tá certo? Falando em sobremesa, eu quero saber. Eu não, né? O Batista quer saber.
2: Sobremesa predileta do Shogun.
5: Cara, eu gosto de pudim de leite, eu gosto de mousse de limão. Mas acho que pudim de leite eu gosto.
1: Mais um ponto para o pudim de leite.
2: Tem uma pergunta que acho que nunca ninguém fez pra ele.
4: Qual?
2: Por que Shogun? Acho que você nunca deve ter respondido isso na vida.
5: Eu respondi algumas vezes já, é uma coisa engraçada. Eu tinha 16 anos, Batista, e comecei no jiu-jitsu e eu tinha um kimono com a marca Shogun. Daí meu irmão já era ninja, meu irmão começou a lutar antes que eu, né, o ninja. Então, no mundo da ninja, eu tinha que mandar pro senhor assim, o rock. Pô, você vai ser o Shogun, cara, tu kimono é Shogun e ficou o Shogun. Daí coincidiu de passar uns 5, 6 anos eu lutar no Japão. E no Japão, Shogun é o grande general da guerra, né?
1: Então, que demais! Uh-huh. É o nome de um general ou é o cargo de um general?
5: É o cargo do general da mais alta patente do exército japonês, é o Shogun.
4: Que irado! Caramba!
1: Vivendo e aprendendo.
5: Tanto é que uma vez que eu tô no Japão, minha estreia, eu tenho com o Hiro Ogono, um cara bom, ele falou assim: vou ganhar desse moleque, que eu era novinho, né? E ele vai ter que trocar o apelido dele, porque Shogun é o grande, sim, né? Ainda bem eu fui lá e ganhei do cara, não tô achando que não deu.
2: Chupa, Japão! Agora, como é que é pra mãe e pro pai ter dois filhos que luta? Imagina dentro de casa, como é que vocês se resolviam?
5: Batista, boa pergunta, cara. Meus pais sofreram muito, mas o meu pai, assim, meu pai, como ele acompanhava, ia nos eventos, meu pai, ele consegue ver que é uma coisa meio que normal, assim, né? Agora, quem mais sofria, cara, é minha mãe.
3: Imagino.
5: A minha mãe, ela isso, o caso era um pânico nela, de medo. Hoje minha mãe tem medo de tudo. De carro, de andar, de não sei o quê. Toda de medo. Então, e ela sabe que foi a luta que despertou isso nela. Porque assim, meu irmão a vida inteira lutou, eu também. Então realmente não é fácil. Minha mãe, como ela entende pouco, assim, do esporte, ela acha tudo uma forca. E não, eu tô trabalhando, né, cara? Meu trabalho é bater nos outros.
2: Então... Mas dentro de casa, vocês brigavam por bife, você e o irmão, ou não? Saíam na porrada dentro de casa?
1: Não, o último pedaço do pudim.
5: A gente brigava normal, igual briga com os irmãos, assim, mas não de sair no soco, né, cara? Mas a gente sempre correu muito bem.
4: Mas você era briguento desde sempre na escola?
5: Eu nunca briguei na rua, cara.
4: Nunca?
5: As pessoas que me conhecem, elas ficam impressionadas de como eu sou extremamente calmo, tranquilo. E tanto é que agora eu tô fazendo meu filme, vai ser bem legal meu filme, né?
2: Que legal!
5: E o cara quer mostrar o contraste que eu sou. Na luta, é um dos highlights mais agressivos que tem na história. E na vida normal, eu sou um cara carinhoso com as minhas filhas, amoroso com elas, de boa, sossegado. E assim, quem que eu sou? Na luta ou na vida pessoal? Que é boa pergunta, eu acho que eu sou eu. Na luta eu me transformo. Mas que eu sou muito calmo.
1: Pô, você se transforma porque estamos falando de um esporte.
5: Isso.
1: É bom deixar claro pro pessoal não querer criminalizar, falar, essa coisa de luta, tudo errado. Não. Estamos falando de esporte, e é esporte milenar, galera. É milenar, vem lá de antes de Cristo. Respeita aí, calma aí. O pessoal fica falando, isso é novidade. Nada disso, o UFC de fato é novo, né? Uhum. Shogun. O UFC tem um tempo, inclusive tem uma influência brasileira do UFC, que foi da família Gracie, se eu não me engano.
5: Perfeito, os Gracie começaram com o UFC, o Dana White comprou por 2 milhões do UFC naquela época, e hoje vale bilhões e bilhões, né, valuation da empresa, né? E uma coisa legal, Lucas, você tocou no assunto que hoje fazem 15 anos que teve o UFC Rio 1.
1: Que legal.
5: E eu lutei, Minotauro e Anderson, foi um card imperdível. E nesse evento, cara, mudou d'água pro vinho, cara. Assim, a visibilidade, o carinho dos fãs. Eu lembro até hoje, fui lutar no Rio, eu fui de avião normal, vocês me reconheciam, um ou outro, cara, na volta, não conseguia andar na rua mais.
1: Que irado.
5: Então, foi o divisor de águas. E faz hoje 15 anos que teve o UFC Rio 1, que foi em 2011.
1: Então, sábado, você vai comemorar 15 anos e 2 dias.
2: Sentando a porrada.
1: Sentando a porrada no Globo.
2: Que nós estamos torcendo pro Shogun. É. Mas o UFC meio ficou meio Nutella. Era bom na época do Pride, que o cara podia entrar armado no ringue. Com martelo, com chave de fenda.
5: O que eu mais escuto, cara, das mulheres.
2: No Pride era loucura, né?
5: Era loucura. As mulheres ficam brabas, meu marido me trocava pra te ver. Falei, pai, tem alguma coisa errada aí então, né? E os caras que não tem mais graça. Pô, não tem mais graça como antes. É que assim, ó, que na época que. Até mesmo no UFC teve a época.
2: Não tinha peso, nada, né?
5: Assim, tinha eu, o Aldo, o Belfort, o Minotauro, o Wanderlei Silva, o Anderson Silva. Então essa galera lutava com o coração, a gente queria acabar com a luta. Hoje o cara tá ganhando por uma pequena vantagem, o que, que ele faz? Ele quer amarrar pra ganhar por pontos. Então a luta se torna a luta mais morna, assim, sabe?
1: Pô, tirou um pouco da emoção. Tirou, então.
5: E o Pride, cara, as regras, era muito mais dinâmico o esporte, né, cara?
2: Quem sabe loucura, o pessoal não.
5: Pisão,
2: tipo, dava chute na cara.
4: Mentira!
2: Opa, Pride?
1: Coisa boa.
4: Mas quando você chega em casa, você fica pensando do tipo, nossa, eu bati pouco, ou nossa, eu acabei com a cara dele, ai, que arrependimento, ou não?
5: Não, assim, ó, o meu objetivo na luta é acabar a luta, né? Então, geralmente, eu acabo a luta por nocaute. Esse é o meu ponto forte, é o nocaute. E as pessoas, poxa, você não tem dó do cara? Porque, cara, dó. É melhor achar da mãe do cara do que a minha, né? Então...
1: E quem é que vai chorar no sábado? Vai ser a mãe do Glover ou a sua mãe?
5: Cara, eu espero que eu vença. O Glover é um cara que eu tenho um respeito, ele é muito grande. E... Tudo assim, eu me aposentei em 2023, junto com o Glover, inclusive, o mesmo evento que ele. E eu sou um cara realizado com a minha carreira, com meus títulos, mas não por isso. E sim porque eu sei que toda luta minha, eu deixei tudo que eu pude lá dentro. Isso me faz ser um cara realizado. E eu tava em casa sossegado, cara, com a minha cena brincando no Lutinho, inclusive, e me ligou pra da Espata. Poxa, não sei o que, topa. Deu, pô, da Espata, hein? É um evento top, evento que pega um público quando não é da luta só, né?
1: Sim.
5: Pega o cara que da Globo ali, o cara tá em casa ali, um senhor, não sei o quê. Então, é uma boa oportunidade o pessoal conhecer o Arthur Marcel, me conhecer. E tudo casou, o evento casou, a data casou, o adversário casou, que é um cara muito bom, muito duro, mas também é um cara também ex-campeão, é uma lenda, é um cara também tem meia idade. Então, tudo casou assim, sabe?
1: Que legal.
5: Daí deu certo.
1: Você tá vendo o respeito que o Shogun tem? O Shogun, que é um dos maiores atletas, um dos maiores lutadores do mundo. Olha o respeito que ele tem pelo seu rival, o Glover.
2: Que Glover veio aqui falou ontem. Que ele é velho.
1: Falou mesmo.
2: Falou que é velho. Enferrujado. Falou
4: que você era borracha fraca e tudo. É sério.
1: Daqui a pouquinho, você que acompanha o Sobremesa, ontem nós recebemos o rival do Shogun, o nosso convidado de hoje. Shogun, convidado de hoje. Ontem a gente recebeu o Glover, que deixou um recadinho pra ele. Daqui a pouquinho a gente vai mostrar pra ver se a gente dá uma pimentada nessa luta. Luta, porque luta boa briga, era aquela
2: briga,
1: lá.
2: Briga.
1: Lembra aquele clássico que teve o Holyfield e o Todo Duro? Que os caras ficavam se degladiando ao vivo. Eles iam nos programas de televisão e batiam. Você chegou a acompanhar isso?
4: Não vi.
1: Pois é, o Brasil tem várias histórias com a luta. Uma delas, o Holyfield e Todo Duro. E agora, sábado, vai ter Shogun contra Glover. Sábado, dia 29 de agosto, no Mercado Livre Arena Pacaembu, em São Paulo. E você acompanha pela televisão essa luta imperdível. Você precisa ver. E nós aqui estamos torcendo pra ele, Shogun, arrebentar a cara do Glover.
2: Você tocou no assunto aí, ó. Tá, falou que tava enferrujado.
1: Falou, né?
2: É verdade.
4: Porra, não deixar,
2: inclusive, hein? Eu acho que a gente devia botar agora já.
1: Você já quer?
2: Eu acho que a gente devia soltar. Vou botar aqui, você bota o fonezinho aí, ó. Você regula o volume.
4: É.
2: Regula o volume aqui, ó. Que o Glover deixou um recado pra você.
4: Pra você ouvir o que o Glover falou. E eu, ó, se
2: na
4: eu
2: orelha
4: fosse
2: dele,
4: você,
2: dá pra botar fone. Na do Glover não dá.
4: É, do Glover que é de Nugget não dá. Agora, de verdade, Shogun, eu acho que você devia mandar um recadinho pra ele também. Porque ele não deixou barato, viu?
5: Vamos ver o que ele falou lá. Vamos ver.
1: Vamos ver agora o vídeo que o Glover Teixeira, rival do Shogun, deixou para ele. Ele veio aqui no nosso programa ontem. E hoje, para o Shogun, vamos mostrar esse vídeo. Vai! Solta, Cuca!
3: Eu acho que eu levo a vantagem, porque eu tava melhor ali no final da minha carreira. E eu acho que eu tô mais ativo que o Shogun.
2: Nesses pontos aí. Shogun!
1: Eita. Ele acha que está mais ativo. A gente até cortou porque ele falou um pouquinho mais, mas a gente não vai botar agora.
4: Falou um monte de coisa.
1: Né? É. E aí, Shogun? O momento é seu, olhe para a câmera e dê esse recado aí, o recado que você quiser para o Glover Teixeira.
5: Cara, eu acho que o Glover, realmente, que falou faz sentido. Eu cheguei na minha auge, na minha carreira muito cedo, com 2005, 2010, mas eu lutei, eu fui no UFC, o atleta com mais tempo no UFC fui eu na história, fiquei no UFC 16 anos só no UFC, mas eu acho que a minha arte marcial, que é o Muay Thai, foi a arte marcial que eu mais pratiquei na minha vida, então acho que eu levo uma vantagem aí. Né, de ter praticado mais arte marcial, que é o Muay Thai, e eu vou lutar boxe, então como se fosse o Muay Thai é soco e chuta, né, e o boxe é só soco, então eu acho que desse lado eu tenho uma vantagem por ser o meu ponto forte, o Muay Thai, onde é mais perto do boxe.
2: Olha aí. Mas o Glover também, ele falou, nós vamos até dar um spoiler pra você se proteger. Ele falou até onde ele ia bater, não
4: é
2: falou?
4: Verdade.
2: Ele falou,
1: pior de tudo.
2: Ele falou, não sei se a gente devia colocar esse trecho, porque nós estamos dando uma vantagem, né?
1: Olha, como nós estamos torcendo para o Shogun...
2: Exato, acho que vamos colocar,
1: Vamos
2: colocar.
1: É isso aí. Shogun, você quer ver?
2: Vamos lá.
1: Quer já começar a sua estratégia?
2: Olha
1: então
2: lá.
1: Vamos mostrar o depoimento onde o Glover disse onde vai bater no Shogun. E o Shogun vai se defender. Vamos ver esse vídeo. Solta aí, Cuca.
5: No salto. Na cabeça, né? A primeira na cabeça. Depois, se ele estiver bloqueando bem a cabeça, vou bater no corpo até ele abaixar a mão e pegar a cabeça de novo. Na cara.
1: Aí, ó, já sabe.
2: Pronto.
1: Shogun.
5: Uma boa estratégia.
1: Sábado você vai chegar já sabendo a estratégia dele. Isso aqui foi graças a nós.
5: Eu não sabia, pessoal. Vocês me deram uma luz agora aí. Obrigado pela.
2: Tá vendo? Ele nunca se preparou assim pra uma luta.
4: Você sabe que o Glover vai voltar amanhã, né?
1: Não vai, não. O Glover não vai. O Glover, ó, toma cuidado, Glover, com o Shogun. Ele tá nutrindo aqui, ó, a energia. Ele tá calmo, ele tá tranquilo, mas ele é um bom atleta, um bom profissional. Tenho certeza de que sábado ele vai chegar com tudo, né, Emílio
2: Ruth? É isso aí, eu tirei o fone dele já, que às vezes o nosso diretor fala umas besteiras, aí o Shogun vai querer bater nele lá.
4: Mas eu vim com uma dúvida, viu, gente? Porque eu tava lá no Papo de Craque antes de vir aqui pro Sobremesa, e o meu namorado lá, o Melo...
2: O Mini Melo.
4: O Mini Melo
1: tá me dando dor de cabeça, hein?
4: Ele ficou com uma dúvida muito pertinente.
1: Qual?
4: Pra eu perguntar pro Shogun. Shogun, geralmente os lutadores, eles podem coisar antes de uma luta?
1: Coisar? O que é namorar pelado?
4: É namorar pelado.
5: Então, isso aí é muito pessoal de cada um, Zé. Eu acho que depende também do como vai coisar, né? Se vai ser um hard rock, um hardcore ali, vai ser mais boa. Ou se eu por baixo na guarda. Depende muito de mim. Eu acho que... Cara, eu não sei, cara. Assim, eu geralmente não faço assim quando tá perto, assim. Perto de duas horas antes eu não faço.
1: Duas horas antes ele começa a se concentrar.
5: Mas eu acho que influencia, talvez... Se você fizer à noite, não dormir legal, acordar, fizer de novo, eu acho que daí influencia, mas eu acho que se fizer só por baixo ali, de boa, você
2: entendi. De boa. E você prefere bater naquele cara que é cheio de graça, que fica fazendo umas graças, fica provocando muito, aí na pesagem o cara vai lá e quer dar um tapa na cara, você prefere bater nesses caras ou não? Ou é indiferente? Batista,
5: uma coisa engraçada, cara, que hoje, cara, eu nunca tive com nenhum atleta rixa, uma coisa engraçada, eu fiz na minha carreira eu fiz 42 lutas, nunca tive risco com ninguém, inclusive o Sonic, que é um fanfarrão, fala demais, quando eu lutei com ele, ele começou a me elogiar, poxa, uma lenda, falei, caraca, eu achei que ele ia falar mal de mim, pra gente ter uma motivação, né, mas eu acho que isso não influencia nada, eu sou um cara experiente, nunca influenciou assim, mas eu sempre tive um respeito de todos e também sempre respeitei todos, mas assim, isso não, pra mim nunca influenciou assim.
1: Eu fiquei impressionado.
5: Mas é verdade, eu nunca te vi com ninguém.
1: Eu fiquei muito impressionado, Shogun, com você. E vou também elogiar o Glover. Vocês são duas pessoas muito centradas. A imagem que às vezes a gente tem de um lutador, de um atleta, é que a pessoa é muito... É fácil de pegar pilha, sabe? Uhum. Que se irrita fácil, que é todo troncudão, que não tem meias palavras. Você não, você é calmo, centrado. É porque você virou pai? É isso ou você sempre foi assim?
5: Não, eu sempre fui assim. Eu sempre fui um cara calmo, tranquilo. E é isso, acho que sou um cara muito tranquilo, mas já não será difícil.
4: Mas não tem nada que te tira do sério? Tipo, nada. Sei lá, mulher brigando.
5: Não, mulher não tem como não tirar. Não,
1: mulher tira todo mundo do sério.
5: Vai entender, a mulher fica 4 dias sem ano, não morre, né? Mas não tem como entender uma coisa dessa.
1: Nossa,
5: que tira, mas é difícil sair do sério. Assim, sabe?
1: Você é muito assediado? Cara, eu imagino que tenha de Maria tatame atrás de você. Deve ser muita gente.
5: Cara, eu sou mais pelos homens, né? Porque quem acompanha a luta mais é os homens. Não viado, digo assim, não gay. Os homens de o cara ser fã, né?
1: Ah, tá. De ficar, tira um foto comigo.
5: É isso, mas assim, mas é lógico que comentou hoje em dia todo. Hoje em dia o esporte, o arte marcial pega todos os públicos, né? Pega a criança, o adulto, a mulher. Mas assim, eu sou mais por homem, assim, pelos fãs de tirar foto, assim. Mulher não tem muita, não.
1: É, a mulher olha pra você e fala, bom, isso aí.
2: E o medo de apanhar em casa.
5: As mulheres têm medo, acho.
2: O medo de apanhar em casa.
1: Eu fiz essa pergunta ontem pro Glover, você apanha da sua esposa?
5: É. Só pode, batendo no bate.
1: Não, jamais. Mas às vezes a mulher tá brava, dá uns catiripapos, dá aqueles tapinhas, sabe, que você faz uma piada. Curtiu foto dela, por quê? Já vai um tapa junto.
4: Ai,
1: meu
4: Deus,
1: até dói meu braço, só de lembrar. Estamos aqui com ele, o lutador atleta Maurício Shogun, que é sábado agora, anota aí, dia 29 de agosto, vai estar no Mercado Livre Arena Pacaembu para uma luta extraordinária contra Glover Teixeira. Qual é o nome do evento, Shogun?
5: Spotting Fight Night.
1: Isso mesmo, é o 3. Ou seja, já deu certo uma vez, já deu certo duas vezes e com certeza vai dar muito certo.
2: Shogun, estamos torcendo
4: pro Shogun. Falsos, viu, Shogun? Porque ontem dava Glover, tá.
5: Eu vou puxar a entrevista.
4: Puxa a capivara dele.
1: É mentira, a gente aqui é seu fã. E a gente gostaria de saber a sua opinião sobre uma situação teoricamente polêmica. Você achou que fosse fugir, Shogun, mas não. Eu vou trazer a PPP, pergunta problemática e polêmica, pra você. Eu quero saber a sua opinião em cima desses eventos que estão reunindo famosos pra lutarem boxe. Eu queria saber, na sua humilde opinião, esses eventos, eles acabam agregando ou acabam prejudicando a imagem do esporte. Vou até trazer um exemplo, o Davi Brito e o Rico, são ganhadores de reality shows, que iam disputar um prêmio ali e acabaram não rolando. O que, que você acha? Isso mancha? Isso ajuda?
5: Lucas, eu acho o seguinte, cara, o que se não der certo, o evento não dá pra frente. Eu acho que tudo é relação de dinheiro, de bilheteria, de mídia, tudo mais. E o que, que eu penso? Hoje tem no Brasil um evento que é do Mamá, amigo meu, que ele coloca muitos influenciadores, que lutou o Whindersson Nunes, que é um cara que é um youtuber, puta, vocês conhecem, lógico. E bateu recorde de audiência. Eu acho que pega um outro público, assim. E se os caras querem lutar, cara, beleza. Assim, sabe? Tanto é que tem várias pessoas que são rivais fora do ali da luta, de vão lá na luta e geralmente depois se torna amigo, porque o cara, depois que você briga com o cara, luta, se torna amigo do cara, né? Assim, ó, se tem retorno, dá dinheiro, os caras querem lutar, cara, eu não sou contra, eu sou a favor, cara. Boa. Então, só que eu acho que o evento também tem que ter lutas de profissionais. Pra mostrar o profissionalismo, pra mostrar a filosofia da arte marcial, que toda arte marcial tem uma filosofia de respeito ao próximo, de ser um filho melhor em casa, de ser no colégio um aluno melhor. Então, a gente tem que cuidar sempre e manter a nossa filosofia da arte marcial. Então, sempre tem que colocar lutas profissionais juntos nesses eventos, não só de youtubers ou pessoas que não são lutadores profissionais, né?
4: E
2: eu queria dizer o seguinte, Shogun, já que nós estamos falando de famosos,
1: sim,
2: né? Eu queria saber, a gente separou aqui alguns famosos para saber se você aceitaria um confronto com eles.
4: Eita!
2: Então começa agora o merece ou não merece porrada. Você só fala isso, merece porrada ou não merece porrada. Mini Ruth, o primeiro.
4: Fiuk.
5: Merece porrada.
2: Merece porrada. O Fábio Júnior, o pai dele.
5: Cara, o Fábio Júnior, eu gosto dele, cara. Acho que não. O Fábio Júnior, cara, eu sou fã dele, é um cantor de muitos anos já, né? É, casou tantas vezes, acho que deixa ele acegadinho, né? Acho que
4: merece. Whindersson Nunes.
5: Cara, o Whindersson Nunes é um cara bom, um cara que tem um boxe, me impressionou como ele é bom de boxe, quando eu tô com o Popó. Mas acho que não merece, não.
2: Não merece.
5: É meu amigo, já treinamos juntos já, então acho que não.
2: Davi Brito, ex-BBB.
5: Merece.
4: O Lula.
5: Merece.
2: Flávio Bolsonaro.
5: Não merece.
4: Neymar.
5: Não merece, sou fãzão do Neymar.
2: Wagner Moura.
5: Merece.
4: Dado Dolabella.
5: Merece. Bate mulher, merece.
2: Ed Mota.
5: Merece.
4: Érica Hilton.
1: Porra, aí vocês querem foder o meu convidado.
2: E pra terminar, Glover Teixeira.
5: Merece, merece.
1: Vai,
5: merece.
1: Vai, muito bem.
4: E a Maurício gente estava falando até de famosos, a gente citou aí o nome do Davi Brito, né? E recentemente ele se envolveu nessa polêmica aí da luta e ele tentou comprar o resultado da luta. Não sei, sério? Se você ficou sabendo.
1: Foi.
4: Ele tentou, ofereceu, ele uma grana primeiro pro Carlinhos Maia, que tava organizando o rancho do Maia.
2: Pra perder, essa luta, né? Ele queria oferecer
4: ele
2: pra
4: queria perder.
2: Você
4: já recebeu alguma proposta do tipo?
5: Não. Cara, eu nunca vi isso na luta. Eu também nunca vi falar que ninguém passou por isso também, assim. É que eu sempre lutei nos eventos grandes, né? Então, eu nunca vi falar disso. Talvez esses eventos menores, assim, que tem muitos influenciadores, talvez aconteça com mais frequência. Porque os caras não são acostumados com essa... com essa coisa de luta, porque realmente é uma coisa muito desgastante emocionalmente você lutar. O pessoal acha que é só fisicamente, não. É um desgaste físico, mental, emocional. Então, realmente, eu acredito que possa acontecer mais nos eventos menores isso.
2: Eu aceitaria fácil, né, essas gente? Bolsas que eles ganham. Eu ia lá, tomava um tapa, caía e levava 1 milhão pra casa.
4: Dá vontade, né? Viu, de dar um dinheirinho pro Davi apanhar mesmo.
1: Esse dinheiro aí que a gente tá falando, que ele, Davi Brito, né, falou, olha, eu posso perder a luta se você me der R$300 mil. Aí não aceitaram, aí ele insistiu, não, eu aceito perder a luta por R$100 mil, assim. Esse dinheiro, assim, dá pra ganhar mais do que isso lutando honestamente?
5: Dá. Assim, Lucas, a luta é que nem futebol. Cada atleta tem um valor diferenciado conforme o seu currículo. Eu ganho muito bem, graças a Deus. Eu fui campeão do Pride muito cedo, fui pro UFC, fui campeão do UFC. Então, assim, Eu, quando comecei na luta, eu tinha um sonho, cara. Quando eu comecei a lutar, quando eu escolhi, não, esse é meu trabalho, eu tinha o sonho de ter uma casa própria, cara. Assim, não quero pagar aluguel. E hoje a luta me proporcionou, a luta e Deus me proporcionaram muito mais do que eu imaginava. E hoje, cara, nossa, eu vivo uma vida, graças à luta e a Deus, que eu nunca imaginei que ia ter. Então, mas assim, no UFC, por exemplo, tem cara que ganha desde 20 mil dólares a 10 milhões de dólares, por exemplo, 10 milhões, 20 milhões.
6: Caramba, 20 milhões.
2: Quem que é a grande estrela do UFC, o maior bolso,
5: cara,
2: do UFC?
5: Hoje o cara mais bem pago do UFC é o McGregor. Daí lá atrás ali o Poitin, que é um cara que ganha muito bem também. O Poitin, o nosso brasileiro, nosso campeonismo, o Poitin.
6: Que é treinado pelo Glover Teixeira, isso, seu rival de sábado, né? Uhum.
5: Então acho que cada atleta ganha seu valor conforme o seu currículo, a sua negociação, conforme vende também, né? Mas o McGregor foi o cara que quebrou as barreiras ali, cara.
2: Porque ele era o fanfarrão, né?
5: Mas ele, cara, é fanfarrão, mas ele é impressionante, cara. Quando o cara lutava, cara, geralmente eu tava em Las Vegas. Os principais eventos do UFC em Las Vegas. Eu tive alguns eventos que ele lutou, cara. Las Vegas parecia a Irlanda do Norte, cara. Todo mundo vestido de irlandês, característico, igual ele, cara, galera fãzaço, cara.
4: Caramba!
5: Movia a cidade.
2: Última luta aí, ele se deu mal, né? Se arrebentou, né? Sentiu, mas logo ele volta, né?
5: Ele vai lutar agora, parece.
2: Tem um cara aí que você queria enfiar porrada que você não teve a oportunidade ou não no UFC?
5: Eu fiquei no UFC 16 anos, cara. E o UFC é como se fosse a Copa do Mundo do MMA. Então os melhores estão lá. E eu fui o atleta da história com mais tempo no UFC, fui eu. 16 anos. Pena que eu não tenho fundo de garantia lá, né? Que eu podia ter fundo de garantia.
2: Porra, já pensou?
5: Total. Então eu lutei com os melhores, mas assim, eu acho que talvez você vê um cara que faltou assim, pelo currículo dele. Meu currículo seria o Glover, eu acredito, assim, sabe? O único cara que top, assim, campeão, que não tem.
6: Hoje, recebendo ele, um dos maiores atletas, ele, lutador, o Maurício Shogun, que vai lutar sábado agora, dia 29, contra o Glover Teixeira. Você vai acompanhar pela televisão essa grande surra que o Glover Teixeira vai levar do Shogun, tá certo?
2: Estamos na torcida.
6: E antes do Shogun...
2: Team Shogun.
6: E antes do Shogun responder a pergunta, já que ele treinou com o mesmo técnico do Mike Tyson, e se ele acabou descobrindo alguma fofoquinha, antes disso eu quero dar uma olhada na nossa enquete do dia. Batista, é com você.
2: Quem você gostaria de ver nos debates políticos? Você responde pelo 11 972 21 1001. Fabiola Guedes diz o seguinte: ela queria ver a Luana Piovani, só pra ver ela sozinha lá no palco, porque ninguém ia aguentar debater com ela.
4: A Marcela Gomes mandou o seguinte: queria muito ver o craque Neto, só pra ver quanto tempo ele leva pra mandar alguém pra aquele lugar lá.
2: E o Felipe Rocha, a Virgínia, olha só, eu quero ver se ela consegue vender um plano de governo como vende produtos no Instagram.
4: Eita, e a Amanda Silva mandou: a Deolane, quero ver ela respondendo qualquer acusação.
6: Essa aí.
5: Eu queria ver os candidatos, né, que não estão indo lá.
6: Muito verdade. Dois candidatos deram Vazari, né?
2: Aplicaram algum lutador, alguma luta que você ia enfrentar alguém, o cara ficou com medo e não foi, Shogun?
4: W.O.
2: O cara deu um W.O.
5: aconteceu, mas, cara, é uma coisa que acontece, que é bem comum acontecer, é que, assim, no UFC, toda equipe que vai lutar tem um cara da Comissão Atlética junto. A Comissão Atlética é um órgão governamental que vai cuidar, pra um cara não tomar nada, não usar nada errado na luva, né? Cara, e volta e meia, cara, tem luta cancelada porque o cara tá passando mal. O cara passa mal no vestiário, e o cara, não, se tá mal, não vai lutar mais, e cancela a luta. Caramba. Então, isso acontece meio que direto, assim.
2: Tá vendo?
6: Mas agora, é conta de ansiedade. É,
5: ansiedade, nervosismo. Daí, o cara vê que você não tá bem, tá vomitando, tá mal, não vai ter luta. Não, tem cara que vai pesar, desmaiar, na pesagem não tem luta.
2: Que louco. Imagina que papelão. O cara desmaiar na pesagem, eu encerrava a carreira.
5: Mas ali desmaia por falta de alimento. Tá desidratando.
6: É a estratégia do cara, né?
5: É, o cara tá desidratando, o cara tá fraco. Entendi. Nessa andadinha ali, o cara passa mal, desmaia, fica grogue.
6: Então vou trazer mais uma informação.
2: O Glover tá acima, hein?
6: Tá, o Glover tá acima.
2: Peso ainda.
5: O Glover tá pesadão, tá felizão.
6: Tá tendo tomar 9 litros por dia.
2: Ontem
6: foram 9. Sexta não vai tomar nada, ele falou, né?
2: E sábado vai tomar porrada.
6: Vai tomar porrada, que a gente tá torcendo para o Shogun! Maurício Shogunza! senhoras e senhores, aqui no Sobremesa. Aqui nós mostramos os dois lados da moeda, nós checamos, nós apuramos. Nós apuramos e sempre damos espaço a todos envolvidos, seja em todos os âmbitos. Na política, no esporte e, é claro, também no entretenimento. E a luta, meus amigos, a gente recebeu os dois aqui, mas a gente tem um favorito, né, Mini Ruth? Sim.
4: É verdade, é verdade. E ontem era o Glover, hoje...
2: Não, cala a boca.
4: Hoje é o Xogu. Ô, Xogu, mas sim, vamos lá pra pergunta polêmica. Você que é treinado aí pelo ex-treinador do Mike Tyson.
5: Treinador.
2: Ele é o treinador.
4: Ele é o treinador.
2: É brasileiro, inclusive.
4: Você já recebeu alguma informação do Mike Tyson, algum babado, ou até algum conselho mesmo que passou para o Mike Tyson e veio para você?
5: Não, na verdade, o meu mestre, hoje ele é mestre do Mike Tyson, né? Ele, inclusive, o mês passado eu recebi o grau de mestre da luta do meu mestre, que é o mestre do Mike Tyson, do mestre Rafael Cordeiro.
6: Que irado.
5: É, eu falo com ele direto, ele conversou no telefone ontem, ele tá longe, mas a gente tá sempre em conexão. Eu peguei faixa preta do Muay Thai com ele, ele que cuidou de minha vida inteira, minha carreira inteira. É, então, a gente conversa bastante e eu tenho muito orgulho de ver ele treinando o Mike Tyson, porque o Mike Tyson é o cara que treinou com os melhores do mundo, né? E ele foi escolher um cara do MMA, do Muay Thai. Porque o mestre Rafael Cordeiro, além de ser um bom treinador, ele coloca energia no treino. E pra gente que é atleta, que luta, a energia é fundamental. Então, acho que foi um bom casamento ali, cara. Eu fiquei muito feliz. E o mestre me deu muitas dicas já, no âmbito do Globo. Com certeza, me ligou, falou o que, que ele acha, o ponto de vista dele. Que eu vou tentar focar nisso também, com certeza.
6: Oi, que demais, cara! E sábado você vai receber alguma ligação dele parabenizando do seu mestre?
5: Eu espero que sim, espero que me ligue depois dando meus parabéns pela vitória.
4: Então tá certo. Me surgiu até uma dúvida, você treina bastante além do Muay Thai? Você treina, tipo, academia?
5: Não.
2: Não treina. Ele fica em casa dormindo e comendo. Ele só dorme e come o dia inteiro.
5: Não faz nada. Eu sempre fiz muito arte marcial. Quando eu me aposentei, menino, eu fiquei viciado em musculação. Viciado. Porque assim, a gente é acostumado a viver no hiperfoco. Porque a luta é um hiperfoco. Que nem eu tô aqui agora, mas o meu foco é a luta. Então, esses dois meses de camp é pauleira. Sparring, treinamento, alimentação, dieta, foco. Então, a gente vive no hiperfoco. E quando a gente para, se aposenta, você fala que o atleta morre duas vezes, né? Quando se aposenta e quando morre. A gente tem que ter um outro hiperfoco. E muitas pessoas, às vezes, vão no alcoolismo, vão nas drogas, vão na balada. E é comum isso aí. É comum o cara se aposentar da luta e buscar um hiperfoco errado. E assim, eu quando me aposentei, cara, fiquei viciado em musculação. Bom. E peguei uma paixão pela culinária, cara. Eu adoro cozinhar, cara.
4: Que legal.
6: Gosta de cozinhar o quê?
5: Cara, eu gosto de fazer aligô, purê.
2: Que delícia. Explica o que é. Aligô é o purê de batata,
4: é um purê
2: chique,
4: com queijo, né?
5: O aligô é um purê com queijo, que fica muito bom, cara. É difícil acertar o ponto, mas eu tenho uma manhãzinha que acerta fácil.
2: Que
5: demais. Mas eu tenho o meu chefe, né, que tá sempre comigo ali, né?
2: Que irado.
5: Confesso que. O meu dom, cara, meu talento é no esporte. Agora, pra cozinhar, eu sou um fiasco.
6: Não, tenho certeza que não.
4: Perguntei da academia, porque eu queria que ele fizesse supino comigo, né? Eu tenho 70 quilos, queria ver se ele aguentava levantar.
5: Só pra finalizar, daí eu fiquei viciando musculação. Eu me aposentei da luta, fiquei viciando musculação. E eu não gosto de beber, balado, nunca fui dizer, nunca. Então eu mantive uma vida de atleta, peguei massa, fiquei um pouquinho mais pesado. E quando fechou a luta, foi fácil essa transição. Daí eu larguei a musculação e foquei mais na arte marcial. Daí hoje eu faço pouco musculação, faço duas na semana só como complemento pro boxe.
2: Muito bom.
5: Foi fácil a transição.
2: Que bonito. Na culinária ele vai fazer picadinho do Glover Teixeira.
6: Mini Ruth, eu gostei dessa ideia.
4: É uma boa ideia, né?
6: O quê? Vamos recapitular. Você perguntou ao Shogun, nosso convidado de hoje, o grande atleta Maurício Shogun, que vai lutar contra o Glover Teixeira dia 29, sábado agora.
4: Isso.
6: E você queria saber se ele continua fazendo academia. E sim, ele faz. Sim.
2: Só olhar pro tamanho do cara, você já vê.
6: Mas ela perguntou isso no intuito de fazer com que ele levantasse a...
4: Me pegasse no colo, eu queria, pra ver se ele me aguenta. Sabe por quê? Porque eu sou amiga da Mendigata. E ela já lutou também em outros...
5: É minha amiga também, é Fer.
4: Isso. Ah. E aí, uma vez, ela fez leg press comigo.
6: Então, peraí. Vamos entender
5: isso. Mas o teu namorado vai deixar eu te levantar?
4: É o quê?
5: Se tua namorada vai deixar eu te levantar?
4: Não, sou solteira, pode levantar.
1: Calma, vamos com calma, vamos organizar isso aqui. Você que está acompanhando
2: supino
1: o sobremesa.
2: Supino com a mini Ruth, supino reto.
1: Supinão.
2: O supinão do sobremesa.
1: Você que está acompanhando sobremesa pelo rádio, pelo fone de ouvido, pelo celular, eu vou pedir para que você venha ao nosso canal no YouTube, porque a partir de agora eu vou fazer a pergunta, o desafio para o Shogun. Shogun, você conseguiria levantar no supino ambulante o supinão, a mini Ruth? Ela que tem também quantos quilos mais ou menos?
4: Eu peso 70 quilos.
1: 70 quilos. Você conseguiria?
5: Conseguiria.
1: Então vamos fazer o seguinte. Nós podemos fazer isso de duas formas. Podemos fazer isso agora para você que acompanha no YouTube, ou podemos fazer pelo nosso Instagram, @tmcnewsbr. E quem manda é o Zé.
4: É o diretor.
1: O Zé responda, é diretor. Quem manda. Zé, diga pra gente, aqui no nosso programinha de meu Deus, como você prefere? Que o Shogun levante agora ou no Instagram? Agora? Então, Shogun, você gostaria de fazer esse desafio do supinão?
5: Sim, gostaria.
1: Então, por favor, eu vou pedir para que você fique de frente para esta câmera aqui e levante mini Ruth.
4: Eita, gente, eu só invento moda, viu?
2: Vocês estão querendo... Depois vai contundir o cara.
1: Meu Deus do céu.
2: Depois vai contundir o cara.
1: Já botei dinheiro no Shogun, pelo amor de Deus. Vai, mini Ruth.
2: Depois vai...
1: Vem. Seguinte, vou deixar... Vamos lá, vamos com calma.
2: Fica de frente, Shogun, por favor. Shogun, vem pra cá, ó. Vem pra cá, Shogun, vem pra cá. Fica de frente pra lá, ó.
1: Eu vou pedir, Shogun, fique aqui de costas pra mim. Pode ficar de costas pra mim, Shogun.
2: Aí.
1: Isso. Você que acompanha a gente pelo rádio, Shogun está na frente da mini Ruth. E a qualquer momento, quando ele bem quiser, vai fazer o supino com a mini Ruth. A mini Ruth, que tem cerca de 1,5 metros. Vai lá,
2: atenção.
1: Shogun vai pegar. Shogun pegou pelas pernas e levantou!
2: Aí.
1: Levantou! É a emoção de acompanhar aqui pelo rádio. Salve de palmas para o Shogun, que levantou a coisa mais pesada da rádio TMC. Se quiser, pode levar ele embora, Shogun. Pode levar embora. Vai embora pro Shogun.
2: Meu Deus.
1: Shogun, muito obrigado. Obrigado por ter aceito esse desafio, que foi a coisa
5: desafio
1: mais...
5: mole.
1: A mole, tá te chamando
2: tá mole
1: de
2: mesmo.
1: De
2: mole.
4: Não, mole eu pensei que eu tô com flacidez, mas calma lá, né, Shogun?
1: Não, Shogun, obrigado pela tua participação, de verdade.
5: Obrigado a vocês.
1: Você é um querido. Eu vou agora saindo da brincadeira. O Glover Teixeira também é um amor de pessoa. Vocês são muito legais. E isso só demonstra o quão preparado vocês são. Vocês são muito preparados. Porque vocês são profissionais. Vocês vão ao ringue pra lutar, porque é um esporte. Não tem uma coisa de envolvimento pessoal, ou vou acabar, não tem uma coisa de... aquela coisa visceral. Não, isso é um esporte, tem que ser tratado assim. Esporte, entretenimento. Então, parabéns, de verdade.
5: Obrigado, Lucas. Obrigado, Batista. Obrigado, Mini Ruth. Eu acho que o nosso esporte já tem preconceito já, né?
1: Demais.
5: E se a gente que faz o esporte ser de um jeito agressivo, às vezes falar besteira, eu acho que piora a situação. Então,
1: total.
5: A gente tem que mostrar pro mundo que atletas são educados, são civilizados. Eu sou um cara que adora falar de empreendedorismo, de política, de futebol, adoro. Então, na verdade, eu não gosto muito de luta, porque eu acho que eu vivo muito isso, né? Eu já vivo muito isso, então adoro política, adoro futebol, adoro ir no estádio.
2: Que time você torce?
5: O Coxa.
2: Coxa, Curitiba.

0: De correr risco.
1: Eu já consegui lesionar o bichinho, tadinho.
0: Já me chamaram de muita coisa. Agora, javali, vá pra puta que te pariu.
2: Que é isso, Lucas? Isso?
0: Não, javali não aceita, não. Javali é tua mãe.
2: Que é isso?
0: Vá pra porra.
1: Ele não é javali, ele já valeu.
2: Que deselegante.
0: Você me desculpa aí, eu trato bem o ouvinte, mas javali, você que é o timão. Ah, então, muito obrigado. Voltei aqui ao meu ser natural. Obrigado de verdade, Tiagum. Eu só vou te pedir uma coisinha, um recadinho final e, se possível, convidando todo mundo pra luta dia 29 agora e um recado especial para o Glover Teixeira. Colocando pimenta.
2: Olhando pra sua câmera feijão. Ali, ó.
0: Vai.
3: Pessoal, eu queria convidar a galera a assistir o Espato e Fight Night 3, dia 29 de agosto. Pessoal, vai passar ao vivo na Globo. Pessoal, assistam que vai ser bem legal. Só vai ter lutão. E eu, Gordo, estamos aqui pra mostrar que a velha guarda é sinistra e tem disposição. Também queria mandar um abraço pros meus fãs e dizer que vocês, pra mim, seu filme é minha grande motivação, meu grande combustível. E Glover, você que está preparado, também tô, e vai ser um lutão.
0: Sábado estaremos lá. E eu gostaria de dizer uma coisa para a patrocinadora, que fizemos muitos merchans, então venham anunciar conosco, tá? Anuncie aqui conosco.
2: E no mínimo, se vier ingresso, a gente quer aquele na beira ali.
0: Por favor.
2: Na beira.
0: Boa. Exatamente. É. Queremos ir lá prestigiar essa luta do século.
2: Vem daqueles ingressos que você vê um lutador do tamanho de um Playmobil,
0: porra. Longe pra
2: dentro. Longe pra cacete. A gente quer ver o sangue pingando na cara.
0: Vê pela Globo, melhor então, né, pô? Então é isso. Obrigado, show. Vai obrigado, com Deus. Pessoal. Um beijo enorme. Amém. Boa luta sábado, tá bom? Pessoal,
3: obrigado. Boa. Tamo junto. Até mais.
0: Boa. Até mais. A gente segue
2: aqui. A gente quer ver o melado escorrendo.
1: Ai, que horror, né? Gente.
2: Ah, claro.
0: Aqui é briga. E a gente segue o nosso programinha de meu Deus.
2: Mas acho agora... que o Glover vai ganhar.
0: Você acha que o Glover vai ganhar?
1: Olha que ele tá aqui ainda, hein?
0: É, cara, pra ele voltar um segundo pra ele voltar.
2: E é o seguinte... Não, vai ganhar uma cicatriz, é isso.
1: Ah, tá.
0: Vamos continuar o nosso programa? Vamos agora para o nosso quadro, que é o maior sucesso. É hora de trazer informação com diversão. 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
2: Sim, barato.
0: Se barata, sem custar o salário da Joana Trepton. Senhoras e senhores, é hora do Girinho de Notícias, vai!
1: Mas vem pra cá, vocês hoje estão terríveis.
0: Vai, vai primeira notícia, Minigute.
1: Olha só, gente, eu falei que tinha fofoca da Anitta. Eu sou a Anitta e eu vou falar sim tudo com... muita alegria, porque eu adoro falar da Anitta. A Anitta, gente, ela fez um filme recentemente, né? Ela concluiu aí as gravações do filme Pedro e Nina, filme dos estúdios Globo. E só que ela disse que esse vai ser o último trabalho dela como atriz. Ela disse em uma entrevista ao Pedro Bial, falando o seguinte: já vi que eu não sirvo, já recusei todos os convites que eu tinha, não vou fazer, agradeço a todo mundo que me convidou. Ou tá seja, vendo? Anitta só nos microfones
2: mesmo. Tá vendo? Se todo artista, tem muito artista por aí que se tivesse esse discernimento da Anitta, olha, estaria muito melhor.
1: Mas você acha ela uma boa atriz?
2: Ela
1: é uma boa atriz.
2: Vai ganhar o Oscar agora.
1: Os clipes mesmo que ela faz são maravilhosos.
0: Ela performa muito bem.
1: É diferente. É.
0: O ator vai lá, vai trabalhar personagem.
2: Ser ator é muito difícil. É a coisa mais difícil que tem, que tem que fazer laboratório. O cara tem que.
1: Mas eu acho ela que manda bem, sim.
0: Acho que os personagens que ela fez até agora foram personagens que ela
1: compatíveis
0: conseguiu.
1: Compatíveis também.
0: Exatamente. Foram compatíveis com a Anitta.
2: Do Belo na última novela.
1: O Belo mandou bem também, como Misael na novela.
0: Mas isso que é o mais legal, a função de ator, ela é a mais democrática do mundo. Todo mundo pode ser ator. Agora, ser um bom ator,
1: são outros
0: 500, né? E falando em trabalho, eu tenho uma boa notícia aqui pra dar no nosso girinho de notícias. Afinal de contas, o desemprego caiu! Olha aí! Caiu, não tanto assim, mas caiu. O desemprego caiu 5,3% em julho. É a menor taxa da história para esse período. Ou seja, caiu, né? Mas não caiu como a gente gostaria. São dados do IBGE. O número de empregados com carteira assinada também bateu recorde. São 39 milhões de pessoas com carteira assinada. A queda no número de pessoas sem emprego mostra que o mercado de trabalho segue aquecido. Isso é bom, hein, gente? É a menor taxa.
2: Outro dia eu não falei uma notícia aqui que tinha 40.

0: 46 mil empregos que tinha ido pro saco aí, não sei, no comércio?
1: É, falei? Foi alguma coisa assim.
2: Foi,
1: mas quer fazer isso... parte da estatística, Batista?
0: Quem que a gente acredita nesse não, negócio?
2: Hã? Eu acho que é o seguinte, essa taxa aqui, ela é muito boa, mas a gente tá falando também de pessoas com carteira assinada. E aí a gente tem que levar em consideração pessoas que são MEI, pessoas autônomas, que são CNPJ, pessoas que são autônomas, pessoas que inclusive só recebem dinheiro vivo.
0: Bandidos.
2: Não é empregado, Batista.
0: Como não? Não. Tem gente que faz isso, é uma profissão, pô. Você acha que não?
1: É.
2: Ué. Não, mas eu tô falando da tia que vende cachorro-quente.
0: Ah, sim.
2: Mas
0: ah,
2: até a tia do cachorro-quente tá se
0: profissionalizando. Os trabalhadores informais.
2: Então, mas até os trabalhadores informais estão se formalizando. Isso é muito legal. Porque estão lá, estão indo registrar, criando uma conta bancária, pegando uma maquininha pra receber pagamento.
1: É tá verdade. Fazendo MEI.
2: Fazendo MEI, criando... Ó, isso é uma ótima notícia. A gente quer que essa taxa caia ainda mais para que tenhamos menos desempregados no Brasil, mas já é um bom começo. Vamos olhar aí com outros olhos.
0: Gostei. Tem que cair mesmo. Tem que... Mas tá tudo muito caro, hein? Precisa baixar o preço das coisas
2: não,
0: também.
2: Não, tá não. Isso aí é o sentimento de caristia. É.
1: Agora faz sentido. É por isso que estão empregando a galera. Porque senão vai todo mundo passar fome de tão caro que tá as coisas, né?
0: Agora, ó, quem... O André Mendonça, sabe o André Mendonça? Ele falou que o salário de ministro do STF diz que dá uma condição média de vida.
2: Que
0: é isso? O ministro do STF, ele falou que é tipo a classe B. Entendeu? É? Falou que é classe B. Que
2: estranho.
0: Que não é rico. Não é rico. Não é rico. E aí somando o salário dele dos últimos 6 meses aí, deu quase 200 pau.
2: Ô, louco! 200 mil reais, ele tá achando que ele não é rico.
0: É.
2: Caramba, o censo é uma coisa muito louca, né?
0: É.
2: Que louco.
0: Mas ele falou que ele falou: não, salário. Né, salário
2: 200 mil reais em 2 meses.
0: Não, não, nos últimos 6 primeiros nos meses.
2: Então, no primeiro semestre do Brasil, ele ganhou cerca de 200 mil reais no total.
0: Sim.
2: Vamos fazer a conta aí. 200 mil reais divididos por 6 dá quanto, Mini Ruth?
1: Ah, não sei, faço ideia. Eu sou de humanas e nem de humanas eu presto muito.
2: Dá
1: então,
2: quase 40 mil
0: por mês.
1: 40 mil?
2: 240,
0: 40 mil.
2: Tira aí, dá quase, menos do que 40 mil reais.
1: Eu só sei isso, o que é 7x7, que foi a única que eu
0: recolhi. Eu acho que ele não é da turma da classe A, porque ele não deve ter muita televisão em casa, porque tem aqueles critérios.
2: Tem IBGE, quantas televisões você tem em casa?
0: Você tem, o cara tem 3 é TV em casa, é classe. É rico.
2: É rico,
0: você é rico, tem micro-ondas, é rico.
1: Até nossa, porque eu lembro, né? Se ele tivesse TV em casa, ele ia ver esse barraco, viu? Porque o menino nem não para! Menino Ney não para. Agora Neymar está correndo aí o risco de suspensão de até 6 jogos depois que ele ofendeu aí uma árbitra, né? Tá lá no site da TMC, entra lá pra você conferir todo o babado. Mas durante aí o jogaço do Santos e o Mirassol, o Neymar acabou ofendendo a árbitra Edina Alves. Ele disse: você é horrorosa, eu tô falando na boa com você, você é muito ruim. E também disse: ô Edina, vai tomar. Vai pra. Vai se.
2: Entendi.
1: Quantas faltas será que precisa? E aí as falas aí foram captadas por um influencer que fez essa leitura labial. E aí o Neymar respondeu esse influencer dizendo: muita coisa que você acha que eu falei tá errado. Ou seja, o Neymar, né, se defendeu falando que não falou tudo isso de palavrão pra árbitra, mas por conta disso, desse bate-boca aí, ele possivelmente pode ser suspenso.
0: Mas isso aí é uma coisa que acontece dentro do futebol.
2: Sim.
0: O jogador xinga juiz o tempo todo.
2: Não pode
0: o tempo todo. É que o Neymar tudo eleva a vigésima
2: a milésima potência.
0: Milésima potência. Mas isso aí acontece. Vê o Godoy, tem árbitro. Tem árbitro que xinga o jogador também, o jogador xinga de volta, o jogador xinga o outro dentro do campo, xinga a mãe. Cara, é do futebol isso, os caras querem muita frescura.
2: Tem uma máxima que é: não leve em consideração aquilo que está sendo dito dentro do campo.
1: É verdade.
2: Nos estádios, sim, a gente não pode cometer ofensas racistas, preconceituosas, isso jamais. Mas dentro do campo, quando você está xingando, porra, meu amigo, ali é emoção, tensão,
0: pô. E aquela coisa, não foi uma ofensa racista, misógina,
2: exatamente,
0: nada. Ele falaria. O Neymar, ele fala isso pro árbitro do sexo masculino também. Você vê aí quantas vezes ele xingando o árbitro.
2: Sim,
0: isso, claro. Qualquer jogador faz isso.
1: Eu espero que ele não seja suspenso no domingo, que eu quero ver ele lá no Itaquerão. Vai ter Santos e Corinthians.
0: boa.
2: Se ele for, né?
1: Vai, Corinthians.
0: Se ele for, né?
2: Se ele não meter o atestado, ele vai. Tá lá. Olha, falando em domingo, domingo é dia de ver futebol, é claro, acompanhar aqui pela TMC, e também é dia de ficar em casa, né? Não tem é nada verdade. Melhor do que acordar aquele dominguinho, ficar em casa, curtindo. Quer dizer, pra você que tem casa, né? É bom você aproveitar. Porque se você tá pensando em se mudar, meus amigos, prestem bastante atenção, porque o aluguel comercial disparou em um ano. Você que tá pensando em alugar um espaço pra montar um negócio, saiba que vai ficar mais caro. O preço de locação de imóveis comerciais de até 200 metros quadrados subiu 11% no Brasil. Ou seja, aquele escritório que você queria alugar pra começar a sua empresa.
0: A lojinha.
2: Custava lá R$1.000 o aluguel. Não vai mais custar R$1.000. Ele vai custar R$1.111.
0: Barzinho.
2: Entendeu?
1: Nossa, é bom barzinho. Com conta, hein?
2: Os dados são do índice Fipezap Comercial. Fipezap Comercial é o índice que trouxe essa informação que é nem um pouco gostosa, né?
0: Como não vou abrir nada,
1: eu também não. Lasque.
2: Ah, cara, eu acho isso horrível, porque é isso que a gente acabou de falar. O desemprego deu uma diminuída lá em julho. Ah, legal. Desemprego. O que, que vai acontecer com o Brasil? Se o desemprego caindo, vão ter mais empresários querendo botar lá o dinheiro. E ó, não acho que empresário é o cara milionário, não. Você que tem um sonho de vender hambúrguer, vender brigadeiro, você é um empresário, tá? Se trate como um empresário. Aí você quer alugar uma lojinha, alugar um espaço pra profissionalizar, pra botar um pontinho de venda, pô, pra chamar atenção, botar mais mesinha.
0: Biqueira. Oh,
2: que isso, Batista.
0: A Mini Ruth falou.
1: Não fui eu, não.
2: Então, ó, pra você, infelizmente, deu uma dificuldade, mas vai melhorar. Vamos acreditar. Vamos dar uma olhada na nossa enquete do dia?
0: Pra terminar o programa, quem Batista, você gostaria de ver nos debates políticos?
1: Quem?
0: Não vou falar o WhatsApp, porque não dá mais tempo de se responder. A Mariana Costa, a Ana Maria Braga. Quero ver ela explicando economia enquanto prepara uma tilápia e um vinagrete. Olha aí.
1: O Matheus Lira mandou o seguinte. Queria ver o Drauzio Varela. Para cada, ele ia explicar calmamente os efeitos colaterais. Nossa, alguém deu uma risada ali.
0: E o Rodrigo Torres, só para pôr na lista de mais um rolê aleatório, claro, Ronaldinho Gaúcho.
1: Oh!
0: No debate, hein?
2: Só que o Ronaldinho é bem a cara dele, né? Ele, né?
0: É.
2: Ronaldinho Gaúcho é bem bom.
1: Eu votaria no Ronaldinho
2: Gaúcho. Olha, amanhã estamos de volta com mais Mini Ruth.
1: Um beijo, gente. Segue lá, @MiniRuthOficial.
2: Com mais Marcelo Batista.
0: Tchau, Brasil.
2: E com mais Lucas Salles. Um beijo, um queijo. E Javali é tua mãe. Valeu. Tchau. Valeu. Beijão. Vai, Rodrigo Alvarez. Vai trabalhar. Não trabalha nada.

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1: O INSS voltou a permitir a contratação de empréstimo consignado para aposentados e pensionistas sem a necessidade de biometria facial. Em entrevista ao TMC 360, o especialista em direito digital José Milagre falou mais sobre o assunto. Vamos acompanhar.
2: Olha, Felipe, nós até entendemos a intenção do governo federal no sentido de inclusão, no sentido de não excluir as pessoas dos consignados, dos aposentados e pensionistas. Por outro lado, essa medida ela não pode vir em desprestígio da segurança digital. Nós mapeamos anualmente os principais golpes e crimes cibernéticos no Brasil e eu posso afirmar com total segurança que os golpes envolvendo aposentados e pensionistas são golpes em alta, que mais crescem. Com a biometria, esses golpes já aconteciam com grande frequência. Agora imagina quando você retira um fator de autenticação tão importante que é a autenticação biométrica. Então, hoje o golpista, ele conseguia enganar a vítima, a engenharia social, fazer com que ela reconhecesse o seu rosto, fizesse uma prova de vida ou até usasse a sua biometria para destravar o consignado. Agora, imagina quando eu retiro esse recurso. A biometria é um recurso muito importante porque ela considera características físicas da pessoa. E agora o governo ele pratica esse ato no sentido de incluir com uma instrução normativa que, aliás, contraria a Lei 15.327, que foi uma lei criada em 2026 para evitar as fraudes dos empréstimos consignados e que exigia a biometria e um outro fator de autenticação, como certificado digital, um login e assim por diante. A partir do momento em que você coloca isso para um login bancário, ou seja, todas as pessoas que logarem com o seu banco conseguem, via meu INSS, contratar um empréstimo consignado, não há dúvida que você amplie muito o campo de vulnerabilidades. Nós vamos ter e conseguimos, sem dúvida alguma, prever uma série de pessoas, aposentados, pensionistas, que vão ter consignados contratados e muitas vezes sequer sabiam que esses empréstimos foram contratados.
3: É uma contradição, assim, a gente está numa situação que é um paradoxo, porque por um lado a gente sabe que aposentados, pensionistas, pessoas mais velhas têm mais dificuldade com a tecnologia, isso daí não é preconceito nenhum, a gente mesmo, à medida em que a gente vai avançando na idade, a gente vai ficando com mais dificuldade, né, para entrar, gov.br para entrar é um absurdo para qualquer um, né, eu não consigo entender como é que conseguem burlar o sistema, os golpistas, porque assim, nem eu, quando eu coloco o meu rosto lá, ele não me identifica, ele fala, não é você. Mas a gente tem então esse impasse, que é o seguinte, a gente precisa tornar o acesso mais fácil para as pessoas e ao mesmo tempo há muitos golpistas de olho nisso. Então se a gente facilita o acesso, a gente abre portas para esses enganadores que estão só esperando uma oportunidade para tirar dinheiro de pessoas que cronicamente, como nós vimos nos últimos anos, já têm sido roubadas e muito, né?
2: Com certeza, Joana, você colocou muito bem. Toda a facilidade ela tem um custo em relação à segurança. Essa dificuldade de acesso, os vários fatores de autenticação que as pessoas têm que superar hoje para ingressar no gov.br. O gov.br hoje tem 3 níveis, né? O bronze, que exige ali simplesmente um login, uma senha, não é seguro. O prata, o nível ouro. Todos esses fatores eles servem justamente para evitar a atuação de golpistas. As pessoas precisam entender que o gov.br virou uma identidade única para acesso a diversos serviços. Se você tem o seu gov.br comprometido, e nós temos diversas situações aqui no escritório, que foram empréstimos em questão de minutos, alguém consegue acessar a sua renda, consegue contratar um cartão de crédito, consegue abrir contas, muitas vezes, até alteração de empresas, de quadro societário de empresas, é possível fazer no gov.br. Portanto, eu entendo que as pessoas achem burocrático uma biometria, muitas vezes a base biométrica está desatualizada, isso o gov.br se comunica com bases da data prévia, etc. Mas é um recurso extremamente necessário, eu vejo como indispensável. Se o governo quer, por meio de uma instrução normativa, facilitar o acesso, é muito importante que ele traga medidas compensatórias de segurança, porque vai-se ter um cenário de ampliação de golpes. Porque a partir do momento em que eu tenho acesso à conta bancária de um aposentado ou de um pensionista, e não é difícil isso para o criminoso digital, que está cada vez mais profissional, ele vai conseguir simplesmente acessar o meu INSS e contratar um empréstimo consignado. Se não há um acompanhamento de perto daquela conta GovBR ou avisos, muitas vezes as pessoas chegam com 3, 4, 1 ano de parcelas e não sabiam que estavam tendo descontos na sua aposentadoria. É importante destacar também, Joana, que o governo colocou a contratação via login bancário como uma medida alternativa. A biometria continua valendo para aqueles que têm o acesso biométrico e somente aqueles que não têm a biometria na data prévia é que vão poder sim fazer a contratação via login bancário. Então, só para que todos entendam, você loga com seu banco, estando autenticado no seu banco, você consegue via GovBR proceder com essa contratação. É uma medida interessante você não abolir a biometria, mas tratá-la como um meio secundário e sempre com outros fatores de autenticação para evitar que mais pessoas acabem sendo vítimas desses golpes de contratações de consignado.
4: O José Milagre, só para não tomar muito do seu tempo, uma pergunta rápida em termos práticos, né? E em cima disso que a Joana falou, não é só o problema de entendimento do funcionamento das altas tecnologias, mas também até o acesso à informação e, pior, a desinformação. Então, muito bem, pode chegar para o WhatsApp da pessoa, o INSS determinou isso ou deixou de determinar aquilo e a pessoa não vai saber. Então, até para nós, comunicadores, jornalistas, qual que é a orientação que você passa para que essas pessoas evitem cair em golpes?
2: Sem dúvida, é muito importante sempre acessar esses recursos por meio do aplicativo GovBR, sempre acessar o aplicativo do meu INSS, todo tipo de contratação, análise de consignados é feito por meio do aplicativo oficial meu INSS, que hoje é acessível pelo GovBR. Desconfie de mensagens, mensagens indicando que você tem um benefício, que você recebeu por e-mail, SMS, comunicadores instantâneos. O criminoso digital hoje ele é muito mais criativo do que técnico. Então ele vai aproveitar, e ele já está sabendo disso, para tentar abordar as vítimas de que ela tem direito a um benefício, a algo. E aí, basicamente, se ele consegue as credenciais bancárias, nem biometria ele vai precisar mais, ele vai conseguir fazer esse contrato. Portanto, sempre acessar de aplicativos oficiais, não responda, não clique em link em qualquer tipo de mensagem. É por meio desses canais que hoje normalmente as vítimas acabam caindo nesses golpes.
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7: Olá, um abraço para você que segue aqui na programação da TMC. Estamos chegando com o dinheiro que ajuda a cuidar do seu bolso, ajuda você a fazer as pazes com as suas finanças. É claro, estamos falando do nosso Dinheiro TMC. Eu sou o Thiago Matheus, estou sempre aqui com a Estela Ribeiro, que está de volta aqui ao comando numa próxima também. Mas vamos juntos nessa próxima hora para falar sobre o mundo das finanças e entender de um jeito simples, sem aquele economês que mais complica do que descomplica na nossa vida, né? No ar, então, portanto, o Dinheiro TMC. Tema de hoje, você sabe o que é reduflação? Já ouviu falar sobre esse fenômeno? Sobre essa palavrinha? Ainda não? Então a gente vai explicar para você daqui a pouquinho. Porque no programa de hoje, a gente vai entender se o seu salário está encolhendo mesmo. Será que isso é verdade ou apenas uma percepção sobre o seu poder de compra? Por que o brasileiro sente que cada vez mais ganha menos? ou ganha a mesma coisa? Enquanto isso, o preço dos produtos vão lá para cima. Será que consegue comprar cada vez menos? O poder de compra está diminuindo mesmo? A gente vai falar sobre a reduflação, entre outros assuntos, inclusive reduflação que ocorre quando um item encolhe de tamanho, encolhe de peso, de quantidade, mas o valor também continua o mesmo. O valor de venda continua o mesmo, igual ou até maior. Então fala com a gente através do nosso WhatsApp, se você tem essa sensação, manda aí pra gente, 11972211001, pra você em qualquer canto do nosso país. A gente começa aqui o programa recebendo hoje o economista-chefe da APAS, que é o Felipe Queiroz, que vai participar agora nesse primeiro bloco com a gente, para tentar explicar, para a gente tentar entender, né, Felipe, essa palavrinha de difícil, reduflação e, é claro, também o poder de compra do brasileiro. Seja bem-vindo aqui ao nosso Dinheiro TMC.
8: Muito obrigado, Thiago Matheus. É um prazer estar aqui na TMC, especialmente nesse quadro, e discutir um tema tão importante que envolve o dia a dia de todas as famílias, desde a dona de casa até aquela pessoa que vai esporadicamente no mercado, mas tem notado a diferença no seu dia a dia. Muito obrigado pelo convite.
7: A gente que agradece, Felipe, até porque basta uma ida, né, ao supermercado, basta você fazer uma compra, seja pela internet, seja presencialmente, para o pessoal ficar abismado, para o pessoal ficar em choque aí com o preço das coisas cada vez mais. E a pergunta, a primeira que eu já te faço, já logo com o pé na porta, sim, Felipe, brasileiro realmente está levando menos produto para casa, ou essa sensação aí de perda do poder de compra, ela é maior do que os números acabam mostrando?
8: Olha, o que acaba acontecendo é que nós estamos passando por um processo inflacionário, que está numa tendência de queda, mas isso inegavelmente afeta o orçamento familiar e itens que são sensíveis na cesta de consumo das famílias, esses que tiveram uma oscilação maior de preços no período recente. Então, temos desde a carne bovina, o café, o azeite, o leite, todos esses produtos ao longo dos últimos 12 meses, os últimos dois anos, uhum, principalmente, sofreram pressões inflacionárias por diferentes fatores, motivos, e isso impactou as famílias, o orçamento familiar. Mas o importante é observar que esse impacto sobre o orçamento, ele varia de acordo com a classe social. As famílias de menor renda dependem e despendem uma parcela maior do seu orçamento com o supermercado, uhum, e acaba sendo aquelas que sentem mais no bolso.
7: São as mais afetadas, né?
8: Mas estamos observando um processo acomodatício da inflação, ou seja, alguns produtos não estão aumentando como vinham aumentando, numa tendência já de estabilidade, e outros já entraram numa tendência de queda, está recuando aí com as maiores quedas dos últimos meses e ao longo dos últimos anos, como é o caso, por exemplo, do café, que após uma alta de 2023-24, 25 e início de 26 agora, está caindo mês após mês.
7: Ô Felipe, a gente vê também, basta abrir redes sociais hoje, né, que tem aos montes, e eu tô falando da informação verdadeira mesmo, né, pesquisas que acabam mostrando, a gente vê aí nos veículos de comunicação e tudo mais, até um gráfico, uma arte sobre o poder de compra do real, do brasileiro, né, que foi caindo desde a criação do Plano Real de 94 para cá. A dúvida que eu tenho, como leigo, e você explica melhor, com certeza, para todo mundo que está ouvindo a gente, isso é uma coisa normal aí para a humanidade, para os outros países, por exemplo? O dólar vai perdendo poder de compra também com o passar dos tempos? Isso é uma coisa só do nosso real? É um problema nosso? É um problema geral? Isso, com o passar dos tempos, é normal, podemos dizer assim, da perda do poder de compra? Ou é uma coisa que a gente tem que olhar com um pouquinho mais de cuidado, de medo, aqui para o nosso umbigo?
8: Questão interessantíssima, Thiago, porque na maioria das vezes a discussão nas redes sociais só mostra o poder de compra de 100 reais, isso, que era em 94, uhum, e quanto que ele vale agora esses mesmos 100 reais. Na economia nós temos dois grandes problemas. Um problema é a inflação e um problema pior ainda é a deflação. É quando os preços começam a reduzir de modo generalizado. E quem está nos assistindo pode até pensar, poxa, mas se o preço cai é bom, não é? Poxa, eu vou poder comprar mais. Mas isso retarda investimento, retardando investimento, retarda compras, e isso produz desemprego e faz a economia entrar num ciclo muito ruim, que é o ciclo de queda. E todas as moedas sofrem com esses dois problemas. Ao longo das últimas quatro décadas para cá, nós tivemos basicamente os países observando o processo inflacionário, que é a perda do poder de compra da moeda, exceto o Japão, que durante os anos 90 e os anos 2000 sofria continuadamente um processo de deflação. Era tanto que o Japão ele tinha uma taxa de juros negativa para estimular o consumo. Ou seja, se você tivesse dinheiro guardado no banco, você pagava para guardar o dinheiro no banco. Ele ia perdendo poder de compra, tudo isso para estimular o consumo. E o que acontece é o seguinte, se olharmos só o real, que valia 100 reais lá atrás e agora, inegavelmente falamos, perdeu o poder de compra. Mas temos que observar outras variáveis também, entre elas o salário mínimo. Que o salário mínimo ele tem que acompanhar o poder Sim. de compra. Se temos um processo inflacionário que faz com que a moeda se desvalorize, o aumento da renda real por meio dos ajustes periódicos do salário mínimo e por meio da produtividade do trabalho, isso faz com que o poder de compra aumente. Tem uma pesquisa muito interessante do IBGE que acompanha todos os meses a massa salarial e o poder de compra das famílias. E ao longo de 2012 para cá, nós estamos observando no período atual que temos a maior renda real, ou seja, considerando o poder de compra de 2012 até agora, estamos no maior patamar. Mas isso varia de classe social, quanto que a inflação aumenta, até porque uma é a inflação de supermercado, outra é a inflação de quem compra um carro, outra é a inflação de quem vai viajar para fora, outra é a inflação dos combustíveis. E o conjunto da inflação desses produtos produz aí o índice geral, que é o IPCA, e os salários são ajustados nesse sentido.
7: Ó, isso que é aula para você, hein? E de graça aqui na programação da TMC, no nosso Dinheiro TMC. Só para contextualizar, né, Felipe? Em 1994, ano que foi lançado o real, o salário mínimo na época, em julho daquele ano, não dava nem R$65.
8: Exatamente.
7: Então, por isso que a gente está falando da comparação, o que equivalia a R$100 naquela época, o que equivale hoje, é claro, com o poder de compra do brasileiro, como o Felipe explicou aí, que vem caindo, mas com essa explicação, dentro talvez da normalidade. Felipe Queiroz, economista-chefe da APAS, que segue aqui com a gente. Vamos falar ainda de mercado, Felipe, antes da gente fazer um giro pelas praças, trazer os nossos ouvintes para participar. A gente fala também de matéria-prima, né? Transporte, energia.
8: Exatamente.
7: Acredito que tudo isso, obviamente, impacta no produto final, além da mão de obra, além dos impostos. Quais são os fatores que você consegue enumerar? Os primeiros, talvez, que acabam impulsionando cada vez mais o preço daquilo que a gente vai consumir no mercado.
8: Olha, questão interessantíssima, porque dá uma impressão que o supermercado ele aumenta deliberadamente os preços.
7: Por vontade própria, né?
8: Exatamente. Não é isso. Ele sofre uma pressão enorme de toda a economia e é o último elo de uma extensa cadeia que vai do produtor rural até o consumidor final. Nós sofremos tanto em virtude de fatores internos relacionados à economia, se dá uma geada, uma estiagem, isso afeta a produção, diminui a oferta de produtos e faz com que lá no produtor, no primeiro elo da cadeia, o preço desse produto aumente porque a oferta diminuiu. Mas temos os fatores macroeconômicos que influenciam também, por exemplo, o câmbio. Quando a taxa de câmbio, o câmbio se desvaloriza, há um estímulo muito maior da indústria e do exportador a exportar, mandar esse produto para fora e ajusta o preço no mercado local pelo câmbio. Então é uma inflação cambial que o consumidor final acaba pagando que nós, os supermercados, não tem influência alguma uhum. e não pode, inclusive, atuar nesse sentido. Por isso que os fatores econômicos são importantes. Mas a guerra, os insumos, quando a taxa, o petróleo dispara, então, hoje nós sofremos efeitos da guerra no Irã, uhum. por exemplo, que disparou o preço do petróleo e a dona de casa em São Paulo, no Rio de Janeiro, no Nordeste, em todas as praças que está sendo coberta agora, por exemplo, está sofrendo o impacto de fatores que nós não temos relação direta
7: pois
8: alguma.
7: E às vezes a gente até questiona, né? Fala assim, poxa vida, o café que a gente exporta lá para os Estados Unidos está mais barato para o americano do que para a gente. Gasolina também, mesma coisa. Ou seja, por conta dessas influências todas que você citou, né, Felipe?
8: Exatamente.
7: É complexo demais, mas aqui a gente desenrola para você. O Felipe Queiroz segue com a gente aqui, ele que é economista-chefe da APAS aqui no Dinheiro TMC. Mais uma pausa aqui no bate-papo para a gente rodar pelo nosso Brasil, já que o Felipe citou, então, as emissoras espalhadas aí pelos quatro cantos do país. Vamos começar com a região sul, então, tem uma das cestas básicas mais caras do país, inclusive de acordo com órgãos de proteção aí ao consumidor, por exemplo, itens como café, laticínios, até mesmo os produtos de limpeza, eles têm mudanças, inclusive nas embalagens, para tentar frear a alta nos preços. O Luiz Fernando chega mais direto de Curitiba com todos os detalhes.
9: Você vai ao supermercado, paga o mesmo valor no pacote de café ou na caixa de sabão em pó, mas sente que o produto acaba muito mais rápido. Não é impressão sua, é o seu salário que está encolhendo e o culpado tem nome, a reduflação. Esse processo acontece quando as marcas reduzem o tamanho, a quantidade ou o peso de um produto, mas mantêm o preço final na prateleira. Na prática, é um aumento de preço camuflado para que o consumidor não tome um susto na hora de fazer as compras. Aqui no sul do Brasil, onde a cesta básica figura entre as mais caras do país, o consumidor sente o impacto direto ao passar pelo caixa. Dados dos órgãos de defesa do consumidor apontam que itens como chocolate, laticínios e até produtos de limpeza lideram as alterações de peso sem uma redução proporcional de preço. De acordo com o Lucas Desordi, que é professor de Ciências Econômicas da PUC Paraná, as empresas estão buscando minimizar custos para manter a margem de lucro, especialmente em produções de larga escala, o que gera confusão nas prateleiras.
10: É mais uma confusão que as empresas fazem mental para o consumidor no sentido dele estar no supermercado, né? E daí não se deparar e a inflação está vindo, eu estou conseguindo, esse preço estava igual ao que estava nos meses anteriores, tal, então eu vou comprar, mas não se dá conta que a embalagem mudou, né?
9: Biscoitos e chocolates com embalagens de 200 gramas passaram para 140 ou 120 gramas, uma redução de até 30% na quantidade pelo mesmo valor. Até o papel higiênico passa por esse processo. Rolos que mediam 30 metros foram reduzidos para 20. No caso do sabão em pó, as caixas de 1 quilo foram substituídas por versões de 800 ou 700 gramas. De acordo com o Código de Defesa do Consumidor, as empresas até podem alterar o peso ou o tamanho dos produtos, desde que avisem de forma clara na embalagem por pelo menos 6 meses. O problema é que o aviso costuma vir em letras miúdas que podem passar despercebidas pelo consumidor, como aponta o economista.
10: O consumidor, às vezes, ele não consegue filtrar todas as informações, né, e fazer todas as comparações necessárias. E se você sentir que houve uma redução significativa da quantidade na embalagem e o preço não, aí buscar um substituto, sem sombra de dúvidas.
9: Para não cair na armadilha da reduflação, a dica de ouro no supermercado é olhar o preço por quilo ou por litro na etiqueta da prateleira e não o valor cobrado pela reportagem. Dicas importantes para ficar de olho, com o bolso preparado para esse processo.
7: Valeu, Luiz. Um abraço para você. Obrigado pelas informações. Agora a gente vai para o estado de Minas Gerais. Os mecanismos do PROCON de Minas Gerais e de um novo projeto de lei ajudam o consumidor na hora das compras. É isso mesmo. O nosso repórter Júnior de Castro chega agora e explica tudo para a gente.
11: O Brasil apresenta hoje um momento delicado. O país tem dois processos que trazem ao consumidor a percepção de perda do poder aquisitivo. A inflação, que é o aumento dos preços dos produtos, e a reduflação, quando há manutenção do preço, mas a quantidade do produto reduz. Mas como você pode perceber isso? Quem explica é Vanira Ferrari, economista e professora de gestão e negócios.
12: Isso é muito perceptível em pacotes de macarrão, pacotes de biscoito, onde você tem o mesmo preço, barras de chocolate, mas a quantidade que está na embalagem é menor. Então, para que o consumidor se proteja um pouco, é muito importante que ele observe bastante o preço com a quantidade do produto.
11: A reduflação atinge principalmente as famílias de menor renda. Segundo pesquisa do Orçamento Familiar, elas gastam 22% com despesas alimentares, enquanto famílias com maior renda utilizam cerca de 7,6%. Para Minas Gerais, esse impacto é ainda maior, especialmente por ser um estado com disparidade territorial muito grande. Por outro lado, de acordo com Marcelino Pereira, conselheiro do Conselho Regional de Economia, Minas tem elementos positivos para que o consumidor tenha uma maior percepção da reduflação.
13: E a gente tem mecanismos como o Procon Minas, que tem procurado disciplinar de forma adequada a forma como os preços são colocados na prateleira. Além disso, aqui em Minas Gerais, a gente tem um outro elemento que ajuda a reduzir o problema da reduflação, que é um projeto de lei, número 6.009, que ele trata esse problema de redução de peso, volume, quantidade ou número de unidades de produtos comercializados no varejo. Então, o projeto, ele pretende obrigar os estabelecimentos a sinalizar junto ao produto durante pelo menos 6 meses, a redução da quantidade, inclusive para comércio eletrônico.
11: É isso, a dica é prestar muita atenção na hora das compras para não levar gato por lebre.
7: Valeu, Júnior, obrigado pelas informações. E a gente desembarca agora no Rio de Janeiro. O poder de compra do carioca, ó, diminuiu consideravelmente devido à alta nos preços dos alimentos e também dos custos fixos. A informação faz parte de uma pesquisa realizada pela Serasa em parceria com o Instituto Opinion Box. As informações chegam agora com a nossa repórter Júlia Novaes.
14: Segundo o estudo, as despesas com saúde e atividade física têm média nacional de R$ 540,00, com o Sudeste registrando os maiores gastos. O estudo apontou que, para viver no Rio de Janeiro, é preciso desembolsar em média R$ 3.340,00 por mês, mais que o dobro do salário mínimo. O valor, no entanto, está abaixo da média mensal nacional, estimada em R$ 3.520,00, e também inferior ao gasto médio registrado no Distrito Federal e em estados como Paraná, São Paulo, Santa Catarina e Tocantins. Despesas com supermercado, contas recorrentes e moradia concentram a maioria dos gastos dos fluminenses. No estado do Rio, além dessas despesas, destacam-se os gastos com transporte, com média de R$ 340,00, educação, em média, R$ 570,00, e saúde e atividades físicas, em média, R$ 550,00, o valor acima da média nacional de R$ 540,00.
7: Valeu, Júlia, obrigado pelas informações. E uma realidade cada vez mais comum, né? É os consumidores se depararem com alguns produtos com o mesmo preço, mas em quantidades diferentes. Diferentes daqueles que estavam acostumados, né? Uma embalagem menor, um saquinho um pouquinho mais leve. Enfim, o nosso repórter Júlio Andrade tem essas informações.
15: São vários os produtos que passaram por essa modificação quando a gente fala em gramaturas. O fenômeno chamado de reduflação se intensificou na pandemia e, de acordo com especialistas, é uma realidade e tendência do mercado. Esse movimento é comum em grandes choques econômicos e redução brusca de poder de consumo. A gente traz uma lista dos principais itens que sofreram essa modificação. E entre eles estão barras de chocolate, biscoitos, arroz, feijão, sabão em pó e toalhas de papel. Há também mudanças na composição dos itens, como a comercialização de compostos lácteos em alternativa ao leite e também mistura láctea no lugar do requeijão. A dica fundamental é pesquisar sempre e entender o que de fato você está comprando.
7: Valeu, Júlio. Obrigado pelas informações. E pegando esse gancho, eu continuo falando aqui com Felipe Queiroz, economista-chefe da APAS. Isso que a gente trouxe agora, Felipe, é a chamada reduflação. É isso mesmo? Então a gente paga mais ou menos a mesma coisa, ou então até um pouquinho mais, né? Por todos os motivos que você explicou anteriormente. E aí vem menos produto, vem menos conteúdo naquele saquinho. Saquinho cada vez mais leve, a sacola que a dona de casa leva para casa. Explica para a gente esse fenômeno, não sei se eu posso chamar dessa forma, mas essa palavrinha reduflação.
8: Essa questão é importante. O consumidor, ele tem observado isso em diferentes itens. E esse é um processo que vem da indústria e é movido basicamente por dois fatores. Um fator é a alteração na estrutura familiar, que antes um pacote de arroz de 5 quilos era habitual a família comprar, depois ela vai diminuindo, o tamanho dos lares vem alterando. Esse é um processo que leva à redução do tamanho médio de algumas embalagens. Mas, por outro lado, tem um fenômeno inegavelmente da reduflação, que é quando o tamanho das embalagens são reduzidos justamente para mitigar ou não passar na totalidade ali o aumento de preços. Como que os supermercados acabam atuando nessa conjuntura? Porque esse é um processo que vem da indústria. E o setor, por outro lado, ele procura ampliar a oferta justamente para o consumidor ter a possibilidade de ter uma escolha mais assertiva. E além disso, a parceria entre o setor supermercadista, o Procon, como foi apresentado algumas iniciativas, de ter nas próprias embalagens o custo não apenas daquele produto em si, mas quanto seria numa base de comparação equânime entre aquele produto que é de 500ml, outro é de 400, 300, para o consumidor saber quanto que efetivamente ele está pagando por aquele produto. Isso acaba acontecendo em períodos em que a inflação tende a aumentar e em nichos específicos de produtos, aqueles que acabam disparando também, e a mudança nos hábitos de consumo.
7: Falando sobre isso, o consumidor mudou seu comportamento, Felipe? Mudou o hábito de consumo? A gente acaba observando, né, por conta dos preços altos, muita gente trocando as marcas, né, muita gente economizando, comprando menos, talvez aproveitando momentos aí de promoção para fazer a compra. Eu conheço muita gente que participa aqui no Dinheiro TMC, inclusive, que deixa o carrinho de compra ali, ó, mesmo fazendo compra no mercado, online, montado, baixou um pouquinho, pum, passa o cartão. Essa mudança de comportamento, ela é perceptível para você também?
8: Nós temos observado um processo de mudança estrutural nos hábitos de consumo do brasileiro, não apenas de curto prazo, mas de médio e longo prazo. E isso tem alterado, inclusive, a cesta de consumo. De modo geral, o que estamos observando é um fenômeno em que as famílias têm buscado, por um lado, uma dieta mais saudável e também essa mudança de hábito de consumo está intrinsecamente relacionada com as redes sociais. Hoje observamos muito mais influenciadores de saúde e bem-estar recomendando uma dieta mais saudável, diferentes combinações de produtos, e isso contribui inclusive para o consumidor na definição do mix de produtos que ele vai consumir habitualmente. E digo isso porque nós realizamos uma pesquisa recente com 1.000 famílias Brasil afora sobre os hábitos de consumo, e as famílias têm procurado diminuir o consumo de produtos ultraprocessados,
7: sim,
8: dar uma ênfase maior para produtos mais naturais e saudáveis, e temos diferentes movimentos acontecendo de modo concomitante, entre eles o fenômeno das canetas emagrecedoras, sim, por um lado, ter uma dieta mais saudável, o consumo maior de creatina, de proteína, e isso ajuda a diversificar o mix e também ter uma oferta maior nos supermercados contribui para que o consumidor diminua aí os efeitos inflacionários sobre a sua cesta de consumo.
7: Falando da cesta de consumo, Felipe, será que vocês da APAS têm esses dados, esses números, os produtos que mais chamaram a atenção aí do setor quando o assunto é o aumento de preços? Se você tem um item ou outro e também a justificativa do porquê desses itens em específico eles aumentarem aí o valor, o preço consideravelmente.
8: Olha, ao longo dos últimos meses, aqui trazendo os últimos 2 anos, nós observamos alguns itens que foram muito sensíveis no bolso do consumidor. O primeiro é o café, inegavelmente.
7: Sim.
8: Até porque ele faz parte da nossa tradição. Enquanto nos Estados Unidos e Europa eles falam pequeno almoço, nós falamos o nosso café da manhã,
7: isso,
8: dada a importância que tem. O café teve um processo de alta fortíssimo ao longo dos últimos anos, movimentado pela quebra de safra dos países do Sudoeste Asiático.
7: Uhum.
8: Olha só, os países que estão lá na Ásia influenciaram o preço ao consumidor aqui.
7: Tá vendo?
8: Até porque o Brasil é o maior exportador e o preço é determinado no mercado internacional. Mas agora, com a retomada da produção internacional, o câmbio num patamar muito mais estabilizado, com tendência de queda, o café já vem numa contínua tendência de queda ao longo dos últimos meses. E a carne bovina também foi um destaque que os consumidores observaram um processo de alta nos primeiros meses do ano. Isso porque um dos principais mercados consumidores é o mercado chinês e eles mudaram a sua política de importação. Colocaram uma cota máxima de importação de carne bovina brasileira sem ser sobretaxada. E boa parte dos produtores incentivaram a exportação antes de serem taxados. e isso diminuiu a oferta no mercado doméstico, porque ela foi direcionada ao mercado chinês. Agora, com o processo de taxação, há uma oferta maior aqui, estamos observando aí a retomada do ciclo de queda ao consumidor e à dona de casa. O nosso dia a dia seremos beneficiados com esse processo.
7: A gente falou da carne bovina, carne vermelha, citamos o café também. Tempos atrás falava-se muito do azeite também, que estava com preço nas alturas. Esse item em específico, como é que vocês avaliam ele hoje para o bolso do consumidor brasileiro?
8: Olha, o azeite virou um artigo de luxo há uns anos atrás, né? Mas ele retoma já aos armários das nossas casas. Isso porque estamos num processo de queda sustentado do azeite, do preço do azeite. O Brasil, ele é um importador de azeite, e os países que mais produzem azeite são os chamados países do Mediterrâneo: Portugal, Espanha, Itália, Grécia. E ao longo de 2023 e 2024, houve uma quebra de safra. As ondas de calor afetaram a produção de azeite, especialmente da Espanha, que tem a maior produção internacional de azeite. O que acabou acontecendo? Redução da oferta aumenta o preço. Além disso, em 2024 e 2025, o câmbio tinha disparado.
7: Sim.
8: Lembra que o dólar chegou a bater quase 6,50, hoje está na casa de 5,10, 5,15. O que acaba acontecendo? Esse produto que é importado, ele ficou muito mais caro. Agora estamos num processo inverso. A produção internacional, ela tem sido retomada. O câmbio tem contribuído e o consumidor tem observado aí dia após dia a redução do preço do azeite.
7: Muito bem, vamos falar agora, o Felipe, do IPS. Para quem não sabe o que é IPS, é o índice de preço dos supermercados. E esse IPS, o Felipe, ele consegue mostrar quando uma alta aí de preço ela é pontual ou quando a gente acaba diante de uma tendência que pode permanecer no supermercado nos próximos tempos. Dá para ter essa percepção? O IPS trabalha justamente nisso?
8: Sim. É o consumidor que tem nos acompanhado aqui essa entrevista. A APAS tem um departamento de inteligência setorial e acompanha mês após mês a evolução dos preços nos supermercados do estado de São Paulo, principalmente, que acaba sendo uma tendência e referência também para os demais estados. Então, os economistas que lá atuam observam mês após mês o que está produzindo a alta. É um processo pontual? Houve uma quebra de safra? Houve uma movimentação isolada? Ou é um processo de alteração consistente dessa alta? E aí, alguns itens são consistentes, são estruturais, outros são fenômenos parciais, e isso depende da conjuntura, da oferta, da demanda, da produção. E o que temos observado é que hoje os preços estão estabilizados, estão um aumento moderado, não o que aconteceu ao longo dos últimos 2 anos. Mas isso depende de uma conjunção de fatores e temos que ficar atento, especialmente à conjuntura daqui em diante, até porque podemos ter os efeitos do Super El Niño sobre a produção e pode impactar, inclusive, no próximo ano.
7: E os dados apontam aí que, principalmente para o Brasil, entre o fim desse ano e o começo do próximo ano, o Super El Niño vem forte demais. Ainda falando do IPS, Felipe, uma dica aí para quem está ouvindo a gente, com toda a sua sabedoria, quando o próprio IPS ele aponta aí uma queda ou alta nos preços, qual que é a dica do milhão, assim, para o consumidor ficar atento? Se deveria observar, o que ele deve observar, o que ele deve ficar mais atento no carrinho de compras, o que é mais caro, o que não é mais caro? Qual que é a dica, o macete que você passa para quem acompanha a gente agora?
8: Olha, duas dicas são muito importantes. Primeiro, para fugir do fenômeno da reduflação e observar se está fazendo ou não ali uma escolha, se está fazendo uma economia, fazer a comparação do preço cheio, que na etiqueta de preço sempre tem ali uma base de comparação única, seja o litro, seja o ml. Então isso ajuda muito o consumidor. E segundo, a nossa dica é sempre visite os supermercados. Isso é importante. O brasileiro, ele tem o hábito de ir com frequência aos supermercados, é um dos 3, 4 tipos de estabelecimentos que ele mais frequenta.
7: Verdade.
8: E o Brasil, ele tem uma característica, Thiago, que o difere de 90% dos países do mundo.
7: Qual?
8: Que é a baixa concentração do setor supermercadista. Se você vai nos Estados Unidos, são 4, 5 redes que dominam o mercado. Na Europa também. cada um desses países, 4 ou 5 diferentes redes. No Brasil, não. Só para ter uma ideia, no estado de São Paulo tem mais de 30 mil estabelecimentos supermercadistas e 20 mil grupos diferentes. Então, um mercado que numa região é bastante conhecida, na outra região, talvez os consumidores nem saibam. E há uma concorrência muito grande. E o supermercado acaba atuando positivamente no... contribuindo com o controle inflacionário. Se ele aumenta o preço e a concorrência não aumenta, ele perde clientela. Então, visitar os mercados sempre ajuda. O grande beneficiado é o consumidor.
7: O Felipe Queiroz é economista-chefe da APAS. Para quem não sabe, a APAS é a Associação Paulista dos Supermercados, que faz esse trabalho. Aliás, né, Felipe, para explicar para a gente, além de representar, né, os supermercados, que tipo de informações a APAS pode passar também e antecipar para os preços, para o consumidor, para o consumo, ajudar, inclusive, né, o consumidor a entender o que vem pela frente. Esse serviço é feito também pela APAS?
8: Sim, com toda certeza. A equipe lá de economistas produzem análises periódicas, pode ser acompanhar, inclusive, no site da instituição, sobre tendências de preço. Temos análise sobre o aninho, quais produtos tendem a aumentar, os produtos que tendem a cair, e tudo isso contribui para o consumidor ter uma escolha mais assertiva. É certo que o consumo habitual ele é de curto prazo. Uhum. Nós não sofremos mais o processo hiperinflacionário da década de 90, que tinha que levar um carrinho cheio.
7: É verdade.
8: Não é? Que depois...
7: Você não sabia como é que vai estar o preço depois, na semana seguinte, né?
8: Exatamente. E o que temos observado é que os consumidores eles têm diminuído os carrinhos e ido mais vezes aos supermercados. Mesmo com a inflação que temos, não temos um processo que, se não for hoje ao mercado, amanhã o preço já dobrou. E isso mostra uma estabilidade financeira e monetária que é fruto de uma economia estável.
7: Apesar dessa estabilidade, já chegando aí para a reta final do nosso bate-papo, que é muito produtivo, viu, Felipe? Vai voltar numa próxima aí que vai ajudar muita gente, com certeza.
8: Muito obrigado.
7: Mas olhando aí para o futuro, se deparando com o noticiário, com o que vem do governo, informações internacionais também, aí os próximos meses, o consumidor ele deve esperar mais pressão aí nos preços ou talvez exista espaço aí para uma acomodação, quando eu digo acomodação, dos próprios preços, obviamente. O que pode fazer a diferença e o que você vislumbra, olhando um pouquinho aí mais para frente?
8: Olha, tanto nós da APAS como a boa parte do mercado, dos economistas, tem observado que nós teremos uma inflação na casa de 4,5%, porque nós temos uma política monetária excessivamente restritiva, viu, Thiago? Hoje nós temos uma das maiores taxas reais de juros do mundo, ou seja, tirando os países que estão em guerra, o Brasil tem um maior juros do mundo. Isso afeta investimento em produção, em logística, e isso aumenta o custo dos produtos ao consumidor. Esse é um ponto de muita atenção. Mas, por outro lado, o que temos observado é uma certa estabilidade e o consumidor deve ficar muito atento, porque os fatores que são projetados, mas ainda imponderáveis, como é o caso do El Niño, podem impactar o orçamento, podem impactar a produção, oferta de produtos e, consequentemente, o carrinho dos supermercados. Mas, tanto a APAS como as demais associações sempre produzem ali conteúdos para o consumidor estar atento. Olha, a tendência desse produto é aumentar, a tendência desse produto é cair. Como hoje falamos do café, falamos do azeite, inclusive da carne também, que a tendência é ter uma melhora no orçamento das famílias. Mas temos que ficar atento a esses fatores externos.
7: Assim a gente espera, mas vamos ficar atentos. Só para finalizar mesmo, Felipe, até do ponto de vista dos varejistas, dos supermercados, o supermercado brasileiro, ele está diante de uma mudança aí passageira do comportamento dos consumidores ou é uma mudança que veio para ficar e também os supermercados precisam se adaptar?
8: Olha, acreditamos que estamos diante de uma mudança estrutural. O tamanho das famílias tem diminuído, os hábitos de consumo têm alterado e isso, inegavelmente, impacta no carrinho de supermercados e o tipo de produto consumido. Nós estamos observando uma população que quer envelhecer e envelhecer bem. E isso está intrinsecamente ligado com o que se consome no dia a dia. E por isso, as famílias têm alterado os hábitos de consumo e também os mercados têm procurado se adaptar. Em relação ao processo inflacionário, o setor ele tem atuado no sentido de ampliar a oferta para favorecer uma escolha mais acertada do consumidor, assertiva, e que ele maximize o seu poder de compra no seu dia a dia, mesmo com os fatores que estão para além da capacidade de atuação do setor como um todo, que são os fatores relacionados à economia internacional, à guerra, se chove ou não chove, tudo isso influencia.
7: Tá certo. Felipe Queiroz, economista-chefe da APAS, aqui conosco no nosso Dinheiro TMC. Foi um prazer. Até a próxima, viu, Felipe? Muito obrigado.
8: Muito obrigado, Thiago. É sempre um prazer.
7: Valeu. E agora a gente vai para as ruas aqui de São Paulo para saber se o pessoal aprendeu direitinho a lição aqui do Felipe. Hora de saber das pessoas como elas lidam com a reduflação. Será que elas já ouviram falar dessa palavrinha? Será que elas sabem o que é? A nossa produção foi para as ruas. O ouvinte fala aqui, agora no Dinheiro TMC.
16: Então, a gente percebe no mercado qualidade de produtos, você compra um produto, ele menor, tudo muito mais caro, mas a gente não entende então o porquê disso, né? Na verdade, a gente está pagando mais caro em produtos com menos qualidade e também, às vezes, em quantidade menor, Sim. Né? E aí, o que eu faço? Eu tento driblar para outras marcas que ainda garante, mas eu acho que isso tem acontecido com várias marcas, a mesma coisa. Então, não tem muito para onde fugir, né?
17: Realmente, é uma coisa que tem acontecido muito frequentemente a redução dos produtos e os preços só aumentando das coisas. Quando a gente abre ali a embalagem, o produto, a gente se decepciona porque tem cada vez menos quantidade, né? É como se fosse uma enganação, né, para o consumidor. Eu acho que seria mais interessante as marcas, as empresas começarem a pensar nisso.
18: Percebi isso porque, assim, eu como muita besteira, salgadinho, essas coisas. Isso eu já percebi, que o salgadinho, ele tá vindo menos e o preço tá a mesma coisa.
19: Já percebi. Principalmente eu não moro aqui, eu moro em João Pessoa, né? Então, acho que... E eu sou de Brasília, então... Né, e eu vivo aqui também, então a gente sempre vem pra cá. Então, nesses três estados, eu transito muito, a gente tem visto muito isso mesmo.
20: Sim, principalmente, eu acho que não só de quantidade, mas qualidade, né? Acho que um exemplo bom é o chocolate. Você vai comprar um chocolate das grandes marcas aí, e os chocolates são bem sebosos, né? Então, acho que, tipo, reduz a qualidade do ingrediente pra poder não aumentar tanto o preço, né? E Sim. A gente continuar comprando, mas de que forma também, né?
21: Sim.

0: Para falar do poder de compra aí do brasileiro, reduflação, entre diversos outros assuntos que estão impactando o nosso bolso. E é por isso que a gente conversa agora também com outro economista. A gente recebe aqui com muito carinho o Geison Vieira, que vai dar um panorama para a gente de uma forma um pouquinho mais macro, né? Do que está acontecendo com o bolso do brasileiro. Seja bem-vindo, viu, Geison? Obrigado pela participação.
1: Obrigado pelo convite.
0: Ô, Geison, são muitas as reclamações que a gente ouve aqui, né, no nosso telefone de atendimento ou mesmo conversando com as pessoas de forma informal. A impressão que a gente tem, e a gente já falou bastante aqui no nosso programa, é que, poxa, antigamente parecia que era um pouquinho mais fácil lidar com as compras, com os afazeres, né? Então, com o passar do tempo, o brasileiro tá com aquela sensação de que o salário não diminuiu tanto assim, mas sim o seu dinheiro tá valendo cada vez menos. Essa impressão, ela é real? Ela é verdadeira? Isso acontece com todo mundo? Explica um pouquinho pra gente, por favor.
1: Bom, essa sensação, ela é bem real. Nós chamamos, os economistas chamamos de carestia. É aquele momento em que os preços tiveram uma escalada muito forte, e essa escalada, a partir de certo momento, mesmo que você tenha uma redução da inflação por um período, a percepção de que você teve a perda de poder de compra, ela é real, porque toda vez que você vai ao supermercado, duas sacolas, 100, 200 reais, é uma coisa muito simples. E isso aconteceu por conta de pressões de preços locais e internacionais, as pressões também de moeda, que acabaram pegando bastante no Brasil nos últimos anos, e óbvio também, dentro de um cenário que nós estamos passando agora, apesar da aparência de que nós estamos com desemprego embaixo, com a questão de renda, tudo isso, de certa maneira, acaba se refletindo de maneira muito pesada. Então, para o consumidor em si, principalmente para o consumidor de baixa renda, quando nós observamos nos últimos anos, houve um acréscimo de renda real, na verdade, da faixa de 0,4%. Isso para o consumidor médio, ou seja, o consumidor médio de um ano para o outro, comparativamente ao que teve de inflação vis-à-vis salário, ele teve um ganho real de 0,4%. O problema é que a parcela mais significativa da população tem uma cesta de consumo diferente, especialmente muito focada em alimentos e transportes. Enquanto nós observamos essa parcela da população, eles tiveram perda real, não ganho. Então foi uma perda real de 6 a 7% no ano. Então isso é concreto, essa não é só uma sensação, como algumas pessoas dizem por aí, de perda. É real, é concreto e as pessoas sentem isso cada vez mais.
0: Até porque, como você citou mesmo, né, Geison? Ó, desemprego pode até estar em baixa, né? Como a gente viu os dados recentes do IBGE, redução da inflação, como você citou agora há pouco. Mas quando a gente fala de redução da inflação, por que a inflação oficial ela nem sempre parece refletir aquilo que a gente sente, né? Quando vai ao supermercado, ou no aluguel, ou na conta do mês. Por que que a gente, por que que a população brasileira não acaba sentindo esse reflexo?
1: Porque a inflação, na verdade, ela é uma média. Então, ela só coloca uma cesta, que é mais ou menos a perspectiva daquilo de uma cesta média de consumos. Mas cada pessoa tem a sua própria inflação. O bolso vai doer para cada pessoa dependendo da sua própria cesta de consumo. Então, se a pessoa tem uma cesta mais voltada a alimentos, mais voltada a serviços, mais voltada a transportes, tudo isso, de certa maneira, acaba se tornando preponderante nessa cesta de consumo. E aí a população sente conforme a esta cesta. Por isso que dá aquela impressão que a inflação oficial nunca é igual à inflação que você vê, por exemplo, quando vai ao supermercado ou quando vai no posto de gasolina. Sempre tem uma sensação diferenciada. Não dá para ter uma sensação, obviamente, uma inflação individualizada, senão teríamos 200 milhões de inflações no Brasil a serem calculadas, o que é impossível. Mas, de certa forma, isso explica o porquê existe essa sensação diferenciada entre cada pressão de preços.
0: E tem outra sensação também, o Geison, e me corrija se eu estiver errado, mas isso é conversando com as pessoas, né? Mesmo de maneira informal. O dinheiro que tempos atrás você comprava determinadas coisas ou pagava aí as suas contas no mês, esse dinheiro obviamente não consegue, né, lidar com a mesma demanda de anos atrás. Mas mesmo aqueles que tiveram talvez uma valorização, aí um salário que foi reajustado, uma promoção, enfim, não necessariamente acabam sentindo esse poder de compra real, né? Outros custos podem consumir esse aumento? É uma percepção que você sente também?
1: Não, é como eu falei, quando você tem uma perda real de consumo, significa que o seu salário não tem mais a capacidade de compra que tinha em anos anteriores. Então, essa sensação

0: ela é perfeitamente plausível. Então, muitas vezes o consumidor, ele tem, não é só pelo valor financeiro, ou seja, aquele negócio da, ah, a cesta está agora, não consegue, vou comprar a mesma coisa na minha cesta de consumo e eu estou pagando muito mais caro. Não, é concreto, as pessoas realmente estão pagando mais caro, inclusive pessoas de maior renda conseguem sentir isso. E você teve um impacto em diversos outros itens inflacionários que são muito importantes. Óbvio, para quem, por exemplo, dirige bastante, para quem usa o carro bastante, este cenário também fica pesado porque nós tivemos a guerra, o preço do petróleo, que o Brasil é um dos países que até não foi tão afetado, que isso foi em detrimento ao resultado da Petrobras. Mas você tem outros países, como por exemplo os Estados Unidos, a popularidade do Donald Trump está em seus mínimos históricos, porque mais do que alimentos, o que pegou mais foi transportes. E lá bate, a gente olha assim, bateu na bomba porque bateu no preço do petróleo. E é automático, diferente do que aconteceu no Brasil. Nós tivemos isso em algum momento aqui no Brasil, não temos mais, que era a precificação da Petrobras. Então, essa carestia, essa sensação ruim que você tem de que você não está conseguindo comprar as mesmas coisas, não é só uma sensação, é verdade.
1: Agora, Jason, você citou o exemplo dos americanos, principalmente pelo transporte, né? Bateu lá, refletiu demais na população, então, aprovamento do Trump caindo bastante. Aqui no Brasil foi a mesma coisa? O que está pesando no bolso das famílias é mais o transporte ou é o setor de alimentos, por exemplo, impactando cada vez mais? Aluguel também que cresceu demais? Ou serviços, no geral? O que que você elenca, o que que você enumera, o que que mais está prejudicando o brasileiro?
0: Até mais recentemente, 2 meses atrás, eram alimentos. Os alimentos tinham uma pressão contínua, por diversas razões, e vão voltar a pressionar por conta dessa da pior que nós vamos ter climática mais para frente, por conta do El Niño, que é o super El Niño, que está gerando preocupações para o setor está tentando se proteger, mas é aquela questão. É muito difícil você se proteger diretamente disso. Mas agora, tivemos também a pressão de transportes, que foi mais intensa. Agora já está mais estabilizado os preços. Até tivemos queda no preço da gasolina, que ontem fez com que o IPCA 15 tivesse um número mais negativo, junto com o que nós chamamos de bônus Itaipu, que é um bônus que é dado nas contas de energia elétrica por uma questão de Itaipu, só que ele é um soma zero. Ele é dado em um mês e ele é colocado de volta no outro, e no fim a inflação média continua a mesma. Mas de qualquer forma, sim, houve uma deflação no período. Mas a inflação de serviços, ela tem sido muito persistente.
1: Bom,
0: Muito
1: pois
0: persistente. E
1: é.
0: ela tem criado uma dificuldade muito grande para o Banco Central na condução da política monetária e nesse processo de cortar juros.
1: Tá aí, tá difícil para todo mundo. Ô Jason, inclusive, vamos trazer alguns outros assuntos aqui no nosso bate-papo, como, por exemplo, juros alto, agora crédito caro cada vez mais, endividamento, ou seja, vamos colocar esses itens aí dentro do balaio, eles também estão contribuindo para essa sensação que a gente falou, que o salário não rende. Essa é a sensação de muita gente. Chega o final do mês, o salário não rende. Como essa impressão está chegando para o nosso consumidor?
0: Está chegando muitas vezes que as pessoas estão precisando trabalhar mais para conseguir pagar as mesmas contas. Então, nós, até por conta desses números de desemprego mais embaixo que nós temos aqui no Brasil, obviamente, nós sabemos que tivemos algumas alterações na medida de desemprego, questão das pessoas que recebem alguns benefícios, acabam saindo, então dá-se a impressão de que nós temos um desemprego muito baixo. Ok, mas de certa forma, nós temos também uma parcela da população que está trabalhando muito mais. Ou 2 empregos, ou fazendo horas extras, tudo isso para tentar fechar as contas no final do mês. E isso bate de maneira, porque perde qualidade de vida, aí fica aquela história toda agora da escala 6x1, que as pessoas estão achando que efetivamente na escala 6x1, magicamente, os empresários vão achar dinheiro para tirar um dia de trabalho, e fazer com que tudo continue funcionando do jeito que funcionava anteriormente. Não é isso que vai acontecer. Nós vamos acabar nos conversando com alguns setores, vai acabar tendo desemprego e vai acabar tendo recontratação por trabalho intermitente. Então, o empresário que precisa, por exemplo, de um trabalhador 6x1 vai contratar dois de 3x4, 3 dias por 4 de folga, que na verdade é um trabalho intermitente e vai pagar na proporção. Então, essa sensação de que você precisa trabalhar mais, ela é concreta. Está acontecendo, e isso tem se refletindo, por exemplo, nos níveis de popularidade do governo, semelhante ao que tem acontecido nos Estados Unidos.
1: Agora, Jason, existe um ponto que o consumidor simplesmente não vai conseguir mais absorver? esses aumentos, aumentos seguidos, né, diminuição aí do tamanho dos produtos, mas, independente disso, aumentos consecutivos. O que acontece com a economia quando as famílias começam a cortar aí o consumo? Duas perguntas em uma. Então, vai ter um ponto que vai bater na tampa, o consumidor não consegue pagar mais, não consegue dar conta, e o que acontece quando isso bate nas famílias?
0: Acontece Casas Bahia, acontece Habib's, acontece aquilo tudo que a gente está vendo na economia. As empresas estão com atividade econômica bastante reduzida, muitas estão entrando em recuperação judicial, muitas estão pedindo falência, e é basicamente o resultado. A economia não suporta, e porque o consumidor também começa a fazer opções mais baratas, começa a buscar o que tiver de mais barato para tentar fechar a conta no mês. E isso cria dificuldades, cria problemas para os varejistas, cria problemas para o consumo. E aí, óbvio, aí as pessoas reclamam, mas a taxa de juros também está muito alta. Sim, concordamos, a taxa de juros está muito alta. Por um lado, a taxa de juros está muito alta por conta dos gastos do governo, que estão também muito elevados. E se o governo não fizer o papel dele de tentar reduzir o seu papel na economia, ou seja, do quanto ele demanda de dinheiro da economia, fazendo com que essa draga financeira acaba disputando valores com a economia e fazendo com que as taxas de juros se mantenham elevadas, porque a taxa de juros, na verdade, ela é o valor do dinheiro. E se, por um lado, você tem alguém que está demandando demais esse dinheiro, como, por exemplo, o governo, o valor dele sobe, que aí é a taxa de juros. Então, todos esses elementos acabam levando a uma economia que entra num ciclo de enfraquecimento muito forte. E aí, por mais que se baixe juros, o ciclo deveria ser intenso demais para se baixar juros, mas como a inflação corrente, ela ainda existem elementos de desancoragem, ela ainda está pesada, o Banco Central não tem condições de fazer um corte de juros intenso.
1: Tá certo. Então, para a gente já ir encerrando, viu, Jason, a gente observa aí que o brasileiro mudou seus hábitos, né, com relação às compras, ao consumo, o mês a mês aí do brasileiro. Se você pudesse escolher apenas um indicador, uma dica agora como saideira aqui do nosso Dinheiro TMC, para as famílias acompanhar aí, entender se a sua vida financeira está melhorando, está piorando, o que ele pode acompanhar para tentar entender, para tentar se adaptar enquanto a situação no Brasil não melhora, qual seria essa dica que você passa para ele?
0: É difícil a gente dizer isso porque, por exemplo, os indicadores de inflação muitas vezes não refletem a realidade das pessoas. O ideal seria, obviamente, a observação dos indicadores inflacionários, como, por exemplo, como citei, o IPCA esse mês negativo. Mas esse IPCA negativo, por exemplo, veio com qualitativo muito ruim, ou seja, a inflação de serviços pesou. Então não quer dizer nada para o trabalhador médio. Ele vai continuar olhando aquela deflação e falar assim, eu não vi essa deflação. E ele realmente não viu. Provavelmente ele viu na conta de luz, mas no mês que vem ele vai ver de volta, batendo na conta de luz. Então, o importante é sempre pensar na sua cesta de consumo e evitar o endividamento. Esses talvez sejam os pontos mais importantes. É óbvio, é muito fácil falar e evitar o endividamento, dado o atual cenário, mas é tentar fazer um esforço para tentar reduzir o máximo o endividamento, porque as taxas de juros não são justas, elas são muito elevadas, especialmente com o spread bancário que nós temos no Brasil.
1: Tá certo, Jason, muito obrigado, viu, pela participação, pelas dicas, por compartilhar seu conhecimento aqui conosco no Dinheiro TMC. Um abraço, até a próxima.
0: Obrigado, até a próxima.
1: Jason Vieira, economista, conosco e, é claro, agradecendo toda a nossa audiência, a participação pelas ruas de São Paulo, pelas ruas do Recife, BH, Curitiba, Rio de Janeiro, Brasília também, e você que foi mandando o seu áudio através do nosso WhatsApp 11972211001. Continue mandando para dar dicas, sugestões de outros temas para a gente cuidar do nosso bolso, para ficar em paz cada vez mais com as nossas finanças. E assim a gente encerra mais um programa Entendendo Melhor, como inflação, renda, preços, consumo impactam, portanto, na prática, no orçamento e na vida das famílias brasileiras. Siga a gente também nas redes sociais e semana que vem estamos de volta com mais um Dinheiro TMC. Um abraço.
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1: O avanço do contrabando das canetas emagrecedoras e medicamentos proibidos pela Anvisa acende o alerta das autoridades para os riscos à saúde pública e também à atuação das organizações criminosas. Luiz Flávio Durso, advogado criminalista, durante entrevista ao TMC 360, analisou a necessidade de um esforço conjunto entre os órgãos de fiscalização.
4: O problema é complexo, não é uma novidade que nós enfrentamos, o Brasil enfrenta, mas a gente tem que observar aí uma maior cooperação e maior inteligência. Então, o trabalho tem que ser feito em conjunto, Receita Federal, Anvisa, Polícia Federal, para conseguir melhorar esse controle de fronteira, para que a gente possa limitar o acesso desses medicamentos que expõem a vida dos usuários a risco.
5: E quando a gente compara, Durso, com outras modalidades de contrabando que são conhecidas como cigarro, bebida, eletrônico, quais são as especificidades nesse caso? O que nós vimos na reportagem, a pessoa perguntando se podia comprar no Paraguai e tal, aí o vendedor fala, não, eu posso te vender, mas se você passar a fronteira, você vai precisar da prescrição médica. A gente sabe que se colocar na bolsa e se a pessoa não for sincera, pode ser que ela não seja perguntada na aduana. Então, quais são as especificidades desse tipo de contrabando?
4: É exatamente isso, Joana. Se você tem uma fronteira, como é o caso do Brasil com o Paraguai, que é um fluxo muito grande de pessoas, é impossível um controle de pessoa a pessoa. O controle é feito por amostragem. E isso possibilita que se passe. E sem dúvida nenhuma, a pessoa tendo uma receita, uma autorização para adquirir esse remédio e trazer ao país, nesse ponto não há problema algum, porque é para uso pessoal. O problema ocorre quando nós vemos aí, inclusive como a reportagem coloca, organizações criminosas ou associações criminosas se utilizando desses medicamentos que não podem entrar no país e fazendo esse comércio. Aí sim o problema se torna mais complexo, uma vez que há toda uma estrutura para trazer esses medicamentos e nós não temos o registro de como isso é feito. Sabemos muitas vezes que esses remédios, esses medicamentos não são armazenados da forma correta. Outro problema que a gente pode enfrentar é saber se esses medicamentos são medicamentos efetivos ou se tratam de uma falsificação, porque aquele usuário, aquele consumidor que acaba adquirindo, ele não tem formas de fazer esse controle e simplesmente coloca, então, como eu falei, a sua vida em risco ao adquirir esse tipo de medicamento que não tem um acesso, um ingresso no território nacional de forma adequada.
6: Se eu te pergunto se, falando especificamente desse caso, a resolução do problema não teria que envolver mais de um órgão do Estado brasileiro, porque quando a gente fala de tráfico de cigarro, por exemplo, de bebida falsificada, é óbvio que a gente está atentando contra a saúde das pessoas que compram esses produtos, mas agora a gente está dando um passo além, porque esses produtos são medicamentos, supostamente medicamentos, né? Então, supostamente as pessoas que compram, elas estão imaginando um benefício, ilusório ou não, é outra discussão, mas estão esperando um benefício. Então, imagino que as autoridades sanitárias deveriam entrar nessa história, junto com a Polícia Federal, enfim, não sei como que seria o quebra-cabeça, mas imagino que seja por aí.
4: Exatamente, Felipe, a Anvisa, a Receita Federal e a Polícia Federal. E mais, nós temos que lembrar sempre que ao trazer para o Brasil esses medicamentos, essas pessoas, esses criminosos, eles buscam então comercializá-los. E esses medicamentos, a gente sabe, têm um valor agregado muito alto. Isso fez com que houvesse então a opção por trazê-los. Mas, se pensarmos que, ao trazer para o Brasil, não há um mercado consumidor para eles, eles deixam de ser atraentes. Então, temos que pensar também que as pessoas que estão adquirindo esse tipo de medicamento, que não devem fazê-lo, devem buscar alternativas no mercado nacional que estão disponíveis e que preservam ali, tem todo aquele controle para preservar a sua saúde, a sua integridade, porque ao adquirir esse tipo de produto, como eu disse, você inclusive coloca a sua vida em risco porque não sabe o que contém aquela caneta emagrecedora no exemplo que nós estamos dando.
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10: Para você que está sintonizado na TMC, vai começar agora o Sobremesa. E no programa de hoje, a gente vai falar com ele, o grande campeão mundial de UFC, amigos, Glover Teixeira, não é mesmo, Batista?
11: Opa, opa, opa, claro. E vamos também para nossa enquete, que é a seguinte: você vai responder pelo 11 97221 1001. Qual o famoso que não conseguiria sobreviver com um salário mínimo, hein?
12: Nossa, hein, Mini Ruth,
11: que mais?
12: Eu poderia até citar um agora que vai ter notícia dele hoje, viu? Afinal, vai ter muita notícia e informação pra você aqui no Sobremesa. Mas vocês ficaram sabendo que o Neymar se meteu em um novo desafio? Não? Ah. A gente vai falar sobre isso, hein?
10: Tudo isso e muito mais aqui no Sobremesa. Roda a vinheta, Cuca!
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10: tudo. Cara ouvinte que nos ouve com seu ouvido, começa agora o Sobremesa, o seu programa favorito aqui na TMC. Sim, o programinha de meu Deus de hoje tá muito especial. Hoje nós vamos conversar com o campeão mundial de UFC. Ele também tem como pupilo o Alex Poatan, que é um grande lutador. E sábado agora, o nosso convidado, ele vai lutar legal pra valer no Sporting Fight Night 3. Vai ser uma luta incrível. A gente vai falar sobre isso, pois estamos com ele, Glover Teixeira, senhoras e senhores. Mas antes, calma, antes da gente falar com o Glover, vamos dar uma olhadinha na nossa enquete do dia, Batista?
11: É claro, é claro. Ó, você tá aí no YouTube, TMC News BR, se inscreve no canal, hein, cacete? Se inscreve no canal, você pode responder pelo YouTube, estamos em imagem, ou também pelo nosso WhatsApp, 11 97221 1001. A nossa enquete: qual famoso não sobreviveria com um salário mínimo?
10: Eu achei essa pergunta genial.
11: É mesmo?
10: Genial.
11: É uma pergunta até de cunho filosófico,
10: total,
11: não é mesmo?
10: Total, total. Dá pra debater. Mini Ruth, quem você acha das celebridades, dos famosos, que não sobreviveria com um salário mínimo?
12: Ah, tem tantos, né? Acho que a Virgínia é uma delas. Luana Piovani, acho que também, né? Afinal, falam lá no meu bairro que a maconha tá cara. Então, depende. Acho que tem muitos, né? Muitos famosos.
10: Batista, qual celebridade você acha que não sobreviveria com um salário mínimo?
11: Eu acho que o Luciano Huck.
10: Eu ia falar ele.
11: O Luciano,
10: é impossível.
11: Loucura, loucura, loucura.
10: É loucura, loucura,
11: eu
10: loucura.
11: Acho que tem muito filho, tem a Angélica, que deve ter um gasto ali mensal também
10: merece,
11: grande.
10: Merece.
12: Né? Ainda bem que ele não paga oxigênio, né?
11: Né?
10: Eu acho que o Luciano Huck não ia conseguir. Né? Luciana Gimenez.
11: Luciana Gimenez.
10: Luciana Gimenez jamais. Né? Ana Maria Braga, gente.
11: Será?
10: Ela sabe cozinhar, né? Ela sabe fazer render.
11: Marmitas da Ana Maria Braga ia arrebentar. Você imagina, ó, quentinha da Ana Maria Braga?
10: Por que ela ainda não lançou isso? Isso,
11: tá
10: cara.
11: Vendo? Tinha, lembra? O Faustão fez a pizza
10: do Faustão. A pizza do Faustão. Não, tem a pizzaria do Faustão. Tem ponto aí.
11: Tá vendo? Aí, ó, Ana Maria, ó. Metade é nossa, hein? Que nós demos a ideia.
10: Não, a ideia é sua, a ideia é genial, muito bom. Eu quero saber de você que nos ouve com seu ouvido, qual celebridade, qual famoso não sobreviveria com um salário mínimo? Não ia dar certo. Manda pra gente no 011 97221 1001. Bom, agora vamos lá. Vamos conversar com o nosso convidado de hoje, que é lutador e treinador de MMA. Ele foi campeão mundial de UFC aos 42 anos, tem 33 vitórias oficiais e sábado agora, dia 29 de agosto, vai lutar contra o Maurício Shogun no ginásio Ibirapuera de São Paulo. É o Sporting Fight Night 3. Vamos falar com ele, Glover Teixeira.
12: Uhul! Palma, galera.
10: Ah, eu peço desculpas, perdão. É o ginásio Pacaembu. Não é o ginásio Ibirapuera. É. Ginásio Pacaembu. Ginásio então, ouve aí, ó. Você que quer ver a luta entre o Glover Teixeira e o Maurício Shogun, você vai lá no estádio Pacaembu, ali aqui em São Paulo.
11: Agora chama Arena, que eu não vou fazer comercial. É. Né?
10: Então tem vai lá um no estádio Pacaembu pra ver a luta entre Glover Teixeira e Maurício Shogun. Pronto. Ah, inclusive...
11: É só pra convidado a luta?
10: É só pra convidado. Ah,
11: é que o ginásio Ibirapuera tá parecendo o Coliseu, por isso que não vai poder... a luta não vai poder acontecer lá. Mas quem vê a cara de serenidade desse homem aqui, nem imagina o quanto de gente ele já sentou a mão na fuça. olha só, não parece aquele tiozinho bonzinho que fica na churrasqueira?
10: Parece. Parece
11: bem, mesmo.
15: Tranquilo, obrigado.
11: Tranquilão.
10: Tá. Seja muito bem-vindo,
11: Glover. Ô, Glover, eu sei que você tá precisando bater peso aí, mas quando você não tá precisando bater peso, eu imagino que você manda uma... Você mora nos Estados Unidos, qual a sobremesa que você gosta? É a pergunta que a gente faz por causa do nome do programa.
15: Ah, sobremesa, acho que sorvete. Sorvete é uma das minhas favoritas.
11: Sorvete?
15: É, sorvete de chocolate.
11: Sorvete de chocolate.
10: Nossa, que delícia.
11: Mas depois que você parou de lutar pra valer mesmo... Aí você caiu de boca no sorvete ou antes também você dava uma fugida, enganava o treinador?
15: A gente sempre dá uma fugidinha, né? E não tem jeito.
12: Muito bom. É porque você vive fazendo dieta, né? Tem essa coisa de hidratação, desidratação pra baixar peso. Como que funciona isso, Glover?
15: Ah, a gente tá sempre... Todo mundo faz isso, né? Então, a gente tá sempre acima do peso um pouco, igual
11: você, Mini Ruth.
15: O UFC, por exemplo, eles dão pra gente uma coisa que a gente... O certo é perder 8% do peso corporal, né? Que aí não faz tanto mal. Mas, é claro, tem lutador que perde até 15% na semana da luta. E isso é uma coisa que vem de anos já... Fazendo pessoal que luta numa categoria, por exemplo, eu lutava 93 quilos no UFC, eu praticamente lutava, no dia da luta eu tava com 101 quilos, 102 quilos por aí.
10: Caraca!
11: Só no sorvete de chocolate.
10: Só no sorvete de chocolate.
15: Sorvete só do outro, depois, a semana depois da luta tava com 110.
10: É, claro, vai comemorar, ganhou, enfiou a porrada. É. Tem que comemorar. Glover Teixeira, a sua história daria um filme. Você nasceu no interior de Minas Gerais, aqui no Brasil, numa família muito humilde, muito humilde. E fez uma carreira internacional, passando por muita dificuldade. Você já pensou em fazer um filme da tua história? Porque se for, eu quero também estar envolvido nisso, que eu acabei de dar ideia.
12: Ah, você merece apanhar mesmo, Lucas.
15: Não, isso aí, a gente não. A gente acabou de escrever um livro agora, a biografia minha, que é Quebrando as Regras, né? Vai sair nos Estados Unidos primeiro, a gente deu com as editoras lá dos Estados Unidos, mas vai sair no Brasil provavelmente ano que vem também.
10: Que legal. É. Inclusive, eu sabendo que você mora nos Estados Unidos, eu quero entender isso melhor daqui a pouquinho, que o Glover Teixeira, que é lutador brasileiro, nasceu aqui no interior de Minas, hoje ele mora nos Estados Unidos, mas no começo...
11: Foi pelo México.
10: Mas no começo de vida era sofrido. Ele vivia com menos de um salário mínimo. A gente tá falando de celebridade? Vivia com menos. Você acha que quem já foi pobre, quando bate, bate com mais raiva, enfia a porrada porque sabe a raiva que dá ser pobre no Brasil?
15: É, a gente... Não sei sobre isso, né? Mas é... Raiva não é uma coisa boa pra levar pro ringue, né? Porque isso pode te atrapalhar. Mas a gente tem que ter... Acho que a luta tá dentro de cada um. E tem que desenvolver esse instinto de matador, de pressionar. Mas também tem que ter essa calma, né? Porque... Pô, se o cara for aquele cara que se estressa, ele vai se estressar sempre no treino. E pra você treinar, você tem que controlar isso. Eu acho que isso que a arte marcial traz pra cada atleta. Acho que eu gosto, eu tenho academia nos Estados Unidos, ensino bastante criança. Provavelmente vou abrir um agora em Sobralha. E é isso, eu acho que a arte marcial traz essa paz. Muita gente que eu vejo estressando, quebrando as coisas, de estresse. Eu acho que você fazendo a arte marcial, você tem esse autocontrole.
10: Então você não leva pro pessoal. Por exemplo, a luta agora, sábado, com o Shogun, você não vai levar pro pessoal. É profissional. Você vai chegar lá e vai dar o seu melhor.
16: você não cai na pilha.
15: Exatamente.
16: Bom, eu tenho que te dizer uma coisa, porque ele mandou uma mensagem pra gente aqui e ele falou que ia acabar com você. Ele falou que ele leva sim pro pessoal e ele ia te destruir.
15: Então, o problema é dele, né?
16: Entendi. Tá, vai lá, Miniguti.
12: Não, eu queria saber, porque você que veio de Minas Gerais, mineiro é uma galera tranquila, calma, né? Come quieto às vezes. Eu quero saber como que era, como que foi a sua primeira briga, assim que você entrou no ringue e falou, meu, vou ter que mostrar que o mineiro tá on.
15: Então, minha primeira luta mesmo foi engraçada. Eu já contei isso várias vezes, né? Tem até agora no meu livro falando sobre isso, que é... Eu trabalhava na capitaria, tava muito frio, aí eu tava brincando com meu companheiro lá e eu falei assim, cara, eu tenho que sair dessa vida aqui, bicho. As minhas mãos aqui, ó, tá tudo... Eu tava pegando umas madeiras e a mão tava tudo frisada assim, bem congelada. Eu tenho que sair dessa vida, cara, arrumar um esporte, alguma coisa. Aí a gente foi comer num... Elas falam a deli, né? Uma delizinha lá e a gente foi comer um sanduíche lá, O cara viu um cartaz e falou assim, aí, isso aqui vai ser um campeonato de queda de braço. Quer competir? Não, $50 a inscrição, mas ganha $3,000.
16: Que isso?
15: Aí eu falei, pô, vambora. Só que quando eu cheguei lá, era luta de boxe. Tava escrito Tough Man, que é homens fortes. Aí ele achou que era queda de braço. Ah. Mas era luta de boxe.
16: Aí
15: era
16: você
15: luta
16: falou, de boxe amador.
15: Era uma competição de oito caras, né? Que quem ganhasse, ganhava o primeiro lugar, ganhava os 3 mil. Eu falei assim, ah, vambora, já tô aqui já gastei meus 50, vamos arriscar, né? E arrisquei ali, ganhei duas lutas e no final eu perdi. Foi onde que eu comecei a treinar boxe. Falei assim, pô, quero treinar isso aí, quero participar mais e quero ganhar da próxima vez.
11: E Glover, e essa luta que você vai fazer no sábado contra o Shogun, de quem foi a ideia? Quem escolhe o adversário? O cara falou, ô Glover, você queria enfrentar alguém aí? Tem alguém que você quer dar porrada? Ou o organizador que escolhe? Como é que... E por que que você aceitou a luta?
15: Então, eu e o Shogun já tem uma história que a gente... Ele também foi campeão do UFC, a gente estava na mesma categoria durante anos no UFC. A gente se aposentou do UFC no mesmo dia, que foi a minha última luta em 2023. A gente aposentou no mesmo dia ali, no mesmo evento, e pô, nunca lutamos. E eu já tinha falado essa luta algumas vezes pra fazer, mas nunca deu pra lutar. Aí minha amiga Anaísa, que trabalha na Globo, ela me chamou e falou, ei, vai ter o Spartan Fight Night 3, né? Que já teve o 1 e o 2. O que você acha de lutar? Eu falei, pô, adoro, eu já assisti o Spartan Fight várias vezes e eu gosto muito do show. Ela falou, o que você acha do Shogun? A primeira coisa, né, que ela falou, eu falei, pô, é o cara que eu quero. É ele.
16: Aí ligaram pra cá.
15: Ligaram pra ele e ele aceitou e agora estamos aí.
11: E essa luta vai ser o quê? No boxe?
15: No boxe. No boxe.
11: Mas e aí quem que leva vantagem? Porque um é bom no Muay Thai, o outro é bom em outra coisa. E aí, quem que você acha que vai levar vantagem no boxe ali em pé?
15: A gente vai ver de verdade no sábado, né? Mas eu acho que eu levo a vantagem, porque eu tava melhor ali no final da minha carreira e eu acho que eu tô mais ativo que o Shogun
11: nesses
15: pontos aí.
16: Shogun!
17: Quer fazer Vamos fazer uma fezinha aqui. Você ganhando, o que que a gente pode fazer? Glover, você ganhou. Vamos lá. Sábado agora, dia 29, vai ter a luta. Você saiu vitorioso. Porque vai ser uma luta de boxe. Você começou no boxe, você tem a história do boxe. Você saiu vitorioso. O que que a gente pode fazer aqui no Sobremesa? O que que dá pra gente fazer? Você pode voltar aqui com o cinturão? Você pode mandar um beijo, um abraço pra gente segurando o cinturão lá no sábado?
11: Nós vamos torcer por você, mas só se você ganhar, você tem que falar assim, pessoal do Sobremesa, porque vocês agradecem tudo. Agradecer a Deus, o treinador.
17: Amém. Tem que agradecer mesmo.
15: Exatamente. Mas
17: dá pra agradecer a gente também?
15: Mas a gente agradece quando... porque a gente pode ficar igual aqueles garotos da Xuxa, que você lembra? Queria mandar um abraço pra minha mãe, pra minha tia.
11: Imagina.
15: Todo falando,
11: mandando abraço. Agora, sim. A gente fala do patrocinador e não pode falar de nós.
16: sobre.
15: Mas com certeza, Deus, cara, eu posso assinar uma camisa pra você dar pros seus fãs aí.
16: Boa.
15: Você
16: quer ver
15: uma coisa bacana assim? Boa.
16: Legal. Então a fé está feita. Estamos apostando que Glover Teixeira vai ganhar.
18: E amanhã a gente fala que
16: vamos falar na frente dele, né? Estamos apostando que Glover Teixeira vai ganhar a luta contra o Shogun no sábado, dia 29 de agosto, no estádio Pacaembu. Anota aí, vamos ver junto, hein? Você que não é de São Paulo e não estiver na cidade, pode acompanhar pela transmissão oficial. E você que estiver em São Paulo, dá um jeitinho, vai lá no estádio
18: Pacaembu. Eu tenho uma curiosidade. O seu nome é Glover mesmo, né?
15: Glover.
18: Engraçado que Glove é luva, né? Mas é um nome que caiu bem em inglês, né? Glove.
16: É predestinado esse nome, predestinado, cara.
15: É.
16: Quem deu o nome? Verdade. Você é uma boa pergunta. Quem deu?
15: É, meu pai. Meu pai que veio com esse nome, que acho que tinha um tio da mãe dele, que é minha avó. A mãe dele veio da Itália, né? E, pô, tinha um tio que chamava Glover, talvez, não sei se é sobrenome, se é nome, mas ele veio com esse nome e achou bonito.
18: E você tem irmãos?
15: Tenho.
18: Então agora eu quero saber, sempre tem um nome diferente do irmão também. O nome dos irmãos?
15: Não, normal, um é Arla, Ana Paula, Aline e o meu irmão mais novo é Glauber.
16: Glauber. E eles vão estar torcendo por você. Vão acompanhar pela televisão sábado agora, dia 29 de agosto, a luta entre Shogun e o nosso preferido Glover.
12: Ele vai mudar o discurso dele amanhã, viu, Glover?
15: Amanhã eu vou assistir, eu quero ver,
18: hein? Não é aberto ao público. Se você quiser ir, vai. Você vai tomar umas porradas lá que você não vai conseguir entrar.
16: Mas fica lá na POF, fica vendo. É um evento, né, gente?
15: Vai estar ao vivo na Globo.
18: Então e essa luta vai ser em que categoria? Qual
15: é? A luta é um peso casado, né? A gente marcou peso pesado, mas assim, não queria que ficasse muito peso, porque a gente lutou na categoria 93, então a gente casou o peso de 110 quilos.
12: E a luva? Eu posso lutar, então,
18: e a luva? Porque tem aquelas onças.
15: A luva é 10 onças.
18: 10 onças. Explica esse negócio da luva aí, como é que é? Quanto mais onça...
15: Quanto mais onça, a gente treina com 16, né? Que é pra mais acolchoada, maior, pra não machucar muito. E 10 onças, mais pra bater manopla, bater o saco ali.
18: E essa aí é 8?
15: E essa é, que é 10. 10. É 10 onças.
18: Deu uma porrada, já era.
15: Esse tamanho muito perigoso, aí. Porque é menor, né? Tem menos couro, tem menos proteção. Entendi. Na mão.
18: E você sabe o impacto da sua, de uma porrada sua, quantos quilos?
15: Ou não, você já mediu isso? Não sei não, cara, mas derruba. Derruba, porque eu já derrubei vários.
16: Tem essas máquinas lá nos Estados Unidos, né?
15: Você já viu? Tem.
16: Você soca e pá. Tá, e falando nos Estados Unidos, você hoje mora lá com a sua esposa em Connecticut, certo? Isso. Perfeito. Mas a tua história com os Estados Unidos começa há 26 anos atrás, mais ou menos. Como foi quando você se mudou pra lá? Mas me disseram que você foi meio que ilegal. Mas hoje tá tudo certinho, tudo documentado, né?
15: Tudo certinho, eu tive um problema lá. Problema assim, né? Eu fui ilegal e quando eu fui chamado pra lutar UFC, eu precisei de estar legal. E aí eu tive que voltar pro Brasil. Todo mundo no mundo da luta já sabe dessa história, mas fiquei aqui esperando 3 anos e meio, esperando a legalização. Mesmo casado, eles me deram essa dificuldade pra pegar, mas foi 3 anos e meio aqui esperando, né, o green card sair, a possibilidade de voltar pra lá e lutar no UFC. Enquanto isso, fiquei lutando aqui no Brasil, mas quando saiu, fui direto pro UFC.
12: Quando você chegou nos Estados Unidos, né, você teve aquela vontade de falar, cara, eu queria muito lutar com um astro, por exemplo, do boxe também, como o Mike Tyson? Porque eu até tava falando fora aqui do ar, né, que o meu vô, ele lutava luta livre. Ele lutou com um grande nome da luta livre, que era o Ted Boy Marino.
16: Sim.
12: Então, o sonho dele era lutar com o Ted Boy Marino na época. Você, quando chegou nos Estados Unidos, você tinha essa vontade de lutar com grandes nomes também da luta?
15: Então, eu sou do interior de Minas, eu sempre gostei de esportes, principalmente esporte de luta, via muito filme, né, do Bruce Lee, do Van Damme, e quando cheguei lá, lutas do Mike Tyson, meu pai me acordava pra me assistir a luta do Mike Tyson quando eu tinha 13 anos, e era um sonho de ser lutador, e quando eu cheguei lá, que eu fui nessa luta aí de boxe aí, rapidinho eu vi a oportunidade, um país que dá oportunidade. Eu tive mais oportunidade de treinar e caí pra dentro dos treinos, mas lutar contra o Mike Tyson, não, porque pô, já é bem mais velho que eu, né? Já tinha aposentado, já tava aposentando já, mas eu queria ser como ele um dia, né?
16: Que demais. Ô, Glover, você também é treinador e amigo pessoal do Alex Poatan, que tem 2 títulos mundiais em categorias diferentes. Você treina ele, você é um grande lutador, campeão do UFC, que também treina outro campeão. Teve alguém na sua época que foi pra você da mesma maneira que você é pro Poatan?
15: É sim, o Chuck Liddell, né? Porque eu quando eu treinava com... treinava em Canérica lá e eu fui lutar na Califórnia contra um amigo do Chuck Liddell, do John Heckman, que era o treinador do Chuck Liddell na época, e perdi, mas eles gostaram da minha raça, da minha vontade, e falaram que, ei, se você vir pra Califórnia, a gente te treina. Então, acho que foi assim, o Chuck Liddell foi um cara que eu me inspirei muito, e quando eu fui treinar com ele lá, foi um sonho realizado.
18: Era, né? Que tinha um moicaninho, um cavanhaquezinho, aquele ali, era casca grossa.
15: É.
18: Quem foi o pior cara que você enfrentou ali no octógono? Que você falou, porra, esse aí, esse meu...
16: me puxou.
18: Esse aí foi difícil.
15: Ah, o pior eu acho que é o John Jones, que foi o mais difícil. Eu sempre falo isso, porque eu lutei 5 rounds com ele. E sempre que eu... às vezes eu perdi, eu já perdi 7 vezes já, mas... mesmo quando eu perdia, eu sentia que eu machucava os caras, que os caras sentiam algumas pancadas, que tinha chance. E o John Jones, eu não senti isso. Eu achei, porra, não.
18: Tava batendo no Terminator.
15: É, hora nenhuma eu consegui ver que é. Pô, eu machuquei ele ali, eu vou continuar aqui.
18: Foi nesse ponto. E o difícil dele é a cotovelada, né?
15: Isso, muita cotovelada.
12: Não, e a galera deve ficar gritando, adoidado. Inclusive, né? Eu que sou mulher, tô solteira, eu sei que você é casado, com todo o respeito, mas existem algumas profissões, né? Quem gosta de policial geralmente é Maria Batalhão, né?
18: Maria Chuteira.
12: É, tem a Maria Chuteira que gosta de jogador. Existem as Marias curativos?
15: É Maria Tatame.
18: Maria Tatame.
12: Existe bastante?
15: É, tem bastante, né? Tem
12: e
15: bastante.
12: Esse assédio, como que funciona?
15: Quando eu sou casado, né? Não tem muito, né?
18: Não já funciona, já tá chego, vendo?
15: Não sou casado, mas realmente tem, né? Todo mundo gosta daquilo ali de, lutador, né? A mulher se sente protegida, alguma coisa assim.
18: Quem manda na tua casa?
15: Ah, lá em casa é minha mulher, né?
18: Aí, ela campeão bate do UFC, tá vendo? Aí, é pau mandado.
16: Ela bate você, Globo, se você
15: não. Minha mulher é muito calma, né, cara? É muito tranquilo, acho que é até por isso que a gente dá muito certo, porque eu sou um cara mais, assim, sou assim, mas sou explosivo, entendeu? Sou calmo, mas às vezes tem um momento de explosão e minha mulher é uma calma... Ela é um anjo, cara.
16: É nesse momento de explosão que a gente quer chegar em Glover. Estamos aqui com ele, Glover Teixeira, o grande lutador e treinador de MMA. Foi campeão mundial de UFC aos 42 anos, tem 32 vitórias oficiais. E neste sábado, dia 29, vai ter a luta Glover Teixeira versus Maurício Shogun no estádio Pacaembu, em São Paulo. E você pode acompanhar a transmissão pela televisão. Acompanhe lá. Pra torcer pro Glover Teixeira.
18: Isso aí,
16: o nosso favorito aqui, tá certo?
18: E se quiser, eu vou lá de announcer lá.
16: Announcer?
12: O que é announcer?
18: É o cara que fica lá que fala.
16: Ladies and gentlemen!
18: É.
12: Eu posso ficar com a plaquinha, não posso?
16: Ring girl. Você pode ser a ring girl.
12: Ai, eu queria ser uma ring girl.
16: Muito bom.
18: Aí é na luta de sumô, você serviria pra
16: fazer isso. Para, Batista, respeita. Ó, vamos aproveitar o Glover que tá aqui com a gente.
18: Peraí, deixa ele beber água, que ele falou que tem. Ele
16: bebeu 9 litros.
18: 9 litros de água
12: hoje. 9 litros?
18: É um cara, o caminhão pipa. Isso,
16: pode beber, fica à vontade. Que eu agora, eu quero dar aquela cutucada, Glover. Eu tenho que fazer isso. Eu peço desculpas, mas eu preciso saber até onde o Glover vai. Eu quero ver ele explodindo de raiva pra falar do
15: Shogun. Vai ser difícil hoje, hein?
16: Hoje vai ser difícil. Você tá calmo,
18: tá
16: sereno. Então tá, então vamos imaginar aqui que Shogun estivesse nesse mesmo ambiente. Você tem um respeito por ele, ele tem respeito por você. Isso é o primordial numa luta, num esporte, né?
18: Sim.
16: Vocês são duas pessoas que estão competindo. Não são inimigos, não tem nada pessoal nesse envolvimento. Mas se o Shogun estivesse aqui e estivesse te colocando pilha, você manteria calma ainda?
15: É, tranquilo. Ia botar pilha nele também, né?
16: É, qual com pilha certeza. Você botaria nele?
15: Ah, não sei, depende do. É o rebate. Eu não sei o que ele ia falar, mas. Tem que rebater. Se fala que eu sou ruim, eu falo, pô, cara, você é muito mais ruim que eu.
16: Então me diz uma coisa, aonde você quer bater no show 1 primeiro? No sábado.
15: É, na cabeça, né? A primeira na cabeça. Depois, se ele estiver bloqueando bem a cabeça, vou batendo no corpo até ele abaixar a mão e pegar a cabeça de novo. É na cara.
16: Entendi. Shogun, anota aí que é a estratégia do Globo.
5: Anota.
16: O Globo é o seguinte, vamos olhar
18: aquela no câmera. Queixo que desliga o disjuntor na hora.
16: Vamos, vamos deixar um recadinho pro Globo, pro Shogun. Se você puder olhar pra aquela câmera ali e dar o seu recadinho pra ele. O que, que você quer dizer pro Shogun? O momento é teu, Glover Teixeira.
15: Shogun, eu já te falei isso. Espero que você esteja treinado. Porque eu tô preparadaço pra entrar no ringue sábado à noite e te nocautear.
16: Briga. Engraçado que mudou a personalidade.
18: Você viu?
16: Ele foi falar pro Shogun.
18: Tava o mineirinho quietinho.
16: É, já foi pro Mineirão.
18: Já acendeu o olho vermelho do Terminator e foi. No UFC.
15: Depende do recado que você vai mandar, né? Se você vai mandar um recado pra igreja, você não vai falar com. Mandar um recado pra sua esposa, você.
16: Glover Teixeira, senhoras e senhores. Você está aqui conosco.
15: Amor, eu estou chegando aí, quero almoço. Não vai falar assim, né?
18: Aí você vai
15: mandar um recado pra sua esposa, tem que ser mais.
18: Boa.
15: Sua ideia.
18: Ô, Glover, nessas lutas aí, UFC, essas coisas, tem antidoping ou não?
15: Tem. Geralmente, no UFC sempre teve, né? Geralmente eles fazem os testes e pô. Com certeza.
18: E no que você vai lutar na SPA, tem aí?
15: Eu não sei. Geralmente, assim, é sorteio, né?
18: Sorteio.
15: Então, tá sempre. A galera ali tá sempre. Tem que estar ligado, né? Não pode ficar tomando essas coisas.
18: E tem lutador que não tem orelha que nem a sua, assim, né? Por quê? Porque o treinamento.
15: Apanha muito,
18: treinamento. quem tem orelha assim é quem apanha mais ou quem apanha menos no treino?
15: Na verdade, eu acho que depende um pouco do tipo da orelha. Se tem a orelha mais grossa, mais dura, ela vai quebrar mais. Tem um cara que tem a orelha fininha e macia. E não quebra. Faixa preta de jiu-jitsu. Treina jiu-jitsu a vida inteira e não quebra. Isso aqui é mais. Vem muito do wrestling, que é bater, né? Que a gente raspando. Vai dar entrada aí, bate a orelha no quadril do cara e vai estourando, faz.
12: Mas isso te tira do sério se alguém chega em você e fala: Glover, seu orelha de nugget? Alguma coisa assim?
15: Ou não, não.
16: Não, eu queria te parabenizar. Você é uma pessoa muito centrada.
18: Você viu?
16: De verdade.
12: Ele é muito fofinho.
16: Você é um atleta. Você não é um cara querendo lutar, você é um atleta. Você luta porque é a profissão que você escolheu, que na verdade escolheram pra você, né? Foi divino. Já colocaram o nome de Glover, que em inglês significa luva. O cara nasceu pra isso, gente. Não tem outra. Mas, infelizmente, ele não vai embora sem responder a PPP. Pergunta problemática e polêmica. É o seguinte, eu quero saber de você. Me conta. Tem lutas aí rolando, tipo a do Davi Brito e do Rico, que são ganhadores de reality shows. Acabou que nem rolou a luta. Você acha que esses movimentos, assim, colocando celebridades pra lutar no palco, eles acabam prejudicando a imagem do esporte?
15: Cara, eu, sinceramente, eu vou falar que ajuda um pouco, porque os caras são influencers, entendeu? E vão trazer fãs diferentes. E pra quem é fã, às vezes uma pessoa que não é assim aquele cara que treina, que é aquele fã, sabe, que entende mesmo, às vezes é um fã que não entende tanto de luta, ele vai ver o tanto que a gente é bom, porque os caras são ruins pra caralho. Aí os cara lutando lá, então ajuda, porque você fala assim, pô, cara, eu penso assim, o cara vai assistir aquilo, vocês vão assistir aquela luta e vai falar assim, não, vou pagar pra ver o Globo Shogun mesmo.
16: Boa.
15: Porque eu muito não quero bom. Ver esses caras mais, meu irmão.
16: Sensacional, parabéns, Glover. E sábado a gente vai assistir Glover contra o Shogun no Spotting Fight Show 3. Olha aí, vai ser o Spotting Fight Night 3. Glover Teixeira contra o Maurício
18: Shogun. E amanhã tem Shogun.
16: Amanhã tem Maurício Shogun. A gente vai se despedindo do Glover, mas o nosso programa continua. Vamos dar uma olhada na nossa enquete do dia, que traz a pergunta: qual famoso não sobreviveria com um salário mínimo? Você manda pra gente no nosso WhatsApp 011 972211001. E aí, Batista?
18: Ó, aqui o Paulo Arão disse o seguinte: o Ney, né? O Neymar, não, que ele falou: eu duvido que ele ia durar muito numa empresa com o tanto de atestado que ele mete, meu.
16: Essa foi muito boa.
18: Já pensou?
12: A Milene Messias mandou o seguinte: o Wagner Moura, o único filme que ele ia encenar era O Sobrevivendo no Inferno.
18: Sobrevivendo no Inferno. Luca Lins, Bruno Galhaço não sobreviveria. Queria ver ele dar chilique se fosse CLT e o chefe pedisse pra ele ficar mais 10 minutinhos na empresa.
16: Exato. Nossa. Ele ia ser o primeiro a sair.
18: É, claro, claro, claro.
16: O horário é 10 horas, 9h50 ele já tava com a mochila pronta. Claro. Vai, Mili Ruth.
12: Olha só, e o Guilherme Monteiro mandou o Fábio Porchat, ele que ia ter que contar histórias de como sobreviver sem dinheiro.
16: Muito boa também. Fábio Porchat que só viaja. Cara, você vai no Instagram dele e tá só viajando.
12: Que história é essa, hein, Porchat?
16: Que história é só viajar? Como é que o Porchat tem tanto dinheiro? Fica a dúvida aí. Como é que ele tá ganhando esse dinheiro aí? Amigos, eu vou fazer o seguinte, eu vou entrar na inteligência artificial e vou perguntar como é que o Fábio Porchat tem tanto dinheiro? Mas é que sabe o que é? Essas inteligências artificiais que existem por aí, elas não são muito inteligentes, não. Aqui no Sobremesa, nós temos a nossa própria IA, a Ignorância Artificial. Começa agora o quadro favorito do Mário, é o Chato GPT!
12: Que Mário?
16: Achei que ninguém fosse perguntar. Vambora. Seguinte, ó, vou mostrar pra vocês. Eu vou fazer uma pergunta para o Chat GPT. Depois eu vou repetir a mesma pergunta para o Chato GPT. Você vai ver a diferença. Chat GPT. Na briga do Marcos Mion e do Bento Ribeiro, quem é que tá certo?
12: Acho que o mais certo é os dois fazerem as pazes. A gente já tem problema demais pra ficar brigando por causa dos outros.
16: Bom, Chato GPT. Na briga do Marcos Mion com Bento Ribeiro, quem é que tá certo?
18: Quem é Bento Ribeiro?
16: Ok, vamos para a próxima pergunta do Chato GPT. Vou fazer, você vai ver como o chato é bom. Chat GPT, pro chat primeiro, hein? Se o meu pai é talentoso, significa que eu também vou ser?
12: Se seu pai é talentoso, a vida te deu a chance de descobrir até onde você pode chegar.
16: Bom, vamos agora para o outro, o Chato GPT. Chato GPT, se o meu pai é talentoso, significa que eu também vou ser?
18: Não, tá aí o Bento Ribeiro pra provar isso, né?
16: Não, esse foi o Chato GPT. Isso aqui foi genial.
18: Esse aqui foi genial.
16: Ó. Pra quem não sabe, o pai do Bento Ribeiro é o Baldo Ribeiro, um dos maiores jornalistas autores do Brasil.
12: Eu não sabia nem quem era
16: o Baldo Ribeiro. Ele é um grande cronista, inclusive.
18: Olha, já, Mário, já o Mário deixou. O Mário tá ouvindo a gente.
16: Tá ouvindo a gente?
18: O Mário,
16: que Mário?
12: Que Mário?
16: Amigos, vamos para o nosso quadro. O nosso quadro que é o favorito de todo mundo. É hora de trazer informação com diversão. É hora de dar as notícias, mas do jeito que só a gente sabe. É hora de deixar você bem entendido e gastando muito menos do que o salário da Joana Trepton. É hora dele. O Jerico de Notícias vai.
18: Você tem certeza?
16: Tenho, vai.
18: Olha só.
12: Vem pra cá, Patrícia. Patrícia, vem ver o que esses meninos no Sobremesa vão fazer.
16: Primeira notícia, traga você, Batista.
18: Primeira notícia de futebol viralizou aí na internet. O comentarista Fábio Sormani, ele é um santista fanático. E ele gosta de produzir memes, ele é do entretenimento. E aí ele criticou o Ney, o menino Ney, numa partida contra o Mirassol. Falou que o Neymar só corre quando quer. Aí ele falou: ô Ney, é o seguinte, eu quero te desafiar para um X1. X1 é aquele... é que pega um contra um no campinho e um vai driblando o outro, né? Ó, vamos ouvir o que o Sormani falou aí pro Ney, ó.
19: Tá, eu te desafio. Você topa? Se topar, a gente vai fazer um desafio. Agora, não adianta pegar um campo, entendeu? Pega um espaço pequeno. Um espaço pequeno. Eu tomo a bola de você. Você tem 5 tentativas. Eu tomo a bola de você nas 5 tentativas. No espaço pequeno. Espaço grande, você dá um tapa na bola, sai correndo, obviamente, você vai chegar na minha frente. Mas no espaço pequeno, quero ver você me driblar. Você não consegue mais fazer isso, Neymar. Você volta a dizer, você é produtivo, você ajuda o time. Quando você...
18: Tá vendo só?
16: E aí, o velho tá maluco.
12: maluco também. Ele tem maluco tá putaço.
18: Não, não, é o contrário. O velho tá malucaço. É.
11: E aí, ele tem 70 anos. Aí, o Neymar chegou no Neymar. E aí, o Neymar respondeu no post, fez um print e postou nas redes sociais. Falou, ó, tá, eu aceito. Cola aqui no CT e você escolhe o tamanho do campo. Aí o Sormani falou, não, Neymar, eu não vou descer a serra. Sei que você tem helicóptero, você vem pra São Paulo.
18: E aí?
11: Você vem pra São Paulo e a gente faz aqui. Aí o Neymar, né, o Neymar que é da zoeira, falou, eu mando meu helicóptero te buscar.
18: Ah, genial, Neymar.
11: Ele falou, o Ney falou, o meu helicóptero do Batman vai te buscar, Sormani. Ele falou, não pipoca não. O Ney entrou, o Ney boa, respondeu Ney. Lá, não pipoca não. Aí o Sormani já veio com as histórias, falou, eu me cago de medo de helicóptero. Eu me cago de medo de helicóptero. Aí o Neymar postou de novo, velho cagão. É maravilhoso, é maravilhoso.
18: Aqui no nosso programa nós temos o bordão, o maluco.
12: Tá putaço.
18: Agora a gente pode trocar nesse caso, que é o putaço. O putaço tá maluco.
12: O putaço tá maluco.
11: Aqui, ó, o Neymar tá aqui, ó, nas redes sociais, ele escreveu assim, pipocou. Aí depois ele falou, ah, velho bundão, com medo de helicóptero e agora com desculpinha que eu tenho que ter foco, tá com medinho.
18: Cara, que eu sensacional.
11: Quero, eu quero, inclusive, dizem que até o Ancelotti tá monitorando já o Fábio Sormani. Ele vai tá lá pra presenciar isso aí.
18: Se o velho for bom mesmo, já tá convocado.
11: E já fizeram meme com o IA. Do Neymar driblando o Fábio Sormani.
18: O Sormani, pelo amor de Deus, Sormani, aceita, vai.
12: Só
18: pega
12: vai.
18: Carona. Cara, vai ser incrível pra ti, Sormani. Vai, aproveita. Isso é reinvenção do jornalismo, cara.
12: Se você aguentar, às vezes vai, acaba até no cruzeiro do Neymar. Pensa.
18: Ou até um cruzeiro pode contratar também. Se você for bom, o cruzeiro te leva. Vai, Sormani, aproveita a chance. Ó. A chance não aparece duas vezes sobre a mesma pessoa.
12: É verdade.
18: O Neymar tá querendo. Eu aceitava, Sormani, pelo amor de Deus.
12: Ai, gente, é um absurdo isso.
11: Se o Neymar me chama pra um negócio desse, eu desço a serra de bike, não? Meu. Você acha?
12: É um absurdo isso. Mas sabe o que é um absurdo também? Pois é, o preço da mandioca.
11: Da mandioca?
18: Que isso, por quê?
12: O preço da mandioca subiu pela 8ª semana seguida.
18: Que é isso?
12: Os agricultores não estão colhendo muitas mandiocas para vender, né? E eles estão esperando mais tempo para colher as safras. E aí, com isso, o preço do amido, que é o principal, né? A principal matéria-prima da mandioca, já tá chegando a R$1, cara.
18: É, a mandioca, que é a matéria-prima para fazer o amido. Sim. Caramba, já subiu, já superou R$1. O amido é o que a gente usa para deixar uma textura um pouquinho mais grossa. Por exemplo, você vai fazer aquele caldo e você
11: pra
18: joga um pouquinho de amido.
11: Pra como dizia sustança. Minha mãe, dá sustância. Né?
18: Demais.
11: Mas cara, você sabe, enquanto a mandioca estiver subindo, eu não me preocupo.
18: Hã? Não entendi.
11: Deixa pra lá, Lucas, deixa pra lá. E o presidente falou, tá chegando setembro, eu tô preocupado com essa mandioca, que lembra que o presidente falou que em setembro vai entrar o grosso? É, eu tô preocupado.
18: Genial, setembro.
11: Você lembra? Ele falou, setembro vai entrar o grosso.
18: Setembro vai entrar o grosso, colega. Pelo amor de Deus, eu acho que eu perdi meu dedinho aí, deixa eu dar uma olhada. Seguinte, amigos, eu não sei vocês, mas eu tô com medo desses robôs que estão sendo lançados aí pelo mundo. Vocês não têm medo, não, de serem substituídos?
12: Não.
18: Não tem?
12: Não.
18: Bom, então se eu fosse corredor, eu teria medo.
11: Por quê?
18: Porque um robô chinês conseguiu correr 100 metros em menos de 9 segundos.
12: Ô, louco.
18: E com isso, superou o tempo recorde do Bolt, do Usain Bolt. Lembra deles? O corredor jamaicano. Pois é, o jamaicano, o Usain Bolt, ele conseguia correr 9 segundos e 58 milésimos em 100 metros. Ele fazia 100 metros em 9 segundos e 58 milésimos. Já o robô conseguiu fazer em 8 segundos e 86 milésimos.
11: O Usain Bolt é aquele que fazia assim, né? Com os braços, assim, quando ele ganhava, quem tá assistindo no YouTube.
12: Ai, eu adorei esse robô. Será que já tem a versão aspirador?
11: Não, deve ter. Mas você pensar, né, rapaz? Você pensar que por trás do Usain Bolt tem ali dedicação, treinamento, alimentação regrada, né? E por trás do robô só tem uma criança numa fábrica chinesa na linha de montagem. Você vê como é a vida, né?
16: É verdade, que vida. E tem pilhas, né, atrás do robô.
11: É.
16: Vão em pilhas. Às vezes é mais barato, né?
11: É.
16: Agora, eu queria dizer uma coisa, que o que mais me impressionou nessa notícia, além do robô conseguir correr mais rápido que o Usain Bolt, tem também
12: o Usain Bolt.
11: Usain Bolt.
12: Eu Usain Bolt.
16: Tô falando brincando, Usain Bolt. Acontece que isto foi realizado nos Jogos Mundiais de Robôs Humanoides, lá em Pequim. Ou seja,
11: já tem tá Olimpíada. Tendo
16: Olimpíada de robô.
11: Olimpíada de robô.
12: Que legal.
16: Que legal.
12: Vai. Ah, gente, eu gosto dessas tecnologias. Acho
11: mas maneira. Já tinha meio umas lutinhas de robô, lembra?
16: Já. Lutinha de robô é uma coisa quando o robô é piquititito, tá? Você tá no ringue, numa arena. Agora, Jogos Mundiais de Robôs Humanoides, a máquina se rebela, cria consciência e mata a gente.
12: Ah, já deu pra ver que você não gostava de Transformers, né?
16: Nossa, é, sim. Você entendeu bem o filme, né?
11: As máquinas
16: brigando. Você viu o filme? Legal! Tá sabendo legal.
11: Deixa eu perguntar um negócio pra você. Se você abrir seu aplicativo do banco aí, quanto é que você tem de saldo?
16: Agora, vou abrir agora.
11: Você quer ver? Eu vi o meu. O meu até que eu tô bem esse mês. Quanto eu tenho. Tem? Quer dizer, que dia que nós estamos?
12: Dia... A gente tá dia 26.
11: 26. É, até o quinto dia útil eu tenho R$173,78.
16: R$173?
11: É.
16: Quanto você tem, Mini Ruth?
12: Melhor não mostrar.
16: Eu tenho 160 aqui.
11: Olha, ó, tenho
16: 160
11: mais que você.
16: R$160.
12: Eu tenho menos, gente. Eu tenho. É. Deixa eu ver. Calma aí que eu tô abrindo.
16: É.
12: Ai, que tristeza.
11: Fala logo.
12: Vai. Tenho R$71.
11: R$71. Você sabe que um desembargador, né? Ele mostrou o saldo dele, porque ele quer defender o salário dos juízes. Ele fala que o juiz recebe pouco. Aí ele mostrou, ele abriu o aplicativo e falou: olha aqui, ó, quanto eu tenho na minha conta.
16: R$96.
11: Ele falou: no fim do mês, com o salário que eu ganho como juiz, como desembargador, sobra R$96. Né?
12: Tadinho.
11: E aí o post recebeu vários elogios dos colegas dele.
16: Ah, dos outros? Do...
11: É.
16: É aqui que o pessoal da magistratura tava falando.
11: É, tava não, elogiou. Mas isso aí que ele mostrou foi um dia antes dele receber o salário dele, que foi de mais de R$70 mil.
16: Ah!

0: R$ 20 pra curtir essa festança. É, por exemplo, o influenciador John Vlogs, ele montou uma ampla estrutura de camping oficial da festa e afirmou ter desembolsado R$1 milhão pra ficar 10 dias no evento. Já o influenciador Rincon, que é ligado aí ao agro, disse que já gastou 6 milhões.
1: 6
0: que
1: milhões isso. de reais. Parabéns, hein, ó.
0: Olha. Nossa,
1: parabéns, gastar 6 milhões.
2: 6 milhões.
0: Pra ver boi? É só eu entrar em aplicativo de namoro, tem um monte.
2: 6 milhões. Ah, sim, vamos falar a verdade? O dinheiro é dele, ele gasta como sim. quiser, né? Tá certo isso?
1: Sim.
2: Tá aqui agora 6 milhões. Se você tivesse 6 milhões de reais, você gastaria numa festa, Batista?
1: Numa festa? É. Jamais.
0: Ah, se eu tivesse salário do Neymar, eu gastaria.
2: Mas pensa comigo, pensa aqui comigo. O cara que tá gastando 6 milhões é porque ele tem muito.
0: É.
2: Sim. Você não gastaria não, todo o seu dinheiro
1: numa festa. Mas eu acho idiotice. É idiotice,
2: olha. Cara, idiotice também não. Você tá sendo grosso.
1: Não, é idiotice. Não, é igual o cara que tem. O cara que tem muito dinheiro. O cara tem muito dinheiro. É milionário, bilionário. Mas vai lá e compra uma t-shirt de uma certa grife aí que custa R$15 mil, uma camiseta preta. Eu acho idiotice.
2: Idiotice. Você tá sendo invejoso, Marcelo Batista.
1: Invejoso não, eu não compraria. Invejoso.
2: Mas você não tem. É isso.
1: Eu não compraria.
2: Se você tivesse,
1: eu compraria. Ai, comprei um relógio de 3 milhões de reais.
2: Eu acho certo.
1: Aí a hora dele é igual a hora do meu, que eu paguei 100.
2: Não. É o seguinte, ó. Isso eu acho um dinheiro mais bem gasto do que uma festa. Quer dizer,
1: às vezes o meu atrasa.
0: Você acha que o relógio vale mais do que uma festa?
2: Com certeza.
0: Eu já acho que a festa vale mais do que um relógio.
2: Por que você acha isso?
0: Porque
2: a festa acontece um dia,
0: acaba. E se eu perder meu relógio?
2: Quem vai perder um relógio? Você vai ter seguro do relógio?
0: Ai, às vezes eu não sei nem onde eu enfiei meu óculos, imagina um relógio.
2: Por isso que você ainda não encontrou 3 milhões, entendeu?
0: Não, mas eu gastaria. Eu gosto de viver experiências.
2: 6 milhões numa festa, não. Eu acho que vai na dinheiro bem gasto. Mas tem...
0: Eu gosto.
1: Ué, mas você falou que...
2: É claro, é o dinheiro dele, ele pode gastar como quiser, entendeu?
1: Não, mas isso que eu tô falando, eu não gasto.
2: Uma camiseta que custa quanto a camiseta?
0: 15 mil.
2: 15 mil reais. 15
1: mil.
2: Pelo menos vai render, né?
0: Vai render o quê?
2: Rende.
0: Você bota na máquina de lavada, daqui a pouco tá...
2: Você acha que uma camiseta de 15 mil reais vai estragar na primeira lavada?
0: Meu cê querido, que tem um monte de loja aí que vende caríssimo, que a galera tá comprando
1: pra isso. Às vezes a tia que trabalha lá na tua casa sabe que...
2: Não, você...
1: Ela bota junto com a manta do cachorro, do gato.
0: Bota água sanitária.
2: Junto com a manta do gato, junto com o pano de prato, a camisa de 15 mil.
1: É, então.
2: Não, mas é o seguinte, sabe o que é? Que vocês estão misturando duas realidades. A nossa realidade e a de quem tem 6 milhões de reais. O cara que tem 6 milhões de reais, os servidores ali do lar, o pessoal que trabalha, os secretários do lar, eles vão ser instruídos. Ó, vai ter uma máquina só pra lavar camiseta, uma máquina só pra lavar roupa de cama.
0: Tá bom.
2: Gente, eu convivi com pessoas muito ricas, é assim, tá?
1: É?
2: Por favor.
1: Nossa.
2: É uma máquina de lavar.
0: Nossa, ele tem amigos muito ricos. E agora ele tá convivendo comigo e com o Batista.
2: Gente, é coisa mais comum. Quem tem dinheiro fala, eu vou destinar uma máquina. Lá em casa, eu quase tive duas máquinas de lavar. Juro por Deus,
1: bem melhor. Então.
0: Cara, tem 3 anos que eu não tenho máquina de lavar, que eu lavo no tanque.
1: Qual que é a próxima aí? Quem que é a próxima aí?
2: Vamos lá.
1: Próxima notícia
2: é...
1: Quem... Você vê como tá a vida, como a mente da pessoa tá.
0: É, rapaz.
1: Você vê como o povo tá doidão, hein?
0: É, seguinte... o putaço tá maluco.
1: Que aconteceu
2: aí, Lucas? O putaço tá maluco.
1: Que aconteceu?
2: Seguinte, vocês já fizeram alguma troca, um tipo escambo pra ganhar algo? Já fez isso?
0: Ah, no meu Instagram todo dia. Já...
1: O quê?
2: O que você acha
1: de fazer? Não, risada só, não posso
2: rir. E você, Minute?
0: Nas minhas redes sociais é todo dia.
2: Seguinte, um homem trocou o pagamento de R$150 por pizza e ouviu o desabafo de passageira em Goiás. A passageira queria desabafar com o rapaz, que é motorista de aplicativo. Inclusive, um abraço a todo mundo do Uber. Beijão pra vocês, tá? Ela ofereceu R$150 pra ele ouvir a história dela, que envolvia traição,
1: chifre
2: e o fim de um relacionamento. Mas ele estava com fome e pediu uma pizza ao invés de dinheiro.
1: É mesmo?
2: Então eles sentaram na área externa da casa dela pra ela contar a história enquanto comiam a pizza.
0: Que legal.
2: A história viralizou nas redes sociais.
1: Tá vendo? Ou seja,
2: ele foi um psicólogo.
0: Já aconteceu comigo isso aí.
1: Sério?
0: Sério, eu pego muito motorista de aplicativo, né? Eu adoro. Inclusive, eu sou a rainha deles. Um beijo pra você que tá dirigindo agora.
2: Minute, rainha do Uber.
0: Exatamente. E aí, cara, eles desabafam muito comigo. Teve uma vez um motorista, eu não lembro o nome dele, mas ele contou que tinha sido chifrado. Aí a gente parou num poço, foi tomar uns negocinhos, ele me contando.
1: Nossa,
0: falei, não, eu tô com tempo. tempo, vamos lá.
1: Foi pra

0: Para onde?
1: Foi para onde essa história?
2: Não, ele ficou bem. Ele ficou bem.
0: Tá certo.
2: Ele que pagou essa
0: cerveja. No caso, o cara pediu meia Freud e meia frango com catupiry. o morador, atenção, hein? Morador de BH, põe urgente. Morador de BH quase caiu no golpe. Porra, tentaram vender um dinossauro, um mini dinossauro
1: pro tio. Isso, cara.
0: Que loucura. Ele falou, você quer comprar um mini dinossauro? É 500 conto.
2: Eu queria.
0: Ele viu o anúncio no WhatsApp e quase pagou depois que o cara mostrou as imagens do dinossauro feita por IA.
2: Gente, eu cairia nisso, sabia?
0: Você viu o dinossaurinho andando no coisinha de terra?
1: O golpista, ele vai lá e faz um vídeo de inteligência artificial com vários mini dinossauros andando. Parece até um franguinho, parece um frango, de verdade.
2: É fofinho.
1: Uma galinha, assim, bem magrinha. Eles correndo, aí ele pega um na mão, tudo feito por inteligência artificial, IA. Aí ele pega e fala, você vai querer um? E aí ele sai vendendo. E um morador de BH quase caiu no
0: segundo. E virou piada nas redes sociais.
2: Eu não vou julgar.
0: Mas que golpe antigo esse, hein? Da era mesozoica. Piada pra você que estudou. Minha Ruth não entendeu.
2: É claro que eu entendi, tá? Mas eu não vou julgar, porque uma vez eu comprei uma estrela no céu pra uma pessoa.
1: Ah, isso. Mas isso existe, de fato.
2: Mas não existe, você sabe, né? Depois eu descobri que, tipo assim, é um termo.
1: Você achou... Peraí.
2: Eu achei que a estrela... A estrela tem o nome do meu ex até hoje.
1: Você achou que fosse de verdade?
2: Eu achei.
1: É uma parada simbólica, Mini Ruth.
2: Eu paguei R$500 achando que a estrela ia se chamar fulano de tal. E não.
0: Você achou que o pessoal da NASA falou, estrela Roberto. Eu tô pensando a estrela Roberto da Mini Ruth, olha, achamos no céu. É, Roberto 38, olha lá. Meu Deus do céu.
2: Gente, o que a gente não faz por amor, né?
1: Os caras cientistas, os astrônomos falando, essa estrela Roberto aqui, olha, movimentou um pouquinho, hein?
2: Eu sou a última romântica, tá?
1: Não, você é o último otário, você tem que cair nesse golpe.
0: Comprou a estrela, viu?
2: Quanto você pagou? Para, eu paguei R$500. Para.
1: Acaba pra comprar uma máquina de lavar. Vai, Minuti.
2: Cuca, solta aí, vai.
1: É isso mesmo, agora o mundo para porque saiu no UOL. Atriz de Malhação volta ao Brasil e apaga a tatuagem no cóccix.
2: A Joana Balaguer voltou ao Brasil após uma temporada em Portugal e apagou uma frase em latim que havia sido tatuada em seu cóccix.
1: Essa é a notícia.
0: Tá bom?
1: A atriz de Malhação volta ao Brasil e apaga a tatuagem no cóccix. Saiu no UOL. Bom, agora que o mundo parou, a gente segue com notícias são bem menos importantes.
0: Eu vou pular aqui, não tô nem aí pro diretor, que essa aqui é boa. Você sabia que controle de banheiro no trabalho gera 40 mil ações na justiça? A empresa controla o tempo do cara que vai no banheiro.
1: Tá erradíssimo
0: isso. Você acredita que isso aí pode trazer riscos à saúde e gerar situações constrangedoras, como a de pessoas que acabam urinando em si próprias? Então a empresa falou, você tem 5 minutos pra usar o banheiro durante o horário de trabalho.
1: Isso foi aqui no Brasil ou no mundo que tá rolando?
0: Acho
1: que no geral, né?
0: Por isso, os funcionários vão à justiça contra as empresas que fazem isso. Nos últimos 8 anos, foram 40 mil ações de cagões na justiça contra a empresa.
2: Ainda bem, Batista.
1: A vara do cagão.
0: Você vê?
1: Vai.
2: Ainda bem, Batista, que sua idade já permite usar fralda.
0: Eu e uma senhora.
2: Acho que ele ia sair daqui.
1: Uma senhora lá de Guarulhos. Que tá sem máquina de lavar, porque a filha comprou uma estrela de R$500.
0: Enquete.
1: Vamos lá, vamos dar uma olhada na nossa enquete do dia, que pergunta qual famoso não sobreviveria com salário mínimo.
0: Traga aí, Batista. Esse aqui, o Roberto Moura, disse que o Carlinhos Maia, rapaz, com salário mínimo, ele ia ter que explicar pra família que o rancho do mês agora é só arroz e ovo.
2: É difícil, hein? O Gabriel Vinícius mandou, Danilo Gentili, com salário mínimo, até o humor ácido ia virar humor de azia, porque não ia sobrar dinheiro pra jantar.
0: E a Juliana Oliveira, a Virgínia, que ela disse que até hoje ela não sabe o que essa mulher faz. Acho que nem trabalhar ela sabe.
1: Olha,
2: Virgínia não deixava, hein?
1: Os malucos estão putaços, né, Mini Ruth?
2: Os putaços estão malucos também, pelo que a gente viu.
1: Infelizmente, o nosso programinha vem chegando ao fim, mas amanhã temos mais sobremesa com Marcelo Batista.
0: Opa, arroba Batista amanhã, Shogun, hein? Lutador que vai desafiar o Glover no sabadão, né, Mini Ruth?
2: É isso aí, beijo, gente. Arroba Mini Ruth Oficial.
1: Eu sou o arroba Lucas Salles, um beijo, um queijo. Fiquem com Deus e fiquem também com o Link TMC agora aqui na TMC. Tchau, tchau, Brasil. Pessoal. Valeu!
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4: Estreou nos cinemas de todo o país o novo filme de Jorge Furtado, Muito Prazer. Estrelado por Samantha Jones, Luísa Arraes e Daniel de Oliveira, a comédia conta a confusão de um trio que tem uma ideia inusitada para ganhar dinheiro e pagar as dívidas de um motel. A Estela Ribeiro conversou com a protagonista Samantha Jones sobre o longa e também um pouquinho sobre a sua carreira.
5: Manda, que legal ter você aqui na TMC. Me conta, tá estreando um filme novo essa semana, Muito Prazer, cinema. Você sempre quis fazer? Sempre foi o seu sonho fazer cinema?
6: Muito, sempre. Eu sou do interior, quer dizer, nasci na capital, nasci em Salvador e cresci no interior. Então, cresci fazendo muito teatro, só que longe do audiovisual. É, sempre foi um desejo muito grande, sobretudo fazer cinema. No audiovisual, eu confesso que o que mais entra, né, que é entrar TV aberta, porque é grátis, porque tá lá para todo mundo ver. Mas eu era fascinada por cinema. Meu pai gosta muito de cinema e a gente fazia, assim, cineminha de artesanal, sabe? Tudo que tinha a ver com cinema mesmo, eu era fascinada. Então, depois de vir para o Rio de Janeiro, de fazer uma faculdade de teatro, entrar no Cinema Nacional foi um grande passo, assim, na minha vida, um grande sonho e fantasia de criança, quase, assim.
5: Bom, então você vem do teatro, que é aquela linguagem expansiva, aberta, grande, e agora tá no cinema, que a gente sabe que qualquer mínima reação fica gigantesca por causa da linguagem, por causa da tela, né? Você acha que a televisão, seus anos de trabalho na televisão, e você já fez personagens icônicos nas principais novelas que a gente viu, você acha que a televisão foi um caminho entre uma linguagem e outra?
6: Não, eu acho que a televisão tem uma linguagem muito própria, muito dela. Para eu ver o resultado do que eu fiz ano passado, né? Demora, assim, o cinema é um processo demorado. É, o teatro você não consegue se ver. E, então, a televisão, ela ensina cotidianamente. Todo dia eu tenho a possibilidade de ver se a ideia que eu tive deu certo, se o instinto que eu tive estava no caminho que eu estava esperando. Então, a gente vai se revendo e se revisando. É, aprendendo à distância, é super técnico mesmo, né? Você aprende à distância, entende qual a lente, entende qual o seu tamanho na tela, entende qual o tamanho do movimento que você pode fazer para que seja o resultado esperado. Porque às vezes está muito perto da sua cara e você não precisa fazer nada mesmo, só respira. E às vezes está super longe e o movimento é necessário. Então é uma coisa técnica mesmo que você vai aprendendo.
5: E Samantha, que privilégio poder trabalhar com Jorge Furtado, né? Esse grande diretor. E, então, quero saber como foi esse convite, o que, que ele te despertou, o que, que você viu de interessante para fazer a Nalva.
6: Por trabalhar com o Jorge, acho que um dos maiores presentes que eu recebi na vida. Primeiro porque sou muito fã do trabalho dele. Outro porque só tendo contato para saber quão precioso é o jeito que ele trabalha. O jeito que ele trabalha é o jeito que eu acredito no cinema e na arte, né? É com respeito, com segurança, com diversão, com, sabe, comprometimento e, ao mesmo tempo, sabe, tem uma flexibilidade, porque não é rígido, mas ao mesmo tempo tem ali, ele sabe o que ele quer e ele e dá margem para a gente criar e agregar. Então, é fora gênio, né? Gênio, roteiro, gênio, direção, é uma pessoa muito massa de conviver também. Então eu fiquei só muito feliz mesmo, assim, a vida foi generosa comigo quando isso aconteceu. E a Nalva, é engraçado, eu nunca tinha encarado a comédia como comédia antes. Eu tinha dado microdoses de comicidade para alguns personagens que eu achava que eram muito duros. Por exemplo, quando eu fui fazer a Zinha, ela é uma figura, uma mulher nordestina, né, com o meu fenótipo, que com o tempo ia mostrar que ela era sapatão também e trabalhadora rural. Então ela era, para a novela, para o grande público, uma figura que não era a figura mais bem-vinda, né, no nosso Brasil. Não posso fazer essa figura endurecida porque ela não vai entrar no coração das pessoas. Ela vai entrar na TV e vai ter lá uma barreira, que é a barreira do preconceito que a gente vive e né, diariamente. E aí, por causa disso, eu falei, ela tem que fazer rir, ela tem que impressionar. Impressionar no sentido de causar impressões, sabe? Contraditórias também, porque ela faz uma coisa errada, ela se julga como a gente faz. Acho que ela conquistou corações, porque eu recebi esse carinho. E aí, por causa disso, eu entrei em contato com a comédia, porque, ou humor, né? Não sei direito, eu nunca tive. Eu acho muito difícil fazer humor, fazer rir. E eu acho que foi por causa do coração, assim. Aí eu fui fazendo uma coisinha que é engraçadinha. E aí, quando vem um filme de comédia, no nome já, comédia, eu me tremi inteira. Falei, não sei fazer isso. E fiz séria. Eu tô séria, eu não dou uma risadinha, assim. Que eu falei, eu não sei como fazer isso, eu só intuí uma coisa, eu não sei direito, sabe? Eu não posso dizer que eu não pensei muito sobre isso. Eu pensei, eu trabalhei, mas foi muito no deixa, eu vou confiar nesse roteiro, eu vou confiar na direção do Jorge, vou confiar nos meus parceiros, e eu acho que foi isso. A Nalva foi uma confiança, uma entrega, que é quase aquele exercício de teatro que a gente faz, né, que é entregar o nosso corpo e confiar que o parceiro vai tá atrás da gente pra buscar, pra pegar. E foi isso que eu fiz nesse filme, vamos ver.
7: Tá, então agora pro nosso público que vai abrir a agenda da semana, vai ver a estreia de Muito Prazer nos cinemas. O que você pode dizer para esse público? O que as pessoas podem esperar desse filme?
6: Olha, eu acho que eu posso sintetizar poucas coisas que têm a ver com o que é o gênero do filme, né? Com o que é uma comédia romântica. Que tem a ver com essas sensações de prazer, de prazer, de diversão. Esse tipo de sensação, que é o divertimento, né, a diversão, o prazer de ver um filme e ver um personagem se apaixonando pelo outro, se apaixonar junto, rir das palhaçadas, das loucuras que eles fazem, tudo isso eu acho que a gente pode prometer. Mas a coisa mais bonita que tem nesse filme, eu acho, que tem a ver com uma intimidade que a gente vai tendo. A gente vai pegando intimidade, a gente vai conhecendo os personagens, e tem mistério, eu adoro que tem mistério, tem dúvida, tem o fato da gente ir se aproximando, se conhecendo, e no fim do filme tem uma catarse mesmo, tem uma música que tem tudo a ver com a imagem, que tem tudo a ver com o jeito que aquele filme finaliza. Tem o amor ele fala de amor sem desconsiderar o absurdo, o caos, o desprazer também, né, que tem aí no mundo, na loucura do neoliberalismo, enfim, tudo. Mas eu acho que o que eu posso dizer é isso. É um filme um filme que gera intimidade.
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1: Olá, olá! Sejam muito bem-vindos ao Corre TMC. Que bom que você tá aqui comigo. Eu sou Mirelle Mosquela. Quem cedo madruga já correu 2 quilômetros e eu já quero saber de você. Já tirou o popô do sofá e praticou uma atividade física? Não importa, é uma caminhada, é uma corridinha leve ou se você está se preparando para desafios muito maiores, eu acho que você já pode ir lá e comentar, porque nós estamos, claro, além aqui do dial do Corre TMC, quem escuta sabe, a gente também está no YouTube. Então comenta lá se você está indo, se você tem algum desafio pela frente, qual é esse grande desafio? São 5 quilômetros, seus primeiros 5 quilômetros, são 10, são 15, são 20, vai correr uma maratona ou várias outras, gente? Então corre lá e acaba aí trocando essa ideia com a gente, tá certo? Vambora, porque o nosso... Olha, eu acho que 50 minutos de programa hoje não será o suficiente para contar a história do meu convidado de hoje, que, por sinal, a gente sempre estava se encontrando em alguns eventos, certo? Daí eu fui lá e falei, gente, eu preciso levá-lo pro Corre TMC, preciso contar a história dele, porque história no mundo do atletismo não lhe falta. Então olha só, gente, nosso bate-papo é com um cara que ele, assim, dedicou praticamente, tem se dedicado, né, a vida inteira ao atletismo, atleta, treinador, esteve em muitas Olimpíadas, Jogos Olímpicos, passou por grandes clubes, trabalhou na gestão esportiva e hoje sim ele está na direção executiva da Confederação Brasileira de Atletismo. E tem um detalhe aqui que eu acho muito especial, tá? Porque o ano que vem, a Saúde e Performance, que é a assessoria dele, vai completar 30 anos, é isso mesmo? Seja muito bem-vindo, Cláudio Castilho. Cadê o Galvão aqui para bater palmas pro Cláudio Castilho, hein, Galvão? Bem-vindo, Cláudio.
2: Mirelle, bom dia, boa tarde, boa noite a todos que estão nos escutando, estão nos acompanhando. Um prazer. Que bom que deu certo, né?
1: É verdade.
2: Uma agenda sempre corrida, mas eu procuro sempre abrir um espaço para contar de atletismo, contar um pouco da minha história, que se confunde com a história do atletismo também. E eu tenho muito orgulho disso, viu? Quero te agradecer, então, pelo convite e vambora, vamos falar de atletismo, vamos falar um pouco de história.
1: É isso, vamos falar, inclusive, nessa semana, Cláudio está, eu e Cláudio, claro, estávamos ali no lançamento do tênis da ASICS, que é o Nova Blast 6, um tênis, assim, gente, muito bacana. Quem já corre, já conhece o Nova Blast, ele vem agora com mais performance, amortecimento, mais levinho, responsivo, e que legal, né, que a gente tem tantas marcas pensando no corredor, para todo tipo de corredor, eu diria, né, Cláudio? E falando já nesse detalhe do tênis, cara, que quais são as mudanças dos tênis que você vem acompanhando ao longo dessa jornada? Porque daqui a pouquinho um tênis, ele vai pesar, gente, tô com uma caneta na mão, tá? Pra quem tá me acompanhando. De repente vai pesar, assim, a um tamanho de da caneta, né? Do peso, de tão levinho que eles têm sido hoje, né? Têm sido construídos, aí, produzidos.
2: Exato. Bom, primeiro falar de ASICS, eu sou suspeito, né? Eu tenho um relacionamento com a marca há 18 anos.
1: Uau!
2: Então, né, você tava falando da Saúde e Performance, que o ano que vem completa 30, ASICS 18.
1: É.
2: Eu tô no atletismo desde 1981, então eu tenho relacionamentos longevos, né? Sou casado há 28, então eu gosto de engajamento. Falando especificamente sobre os tênis, eu comecei na década de 80, então de lá para cá outro cenário, né? Uma outra realidade. A indústria dos calçados, a indústria esportiva, ela não para de se reinventar, né? Eles investem muito recurso financeiro. Eu já tive o prazer de estar em Kobe, no laboratório da ASICS também, acompanhar muitas ações de desenvolvimento de tecnologia, conversar com engenheiros que têm a responsabilidade exatamente de desenvolver essas novas tecnologias. E é impressionante, né? Porque tudo para o desenvolvimento. desempenho. Nós pegamos agora, mais recente, talvez nos últimos 10, 12 anos, a grande mudança que ocorreu, né, nessas últimas duas décadas, que foi a entrada da placa de carbono.
1: Perfeito.
2: Então a Adriana, que é a atual ainda recordista brasileira da maratona, ela em 2012, ela estabeleceu o recorde na maratona de Tóquio sem o tênis de placa de carbono.
1: Olha aí.
2: Então, de lá pra cá, os tempos femininos desabaram. Você tem hoje mulheres correndo na casa de 2:10 a maratona e homens já sub 2 horas. E isso traz consigo uma evolução de tudo que envolve esse segmento do esporte, né? Então, os calçados, as pistas, os suplementos, as roupas e por aí vai, né? Então, não tem limite. O peso da caneta, isso não é uma falácia, isso pode acontecer de fato.
1: É verdade. E que legal, né, que a gente vem acompanhando de pertinho essa evolução para você que é apaixonado, né, pela corrida. Mas mais apaixonado pela corrida, eu quero entender como é que o atletismo entrou na sua história. A gente vai falar muito também da sua história atual, do que você tem feito hoje, né? Em prol aí da Confederação Brasileira de Atletismo, mas como é que o atletismo entrou na sua vida? Você foi um jovem, um adolescente, né, na infância, que sempre praticou esportes, família também esportista ou não? Como é que foi essa veia e essa entrada da atividade física, Cláudio?
2: Eu sou de uma família de 5 irmãos, eu sou o segundo deles. Não temos um histórico de atletas na família, eu fui o primeiro, comecei com 11 anos, eu sou lapiano, aqui do ladinho, nascido no Sorocabana, estudei aqui no Alto da Lapa
1: aqui
2: também.
1: Aqui do ladinho, só pra gente, né, situar, nós estamos aqui na Lapa, em São Paulo, então para quem está escutando a gente em outros lugares, em outras cidades, então é aqui bem pertinho aqui da rádio,
2: Zona,
1: né?
2: Zona Oeste de São Paulo,
1: isso. Fechou.
2: Então eu comecei aqui no Centro Esportivo da Lapa, no Pelezão. Né, aos 11 anos, brincando de atletismo, e dali eu me apaixonei pela modalidade, simultaneamente também jogava futebol, como toda criança nessa idade também divide, então era sempre muito ativo. E dali eu tracei toda essa minha trajetória pelo atletismo. Em 1991, eu comecei a minha graduação em educação física. Até então eu estudava, trabalhava e treinava, eu compartilhava o meu tempo com todas essas atividades. E em 91 eu graduei em educação física e dali eu absorvi como profissão e como tudo que eu fosse fazer tivesse ligado ao atletismo e ao alto rendimento. Também me apaixonei porque eu tive uma passagem numa empresa multinacional enquanto eu trabalhava e treinava, que foi a Poli Brasil, que me ajudou a entender a importância da gestão, né? E eu me apaixonei também, por isso é que hoje eu me dedico à gestão, porque sempre eu entendi que treinamento e gestão tem tudo a ver.
1: Se complementam.
2: Se complementam, porque o treinamento é um projeto, o atleta é um projeto, e você tem gestão de pessoas, você tem relacionamento com patrocinadores, então você tem que conhecer um pouco sobre isso para ter um pouco mais de sucesso. E eu me dediquei a estudar isso também, e aí, naturalmente, eu transitei da carreira de treinador para gestão, e isso aconteceu de uma forma bastante natural.
1: E Cláudio, quando é que você decide abrir a sua assessoria? Porque a gente está falando de 30, vai completar 30 anos, isso, né, a Saúde e Performance em 2027. E assim, é muito tempo. E a gente vê também, a gente acompanha vários outros treinadores, como Marcos Paulo Reis, que é meu coach. Um beijo, Marcão, para você lá da MPR. Então assim, vocês vieram construindo, vocês foram visionários, eu diria. Sim. Porque ninguém naquela época imaginava que alguém poderia te dar esse suporte, te dar esse apoio. Apoio para a corrida a gente sempre fala que ela é muito democrática, é só você colocar o tênis e sair correndo, mas aí a gente percebeu que alguns atletas, algumas pessoas procuravam sim a performance, ou não tinham noção nenhuma. Eu mesma, quando comecei agora, em 2022, pós-pandemia, falei, gente, como é que eu dou o meu primeiro passo? E aí sim eu cheguei até o Marcos Paulo Reis. Então, como é que vocês ali, vocês sentiram esse feeling, aquele momento de realmente ter uma assessoria?
2: Logo que eu me graduei, eu percebi que trabalhar com alto rendimento sempre foi um nicho muito fechado, né? Mesmo eu sendo da modalidade, eram poucas oportunidades, não são tantos clubes assim. E exatamente essa demanda reprimida, porque aí o esporte, a corrida, começou a se popularizar. Né, começaram a aparecer muitas provas. Tinha uma organizadora de eventos em São Paulo, que era a Corpore, Corredores Paulistas Reunidos.
1: Corpore.
2: Foi uma iniciativa extremamente importante, porque impulsionou a corrida em São Paulo e no Brasil. Então nós pegamos esse aumento exponencial ali no início da década de 90. E como a demanda aumentou e não havia tempo para você ficar dando personal, chegou uma época que eu tinha 15 alunos de personal. Então eu trabalhava, começava às 5 da manhã e até 11 horas da noite, meia-noite. E essa era a realidade desse grupo que começou ali, né? Então o Marcos Paulo, Mário Sérgio, Branca, claro. Ricardo Darape, né, o Cervêncio, Zeca, entre tantos outros. Nós éramos um grupo talvez de 10, 12 treinadores que padeciam do mesmo problema. E aí nós começamos a encontrar um modelo de negócio, o treinamento em grupo, né? E aí você, dentro dessa coletividade, você procurava sempre individualizar o treinamento. A Saúde Performance nasceu exatamente dessa demanda e também do meu momento de transição de carreira, porque quando você para de ser atleta, é como se você morresse a primeira vez.
1: Tipo assim, um episódio foi virado, né? Um capítulo foi fechado ali no livro.
2: Exatamente. E aí você tem que reaprender e absorver a corrida para a sua vida, para o seu dia a dia, para a sua saúde, né? Para o seu bem-estar. E é muito diferente. Porque quando atleta, você é testado a todo momento. É. Você está muito próximo do seu limite o tempo todo. Você tem uma meta sempre muito arrojada, um índice, conquistar uma medalha e por aí vai. E a Saúde Performance, o nome nasce disso. Primeiro a saúde, porque eu trabalhava com pessoas normais, queria atender essas pessoas normais, e a performance ela vem no seu bem-estar para que você esteja pleno, para que você esteja equilibrado, para que você possa performar em todos os aspectos da sua vida. Então, o conceito saúde e performance nasceu daí. Então, final de 96, eu comecei a fazer um movimento para criar o meu CNPJ. Em 97, eu crio a empresa, né?
1: Legal.
2: E daí não parou mais.
1: Tchau, CPF, né? Welcome, CNPJ. Olha só, pra quem tá acompanhando agora no YouTube, a gente tá vendo ali algumas fotos suas. Olha essa foto, que legal. Relembra, fala pra gente de onde é aquela primeira lá que nós passamos. Aí, ó, essa daí, ó.
2: Essa primeira é o sonho realizado.
1: Tá.
2: Né? Foi primeiros Jogos Olímpicos, Tóquio, 2008, Estádio Olímpico, Ninho de Pássaro. Foi assim...
1: Pequim, né?
2: Pequim.
1: Pequim 2008.
2: Eu tinha um atleta na maratona, o José Teles de Souza. Nessa maratona, o Brasil estava representado pelo Marilson Gomes dos Santos, pelo Frank Caldeira.
1: Só isso, né?
2: E José Teles.
1: Meu Deus.
2: Então, eu estava... Foi meu primeiro... Jogos Olímpicos.
1: Como está? Como na confederação?
2: Não. Nessa época, eu estava no Pinheiros, eu era treinador, supervisor de atletismo do Pinheiros, e eu integrava o conselho técnico da confederação.
1: Perfeito.
2: A sede ainda era em Manaus, então, eventualmente, eu tinha que ir a Manaus, eu e um grupo de treinadores, e a gente ficava discutindo sobre critérios, sobre detalhes técnicos e o futuro do atletismo.
1: Nossa, 2008. Eu lembro muito bem, eu já estava cobrindo também os Jogos Olímpicos, né? Não em loco, infelizmente, mas enfim, já estava trabalhando bastante. Já que falamos da Adriana, para quem está acompanhando a gente também na telinha, já corre lá no YouTube. Olha aí, a Adriana junto contigo. Mas essa foto é super recente.
2: Essa é Jogos 2016 no Rio.
1: No Rio de Janeiro.
2: Isso,
1: aí
2: Sambódromo.
1: Sim, eu estava lá acompanhando de pertinho. Maravilhosa.
2: A Adriana é uma das minhas principais atletas, né? Eu tive o prazer, ao longo de 5 ciclos olímpicos, trabalhar com excelentes atletas. Eu já mencionei José Teles de Souza. Minha primeira atleta de alto rendimento foi a Rosângela Faria, é uma mineira do sul de Minas, ali da região de Itajubá, Varginha, e dela abriu-se o caminho para muitos outros, né? Gladson Barbosa, Sérgio Celestino, Sirlene, Maria Zeferina Baldaia, Adriana de Souza, e por aí vai. Tatiane Raquel, Simone Aparecida Ferraz, Ederson Foi medalha de ouro no PAN de 2019.
1: Que celeiro bom o Brasil tem, né? E poderia ser muito melhor, né? Se a gente realmente tivesse, acho que um pouco mais de apoio de empresas que estivessem ali o tempo inteiro, não só nos Jogos Olímpicos, né? Em quatro anos, mas que gente que desse mais apoio. Até mesmo a mídia, eu acredito, nós, mídia, imprensa. Como jornalista, eu reconheço esse nosso ato falha, de que às vezes a gente só fala de futebol, né? E deixa pra falar dos Jogos Olímpicos, desses atletas, somente em quatro anos, né?
2: Você tocou num ponto muito interessante, Mirelle, que assim, de lá pra cá, desde a década de 80 pra cá, muita coisa mudou. Hoje nós temos muitos programas de bolsa de auxílio municipal, estadual e federal. Nós temos um programa super importante das Forças Armadas. A própria Confederação tem programas de apoio para o alto rendimento e para o desenvolvimento. Clubes oferecem apoio também para muitos atletas, mas é óbvio que a gente está falando de uma defasagem de muito tempo. Então, esse recurso, além de bem aplicado, ele tem que ser conectado. O Comitê Olímpico do Brasil, né, tem usado na gestão do presidente Marco Laporta um posicionamento que é uma nação olímpica, né? Então, todo mundo tinha que dar algo mais para a gente poder fazer com que esse caminho fosse um pouco encurtado. Não há que se comparar, lógico, que o modelo americano, o modelo chinês, tem as suas diferenças, tem as suas peculiaridades, mas nós temos o nosso. O sistema clubístico, o sistema desportivo nacional, ele está fundamentado exatamente no modelo clubístico. Então você tem o atleta, que é ligado a um clube, que é denominado entidade prática do desporto. O clube, ele está ligado a uma federação estadual que congrega os clubes do seu estado, e as federações estão ligadas a uma confederação. Esse é um modelo nosso. Então a gente tem que olhar para o nosso modelo, aprimorar o nosso modelo, obviamente à luz da legislação, à luz da lei geral do esporte, e a gente tem como avançar e fazer com que esses recursos, as informações, as coberturas que vão acontecer pelos veículos esportivos estejam no lugar certo, colocando luz aonde tem que acontecer. O que, enquanto confederação, e agora estou trazendo para o tempo presente e olhando um pouco para o futuro, é o que a gente está buscando fazer na confederação. A gente tem sempre tentado desenvolver os nossos projetos olhando para as 5 regiões do Brasil, que são muito diversas entre elas. Quando você fala de uma competição, e agora a gente está realizando um campeonato brasileiro da categoria sub-18 aqui no novo estádio Ícaro de Castro Melo, no Ibirapuera, com 1.300 crianças ou adolescentes, né? Não pode ser mais considerado crianças, mas adolescentes, de 150 clubes do Brasil inteiro, de 25 estados do Brasil, quase todo o Brasil representado. Essa é uma boa cobertura. Ali nós vamos ter muitas histórias para contar, e que muito provavelmente boa parte desses atletas estarão no próximo Campeonato Mundial Sub-20, e eu falo do Campeonato Mundial Sub-20 porque nós acabamos há uma semana atrás uma participação do Brasil no Campeonato Mundial Sub-20 em Eugene, nos Estados Unidos, e foi a nossa melhor campanha da história em praticamente 40 edições do evento. Nós tivemos uma medalha de ouro no arremesso de peso com o Alessandro, 6 finais e 6 semifinais. É a nova geração. Se me perguntarem quem você apostaria para os Jogos de 2032 em Brisbane, tá ali. Eles estiveram agora nos Estados Unidos. Então a gente vai sempre olhando quem está performando no momento, um Caio Bonfim, um Alisson dos Santos, um Matheus Lima, mas eu tenho que olhar essa geração do Sub-20, essa geração do Sub-16. E aí, só para fechar essa reflexão, em outubro, entre os dias 9 e 11, aqui em São Paulo, no mesmo lugar, nós teremos um Campeonato Brasileiro Sub-16, que é a primeira categoria de entrada do atletismo. Então, são jovens que têm o sonho de se tornarem olímpico. Provavelmente, nós teremos recorde de inscritos de novo.
1: Era essa a pergunta que eu ia te falar. Porque, assim, como é que esse atleta, ele procura né, ter essa visibilidade. Porque, de repente, ele sabe do potencial dele, ele sabe que ele é capaz, mas qual é o caminho? Então, esse é um dos caminhos.
2: Exato. Ele tem que estar ligado, isso tem que estar registrado numa entidade prática, clube. Hoje o atletismo tem 540 clubes, salvo engano, se a memória não me falhar, registrados no sistema confederativo, espalhados pelo Brasil inteiro. Óbvio que a região sudeste concentra o maior número deles, mas em todos os estados do Brasil hoje você tem clubes. Então o atleta, ele tem que se registrar num clube. O clube tem que estar formalizado dentro da sua federação. E a federação, hoje nós temos as 27 federações representadas dentro do nosso sistema. Esse é o primeiro passo. O atleta, para ele aparecer no sistema, ele tem que estar assim.
1: Quais são os caminhos das pedras aí, tá? No Corre TMC.
2: E eu tenho uma outra dica para quem está procurando um local para iniciar que já esteja regulamentado.
1: Olha!
2: A confederação tem um programa de desenvolvimento chamado CFAs, que são Centros de Formação de Atletismo. São projetos que alguns já estão estruturados há bastante tempo e eles estão espalhados pelo Brasil inteiro. Nós estamos em 23 estados e, através de um edital, nós selecionamos esses 82 centrinhos que recebem um apoio da confederação no seu funcionamento. Então, a gente tem um repasse financeiro mensal para eles, a gente ajuda na capacitação e metodologia, mas muitos deles já são tocados por professores com um amplo conhecimento do atletismo. Então, vai na sua região, pelo nosso site, o www.cbat.org.br, você vai ter todos os 82 centrinhos, as suas localidades e os contatos. Vai lá e procura saber se na sua região, se no seu estado, se na sua cidade, tem um pertinho de você.
1: Anotaram, gente? Anotaram? Compartilhem, tá? Olha aqui. Dicas de ouro, tá certo? Agora eu quero falar um pouco de você, do lado pessoal. Vamos falar do CPF agora, tá? Sem CNPJ. Que tipo de atleta você era, Cláudia? É um cara maratonista? É um cara que disputava provas mais curtas, mais longas? Que tipo de atleta você era?
2: Eu comecei aqui no Pelezão, no Salto em Altura, professor Rabassa, e depois fui pro meio fundo e fundo. Comecei com 800 e 1500 e fui subindo. Normalmente o atleta, quando começa a subir muito rapidamente, é porque ele é esforçado, mas ele não tem, diríamos assim, a genética necessária para chegar nesse nível olímpico. Então, eu me considero um atleta sempre muito esforçado, sempre fui muito esforçado, era o primeiro a chegar e o último a sair, sabia das minhas limitações e tentava romper essas barreiras sempre treinando muito. Então, eu disputei os campeonatos regionais, os estaduais, nacionais, não cheguei a ser um atleta internacional. E, através do esporte, eu consegui os meus estudos. Eu consegui bolsa de estudo através do esporte. Né? E isso abriu muitas portas. E a gente tem que ter um pouco da clareza, né, e aproveitar as oportunidades que o esporte pode nos trazer.
1: Não, excelente. Olha que bom. E é o que a gente estava comentando agora, né? Só fazendo aqui um contraponto. Porque nos Estados Unidos, isso acontece... Assim, pra mim é muito forte, né? Onde o atleta, ali mesmo na faculdade, no college e tal, ele já tem um alinhamento, já tem ali um cruzamento de um esporte que ele queira fazer, que ele queira fazer, e já tá na confederação e tudo mais. E aqui no Brasil a gente ainda... Isso não é comum, né? Como nos Estados Unidos, são coisas completamente diferentes.
2: Não, o sistema, nós temos uma parceria, né, voltando para o CNPJ, mas já cruzando com a sua informação, a confederação tem uma parceria com a CBDE e com a CBDU. CBDE, Confederação Brasileira de Esportes Escolares, e a CBDU de Universitários. A gente sempre procura... apoiar, estar presente, quando eles pedem, solicitam qualquer coisa, a gente procura se aproximar. Quem forma os atletas, na verdade, são os clubes, são esses projetos que a gente, que eu mencionei anteriormente. E esses mesmos atletas acabam representando escolas, universidades, as forças militares. Então a gente está falando do mesmo material
1: perfeito,
2: humano, né?
1: Perfeito.
2: O que nós fizemos, porque é uma inquietação. Muitos atletas brasileiros foram para os Estados Unidos e aproveitaram exatamente esse modelo que você acabou de mencionar. Talvez o atleta que mais se destacou destacou nesse cenário foi Joaquim Cruz. Ele foi para lá ainda no início da década de 80, então quando ele foi medalhista em 84, ele estava inserido nesse mundo, né? Ele treinava e competia ali em Eudine. O que, que nós estamos fazendo para tentar testar e fazer com que o atletismo seja experimentado logo nas primeiras idades? Nós acabamos de assinar com o governo do estado de São Paulo, com a Secretaria de Educação, com o secretário Renato Feder, uma parceria de capacitação de professores da rede escolar pública aqui do estado de São Paulo, onde nós iremos capacitar os profissionais de educação física para trabalhar com o que a gente chama de mini atletismo, ou Kids Athletics, que é um programa internacional da World Athletics. O que, que a gente pretende com isso? Fazer com que, a partir dos 6 anos, 7 anos, as crianças comecem a ter a experimentação dos elementos básicos do atletismo, que é correr, saltar e lançar. E ele vai servir para qualquer modalidade.
1: Que incrível.
2: Não importa se a criança vai ser um atleta de atletismo, mas ao experimentar os pilares do atletismo, ela certamente vai se preparar fisicamente e a sua parte motora, que é o mais importante. Esse programa, ele começa a ser executado agora, entre final de agosto e início de setembro. A gente, esse ano, capacita 400 professores. Até o final do ano que vem, serão 1.600 professores.
1: Uau.
2: E a gente vai implantar, junto com a secretaria, em 100 escolas de período integral, para fazer um contraturno ali.
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2: 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Agora vamos falar de maratonas? Eu tenho uma pergunta aqui muito boa. Mandaram assim, ó. É melhor correr uma maratona em 4 horas e 30 bem treinado e inteiro ou fazer 3... Ah, para. Ou fazer 3 horas e 59 e passar uma semana destruído. Qual o seu ponto de vista, coach?
3: Olha, pergunta capciosa essa, mas vamos lá. É, a gente tem que olhar o corredor. Se ele está preparado para correr uma maratona... O tempo, ele é um reflexo da sua preparação. Então, ao longo da preparação, a gente consegue estimar qual é o tempo que ele vai fazer, considerando a sua integridade física, né? Tudo pode acontecer numa maratona. A maratona, a gente fala que é quase que, né, é a história da nossa vida. Né? Você começa muito bem, você acha que está pleno, aí quando chega ali na metade da prova, você começa a sentir algumas dificuldades e começa a encontrar os percalços que você vai ter que passar. E é, a sua trajetória de treinamento define... o seu sucesso dentro da maratona. Porque o começo não é exatamente aquilo que você vai entregar no final.
2: É, né? Isso.
3: Então, se você treinou bem e conseguiu completar em 4 horas e meia, era para aquilo que você estava preparado. Respeite aquilo que você estava preparado. Né? Às vezes, a dificuldade do amador em relação a um atleta profissional...
2: Ah, isso é legal. Eu quero saber.
3: É exatamente a percepção daquilo que ele de fato é capaz de entregar, né? Um atleta profissional, ele sabe muito bem o que ele pode entregar. Então, quando ele assume um risco dentro da prova, esse risco também é calculado entre correr sub 2 horas e 10, correr 2 e 8. Ele sabe, por exemplo, que o melhor tempo dele é 2 e 11. E para baixar esse 1 minuto, ele sabe o esforço que é para poder baixar isso. E se ele estiver executando a maratona, no meio da maratona ali, ele consegue ter uma leitura muito mais realista se ele é capaz naquele dia de bater. Né? O amador, ele via de regra...
2: Ele é mais emocionado, né, o amador?
3: E ele não tem essa trajetória.
2: É.
3: O que eu percebo hoje, e, gente, não é uma crítica, certo e errado, é muito relativo, tá? Eu, particularmente, não gosto de fazer a preparação de um corredor que almeja uma maratona, começar pela maratona sem um histórico. Você acabou de mencionar no início da nossa conversa que você começou em 2022. 2022 para 2026, se você falasse assim, eu quero correr uma maratona, você pode? Pode. Pode. Você tem a bagagem necessária para entender tudo aquilo que você vai viver no dentro do planejamento da maratona? Não. Você não tem.
2: Olha aí, eu peraí. Ah, será que eu tenho? Mas eu acho que ele tem mais bagagem do que eu, então com certeza.
3: Você não tem.
2: É, também acho.
3: O indicado seria assim: que os corredores dedicassem a sua trajetória de preparação. Primeiro, nas distâncias mais curtas, no 5 mil, no 10 mil, fizessem não só participação em provas, mas que treinasse para aquelas distâncias. Cada distância tem uma peculiaridade na sua estrutura do treino, na intensidade, no seu volume, no número de sessões, no tipo de trabalho de força que você vai fazer. Tem uma série de peculiaridades. E aí você avança, vai para o 15, dedica mais um tempo, meia maratona, dedica mais tempo. E aí você vai entrar nos ciclos da maratona. Se você conseguir desenhar essa trajetória, você vai ver que você chega no ciclo da maratona muito mais maduro.
2: Mais forte, mais preparada.
3: Fisicamente e mentalmente, né? Então, quando você abrevia isso, quando você pula etapas desse processo, e o Levinho tem uma frase muito boa, que ele diz assim, respeita o processo, é exatamente isso, não tenha pressa, porque a corrida, eu comecei em 1981, eu parei em 93, eu nunca parei de correr na minha vida. Correr pra mim, assim, independe de eu competir.
2: É como acordar e escovar os dentes.
3: Exato. Então, eu corro. A pessoa fala assim, ah, mas você corre por quê? Você não vai competir? Você tá se preparando pra alguma coisa? Não, eu corro porque eu corro. Ah, mas você faz treino intervalado? Você... É, ué. Porque existem capacidades físicas que precisam ser trabalhadas. Eu tenho 57 anos. Eu preciso desenvolver mais capacidade de força. Eu preciso fazer estímulos mais intensos de velocidade. Por uma questão de saúde, né? É isso.
2: Por conta de saúde e... performance. Muito bom, Cláudio. E falando um pouquinho então sobre maratona, se alguém chegar, por exemplo, vamos lá, na sua assessoria e é amador, você treina esta pessoa ou você passa para um outro professor que hoje... Né, a assessoria ela é muito grande, uhum. Tem vários outros professores, né, uhum. Competentes, profissionais. Uhum. Você acaba acolhendo essa pessoa amadora ou o seu caminho ali dentro da assessoria é você pegar assim, atletas que estão um pouco mais evoluídos, um pouco mais experientes na corrida?
3: Não, eu tenho de todos os níveis, eu tenho desde o iniciante, aquela pessoa que chega caminhando.
2: Olha! Né,
3: e não tem o objetivo de correr maratona, ela quer correr.
2: E existe, hein?
3: Existe.
2: Já veio aqui uns dois atletas dizendo, já vieram aqui dois atletas dizendo, olha, eu corro 21, eu corro 10, eu corro 15, eu 18, mas eu não tenho vontade de correr maratona.
3: É isso.
2: E eu achei o máximo, porque hoje, por conta até das redes sociais, né, sendo bombardeados por tantos influencers e jornalistas e tanta gente ali vivendo e respirando e acordando 5 da manhã e mostrando toda a sua rotina nas redes sociais e aí se preparando para uma maratona. Mas fala, gente, mas eu também quero fazer. Se a pessoa faz, eu também faço. Então, mais uma vez, o Levinho aí, a gente trazendo a frase dele, né? É. Respeite o processo. É importante. E é legal saber que tem gente que não quer correr a maratona.
3: A primeira coisa que eu faço quando eu recebo alguém que me procura para treinar, eu faço uma anamnese médico esportiva. Procuro saber do histórico médico e de atividade física da pessoa e da família.
2: Olha,
3: então é uma investigação, porque a partir dali é um diagnóstico que eu vou traçar o planejamento. Normalmente, né, tem um grupo relevante que chega e fala assim, eu estou inscrito para tal prova.
2: É assim que chega?
3: Tem. E aí eu faço o mesmo processo. Se a pessoa... está preparada, né, ou tem condições de se preparar para aquilo dentro do espaço de tempo que a gente tem, desde o momento que ela me procura até o dia do evento, não tem problema. E eu vou dizer para ela o que ela tem que fazer sobre a minha ótica. O planejamento vai ser esse. Você consegue absorver? Porque quanto mais difícil, né, desafiador for o objetivo da pessoa, maior é a dedicação dela. Ela vai ter que abnegar de uma série de coisas. Ela tem que fazer os combinados, né, com a família. Às vezes a pessoa casada tem filho, trabalha, estuda e tal. Fala pra pessoa assim, cara, pra que você quer esse peso na sua vida agora? Você quer, de repente, isso como uma fuga, como se testar? Eu acho que não é o caminho. Vai ser mais um peso pra você. Se a vida da pessoa tá equilibrada e ela é organizada e se organizou pra aquilo, beleza. Então, tiveram casos que eu não... recomendei que ele procurasse outra pessoa, falou assim, olha, eu não acredito que isso vai dar certo, o risco que você vai assumir vai te expor a uma lesão, e eu acho que não vale a pena isso, então não sou eu que vou te treinar, você pode procurar outra pessoa. Já assumi o risco junto com a pessoa, vários, inclusive, e deu certo, ou eu fiz uma conversa para que eu tirasse a pessoa, tirasse aquele pensamento da pessoa e ela pudesse rever e reestruturar aquilo dentro da vida dela numa cronologia mais longa. Então, eu tô inscrito pra maratona de Berlim esse ano. Tá bom. Cara, a gente tem 10 semanas, 12 semanas. Você não tem condições de se preparar adequadamente pra prova. A sua experiência numa primeira maratona, por mais que seja seu sonho, não vai ser boa. Você quer ter esse tipo de experiência e ainda correndo o risco? Cara, joga para o outro ano, faz, a prova permite. A

0: é um ciclo de uma maratona. Gente, um ciclo de uma maratona é muito difícil. É complicado, principalmente se você tem filho, se você trabalha o dia inteiro, se você tem que cuidar de alguém, se você... Gente, você tem que deixar um monte de coisa de lado. Tem que seguir ali uma dieta, tem que ter uma alimentação, tem que ir pra academia, porque tem que ter condicionamento físico.
1: Tem que ter descanso.
0: Tem que ter descanso, perfeito, excelente, tem que ter descanso. E agora, já falando um pouco mais dessa parte que eu brinquei aqui com você, né, da parte de psicologia. Quando você acompanha os atletas, os profissionais nesses Jogos Olímpicos, já teve alguma história que você pode contar pra gente? Não precisa dizer o atleta, mas de alguma pessoa que passou ali um certo sufoco, de repente não consegui, olha, não tô preparado, tá me dando uma ansiedade enorme aqui, né? Porque a gente tá falando de um jogo olímpico, né? Uhum. Onde o mundo para ali pra olhar. Como é que você conversa com essa pessoa? Já acontece isso?
1: É, assim, isso é normal, né, nos atletas que vão para uma edição de Jogos Olímpicos, ou um campeonato mundial, ou nos Jogos Pan-Americanos. É, ele almeja aquilo, ele treina para obter a qualificação, para se tornar elegível para aquilo.
0: Ele sonha, né?
1: Mas quando ele chega lá, né, é uma outra emoção. O impacto de estar lá, como você bem disse, ele é muito difícil de você mensurar. E eu já fui a 5 Jogos Olímpicos, 5 Jogos Pan-Americanos, eu fui, sei lá, mais de 10 campeonatos do mundo, e isso é normal, ansiedade, pré-participação, você vê no olhar do atleta. E dos treinadores também, de quem vive isso, né, porque você dedica todo dia, horas, semanas, anos da sua vida para chegar naquele momento. Então, quando chega naquele momento, é natural que haja uma carga maior de ansiedade e de autocobrança. Como é que a gente procura lidar com isso? É, tentando fazer com que o atleta entenda o papel dele ali, né? Quando ele aumenta muito a carga de cobrança dele, além daquilo que ele pode oferecer, é mais complicado. Ele normalmente endurece, ele não vai bem.
0: Olha
1: e
0: só,
1: aquilo cai como uma bomba para ter continuidade da carreira dele. Tem atleta que lida melhor com isso.
0: Com a pressão, né?
1: Tem atleta que todos sentem a pressão. Dizer que não sentem a pressão, o frio na barriga, a noite anterior que não dorme.
0: Mas tem uns mais doidões, né? Que gosta da faca na caveira, sangue nos olhos. Tipo, mano, vamos, já começa, vambora, essas coisas assim, né?
1: E a gente,
0: né,
1: tem que lembrar, Mirelle, que todos eles, quando chegam ali, trazem consigo a sua história de vida. É o filme que passa na cabeça. E os acontecimentos mais recentes também. Além do filme da vida, os acontecimentos mais recentes. Então, o filho que nasceu, um parente muito próximo que está doente, uma perda importante na família.
0: Uma lesão que foi curada.
1: Uma lesão que foi curada. Cada um deles tem um ponto. Então, o que a gente procura fazer enquanto equipe técnica e multidisciplinar? É ver aqueles que estão meio fora do equilíbrio, se aproxima, para tentar conversar, para tentar... nos Jogos Olímpicos, o Comitê Olímpico do Brasil, ele leva um grupo de profissionais para poder também amparar nesse apoio aos atletas.
0: Aquela equipe multidisciplinar que estará lá 360 graus junto com esses atletas.
1: Isso, então tem atletas que já são acompanhados ao longo da preparação. E chegam lá e eles já estão com esse amparo, né? Os profissionais já o conhecem, já tem... a gente chama de ferramentas que são treinadas para poder utilizar no momento de estresse. Tem atletas que não têm essa preparação. E aí é o famoso apagar incêndio, né?
0: Eu imagino. Até porque, olha que doideira, né, Cláudio? Você também tá nessa pressão, por você, né? Você tá ali, você também tem todos os seus motivos, suas ansiedades, suas emoções. Só que você tem que estar muito bom também para dar esse apoio para esse atleta. Então, a sua cabeça, você tem que estar com uma mente muito blindada naquele momento também. Porque eu imagino que seja, né? Poxa, ali, cruzamento ali de informações é emocionante, como você disse, para você, para o atleta, para o time, para todo mundo que tá ali. Que doideira.
1: E é interessante, né? Naquela foto que foi ali, apareceu a primeira foto em Pequim, foi minha primeira edição de Jogos Olímpicos, né? Então, quando eu entrei...
0: Quantos anos você tinha ali?
1: Ali foi 2008, eu tava com 29, né?
0: Novo. Ainda continua muito novo, mas muito jovem. Essa aí a gente tá acompanhando
1: agora. Na verdade, 39.
0: 39?
1: 39.
0: Novo também, gente. Quase me dá.

0: novo.
1: Então, nessa foto, eu me recordo muito bem que eu estava ansioso para entrar na Vila Olímpica, estava ansioso para entrar no Ninho de Pássaro, para poder começar a trazer para um ponto de equilíbrio aquela ansiedade que foi sair do Brasil e falar, eu estou indo para lá, está sendo realizado um sonho. Né? E a partir do momento que você começa a viver o sonho lá, você também não tem muito tempo para ficar viajando, não. Mas é importante que o atleta perceba aquilo para você, como treinador, que você é ser humano. Né? Eu me lembro que quando o Teles foi largar na maratona masculina, eu estava do lado ali na linha de partida, e antes de sair da linha de partida, que foi na Praça Celestial, a gente entrou no ônibus, eu fui pro ônibus para ir pro estádio. E eu deixei ele lá na largada, e minutos antes da largada, eu tive que entrar no ônibus, que é um ônibus oferecido pela organização, para voltar para o estádio onde era a chegada. Eu falei, amigão, é o seguinte, a gente trabalhou 4 anos para você estar aqui. Agora é sua hora de brilhar, né? Eu te deixo aqui, vou entrar no ônibus não tinha televisão, eu não consegui acompanhar, eu só vou saber notícias suas quando eu chegar no estádio. Né? E na China tem bloqueios de acesso à internet, sim, aquela coisa toda. E quando eu cheguei no estádio, eu fui ficando ansioso, aflito, né? Vi as parciais, cadê, como é que ele tá, não sei o quê. Aí eu me lembro que o Marilson parou a prova, o Frank acabou também interrompendo a prova. E ele foi um dos únicos três que chegou dentro do estádio. Pô, a emoção de ver o seu atleta entrando.
0: Nossa, pelo amor, fico emocionada só de falar. Eu fico arrepiada, eu adoro os Jogos Olímpicos acompanhar.
1: E é,
0: nossa,
1: muito legal, porque você vê aquilo sendo realizado, e quando você passa por aquilo, é momento de digerir. Então, com ele, foi meses depois a gente conversando sobre a experiência dos Jogos Olímpicos. É muito legal.
0: Gente, olha só, essa semana eu também estive no lançamento de um tênis da Fila, isso mesmo, que é o Speed Zone 2. Foi muito legal e é claro que eu fiz uma matéria para vocês. Bora conferir?
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2: 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Volto pro estúdio!
0: É isso, já estamos de volta aqui pro estúdio, então mais uma vez, é o que a gente tá falando desde o começo aqui do programa, né, aqui no Corre TMC. Muito obrigada pelo convite, Fila, e acompanhando essas modernidades dos tênis. Falando em modernidades, em notícias e tudo mais, pra gente finalizar o nosso Corre TMC, Cláudio, qual foi a maior fake news no mundo da corrida que você já escutou?
1: Nossa... São tantas?
0: São muitas, né?
1: São muitas.
0: Ai, tênis com placa de carbono. Uma amiga minha chegou e falou assim, Mi, vou comprar um tênis com placa de carbono, porque disseram... E é verdade, tá? Não é mentira esse bilhete, é verdade esse bilhete. É, dizendo que eu vou melhorar a performance. Primeiros tênis na vida ela ia comprar. E olha só o que chega pra ela, né? Eu falo, amiga, não. Não. Ele é bom, mas... Não necessariamente para você que vai começar agora a corrida, não.
1: Eu penso talvez que se a gente pudesse eleger na atualidade uma fake news das boas, eu acho que é o uso de equipamentos ou substâncias que vão abreviar o seu desempenho. Existem. São corretas? Não são. O caminho ainda é treinamento. Então, tudo que você vá acoplar à sua rotina, ela tem que estar adequada com o seu momento e aquilo que você é capaz de absorver. O tênis de placa é legal? É. Para todos? Não é para todos. Não é para todos. É para todos os treinos? Também não é para todos os treinos.
0: É isso. Né?
1: É para um perfil de pessoa que tem um pace específico, que já está num nível de treinamento bastante adequado, porque senão a gente chama de efeito placebo, né? É aquela aguinha que é com açúcar que engana a mente, mas não engana o corpo. É isso. Assim como as próprias canetas, ou o uso de ergogênicos, enfim. Num fake news nessa área, eu acho que a gente poderia...
0: E escutaram o coach, né? Treinamento, foco, disposição, motivação... E é isso. Cláudio, muito obrigada por ter participado aqui do Corre TMC. Muito boa sorte. Que venha uma geração muito boa para o atletismo. E é claro que a gente está aqui. O Corre TMC abre portas para vocês, né? Da Confederação do Atletismo, também da Confederação Brasileira. E também para esses atletas. Muito obrigada. Adorei o nosso bate-papo.
1: Eu que agradeço. Passou rápido, né?
0: Muito. Ai, que bom que você gostou.
1: Papo bom é assim. Obrigado pela oportunidade, pela abertura. Para falar de mim, para falar da assessoria, para falar do atletismo brasileiro, dos projetos, da minha experiência, é muita coisa junto e misturada, né? Então, espero que o pessoal goste, estou à disposição, voltarei outras vezes para a gente falar de pautas específicas e você está convidada também a participar dos nossos eventos em loco. Vamos fazer um programa lá.
0: Olha aí, Corre TMC já recebendo o convite e eu já aceitei, porque eu sou facinha. Gente, é isso, muito obrigada, valeu, obrigada e fui, porque a gente tá sempre no corre. Beijo, tchau.
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8: Olá, um abraço para você que segue aqui na programação da TMC. Estamos chegando com o dinheiro que ajuda a cuidar do seu bolso, ajuda você a fazer as pazes com as suas finanças. É claro, estamos falando do nosso dinheiro TMC. Eu sou o Thiago Matheus, estou sempre aqui com a Estela Ribeiro, que está de volta aqui ao comando numa próxima também. Mas vamos juntos nessa próxima hora para falar sobre o mundo das finanças e entender de um jeito simples, sem aquele economês que mais complica do que descomplica na nossa vida, né? No ar, então, portanto, o dinheiro TMC. Tema de hoje, você sabe o que é reduflação? Já ouviu falar sobre esse fenômeno? Sobre essa palavrinha? Ainda não? Então a gente vai explicar para você daqui a pouquinho. Porque no programa de hoje, a gente vai entender se o seu salário está encolhendo mesmo. Será que isso é verdade ou apenas uma percepção sobre o seu poder de compra? Por que que o brasileiro sente que cada vez mais ganha menos? Ou ganha a mesma coisa? Enquanto isso, o preço dos produtos vão lá para cima. Será que consegue comprar cada vez menos? O poder de compra está diminuindo mesmo? A gente vai falar sobre a reduflação, entre outros assuntos, inclusive reduflação que ocorre quando um item encolhe de tamanho, encolhe de peso, de quantidade, mas o valor também continua o mesmo. O valor de venda continua o mesmo, igual ou até maior. Então fala com a gente através do nosso WhatsApp. Se você tem essa sensação, manda aí pra gente, 11972211001, para você em qualquer canto do nosso país. A gente começa aqui o programa recebendo hoje o economista-chefe da APAS, que é o Felipe Queiroz, que vai participar agora nesse primeiro bloco com a gente para tentar explicar, para a gente tentar entender, né, Felipe, essa palavrinha de difícil, reduflação e, é claro, também o poder de compra do brasileiro. Seja bem-vindo aqui ao nosso Dinheiro TMC.
9: Muito obrigado, Thiago Matheus. É um prazer estar aqui na TMC, especialmente nesse quadro, e discutir um tema tão importante que envolve o dia a dia de todas as famílias, desde a dona de casa até aquela pessoa que vai esporadicamente no mercado, mas tem notado a diferença no seu dia a dia. Muito obrigado pelo convite.
8: A gente que agradece, Felipe, até porque basta uma ida, né, ao supermercado, basta você fazer uma compra, seja pela internet, seja presencialmente, para o pessoal ficar abismado, para o pessoal ficar em choque aí com o preço das coisas cada vez mais. E a pergunta, a primeira que eu já te faço, já logo com o pé na porta, sim, Felipe, brasileiro realmente está levando menos produto para casa, ou essa sensação aí de perda do poder de compra, ela é maior do que os números acabam mostrando?
9: Olha, o que acaba acontecendo é que nós estamos passando por um processo inflacionário, que está numa tendência de queda, mas isso inegavelmente afeta o orçamento familiar, e itens que são sensíveis na cesta de consumo das famílias, esses que tiveram uma oscilação maior de preços no período recente. Então, temos desde a carne bovina, o café, o azeite, o leite, todos esses produtos ao longo dos últimos 12 meses, os últimos dois anos, uhum, principalmente, sofreram pressões inflacionárias por diferentes fatores, motivos, e isso impactou as famílias, o orçamento familiar. Mas o importante é observar que esse impacto sobre o orçamento, ele varia de acordo com a classe social. As famílias de menor renda dependem e despendem uma parcela maior do seu orçamento com o supermercado, uhum, e acaba sendo aquelas que sentem mais no bolso.
8: São as mais afetadas, né?
9: Mas estamos observando um processo acomodatício da inflação, ou seja, alguns produtos não estão aumentando como vinham aumentando, numa tendência já de estabilidade e outros já entraram numa tendência de queda. Está recuando aí com as maiores quedas dos últimos meses e ao longo dos últimos anos, como é o caso, por exemplo, do café, que após uma alta de 2023-24, 25 e início de 26 agora, está caindo mês após mês.
8: Ô Felipe, a gente vê também, basta abrir redes sociais hoje, né, que tem aos montes, e eu tô falando da informação verdadeira mesmo, né, pesquisas que acabam mostrando, a gente vê aí nos veículos de comunicação e tudo mais, até um gráfico, uma arte sobre o poder de compra do real, do brasileiro, né, que foi caindo desde a criação do Plano Real de 94 para cá. A dúvida que eu tenho, como leigo, e você explica melhor, com certeza, para todo mundo que está ouvindo a gente, isso é uma coisa normal aí para a humanidade, para os outros países, por exemplo. O dólar vai perdendo poder de compra também com o passar dos tempos? Isso é uma coisa só do nosso real? É um problema nosso? É um problema geral? Isso com o passar dos tempos é normal, podemos dizer assim, da perda do poder de compra? Ou é uma coisa que a gente tem que olhar com um pouquinho mais de cuidado, de medo, aqui para o nosso umbigo?
9: Questão interessantíssima, Thiago, porque na maioria das vezes a discussão nas redes sociais só mostra o poder de compra de 100 reais, isso, que era em 94, uhum, e quanto que ele vale agora esses mesmos 100 reais. Na economia nós temos dois grandes problemas. Um problema é a inflação e um problema pior ainda é a deflação. É quando os preços começam a reduzir de modo generalizado. E quem está nos assistindo pode até pensar, poxa, mas se o preço cai é bom, não é? Poxa, eu vou poder comprar mais. Mas isso retarda investimento, retardando investimento, retarda compras, e isso produz desemprego e faz a economia entrar num ciclo muito ruim, que é o ciclo de queda. E todas as moedas sofrem com esses dois problemas. Ao longo das últimas 4 décadas para cá, nós tivemos basicamente os países observando o processo inflacionário, que é a perda do poder de compra da moeda, exceto o Japão, que durante os anos 90 e os anos 2000 sofria continuadamente um processo de deflação. Era tanto que o Japão ele tinha uma taxa de juros negativa para estimular o consumo. Ou seja, se você tivesse dinheiro guardado no banco, você pagava para guardar o dinheiro no banco. Ele ia perdendo o poder de compra, tudo isso para estimular o consumo. E o que acontece é o seguinte, se olharmos só o real, que valia 100 reais lá atrás e agora, inegavelmente falamos, perdeu o poder de compra. Mas temos que observar outras variáveis também, entre elas o salário mínimo. Que o salário mínimo ele tem que acompanhar o poder, sim, de compra. Se temos um processo inflacionário que faz com que a moeda se desvalorize, o aumento da renda real por meio dos ajustes periódicos do salário mínimo e por meio da produtividade do trabalho, isso faz com que o poder de compra aumente. Tem uma pesquisa muito interessante do IBGE que acompanha todos os meses a massa salarial e o poder de compra das famílias. E ao longo de 2012 para cá, nós estamos observando no período atual que temos a maior renda real. Ou seja, considerando o poder de compra de 2012 até agora, estamos no maior patamar. Mas isso varia de classe social, quanto que a inflação aumenta, até porque uma é a inflação de supermercado, outra é a inflação de quem compra um carro, outra é a inflação de quem vai viajar para fora, outra é a inflação dos combustíveis. E o conjunto da inflação desses produtos produz o índice geral, que é o IPCA, e os salários são ajustados nesse sentido.
8: Ó, isso que é aula para você, hein? E de graça aqui na programação da TMC, no nosso Dinheiro TMC. Só para contextualizar, né, Felipe? Em 1994, ano que foi lançado o real, o salário mínimo na época, em julho daquele ano, não dava nem R$65.
9: Exatamente.
8: Então por isso que a gente está falando da comparação, o que valia R$100 naquela época, o que vale hoje, é claro, com o poder de compra do brasileiro, como o Felipe explicou aí, que vem caindo, mas com essa explicação, dentro talvez da normalidade. Felipe Queiroz, economista-chefe da APAS, que segue aqui com a gente. Vamos falar ainda de mercado, Felipe, antes da gente fazer um giro pelas praças, trazer os nossos ouvintes para participar. A gente fala também de matéria-prima, né? Transporte, energia.
9: Exatamente.
8: Acredito que tudo isso, obviamente, impacta no produto final, além da mão de obra, além dos impostos. Quais são os fatores que você consegue enumerar, os primeiros, talvez, que acabam impulsionando cada vez mais o preço daquilo que a gente vai consumir no mercado?
9: Olha, questão interessantíssima, porque dá uma impressão que o supermercado ele aumenta deliberadamente os preços.
8: Por vontade própria,
9: exatamente.
8: Né?
9: Exatamente. Não é isso. Ele sofre uma pressão enorme de toda a economia e é o último elo de uma extensa cadeia que vai do produtor rural até o consumidor final. Nós sofremos tanto em virtude de fatores internos relacionados à economia, se dá uma geada, uma estiagem, isso afeta a produção, diminui a oferta de produtos e faz com que lá no produtor, no primeiro elo da cadeia, o preço desse produto aumente porque a oferta diminuiu. Mas temos os fatores macroeconômicos que influenciam também, por exemplo, o câmbio. Quando a taxa de câmbio, o câmbio se desvaloriza, há um estímulo muito maior da indústria e do exportador a exportar, mandar esse produto para fora e ajusta o preço no mercado local pelo câmbio. Então é uma inflação cambial que o consumidor final acaba pagando, que nós, os supermercados, não tem influência alguma. Uhum. E não pode, inclusive, atuar nesse sentido. Por isso que os fatores econômicos são importantes. Mas a guerra, os insumos, quando a taxa, o petróleo dispara. Então, hoje, nós sofremos efeitos da guerra no Irã, uhum, por exemplo, que disparou o preço do petróleo. E a dona de casa em São Paulo, no Rio de Janeiro, no Nordeste, em todas as praças que está sendo coberta agora, por exemplo, está sofrendo o impacto de fatores que nós não temos relação direta alguma.
8: E às vezes a gente até questiona, né? Fala assim, poxa vida, o café que a gente exporta lá para os Estados Unidos está mais barato para o americano do que para a gente. Gasolina também, mesma coisa. Ou seja, por conta dessas influências todas que você citou, né, Felipe?
9: Exatamente.
8: É complexo demais, mas aqui a gente desenrola para você. O Felipe Queiroz segue com a gente aqui, ele que é economista-chefe da APAS aqui no Dinheiro TMC. Mais uma pausa aqui no bate-papo para a gente rodar pelo nosso Brasil, já que o Felipe citou, então, as emissoras espalhadas aí pelos quatro cantos do país. Vamos começar com a região sul, então. Tem uma das cestas básicas mais caras do país, inclusive, de acordo com órgãos de proteção aí ao consumidor. Por exemplo, itens como café, laticínios, até mesmo os produtos de limpeza, eles têm mudanças, inclusive, nas embalagens para tentar frear a alta nos preços. O Luiz Fernando chega mais direto de Curitiba com todos os detalhes.
0: Você vai ao supermercado, paga o mesmo valor no pacote de café ou na caixa de sabão em pó, mas sente que o produto acaba muito mais rápido. Não é impressão sua, é o seu salário que está encolhendo e o culpado tem nome, a reduflação. Esse processo acontece quando as marcas reduzem o tamanho, a quantidade ou o peso de um produto, mas mantém o preço final na prateleira. Na prática, é um aumento de preço camuflado para que o consumidor não tome um susto na hora de fazer as compras. Aqui no sul do Brasil, onde a cesta básica figura entre as mais caras do país, o consumidor sente um impacto direto ao passar pelo caixa. Dados dos órgãos de defesa do consumidor apontam que itens como chocolate, laticínios e até produtos de limpeza lideram as alterações de peso sem uma redução proporcional de preço. De acordo com Lucas Desordi, que é professor de Ciências Econômicas da PUC Paraná, as empresas estão buscando minimizar custos para manter a margem de lucro, especialmente em produções de larga escala, o que gera confusão nas prateleiras.
10: É mais uma confusão que as empresas fazem mental para o consumidor no sentido dele estar no supermercado, né? E daí não se deparar e a inflação está vindo, eu estou conseguindo, esse preço estava igual ao que estava nos meses anteriores, tal, então eu vou comprar, mas não se dá conta que a embalagem mudou, né?
0: Biscoitos e chocolates com embalagens de 200 gramas passaram para 140 ou 120 gramas, uma redução de até 30% na quantidade pelo mesmo valor. Até o papel higiênico passa por esse processo. Rolos que mediam 30 metros foram reduzidos para 20. No caso do sabão em pó, as caixas de 1 quilo foram substituídas por versões de 800 ou 700 gramas. De acordo com o Código de Defesa do Consumidor, as empresas até podem alterar o peso ou o tamanho dos produtos, desde que avisem de forma clara na embalagem por pelo menos 6 meses. O problema é que o aviso costuma vir em letras miúdas que podem passar despercebidas pelo consumidor, como aponta o economista.
10: O consumidor, às vezes, ele não consegue filtrar todas as informações, né, e fazer todas as comparações necessárias. E se você sentir que houve uma redução significativa da quantidade na embalagem e o preço não, aí buscar um substituto, sem sombra de dúvidas.
0: Para não cair na armadilha da reduflação, a dica de ouro no supermercado é olhar o preço por quilo ou por litro na etiqueta da prateleira e não o valor cobrado pela reportagem. Dicas importantes para ficar de olho, com o bolso preparado para esse processo.
8: Valeu, Luiz. Um abraço para você. Obrigado pelas informações. Agora a gente vai para o estado de Minas Gerais. Os mecanismos do PROCON de Minas Gerais e de um novo projeto de lei ajudam o consumidor na hora das compras. É isso mesmo. O nosso repórter Júnior de Castro chega agora e explica tudo para a gente.
11: O Brasil apresenta hoje um momento delicado. O país tem dois processos que trazem ao consumidor a percepção de perda do poder aquisitivo. A inflação, que é o aumento dos preços dos produtos, e a reduflação, quando há manutenção do preço, mas a quantidade do produto reduz. Mas como você pode perceber isso? Quem explica é Vanira Ferrari, economista e professora de gestão e negócios.
12: Isso é muito perceptível em pacotes de macarrão, pacotes de biscoito, onde você tem o mesmo preço, barras de chocolate, mas a quantidade que está na embalagem é menor. Então, para que o consumidor se proteja um pouco, é muito importante que ele observe bastante o preço com a quantidade do produto.
11: A reduflação atinge principalmente as famílias de menor renda. Segundo pesquisa do Orçamento Familiar, elas gastam 22% com despesas alimentares, enquanto famílias com maior renda utilizam cerca de 7,6%. Para Minas Gerais, esse impacto é ainda maior, especialmente por ser um estado com disparidade territorial muito grande. Por outro lado, de acordo com Marcelino Pereira, conselheiro do Conselho Regional de Economia, Minas tem elementos positivos para que o consumidor tenha uma maior percepção da reduflação.
13: E a gente tem mecanismos como o PROCON Minas, que tem procurado disciplinar de forma adequada a forma como os preços são colocados na prateleira. Além disso, aqui em Minas Gerais, a gente tem um outro elemento que ajuda a reduzir o problema da reduflação, que é um projeto de lei, número 6.009, que ele trata esse problema de redução de peso, volume, quantidade ou número de unidades de produtos comercializados no varejo. Então, o projeto, ele pretende obrigar os estabelecimentos a sinalizar junto ao produto, durante pelo menos 6 meses, a redução da quantidade, inclusive para comércio eletrônico.
11: É isso, a dica é prestar muita atenção na hora das compras para não levar gato por lebre.
8: Valeu, Júnior, obrigado pelas informações. E a gente desembarca agora no Rio de Janeiro. O poder de compra do carioca, ó, diminuiu consideravelmente devido à alta nos preços dos alimentos e também dos custos fixos. A informação faz parte de uma pesquisa realizada pela Serasa em parceria com o Instituto Opinion Box. As informações chegam agora com a nossa repórter Júlia Novaes.
14: Segundo o estudo, as despesas com saúde e atividade física têm média nacional de R$ 540,00, com o Sudeste registrando os maiores gastos. O estudo apontou que para viver no Rio de Janeiro é preciso desembolsar em média R$ 3.340,00 por mês, mais que o dobro do salário mínimo. O valor, no entanto, está abaixo da média mensal nacional, estimada em R$ 3.520,00, e também inferior ao gasto médio registrado no Distrito Federal e em estados como Paraná, São Paulo, Santa Catarina e Tocantins. Despesas com supermercado, contas recorrentes e moradia concentram a maioria dos gastos dos fluminenses. No estado do Rio, além dessas despesas, destacam-se os gastos com transporte, com média de R$ 340,00, educação, em média, R$ 570,00, e saúde e atividades físicas, em média, R$ 550,00, valor acima da média nacional de R$ 540,00.
8: Valeu, Júlia, obrigado pelas informações. E uma realidade cada vez mais comum, né, é os consumidores se depararem com alguns produtos com o mesmo preço, mas em quantidades diferentes. Diferentes daqueles que estavam acostumados, né? Uma embalagem menor, um saquinho um pouquinho mais leve. Enfim, o nosso repórter Júlio Andrade tem essas informações.
15: São vários os produtos que passaram por essa modificação quando a gente fala em gramaturas. O fenômeno chamado de reduflação se intensificou na pandemia e, de acordo com especialistas, é uma realidade e tendência do mercado. Esse movimento é comum em grandes choques econômicos e redução brusca de poder de consumo. A gente traz uma lista dos principais itens que sofreram essa modificação. E entre eles estão barras de chocolate, biscoitos, arroz, feijão, sabão em pó e toalhas de papel. Há também mudanças na composição dos itens, como a comercialização de compostos lácteos em alternativa ao leite e também mistura láctea no lugar do requeijão. A dica fundamental é pesquisar sempre e entender o que de fato você está comprando.
8: Valeu, Júlio. Obrigado pelas informações. E pegando esse gancho, eu continuo falando aqui com Felipe Queiroz, economista-chefe da APAS. Isso que a gente trouxe agora, Felipe, é a chamada reduflação. É isso mesmo? Então a gente paga mais ou menos a mesma coisa, ou então até um pouquinho mais, né? Por todos os motivos que você explicou anteriormente. E aí vem menos produto, vem menos conteúdo naquele saquinho. Saquinho cada vez mais leve, a sacola que a dona de casa leva para casa. Explica para a gente esse fenômeno, não sei se eu posso chamar dessa forma, mas essa palavrinha reduflação.
9: Essa questão é importante. O consumidor, ele tem observado isso em diferentes itens. E esse é um processo que vem da indústria e é movido basicamente por dois fatores. Um fator é a alteração na estrutura familiar, que antes um pacote de arroz de 5 quilos era habitual a família comprar, depois ela vai diminuindo, o tamanho dos lares vão alterando. Esse é um processo que leva à redução do tamanho médio de algumas embalagens. Mas, por outro lado, tem um fenômeno inegavelmente da reduflação, que é quando o tamanho das embalagens são reduzidos justamente para mitigar ou não passar na totalidade ali o aumento de preços. Como que os supermercados acabam atuando nessa conjuntura? Porque esse é um processo que vem da indústria. E o setor, por outro lado, ele procura ampliar a oferta justamente para o consumidor ter a possibilidade de ter uma escolha mais assertiva. E além disso, a parceria entre o setor supermercadista, o Procon, como foi apresentado algumas iniciativas, de ter nas próprias embalagens o custo não apenas daquele produto em si, mas quanto seria numa base de comparação equânime entre aquele produto que é de 500ml, outro é de 400, 300, para o consumidor saber quanto que efetivamente ele está pagando por aquele produto. Isso acaba acontecendo em períodos em que a inflação tende a aumentar e em nichos específicos de produtos, aqueles que acabam disparando também, e a mudança nos hábitos de consumo.
8: Falando sobre isso, o consumidor mudou seu comportamento, Felipe? Mudou o hábito de consumo? A gente acaba observando, né, por conta dos preços altos, muita gente trocando as marcas, né, muita gente economizando, comprando menos, talvez aproveitando momentos aí de promoção para fazer a compra. Eu conheço muita gente que participa aqui no Dinheiro TMC, inclusive, que deixa o carrinho de compra ali, ó, mesmo fazendo compra no mercado online, montado, baixou um pouquinho, pum, passa o cartão. Essa mudança de comportamento, ela é perceptível para você também?
9: Nós temos observado um processo de mudança estrutural nos hábitos de consumo do brasileiro, não apenas de curto prazo, mas de médio e longo prazo. E isso tem alterado, inclusive, a cesta de consumo. De modo geral, o que estamos observando é um fenômeno em que as famílias têm buscado, por um lado, uma dieta mais saudável e também essa mudança de hábito de consumo está intrinsecamente relacionada com as redes sociais. Hoje observamos muito mais influenciadores de saúde e bem-estar recomendando uma dieta mais saudável, diferentes combinações de produtos, e isso contribui inclusive para o consumidor na definição do mix de produtos que ele vai consumir habitualmente. E digo isso porque nós realizamos uma pesquisa recente com 1.000 famílias Brasil afora sobre os hábitos de consumo, e as famílias têm procurado diminuir o consumo de produtos ultraprocessados,
8: sim,
9: dar uma ênfase maior para produtos mais naturais e saudáveis, e temos diferentes movimentos acontecendo de modo concomitante entre eles o fenômeno das canetas emagrecedoras, lado, ter uma dieta mais saudável, o consumo maior de creatina, de proteína, e isso ajuda a diversificar o mix e também ter uma oferta maior nos supermercados contribui para que o consumidor diminua aí os efeitos inflacionários sobre a sua cesta de consumo.
8: Falando da cesta de consumo, Felipe, será que vocês da APAS têm esses dados, esses números, os produtos que mais chamaram a atenção aí do setor quando o assunto é o aumento de preços? Se você tem um item ou outro e também a justificativa do porquê desses itens em específico eles aumentarem aí o valor, o preço consideravelmente.
9: Olha, ao longo dos últimos meses aqui, trazendo os últimos 2 anos... nós observamos alguns itens que foram muito sensíveis no bolso do consumidor. O primeiro é o café, inegavelmente.
8: Sim.
9: Até porque ele faz parte da nossa tradição. Enquanto nos Estados Unidos e Europa eles falam pequeno almoço, nós falamos o nosso café da manhã, dada a importância que tem. O café teve um processo de alta fortíssimo ao longo dos últimos anos, movimentado pela quebra de safra dos países do Sudoeste Asiático.
8: Uhum.
9: Olha só, os países que estão lá na Ásia influenciaram o preço ao consumidor aqui.
8: Tá vendo?
9: Até porque o Brasil é o maior exportador e o preço é determinado no mercado internacional. Mas agora, com a retomada da produção internacional, o câmbio num patamar muito mais estabilizado, com tendência de queda, o café já vem numa contínua tendência de queda ao longo dos últimos meses. E a carne bovina também foi um destaque que os consumidores observaram um processo de alta nos primeiros meses do ano. Isso porque um dos principais mercados consumidores é o mercado chinês e eles mudaram a sua política de importação. Colocaram uma cota máxima de importação de carne bovina brasileira sem ser sobretaxada. E boa parte dos produtores incentivaram a exportação antes de serem taxados. E isso diminuiu a oferta no mercado doméstico, porque ela foi direcionada ao mercado chinês. Agora, com o processo de taxação, há uma oferta maior aqui. Estamos observando aí a retomada do ciclo de queda ao consumidor e à dona de casa. O nosso dia a dia seremos beneficiados com esse processo.
8: A gente falou da carne bovina, carne vermelha, citamos o café também. Tempos atrás, falava-se muito do azeite também, que estava com preço nas alturas. Esse item em específico, como é que vocês avaliam ele hoje para o bolso do consumidor brasileiro?
9: Olha, o azeite virou um artigo de luxo há uns anos atrás, né? Mas ele retoma já aos armários das nossas casas. Isso porque estamos num processo de queda sustentado do azeite, do preço do azeite. O Brasil, ele é um importador de azeite e os países que mais produzem azeite são os chamados países do Mediterrâneo: Portugal, Espanha, Itália, Grécia. E ao longo de 2023 e 24 houve uma quebra de safra. As ondas de calor afetaram a produção de azeite, especialmente da Espanha, que tem a maior produção internacional de azeite. O que acabou acontecendo? Redução da oferta aumenta o preço. Além disso, em 2024 e 2025, o câmbio tinha disparado.
8: Sim.
9: Lembra que o dólar chegou a bater quase 6,50, hoje está na casa de 5,10, 5,15. O que acaba acontecendo? Esse produto que é importado, ele ficou muito mais caro. Agora estamos num processo inverso. A produção internacional, ela tem sido retomada, o câmbio tem contribuído e o consumidor tem observado aí dia após dia a redução do preço do azeite.
8: Muito bem, vamos falar agora, Felipe, do IPS. Para quem não sabe o que é IPS, é o Índice de Preço dos Supermercados. E esse IPS, Felipe, ele consegue mostrar quando uma alta aí de preço ela é pontual ou quando a gente acaba diante de uma tendência que pode permanecer no supermercado nos próximos tempos. Dá para ter essa percepção? O IPS trabalha justamente nisso?
9: Sim. É o consumidor que tem nos acompanhado aqui essa entrevista. A APAS tem um departamento de inteligência setorial e acompanha mês após mês a evolução dos preços nos supermercados do estado de São Paulo, principalmente, que acaba sendo uma tendência e referência também para os demais estados. Então, os economistas que lá atuam observam mês após mês o que está produzindo alta. É um processo pontual? Houve uma quebra de safra? Houve uma movimentação isolada ou é um processo de alteração consistente dessa alta. E aí nós, alguns itens são consistentes, são estruturais, outros são fenômenos parciais, e isso depende da conjuntura, da oferta, da demanda, da produção. E o que temos observado é que hoje os preços estão estabilizados, estão um aumento moderado, não o que aconteceu ao longo dos últimos 2 anos. Mas isso depende de uma conjunção de fatores e temos que ficar atento especialmente à conjuntura daqui em diante, até porque podemos ter os efeitos do Super El Niño sobre a produção e pode impactar inclusive no próximo ano.
8: E os dados apontam aí que principalmente para o Brasil, entre o fim desse ano e o começo do próximo ano, o Super El Niño vem forte demais. Ainda falando do IPS, Felipe, uma dica aí para quem está ouvindo a gente, com toda a sua sabedoria, quando o próprio IPS ele aponta aí uma queda ou alta nos preços, qual que é a dica do milhão, assim, para o consumidor ficar atento? Se deveria observar, o que, que ele deve observar, o que, que ele deve ficar mais atento no carrinho de compras, o que, que é mais caro, o que, que não é mais caro? Qual que é a dica, o macete que você passa para quem acompanha a gente agora?
9: Olha, duas dicas são muito importantes. Primeiro, é para fugir do fenômeno da reduflação e observar se está fazendo ou não ali uma escolha, se está fazendo uma economia, fazer a comparação do preço cheio, que na etiqueta de preço sempre tem ali uma base de comparação única, seja o litro, seja o ml, então isso ajuda muito o consumidor. E segundo, a nossa dica é sempre visite os supermercados. Isso é importante. O brasileiro ele tem o hábito de ir com frequência aos supermercados, é um dos 3, 4 tipos de estabelecimentos que ele mais frequenta.
8: Verdade.
9: E o Brasil ele tem uma característica, Thiago, que o difere de 90% dos países do mundo.
8: Qual?
9: Que é a baixa concentração do setor supermercadista. Se você vai nos Estados Unidos, são 4, 5 redes que dominam o mercado. Na Europa também. Cada um desses países, 4, 5 diferentes redes. No Brasil, não. Só para ter uma ideia, no estado de São Paulo tem mais de 30 mil estabelecimentos supermercadistas e 20 mil grupos diferentes. Então, um mercado que numa região é bastante conhecida, na outra região, talvez os consumidores nem saibam. E há uma concorrência muito grande. E o supermercado acaba atuando positivamente no... contribuindo com o controle inflacionário. Se ele aumenta o preço e a concorrência não aumenta, ele perde clientela. Então, visitar os mercados sempre ajuda. Beneficiado é o consumidor.
8: O Felipe Queiroz é economista-chefe da APAS. Para quem não sabe, a APAS é a Associação Paulista dos Supermercados, que faz esse trabalho. Aliás, né, Felipe, para explicar para a gente, além de representar, né, os supermercados, que tipo de informações a APAS pode passar também e antecipar para os preços, para o consumidor, para o consumo, ajudar inclusive, né, o consumidor a entender o que vem pela frente. Esse serviço é feito também pela APAS?
9: Sim, com toda certeza. A equipe lá de economistas produzem análises periódicas, pode ser acompanhar inclusive no site da instituição, sobre tendências de preço. Temos análise sobre o aninho, quais os produtos tendem a aumentar, os produtos que tendem a cair, e tudo isso contribui para o consumidor ter uma escolha mais assertiva. É certo que o consumo habitual ele é de curto prazo. Nós não sofremos mais o processo hiperinflacionário da década de 90, que tinha que levar um carrinho cheio.
8: É verdade.
9: Não é? Que depois...
8: Você não sabia como é que vai estar o preço depois, na semana seguinte, né?
9: Exatamente. E o que temos observado é que os consumidores, eles têm diminuído os carrinhos e ido mais vezes aos supermercados. Mesmo com a inflação que temos, não temos um processo que, se não for hoje ao mercado, amanhã o preço já dobrou. E isso mostra uma estabilidade financeira e monetária que é fruto de uma economia estável.
8: Apesar dessa estabilidade, já chegando aí para a reta final do nosso bate-papo, que é muito produtivo, viu, Felipe? Vai voltar numa próxima aí que vai ajudar muita gente, com certeza.
9: Muito obrigado.
8: Mas olhando aí para o futuro, se deparando com o noticiário, com o que vem do governo, informações internacionais também, aí os próximos meses, o consumidor ele deve esperar mais pressão aí nos preços, ou talvez existe espaço aí para uma acomodação, quando eu digo acomodação, dos próprios preços, obviamente. Que pode fazer a diferença e o que você vislumbra, olhando um pouquinho aí mais para frente?
9: Olha, tanto nós da APAS como a boa, boa parte do mercado, dos economistas, tem observado que nós teremos uma inflação na casa de 4,5%, porque nós temos uma política monetária excessivamente restritiva, viu, Thiago? Hoje nós temos uma das maiores taxas reais de juros do mundo, ou seja, tirando os países que estão em guerra, o Brasil tem um maior juros do mundo. Isso afeta investimento em produção, em logística, e isso aumenta o custo dos produtos ao consumidor. Esse é um ponto de muita atenção. Mas, por outro lado, o que temos observado é uma certa estabilidade e o consumidor deve ficar muito atento, porque os fatores que são projetados, mas ainda imponderáveis, como é o caso do El Niño, podem impactar o orçamento, podem impactar a produção, oferta de produtos e, consequentemente, o carrinho dos supermercados. Mas, tanto a APAS como as demais associações sempre produzem ali conteúdos para o consumidor estar atento. Olha, tendência desse produto é aumentar, a tendência desse produto é cair, como hoje falamos do café, falamos do azeite, inclusive da carne também, que a tendência é ter uma melhora no orçamento das famílias. Mas temos que ficar atento a esses fatores externos.
8: Assim a gente espera, mas vamos ficar atentos. Só para finalizar mesmo, Felipe, até do ponto de vista dos varejistas, dos supermercados, o supermercado brasileiro, ele está diante de uma mudança aí passageira do comportamento dos consumidores ou é uma mudança que veio para ficar e também os supermercados precisam se adaptar?
9: Olha, acreditamos que estamos diante de uma mudança estrutural. O tamanho das famílias tem diminuído, os hábitos de consumo têm alterado e isso, inegavelmente, impacta no carrinho de supermercados e o tipo de produto consumido. Nós estamos observando uma população que quer envelhecer e envelhecer bem. E isso está intrinsecamente ligado com o que se consome no dia a dia. E por isso, as famílias têm alterado os hábitos de consumo e também os mercados têm procurado se adaptar. Em relação ao processo inflacionário, o setor ele tem atuado no sentido de ampliar a oferta para favorecer uma escolha mais acertada do consumidor, assertiva, e que ele maximize o seu poder de compra no seu dia a dia, mesmo com os fatores que estão para além da capacidade de atuação do setor como um todo, que são os fatores relacionados à economia internacional, à guerra, se chove ou não chove, tudo isso influencia.
8: Tá certo. Felipe Queiroz, economista-chefe da APAS, aqui conosco no nosso Dinheiro TMC. Foi um prazer. Até a próxima, viu, Felipe? Muito obrigado.
9: Muito obrigado, Thiago. É sempre um prazer.
8: Valeu. E agora a gente vai para as ruas aqui de São Paulo para saber se o pessoal aprendeu direitinho a lição aqui do Felipe. Hora de saber das pessoas como elas lidam com a reduflação. Será que elas já ouviram falar dessa palavrinha? Será que elas sabem o que é? A nossa produção foi para as ruas. O ouvinte fala aqui agora no Dinheiro TMC.
16: Então, a gente percebe no mercado qualidade de produtos, você compra um produto, ele é menor, tudo muito mais caro, mas a gente não entende então o porquê disso, né? Na verdade, a gente está pagando mais caro em produtos com menos qualidade e também, às vezes, em quantidade menor, sim, né? E aí, o que eu faço? Eu tento driblar para outras marcas, que ainda garante, mas eu acho que isso tem acontecido com várias marcas, a mesma coisa, então não tem muito para onde fugir, né?
17: Realmente, é uma coisa que tem acontecido muito frequentemente a redução dos produtos e os preços só aumentando das coisas. Quando a gente abre ali a embalagem, o produto, a gente se decepciona porque tem cada vez menos quantidade, né? É como se fosse uma enganação, né, para o consumidor. Eu acho que seria mais interessante as marcas, as empresas começarem a pensar nisso.
18: Percebi isso porque assim, eu como muita besteira, salgadinho, essas coisas. Isso eu já percebi, que o salgadinho ele tá vindo menos e o preço tá a mesma coisa.
19: Já percebi. Principalmente que eu não moro aqui, eu moro em João Pessoa, né? Então, acho que... E eu sou de Brasília, então... Né, eu vivo aqui também, então a gente sempre vem pra cá. Então, nesses três estados, eu transito muito, a gente tem visto muito isso mesmo.
20: Sim, principalmente, eu acho que não só de quantidade, mas qualidade, né? Acho que um exemplo bom é o chocolate. Você vai comprar um chocolate das grandes marcas aí, e os chocolates são bem cebosos, né? Então, acho que, tipo, reduz a qualidade do ingrediente pra poder não aumentar tanto o preço, né? E a gente continuar comprando, mas de que forma também, né?
1: Sim, com certeza. Inclusive, esses dias eu peguei uma lista de receitas da minha avó antiga e tinha lá uma barra de chocolate que era de 200 gramas e hoje nem existe mais.
21: O poder de compra do brasileiro acaba sendo inferior. A gente acaba não conseguindo comprar tudo aquilo que a gente necessita.
22: Às vezes eu percebo, mas eu costumo não pensar muito, porque a gente não costuma dar tanta atenção assim quando a gente está fazendo compra do mês, esse tipo de coisa.
8: Valeu, tá aí a participação dos nossos ouvintes que voltam a participar daqui a pouquinho. A reportagem TMC nas ruas e você também através do nosso WhatsApp à sua disposição. 119-7221-1001 para falar do poder de compra aí do brasileiro, reduflação, entre diversos outros assuntos que estão impactando o nosso bolso. E é por isso que a gente conversa agora também com outro economista. A gente recebe aqui com muito carinho o Geison Vieira, que vai dar um panorama para a gente de uma forma um pouquinho mais macro, né, do que está acontecendo com o bolso do brasileiro. Seja bem-vindo, viu, Geison? Obrigado pela participação.
23: Obrigado pelo convite.
8: Ô, Geison, são muitas as reclamações que a gente ouve aqui, né, no nosso telefone de atendimento ou mesmo conversando com as pessoas de forma informal. A impressão que a gente tem, e a gente já falou bastante aqui no nosso programa, é que, poxa, antigamente parecia que era um pouquinho mais fácil lidar com as compras, com os afazeres, né? Então, com o passar do tempo, o brasileiro tá com aquela sensação de que o salário não diminuiu tanto assim, mas sim o seu dinheiro está valendo cada vez menos. Essa impressão, ela é real? Ela é verdadeira? Isso acontece com todo mundo? Explica um pouquinho para a gente, por favor.
23: Bom, essa sensação ela é bem real. Nós chamamos, os economistas chamamos de carestia. É aquele momento em que os preços tiveram uma escalada muito forte e essa escalada, a partir de certo momento, mesmo que você tenha uma redução da inflação por um período, a percepção de que você teve a perda de poder de compra, ela é real, porque toda vez que você vai ao supermercado, duas sacolas, 100, 200 reais, é uma coisa muito simples. E isso aconteceu por conta de pressões de preços locais e internacionais, as pressões também de moeda, que acabaram pegando bastante no Brasil nos últimos anos, e óbvio também, dentro de um cenário que nós estamos passando agora, apesar da aparência de que nós estamos com desemprego embaixo, com a questão de renda, tudo isso, de certa maneira, acaba se refletindo de maneira muito pesada. Então, para o consumidor em si, principalmente para o consumidor de baixa renda, quando nós observamos nos últimos anos, houve um acréscimo de renda real, na verdade, da faixa de 0,4%. Isso para o consumidor médio, ou seja, o consumidor médio de um ano para o outro, comparativamente ao que teve de inflação vis-à-vis salário, ele teve um ganho real de 0,4%. O problema é que a parcela mais significativa da população tem uma cesta de consumo diferente, especialmente muito focada em alimentos e transportes. E quando nós observamos essa parcela da população, eles tiveram perda real, não ganho. Então foi uma perda real de 6 a 7% no ano. Então isso é concreto, essa não é só uma sensação, como algumas pessoas dizem por aí, de perda. É real, é concreto e as pessoas sentem isso cada vez mais.
8: Até porque, como você citou mesmo, né, Geison? Ó, desemprego pode até estar em baixa, né? Como a gente viu os dados recentes do IBGE, redução da inflação, como você citou agora há pouco. Mas quando a gente fala de redução da inflação, por que que a inflação oficial ela nem sempre parece refletir aquilo que a gente sente, né? Quando vai ao supermercado, ou no aluguel, ou na conta do mês. Por que que a gente, por que que a população brasileira não acaba sentindo esse reflexo?
23: Porque a inflação, na verdade, ela é uma média. Então, ela só coloca uma cesta que é mais ou menos a perspectiva daquilo de uma cesta média de consumos. Mas cada pessoa tem a sua própria inflação. O bolso vai doer para cada pessoa dependendo da sua própria cesta de consumo. Então, se a pessoa tem uma cesta mais voltada a alimentos, mais voltada a serviços, mais voltada a transportes, tudo isso, de certa maneira, acaba se tornando preponderante nessa cesta de consumo. E aí a população sente conforme a esta cesta. Por isso que dá aquela impressão que a inflação oficial nunca é igual à inflação que você vê, por exemplo, quando vai ao supermercado ou quando vai no posto de gasolina. Sempre tem uma sensação diferenciada.

0: Eles que tiveram talvez uma valorização, aí um salário que foi reajustado, uma promoção, enfim, não necessariamente acabam sentindo esse poder de compra real, né? Outros custos podem consumir esse aumento? É uma percepção que você sente também?
1: Não, é como eu falei, quando você tem uma perda real de consumo, significa que o seu salário não tem mais a capacidade de compra que tinha em anos anteriores. Então, essa sensação ela é perfeitamente plausível. Então, muitas vezes o consumidor, ele tem, não é só pelo valor financeiro, ou seja, aquele negócio da a cesta está agora, não consegue, vou comprar a mesma coisa na minha cesta de consumo e eu estou pagando muito mais caro. Não. É concreto, as pessoas realmente estão pagando mais caro, inclusive pessoas de maior renda conseguem sentir isso. E você teve um impacto em diversos outros itens inflacionários que são muito importantes. Óbvio, para quem, por exemplo, dirige bastante, para quem usa o carro bastante, este cenário também fica pesado porque nós tivemos a guerra, o preço do petróleo, que o Brasil é um dos países que até não foi tão afetado, que isso foi em detrimento ao resultado da Petrobras, mas você tem outros países, como por exemplo os Estados Unidos, a popularidade do Donald Trump está em seus mínimos históricos, porque mais do que alimentos, o que pegou mais foi transportes. E lá bate, a gente olha assim, bateu na bomba, porque bateu no preço do petróleo, e é automático, diferente do que aconteceu no Brasil. Nós tivemos isso em algum momento aqui no Brasil, não temos mais, que era a precificação da Petrobras. Então, essa caristia, essa sensação ruim que você tem de que você não está conseguindo comprar as mesmas coisas, não é só uma sensação, é verdade.
0: Agora, Jason, você citou o exemplo dos americanos, principalmente pelo transporte, né? Bateu lá, refletiu demais na população, então, aprovamento do Trump caindo bastante. Aqui no Brasil foi a mesma coisa? O que está pesando no bolso das famílias é mais o transporte ou é o setor de alimentos, por exemplo, impactando cada vez mais? Aluguel também, que cresceu demais, ou serviços no geral? O que você elenca, o que você enumera, o que mais está prejudicando o brasileiro?
1: Até mais recentemente, 2 meses atrás, eram alimentos. Os alimentos tinham uma pressão contínua por diversas razões e vão voltar a pressionar por conta dessa pior que nós vamos ter climática mais para frente por conta do El Niño, que é o super El Niño, que está gerando preocupações para o setor está tentando se proteger, mas é aquela questão. É muito difícil você se proteger diretamente disso. Mas agora nós tivemos também a pressão de transportes que foi mais intensa, agora já está mais estabilizado, os preços, até tivemos queda no preço da gasolina, que ontem fez com que o IPCA 15 tivesse um número mais negativo, junto com o que nós chamamos de bônus Itaipu, que é um bônus que é dado nas contas de energia elétrica por uma questão de Itaipu, só que ele é um soma zero, ele é dado em um mês e ele é colocado de volta no outro e no fim a inflação média continua a mesma. Mas de qualquer forma, sim, houve uma deflação no período. Mas a inflação de serviços ela tem sido muito persistente. Bom, muito persistente. Pois é. E ela tem criado uma dificuldade muito grande para o Banco Central na condução da política monetária e nesse processo de cortar juros.
0: Tá aí, tá difícil para todo mundo. Ô Jason, inclusive, vamos trazer alguns outros assuntos aqui no nosso bate-papo, como, por exemplo, juros alto, agora crédito caro cada vez mais, endividamento, ou seja, vamos colocar esses itens aí dentro do balaio, eles também estão contribuindo para essa sensação que a gente falou, que o salário não rende. Essa é a sensação de muita gente. Chega o final do mês, o salário não rende. Como essa impressão está chegando para o nosso consumidor?
1: Está chegando muitas vezes que as pessoas estão precisando trabalhar mais para conseguir pagar as mesmas contas. Então, nós, até por conta desses números de desemprego mais embaixo que nós temos aqui no Brasil, obviamente, nós sabemos que tivemos algumas alterações na medida de desemprego, questão das pessoas que recebem alguns benefícios, acabam saindo, então dá-se a impressão de que nós temos um desemprego muito baixo. Ok, mas de certa forma, nós temos também uma parcela da população que está trabalhando muito mais. Ou 2 empregos, ou fazendo horas extras, tudo isso para tentar fechar as contas no final do mês. E isso bate de maneira, porque perde qualidade de vida, aí fica aquela história toda agora da escala 6x1, que as pessoas estão achando que efetivamente na escala 6x1, magicamente, os empresários vão achar dinheiro para tirar um dia de trabalho e fazer com que tudo continue funcionando do jeito que funcionava anteriormente, e não é isso que vai acontecer. Nós vamos acabar nos conversando com alguns setores, vai acabar tendo desemprego e vai acabar tendo recontratação por trabalho intermitente. Então, o empresário que precisa, por exemplo, de um trabalhador 6x1 vai contratar

0: dois de três por quatro, 3 dias por quatro de folga, que na verdade é um trabalho intermitente e vai pagar na proporção. Então essa sensação de que você precisa trabalhar mais, ela é concreta, está acontecendo e isso tem se refletindo, por exemplo, nos níveis de popularidade do governo, semelhante ao que tem acontecido nos Estados Unidos.
1: Agora, Jason, existe um ponto que o consumidor simplesmente não vai conseguir mais absorver esses aumentos, aumentos seguidos, né? Diminuição aí do tamanho dos produtos, mas, independente disso, aumentos consecutivos. O que que acontece com a economia quando as famílias começam a cortar aí o consumo? Duas perguntas em uma. Então, vai ter um ponto que vai bater na tampa, o consumidor não consegue pagar mais, não consegue dar conta. E o que acontece quando isso bate nas famílias?
0: Acontece Casas Bahia, acontece Habib's, acontece aquilo tudo que a gente está vendo na economia. As empresas estão com atividade econômica bastante reduzida, muitas estão entrando em recuperação judicial, muitas estão pedindo falência, e é basicamente o resultado. A economia não suporta, e porque o consumidor também começa a fazer opções mais baratas, começa a buscar o que tiver de mais barato para tentar fechar a conta no mês. E isso cria dificuldades, cria problemas para os varejistas, cria problemas para o consumo. E aí, ó, aí as pessoas reclamam, mas a taxa de juros também está muito alta. Sim, concordamos, a taxa de juros está muito alta. Por um lado, a taxa de juros está muito alta por conta dos gastos do governo, que estão também muito elevados. E se o governo não fizer o papel dele de tentar reduzir o seu papel na economia, ou seja, do quanto ele demanda de dinheiro da economia, fazendo com que essa draga financeira acaba disputando valores com a economia e fazendo com que as taxas de juros se mantenham elevadas, porque a taxa de juros, na verdade, ela é o valor do dinheiro. E se, por um lado, você tem alguém que está demandando demais esse dinheiro, como, por exemplo, o governo, o valor dele sobe, e aí a taxa de juros. Então, todos esses elementos acabam levando a uma economia que entra num ciclo de enfraquecimento muito forte. E aí, por mais que se baixe juros, o ciclo deveria ser intenso demais para se baixar juros, mas como a inflação corrente, ela ainda existem elementos de desancoragem, ela ainda está pesada, o Banco Central não tem condições de fazer um corte de juros intenso.
1: Tá certo. Então, para a gente já ir encerrando, viu, Jason? A gente observa aí que o brasileiro mudou seus hábitos, né, com relação às compras, ao consumo, o mês a mês aí do brasileiro. Se você pudesse escolher apenas um indicador, uma dica agora como saideira aqui do nosso Dinheiro TMC, para as famílias acompanhar aí, entender se a sua vida financeira tá melhorando, tá piorando, o que que ele pode acompanhar para tentar entender, para tentar se adaptar enquanto a situação no Brasil não melhora, qual seria essa dica que você passa para ele?
0: É difícil a gente dizer isso porque, por exemplo, os indicadores de inflação muitas vezes não refletem a realidade das pessoas. O ideal seria, obviamente, a observação dos indicadores inflacionários, como, por exemplo, como se teve o IPCA esse mês negativo. Mas esse IPCA negativo, por exemplo, veio com qualitativo muito ruim, ou seja, a inflação de serviços pesou. Então não quer dizer nada para o trabalhador médio. Ele vai continuar olhando aquela deflação e falar assim: eu não vi essa deflação. E ele realmente não viu. Provavelmente ele viu na conta de luz, mas no mês que vem ele vai ver de volta, batendo na conta de luz. Então, o importante é sempre pensar na sua cesta de consumo e evitar o endividamento. Esses talvez sejam os pontos mais importantes. É óbvio, é muito fácil falar evitar o endividamento, dado o atual cenário, mas é tentar fazer um esforço para tentar reduzir o máximo o endividamento, porque as taxas de juros não são justas, elas são muito elevadas, especialmente com o spread bancário que nós temos no Brasil.
1: Tá certo, Jason. Muito obrigado, viu, pela participação, pelas dicas, por compartilhar seu conhecimento aqui conosco no Dinheiro TMC. Um abraço, até a próxima.
0: Obrigado, até a próxima.
1: Jason Vieira, economista, conosco e, é claro, agradecendo toda a nossa audiência, a participação pelas ruas de São Paulo, pelas ruas do Recife, BH, Curitiba, Rio de Janeiro, Brasília também. E você que foi mandando o seu áudio através do nosso WhatsApp 11972221001. Continue mandando para dar dicas, sugestões de outros temas para a gente cuidar do nosso bolso, para ficar em paz cada vez mais com as nossas finanças. E assim a gente encerra mais um programa Entendendo Melhor como inflação, renda, preços, consumo impactam, portanto, na prática, no orçamento e na vida das famílias brasileiras. Siga a gente também nas redes sociais e semana que vem estamos de volta com mais um Dinheiro TMC. Um abraço.
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7: 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Bom dia. Para você que tá ligando o seu rádio agora, são 8 horas em ponto. Hoje é dia 30 de agosto de 2026. Gente, não é que agosto acabou quase? Só tem mais um diazinho? Só mais um e já acabou? Esse mês que normalmente fica se estendendo pelo ano inteiro, já acabou e a gente tá aqui, ó, atualizando as principais notícias do Brasil, do mundo para você. Eu sou Estela Ribeiro, eu fico com você pela próxima uma hora, contando com a sua participação aqui na nossa programação através do nosso WhatsApp, 11 97221 1001. Manda aqui sua dúvida, sua sugestão. Conta pra mim o que é que você vai fazer nesse domingão. Vai descansar? Vai trabalhar? Vai estudar? Vai fazer uma atividade física? Conta aqui no nosso WhatsApp, tá bom? Agora são 8 horas e um minutinho. Vamos começar com o nosso giro de notícias?
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7: Augusto Cury, candidato à presidência do país, usou a sabatina da TV Globo neste sábado para detalhar uma de suas principais bandeiras econômicas: taxar as casas de apostas esportivas, as bets, em pelo menos 50%, podendo chegar a 52%. Hoje, essas empresas pagam 12% de imposto, um valor que o candidato do Avante compara o que incide sobre itens básicos, como alimentos, taxados em 18%, e energia elétrica, que pode passar de 30%. Segundo ele, essa taxação ajudaria a reduzir a dívida pública brasileira, que classificou como estratosférica. Cury também defendeu criar um ministério dedicado à inteligência artificial e à robótica, alegando que o Brasil corre o risco de ser atropelado pelas transformações tecnológicas nos próximos anos. E a Justiça do Rio Grande do Sul aceitou a denúncia contra os pais do menino Oliver Grayson, de 3 anos, morto em julho após graves agressões em Viamão. Com isso, o casal formalmente vira réu. O pai responde por homicídio qualificado e por tortura contra outros 3 filhos, enquanto a mãe é acusada de tortura por omissão, por saber das agressões e não ter feito nada para impedi-las. Segundo o Ministério Público, as crianças da família sofreram maus tratos entre o início de 2024 e julho deste ano em 3 estados diferentes. Os 2 seguem presos preventivamente. Agora o assunto é a economia. A reforma tributária ganhou um novo prazo. A Receita Federal informou que o chamado Split Payment, sistema que separa automaticamente o imposto no momento da compra, só deve se tornar obrigatório em 2028. Até lá, o mecanismo passa por fases de testes e adoção facultativa, começando por transações entre empresas. Na prática, isso significa que, por enquanto, o jeito de pagar imposto no dia a dia do consumidor não muda, mas a expectativa é que esse sistema deixe a cobrança mais automática e reduza a sonegação no país. E a Islândia decidiu, em referendo neste domingo, não retomar as negociações para entrar na União Europeia. O não venceu com 52,5% dos votos, resultado que surpreendeu as pesquisas que indicavam vantagem para o sim. O país havia começado o processo de adesão em 2010, mas interrompeu as conversas em 2015, principalmente por divergências sobre a política de pesca do bloco europeu, um dos setores mais sensíveis para a economia islandesa. E temos atualizações sobre a tragédia entre Nepal e Tibete, que só cresce. O número de mortos já passa de 680 e os desaparecidos somam mais de 2.400 pessoas, segundo o balanço mais recente das autoridades locais. As equipes de resgate já tiraram mais de 3.700 pessoas das áreas atingidas, mas o acesso a algumas regiões isoladas ainda dificulta o trabalho. O governo nepalês, inclusive, já pediu ajuda internacional com pontes portáteis para substituir as que foram destruídas pela força da água. E a Rússia confirmou neste domingo pelo menos uma morte num novo ataque atribuído à Ucrânia dentro da troca constante de ofensivas que já dura mais de 4 anos entre os dois países. Episódios como esse têm se tornado quase uma rotina na fronteira e em regiões russas mais distantes do combate, alimentando o ciclo de retaliações que segue sem previsão de trégua. Um tiroteio durante uma festa rave em Aarau, no norte da Suíça, deixou pelo menos uma pessoa morta e 5 feridas, algumas em estado grave, na madrugada deste domingo. O atirador conseguiu fugir do hipódromo onde aconteceu o evento, que reunia cerca de 2.500 pessoas. A polícia local segue em busca do responsável. Agora são 8 horas e 5 minutos. Vamos saber como é que fica o tempo por aí, na sua região. Vamos conferir a previsão. Conta com a gente, conta pra gente como tá o clima na sua cidade pelo nosso WhatsApp. De novo, 119-7221. Enquanto eu te conto o que os institutos de meteorologia estão prevendo para hoje. Olha só, domingo vai ser de tempo bem diferente ao longo do país. Aqui em São Paulo, o dia fica quente, com máxima de 35 graus. Bastante nebulosidade, viu? No Rio de Janeiro, o calor também predomina, chegando a 31, mas com poucas nuvens. Em Belo Horizonte, segue o clima seco e quente, com máxima de 33 graus. Já no sul, cenário é diferente. O Rio Grande do Sul segue sob risco de chuva, chuva intensa e temporal também. E no domingo, essa instabilidade avança também para Santa Catarina e para o Paraná, o que deve afetar Curitiba, com chuva e possibilidade de rajadas de vento. Para a próxima semana, a tendência é de continuidade do calor no sudeste e no centro-oeste, enquanto o sul do país segue sob influência de chuva até o final do mês. Ô Rick, me dá um segundo que eu vou entrar aqui para ver a previsão de Recife, porque faltou aqui. Recife é o nosso preferido, não é mesmo, Henrique? Henrique, nosso sonoplasta, que está sempre aqui. Todos os finais de semana a gente fica na expectativa se vai dar boa viagem ou se não vai. Então deixa eu entrar aqui, ó, na previsão do tempo para Recife. Enquanto isso, você manda pra gente. Se você tá no Recife, manda sua mensagem. Me diz se você vai, se você tem previsão de pegar aí uma prainha, de curtir esse domingão. Olá, Recife, sol com algumas nuvens ao longo do dia, vai chover rapidinho durante o final da tarde e a noite. Olha, faz menos calor que aqui hoje, viu? 23 graus de mínima e 29 de máxima, enquanto aqui em São Paulo a gente tem 35 de máxima, Recife hoje tem 29. Mas vai dar boa viagem, Henrique?

0: É isso, boa viagem para você que tá no Recife. Agora são 8 horas e 8 minutos.
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0: O Rio Grande do Sul tem mais uma vez um alerta laranja para tempestade. Na madrugada de ontem, uma forte chuva de granizo deixou 2 mortos e mais de 1.600 casas foram atingidas. Quem traz os detalhes para a gente é o Brian Valêncio.
3: Os temporais que atingiram o Rio Grande do Sul entre a noite de sexta-feira e a madrugada de sábado deixaram 2 pessoas mortas e causaram danos em mais de 1.600 casas no estado. O granizo provocou os maiores estragos em diferentes regiões. Em Três Palmeiras, no Norte Gaúcho, cerca de 60% da área do município foi atingida. A cidade tem aproximadamente 4 mil habitantes e a Defesa Civil informou que mais de 1.000 casas foram danificadas. Moradores que ficaram desabrigados estão sendo encaminhados para o abrigo municipal. Até a última atualização, o número de pessoas fora de casa não havia sido informado. Na fronteira oeste, Quaraí teve 349 residências atingidas pelo granizo. Diante dos estragos, a prefeitura decretou situação de emergência. A Defesa Civil distribuiu lonas e atua no reparo de telhados. Apesar dos danos, não há registros de moradores desabrigados ou desalojados. A Serra Gaúcha também foi atingida. Em Canela, 197 casas tiveram danos, principalmente nos telhados. Lonas foram distribuídas e equipes da Defesa Civil e do Corpo de Bombeiros iniciaram uma força-tarefa ainda na noite de sexta-feira. Moradores e turistas de Canela e Gramado receberam um alerta vermelho de tempestade diretamente nos celulares por meio do sistema Cell Broadcast. Apesar do alerta, Gramado não registrou danos.
0: Obrigada, Brian, pelas suas informações. Agora são 8 horas e 10 minutos.
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0: 8:13. Após a Meta concordar em pagar quase 18 bilhões de dólares para encerrar o maior processo já registrado sobre segurança infantil na internet, além de limitar o uso de suas redes por adolescentes a até 2 horas diárias e remover recursos que incentivam comparação social, a ONU pediu que toda a indústria de redes sociais adote esse tipo de design mais seguro para crianças. Para debater esse tema e entender os efeitos práticos desse acordo, os apresentadores do Link TMC conversaram com o pedagogo e mestre em educação, Olavo Chikoski. Vamos ouvir.
18: O adolescente passar muito tempo nas redes é culpa da própria Meta, do Instagram, que tem ali, claro, mecanismos viciantes? E até que ponto isso também é uma culpa nossa como sociedade, que permite que as crianças estejam ali o tempo todo? Claro, a gente está falando de um país, por exemplo, em que mãe e pai trabalham o dia inteiro, às vezes não tem com quem deixar, aquilo acaba sendo... Não é uma questão fácil de se lidar. Mas você acha que realmente é a saída, o que aconteceu nos Estados Unidos, ser... passado para o mundo todo?
19: A gente tem que usar o termo culpa com muito cuidado, né? O contexto que nós vivemos hoje é um contexto de sociedade, um contexto político, um contexto cultural muito diferente do que algumas décadas atrás. Então, né, nós sim, estamos vivendo uma relação diferente com o trabalho, uma relação diferente com o tempo e, portanto, uma relação diferente no cuidado integral com crianças e adolescentes. E nesse cuidado... ele é compartilhado, esse cuidado é compartilhado entre inúmeras instituições, família, instituições estatais, governamentais, instituições da sociedade civil e, por consequência, também as grandes empresas de tecnologia. Então, o grande elemento aqui que a gente precisa pensar é o que precisamos fazer enquanto sociedade, nesse novo contexto que vivemos, para garantir que a proteção integral de crianças e adolescentes continue sendo prioridade absoluta. Esse é o grande ponto. E um contexto complexo, diverso e que a tecnologia, as redes sociais estão imbricadas em todos os elementos sociais, passa obviamente por esse tema toda a decisão também relacionada à proteção integral. Então, eu entendo também que nos últimos anos, né, especialmente no Brasil, mas também em outros países, uma preocupação muito grande com esse elemento, com esse tema, e porque precisamos, enquanto sociedade, agir para, nesse novo contexto, garantir que as crianças e adolescentes sejam protegidas.
20: Olá, Rodrigo Alvarez aqui. A gente viu alguns países adotarem e alguns adotarem e voltarem atrás obrigações, como, por exemplo, as crianças... adolescentes não poderem usar a rede social a partir de certa idade, né? Só a partir de certa idade poder usar. Você acredita que isso passa por regulamentação? Isso passa pela, como na pergunta anterior, pela decisão da família? Ou é preciso também que as próprias redes sociais atuem? Como é que, na sua visão, está a solução para essa questão?
19: A solução ela já é prevista, especialmente naquilo que o Estatuto da Criança e do Adolescente no Brasil, espelhando também a Convenção dos Direitos da Criança, né, a nível de mundo, já trazem. Né? É dever da família, do Estado e da sociedade garantir proteção integral de crianças e adolescentes. Ou seja, cada um desses atores tem o seu papel nesse processo ou nos processos, né, de cuidado e proteção no país. Então, sim, a família tem o seu papel no processo educativo, no processo de controle parental das ferramentas utilizadas por seus filhos, na própria formação nesse cuidado. O Estado precisa fiscalizar, precisa regulamentar, precisa ter leis claras. E aí, quando a gente fala Estado, sim, Poder Executivo, Judiciário, o Legislativo também, pensando essa evolução natural que a legislação precisa ter para acompanhar o novo contexto, e a sociedade, dentro desse contexto da sociedade, sim, as grandes empresas de tecnologia, elas são também responsáveis, especialmente quando a gente olha o marco legal brasileiro, são responsáveis também pela proteção integral de crianças e adolescentes. Isso passa por políticas bem estabelecidas de proteção, de controle de faixa etária, e inclusive esse suporte às instituições, às demais instituições que precisam garantir que essa proteção aconteça.
8: Agora, Olavo, uma pergunta que sinceramente não sei se é muito fácil de repente de você responder ou se é complexa. Você concorda com essa punição, a meta de 18 bilhões de dólares? Ela é bem fundamentada, a meta realmente tem culpa no cartório, paga com gosto pensando, pô, eles poderiam cobrar muito mais porque realmente eu pisei na bola, tem muita coisa que ela já poderia ter resolvido, ou é uma questão complexa que a própria rede social vai entendendo com o passar do tempo onde ela está errando, onde ela está acertando? Mas volto ali ao começo da questão. É justa essa cobrança de 18 bilhões de dólares? É pouco ou é complexa a pergunta?
19: Eu vou optar pela última opção da sua pergunta. É uma pergunta de fato complexa. E é por isso que o Brasil, nesse momento, ele também vem aprendendo a lidar. Primeiro, como regulamenta, mas também como fiscaliza, e a Agência Nacional de Proteção de Dados, especialmente quando a gente pensa em proteção de dados de crianças e adolescentes, olhando para esse ambiente digital, vem tecendo, junto com a sociedade civil, caminhos nesse processo de fiscalização, porque de fato não é simples. Não é uma conta simples, né? Não é 2 mais 2 igual a 4. São vários elementos que precisam ser olhados, algoritmos que precisam ser compreendidos por uma sociedade, não apenas pelos programadores de uma ou outra empresa de tecnologia. Ou seja, pensar o tema exige sim complexidade e exige sim também que as instituições dominem o tema. As instituições que fiscalizam, as instituições que legislam, as instituições, inclusive a instituição familiar, naquilo que lhe compete enquanto cuidadora, a instituição escolar, e aí é importante lembrar, né? Eu, enquanto pedagogo, estou olhando para esse contexto de cuidado também, que é um cuidado que leva para a autonomia, para o processo educativo. Nós precisamos sim educar crianças e adolescentes para esse mundo digital, mas esse processo de educação para o mundo digital, ele não é descolado de um processo também de proteção, de cuidado, de prevenção e também de responsabilização quando nós, enquanto sociedade, enquanto Estado, cometemos sim erros nessas garantias, né, de que crianças e adolescentes vão estar seguros em todos os espaços em que se relacionarem, que viverem, sejam esses espaços reais, concretos, materiais da vida humana, mas também esses outros espaços virtuais que nós cotidianamente construímos e vivenciamos, né?
0: Muito bem, 8 horas e 21 minutos. Agora a gente vai para o Rio de Janeiro ao vivo com a nossa repórter Érica Levigar, porque medicamentos vencidos há quase 30 anos foram encontrados num consultório veterinário no Rio de Janeiro. É isso, Érica? Bom dia para você.
21: É isso, Estela. Bom dia para você também, para todo mundo que está acompanhando a gente. Uma fiscalização do Conselho Regional de Medicina Veterinária aqui do Rio de Janeiro encontrou 11 frascos do medicamento Tiopental vencidos desde setembro de 1997 em um consultório veterinário ali em Teresópolis, na região serrana do Rio de Janeiro. Além desse, medicamentos fiscais encontraram outros fora do prazo de validade, entre eles glicose, epinefrina, fentalina, anti-inflamatórios e anestésicos e antibióticos também. A equipe verificou problemas no armazenamento das vacinas. Esse estabelecimento não mantinha o registro diário da temperatura dos equipamentos de refrigeração atualizados. E esses produtos vencidos também não estavam separados, identificados de uma maneira adequada para que fosse realizado o descarte. Os medicamentos foram relacionados no termo de constatação do CRMV-RJ e ficaram sob responsabilidade da médica veterinária até a destinação final de todos eles, a utilização, venda, transferência ou qualquer outra forma de disposição dos produtos está estritamente proibida. O conselho informou que vai abrir uma sindicância para apurar as irregularidades e avaliar uma possível abertura de processos ético-profissionais contra esses responsáveis. E caso sejam confirmadas as infrações, podem ser aplicadas penalidades previstas na legislação que, em casos graves, podem chegar à cassação do exercício profissional desses veterinários. Em nota, o Conselho afirmou que as fiscalizações fazem parte das ações para verificar o cumprimento das normas nos estabelecimentos veterinários e também garantir mais segurança no atendimento aos animais e à população, algo que assusta bastante, né? Já que fazem quase 30 anos que esses medicamentos estão vencidos, Estela.
0: Nossa, se assusta. Tomara que eles não tenham aplicado essa medicação em nenhum bichinho, né? Que tenha passado por algum atendimento nessa clínica, porque é realmente assustadora essa notícia. 30 anos. Eu fico pensando que a pessoa foi abrindo aquele armário, né? Abria e fechava. E sempre via aquele medicamento ali. Nunca se deu conta de que ele tava velho. Mas enfim, a gente sabe que as pessoas às vezes se descuidam em casa, tal, sobre a validade dos medicamentos. Mas especialmente numa clínica de atendimento, não dá para isso acontecer. Érica, obrigada pelas suas informações. Ó, a previsão é de 31 graus aí no Rio hoje, hein? Vai dar para pegar uma prainha depois do plantão?
21: Olha, o tempo está nublado aqui no Rio de Janeiro. Até na noite desse sábado, a gente teve alguns ventos fortes, uma chuva aqui na capital fluminense. Hoje pela manhã também o Centro de Operações aqui do Rio de Janeiro já fez um alerta que já foram registradas algumas rajadas de vento moderadas a fortes em diferentes regiões aqui do Rio de Janeiro. Por enquanto, tudo segue relativamente tranquilo aqui na capital fluminense, sem nenhuma mudança de estágio na cidade. A praia não vai rolar, mas esses ventos, eles já estão acontecendo por aqui. A previsão é que fique de fraco a moderado, inclusive sem previsão de chuva para esse domingo. E até a previsão é que haja uma certa queda nas temperaturas, né? Por enquanto está aí nesses 31 graus, mas pode atingir até uma mínima de 24 por aqui no Rio de Janeiro.
0: Tá joia, querida. Então, um bom domingo pra você. Qualquer coisa, apareça por aqui. Obrigada. Agora são 8 horas e 25 minutos. Eu acabei de comentar que essa coisa da gente perder a validade dos medicamentos é comum, né? Principalmente a gente que tem aquela farmacinha em casa, né? Pensa, teve uma dor de garganta lá atrás, tomou um antibiótico, aí sobrou, você guardou naquela sua caixinha, anos depois, aquele medicamento continua lá. Quem nunca, né? Quem não tem aquela caixinha de remédio preparada para qualquer dor de garganta? Só que, o que acontece? A gente tem... Muitas pessoas têm o hábito de se automedicar, né? Ah, eu lembro que quando eu tive dor de garganta, eu tomei o remédio. Então, agora eu tô com uma dorzinha, vou lá, vou tomar o mesmo. E a gente sabe que isso traz riscos à saúde. A gente sempre precisa de um acompanhamento médico para saber o que a gente tem, fazer um diagnóstico para aí sim fazer uma medicação. E o Júnior de Castro preparou uma matéria especial sobre isso. Vamos conferir?
2: Geralmente eu vou ao médico depois que toma aqueles remédios para dor de cabeça, né?
3: Às vezes sim. Principalmente quando a gente vai no posto lá, a gente fica esperando horas e horas.
22: Minha mãe me fala que é bom, aí eu já vou lá e compro.
23: Normalmente sim, às vezes eu sinto uma dor assim, aí eu tiro o remédio das vozes da minha cabeça.
24: Pois é, e olha só, segundo uma pesquisa divulgada pelo Jornal da USP, cerca de 90% dos brasileiros já tomaram algum medicamento por conta própria. E o problema é que mesmo remédios vendidos sem receita podem sim trazer riscos quando usados de forma errada ou por tempo indeterminado. O médico toxicologista Álvaro Putinelli explica quais os cuidados precisam ser observados.
25: Nós devemos, assim, usar o medicamento de venda livre, né, essa automedicação, para sintomas corriqueiros e, ao notarmos que ele não se resolve, procurar, assim, auxílio especializado, para que possa nos orientar quanto ao que fazer.
24: E tem outro risco que muita gente nem imagina. O remédio pode até aliviar o sintoma, mas também esconder sinais importantes de uma doença e até atrasar a procura por atendimento. Além disso, misturar medicamentos ou acrescentar um novo remédio à rotina pode provocar interações perigosas, principalmente em idosos e em quem já faz algum tratamento contínuo.
25: Misturar medicamentos pode sim ser perigoso. Por quê? Os medicamentos, eles podem ser somado os seus efeitos ou podem ainda ter seus efeitos anulados um pela presença do outro. Então, o que que acontece? Muitas vezes a pessoa, por exemplo, toma um medicamento lá, o anti-inflamatório, vai tomar um medicamento anticoagulante, aumenta a chance de sangramento, né? Pode acontecer que um medicamento impeça a absorção do outro medicamento e com isso esses medicamentos não têm efeito. Então, tomar muito cuidado. Um cuidado especial deve ser tomado também naquelas pessoas que fazem tratamentos crônicos. Toda vez que ela vai introduzir um novo medicamento e ela já faz uso de outros medicamentos, isso deve ser feito com muito cuidado, com muita cautela. Deve ser feito com orientação do médico, do farmacêutico, para evitar esses problemas que eu acabei de falar, né? Da interação medicamentosa.
24: Por isso aquela ideia de que é só um remedinho pode ser perigosa. Analgésicos, anti-inflamatórios e até medicamentos sem receita precisam ser usados com responsabilidade.
0: É isso, Júnior. Excelente reportagem e esse alerta fica aí porque é realmente um hábito as declarações dos nossos ouvintes, né? Ah, porque a minha mãe falou que é bom e eu tomei. Ah, é porque eu fui lá. São muito mais comuns do que a gente imagina. Ainda mais agora com épocas de redes sociais em que a gente entra lá e tem centenas de milhares de pseudoprofissionais de cada área falando, olha, se você tem fadiga, tome isso. O suplemento para você crescer os seus músculos é esse. E as pessoas vão atrás desses produtos, muitas vezes sem pedir orientação médica. E isso realmente pode colocar nossa vida em risco, né? Agora, 8 horas e 29 minutos, a gente vai falar da Agência Nacional de Mineração, a ANM, que determinou o embargo de uma barragem da Vale, em Minas Gerais. Quem conta pra gente é a Marina Matos.
4: A estrutura é a Maravilhas 2, que fica em Itabirito, na região central do estado. A decisão foi publicada nesta sexta-feira no Diário Oficial da União e determina o embargo imediato da barragem. Com a medida, a Vale fica proibida de depositar rejeitos na estrutura que estava ativa. Porém, ações essenciais de manutenção, segurança e regularização continuam autorizadas. Segundo a Agência Nacional de Mineração, ANM, a interdição aconteceu porque os documentos entregues pela empresa não atualizavam a situação da barragem depois da conclusão de obras no local. Por causa disso, o estudo que simula uma possível ruptura e o plano de emergência ficaram defasados, colocando a estrutura em nível de alerta. A Maravilhas 2 passou por obras de reforço que finalizaram em outubro de 2025. Segundo a Vale, em janeiro deste ano, a agência encerrou o nível 1 de emergência da barragem, depois que a empresa recebeu uma declaração de condição de estabilidade positiva. A ANM diz que o embargo atual é preventivo e meramente burocrático, sem relação com uma nova anomalia. Em fiscalização realizada no dia 13 de julho, os técnicos não identificaram problemas que ameacem a segurança imediata do local. Para liberar as atividades, a Vale vai precisar apresentar os estudos atualizados. Em nota, a empresa reafirmou que a barragem permanece estável e é monitorada 24 horas por dia. A empresa disse que a exigência da agência se refere à atualização dos documentos sobre as melhorias já realizadas.
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1: 8:31, você que está conectado com a gente aqui em São Paulo, através do 100.1. Olha só, por causa do calorão, né, desse final de semana, as previsões de temperatura já passavam dos 30 graus ainda na sexta-feira, muita gente resolveu deixar a cidade para curtir uma praia. Isso gerou níveis incômodos de congestionamento na descida para a praia. Então agora a gente acompanha aqui, vamos ver como é que fica a subida de volta. Você que tem que trabalhar amanhã e por isso tem que voltar da praia hoje. Por enquanto, o sistema Ecovias da Rodovia dos Imigrantes e a Rodovia Anchieta tem tráfego normal nos dois sentidos. A Padre Manuel da Nóbrega também está tranquila por enquanto. A gente sabe que ao longo do dia essa situação pode mudar um pouco, né? Já que o domingão vai acabando, o pessoal vai saindo da praia e aproveita para se organizar para vir embora para a capital, então o trânsito pode ficar pior ao longo do dia, mas a gente traz para vocês as atualizações aqui ao longo do dia. Já São Paulo sabe que domingão é dia de corrida de rua, né? Então, como sempre, como quase sempre, Marginal Pinheiros está interditada no sentido da Castelo Branco, desde a Ponte Transamérica até a Cidade Jardim, por conta de corrida de rua. A região do Parque do Ibirapuera também tem interdição ali no Corredor Norte-Sul, Rubem Berta, aquela imediação da Avenida Indianópolis também. Então, se você está passando por essas áreas agora, opte por outro caminho. 8:33.
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1: 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Você que tá ligando seu rádio agora, seja muito bem-vindo à programação da TMC neste domingão, dia 30 de agosto de 2026. Já mandou sua mensagem aqui pra gente no WhatsApp? 11972211001. Conta pra gente o que você tá fazendo por aí neste domingão. Quero mandar um salve aqui pro Lorival Gonzalez, que escreveu pra gente mais cedo. Obrigada pela sua mensagem, Lorival. Também pro Show do Táxi, que mandou mensagem pra gente aqui no nosso WhatsApp. E um salve para o Diego, que também mandou o seu alô pra gente aqui na programação da TMC. Agora, 8h36, vamos atualizar as principais notícias. Os Estados Unidos e a Venezuela fecharam o que Trump classificou como o maior acordo de petróleo da história mundial. Os americanos vão assumir o controle de 65 bilhões de barris das reservas venezuelanas. O anúncio acontece quase 9 meses depois de o exército americano ter capturado o então presidente Nicolás Maduro, hoje preso nos Estados Unidos e respondendo por acusações de narcoterrorismo e tráfico de drogas. Segundo o governo norte-americano, o acordo deve atrair perto de 100 bilhões de dólares em investimentos privados e ajudar a segurar o preço da gasolina nos Estados Unidos, país que vem reduzindo suas próprias reservas estratégicas de petróleo ao longo deste ano. Já a presidente interina da Venezuela, Delcy Rodríguez, chamou o pacto de histórico e disse esperar um renascimento da economia do país. Aqui no Brasil, os Correios ainda estão no vermelho, mas o prejuízo deu uma freada. No segundo trimestre deste ano, a estatal perdeu 2,39 bilhões de reais, uma melhora de 24% em relação aos 3 primeiros meses do ano. No total, o rombo do primeiro semestre chegou a 5,5 bilhões de reais. Ainda maior do que o registrado no mesmo período do ano passado. A receita cresceu um pouco e as despesas com salários caíram, sinal de que o plano de reestruturação da empresa, que inclui demissão voluntária e o fechamento de 1000 agências, está começando a surtir efeito, mas ainda não é o suficiente para equilibrar as contas. Os Correios também negociam um novo empréstimo de 7 bilhões de reais com garantia do governo federal para reforçar o caixa. E aí, falando em bilhões de reais, quem tá querendo ficar milionário, hein? A Mega Sena pode pagar 30 milhões, um pouquinho menos, 30 milhões de reais neste domingo. Se ninguém acertar as 6 dezenas, o prêmio acumula para o próximo concurso, então vale a pena conferir se o seu jogo tá valendo, tá? Vamos falar de futebol? Vasco voltou a vencer no Brasileirão depois de 8 rodadas sem triunfo. O gigante da colina bateu o Cruzeiro por 3-1 em São Januário, com gols de Tchê, Lucas Freitas e Davi. O resultado tira o time carioca da zona de rebaixamento, chegando aos 25 pontos. Mas o Cruz Maltino ainda depende de outros resultados para se manter fora do Z4, nome dado às 4 últimas posições da tabela que descem para a Série B no fim desse campeonato. E São Paulo também tinha um motivo para comemorar neste sábado. Encerrou uma sequência de 10 jogos sem vencer no Brasileirão, batendo o Red Bull Bragantino por 2-1 no Morumbis. Luciano abriu o placar de pênalti e o jovem Gustavo Santana, de apenas 20 aninhos, marcou o segundo gol, o primeiro dele como profissional no clube. Com o resultado, o time paulistano sobe para a 11ª posição com 30 pontos. E este domingão tem futebol o dia todo pelo Brasileirão e claro que você vai conferir as principais partidas aqui na TMC. O primeiro jogo é Atlético e Fluminense às 11 da manhã na Arena da Baixada em Curitiba. Mas tem também Corinthians e Santos, Flamengo enfrentando Botafogo, Mirassol jogando contra Palmeiras, Chapecoense e Grêmio, além de Bahia Internacional e Remo e Curitiba. Tudo isso pela 25ª rodada do Brasileirão. Futebol é que não vai faltar neste domingão. 8 horas e 40 minutos.
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1: 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Olha, você que tem débitos em atraso, você pode solucionar até amanhã, dia 31... através do novo Desenrola Brasil, né? Os descontos podem chegar a 90% nos débitos com cartão de crédito e cheque especial. O repórter Leonardo Montel traz pra gente as informações. Fala, Léo.
3: A renegociação de dívidas por meio da segunda edição do programa Desenrola Brasil depende da adesão do banco credor. Pessoas com renda de até 5 salários mínimos, cerca de R$8 mil, podem participar. E apenas débitos contratados até janeiro de 2026, com atraso entre 3 meses e 2 anos, podem ser renegociados. O programa prioriza cobranças com juros altos, como cartões de crédito, cheque especial e empréstimo pessoal sem consignação. Os abatimentos variam conforme o tempo do atraso. Para dívidas acumuladas por mais de um ano no cartão, o desconto pode chegar a até 90% da dívida. Caso queira, o trabalhador pode usar parte do saldo do FGTS para abater o valor. Já no pagamento da primeira parcela, as empresas devem retirar o nome do consumidor dos cadastros de inadimplência. Os pedidos devem ser feitos por aplicativo, direto nas agências ou em canais oficiais dos bancos.
1: Tá joia, Leonardo Montel. Muito obrigada pelas suas informações. E agora a gente vai para Brasília, porque a agenda de pautas do Supremo Tribunal Federal para setembro prevê que os ministros analisem julgamentos sobre a recusa de transfusão de sangue por parte de pessoas cuja religião seja testemunhas de Jeová e regras para licença maternidade para mães anotivas. Adrian de Almeida fala com a gente. Como é que você está, Adrian? Bom dia.
4: Bom dia, Estela, a todo mundo que nos acompanha. Olha, em 16 de setembro, está marcado aqui para o STF julgar as regras que diferenciam licença de

0: pacientes recusarem tratamentos médicos, mesmo em risco de morte. Entre os casos está a recusa de transfusão de sangue por testemunhas de Jeová. O STF já reconhece o direito de pacientes maiores, capazes e informados de recusar transfusões. Agora, os ministros discutem como normas do Código Penal e do Conselho Federal de Medicina devem se ajustar a esse entendimento. Na mesma sessão, a Corte analisa uma resolução do Conselho Federal de Psiquiatria sobre a relação entre a profissão e vertentes religiosas. A norma proíbe psicólogos de misturar técnicas profissionais a crenças religiosas ou até usar a fé como forma de publicidade.
1: Tá joia, Adrian. Obrigada pelas informações. Tempo tá seco aí em Brasília hoje?
0: Olha, aqui geralmente em agosto é muito seco, mas hoje a gente acordou com um clima um pouco mais favorável. Inclusive também tá tendo corrida hoje aqui no Eixão, né? Chama Eixão do Lazer no domingo. Ele fecha, é a principal via daqui de Brasília. E nós temos também hoje as nossas apresentadoras, o Brasília TMC, que estão correndo, estão participando, né, dessa corrida aqui em Brasília. O clima hoje acordou favorável para o pessoal fazer essa corrida agora pela manhã.
1: Eu já ia logo perguntar, porque falou de corrida em Brasília, certamente a Lívia Braz e a Marcela Franco vão estar lá, curtindo e correndo, né?
0: Que legal, querido. Essas duas vezes não perdem nenhuma corrida, não.
1: Que bom. Então tá, joia. Obrigada pelas informações. Ao longo do dia a gente volta a se falar. Agora são 8 horas e 45 minutos. Olha, a segurança e a capacidade dos setores do Maracanã estão no centro de uma investigação. Jade Marinho, conta pra gente.
2: O Ministério Público do Rio abriu um inquérito civil para investigar uma possível superlotação em setores do Maracanã durante jogos entre Flamengo e Fluminense. A investigação foi instaurada pelo Grupo de Atuação Especializada do Desporto e Defesa do Torcedor e considera partidas realizadas entre dezembro de 2025 e agosto desse ano. Segundo o MP, há indícios de que o número de ingressos emitidos para alguns setores tenha ultrapassado a capacidade máxima desses espaços. Flamengo e Fluminense são sócios da Fla-Flu Serviços, que é a empresa que administra o estádio. O Ministério Público pediu aos clubes, à empresa e também aos demais envolvidos informações sobre a quantidade de ingressos vendidos, cortesias e gratuidades, além, claro, do número de torcedores que efetivamente entraram no estádio. Os dados devem ser apresentados separado por setor. O MP também quer saber se existe alguma justificativa técnica para as diferenças identificadas e para um eventual acesso de público acima da capacidade permitida. Além dos clubes, foram acionados o Batalhão Especializado de Policiamento em Estádios, a Federação de Futebol do Rio e as empresas responsáveis pela venda e pela logística dos ingressos. Os envolvidos têm até 15 dias para apresentar as informações ao Ministério Público. A investigação busca verificar o cumprimento da capacidade máxima de público e garantir a segurança dos torcedores no estádio.
1: Tá joia, Jade. Obrigada pelas informações. E agora a gente vai lá pro Recife, porque o Júlio Andrade vai falar que a entrada de veículos elétricos individuais foi proibida em Fernando de Noronha pelo período de 60 dias. Conta pra gente, Júlio. Bom dia pra você.
3: Muito bom dia, Estela, bom dia a todos que estão sintonizados na TMC. Olha, essa restrição inclui bicicletas elétricas, monociclos, patinetes, skates elétricos, entre outros equipamentos de mobilidade individual, e que se enquadram na regulamentação do Conselho Nacional de Trânsito e não estão sujeitos a registro, licenciamento ou emplacamento. Então, um skate, né, elétrico, um patinete muito comum hoje em dia nas cidades, por enquanto, está proibida a entrada na Ilha de Fernando de Noronha. Essa medida, por que que acontece? Busca atender a uma necessidade de regulamentar esses equipamentos e, de acordo com a portaria, a intenção é evitar o acúmulo de bens, resíduos tecnológicos e materiais abandonados no arquipélago. Também essa restrição ocorre após um princípio de incêndio causado pela explosão de uma bateria de uma bicicleta elétrica lá na ilha de Fernando de Noronha. Então essa medida foi assinada, já está valendo e pelo menos pelos próximos 2 meses, ou seja, 60 dias, nada de equipamento eletrônico.

0: único individual, né, de transporte no arquipélago de Fernando de Noronha. Inclusive, nesse mês de setembro, o verão chega aqui pelo Nordeste, por Pernambuco, a ilha fica ainda mais movimentada, se bem que lá sempre, né, tem movimento intenso, mas ainda mais é esperado o aumento dos turistas. Então, essas medidas foram tomadas e claro que a gente vai acompanhar nesses próximos 2 meses para saber o que é que vai acontecer, viu, Estela?
1: Tá joia, Júlio. Tem uma vontade doida de conhecer Fernando de Noronha. Nunca estive. Eu acho que dizem que é um dos lugares que a gente tem que conhecer ao longo da vida, né?
0: Ah, com toda certeza. Já tive a oportunidade de ir 2 vezes. É pertence a Pernambuco, né? Mas é um custo mais alto, passagem para lá, não é tão barato, enfim. Mas já tive a oportunidade e, de fato, é um lugar deslumbrante que vale a pena. Vamos pensar numa pauta para a TMC e, quem sabe, você vem aqui a fazer essa pauta com a gente, viu, Estela?
1: Júlio, tá marcado. Vamos organizar esse negócio aí. A gente que tá junto aqui todo domingão, praticamente, né, Júlio? Você tá todo domingo aqui comigo. Acho que a gente merece de uma pauta dessa. Obrigada, querido. Bom domingo para você. Agora 8 horas e 49 minutos. Olha só, o Aurora Festival chega à sua segunda edição aqui em São Paulo e reúne especialistas e convidados para falar sobre bem-estar. O Marcos de Pato esteve por lá e tem os detalhes para a gente.
2: Um fim de semana dedicado à saúde, seja física, mental ou emocional. É isso que o Aurora Festival oferece ao público, com uma programação cheia de informações e produtos voltados ao wellness. Nesta segunda edição, o evento reúne 150 especialistas, como o Márcio Atala, que é a referência quando o assunto é a mudança de vida para um estilo mais saudável. Quem também participou do evento como palestrante na manhã deste sábado foi a modelo e jornalista Cássia Ávila. Outros nomes de destaque nacionais e internacionais confirmaram participação no evento, como a apresentadora Adriane Galisteu e também Benjamin Bickman, pesquisador especialista em metabolismo e longevidade. São muitas as atrações que iniciaram neste sábado, às 7 da manhã, seguem até às 6 da tarde, e assim também vai ser no domingo, aqui no Hotel Tivoli Monfarrege, que fica na Alameda Santos, aqui no bairro Cerqueira César, bem pertinho da Avenida Paulista. Eu volto com vocês no estúdio.
1: Obrigada, Pato, pelas suas informações. Agora são 8 horas e 51 minutos. E a gente está em contagem regressiva para um dos festivais mais importantes do Brasil, né? Falta menos de uma semana para o Rock in Rio e as forças de segurança do Rio de Janeiro prepararam um esquema especial com mais de 7.600 agentes mobilizados. Quem conta para a gente é o Rafael Alves.
3: O esquema reúne policiais civis e militares, agentes do programa Segurança Presente, bombeiros e equipes de fiscalização. Uma das novidades para esse ano vai ser a presença de policiais à paisana em meio ao público para evitar roubos e furtos, como explica o subsecretário de Planejamento e Integração Operacional da Polícia Civil, Carlos Oliveira.
4: Nós teremos agentes uniformizados junto à projeção da 16ª DP. Também teremos agentes atuando de forma velada, com roupa comum, dentro da cidade do Rock. Uma pessoa que for vítima de uma ocorrência pode procurar os nossos agentes uniformizados, também como pode se dirigir para a nossa projeção, onde teremos ali toda a estrutura necessária para atender qualquer ocorrência.
3: Além disso, outra novidade anunciada neste ano é a criação de um centro de comando voltado ao monitoramento de drones. O secretário de Segurança Pública, Vitor Santos, explicou que o espaço aéreo da região da cidade do Rock vai ser controlado para identificar eventuais alertas sobre equipamentos usados sem autorização.
5: Fora a ideia ou a possibilidade dele cometer um crime, só por estar utilizando a aeronave sem autorização, isso já é uma infração administrativa e ele pode ser penalizado por esse desvio de finalidade. E os policiais vão atuar nesse momento, identificar e trazer esse operador para que ele explique o porquê de estar funcionando já.
3: Pela Polícia Militar, serão empregados 4.500 agentes com 177 viaturas, além de equipes de motopatrulhamento. O esquema conta ainda com 8 torres de observação nas principais vias do entorno da cidade do Rock, como nas avenidas Avelardo Bueno e Salvador Allende.
1: Muito bem, o Rock in Rio que agita a cidade do Rio de Janeiro, muita gente viajando para lá também no final de semana, né? Aproveitar que é o final de semana do feriado de 7 de setembro, dia da independência do Brasil, vai cair na segunda-feira, o dia 7, por isso vai ter feriado aí, final de semana prolongado. E eu tava dando uma olhada aqui no line-up, né, na programação do Rock in Rio, e olha, tem coisa boa aqui, viu? Para você que ainda tem coragem de sair correndo para ir para o Rio de Janeiro? Olha só que legal. No dia 4, que é sexta-feira, tem Capital Inicial, tem Foo Fighters, Rise Against the Machine, Nova Twins, eu não sei o que é Nova Twins, confesso. Depois, no sabadão, tem Black Pantera, James Hype, Super Combo, Sepultura. Agora, confesso que o meu dia preferido é a segunda-feira, dia 7 de setembro, tem o quê? Elton John, Gilberto Gil. Não é legal? Vanessa da Mata, Roupa Nova. Olha só que bacana. E para falar de música boa, a gente vai para Belo Horizonte, porque se mais cedo eu falei que dava boa viagem lá no Recife, vai dar boa viagem em BH com o show de Alceu Valença. Olha só quem traz pra gente essas informações é o Rodolfo Simões. Bom dia, Rodolfo. Tá animado para esse show?
6: Ei, Estela Ribeiro, bom dia, muito bom dia para você, para o ouvinte ligado aqui na TMC. O show do Alceu Valença foi ontem, mas hoje tem o show do Jorge Aragão, ícone do samba. E bom, vamos à informação completa aqui. Belo Horizonte promove nesse final de semana a 11ª virada cultural. As festividades tiveram início às 7 da noite do sábado e vão até às 7 da noite de hoje, domingo. Oi, né? Ao todo são 90 artistas ligados à música, ao teatro, à dança e à arte urbana. O show do Alceu Valença teve início às 10h40 da noite. E claro que não faltaram, foram sucessos no palco, uma apresentação eletrizante. Ele tocou Anunciação, Tropicana, Girassol e Belle de Jour.

0: Ai, que coisa boa que é, né? Você tem razão, Rodolfo, desculpa, eu me confundi. O show do Alceu foi ontem e hoje então tem uma outra programação. Mas olha, Alceu é bom a gente ouvir ao vivo, ouvir depois, ouvir quantas vezes for, porque como é bom, né? Eu gosto muito.
1: É, eu também adoro o Alceu. E uma curiosidade, Estela Ribeiro, nós temos o bairro da Boa Viagem aqui, eu inclusive moro nas proximidades lá, a gente tem o bairro aqui da Boa Viagem também, não é Pernambuco, mas tem o bairro da Boa Viagem aqui em Minas também. É, o show do Jorge Aragão aqui em Belo Horizonte tem início às 7h20 da noite, também na Praça da Estação, e a expectativa aí é de que a 11ª Virada Cultural de Belo Horizonte receba cerca de pelo menos 450 mil pessoas.
0: Que bacana. Obrigada, Rodolfo, pelas suas informações. Bom restinho de domingo para você por aí. A gente vai ficando por aqui com o nosso news dessa manhã de domingo, dia 30 de agosto. Você continua acompanhando a programação da TMC ao longo desse dia, com os principais destaques das notícias do Brasil e do mundo. E também, claro, muito futebol aqui na TMC. Um beijo para você. Até mais. Tchau, tchau.
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1: É isso, a cidade é sua. E você já se perguntou como nasceu o bairro onde você mora? Na correria do dia a dia, a gente nem repara que cada esquina guarda uma história, né? Por isso, a Cidade é Sua de hoje, a gente começa a desbravar esses cantos fascinantes aqui de São Paulo. O destino de hoje é Santa Cecília, um lugar onde a fé da sua igreja histórica se mistura com o charme das livrarias, o cheirinho de café fresco e pratos incríveis servidos ao som do vinil. Tudo isso sem deixar de fora a vida boêmia da Canuto do Val e o passeio pelo famoso Minhocão. Vem com a gente, começa agora o Cidade é Sua, com produção de Júlia Takahashi e a apresentação dessa que vos fala, Estela Ribeiro.
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1: São Paulo é essa engrenagem, né? Com 12 milhões de pecinhas que vão se movimentando pra lá e pra cá. Só que a vibração da cidade tá além dessa correria, do trânsito, do barulho. Tá na vida, nas ruas, nos bairros. E hoje a gente tá aqui, ó, no bairro de Santa Cecília, que é um bairro que mistura tradição e modernidade. E por que eu falo isso? Porque você tem ao mesmo tempo os botequins de balcão nas esquinas, contracenando com cafeterias descoladas, livrarias modernas. É um ambiente acolhedor que vai se transformando ao cair da noite no epicentro da boemia. Santa Cecília é esse bairro que traz toda uma diversidade cultural. E a gente vai saber por que que as pessoas gostam de morar aqui, gostam de visitar, por que que elas se apaixonam pelo bairro de Santa Cecília. Ou a cidade é sua sim, e a Santa Cecília também. E no Cidade é Sua de hoje, a Santa Cecília abre suas portas para mostrar por que se tornou um dos mais pulsantes bairros do centro paulistano. A nossa jornada começa com um olhar voltado para a fé e a memória na imponente Igreja Santa Cecília.
3: Santa Cecília, então, é a padroeira dos músicos, a música tem que funcionar muito bem. A gente pode dizer que ela é o pilar da constituição do bairro, porque o bairro adotou o nome da igreja. Então, depois da igreja, você tem o entorno da paróquia. Você tem o entorno dela, que é o Largo Santa Cecília, e ele foi se expandindo e acabou absorvendo o nome da paróquia.
1: Conversamos com o historiador para entender as origens e as transformações desse território centenário.
4: Higienópolis era o bairro do higiene, para contrastar com os bairros que não tinham higiene, justamente por causa da imigração e do fluxo de gente, que era, imagina, epidemias, gente vindo do mundo inteiro. São Paulo estava triplicando, quadruplicando de quantidade de pessoas. E daí Santa Cecília, ela fica espremida entre Higienópolis, Barra Funda, Campos Elíseos e Vila Buarque. E o primeiro bairro que foi pensado para ser assim, o bairro chique de São Paulo, foi Campos Elíseos. E a puxada que vem de Santa Cecília, ela é delimitada especialmente por causa da estação, que é a estação Júlio Prestes, que é da década de 1930. Então a gente vai começando a entender um pouco Santa Cecília. Mas como muitos bairros de São Paulo, tipo, da República, a Consolação até a Paulista, em 1890, São Paulo não era praticamente nada. Então era um campo aberto com pequenas ocupações. E Santa Cecília foi uma ocupação, assim, foi uma pequena, uma pracinha com o larguinho que já existia, o Largo de Santa Cecília. Isso lá para 1860, 1880. E daí uma igrejinha. A igreja que a gente conhece hoje é de 1900. Mas a igreja mesmo existe desde o final do século XIX. Então foi sendo uma ocupação que foi ganhando essa característica nessa transição entre o trem, a imigração e os bairros mais elegantes das cidades.
1: Em seguida, vamos conhecer o charme cultural do bairro, fazendo uma parada em uma livraria aconchegante e um restaurante tradicional com discos de vinil no melhor estilo retrô.
5: Quando pensei na trilha da casa, tive a seguinte ideia: vou trazer minha vitrola, os meus acervos, e isso vai entoar o som da casa. Só que eu pude perceber que a cozinha é minha vida e a música é o amor da minha vida. E resolvi compartilhar não só a minha culinária, mas como também esse amor pela música. E resolvi vender todo o meu acervo. E pude unir duas coisas tão ancestrais e analógicas, né, como a música e a prática culinária, no mesmo ambiente.
1: Pausa para recarregar as energias fica por conta dos aromas e sabores de uma cafeteria, abrindo caminho para o clima descontraído de um bar tradicional, que traduz perfeitamente a boemia das noites da Santa Cecília.
6: Na época que eu comecei, lugar de mulher literalmente era na cozinha, era em casa. E quando eu comecei, até hoje foi super importante, eu comecei, eu era uma menina, eu tinha 16 para 17 anos, completei 18 anos dentro do Birosca.
1: Para fechar com chave de ouro, caminhamos pelas ruas do Minhocão e conversamos com a arquiteta Samira Rodrigues sobre a ocupação do espaço público, o lazer urbano e os caminhos da arquitetura na capital.
7: Esse uso foi crescendo e se expandindo, e hoje eu acho muito difícil você tirar esse espaço da população. Assim, não só os moradores próximos, mas tem gente de outros bairros para frequentar aqui o Minhocão, né? Ele realmente virou, mesmo que sem uma vegetação, né, que é estranho até para pensar como um parque, mas ele virou um parque da cidade, talvez um parque até bem simbólico, bem característico para uma cidade como São Paulo.
1: O passeio pela Santa Cecília está só começando. Falando em tradição, paróquia de Santa Cecília, no Largo Santa Cecília. Vamos saber quem foi essa santa padroeira dos músicos? E a gente conversa agora com Teodoro Eggers Neto, que é da comunidade aqui da Santa Cecília. Teodoro, conta um pouquinho pra gente da importância dessa igreja aqui nesse bairro, dos frequentadores. São os moradores que frequentam ou é gente de toda a cidade que chega aqui a partir da facilidade do metrô aqui na porta?
3: Olha, eu vou dar um passinho para trás, tá bom? Acho que historicamente nós todos sabemos que as cidades, as vilas, os vilarejos surgiram a partir de uma atividade comercial. Um mercadinho, uma feira, o comércio na rua, né? As tendas de calçada e das instituições religiosas, de uma fundação religiosa. Daí advém o que a gente hoje reconhece como uma cidade que cresce em torno dessas atividades. Santa Cecília não foi diferente. Você tem uma feira tradicional aqui na rua já de décadas, mas a instituição religiosa nasceu antes de tudo que você está vendo aqui, de tudo que você sabe sobre Santa Cecília. Esse nascimento é de 1861, quando a comunidade que vivia nesta religião era uma comunidade representativa da tradicional família paulista, que vivia aqui em chacras, sítios, né? Isso aqui não era um bairro, né? era realmente um lugar de chacras e sítios. Esta comunidade propôs a fundação de uma igreja e essa igreja tomou o nome de Santa Cecília. Mais tarde, lá em 1895, ela foi alçada à categoria de paróquia. Então, na verdade, a gente comemora a vida da paróquia Santa Cecília desde 1895, são 130 anos. A eleita foi Santa Cecília, por acaso ela é a padroeira dos músicos. E, portanto, toda a arquitetura dela, né, a gente agora não estamos podendo ver, mas toda a arquitetura dela foi concebida para acústica, para que ela pudesse ter uma música de muita representatividade. Também, não por acaso, aqui você está, aqui você ao pé do altar, você vê um console que irradia música para o maior órgão, mais importante órgão do Brasil, um órgão alemão. E quando eu conheci a igreja, conheci o padre Alfredo, esse órgão estava desativado há 25 anos. Uma tristeza. Até 1954, quando foi reaberta a Igreja da Sé, aqui era a matriz de São Paulo. Então precisava ter o mais importante órgão. Para quem conhece um pouco de música, era um órgão de Guiomar Novais. A grande concertista brasileira ensaiava os seus recitais em Paris, na Europa. Então era um órgão de... E hoje, graças a Deus, ele está restabelecido. Nós conseguimos fazer uns 15 anos atrás, 10, 15 anos, um projeto, incluímos na Lei Rouanet, foi aprovado e o Banco Itaú patrocinou a reforma do órgão. Durou uns 2 anos o restauro. Também não por acaso, os pais da atual diretoria do Banco Itaú, Dr. Olavo Setubo, casou nessa igreja. Como toda a sociedade paulista, principalmente a representativa aqui de Consolação, Higienópolis, Santa Cecília, casava-se ou em Santa Cecília ou na Consolação. Hoje em dia você tem Santa Terezinha, na Rua Maranhão, você tem Colégio Sion, você tem a própria Rua Jaguaribe, né? Mas essa igreja teve muita importância no cenário sociocultural de São Paulo. Voltando à música, né? Santa Cecília, então, é a padroeira dos músicos, a música tem que funcionar muito bem. A gente pode dizer que ela é o pilar da constituição do bairro, porque o bairro adotou o nome da igreja. Então, depois da igreja, você tem o entorno da paróquia. Você tem o entorno dela, que é o Largo Santa Cecília, e ele foi se expandindo e acabou absorvendo o nome da paróquia. É um fato muito marcante, porque normalmente as igrejas são construídas sobre um bairro, sobre uma praça, sobre um terreno. Uhum. Aqui é o contrário. Primeiro nasceu a paróquia e o bairro foi se constituindo em volta. Além do edifício, com todas essas características que eu te contei, você tem aqui um tesouro artístico Oscar Pereira da Silva, Benedito Calixto, essas obras estão todas representadas, portanto é um acervo artístico além do arquitetônico. Olha o sino, confirmando o que nós estamos contando, né? Então, nós estamos nesse empenho, preservar a igreja por mais 130 anos. Hoje você está assistindo aqui já um pequeno restauro emergencial, porque em novembro, data de Santa Cecília, a gente quer estar com a igreja em ordem, quem sabe vamos receber aqui o novo arcebispo de São Paulo, que deve ser eleito em setembro pelo Papa. Então, estamos trabalhando, as notícias para o futuro são muito boas. Padre e eu estamos muito empolgados nessa obra.
1: E para aprofundar essa história fascinante e para explicar para a gente como é que esse antigo povoado se transformou no bairro dinâmico que a gente conhece hoje, a gente conversa agora com o historiador Tiago Nicodemo, que é diretor do Arquivo Público do Estado de São Paulo. Tiago, seja muitíssimo bem-vindo ao Cidade é Sua.
4: Obrigado, Estela. Lindo nome de programa e super a ver para discutir história, né? Então, estamos aí.
1: E discutir história é discutir a nossa raiz e a gente se apropriar de onde a gente vive, especialmente quando a gente fala dos bairros, né? Eu falei aqui mais cedo que a gente entra no automático e para de prestar atenção na cidade e no bairro onde a gente mora. E conhecer essa história, acho que aproxima a gente. Conta pra gente de onde nasceu, como começou a se desenvolver o bairro de Santa Cecília.
4: Assim, Santa Cecília, Estela, ele é um bairro que ele pode ser interpretado como um bairro de transição entre duas coisas diferentes que estavam acontecendo na cidade há 100 anos, 120 anos atrás. Uma coisa era a industrialização e a ferrovia. Então Barra Funda era o bairro que era a Baixada do Rio, era o bairro onde estava acontecendo essa transição, né? E daí você tem uma malha ferroviária, essa malha ferroviária ligava Santos até o interior. Então ele começava a expandir para o café, levar os imigrantes para o café, isso fez com que a cidade aumentasse muito de tamanho. Do outro lado, você tem esse dinheiro gerando uma necessidade de você ter bairros mais organizados, mais bonitos. E daí é justamente por isso que foi criado o bairro de Higienópolis. Você sabe por quê? Porque Higienópolis era o bairro do higiene, para contrastar com os bairros que não tinham higiene, justamente por causa da imigração e do fluxo de gente, que era, imagina, epidemias, gente vindo do mundo inteiro. São Paulo estava triplicando, quadruplicando de quantidade de pessoas. E daí Santa Cecília, ela fica espremida entre Higienópolis, Barra Funda, Campos Elíseos e Vila Buarque. E o primeiro bairro que foi pensado para ser assim, o bairro chique de São Paulo, foi Campos Elíseos. E a puxada que vem de Santa Cecília, ela é delimitada especialmente por causa da estação, que é a estação Júlio Prestes, que é da década de 1930. Então a gente vai começando a entender um pouco Santa Cecília. Mas como muitos bairros de São Paulo, da República, a Consolação, até a Paulista, são em 1900, 1890, São Paulo não era praticamente nada. Então era um campo aberto com pequenas ocupações. E Santa Cecília foi uma ocupação, assim, foi uma pequena, uma pracinha com o larguinho que já existia, o Largo de Santa Cecília. Isso lá para 1860, 1880. E daí uma igrejinha. A igreja que a gente conhece hoje é de 1900. Mas a igreja mesmo existe desde o final do século XIX. Tem uma coisa que eu acho que curiosa te contar, né? É que é a história do Minhocão, né? A cidade foi crescendo, crescendo, crescendo. E daí é interessante porque você vê, você tem um modal ferroviário. O modal ferroviário, ele começa a entrar em crise depois da crise da Bolsa de 29, que foi um grande colapso da economia mundial. E lógico, né? Isso fez com que vários cafeicultores quebrassem, e daí o fluxo mesmo de café foi diminuindo. Então ele foi diminuindo da década de 30 à década de 50. Foi justamente nesse momento que começa a prevalecer o modal de urbano, né? De, uhum. Desculpa, de automóveis, né? Uhum. Automóveis, transporte automobilístico, etc. Então as estradas, esse tipo de coisa começa a ficar cada vez mais estabelecido, né? E daí foi justamente com essa cabeça que o Minhocão foi inaugurado e foi pensado em 1971, que foi para dar um jeito no trânsito da cidade, que já estava gigante, e privilegiando o transporte de carro, né? O transporte individual. Então é um complexo de 3,4 quilômetros que justamente liga o centro à Barra Funda, né? Uhum. É isso. E daí hoje ele é bem discutido, né? O bairro de Santa Cecília, ele foi sendo criado, então, quase como um, meio que assim, eu não consigo ter comprar um casarão em Higienópolis, então eu vou comprar um casarão em Santa Cecília. Uhum. Depois, em 1930, 1940, começa a verticalização, começam os prédios. Então eu não consigo comprar um apartamento grandão em Higienópolis, eu vou comprar em Santa Cecília. Então Santa Cecília, ele acaba virando esse quase que válvula de escape da urbanização de Higienópolis, já indo em direção ao escoamento ferroviário, né? E então os prédios de classe média foram sendo construídos entre 1930 e 1960. E essas pessoas ficaram extremamente decepcionadas, obviamente, quando começou o Minhocão. Só que elas não tinham tanto mais poder de barganha, porque não era mais a grande elite de São Paulo que estava morando lá. Então, isso foi uma decisão do governo, foi uma decisão do Paulo Maluf, na época, que resolveu construir, e foi que foi. Então, assim, ele nunca foi extremamente popular na cidade. Mas, para mentalizar, realidade de época, ele estava resolvendo um problema, que era esse problema da conexão e do alagamento. Olhando. E daí depois, assim, já tem uns 20. É desse século, né? Desde o final da década de 90, começo aqui desses anos 2000, que a gente descobre que essas pessoas insatisfeitas e os filhos e netos delas estão fazendo pressão para o Minhocão ser um lugar mais legal, né? E daí a ideia, não sei se você. Provavelmente você sabe, né? Você deve ter ouvido falar, e o ouvinte também, né? Mas a ideia é construir um parque, né? E tem muita gente reclamando isso. Então, de algum jeito, deixar construir de final de semana, deixar ocupar de final de semana como um parque vertical, é já um parte desse processo, né? Mas ainda assim, o Minhocão é utilizado por carros, acho que todos os dias, até mais ou menos 8 da noite, né? Alguma coisa assim. Hoje, esse bairro, ele tá se transformando num bairro boêmio e num bairro hipster, né? Isso quer dizer que muita gente, muitos jovens começaram a ocupar o bairro e ressignificar esse bairro, que tava. Esse é o processo de gentrificação, né? Você chega, essas pessoas começam a ocupar, normalmente com atividades criativas, brechós, sebos, galerias de arte, e depois isso vai ficando caro e vai pressionando essas mesmas pessoas. E no meio disso tudo, você tem esse escoamento da população de rua, que vai transitando justamente do Princesa Isabel, lá, do que a gente chama de Cracolândia, e eventualmente pressiona ou invade esse espaço, né? Então, vamos dizer assim, é um bairro boêmio, que está se transformando cada vez mais num polo cultural, mas ao mesmo tempo você tem um problema estrutural super grave que precisa ser olhado com

0: Das histórias contadas pelas calçadas e esquinas, às páginas gravadas no papel. Nossa caminhada faz uma pausa agora na Ponta de Lança, uma livraria que é um verdadeiro refúgio cultural e ponto de encontro de Santa Cecília. Mais do que vender livros, o espaço funciona como um polo de resistência da literatura de rua, onde a curadoria afiada, o café fresco e os debates estimulam quem passa a desacelerar um pouquinho o passo. É aquele lugar perfeito onde o amor pelos livros se mistura com a alma pulsante boêmia do bairro. E é o Bruno Eliezer, proprietário da livraria Ponta de Lança, que explica esse contraste pra gente.
1: E desde quando eu vim para São Paulo, há 10 anos, eu vim morar nesse bairro, na Santa Cecília, que tinha algumas mudanças, era um pouco mais diferente, assim, né? As coisas estavam começando a ficar um pouquinho mais culturais, os bares, que tinham muito poucos, começavam a existir de um modo mais intenso, e eu, estando aqui, comecei a trabalhar com livros, primeiramente com livros usados, e eu gosto desse fator agregador que os livros nos causam, né? Então o livro é um grande agregador de pessoas, de ideias, de amizades, de encontros, né? De sonhos. Então, estou há 10 anos em São Paulo. Depois comecei a trabalhar primeiro com livros usados, abri um sebo na região da 9 de Julho, ali na Central. E depois, há 5 anos, logo após a pandemia, eu abri a livraria Ponta de Lança. Foi muito interessante, porque logo após a pandemia, quando as pessoas estavam em casa, todas trancafiadas por conta da quarentena, uma situação muito difícil, todo mundo queria sair para a rua, sair e ver as pessoas, e se reencontrar, né, dar significados para essa coisa tão comum que é passear, que é estar fora de casa, né? E a livraria Ponta de Lança foi a primeira livraria a abrir depois da pandemia. Então nós fomos, de algum modo nos tornamos uma referência, porque foi um processo longo, nesses 5 anos, né, para até chegar onde a gente está, que é uma livraria de rua que as pessoas gostam, mas deu muito, muito, muito trabalho, né? A livraria é igual a acarajé, todo mundo gosta, mas não vê o trabalho que dá para fazer. A localização parte por conta de eu morar aqui, né, desde quando eu vim para São Paulo, mas também porque a gente está próximo dos bares e eu estou próximo dos meus amigos, né? Então, um dos principais motivos de estar aqui é porque a gente consegue ter uma congregação de leitores que nos frequenta. E desenvolve, eu sempre digo, né, uma livraria é desenvolver relações. Então a gente desenvolve relações com os nossos vizinhos, a gente desenvolve relações com quem quer procurar um livro, né, a gente desenvolve uma relação com quem quer tomar um café. A livraria é, na verdade, um lugar desses como se fosse um pouco mágico.
2: Com certeza, e indo para esse raciocínio, né, a gente consegue ver que todo mundo aqui meio que se conhece, é uma coisa meio família. Eu fui fazer uma entrevista também, e aí a pessoa que tava tomando café deu tchauzinho, igual Cidade do Interior, assim, exatamente. Então, é nessa questão de interior, qual é o público que vem pra cá? É família, é amigos, é visitantes? Como que você enxerga o público aqui da livraria?
1: Bom, eu sou do interior e digo que no interior não é tão legal assim, né? Aqui a gente vive num bairro e a gente tem uma cultura legal do bairro, né? As pessoas querem vir para cá, querem conhecer esse bairro porque nós temos características muito interessantes. Uma delas é ter a livraria Ponta de Lança aqui. Outra delas é você ter muitos comércios, muitos serviços próximos, né? O nosso público daqui da livraria, eu costumo dividir em três grupos. O grupo dos meus amigos, que são estudantes de letras, ligados de alguma maneira ao mercado editorial, ligado à literatura, né? Ligado às editoras e leitores, e que desenvolvem uma relação especialmente comigo. E também aqueles que desenvolvem relações especialmente com os livreiros que trabalham aqui. Eu não sou o único livreiro, nós temos outros. Então é sempre interessante que um livreiro acabe atraindo uma comunidade de leitores, porque aquele livreiro sabe das indicações que ele fez fez a última vez. Isso é uma comunidade, isso é um grupo. O segundo grupo são aqueles que querem conhecer livrarias, que querem frequentar espaços culturais. E eu acho que a porta de entrada para os espaços culturais é a livraria, né? Porque é um comércio, então ele é aberto para todo mundo, a gente está na rua, as pessoas podem vir, e elas vêm admirar, olhar e procurar aquilo que ela não sabe que está procurando. Ela dá a chance de ser encontrada por um livro, não ela procurar um livro, né? Não, a gente quer acabar com os algoritmos aqui nesse espaço. Então você está olhando aqui umas estantes, você olha, vai, opa, esse me chamou a atenção. Por algum motivo, seja pelo título, pela capa, pela editora, pelo autor ou autora. Então você é convidado pelo livro a ler aquele livro, né? Então esse é o segundo grupo. E o terceiro grupo é o grupo que vem tomar café, vem se sentar na nossa calçada, que embora seja uma calçada de apenas 9 metros quadrados, ela é muito, muito bem frequentada. Eu acho que a boa cultura está sempre alinhada à boa boemia também, né? É impossível você ser um intelectual e não se divertir. Quando você lê, você conhece, você encontra, você descobre novas ideias, é natural que a sua cabeça comece a fervilhar de outras ideias, de novas ideias. E você precisa de encontros para poder discutir essas ideias que você teve. Para onde a gente vai? A gente vai para os bares, né? A gente vai para a noite, a gente vai ter longas conversas, discussões, com alguns copos de bebida alcoólica, seja cerveja, vinho ou cachaça. Conflui esses dois interesses, a cultura, a literatura, os livros, e também a boa boemia, as conversas, os bares, é necessário. A vida da cidade, ela parte disso, ela precisa disso, nós precisamos disso, né? Desse movimento, né? Desse borbulhar. E os livros fazem parte disso.
0: Ai, que delícia explorar esse bairro de Santa Cecília. No próximo bloco, a gente vai em cafés descolados, bares e restaurantes que já viraram tradição. Ainda tem uma loja de disco super hypada aqui do bairro. Não saia daí, ó. A Cidade é Sua, volta já.
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4: Estamos de volta com o programa Cidade é Sua, que hoje faz um passeio delicioso aqui pelo bairro de Santa Cecília. Se você está chegando agora, senta aí, relaxa, porque tem arte, tem entretenimento, tem diversidade e aquela boa oportunidade para uma pausinha no meio da rotina. Um dos restaurantes mais emblemáticos por aqui é o Conceição Discos e Gomes, um verdadeiro ponto de encontro que junta duas grandes paixões: comida fresca e o som marcante do bom e velho vinil. Um lugar onde a agulha do disco dita o ritmo da cozinha e da conversa de mesa. E para entender como essa mistura perfeita nasceu, a gente conversou com a Thalita Barros, que é proprietária, cozinheira e a mente criativa por trás dessa casa tão querida no centro.
5: Eu tô aqui há 13 anos, mas sou chefe de cozinha há 29. Quando eu decidi abrir meu próprio restaurante, eu quis um bairro que fosse bem central, mas que tivesse dinâmica de bairro. Sabe aquela energiazinha que você sente que você pode pedir açúcar emprestado para a vizinha a qualquer instante? Pois é, quando eu encontrei o ponto aqui, eu senti essa energia e te digo mais, eu vi meninos jogando bola na rua e eu, enquanto paulistana, nascida e criada na cidade, eu queria um lugar que desse esse aconchego de vizinhança, uma identidade paulistana com um toque de acolhimento, de vizinhança e também de bairro.
6: Você juntou duas ideias, né? Tanto o restaurante, que você já era cozinheira, e a questão dos discos. Você sempre gostou de discos? Qual é essa sua relação de restaurante e disco?
5: Olha, eu sou uma mulher de 46 anos, então eu falo que eu não sou colecionadora de disco, eu sou acumuladora, porque eu nunca deixei de ter. E eu, quando pensei na trilha da casa, tive a seguinte ideia: vou trazer minha vitrola, os meus acervos, e isso vai entoar o som da casa. Só que eu pude perceber que a cozinha é minha vida e a música é o amor da minha vida. E resolvi compartilhar não só a minha culinária, mas como também esse amor pela música. E resolvi vender todo o meu acervo. E pude unir duas coisas tão ancestrais e analógicas, né, como a música e a prática culinária, no mesmo ambiente.
6: Pensando na questão da Santa Cecília em si, né? Você falou dessa questão do acolhimento e tudo. Como que você vê essa mudança do bairro, né? Porque agora a gente vê que tá crescendo, tá sendo um polo cultural. Sempre foi, mas assim, tá crescendo cada vez mais. Como você enxerga realmente, tipo, esse desenvolvimento do bairro?
5: Eu, particularmente, adoro, eu acho o máximo e fico muito feliz de ver que a Santa Cecília hoje é um destino para as pessoas passearem e conhecerem tantos trabalhos diferentes, desde a loja Gengibrão, que tem um acervo de artesanatos brasileiros, até os excelentes cafés que temos aqui, o Conceição, todos os bares e tudo que hoje o bairro oferece. Então eu adoro ter até um pouco esse gostinho de ser a matrona do bairro, né, de ter encabeçado todo esse movimento, mas acima de tudo é muito importante que a cidade seja usada, que tenha esse usufruto do seu espaço, dos espaços públicos, as feiras de rua. Então eu simplesmente adoro e fico muito orgulhosa da nossa Santa Cecília com essa vida pulsante que hoje ela oferece.
4: E saindo dessa experiência deliciosa que une música e sabor, a nossa caminhada ganha outro ritmo. O que não falta na Santa Cecília é comida fresca e restaurante bom. Mas aqueles cafezinhos do bairro trazem um aconchego perfeito para o fim de tarde. Aquela calmaria gostosa no meio do centro que dá vontade de sentar, abrir seu notebook, trabalhar, simplesmente ver a vida ali, ó, passando pela porta. Para entender esse clima que conquista qualquer um, a gente foi bater um papo com a Luciana, que é uma das donas do café e conhece como ninguém essa rotina deliciosa do bairro. Luciana, esse é o típico lugar que caracteriza a Santa Cecília hoje em dia. Um café aconchegante que você vem, pode passar uma tarde toda trabalhando, tomando seu cafezinho, comendo quitutes gostosos.
7: Isso. Isso mesmo. Quando a gente pensou em abrir um café, a gente queria uma coisa mais minimalista, uma coisa pequena, que coubesse apenas eu e mais uma pessoa. No fim, a gente não encontrou um lugar pequeno e aí abrimos esse cafezão, pra gente é grande. E pra minha sorte, o meu filho, que se formou em gastronomia, veio trabalhar aqui comigo. Ele já trabalhava em cozinha, então ele tinha todo um conhecimento de como funcionava uma cozinha. E ele, no começo, era apenas ele e eu. Ele ficava na linha de frente, ele na cozinha. Depois a gente contratou mais uma pessoa. Depois foi crescendo, cresceu muito. A gente teve que encontrar muito mais gente. E aqui, o pessoal gosta de vir pra cá. A gente já fez até uma comunidade. Vem sempre quase que as mesmas pessoas todo dia. Mas vem muita gente de fora, vem muita gente... Vem muito estrangeiro, vem muita gente que conhece pela internet, porque alguém postou e repostou. E aí, tamo grande.
2: Ô, Luciana, e é diferente daquela proposta antiga dos cafés que as pessoas iam para comer e ir embora. Aqui tem esse cuidado, vocês fazem as próprias receitas, a gente pode até ver as coisas sendo feitas aqui.
7: Isso. É, a ideia é de ter um balcão, de ter a cozinha aberta diretamente como balcão para as pessoas fazerem o pedido, é ver tudo que a gente produz, tudo que entra no forno, que sai do forno. Tem gente que espera sair do forno para levar para casa, para comer aqui mesmo. As pessoas que passam a tarde aqui trabalhando geralmente consomem bem, porque elas veem que o produto é fresco, que é feito diariamente. Então elas, aqui é como se fosse, tem gente que fala que é a sala da casa deles, sabe? Assim, ah, vamos lá no Malu.
2: E é realmente irresistível, porque a gente tá aqui, a gente sente o cheiro de uma coisinha saindo do forno. Eu já fiquei com vontade, já vou ter que provar. Então acho que a maior parte das pessoas que estão aqui passam pela mesma situação.
7: Tá saindo um bolo de laranja, hein, que cheirinho. O Cinnamon Roll, já houve uma reportagem sobre o Cinnamon Roll, porque o cheiro de canela é muito forte, então vai até a esquina. As pessoas entram pelo cheiro, sabe? E produzir tudo na casa é muito bom, é muito satisfatório.
2: Ô Malu, e por que vocês escolheram a Santa Cecília para instalar esse lugar?
7: A Santa Cecília, eu fui até em outros bairros ver imóveis, mas a Santa Cecília, eu moro aqui já faz 30 anos. O meu marido não era da Santa Cecília, ele era do ABC, aí ele veio para cá. Meu filho nasceu aqui, então é um bairro gostoso de morar e coincidentemente tá abrindo um café atrás do outro. Depois que a gente abriu, já abriu bastante café, virou um nicho do café. Eu não consigo explicar.
2: E você que mora aqui há muitos anos, como é que você viu essa transformação do bairro no que ele é hoje, esse point de encontro?
7: O bairro, né, tinha ruas que não tinha nada, nenhum comércio. Aí, de repente, começou a abrir uma atrás do outro, né? E veio muita gente de fora para morar. Vem gente de fora no final de semana para visitar. Vem nas feiras da Fortunato, da Cabriton, né? Da Casa de Alice. É para turistar mesmo na Santa Cecília. O bairro cresceu muito, muito, muito. É interessante ver o crescimento, né? São coisas boas que abriram aqui.
2: Ô Lucas, quer dizer que você é que cria essas especialidades do cardápio?
8: Sim, a gente tem o Chocopan, que é o pão da casa, e o Cinnamon Roll, que a gente acaba utilizando a mesma massa. Mas tudo que a gente faz aqui é muito bem pensado, como agradar os clientes, ou como a gente constrói sabor com todas as coisas. Então, nossos lanches, tanto com carne ou com ovo, o Cinnamon Roll com a cobertura, o brownie com a cobertura dele, a gente pensa bastante para tentar dar essa harmonia com os alimentos em si.
2: E esse é o Cinnamon Roll que a Lu comentou, que as pessoas sentem o cheiro da canela da esquina, né?
8: As pessoas chegam aqui e falam, nossa, tá cheirando lá na esquina. Aí vem pedir, aí geralmente vai uma fornada dessa por a cada 2 dias, um dia. Sai bem rápido.
2: Gente, o cheiro é mesmo enlouquecedor. Eu queria que vocês pudessem sentir, porque é delicioso. Canuto Duval, essa rua que concentra o DNA da boemia de Santa Cecília. Aqui tem mesinha na rua, cerveja gelada, um bom ponto de encontro para um bate-papo, tem roda de samba, tem aquela pizza que salva o fim da noite e tem encontro de gerações. Ah, e claro, a calçada da fama brasileira é inspirada naquela famosa lá de Hollywood. Essa rua tem tradição, tem modernidade, tem diversidade e tem good vibes. A famosa rua Canuto Duval é referência quando o assunto é a noite paulistana. E muito dessa fama se deve aos vários bares que nasceram e movimentam a região graças ao pioneirismo e à ousadia da Lilian Gonçalves, proprietária de 5 casas icônicas por aqui e a verdadeira rainha da noite siciliana. Dona Lilian Gonçalves, considerada a rainha da noite paulistana, de onde veio esse título?
9: Esse título foi um jornalista muito importante daqui de São Paulo, da década de 70, 80. Como eu era a única mulher que conduzia uma rede de bares e restaurantes, ele fez uma matéria. Entrevistei a rainha da noite de São Paulo. E aí pegou esse título, assim. Eu que eu acho super carinhoso, até gosto demais, porque é carinhoso, né? E virei a rainha da noite de São Paulo por causa desse jornalista.
2: E não deixa de ser, porque só aqui na Santa Cecília são inúmeros estabelecimentos dedicados a diversos públicos. Como é ter essa diversidade de públicos em cada um dos locais que você toma conta?
9: Olha, é super, irreal, porque você, para eu ter essa quantidade de público e permanente, em 60 anos consecutivos e ininterruptos, assim, da minha vida de trabalho, e todos esses anos eu sempre trabalhei 365 dias e sempre trabalhei 20 horas por dia, e você conseguir permanecer depois de todas as interrupções que nós tivemos, todos os problemas que nós passamos com

0: seu evento, sua confraternização, seu aniversário, seu encontro. Então, é realmente assim, é de um poder muito grande, porque você tem que ir todos os dias, todas as horas, todos os momentos da vida, você tem que ir criando, você tem que ir reinventando a noite, reinventando o que já não existe mais nada para inventar. Então, eu só sei que eu tô indo bem.
1: Dona Lilian, a senhora começou numa época em que não se falava de empreendedorismo feminino como se fala hoje. Então você desbravou uns caminhos por aí, né?
0: Na época que eu comecei, lugar de mulher literalmente era na cozinha. Era em casa. E quando eu comecei, até hoje foi super importante. Eu comecei, eu era uma menina. Eu tinha 16 para 17 anos, completei 18 anos dentro do Birosca. E fui enrolando todo mundo, falando que eu tinha 18, mas eu só tinha 16, falando que eu tinha 18, só tinha 17, e assim por diante. Porque você, mulher, menor, você imagina a discriminação que eles tentaram fazer comigo. Mas eles viram que eu era diferenciada, que eu tinha pé no chão, que eu tinha firmeza de propósito. E aí eu virei a empreendedora da noite de São Paulo. Aí fui montando uma. Com 18 anos eu já tinha duas. Com 19 eu já tinha três. Com 20 eu já tinha quatro. E assim foi diante. Teve um momento aqui da noite que eu tinha 27 CNPJs. E eu ia nos 27 CNPJs todos os dias, saber de tudo que estava acontecendo. E eu faço ainda até hoje. Inclusive, quando vocês chegaram aqui, eu estava fazendo as compras, né? Compras e distribuição e controle, caixas e tudo. Então, muito difícil, nada é fácil, mas eu sempre brinco que a vida só é mole para quem só é dura para quem é mole.
1: E uma das características desse patrimônio empresarial foi sempre empregar mulheres também, né?
0: Foi uma grande inovação da minha parte, porque como eu era mulher, eu falei, por que não convidar outras mulheres para ser... Eu era garçonete, olha gente, eu trabalhei de garçonete um tempão falando que era garçonete, porque eu não podia falar que era dona. E aí eu falei, por que não contratar mais garçonetes para trabalhar comigo? E aí eu coloquei garçonetes. E, meu Deus, foi a maior revolução que você puder imaginar. Se uma mulher já incomodava, 10 mulheres incomodaram muito mais. 10 mulheres. E era engraçado que, assim, eu tinha muita afinidade com essa coisa da mulher, pela discriminação que ela sofria, que eu contratava cozinheira mulher, barman mulher, garçonete mulher, portaria mulher. Então, tudo era mulher dentro. Aí todo mundo chegava e brincava. Nossa, mas é o clube das mulheres aqui, é o clube. Das mulheres. Foi muito difícil. Era mulher, tinha força, tinha garra, tinha gana, tinha propósito e tinha firmeza de propósito, que era o mais importante.
1: E depois de curtir essa energia dos bares, a gente encerra nossa caminhada em um dos cenários mais emblemáticos e transformadores de São Paulo, o Minhocão. Esse gigante de concreto que durante o dia é via expressa, se transforma no fim de tarde e nos fins de semana no imenso parque suspenso, onde a população se apodera do espaço para caminhar, para andar de bike e para ver o pôr do sol no centro sob um novo olhar.
2: Então, eu achei interessante quando chamaram especificamente para esse tema, porque, né, além de arquiteta urbanista, interessada, né, nas pautas urbanas, estudando principalmente a questão da habitação, eu moro na Santa Cecília há 10 anos e eu também fiz arquitetura aqui no Mackenzie, então é isso, assim, a minha relação com a região já vem de muito tempo, né, de frequentar o centro e com o bairro especificamente. Eu entendi a Santa Cecília como um bairro que me interessava de morar e é um bairro que eu tenho um carinho enorme e que gosto muito, assim. Eu acho que ele realmente é um bairro que tem aspectos muito interessantes, assim, né, um bairro que tem uma qualidade urbana que poucos têm na cidade. Você tem metrô, né, muito fácil, né, tem a junção, condição de duas linhas, né, a gente tem tanto a amarela quanto a linha vermelha, né, então uma confluência interessante, tem corredores de ônibus importantes, como o da Avenida São João, né, que pega embaixo do Minhocão, a Consolação, a Angélica. Então,

0: tem um transporte muito bom e tem uma vida, né? O centro, né? É, aqui especificamente, né? Eu moro muito próximo ao metrô Santa Cecília, muito próximo aos bares da Lília, Canuto Duval, né? Que é conhecido. E a gente tem um comércio, é isso, né? Que obviamente vem mudando, mas a gente ainda mantém um comércio interessante, que é um comércio que está aqui há muito tempo, uma vendinha, um bar, que isso vem mudando muito, mas ainda preserva algumas características também, assim, de antigamente.
1: Samira, Santa Cecília é um bairro que tem aquela carinha de interior, com aquelas senhorinhas passando, e ao mesmo tempo aquela efervescência dos jovens que frequentam as faculdades ali do bairro. Como é que você vê essa transformação que Santa Cecília veio sofrendo ao longo dos anos?
0: O bairro vem se transformando há muito tempo, né? Assim, quando você vai pegar início do século passado, era um bairro de elite, que com, né, a degradação do centro, que foi um processo natural em muitas cidades, aconteceu com o bairro também. E é nesse momento que o centro, né, inclusive a Santa Cecília, né, a Vila Buarque como um todo, sofreu essa popularização. O que tem um processo também interessante, que muita gente acessou. Bairros que são servidos de infraestrutura, como o centro é. Então, ficaram mais próximos do trabalho, ficaram mais próximos do transporte público, de acessar equipamentos, porque essa qualidade do bairro está ligada a ter infraestrutura urbana, né? A gente tem transporte, a gente tem, equipamentos públicos, a gente tem equipamentos de lazer, a gente tem uma rua ativa, porque as pessoas circulam muito. Tudo isso traz muita qualidade ao bairro. E com a popularização, muitas pessoas que antes ficavam muito longe do centro puderam acessar também. Então, essa transformação, ela que é interessante, novos comércios, eu frequento bares, cafés, né, novos, eles são interessantes, mas a transformação também cobra um preço, que é o preço do aumento do metro quadrado. Então, não só hoje, né? Assim, já vem vendo essa transformação há muito tempo. Assim. Por exemplo, uma das características que eu reparava muito, que antes tinha muito essas pousadinhas que alugavam quarto, umas pensões no bairro. Então eu andava, você via essas casas, que sempre tinha uma plaquinha aluga-se, aí às vezes era para moças, às vezes era para rapazes, às vezes falava que era mista, por exemplo. Isso é um processo que vem acabando, assim. Eu até queria ter dados para trazer sobre isso, porque sempre foi uma coisa que me chamou a atenção e que a gente não vê mais. Mas, assim, o preço do metro quadrado, né, vem aumentando absurdamente. Aí vem os empreendimentos novos, com apartamentos super pequenos, e com valor altíssimo. Então, você vai também trocando quem tem acesso a esse espaço.
1: Bom, enquanto a gente fala de tantas transformações dentro do bairro, a gente fala de bônus e também de ônus, né, Samira? Por exemplo, os ônus são o aumento do trânsito, o aumento do barulho, o aumento da sensação de insegurança. E falando de trânsito, não tem como deixar de falar do minhocão, que é esse causador de tanta discussão, de tanta polêmica. Como é que você enxerga esse grande monumento de concreto no cenário da Santa Cecília hoje?
0: Indo para o Minhocão, que é essa polêmica que desde sempre, né, ele já foi um projeto polêmico desde a sua inauguração na década de 70, lá no governo do Maluf. Tanto era polêmico que muito, assim, pouco tempo depois, né, já na década de 80, já começava com pequenos fechamentos à noite, porque já se entendia que tinha um barulho. Para quem morava lá, então, assim, você pega fotos de antes da construção, ou mesmo durante a construção, você vai vendo a qualidade que tinha mesmo a avenida e que o Minhocão acabou tirando, né? E aí depois vai acontecer todas as discussões, né? Aí vai entrar, por exemplo, lá em 2014, no plano diretor, que entra, né, essa a desativação gradual, gradativa do Minhocão, né? Depois vai virar Parque Minhocão. Vai mudar o nome também, né? Vai sair de um nome de um presidente de ditadura, né? Do Costa e Silva. E vai tendo essa polêmica, né? Vai entrar aí, muito se discutiu, né? Que ainda se discute, né? Se deveria virar um parque muito baseado na experiência de Nova York, que criou o High Line numa antiga linha férrea, ou se faria o desmonte, né? Isso acho que ficou muito tempo, né, em polêmica. E vem, né? Vem cada vez mais se desativando o uso e se dando outros usos, né? Hoje, é isso, por exemplo, aí como moradora, né? Eu adoro ter um minhocão do lado, né? Assim, por exemplo, eu gosto de correr. É um lugar ótimo para você poder correr no fim de semana, poder sentar lá, pegar um sol, ler um livro, encontrar pessoas. É um lugar que tem uma vida e que foi apropriado, né? Começou até muitos movimentos que tiveram de iniciativa popular mesmo. Lá, acho que mais ou menos, acho que 2012, Baixo Centro começou alguns eventos lá. Eu mesma participei da organização, acho que deve ter sido 2013, 2014, que a gente fez uma primeira grande festa junina, que tinha esse intuito de começar a dar uso. E esse uso foi crescendo e se expandindo. E hoje, eu acho muito difícil você tirar esse espaço da população. Assim, não só os moradores próximos, mas vem gente de outros bairros para frequentar aqui o Minhocão, né? Ele realmente virou, mesmo que sem uma vegetação, né, que é estranho até para pensar como um parque, mas ele virou um parque da cidade, talvez um parque até bem simbólico, bem característico para uma cidade como São Paulo.
1: Então, diante de todas essas discussões, você acredita que hoje em dia a gente está mais perto do caminho de transformar realmente o Minhocão num parque em tempo integral, ou a gente está mais perto de retroceder nessa discussão?
0: Mas quando colocou no plano diretor foi um marco, assim, porque por mais que lá não estabelecesse um prazo, não tivesse um plano, mas assim, aquele momento acho que marcou de se tem essa intenção. Então isso acaba gerando a polêmica. E as pessoas vão se apropriando disso. Então, é isso. Aí foi se criando associação a favor de uma coisa, a favor de outra. As pessoas foram falando, as pessoas foram entendendo aquilo como um parque. Foi se colocando, né, depois que virou parque, se melhorou algumas questões de seguranças mínimas para poder usar, né? E aí, sei lá, de final de semana, se instala os banheiros, que já dá também uma ajuda muito grande. Aí tem alguns equipamentos, e aí as ações vão acontecendo. Então, o fato de ter demarcado lá para ter essa transição, eu acho que entrou no imaginário da população, sim. Então eu acho que hoje ele está muito mais real do que antes. Eu acho que vem em decorrência de todo esse histórico.
1: E a gente termina o Cidade é Sua de hoje aqui, no lugar onde a gente começou esse passeio pelo bairro que mistura tradição e modernidade. A gente viu como as ruas se transformam em pontos de encontro, de afeto, de diversidade cultural, muito do que a gente precisa para ter qualidade de vida. O programa vai ficando por aqui e eu espero que ele tenha servido como uma mensagem para você pensar com mais carinho no lugar que você vive. Valorize seu bairro. A gente se encontra no próximo programa. Um beijo, até mais. Tchau.
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1: Tá no ar já?
2: No ar.
1: Ô, galera, bom dia. Aqui, Esporte TMC. 10 horas e 2 minutos, estamos no ar, Fabiano Fará, bom dia!
2: Bom dia, Calil, bom dia a todos que nos acompanham na Rede Transamérica TMC, mais um Esporte TMC em dia de clássico, em dia de rodada de Campeonato Brasileiro, Calil, e dia de muita polêmica, né, Calil?
1: É, ontem tivemos um jogo no Morumbi, já nós vamos repercutir a vitória de São Paulo contra o Bragantino, imersa em muita polêmica, porque o... Vamos falar daqui a pouco, né? O São Paulo saiu na frente com um pênalti, quando as coisas não estavam indo tão bem, foi logo no começo do jogo, né? Agora você vem numa maré ruim, 10 jogos sem ganhar, e aparece um pênalti desses, é uma coisa muito boa, né? Para quem é beneficiado, e muito ruim para quem é prejudicado. Mas nós vamos falar sobre isso, sobre os jogos de hoje, e daqui a pouco vamos acompanhar aqui Atlético Paranaense e Fluminense. A bola rola às 11 horas. Nossa equipe já está lá na Arena do Atlético. E já vamos falar muito desse jogo, Fará.
2: É isso, é um jogo importante na parte de cima da tabela de classificação do Campeonato Brasileiro. E você pode participar conosco, viu?
1: É verdade?
2: É. WhatsApp, hein? Atenção, anote aí. DDD 11-3025-1001, ou então pelo nosso chat do YouTube, no @TMC Esporte. Aproveita, se inscreve no nosso canal, ativa o sininho para sempre ser avisado quando estivermos no ar, compartilha com os amigos e vem com a gente, né, Calil?
1: É verdade, Fará, estamos no ar para São Paulo e para Brasília no 100.1, para o Rio de Janeiro no 101.3, para Curitiba no 100.3, até... um pouquinho, daqui a pouco Curitiba vai separar, porque vai ficar com o jogo Atlético Paranaense e Fluminense. Também estamos no ar para Belo Horizonte, 88.7, e para Recife, 92.7. Lembrando, Fará, que hoje a coordenação do programa é do Daniel Giro. Nas imagens, Fábio Santos, que já falou que vai ser 4-0 para o Corinthians hoje, contra o Santos. Será? E Henrique Dias... no som, emocionado com a vitória do Sport.
2: Com a camisa do Sport.
1: Com a camisa do Sport. Teve vitória do Náutico também na sexta-feira, o time... Ah, é verdade, essa semana o Sport perdeu.
2: Mas tá emocionado de qualquer
1: perdeu
2: jeito.
1: Perdeu pro Novo Horizontino, mas o Náutico, que ele não gosta muito do Náutico, mas o Náutico ganhou do time do Alex. Eu vi o jogo, Atlético de São João del Rei tava ganhando até o finzinho... Tava 1-0 pro Atlético, aí foi um jogador expulso e o Náutico virou no fim. Náutico 2, Atlético 1. O Atlético agora fica ali numa situação complicada em relação ao rebaixamento. E o Náutico avança tentando o acesso ainda, viu? Porque agora acabaram com os pontos corridos, né?
2: É.
1: Na Série B. Então você ficando entre os 6, você ainda tem chance de subir. E o Náutico está lá, Sport, Goiás, o líder é o Criciúma, mas temos outras equipes que estão aí, o Novo Horizontino que ganhou do Sport, enfim, são as equipes que lutam pelo acesso para a Série A do ano que vem.
2: E por falar em camisa, Calil, aqui na nossa redação da TMC do jornalismo em São Paulo, né, de onde comandamos o programa, o Lineker desenterrou a camisa do São Paulo dele. Camisa número 4, quem é o camisa 4 do São Paulo? Eu não lembro.
1: Eu, que Miranda. Miranda é. Não joga mais. Miranda é, não joga mais.
2: Queria o São Paulino.
1: Eu que Miranda, vi, né? Eu vi o Lineker aí, falei com ele, mas o Miranda
2: faz muito tempo
1: não joga
2: que ele não usa
1: mais
2: essa camisa, viu?
1: Só sou o filho do Miranda.
2: É,
1: o Miranda não joga mais.
2: Ó, faz muito tempo que ele não usa essa camisa, viu? Muito tempo, o torcedor do São Paulo hoje orgulhoso com a vitória do São Paulo também. 10 jogos sem vencer no Campeonato Brasileiro com o Dorival Júnior, né? Aí vem essa vitória e o Calil falou, foi uma vitória polêmica. Eu também entendo que a vitória do Vasco também, eu vou falar um negócio, hein, Cruzeiro? Ó, Cruzeiro, Cruzeiro.
1: O Vasco agora tem o Crefílio, né? E... O Crefílio meteu 100 milhões lá no Vasco.
2: É, o Crefílio foi aplaudido ontem, bandeirão e tal. É. O nosso coordenador Daniel Giro aprova a compra do Vasco pelo filho do dono da
1: Crefisa. Daqui a pouco o Lucas Escórcio fez uma matéria sobre isso, Fará. Vamos ver se ele traz alguma elucidação, né? Algum esclarecimento, porque realmente... É uma situação que ainda está obscura, digamos assim.
2: É muito polêmica, né? Não se sabe legalmente, pode, é imoral, é moral. O que acontece, né? Daqui a pouco a matéria
1: do esporte... Tinha uma música do Roberto Carlos, né? Que falava... Tudo que eu gosto é ilegal, é imoral ou engorda.
2: então, mas do cara onde? Ontem o filho do dono da Crefisa lá, o enteado da Leila, tava lá desfilando em São Januário. O
1: Crefílio.
2: Crefílio é muito bom. Tava lá, foi aplaudida, a torcida gritou o nome dele e tudo mais. Tá no hype lá.
1: É, a gente tá passando uma fase muito difícil no futebol, né? Porque antigamente, Fará, os ídolos, foi como aconteceu no Botafogo também, né? Os ídolos do Vasco eram Roberto, Romário, Giovani, enfim, já Donizete, teve, Pantera.
2: Se Bismarck foi ídolo do Vasco?
1: Bismarck, Sorato. Hoje o ídolo do Vasco é o Crefílio. E aconteceu no Botafogo também, né? Eu sempre conto essa história aqui, quando o Botafogo estava para disputar o título da Libertadores que ele ganhou contra o Atlético Mineiro lá em Buenos Aires, tem uma cena aí famosa que rodou as redes sociais com dois torcedores do Botafogo abaixando na rua e beijando os pés do John Textor, que era o ídolo, né? O Botafogo que já teve Paulo César, Jairzinho, Gerson, Didi... A Garrincha, o maior de todos. Sim. Amarildo, Zagallo.
2: Newton Santos.
1: Hoje o ídolo dele era, né, até aquele momento, o John Textor. Agora os caras já caíram na real, né? Quando a gente fala as coisas aqui, parece que a gente é contra, parece que a gente, sabe, não gosta do clube. Muito pelo contrário. O Botafogo não merece ter John Textor como ídolo. O Botafogo tem que ter ídolos no campo. Jogando, como o Vasco da Gama, como todos os clubes grandes do Brasil. Então, agora realmente você falou bem, o ídolo do Vasco nesse momento é o Crefílio, que está injetando dinheiro lá, já injetou 100 milhões de reais, né? Para comprar o Colídio, o Sousa e um jogador que chegou agora lá da Sérvia. No total, esses caras custaram 100 milhões de reais. E o Vasco vai se salvando do rebaixamento.
2: Mas dizem que ele colocou esse aporte financeiro já para garantir a compra da SAF, né?
1: Pode ser.
2: É o que se comenta.
1: Se o Vasco se salvar, e eu acho que vai se salvar, ele vai virar ídolo.
2: Vira, né?
1: Vai virar
2: ídolo.
1: Né?
2: O Carlinhos, já chegou um WhatsApp aqui. Polêmico, hein?
1: Já?
2: 11, 30, 25 mil.
1: Pô, eu nem montei meu computador ainda.
2: Presta atenção. Bom dia a todos. Calil, você está vendo de perto qual os olhos mais bonitos pessoalmente, do Fará ou do Ivan Drago? Que coisa. Francisco Aquino, do Ceará.
1: Os dois são bonitos, mas os meus são mais.
2: É, boa. Eu ia falar isso. Ó, continue participando conosco, 11, 30, 25, 1001. Chegou mais uma aqui, ó. Bom dia a todos da bancada. Essa é para o Calil. Desde que acompanho futebol, são mais ou menos 40 anos. Vi meu time ficar na fila sem título. 16 anos, sou palmeirense, porém, sou sensato desde sempre que está na frente, desde sempre que está na frente é perseguido. Roubaram a favor, então, nada mudou. Só que hoje a internet facilita demais a propagação de formação de opiniões. Ele está falando aqui que muitas opiniões baseadas
1: na
2: internet.
1: Eu estava vendo o jogo do São Paulo ontem, eu tenho a minha opinião e eu vou falar daqui a pouco. Inclusive, a gente vai ouvir os dois lados, né? Quem acha que houve o pênalti, quem acha que não houve. E eu vou dar a minha opinião. Agora ainda está começando o programa. Daqui a pouco nós vamos a Curitiba, nossa primeira atração. A Monique Vilela vai falar conosco. Ah, pode chamar agora? Ô, rapaz, que maravilha. Então vamos a Curitiba, a linda arena do Atlético, com Monique Vilela, que sabe tudo do Furacão, rapidinho, porque ela tem que participar da jornada lá da TMC Curitiba. E aí, Monique, bom dia. Fale desse jogo pra gente aqui em São Paulo, Monique.
3: Tudo bem, meninos? Bom dia a todos ligados aqui na TMC, nesse domingão de futebol, aqui na Arena da Baixada. A bola rola a partir das 11 da manhã, daqui a pouquinho, né? Escalações já das duas equipes aqui confirmadas. Promessa de um grande público por aqui, cerca de mais de 30 mil torcedores na arena, para um jogo que é confronto direto. Times da parte de cima da tabela de classificação. Um Atlético, terceiro colocado no comando do Odair Hellmann, voando dentro da competição, e um Fluminense de reabilitação no comando do Marcão, que também vai tentar um resultado positivo hoje por aqui. Então, realmente, a promessa de um grande jogo aqui na arena. Lá no primeiro turno foi 3-2 pro Fluminense no Maracanã, e hoje times que vão tentar aí um segurar o outro dentro dessa partida. Pelo lado do Atlético, o técnico Odair Hellmann, ele mantém a formação que venceu o Botafogo na última rodada. Dantas no sistema defensivo, na lateral direita mais uma vez Benavides, já que o Gilberto Moraes não poderá jogar em razão de uma tendinite. E do lado da equipe do Fluminense, alguns ajustes do técnico Marcão. O Thiago Silva, por exemplo, será preservado do gramado sintético aqui da Arena da Baixada, fica no banco de reservas. Guga está voltando ao time depois de cumprir suspensão automática. Lúcio Costa também como alternativa no banco de reservas. E aqui, pelo menos em Curitiba, ninguém quer que a lei do ex de Agustín Canóbio aconteça. Canóbio, que jogou no Furacão até 2024 e depois acabou se transferindo para a equipe do Fluminense. É promessa de um grande jogo, um jogo interessante, de um Atlético embalado, de um Fluminense que também está aí se reerguendo no comando do Marcão, efetivado no comando do time até o final da temporada. Então, certamente, a gente vai ter um jogo bem interessante por aqui.
1: Monique, eu tenho o Yuri Duque no Rio de Janeiro com as informações do Fluminense, então eu vou liberar você. Só passe o time, então, do Atlético, repita o time que joga. E só mais uma coisa, estou triste com você, porque você não mandou meu abraço para o meu amigo Odair Hellmann. Eu pedi
3: você
1: a
3: você. Você sabe que aquele dia foi uma loucura e eu não mandei
1: eu
3: mesmo,
1: sabendo.
3: Mas hoje eu vou mandar de novo entrevista coletiva aqui para o Papito, eu vou lembrar do abraço.
1: É, nem precisa falar em público, é só privado mesmo, porque o Odair é um cara que eu gosto muito.
3: Ele é.
1: Tem uma história com ele rápido, ele treinou o Santos, né, e saiu. E um dia, eu nunca tinha falado com ele, um dia eu tava almoçando, tocou meu telefone. Aí eu atendi, era Odair Hellmann. Eu até pensei que era pegadinha. Aí ele falou assim, olha, aqui é o Odair Hellmann, eu tô ligando pra te agradecer, porque durante minha passagem pelo Santos, você elogiou o meu trabalho, minha mulher acompanha as redes sociais.
3: Ela acompanha tudo. Pois
1: é, então, e isso me marcou, sabe, Monique? Porque os caras só sabem ligar pra reclamar, né? Pra processar,
3: sim,
1: pra mandar advogado em cima da gente, pra tentar humilhar a gente em rede nacional. Eles só sabem fazer isso. E quando vem um elogio ou um agradecimento desnecessário, foi o que eu falei a ele, você não precisa me agradecer, porque eu falei a verdade, eu sou pago para falar a verdade. Mas e aí eu desenvolvi uma amizade com ele, quando ele estava lá em Dubai, a gente sempre conversava. Então eu quero que você, quando puder, eu tô brincando, claro, não é obrigado a fazer hoje, quando você tiver uma chance, fala, diga ao Odair que eu estou mandando um abraço. E repito o time, então, para eu te liberar, Monique.
3: Pode deixar que eu vou mandar um abraço pro Papito. Vamos lá, então. Atlético escalado mais uma vez, o Santos no gol. Pelo lado direito, o Dantas. No sistema defensivo, no meio da zaga, Aguirre. Pelo lado esquerdo, Arthur Dias. Lateral direita, Benavides. Lado esquerdo, como ala, mais uma vez, o Mendoza. Meio de campo do experiente, Luiz Gustavo, Jadson e João Cruz. Mais adiante, Viveiros, artilheiro da Série A com 16 gols. E Leozinho é o furacão que vai tentar passar por cima do Fluminense aqui na Arena da Baixada.
1: Beleza, vamos liberar a Monique.
2: Bora. Bom Monique, trabalho, Monique.
1: Bom trabalho e mande meu abraço também ao grande Jairo Silva. Meu irmão Jairo Silva, que trabalha com vocês aí. Um abraço,
3: pode
1: Monique.
3: Deixar. Valeu, gente. Bom domingo pra todo mundo.
1: Bom, valeu, agora Monique. Nós vamos saber do Fluminense.
2: Mendoza de ala pela esquerda, né?
1: Ah, mas é o Mendoza, o Fará, eu sempre falei isso, quando ele jogou no Corinthians, né? Ele não é tão ruim, é que ele deu azar que ele jogou no Corinthians numa fase ruim e depois jogou no Santos no ano que o Santos foi rebaixado, né? Mas ele não é tão ruim, ele não é nenhum gênio, mas ele não é tão ruim. E com o Odair fazendo esse papel de ala...
2: O Odair trabalhou com ele, né?
1: Sim, ele tá jogando muito bem, o Speed Mendoza, né? Bom, vamos agora ao Rio de Janeiro. Olha quem está aí, o pai da bola.
2: Esse aí,
1: antes,
2: viu?
1: Antes dele trazer as notícias do Fluminense... Por que você é chamado de pai da bola, Yuri Duque? Bom dia!
4: Tudo bem, Calil? Bom dia pra você, bom dia pro Fará, pra todos que nos acompanham no Esporte TMC. Foi uma brincadeira que aconteceu aqui nos bastidores da TMC. Eu tinha uma mania de chamar os amigos aqui da área do esporte de pai da bola. Era uma brincadeira do tipo, pô, tá se achando muito, calma aí, pai da bola. E aí essa mania pegou, e num dia o Léo Pinheiro, em uma transmissão ao vivo, foi fazer uma passagem
1: gravada. Tinha que ser o Léo Pinheiro.
4: Ele mesmo. Sempre ele. E aí ele me chamou de pai da bola. Ele falou, Yuri, pai da bola. E aí pegou o Breno Monsef, na época que também era da casa, começou a me chamar dessa forma e aí ficou com o apelido marcado como pai da bola. É muito simples, Calil, não é nada. A galera acha que eu me intitulo, fala, esse cara se acha. Não,
1: não
4: é porque
1: mas você
4: o
1: sabe
4: Léo Pinheiro fez que
1: não, mas
4: deixasse esse apelido, mano. Né, Calil?
2: Ô Yuri, me fala aí como vem o Fluminense. Meu amigo Paulo Henrique Ganso hoje vai pro combate ou não?
4: Vai pro combate, tá, Calil? Só que como a Monique antecipou, algumas mudanças nessa equipe do Fluminense, porque a equipe, ela tá bem modificada, contando com um gramado sintético da Arena da Baixada, e a equipe comandada pelo técnico Marcão realiza, né, algumas mudanças nesse time justamente por conta dessa condição. Tem Fábio no gol, na lateral direita, Guga, dupla de zaga com Midian e Ignacio, a grande mudança no dia realizada pelo técnico Marcão. No lado esquerdo, René, meio campo com Martinelli, Nonato e Paulo Henrique Ganso, e o trio de ataque com Canóbio, Soteldo e Hulk. Existia uma dúvida também se o Hulk iria pro jogo, né? Por conta dessa idade também avançada em comparação ao Thiago, são dois jogadores experientes. O Hulk foi escolhido para ir ao campo, já o Thiago permanece no banco de reservas por conta de opção do técnico Marcão. O outro jogador que está fora do jogo é o volante Alisson. Ele que foi uma contratação do Fluminense ao longo desta temporada, mas ainda não conseguiu se firmar nem entre os titulares e nem com frequência no banco de reservas. Ele teve um problema no quadril e por conta disso não viajou para Curitiba, então não é opção no banco de reservas para o duelo de logo mais. A verdade é que para o Fluminense e para o Atlético, como a Monique antecipou, uma partida muito importante, valendo a tentativa de acabar com essa gordurinha na luta pelo G3 do Brasileirão. O Atlético ainda está na frente, o Fluminense precisa de um resultado positivo e por conta disso, foco total para essa partida. O Marcão, como a Monique também antecipou agora de maneira definitiva no comando técnico da equipe, tem as peças totais e uma curiosidade interessante, diferente do Zubeldía, tá, Calil e Fará, ele utiliza muito os garotos da base. O Riquelme Felipe, por exemplo, entrou no último jogo contra o Remo e foi quem realizou o cruzamento que acabou acertando a cabeça do Kevin Serna. Parecia que tinha colocado a bola com a mão e ele colocou a bola pra dentro da rede, fazendo a virada do Fluminense dentro do Maracanã na última rodada do Campeonato Brasileiro. Então, ele utilizando os garotos da base, que também tem presença nesse banco de reservas, como o Riquelme Felipe, que é esse grande destaque na equipe. E pro Fluminense, somente os 3 pontos interessam. Vale lembrar que o Flu segue vivo na Libertadores da América e por conta disso, está ali diferenciando a importância nas competições, mas o brasileiro também tem o seu valor, de acordo com a atual diretoria, Calil e Fará.
1: É que o Fluminense só tem Libertadores daqui a 10 dias,
2: sim,
1: né?
2: Sim.
1: Então tem que botar os titulares hoje mesmo, apesar que é um jogo muito difícil lá em Curitiba, mas é um jogo, pelo menos, que não tem aquela nuvem negra do rebaixamento.
2: Ah, sim.
1: Né? Que o Vasco joga, o Santos, o Inter, o Grêmio, o São Paulo até ontem. Enfim, não tendo esse peso já é uma grande coisa.
2: E eu vejo no Fluminense muita qualidade técnica, dos jogadores experientes, por exemplo. Eu sou suspeito para falar do Paulo Henrique Ganso, né? Que eu vi crescer, nascer no Santos. Cara, é um meia clássico. Enquanto o jogo tá veloz, né? O pensamento dele tá além da velocidade do jogo. É impressionante. E tá com quantos anos ele, Yuri? 36? 36, né?
4: É, eu acho que é isso, 36, e se eu não me engano ele faz 37 esse ano ainda, Fará. É. Então assim, ele já tem a idade avançada. E só uma informação, o Ganso, que ele não estava no planejamento do Fluminense, tá? O jogador, inclusive, já estava negociando com outras equipes, mas a chegada do Marcão trouxe um ânimo a mais pra permanência do Ganso, essas negociações de renovação. Ele que tem contrato até dezembro desta temporada, essas conversas de renovação já estão acontecendo nos bastidores do Tricolor, porque o Marcão trouxe um ânimo a mais pra permanência do Ganso. Ele chegou a ouvir propostas, por exemplo, do Sport. Na realidade, não foi uma proposta concreta, mas sim uma conversa inicial e também com o Remo, que teve essa vontade aí de contratar o jogador, que, como o Fará antecipou muito bem, é um grande craque. Cara, se vocês me permitem, tá? Só pra trazer uma atualização médica sobre o John Kennedy, posso,
2: Fará? Claro, deve.
1: Deve.
4: Perfeito. É, recentemente, né, o John Kennedy, ele passou por um procedimento cirúrgico, ele teve uma lesão contra o Vasco na Copa do Brasil, ele teve uma lesão de ligamento cruzado, e a equipe médica do Fluminense aguardou um pouco que a região não ficasse tão inchada para realizar o procedimento cirúrgico. O John Kennedy foi acompanhado, fez o procedimento, tudo foi um sucesso. Porém, na última semana, uma notícia pegou a todos de surpresa, principalmente a equipe médica tricolor, que não esperava que isso acontecesse. O John Kennedy, ele teve um derrame articular, cara. Nossa. No sexto dia, após realizar a cirurgia, ele segue ainda em recuperação no hospital. Foi um derrame articular atípico na região. Ele voltou pra casa, tá? E a região acabou inchando muito, e por conta disso, ele alertou a equipe médica, que logo, de prontidão, encaminhou o John Kennedy para o departamento médico de novo. Ele foi encaminhado para um hospital aqui no Rio de Janeiro. Segue em tratamento. Vale lembrar que esse tipo de derrame articular, ele pode causar uma infecção. Ou seja, é um caso que a princípio não é grave, mas não tratado pode se tornar um caso grave. Então o John Kennedy, que tem previsão de retorno para janeiro do ano que vem, pode atrasar ainda mais a sua volta, justamente por conta desse derrame articular que está atrapalhando o jogador nesse período de repouso e recuperação. Farai Calil.
1: Boa, Yuri. Bom, eu tenho que chamar o break aqui. Repita o time do Fluminense, então, que joga daqui a pouco contra o Atlético Paranaense em Curitiba, Yuri.
4: Vamos lá, rapidinho, Calil. Fábio no gol, na lateral direita, Guga, dupla de zaga com Midian e Ignacio, lado esquerdo, René, meio campo com Martinelli, Nonato e Paulo Henrique Ganso, e o trio de ataque com Canóbio, Soteldo e Hulk. O técnico, não mais interino, é o Marcão.
1: Tá jogando bem o Soteldo.
2: Tá.
1: Uma última coisa, Yuri Duque, o pai da bola lá no Rio de Janeiro, o Marcão foi efetivado. Nós já vimos em outros momentos o Marcão ser efetivado, mas aí perde dois jogos, tiram ele, né? Como foi aquela vez que voltou o Mano Menezes. Isso pode acontecer ou ele está efetivado mesmo até o final do ano?
4: Calil, as informações que eu obtive fazendo apurações internas junto com a diretoria do Fluminense é que realmente existe um entusiasmo da diretoria em permanecer com o Marcão até o final deste ano. É um treinador identificado e, como eu falei, corrigiu problemas que a princípio não eram divulgados pela imprensa, como por exemplo, a permanência do Paulo Henrique Ganso, que é um caso particular que acaba também rachando o elenco. O Riquelme Felipe, ele comemorou a saída do Zubeldía nas redes sociais. Isso mostra que existia uma divisão dentro do grupo. O Thiago Silva, por um lado, lamenta a saída do Zubeldía. O Riquelme Felipe comemora. Isso mostra de maneira clara que existiu uma divisão no grupo. E o Marcão veio pra selar tudo isso. Não tem vaidade, não tem escolhidos. O Marcão é um cara que já tá no Fluminense há bastante tempo. Todos conhecem e todos o respeitam. Então, por conta disso, a diretoria deu um voto de confiança e a tendência é que ele fique. Inclusive, Calil, a gente não teve divulgação de nada. De contrato, salário, como ficaria. A grande dúvida do torcedor é, se o Marcão agora cair do cargo de treinador, um exemplo, não deu certo, será que ele permanece no Fluminense? Nas últimas vezes isso aconteceu, mas agora pode ser que a diretoria faça uma demissão em definitivo. Enfim, a gente não teve essa clareza quanto a isso, já que o Matheus Montenegro só sentou lá na coletiva e falou, ó, o Marcão agora é o técnico definitivo, é isso, um abraço, e foi realmente a decisão tomada pelo atual presidente do Fluminense. Então a gente não tem muita clareza quanto a isso, mas o otimismo existe. O Marcão, a expectativa é que o Marcão fique até o final de 2026, independente da sequência que ele apresentar daqui em diante.
2: É isso, o justo, né? Seria uma baita de uma sacanagem, o cara veio pra apagar um incêndio e de repente é demitido em detrimento de outro treinador.
1: E
2: né?
1: O Marcão é um cara, como disse o Yuri, o Marcão é um cara muito legal. Pô. E o Marcão tem uma coisa, ele é assistente fixo do Fluminense há muitos anos, ele nunca foi acusado de tentar derrubar técnico, porque exato, quando tem muito assistente técnico, eu não vou citar nomes aqui, mas eu conheço vários que são sombras pro técnico. E o Marcão nunca teve esse problema. Agora, só para encerrar, prometo, Yuri, em relação ao Botafogo, eu sei que o Rodrigo Brandão virá com mais novidades daqui a pouco, mas você também tem as informações. O Botafogo vai contratar técnico? Como é que vai ficar a situação? O Botafogo que está também com técnico interino.
4: Cara, o Botafogo tá no mercado buscando técnico, tá, Calil? Diferente do caso do Marcão, o Belão, ele tem esse voto de confiança da torcida, mas ainda não recebeu esse voto de confiança tão claro da atual diretoria. Até porque o Botafogo tá nessa confusão, né? Sai John Textor, entra o Alba, e aí fica a organização social do clube, enfim. Ainda existe essa confusão, mas o Botafogo está no mercado buscando esse técnico. Inclusive, o Calil, e Fará também, o Fará pode até auxiliar também, esteve na cobertura do Santos ao longo desses últimos anos, o Tiquinho Soares foi apresentado recentemente. Eita. Né? É uma esperança pro torcedor do Botafogo pra trazer. Eu sei pelo que no Santos ele não foi tão bem, também pelo no Mirassol não foi tão bem, mas aqui no Botafogo ele é ídolo, né? A gente tem que lembrar disso. Esteve em 23, esteve em 24, então acho que o Tiquinho também chega pra ser esse grande reforço, mas o Botafogo segue buscando um técnico no mercado. Acredito que o meu querido Rodrigo Brandão, que tem um apelido também, tá, Calil? É Brandola, pode chamar ele assim.
1: Brandola?
4: Rodrigo
1: Brandola.
4: Ele deve trazer atualizações quanto a isso, Calil.
1: E tem o Vegeta também, né?
4: Isso, grande... Vegeta. Aqui é cheio de apelido, cara. Aqui é cheio de apelido.
1: Muito bem. Yuri Duque, o pai da bola, bom jogo. Qualquer coisa você volta com a gente. Boa transmissão aí no Rio de Janeiro para Atlético Paranaense e Fluminense. A bola rola em meia hora. Tchau, Yuri.
4: Valeu, Calil. Tamo junto. Beijo pra você também, Fará.
2: Bom
4: programa pra vocês. Tchau, tchau.
2: Vamos pro intervalo?
1: Sim, senhor.
2: 10 da manhã, mais 27 minutos. O Sport TMC volta já já.
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22: Voltamos, hein, Fará?
23: Voltamos 10 da manhã, mais 33 minutos para dar sequência. Primeiro agradecendo, né, Calil? Recebemos um presente aqui no estúdio da Estela Ribeiro.
22: Ah, ela
23: jornalista,
22: é
23: apresentadora, atriz, repórter, tudo. Um bolinho maravilhoso, né? Calil não comeu dele, o meu já foi.
22: Não, daqui a pouco eu vou comer, mas antes eu quero lembrar que o nosso departamento de jornalismo, que é o... Sim.
1: um dos mais atuantes da história do rádio e da comunicação brasileira. Está atento, domingo de campanhas eleitorais por todo o Brasil. Daqui a pouco, qualquer informação importante, toda a equipe do nosso jornalismo mobilizada para trazer essas informações aqui no nosso Esporte TMC, Fará.
23: É isso, você confere tudo também no nosso portal tmc.com.br. Partiu polêmica, Calil?
1: É, ontem tivemos 3 jogos pelo Campeonato Brasileiro. Tivemos Atlético Mineiro 2, Vitória 1, São Paulo 2, Bragantino 1, Vasco da Gama 3, Cruzeiro 1. E nós vamos começar falando desse São Paulo 2, Bragantino 1, porque é o jogo que deu mais polêmica. O repórter Kaique Silva esteve no jogo e traz as informações do São Paulo aqui no Esporte TMC, Kaique.
2: Fala, meus amigos, José Calil, Fabiano Fará, pessoal ligado no Esporte TMC com informações do São Paulo, que depois de 10 jogos sem saber o que é vitória no Brasileirão, ontem no Morumbi, enfim, respirou aliviado com os 3 pontos diante do Bragantino na vitória por 2-1, com gols do camisa 10 Luciano e do garoto Gustavo Santana, de apenas 20 anos. Aposta de Dorival Júnior, que ontem teve apenas no banco de reservas o Caleri, por conta de uma entorse no tornozelo sofrida diante da Chapecoense na semana passada. São Paulo, que para esse jogo teve, além dessa novidade no comando de ataque, ainda a mudança de formação, jogando com 3 zagueiros, com a escalação de Rafael, Domingos Duarte, Arboleda e Sabino, nas alas Aurélio Buta e Iago, além de Danielzinho e Marcos Antônio no meio campo, e no ataque, além de Luciano e Gustavo Santana, a presença de Arthur, ex-jogador do Bragantino, inclusive, enfrentando o seu antigo clube. Sem Copa do Brasil agora no meio de semana, o São Paulo, que agora ocupa a 11ª colocação com 30 pontos nesse Campeonato Brasileiro, terá semana livre até voltar a campo diante do Atlético Mineiro, também na sua casa, no próximo sábado. Daqui a pouco, viu, José Calil e Fabiano Fará, mais informações do São Paulo aqui na TMC, inclusive com as palavras do técnico Dorival Júnior.
23: Valeu, Kaique Silva, com informações do Tricolor Paulista aqui no Esporte TMC para toda a rede Transamérica TMC. Detalhe é que o Dorival Júnior venceu depois de uma sequência negativa no Campeonato Brasileiro, sequência de 10 partidas, venceu diante do torcedor. O Kaique explicou e vinha explicando ao longo de toda a programação do esporte da TMC, da união das organizadas em prol do time, não criticaram o time, nem comissão técnica. Ontem lotaram o Morumbi, fizeram a festa. Após a festa com os jogadores pela vitória, veio o protesto contra conselheiros, dirigentes do São Paulo, né? Inclusive o Kaique relatava, né? Torcedores, representantes de organizadas do São Paulo estiveram no CT da Barra Funda, conversando com os jogadores. Os jogadores desabafaram, falaram, ó, tem gente aqui que não recebe há 7 meses direitos de imagem. Enfim, parece que a torcida vai dar a mão pra puxar o São Paulo desse buraco, hein, Calil?
1: É, e ontem o lance mais polêmico desse jogo, o jogo tava 0-0, e aí o Anderson Daronco, o Weber, Roberto Lopes... Tem umas figuras, né, que a gente acha que sumiram.
23: Não.
1: Mas de vez em quando elas voltam, né?
23: Claro que
1: elas reaparecem.
23: Claro.
1: Como é o caso do Weber Roberto Lopes, que estava no VAR ontem. E eles marcaram um pênalti quando o jogo estava 0-0. Na verdade, o jogo estava começando. Olha, eu vou ouvir o técnico. Vamos ouvir o técnico Wagner Mancini. O Mancini... Você conhece,
23: conheço.
1: Treinou o Santos, eu também conheço. Conheço o Mancini há muitos anos, desde que ele jogava.
23: Lidou super bem com ele.
1: É um cara ponderado. Ele não é explosivo, não é de se manifestar de forma rude. Mas vamos ouvir o que ele falou ontem, depois do jogo, sobre esse pênalti que abriu o caminho para a vitória do São Paulo. Vamos ouvir o técnico Wagner Mancini.
14: Foi uma vergonha. Vergonha. No mesmo lance, o Luciano cai e segura a bola com a mão. E este lance, será que ninguém analisou? Para mim, o pênalti do São Paulo hoje o primeiro gol que originou o primeiro, foi uma vergonha. Vergonha. Eu, como um cara que estou no futebol há mais de 40 anos, eu sinto vergonha quando isso acontece e poderia ter sido a meu favor, que eu sentiria vergonha também.
23: É, ele disse que sentiria vergonha se fosse com ele também. Aí eu já...
1: Eu
23: entendo que o Mancini, se fosse a favor dele, não reclamaria de maneira assintosa, não é... É praxe dos técnicos reclamarem. Ah, não, pô, o cara marcou, tá vendo? Árbitro é ruim, marcou um pênalti a meu favor que nem foi, né? Isso não existe. Mas, Calil, a minha opinião sobre o pênalti não foi nem aqui nem na China.
1: Não, e eu quero me solidarizar. Eu não tenho nada a ver com São Paulo, com o Bragantino, mas eu quero me solidarizar com o técnico Wagner Mancini. Foi uma vergonha mesmo. Isso faz mal ao futebol, né? Nós vivemos do futebol. Eu vivo do futebol. Então, quando a credibilidade do produto futebol ela é arranhada desta forma, é muito ruim. Para todo mundo que vive do futebol, inclusive para mim. Portanto, eu quero me solidarizar com o técnico Wagner Mancini. Tudo que ele falou, eu assino embaixo. Foi uma vergonha mesmo, num momento delicadíssimo da vida do São Paulo, né? Que o São Paulo precisava... muito da vitória. Se o São Paulo tivesse 38 pontos e o Bragantino 39 pontos e marcassem um pênalti desse, já seria errado. Agora, com o São Paulo perto ali da zona de rebaixamento, há 10 jogos sem ganhar, marcarem um pênalti desse é muito mais grave. A situação é muito mais grave. E é isso, a gente vai vivendo e com figuras carimbadas, né? Como Anderson Daronco e Eber Roberto Lopes. Então, sabe, às vezes dá uma sensação, cara, de impotência, né? Porque a gente luta. Quantos anos eu e outros colegas lutamos pela moralização da arbitragem? Não adianta, entra jogo, sai jogo, aparece um pênalti desse, sabe?
23: E o momento não é só delicado do São Paulo, não. O momento é delicado da arbitragem brasileira, tá? A arbitragem brasileira passa um momento muito delicado, isso depois contra ela, né? Mais uma vez.
1: É. Bom, vamos fazer mais um intervalo e na volta a gente vai continuar falando desse assunto, mais protestos pelo lado do Bragantino e mais também... versões do lado de São Paulo. Porque Sim. Tem gente que ainda tem a cara de pau de dizer que houve o pênalti. Vamos pro intervalo, vai.
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2: Bom, Fabiano Fará, já era de se esperar, né? Quando você dá uma opinião, começam...
3: Começou, né?
2: É porque as pessoas só querem ouvir aquilo que elas gostam, né? Aquilo que lhes agrada. Quando você dá uma opinião, começam os xingamentos. Então eu quero dizer que tem muito xingamento aqui com etarismo, com gordofobia. Todos eles já estão, evidentemente, sendo encaminhados para o nosso departamento jurídico, porque eu não estou aqui para aguentar xingamento domingo de manhã. Quem quer divergir, dizer, olha, eu acho que foi pênalti, ok, sem problema nenhum. Agora, por exemplo, muitas pessoas aqui estão ofendendo. Então, ofensas a gente trata juridicamente, né? Como tem que ser tratadas. E eu quero mais uma vez me solidarizar. Vamos colocar de novo aí que eu não ouvi direito. Porque os caras provocam, fica pior pra eles. Agora que eu vou falar até amanhã. Eu vou falar um ano desse pênalti. Eu não ia falar muita coisa. Agora que estão xingando, agora que eu vou falar mais. Então coloca, por favor, o Henrique Dias, de novo, o que disse o técnico do RB Bragantino, Wagner Mancini. Vamos lá.
4: Foi uma vergonha. Vergonha. No mesmo lance, o Luciano cai e segura a bola com a mão. E este lance... será que ninguém analisou? Para mim, o pênalti do São Paulo hoje, o primeiro gol que originou o primeiro, foi uma vergonha. Vergonha. Eu, como um cara que tô no futebol há mais de 40 anos, eu sinto vergonha quando isso acontece e poderia ter sido a meu favor, que eu sentiria vergonha também.
2: Pois é, é isso mesmo. Eu concordo integralmente com o técnico Wagner Mancini, foi uma vergonha esse pênalti. Quer falar alguma coisa, Fará?
3: Não, o Pedro Henrique, que é o zagueiro do Bragantino.
2: Ele tem a fala dele.
3: Ele estava na jogada, foi ele quem supostamente cometeu o pênalti, né? Podemos ouvi-lo, Calil?
2: Vamos ouvir.
3: Vamos lá.
5: Pedro, o Mancini na coletiva, ele disse que foi talvez o pior jogo do Bragantino no campeonato, mas que o pênalti de São Paulo foi uma vergonha. O quanto dos dois fatos estão atrelados? O quanto o pênalti modificou o jogo do Bragantino, modificou a partida do Bragantino?
6: Se não tem um pênalti, né, mudaria totalmente a história do jogo. Talvez terminaria empatado, sei lá, o São Paulo podia até vencer. Mas da forma que foi marcado o pênalti, a gente não concorda. Mas enfim, é seguir. A gente não tem muito a lamentar. Já final de semana tem uma partida importante e voltar a pontuar que é importante nesse segundo turno para nós.
2: É, foi mais ponderado, né? O Pedro Henrique não quis.
3: Mas ele disse, poderia ter uma outra história o jogo.
2: Claro, exatamente. Não, poderia não. Teria, né? Porque você pega um time que não ganha 10 jogos, que está pressionado, que precisa da vitória de qualquer maneira, o time ganha um pênalti de presente, você alivia toda a pressão, né, da vitória, você alivia toda a pressão, você já sai com um gol na frente e já fica aí perto de resolver o seu problema.
3: Oh,
2: então,
3: Calil,
2: realmente, foi uma vergonha o que aconteceu ontem no Morumbi. Pois não,
3: Fábio? O Edenilson, ele é motorista de ônibus em Osasco, ele coloca: bom dia, Calil, você é fera, Calil, total respeito, sou seu fã. Mas, e contra o Coritiba, o pênalti no Caleri no final do jogo?
2: Foi um que o Caleri caiu sozinho no meio da área? Não houve nada. Os caras querem pênalti toda hora? Não houve nada. Rigorosamente nada no jogo.

0: São Paulo e Curitiba. Rigorosamente nada. Bom, vamos ver então agora aqui, vamos ao outro lado, né, Fará? Porque tivemos também a boa estreia do menino Gustavo Santana, que fez o gol, e ele falou conosco ao final do jogo.
1: É, parabéns pelo gol, sei que tá muito feliz. Mas eu queria falar sobre um caso especial, a relação que o São Paulo tem com a sua categoria de base. Nos piores momentos da história do clube, nos melhores momentos da história do clube, Cotia correspondeu, Cotia apareceu. Você acredita que você é mais um que vem para mudar a história do São Paulo?
2: Ah, eu acredito muito no meu potencial, acredito também no nosso comissão técnica, os meus companheiros que dão todo esse apoio, toda essa confiança, e eu tô aqui para ajudar, cara. É o que eu sempre fiz, que eu tô aqui para ajudar a correr pelo São Paulo, por todos os torcedores que compareceram aqui hoje, fizeram uma festa linda.
0: Gustavo. Muito bem, fez um gol bonito,
3: bom,
0: né?
3: Bom jogador. Gustavo e assumiu Santana. A responsa, o Caleri, né? O Kaique relatava na transmissão de ontem no arroba TMC Esporte no YouTube, que o Caleri foi com o tornozelo baleado, tá? Depois daquela conversa com a torcida, ele foi sem condições. Se precisasse, ele entrava ali no sacrifício. E aí, ao invés de entrar o André Silva, entrou o garoto, né? O Gustavo Santana. E foi muito bem o Gustavo Santana. Depois o André Silva entrou também. E o Caleri ficou no banco, mostrando a liderança, queria estar com o grupo, enfim. Mas o Gustavo Santana... Quem sabe o São Paulo começa a cuidar melhor da base, né, Calil?
0: É verdade. E o Iago, lateral do São Paulo, também falou com a nossa reportagem após o jogo de ontem no Morumbi.
1: E ajudar o São Paulo. Iago, até seguindo nesse contexto da parte física e também mental em relação às duas competições que o São Paulo está disputando. No Brasileiro, uma briga que ainda é contra o Z4, mas num clube como o São Paulo, a ambição de título sempre existe. Como vocês, jogadores, estão lidando com as duas competições? Como vocês pensam, trabalham o físico de vocês junto à comissão técnica para decidir como vai ser até rodízio de elenco para poder ir para a Bomboneira bem e também manter uma boa sequência no Brasileiro?
4: A gente pensa em jogo a jogo. Acho que todos os jogos para a gente daqui para frente é uma final. Então a gente sempre tem que pensar no próximo jogo. Então a gente sempre se prepara durante a semana pensando no próximo jogo e isso está dando certo, como deu certo hoje. Então agora a gente tem que descansar, se preparar na volta para pensar no jogo do Atlético Mineiro, que vai ser outra final para a gente dentro de casa, com o apoio da torcida. E vamos em busca dos 3 pontos.
5: E começa a torcida.
0: Perfeito, aí o Iago que tá ganhando espaço também na lateral esquerda do São Paulo. Portanto, aí um resumo do que foi o jogo de ontem. Eu concordo, é bom dizer também, o Wagner Mancini é um cara muito honesto. Ele falou o seguinte ontem, depois desse caso do pênalti, ele falou, foi a pior partida que o Bragantino fez.
3: Sim, ok. Foi muito ruim mesmo.
0: Muito ruim, o São Paulo poderia até ter vencido de uma outra forma. Agora, que o pênalti foi uma vergonha. Então é isso. Nós temos que falar tudo. O Bragantino fez um grande jogo? Merecia ganhar do São Paulo? Não, não jogou nada. O próprio Mancini falou. Agora, que o espaço para a vitória do São Paulo foi aberto com um pênalti vergonhoso, isso daí não tem como negar.
3: Olha, tem torcedor do São Paulo admitindo isso. O Osmar Eduardo, de Santo André, um abraço para você. Ele coloca, sou o tricolor. Mas acho também que esse pênalti foi uma vergonha.
0: Parabéns pela sua lucidez, né? Porque é como o Mancini falou, mesmo que fosse a meu favor, eu não concordaria. Não concordaria. E é isso aí.
3: Tenho aqui pedindo para você virar presidente do Santos.
0: Não, pelo amor de Deus, eu não tenho nenhuma condição disso. É o que o Ben já fala, né? Outro dia o Ben já estava falando disso. Nós vivemos do nosso trabalho. Presidente não tem salário. Nós não roubamos. Nós vamos viver do quê?
3: Exato.
0: Eu nunca vou poder ser presidente do Santos porque eu vivo do meu trabalho. Se eu parar de trabalhar aqui, como é que eu vou viver? Não tem condição.
3: Mas qual seria a sua primeira decisão se fosse presidente do Santos?
0: Acho que um levantamento geral da condição financeira do clube, né? E aí teria que ser feito um ajuste no quadro de colaboradores, no quadro de jogadores, na comissão técnica, para que o Santos vivesse com as suas próprias pernas.
3: Talvez qualquer clube, né, Calil, hoje,
0: vender,
3: né?
0: Qualquer clube, né? Talvez vender um ou dois jogadores que estão surgindo aí para colocar as finanças em dia. Seria isso. Tem que colocar as finanças em dia, senão a gente não caminha. Bom, uma das pessoas que mais está me ofendendo aqui é a Vanessa Andrade Matos. Vanessa, não vai por esse caminho. Eu não vou responder as suas ofensas. Eu simplesmente acho que você não deveria ofender tanto alguém simplesmente porque discorda do seu ponto de vista, tá bom? Mas tranquilo, vamos seguir a vida. 10h54, Fará, deixa. Eu já vou chamar o break. Acho que dá só pra eu passar, então. Daqui a pouco vai começar lá na Arena da Baixada, sim, né? Os times já estão em campo. Atlético Paranaense, Fluminense. Deixa só passar limpo, então. A rodada do Campeonato Brasileiro, acho que dá tempo. Tivemos ontem Atlético Mineiro 2, Vitória 1. São Paulo 2, no apito, Bragantino 1. Vasco... agora que me provocaram, agora eu vou falar o dia inteiro, vou repetir. Atlético 2, Vitória 1. São Paulo no apito, 2, Bragantino 1. Vasco 3, Cruzeiro 1. Hoje, daqui a pouco, Atlético Paranaense e Fluminense. Às 4 horas, Flamengo e Botafogo no Maracanã. Corinthians e Santos em Itaquera. Às 18h30, Mirassol e Palmeiras no José Maria de Campos Maia. Às 18h30, Grêmio e Chapecoense na Arena do Grêmio. Às 19h30, Bahia e Internacional na Fonte Nova. E amanhã, 8 da noite, Remo e Coritiba lá no Mangueirão, em Belém do Pará. Então podemos, acho que chamar o intervalo, né, Fabiano?
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20: Um minuto para as 11 da manhã. Vai começar o jogo na Arena da Baixada em Curitiba. As equipes reunidas ali no centro do campo. O árbitro deve proceder a um minuto de silêncio. Normalmente isso tem acontecido nas rodadas do Campeonato Brasileiro. E depois vai começar o jogo Atlético Paranaense e Fluminense. O Atlético, que é o terceiro colocado com 44 pontos, se ganhar hoje, vai ultrapassar o Flamengo, vai assumir a vice-liderança, pelo menos até a rodada da tarde. E o Fluminense é o quarto colocado, com 41 pontos. Se ganhar, não vai conseguir ultrapassar o Flamengo, mas vai ultrapassar, também não vai ultrapassar o Atlético, porque o Atlético tem 13 vitórias e o Fluminense 11. Mas, de qualquer maneira, ganhando, o Fluminense fica numa situação muito boa. E o Atlético, se ganhar, ultrapassa o Flamengo, portanto, um jogo importantíssimo pro lado de cima da tabela. E a bola rola nesse momento. Fluminense de branco, Atlético Paranaense com seu uniforme rubro-negro, bola rolando pelo Campeonato Brasileiro. E nós temos áudios. Vamos ver se o povo tá me xingando aí nos áudios das redes sociais. Manda ver aí, Henrique Dias.
21: Bom dia a todos da rádio.
20: Bom dia.
21: Eu queria parabenizar você, Calil, que você é o melhor comentarista do Brasil. Meus parabéns, cara. Eu sou muito seu fã, queria muito conhecê-lo pessoalmente. É o seguinte, ontem a vitória do São Paulo foi enganosa. O torcedor São Paulino que veio sair, enganação pura, cara. Valeu, um abraço. Fabiano Feitosa de TAPV.
20: É, Fabiano, mas você vê. A gente fala, os caras xingam aqui, né? Eu nem acho que tenha sido enganosa, porque os três pontos foram computados, o São Paulo ganhou quando mais precisava. A única coisa que eu não aceito, cada um, se quiser aceitar, aceite, é a marcação do pênalti. Eu não aceito que uma vitória de um time de futebol no maior campeonato do Brasil seja facilitada com um lance desse.
1: O que se discute nesse lance também, um abraço pro ouvinte, meu xará, é a origem dele, né? Que o Luciano teria sofrido falta e colocado a mão na bola, e o árbitro deu sequência, o Daronco deu sequência ao lance, e não foi analisado desde a origem a jogada do pênalti. Então, isso que se discute muito, e o Mancini berrou e tem que berrar mesmo. A arbitragem brasileira precisa ser um pouco mais consciente.
20: É, ali não houve nada, não houve falta, não houve mão, não houve pênalti, não houve nada. Tinha que seguir a jogada. E aí eles optaram por marcar aquilo que mais favorecia o São Paulo, né? Poderia, para mim não houve nada. Agora, poderia ser marcada falta sobre o Luciano fora da área, poderia ser marcado esse toque do Luciano, que realmente agarrou a bola com a mão, e poderia não ser marcado nada. Eles resolveram marcar o que mais ajudava o São Paulo. É lamentável.
1: E no final quase tiraram o gol do Bragantino, né? Se não fosse o semiautomático, teve que ir pra revisão, porque o Bandeira deu impedimento no gol do Bragantino. Depois, na revisão, aí o Daronco confirmou o gol.
20: Sem comentários. Vamos lá, mais um ouvinte.
2: Salve, Calil. Salve, Fará. Aqui é o Teleco SP FC de Santo André. Calil, o pênalti de ontem, realmente, Luciano, eu não daria. Pra mim, realmente, não foi pênalti. Teve lá o esticão do pé, mas não foi suficiente pra derrubar o Luciano. Mas o campeonato tira, o campeonato dá, né? Porque contra o Curitiba, a gente foi garfado. No lance do Caleri, onde a própria CBF admitiu o erro, né? E eu queria só dar um alô aí, Calil, pra torcida do São Paulo. Parabéns, torcida. Só vocês vão tirar o time dessa fase horrível que nós estamos passando. E Calil, você acha que o São Paulo agora com 30 pontos se salva? Abraço.
20: Olha, Teleco, eu acho que o São Paulo nunca teve chance de cair. Quem acompanha as nossas discussões aqui no Papo de Craque, eu respeito todas as opiniões, mas o São Paulo nunca correu risco. O São Paulo, mesmo 10 jogos sem ganhar, não entrou na zona de rebaixamento. Se um time como o Inter, como o Santos, como o Vasco, como o Grêmio, que já estão lá embaixo, um deles ficar 10 jogos sem ganhar, vai para a lanterna, vai ficar junto com a Chapecoense ali. E o São Paulo já tinha uma pontuação tranquila, tanto é que ele ficou 10 jogos sem ganhar e não entrou na zona de rebaixamento. Então eu mantenho a minha opinião de que o São Paulo não tem nenhum risco de cair nessa temporada. Vamos lá, tem mais ouvintes.
22: Mande Aldo.
23: Fala, José Calil, monstro sagrado. Você e o André Galvão é os caras mais inteligentes aí da TMC, hein? Sem puxar saco. Você se perde um pouquinho quando é o Santos, né? Mas faz parte. Hoje, infelizmente, vai dar. O Santos vai jogar muito, o Neymar vai destruir, mas 5-1 Coringão. Fechou o Zé Calil, Jean Paulo, Zona Sul, Capão Redondo. Abraço, bom domingo a todos.
20: Bom, sobre o seu palpite, é normal. Eu também acho que o Corinthians.
1: Essa conta não fecha.
20: Eu também acho que o Corinthians vai ganhar. Não sei se por 5-1, mas o Corinthians é o grande favorito. Agora, lamentável o cara falar negócio de Santos aí, de Neymar. Minha conduta aqui é sempre a mesma, parceiro. Sempre a mesma. Eu falo a verdade. É que algumas pessoas gostam da verdade, outras não gostam. E aí despejam as críticas sobre a minha pessoa. Mas eu falo sempre a verdade. Desde que eu comecei a trabalhar, há mais de 40 anos, eu falo a verdade. Quem gosta da verdade, gosta de mim. Me admira, manda mensagens. Quem não gosta, fala essas bobagens aí que você falou.
1: E essa conta dele não fechou ainda. Neymar vai jogar muito, Santos vai arrebentar, mas vai perder de 5-1. Mas pois tudo bem. Vamos aguardar, é um clássico. Eu também acredito que o Corinthians seja favorito.
20: Ó, Alex Lima, outra bobagem aqui. Se o pênalti de ontem fosse na Vila, em cima do Neymar, seria uma vergonha? Bom, primeiro, escreva meu nome. Certo que você escreveu errado aqui, mas mesmo assim eu vou responder. Jamais seria marcado, porque o Neymar toma pontapé o jogo todo, levanta e ainda toma cartão. Outro dia queriam punir o Neymar por leitura labial.
1: É.
20: O Neymar é o personagem mais perseguido do futebol brasileiro. Queriam puni-lo por leitura labial. Então, Alex Lima, eu nem vou comentar porque jamais aconteceria isso sobre o Neymar, jamais seria marcado, tá bom? Vamos lá, que mais que tem hoje? Mais ouvintes, vamos lá.
0: Alô, José Calil, o nosso mestre, o melhor comentarista da rádio TMC. Sou Vanderlei de Ojibratu, Fará. Fará também está subindo. É um bom apresentador, também um bom comentarista, um bom jornalista. Hoje eu vou falar para você, José Calil. Eu não sei quem vai chorar hoje. Ou vai ser o Corinthians ou vai ser o Santos. Vanderlei de Ojibratu, sou fã de você, José Calil. Você é 10. Nota 10.
1: Olha o Vanderlei, tá vendo?
20: É, provavelmente é o Santos que vai chorar mais uma vez, né? O Corinthians joga em casa, com a sua torcida, tem mais time, mesmo que o Yuri Alberto não jogue, o time do Corinthians é melhor, joga em casa, joga sem a pressão de rebaixamento, então acho que favoritismo é total do Corinthians.
1: Eu só posso responder essa pergunta quando eu estiver lá. Porque, e daqui a pouco eu tô indo pra Neoquímica Arena, eu transmito o jogo com você, Calil, Éder Luiz, com o Marco Belo, lá da Neoquímica Arena. Eu sinto primeiro, quando o Santos está no aquecimento, eu gosto de estar sempre no campo. Por quê, Calil? Você foi repórter, sabe como é que é? Você conhece cada olhar dos jogadores. Aí você percebe quando o cara tá afim, quando o cara não tá afim, quem tá mais disposto, quem tá mais concentrado. É, o que o torcedor do Santos hoje exige é concentração e postura. Postura. Pode até perder, mas perca com postura.
20: Muito bem, Marcos está perguntando aqui no WhatsApp. Você falou que o Palmeiras errou em contratar o Paulinho, certo? Errou e errou feio. E o Santos errou em contratar o Neymar? Claro que não. A melhor coisa que o Santos fez foi contratar o Neymar. Então eu já paro por aqui, já está respondido. Viu, Marcos da Penha? O Palmeiras errou feio ao contratar o Paulinho e o Santos acertou muito, acertou demais ao contratar o Neymar.
1: Tem um número aí, Cali. Olha assim,
20: o Soler já respondeu.
1: O Soler trouxe. De 126 jogos que o Palmeiras teve com o Paulinho aí, desde que ele chegou, o Paulinho ficou fora de 96. 94 ou 96, cara. Daqui a pouco vamos fazer camisa comemorativa pra ele.
20: E o que aconteceu essa semana, é muito importante que as pessoas entendam isso. O que aconteceu essa semana, quando o Paulinho se machucou, foi escancarar a perseguição que o Neymar sofre. Porque algumas pessoas que tomam chá toda semana com a presidente do Palmeiras não falaram nada sobre mais uma lesão do Paulinho. Ou falaram, não, vamos rediscutir se o Paulinho é atacante, se o Paulinho é meia. Não. O Paulinho foi o maior erro em uma contratação da história recente do futebol brasileiro. Foram investidos milhões...
1: 18 milhões de euros.
20: Fora os salários. Num jogador que... E fora os dois jogadores, né? Que o
1: Gabriel Menino e Patrick.
20: Exatamente. Foram gastos mais de 100 milhões de reais, bem mais, num jogador que não joga. Foi o maior erro recente da história do futebol. Mas como o Paulinho e a presidente do Palmeiras, eles são protegidos por uma imprensa oficialista, por uma imprensa amiga, então não são faladas essas coisas. Imagine se fosse o Neymar, que em 2 anos não conseguisse jogar uma partida. O que estariam dizendo? Então, foi bom.
1: Quando joga, já falam, né?
20: É, eu não, evidentemente que eu desejo a recuperação do Paulinho.
1: Ele é bom jogador, né?
20: Muito bom jogador. E bom, um ser humano, bacana também, só que ele não joga. Então, para quem gosta do bom jornalismo, para quem gosta da verdade, essa semana foi pródiga. Porque as pessoas precisam prestar atenção no tratamento que boa parte da mídia dá ao Neymar e no tratamento que essa mesma mídia dá ao Paulinho. Chegaram a dizer que o Paulinho fez um gol lá no Mundial de Clubes que pagou a contratação dele.
1: Isso é um absurdo.
20: Gente, sabe? Então, vamos prestar atenção como o Neymar é tratado e como o Paulinho é tratado, principalmente por algumas pessoas que tomam chá com a presidente do Palmeiras toda semana.
1: E o que pode ser discutido também, debatido, é a questão do erro de avaliação do Palmeiras nos exames do Paulinho, quando ele foi contratado. Porque assim, é um praxe no futebol. Você traz.
20: Claro, bom, foi
1: não tá bem fisicamente, peraí. Então eu não vou contratar. Porque ele veio, e no Palmeiras, e o Gustavo Soleil sempre diz, informa, que ele veio, que teve que refazer a cirurgia que ele fez com o médico da seleção brasileira que trabalha no Atlético Mineiro.
20: Pois é.
1: Então houve um erro de avaliação desde o início.
20: Claro, claro.
1: Admitir não é crime.
20: Bom, um beijo para a Sônia Rinaldi de Perdiz. Ela está dizendo que fica chateada porque tem alguns setoristas que transmitem ódio do Palmeiras. Olha, eu não sei a quem você se refere. Aqui na TMC isso não acontece, ninguém transmite ódio de ninguém, muito pelo contrário, nós estamos cansados de exaltar os feitos do Palmeiras, né, que tem sido campeão muitas vezes nos últimos anos, sem nenhum problema. Agora, quando erra, erra, né? É exatamente isso. Bom, vamos lá então, mais um ouvinte, mais um áudio aí, vamos lá, Henrique Dias.
3: Bom dia, pessoal da mesa da TMC, bom dia, Calil, a todos aí, é Carlos do Campo Limpo novamente. Hoje mais um sofrimento, né, contra o Corinthians. É, graças a Deus conseguimos vender o Adonis Frias. Agora precisamos vender o Escobar, né? Porque não aguento mais ver o pessoal cruzar do lado direito e o Santos tomar gol. E o Brazão, pelo amor de Deus, né? Tá tomando cada golzinho que tá difícil. Precisamos comprar um goleiro urgente ou então dar oportunidade pro menino da base lá, o Pedro, né? Tá bom? Bom domingo a todos aí. Vamos torcer pelo menos por um empate, pelo amor de Deus.
20: É, o Santos não tem goleiro, né? Nós vimos mais uma vez na última quarta-feira contra o Palmeiras. O jogo estava equilibrado, um jogo que talvez no primeiro tempo se encaminhasse para o 0-0. E o goleiro do Santos tomou dois frangos em seguida, né? Um frangaço e o outro mais ou menos. Mas de qualquer maneira, foi o goleiro do Santos quem decidiu essa classificação aí na Copa do Brasil, né, Fara?
1: É triste, e assim, hoje o Santos tem o Gabriel Brazão, o João Paulo, que voltou de empréstimo do Bahia, ele tem o Diógenes, que atuou em 4 ou 5 vezes como titular, ou entrou no profissional, e o jogador que ele se refere da base é o João Pedro, foi da Seleção Brasileira de base, sub-17, muito bom goleiro, mas está em formação ainda. E quem está nos ouvindo por falar em Santos é o Daniel Bicudo, um dos nossos produtores. Opa. Aqui. Bicudo está passeando.
20: Onde ele está?
1: Com a namorada, aí, pelo que eu soube aqui, escutando a rádio. Ô, Bicudo, dá atenção para a namorada, Bicudo.
20: Mas deixa ele escutar a gente também. Uma coisa não exclui a outra. Vamos lá, mais um ouvinte. Ah, daqui a pouco. Então vamos falar. Vamos falar de Vasco e Cruzeiro ontem, 3 para o Vasco, 1 para o Cruzeiro. Começando com o Vasco, Joel Silva e as informações do Vascão, Joel.
4: Um abraço para vocês, amigos ligados no Esporte TMC. Ontem, o Vasco venceu o Cruzeiro por 3-1 em São Januário, gols marcados por Tietê, Lucas Freitas e David, e com esse resultado, deixou a zona do rebaixamento. Mas para que continue assim ao final da rodada, o Cruz Maltino precisa secar o Internacional, que enfrenta o Bahia na Fonte Nova, o Mirassol, que recebe o Palmeiras no Maião, e amanhã o Remo enfrenta o Curitiba no Mangueirão e também não pode vencer este duelo. Com a vitória de ontem, o Vasco encerrou uma sequência muito negativa de 8 jogos sem conquistar uma vitória no Brasileirão. E esse fato foi muito celebrado pelo goleiro Léo Jardim.
5: É uma vitória muito importante, é uma sequência negativa que a gente vinha no Campeonato Brasileiro e também por sair da zona, mesmo que momentaneamente já é uma situação muito positiva. É, eu acho que o resultado de hoje é uma consequência já de boas atuações, mesmo sem conseguir os resultados. E acho que o fato da gente estar em 3 competições, muito pelo contrário de deixar a gente mais cansado ou dividir as atenções, eu acho que é uma motivação a mais para que a gente consiga dar sequência em bons jogos. Eu acho que é isso que a gente tem feito, a gente tem evoluído bastante nas nossas partidas, tem conseguido ser mais consistente e graças a Deus a gente conseguiu uma boa vitória, com uma grande atuação da equipe toda, e acho que tá todo mundo de parabéns.
4: Daí o goleiro Léo Jardim exaltando a vitória do Vasco sobre o Cruzeiro em São Januário, e agora precisa focar na partida de quarta-feira contra o Vitória no Barradão, segundo jogo das quartas de final da Copa do Brasil. No primeiro jogo, Vitória vascaína por 1-0 em São Januário. Beleza, amigos?
1: Beleza.
20: Beleza, né? Agora, ontem eu assisti o jogo, Fará, vou chamar já as informações do Cruzeiro. E daqui a pouco nós vamos falar de Atlético e Vitória. Eu queria fazer, eu sei que a gente tem uma audiência muito grande em Belo Horizonte, onde eu tenho parentes, eu adoro Belo Horizonte, e eu queria fazer uma distinção aqui. Cruzeiro e Atlético jogam terça-feira decidindo a vaga na semifinal da Copa do Brasil. Primeiro jogo 1-1 no Mineirão, segundo jogo terça-feira na Arena do Galo. Muito bem. Então é normal que os dois times ontem tivessem jogado com as reservas. O Cruzeiro jogou com as reservas contra o Vasco e o Galo jogou com as reservas contra o Vitória. Só que houve uma grande diferença. Os reservas do Atlético jogaram para valer. Jogaram para ganhar. Disputaram cada bola como se fosse a última. E os reservas do Cruzeiro contra o Vasco jogaram com má vontade. Então vejam, não é o problema de escalar a reserva ou não escalar, isso é uma prerrogativa do técnico.
1: Até porque tem decisão pela Copa do Brasil,
20: tudo
1: né?
20: Bem, terça-feira. Exatamente, eles escalam, poupam, quem quiser poupar, é problema de cada um. O que não se admite é um time entrar em campo de má vontade, como foi o Cruzeiro ontem. Se você duvida, veja o primeiro gol. Se você não viu ainda, veja o primeiro gol do Vasco. O jogador do Cruzeiro, o Mateuzinho, o Matheus Henrique, ele tava com a bola dominada, ele largou a bola. Largou a bola. Aí o jogador do Vasco foi, pegou, foi e fez o gol. Eu nunca vi isso. Você pode perder a disputa de uma bola. Você pode ser batido, tomar um drible. Agora, largar a bola pro adversário, eu nunca tinha visto. E aconteceu isso. Então, é bom que isso fique bem claro, porque existem interesses envolvidos, existem muitos times dependendo, ou que dependiam ontem de um resultado melhor do Cruzeiro, como dependiam de um resultado melhor do Atlético. E o Atlético conseguiu o resultado, embora jogasse com as reservas, porque jogou com vontade, porque lutou, porque se dedicou. E o Cruzeiro jogou com má vontade. Eu lamento profundamente. Vamos ouvir as informações do Cruzeiro com Felipe Soares, aqui no Esporte TMC, Felipe.
6: Salve, salve, você amigo ouvinte aqui da TMC, todo mundo que tá ligado conosco. Vamos falar de Cruzeiro e Vasco, Vasco e Cruzeiro nessa 25ª rodada do Campeonato Brasileiro em São Januário. Vitória do Vasco, 3-1. É, o 19º colocado, Vasco vencendo o Cruzeiro, com isso o Vasco sai do Z4, né? Tá ali agora na 16ª posição e o Cruzeiro que perdeu a chance de se firmar de vez nesse G4 e ver ali o Bahia muito próximo, podendo aí roubar essa 5ª posição, o Cruzeiro que segue ainda nessa zona de classificação para a Libertadores. Vamos falar um pouco do jogo, o Cruzeiro muito apático, a verdade é essa, tem decisão na Copa do Brasil na terça-feira diante do Atlético, um clássico, e aí o Cruzeiro que entrou muito modificado, sem um meio de campo definido, definido ali alguém para vestir essa camisa 10 e com 4 atacantes. Kenji, João Costa, mais ali na frente trabalhando com o Neyser e também o Lúcio Rodrigues. E aí ficou aquela indefinição, Cruzeiro rifando muito as bolas, tentando essa ligação direta da zaga para a defesa. Com isso, o Vasco, né, claro, não quis nem saber, estava aproveitando, botou pressão num primeiro tempo, no primeiro tempo abriu o placar, o Otávio fez grandes defesas e 1-0 na primeira etapa ficou muito barato para o Cruzeiro. O Otávio fez ali umas 4 a 5 defesas muito difíceis, né, ajudando ali o Cruzeiro a ficar, só sofreu um gol nessa primeira etapa. Com isso, o Cruzeiro agora já se volta para o confronto de terça-feira diante do Atlético, o Cruzeiro que retorna ainda neste sábado, né, logo depois do jogo contra o Vasco para Belo Horizonte. É isso, amigo ouvinte, a gente volta aqui durante a programação na TMC, você tá ligado, né, meu filho? 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
20: Bom, é isso aí, né, Fara? É isso aí, vamos ver o que que o nosso comentarista Bruno Torelli, o Vegeta, achou deste Vasco 3, Cruzeiro 1. Vamos lá, Vegeta.
7: Muito bom dormir fora da sorte. O Vasco fez o dever de casa, finalmente. Não vencia no Brasileirão há muito tempo. E contra um Cruzeiro praticamente reserva e desestimulado, fez o placar 3-1. É uma festa bonita da torcida, uma grande partida do Thiago Mendes, do Colídio, o Lucas Freitas, zagueiro que substituiu o Robert Renan, foi muito bem também. O time começou com alguma dificuldade na primeira etapa, mas mesmo assim não foi pressionado pelos cruzeirenses e conseguiu abrir o placar. O Adson foi muito mal no jogo de hoje, irreconhecível, ele que vinha numa fase boa, não à toa titular, mas hoje estava quebrando a bola, demorou um pouco a sair também. E as entradas também de alguns jogadores que foram bem. Tietchan fez o primeiro gol, é um cara que eu pedi no banco contra o Ramon Rick, que entrou muito bem. O Tietchan jogou uma partidaço, os melhores hoje do Vasco. E outros, como o DVD, que tinha dificuldade de fazer o gol, tiveram aí uma recuperação. O Piton foi bem e o próprio David fez o gol da vitória antes do Cruzeiro descontar no finzinho com um bom passe do Rick, a lei do ex, né? Que é infalível, é isso. Grande vitória do Vasco em São Januário e dorme fora da zona de rebaixamento. É muito bom dormir fora da zona. Grande abraço.
1: Aí o Bruno Torelli. Como é bom dormir fora da zona do rebaixamento. O Vasco era o penúltimo colocado, né, Calil?
20: A zona de rebaixamento no momento, se a gente fizer um recorte aqui, o Corinthians é o décimo com 32, tá fora, não tem nenhuma chance de cair. Os últimos 10 são São Paulo e Botafogo com 30 pontos. Vitória com 29. Santos com 26. Grêmio e Vasco com 25. E os quatro últimos, Internacional também com 25, Mirassol com 24, Remo com 23 e a Chape que só tem 14.
1: Lembrando que o Mirassol recebe o Palmeiras hoje, né? O líder Palmeiras no interior de São Paulo.
20: Tem uma mensagem aqui interessante, eu vou ler. Não deveria, mas eu vou ler. O Cruzeiro ganhou do Corinthians com os reservas na Neoquímica. Cada jogo tem uma história. Você está falando isso só porque o Santos foi prejudicado. Meu amigo, você já perguntou e já respondeu. Cada jogo tem uma história. No jogo Corinthians e Cruzeiro, o Cruzeiro não jogou de má vontade. E ontem não foi o Santos que foi prejudicado apenas. O que o Cruzeiro fez prejudicou Remo, Chapecoense, Inter, Grêmio, Vitória, próprio São Paulo, Botafogo. Então, quem vai a campo tem que fazer o melhor.
1: Ninguém tá falando aqui que o Cruzeiro facilitou a vida do Vasco, tá? Vamos deixar bem claro, senão daqui a pouco chega um comentário nesse sentido. Não é isso. Nós estamos aqui questionando a postura do time.
20: Exatamente.
1: Do Cruzeiro.
20: Quem
1: não foi uma postura de quem queria vencer.
20: Quem vai a campo, seja o titular, seja o reserva, seja o juvenil, seja o sub-20... Ele tem que jogar para ganhar. Sim. Ele tem que jogar disputando. O Atlético, por exemplo, ontem foi o exemplo que eu dei aqui. O Atlético, ele jogou com mais reservas do que o Cruzeiro. O time do Atlético, ele foi talvez o terceiro reserva. Mas ele jogou com vontade, ganhou do Vitória de 2-1 porque lutou, porque batalhou por cada bola. Coisa que, infelizmente, o Cruzeiro não fez contra o Vasco da Gama. Bom, Fará, tem bola rolando. 25 minutos na Arena da Baixada, 0-0. E olha, o Fluminense, mesmo fora de casa, tá tomando a iniciativa, hein, Fará?
1: Tá querendo resultado, né? E você falava do Atlético Mineiro? Vamos ouvir a Giovana Oliveira?
20: Ah, ela sempre tem notícias importantes.
1: Giovana, informações do Galo. Fala, Giovana.
8: Fala, amigos do Esporte TMC, como vocês estão, meus caros, deste domingão? Por aqui, tudo certo, tudo lindo, né? Ontem o Galo bateu Vitória por 2-1 na Arena MRV. Triunfo de extrema importância para a equipe atleticana que subiu na tabela de classificação. Está atualmente na 7ª posição com 36 pontos. Ultrapassa o Red Bull Bragantino, que já jogou na rodada. E o Coritiba, né? A equipe do Coxa ainda vai jogar diante do Remo fora de casa. Mas momentaneamente o Galo então está na 7ª posição. Ontem o técnico Eduardo Domingues promoveu mudanças em todas as partes do campo, inclusive no gol, tá? O goleiro Everson acabou sofrendo um trauma no pé esquerdo, ficou de fora e Gabriel Delfim assumiu a meta. Lateral direita, Preciado, Natanael, Vitão e Pacini compõem o sistema defensivo, Tomás Pérez, Alexander, Cissé, René, Alaminda e Thiago Borbas fizeram então estes os 11 iniciais da equipe atleticana, que venceu o Vitória por 2-1, gols marcados pelo Thiago Borbas e René então para construir desta forma 3 pontos para o Galo na tabela de classificação. E agora, né, meus caros, a gente sabe que o time foi totalmente modificado pensando que terça-feira tem clássico e o pensamento todo é na Copa do Brasil. Conquista importante, mas agora vira a chave para a competição mata-mata nacional.
1: Obrigado, Giovana Oliveira, com informações do Atlético Mineiro. Estava dando uma olhada aqui numa notícia. Quer dizer que o Deivinho se envolveu em mais uma confusão provocando o torcedor adversário. Deiverson, ex-Palmeiras, campeão da Libertadores pelo Palmeiras, que joga na LDU do Equador. 11 da manhã, mais 27 minutos. Mais uma pausa aqui no Esporte TMC e voltamos já.
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1: 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Ô, Calil, voltamos com o Esporte Sim, TMC. Sabe quem tá me mandando mensagem? Quem não para de mandar mensagem provocando?
20: Quem?
1: Dentinho.
20: Ah, ele mandou pra TMC. Mim aqui também dizendo que eu tô lindo.
1: É, tá, você cabelo. Tá lindo com esse cabelo hoje. E ó, ele fala assim, qual é a aposta hoje? Quero saber, pra mim ele falou isso aqui. Aí, acompanhando vocês aqui, tal, é, quero o um empate? R$100. Falei, não, eu não faço, eu não caio mais nessa. Não dá
20: mais. Mas o Dentinho também, ele quer apostar Corinthians e Santos no campo do Corinthians com o Santos do jeito que tá.
1: É.
20: Ele, Corinthians e Flamengo no Maracanã, ele não quer apostar.
1: É, aí tem,
20: Palmeiras e Corinthians no estádio do Palmeiras, ele não quer apostar.
1: É. Não tá fácil, Dentinho, não tá fácil. Um abraço pro Dentinho, gente boa demais, hein? Além de excelente profissional.
20: Ó, e vou te falar, tem muita gente nos ouvindo. Um abraço pro Jô, lá em Barueri. Um abraço pro Beto Correia, pro Pazinato, pro Adalberto Baixinho, né? Pro meu grande amigo Bidu, grande corintiano. Alô, Bidu! Aí em Barueri. Também pro meu amigo Padre Nelson. Lembra que ele esteve aqui?
1: Ele veio.
20: Abençoando o Barolo?
1: Sim.
20: Então, ele tá nos ouvindo, grande corintiano, Padre Nelson. Bom,
1: Ô, Calil,
20: vamos falar do clássico?
1: Vamos. Não? Enquanto você fala do clássico aqui, vou ter que deixá-lo. Ah. Porque estou indo para a Neoquímica Arena.
20: É,
1: a
20: gente mesmo?
1: Transmite para a TMC São Paulo a partir das 3 da tarde com o Éder Luiz, você
20: sim,
1: e o Marco Belo. Vou lá,
20: estarei
1: um pouco, Calil.
20: Falou, Fará. Um abraço a você.
1: Boa sequência.
20: Vai
1: aí.
20: Com Deus. Bom jogo. Um abraço ao Belo, ao Éder Luiz, ao nosso querido Marcão. E eu fico aqui na apresentação do Esporte TMC. Lembrando que temos agora 32 minutos. Ah, beleza. 32 minutos na Arena da Baixada. Bola rolando pelo Campeonato Brasileiro. 0 para o Atlético Paranaense, que vai para o ataque. 0 para o Fluminense. E o Atlético perde a chance porque a bola vai pela linha de fundo. Bom, é isso aí. Um abraço ao Laírton de Itajaí, Santa Catarina, torcedor de São Paulo. Que terra linda. Itajaí tem o porto, né? Uma cidade portuária. Eu lá já estive. Pertinho de Itapema, mais pra frente tem o Balneário Camboriú, mais pra frente a capital Florianópolis. Um lindo estado, né? Como Santa Catarina, lindas praias. E o Laírton está nos ouvindo. Itajaí é terra boa para comer camarão, cara. Bom camarão aí no almoço, meu amigo Laírton. Coma um camarão por mim. Bom, antes de falar do clássico Corinthians e Santos, tem mais áudio. Vamos lá!
9: Boa, José Calil, o melhor locutor jornalismo esportivo do Brasil.
20: Boa tarde.
9: Roberto Bonifácio aqui, direto de Belo Horizonte, motorista de aplicativo, garrado aqui na 88.7. Sou amante do tradicional radinho. Sou viciado. Todo domingo tô aqui garrado com vocês aqui. Impressionante como é que vocês conseguem tocar 3 horas de programa. É muito satisfatório trabalhar ouvindo vocês. Um abraço.
20: Que delícia, olha, um motorista de aplicativo pelas ruas de Belo Horizonte nesse domingo. Será que a avenida, quando eu ia muito a Belo Horizonte, de domingo a Avenida Afonso Pena ficava interditada porque tinha uma feira, né? Depois tinha a feirinha da Praça da Liberdade também. Será que existem? Eu fico pensando porque são coisas que marcaram minha infância, minha adolescência. Eu ia muito a Belo Horizonte porque eu tenho parentes lá. E tinha essa feirinha, tinha a feira da Avenida Afonso Pena, aí tem o Palácio das Artes ali perto, né, o Parque Municipal. E eu não sei realmente, faz tempo que eu não vou a Belo Horizonte, se essas feirinhas continuam acontecendo, se a Avenida Afonso Pena ainda fica interditada de domingo. Gostaria muito de saber, mas muito obrigado aí por você. Não é, olha, o Henrique Dias está perguntando se tinha pastel de feira. Na verdade, é uma feira de artesanato, né? Que existe lá em Belo Horizonte aos domingos. Então eu não me lembro de comer pastel. Mas tinha doce de leite, tinha. E tem ali perto os barzinhos, né? Para você tomar uma cerveja, para você comer um petisco antes de ir para casa almoçar. Então são bons tempos que eu vivi e tenho muito orgulho. Ó, tá vendo? Tem alguém, o Beto lá de Belo Horizonte, tá mandando mensagem dizendo que ainda existem as feirinhas, ó. Ô, Beto, obrigado, viu? Final 1369. Bacana, bacana a sua mensagem. Eu amo Belo Horizonte, é uma cidade que tem muito a ver com a minha vida e eu gosto muito de saber que agora, nesse momento, 11 horas e 34 minutos, nós estamos falando para Belo Horizonte. Você ouviu aí o nosso motorista de aplicativo na capital mineira nos ouvindo lá pelos 88.7. Bom, vamos falar do clássico de logo mais na Arena do Corinthians. Corinthians e Santos. Corinthians numa situação tranquila no Campeonato Brasileiro, pensando mais na Copa Libertadores, enquanto que o Santos está no desespero, está sendo rebaixado, né? O Santos numa situação muito delicada no Campeonato Nacional. Primeiro Corinthians, repórter Marco Belo.
13: Muito bom dia para você, José Calil. Bom dia, Fabiano Fará, pessoal do Esporte TMC. É, hoje o Corinthians entra em campo às 4 da tarde para enfrentar o Santos, Fará e Calil. O jogo na Neoquímica Arena e a Neoquímica estará completamente lotada. Não tem mais ingressos disponíveis para o jogo. Todos foram vendidos para a partida de hoje às 4 horas da tarde. Então, o Corinthians vai ter casa cheia contra o Santos. E olha, o Corinthians precisa reagir no campeonato. O Timão está na 10ª colocação com 32 pontos ganhos. São 8 vitórias, 8 empates e 8 derrotas. Uma campanha, digamos assim, bem equilibrada, até demais, porque o Corinthians vem de 2 derrotas seguidas no Campeonato Brasileiro. Primeiro perdeu por 2-1 para o Cruzeiro em Itaquera e depois perdeu por 2-1 para o Coritiba no estádio do Couto Pereira. No meio disso, pelo menos, uma notícia boa. O Corinthians venceu o Rosário Central por 1-0 e conseguiu a classificação para as quartas de final da Libertadores da América. Então, na Libertadores, a coisa está andando. No Brasileiro, nem tanto. E na Copa do Brasil já não anda mais. O Corinthians foi eliminado nas oitavas de final. Mas pelo menos esta eliminação na Copa do Brasil abriu um espaço raro no calendário corintiano. Uma semana inteira para o técnico Fernando Diniz trabalhar. Depois da derrota para o Coritiba, o elenco ganhou 2 dias de folga. Os jogadores voltaram ao CT Joaquim Grava na quarta-feira e aí começou a semana de treino, recuperação e muito jogador passando pelo departamento médico. Logo na reapresentação, 5 jogadores não foram ao campo: André Ramalho, Gabriel Paulista, Matheus Bidu, Fabrício Angileri e André Carrijo, cada um com um problema diferente. André Ramalho continua se recuperando daquele quadro de labirintite que já o tirou dos últimos jogos e ele continua fora do time. Gabriel Paulista começou a semana com dores no quadril, não treinou na quarta-feira, mas depois voltou a campo e deve jogar normalmente contra o Peixe. Matheus Bidu também ficou fora naquele primeiro treinamento da quarta-feira. O lateral estava com dores na região do pubis. Depois voltou aos trabalhos e deve reassumir a lateral esquerda corintiana. Fabrício Angileri, reserva de Bidu, teve um problema bem menos drástico. Passou por um procedimento odontológico que já estava marcado, precisou tirar um dente e também já está disponível ao técnico Fernando Diniz. Já André Carrijo foi preservado dos treinamentos por causa de dores musculares. O peruano vinha jogando bastante, foi segurando durante a semana, mas deve ficar à disposição do treinador corintiano. Outra volta importante é do goleiro Hugo Souza, que não enfrentou o Coritiba depois de sentir o ligamento colateral medial do joelho. O problema aconteceu no último treino antes da viagem para a capital paranaense. O Corinthians então preferiu não correr o risco e Hugo Souza não enfrentou o Coxa. Mas Hugo treinou normalmente durante esta semana e deve voltar hoje ao gol corintiano no lugar de Cauê. Mateuzinho, que também foi preservado em Coritiba, volta para a lateral direita. No meio de campo, um retorno e uma ausência. Rodrigo Garro retorna depois de cumprir suspensão. Já Breno Bidon não joga, suspenso pelo terceiro cartão amarelo. Breno Bidon também sofreu um trauma no joelho durante a semana. Ele caiu sozinho num treinamento e bateu o joelho no gramado. Não é considerado um problema grave, mas como ele já estava suspenso, pelo menos Fernando Diniz não ganhou mais uma dor de cabeça para este domingo. E quem está definitivamente fora é Yuri Alberto. Durante a semana parecia que o atacante finalmente voltaria. Yuri está fora desde o dia 30 de julho, quando sofreu uma lesão grau 2 na parte posterior da coxa direita. A recuperação vinha até mais rápida do que o previsto. Ele foi liberado, voltou a treinar com o grupo, mas durante a semana sentiu novamente a região machucada. Fez exames que não mostraram uma nova lesão. O problema é que houve uma fibrose formada na cicatrização do jogador. Então o Corinthians não quer arriscar e Yuri Alberto nem foi relacionado para o clássico. Sem Yuri, Memphis Depay deve ganhar hoje a primeira oportunidade como titular depois de seu retorno ao time. Então, o provável Corinthians, hoje para enfrentar o Santos às 16h, tem Hugo Souza, Mateuzinho, Gabriel Paulista, Gustavo Henrique e Matheus Bidu, Ranieri, Alan, André Carrijo e Rodrigo Garro, Caio César e Memphis Depay. Wilton Pereira Sampaio, de Goiás, apita o clássico, meus caros, Calil e Fará.
20: Muito bem, Belo, e daqui a pouco você e o Fará já estarão falando da Arena Neoquímica em Itaquera, com as informações dos dois times. Eu vou chamar agora o Lucas Escórcio para falar do Santos e depois vamos ver o que, que a gente pode dizer, né, para o público da TMC deste jogo. E tem gol na Arena da Baixada, dois gols. Tivemos o gol do Atlético, o Atlético abriu o placar, Mendonça cruzou, Leozinho marcou de cabeça, mas o Fluminense já empatou. 1-1, deixa eu ver aqui direitinho. É, o Fluminense já empatou. Um jogo muito movimentado na Arena da Baixada, muito movimentado. E com 1-1, né? Dois times que estão na parte de cima da tabela, fazendo um bom jogo. Coisa que a gente não tinha visto ultimamente no Campeonato Brasileiro. Nós tivemos então Mendonça cruzando e Leozinho marcando de cabeça. Mas logo depois, Hulk bate uma falta de forma sensacional. O goleiro Santos se estica todo, mas não alcança. E o jogo está empatado. Um para o Atlético, gol de Leozinho de cabeça. Um para o Fluminense, gol de Hulk. 43 minutos de jogo. O técnico Odair Helmo bastante agitado na beira do gramado. O Atlético estava ultrapassando o Flamengo na vice-liderança do campeonato quando fez o gol, mas já tomou o gol do Fluminense, 1-1 em Curitiba. Bom, vamos ver o que, que o Lucas Escórcio tem do Santos neste domingo. Santos que foi humilhado pelo Palmeiras no meio de semana. Não apenas pelo placar de 3-0 na Copa do Brasil, mas pelo que aconteceu no jogo. O técnico do Palmeiras tirou os principais jogadores para descansar. Jogadores iam à boca do gol do Santos e tentavam fazer gol de letra, fazer gol por cobertura, né? Numa clara demonstração que não tinha ninguém do outro lado. Então foi realmente uma humilhação o que aconteceu no meio de semana. E hoje o Santos tenta evitar uma nova humilhação no estádio do Corinthians. Fala, Lucas Escórcio!
2: Fala, José Calil, Fabiano Fará, amigos ligados no Esporte TMC. Vamos atualizar as notícias do Santos, que tem clássico alvinegro hoje, às 16h, vai até a Neoquímica Arena enfrentar o Corinthians, confronto válido pelo Brasileirão. Atualizando primeiro o mercado da bola do Santos. Ó, o lateral esquerdo, Pedro Saraiva, ex-figueirense, estava treinando na base do Santos, deve ser registrado em breve. Ele não poderia ser registrado por conta do transfer ban, que caiu na última sexta-feira, tem treinado com os profissionais também e em breve deve ser novidade nos relacionados do Peixe. O Santos, que tem uma deficiência ali na lateral esquerda, tem apenas o Escobar e o Rafael Gonzaga, garoto da base, então tendência que o outro garoto de 19 anos, Pedro Saraiva, tenha mais oportunidades. Ainda falando de Arthur Melo, ele deve estrear no próximo jogo do Brasileirão contra o Internacional. Ele fez exames já na Baixada Santista, vem num contrato curto de 4 meses, deve ganhar em torno de 800 mil a 1 milhão de reais e logo menos já deve ser anunciado. Falando de Robinho Júnior, ele não volta mais pro Peixe. O Santos acertou o empréstimo com opção de compra, 8 milhões de euros do Genoa da Itália. O time italiano vai pagar 100% do salário do jogador, ele nem deve voltar mais à Baixada Santista, o Santos deve ficar por lá, ele que já estava lá para resolver pendências de documentos, passaporte, já está na Itália então, Robinho Júnior. E aí a grande notícia, falando em Itália, Emerson Palmieri, lateral esquerdo defensivo, se naturalizou italiano, passou por Roma, Chelsea, Lyon, West Ham, agora está no Olympique de Marseille, está buscando a sua rescisão contratual com o time francês para assinar de graça, sem custos com o Santos.

0: de acertar com mais um lateral esquerdo e ter ali por volta de 5 laterais à sua disposição, já que no departamento médico, Vinícius Lira, garoto da base, também está se recuperando de uma cirurgia no joelho, deve treinar com bola em breve e, é claro, ser relacionado, enfim, competir na posição. O Santos, que tinha uma deficiência, só tinha o Escobar ali, agora da noite para o dia pode ter 5 jogadores para a posição, o que é uma notícia excelente para a comissão técnica de Cuca, que sempre diz que o elenco é curto. E notícia de última hora: o Rodinei, lateral direito, ex-Flamengo, atualmente no futebol grego, estava no Olympiacos, foi liberado para buscar um novo clube e o empresário acertou um acordo com o Santos, contrato de 2 anos e meio até dezembro de 2027. No momento, lateral direito tem 34 anos, vai disputar posição com Igor Vinícius e Gabriel Menino, que está no departamento médico. A tendência é que a negociação seja fechada nas próximas horas. Falando agora do possível Santos: Gabriel Brazão no gol, Igor Vinícius, Lucas Veríssimo, Luan Pérez e Escobar, William Arão, Gustavinho, Barreal, Bom Tempo, Gabigol e Neymar Júnior. João Schmidt está suspenso e o Santos vai a campo com 8 jogadores pendurados.
1: Muito bem, aí o Lucas Escórcio e as informações do Santos. Veja bem, o Rodinei, tem muita pergunta aqui, o que eu acho da contratação do Rodinei. O Rodinei é um bom jogador. Ele foi inclusive mencionado lá na Copa do Mundo para defender a seleção brasileira. Vamos ver como ele está. É o Rodinei do Flamengo que o Santos está contratando? O Rodinei do Inter e Porto Alegre? Esse Rodinei me serve. Rodinei da Ponte Preta? Esse Rodinei me serve. Agora, se ele chegar ao Santos igual o Mike, que era do Palmeiras, chegou, aí não adianta. Aí é melhor não. Então vamos aguardar, né? Qual o Rodinei que o Santos está contratando? É um bom jogador, mas se for o Rodinei do Inter, o Rodinei do Flamengo, o Rodinei da Ponte Preta, esse me serve. O Rodinei em fim de carreira, aí já fica mais complicado. E vejam como são as coisas, né? Às vezes eu falo as coisas aqui até para as pessoas darem risada. Ó, quem está ouvindo o programa desde o início, eu me posicionei, nós colocamos aqui o técnico Wagner Mancini dizendo que o pênalti marcado ontem contra o Bragantino foi uma vergonha a favor do São Paulo, né? Eu me posicionei, nós falamos 1 hora desse lance. E a minha opinião é a mesma do Mancini. Foi uma vergonha o pênalti marcado. Aí chega uma mensagem do Rodrigo de Moraes, dizendo assim: estou no aguardo a respeito do erro de arbitragem que favoreceu o São Paulo. Hipocrisia, vocês não vão falar nada, né? Porra, tô falando desde a hora que o programa começou, cara. E o cara manda uma mensagem dessas. Vocês que estão ouvindo o programa aqui no chat do YouTube, me ajudem, pô. Me ajudem, expliquem pro cara aqui que eu tô falando desde o começo do pênalti. Mas é isso. É isso. Bom, sobre o jogo de hoje, é claro que o Corinthians é favorito. Joga em casa. Tem mais time que o Santos. Tem mais pontos que o Santos. Joga apoiado pela sua torcida. Não tem o Yuri Alberto, é verdade. É um desfalque importante. Mas joga o Memphis, né? Então eu penso que o Corinthians entra em campo com todo o favoritismo. Bom, vamos falar agora, lembrando que estamos no finzinho do primeiro tempo em Curitiba, 1 para o Atlético Paranaense, 1 para o Fluminense. O Atlético marcou logo de cara com o Leozinho e pouco tempo depois Hulk bateu falta e empatou 1-1. Jogo importante para a parte de cima da tabela, o único jogo em andamento pela rodada do Campeonato Brasileiro. E para variar, estão cercando o juiz, né? Fizeram uma falta no Hulk, falta normal de jogo, já cobrada, mas os caras ficam cercando o juiz toda hora. Sobre o jogo de hoje, repito, para mim o favorito é o Corinthians, jogando em casa. O Santos está num momento muito difícil, o Santos foi humilhado no meio de semana contra o Palmeiras, essa é a constatação. Tem gente que não gosta que a gente fale esses termos, né? O Santos foi humilhado, foi um vexame, mas foi o que aconteceu. Eu disse aqui no segundo tempo do jogo de quarta.

0: quarta-feira, o Palmeiras começou a abusar, tentar fazer gol de letra, de cobertura. Como quem diz, não tem ninguém do outro lado. Então vamos fazer o gol do jeito que a gente quer, tirar os melhores jogadores. O Gustavo Gomes já saiu no intervalo. Então realmente foi uma humilhação. Humilhação. E o Marcel Martins está dizendo que nós odiamos o São Paulo, dizendo que não foi pênalti ontem. Cara, eu não odeio nada. Eu odeio corrupção. Eu odeio desonestidade. Se você está relacionando seu clube com essas palavras, aí sim. Agora, eu não odeio ninguém. O que eu não posso aceitar é que um pênalti como o de ontem tenha sido marcado. Para mim, eu já repeti aqui, já repetimos inclusive, eu me solidarizo ao técnico do Bragantino, Wagner Mancini. Bom, eu acho que dá tempo antes do próximo break, vamos falar do clássico. No mesmo horário em que jogarão Corinthians e Santos, estarão em campo Flamengo e Botafogo. O Flamengo precisa ganhar para encurralar o Palmeiras, né? Se o Flamengo não ganhar, o jogo do Flamengo é antes. Se o Flamengo não ganhar, o Palmeiras jogará bem mais tranquilo logo depois em Mirassol. Se o Flamengo ganhar, claro, vai encurralar o Palmeiras, que joga às 18h30. Às 16 horas, no Maraca, Flamengo e Botafogo. No Mengão, as informações chegam com Léo Pinheiro.
1: E é isso, galera, aqui do Esporte TMC. O Flamengo vai entrar em campo para enfrentar o Botafogo, já sem Gonzalo Plata, que embarcou para a Rússia. E o rubro-negro tem uma vaga em aberto no lado direito do setor ofensivo flamenguista. Carrascal, Lucas Paquetá e Luiz Araújo brigam pela titularidade no setor. O técnico Leonardo Jardim teve uma semana disponível para trabalhar o time pensando nesse jogo contra o Botafogo. Expectativa de 50 mil torcedores no estádio do Maracanã e retorno daquela formação considerada ideal pelo torcedor do Flamengo e também pelo técnico Leonardo Jardim agora com essa questão. Então, o que a gente pode projetar de Flamengo para esse duelo de logo mais no Maracanã? Agustin Rossi no gol, Varela na lateral direita, Léo Ortiz e Léo Pereira como dupla de zaga e Ayrton Lucas completando o sistema defensivo na lateral esquerda. Meio campo com o Eric Pulgar, Jorginho e De Arrascaeta, na frente Samuel Lino, Pedro e aí essa vaga em aberto. Tendência de Jorge Carrascal no setor, mas essa pode ser uma possibilidade do técnico Leonardo Jardim emplacar Lucas Paquetá novamente como titular no time rubro-negro. Ele foi utilizado assim em outros momentos com o técnico Felipe Luiz, o antecessor do atual treinador da equipe do Flamengo. Não agradou tanto, mas pela qualidade ele conseguiu corresponder, mas Lucas Paquetá foi melhor utilizado quando centralizado, ou como camisa 10, ou então como volante. De qualquer maneira, é um dos postulantes à vaga deixada pelo Gonzalo Plata. Luiz Araújo, Carrascal e Lucas Paquetá. As dúvidas do técnico Leonardo Jardim ou a dúvida do técnico Leonardo Jardim para a ponta direita rubro-negra para o clássico de hoje à tarde no Maracanã.
0: Beleza, agora o Botafogo com Rodrigo Brandão.
2: Fala, amigos, um abraço a todos que estão sintonizados no Esporte TMC. E o Botafogo está pronto para o duelo contra o Flamengo logo mais no Maracanã. O time comandado pelo técnico Rodrigo Belão realizou ontem o último treinamento e deverá ter boas novidades para o clássico. O volante Danilo está recuperado de um desconforto muscular, ficou fora da partida contra o Atlético Paranaense, mas se recuperou a tempo, participou dos últimos dois treinos e deve ser titular. Além dele, o Arthur Cabral, que volta de suspensão. Com a volta desses dois jogadores, o Rodrigo Belão terá força máxima. Sendo assim, o provável time deve ter Gabriel Batista no gol, linha defensiva formada por Vitinho, Ferrarese, Justino e Alex Telles. No meio-campo, Huguinho, Medina, Danilo e Montoro. E no comando de ataque, Danilo Pereira e Arthur Cabral. O atacante Tiquinho Soares, que foi anunciado e apresentado esta semana, já está regularizado, porém não reúne condições físicas de entrar em campo. Ele será preparado e talvez no jogo contra o Palmeiras, na próxima semana, ele possa fazer a sua reestreia. O Botafogo defende uma invencibilidade contra o Flamengo como visitante no Campeonato Brasileiro. O time não perde desde 2019. Nesse recorte foram 5 jogos com 3 vitórias do Botafogo e 2 empates. A vitória também será importante para trazer tranquilidade ao time, que vem de 3 jogos sem vitória, e também para fortalecer o técnico Rodrigo Belão, que é técnico da equipe sub-20 e está dirigindo o time interinamente até que o novo treinador seja contratado. Tá ok, amigos?
0: É, Brandão, eu até perguntei também para o Yuri Duque sobre a situação do técnico do Botafogo, né? Quem será o técnico do Botafogo daqui para frente? Eu acho muito difícil que o Belão continue, né? Porque o Botafogo está numa situação de intermediária para baixo no Campeonato Brasileiro. Se ganhar hoje, claro, vai dar uma boa respirada, mas se perder, fica ali numa situação complicada e vai ter que contratar um técnico. O Botafogo precisa contratar um técnico. O próprio Belão, creio que não tenha muita esperança de continuar. Agora vamos ver o mercado, né? Se o Botafogo costuma buscar técnico fora do Brasil. Se ele vai buscar esse técnico fora do Brasil, se vai buscar o treinador aqui no Brasil, sei lá o que vai fazer o Botafogo. Intervalo em Curitiba, 1 para o Atlético, gol de Leozinho, 1 para o Fluminense, gol de falta, cobrada por Hulk. Intervalo lá na Arena da Baixada, único jogo em andamento nesse momento, 11:57, único jogo em andamento do Campeonato Brasileiro. Bom, mais tarde hoje, depois dos clássicos de São Paulo e do Rio, tem o Palmeiras em Mirassol. Mirassol e Palmeiras, no Verdão, repórter Gustavo Soler.
2: Um abraço para todo mundo que nos acompanha aqui no Esporte TMC. Tudo bom, Calil Fará? Vamos falar sobre o time do Palmeiras, líder do Campeonato Brasileiro e que entra em campo no estádio Maião contra o Mirassol às 6:30, já sabendo do resultado do Flamengo, ou seja, a depender do que acontecer no Clássico Carioca, o Alviverde pode abrir vantagem na ponta da tabela de classificação. Num compromisso onde o técnico Abel Ferreira tem problemas no ataque, principalmente para a composição do banco de reservas, já que John Arias está com uma lesão na posterior da coxa direita, o Ramon Sosa também entregue ao departamento médico, enquanto o colombiano já deve voltar diante do Botafogo na próxima semana. O Sosa só deve ficar à disposição perto dos jogos da Libertadores, e o atacante Paulinho, o pior custo-benefício da história do Palmeiras, chegando hoje a 95 jogos desfalcando o time do Palmeiras em 126 partidas possíveis para o camisa 10 desde que ele chegou à Sociedade Esportiva. O Paulinho só retorna em outubro aos relacionados do técnico Abel Ferreira. Desta forma, Felipe Anderson deve aparecer entre os 11 titulares. Já no sistema defensivo, Arthur também será mais uma vez utilizado entre os titulares por causa do edema na coxa de Piquerez. O lateral uruguaio deve voltar aos relacionados de Abel Ferreira para a partida contra o Santos na Copa do Brasil. Com isso, um provável alviverde de Carlos Miguel, Giai, Murilo, Gomes e Arthur. Meio de campo de Marlon Freitas, Andreas Pereira, Felipe Anderson e Maurício. O ataque de Flaco Lopes e Vitor Roque, que no ano passado marcou um gol de bicicleta jogando no Maião.
0: Muito bem, meu amigo! É, estamos aqui falando do Palmeiras, meu amigo Gustavo Soler com as informações do Verdão. E agora vamos ver o que o Ivan Drago, que vai comentar esse jogo, tem a dizer sobre Mirassol e Palmeiras.
3: Bom dia, Calil, Fará, um abraço a todos que acompanham o Esporte TMC. Pois é, mais tarde estaremos acompanhando. Eu vou comentar esse jogo. O Mirassol vai receber o líder do campeonato, Palmeiras. O Mirassol na zona de rebaixamento, precisando pontuar desesperadamente, enquanto o líder do campeonato, evidentemente, vai tratar a partida como uma decisão, porque está brigando pelo título da competição. Não que o Mirassol também não vá considerar essa partida uma decisão, até pela situação incômoda. Até o Palmeiras vai entrar em campo sabendo exatamente o resultado, aquilo que aconteceu na partida entre Flamengo e Botafogo. Será que o Flamengo vai encostar novamente? Ou, de repente, o Palmeiras pode entrar com um pouquinho mais de tranquilidade? A verdade é que o técnico Abel Ferreira, e eu tenho falado bastante a respeito, não sei se vocês concordam, desde que ele assumiu o Palmeiras, esse é o melhor time. Estou me referindo a valores individuais. E evidentemente que se espera muito desse time para a temporada, e convenhamos, já conquistou o Campeonato Paulista, está praticamente classificado à próxima fase da Copa do Brasil. É pouco provável que o Santos consiga reverter essa situação no meio da próxima semana. O Santos também está de olho muito mais no Campeonato Brasileiro por conta da situação incômoda, e tem um caminho bastante acessível na Libertadores para chegar à final da competição. Então se espera muito dessa equipe. Por mais que oscile em determinados momentos, nós estamos falando de uma equipe extremamente confiável, competitiva. É claro que, para hoje, o Abel não vai ter jogadores importantes, alguns jogadores lesionados. Para mim, um dos principais jogadores da equipe, o John Arias. E é necessário que a comissão técnica portuguesa tenha muita sabedoria para, em determinados momentos, conseguir rodar esse grupo. Porque é difícil mesmo. Se o Palmeiras tá nas três frentes e pensando em títulos, é óbvio que o treinador quer contar com os melhores, mas nem sempre isso é possível. Ele não pode esticar a corda com determinados atletas para não perdê-los por muito mais tempo. Mas enfim, esse para mim é o grande objetivo da comissão técnica do Palmeiras. Mas eu não espero outra coisa. Mirassol sem confiança, na zona de rebaixamento, Palmeiras extremamente competitivo. Eu espero que o Palmeiras consiga fazer um bom jogo. Pelo menos estou esperando isso, né? Um jogo de imposição mesmo, jogando na casa do adversário. Repito, em determinados momentos vai oscilar, mas vem bastante confiante depois da belíssima partida contra o Santos no meio de semana. E você vê que o Abel insistiu com algumas coisas. Até hoje não fez sentido aquele momento em que ele preservou, deixou o Flaco Lopes no banco de reservas. Para mim, o Flaco Lopes é o principal jogador em atividade no Brasil, então aquela decisão não fazia sentido. Ele também insistiu com a linha de três, mas ele pode jogar com linha de três em determinados momentos, depende muito das circunstâncias, depende muito do adversário, da postura do adversário. Não necessariamente você precisa jogar da mesma maneira sempre, até para não se tornar uma equipe extremamente previsível. Mas enfim, espero mais um grande jogo por parte do Palmeiras, e repito, vai entrar em campo sabendo exatamente aquilo que precisa fazer. De repente o Flamengo vence o Botafogo, opa, vai ter que jogar bastante para continuar com uma certa folga na frente, para também conseguir vencer o Mirassol, para conseguir uma folga na liderança do campeonato. Ou de repente pode entrar mais tranquilo por conta do resultado do rival. Enfim, Calil, nós estaremos acompanhando esse belo duelo entre Mirassol e Palmeiras. Jogar em Mirassol não é fácil, mas o Mirassol realmente não passa por um grande momento. Grande abraço a todos e até a próxima.
0: Valeu, Ivan. Eu acho também que o jogo será bem condicionado pelo que aconteceu no Maracanã, né? O Palmeiras tem no momento 6 pontos de frente em relação ao Flamengo, mas pode entrar em campo, ou ainda com os 6 pontos, se o Botafogo ganhar o jogo, ou com 5 pontos, se empatar, ou com apenas 3 pontos, se o Flamengo ganhar. Portanto, acho que a postura do Palmeiras, ela vai ser muito relacionada com o que acontecer no jogo das 4 horas, né? De qualquer maneira, vamos aguardar, e o Ivan Drago estará na transmissão de Mirassol e Palmeiras aqui na TMC para São Paulo. Nós temos as transmissões nas outras praças. Agora, por exemplo, Curitiba e Rio de Janeiro estão na transmissão no intervalo de Atlético Paranaense 1, Fluminense 1, único jogo deste horário na Série A do Campeonato Brasileiro. E mais tarde, todas as praças terão aí as suas transmissões. Bom, vamos falar do Coritiba. O Coxa Branca joga amanhã. Tem jogo amanhã. Amanhã tem jogo no Campeonato Brasileiro, 8 horas da noite em Belém do Pará. O Remo, que tenta sair da zona de rebaixamento, vai receber o Coxa Branca. As informações do Coritiba com Nicolas França.
4: Olá, amigos. O Coritiba tenta uma vitória sobre o Remo em Belém do Pará nesta segunda-feira para, quem sabe, atingir a sua melhor posição na tabela da Série A do Campeonato Brasileiro desde o início da competição no mês de janeiro. Coritiba vem fazendo uma boa campanha, até surpreendente, neste ano de retorno à elite do futebol nacional, mas o melhor lugar ocupado até agora foi o sétimo, aliás, por várias rodadas no primeiro turno. Na volta da Copa do Mundo, o time teve uma baixa de produção, de resultados, chegou a cair para o 11º lugar, mas agora vem de 3 partidas de invencibilidade. Uma vitória no Couto Pereira sobre a Chapecoense, um empate fora de casa com o São Paulo e mais uma vitória em casa diante do Corinthians. Subiu de novo ali para a 8ª posição, aliás, perdeu um posto com a vitória do Atlético Mineiro ontem, mas né, ganhando do Remo, Coritiba consegue recuperar esta posição, também ultrapassaria o Red Bull Bragantino, que já jogou na rodada e foi derrotado pelo São Paulo, dependeria também de um tropeço do Bahia, que joga em casa contra o Internacional neste domingo. Se isso acontecer e o Coritiba ganhar do Remo, o Alviverde terminaria a rodada na 6ª colocação, pela primeira vez no G6 do campeonato. E o mais importante, chegando ali a 37 pontos e o discurso de todos, né, jogadores, comissão técnica, diretoria, é que neste ano de volta à primeira divisão, o principal objetivo é a permanência, né? Chegando a 37 pontos, faltaria muito pouco, 8 ali para atingir os 45, que é considerado aquele parâmetro para se ter tranquilidade. Aos poucos também, né? O técnico Fernando Seabra, os jogadores já falam também na briga por competições internacionais no próximo ano. Escapando do rebaixamento, abrindo uma folga, claro, se abre caminho para a disputa de uma vaga na Copa Sul-Americana. Mas também se mantendo ali perto das primeiras colocações e sabendo que sempre podem aumentar as vagas na Libertadores da América, né? Dependendo de quem forem os campeões da Copa do Brasil, da Libertadores, também da Copa Sul-Americana, o Coritiba até vislumbra, por que não, uma briga já também por vaga na principal competição internacional. Prioridade, então, é a permanência na Série A, isso está muito bem encaminhado com a boa campanha realizada até agora, depois voltar a disputar uma competição internacional que não acontece desde 2016, e aí quem sabe a Libertadores da América, um sonho para a torcida alviverde, já que o clube não disputa esta competição desde 2004.
0: Valeu, Nicolas França, bom, é isso aí, o Coxa não tem nenhum risco de rebaixamento, né? Já atingiu esse primeiro objetivo e luta agora por coisas maiores no Campeonato Brasileiro. Vai recomeçar o jogo em Curitiba, por falar em Curitiba, né? Nós falamos do Coritiba e daqui a pouco vai recomeçar o jogo em Curitiba, na Arena da Baixada, onde o Atlético enfrenta o Fluminense, intervalo 1-1, o único jogo em andamento agora da Série A do Campeonato Brasileiro. Bom, nós vamos falar agora de Série B, com as notícias do esporte e do náutico, mas antes, deixa eu dar uma geral. Aqui na competição, que está na 25ª rodada, sexta-feira o Goiás bateu o São Bernardo 2-1, o Novo Horizontino ganhou do esporte do Henrique Dias 2-1, e o Náutico, numa virada espetacular nos últimos minutos, ganhou do Atlético de São João del Rei 2-1. Tivemos ontem a derrota em casa do Botafogo de Ribeirão. O Botafogo perdeu para o Cuiabá por 2-1. E temos agora os jogos entre hoje, amanhã e terça. Hoje tem América e Ponte Preta em Belo Horizonte. A Ponte viajou com o Sub-17 porque os jogadores do time profissional estão em greve por falta de pagamento de salários. Eles não viajaram. Para não dar W.O., a Ponte viajou com o Sub-17 para jogar contra o Lanterna América, aliás, contra o Vice-Lanterna, né? A Lanterna é a própria Ponte. Vixe. E o Vice-Lanterna é o América Mineiro. Bom, teremos hoje ainda Avaí, Atlético Clube Goianiense na Ressacada em Florianópolis. Ainda hoje no Rei Pelé em Maceió, CRB e o vice-líder Criciúma. Às 18h30, ainda hoje, tem Vila Nova e Ceará lá no Oba, Onésio Brasileiro Alvarenga em Goiânia. Amanhã tem Fortaleza e Operário de Ponta Grossa no Castelão. E na terça-feira, fechando a 25ª rodada, o Londrina recebe o líder Juventude no estádio do... Deixa eu ver se é no estádio do Café. Não, é no VGD. No VGD, o estádio menor de Londrina. Londrina e o líder Juventude. Juventude lidera 45 pontos, Criciúma 44. Esses dois estariam promovidos diretamente se o campeonato acabasse hoje. Aí teríamos um quadrangular, né? Porque acabaram com os pontos corridos na Série B. Então teríamos aí um mata-mata entre o Novo Horizontino, que é o terceiro com 43, e o Sport, que é o sexto com 38. E outro mata-mata entre o Vila Nova com 41, que é o quarto, e o Fortaleza com 40, que é o quinto. Então temos Juventude líder 45, Criciúma 44, Novo Horizontino 43, Vila Nova 41, Fortaleza 40 e Sport 38, os seis primeiros. Aí temos o CRB com 36 junto com o Operário e com o Goiás e também com o Atlético Clube Goianiense e Cuiabá, ó. Todo mundo com 36, CRB, Operário, Goiás, Atlético Clube Goianiense e Cuiabá. Aí com 34 estão Náutico e o Atlético de São João del Rei. Com 32 está o São Bernardo. Com 31 o Botafogo de Ribeirão Preto. Com 29 o Avaí. E na zona de rebaixamento estão o Ceará. Olha o Ceará, hein? Ceará que disputou a Série A o ano passado. Não entrou na zona de rebaixamento nenhuma vez. Na única vez que entrou foi na última rodada e foi rebaixado. O Ceará agora está caindo para a terceira divisão. Claro que ainda faltam alguns jogos. Tem 28 pontos. O Ceará abrindo a zona de rebaixamento. O Londrina com 21. O América Mineiro com 11. E a Ponte Preta com 10. Praticamente já rebaixados. Portanto, aí um retrato da Série B. E agora nós vamos falar do Sport, que perdeu para o Novo Horizontino, Osmar Cordeiro.
5: Alô, os amigos do Esporte TMC, chegando com as informações do Rubro Negro, direto de Recife, os destaques do Esporte, que na rodada de número 25 do Campeonato Brasileiro da Série B, foi derrotado pelo placar de 2-1 para o Novo Horizontino. Com isso, o Esporte segue na sexta colocação, mas com risco nesse complemento de rodada, nos jogos no dia de hoje, na próxima segunda-feira e terça também, que o Rubro Negro cai algumas posições, saindo da zona dos seis primeiros colocados. O Esporte, que agora tem 9 vitórias, 11 empates e 5 derrotas, ostentava a posição de ser a equipe que menos perdeu no campeonato, ao lado do Criciúma, agora já conhece a sua quinta derrota. E detalhe, dessas 5 derrotas, 3 já sob comando do atual técnico rubro-negro Gilmar Dalpozo, que tem 10 jogos sob comando da equipe do Sport, com 4 empates, 3 vitórias e 3 derrotas. O gol do Sport contra o Novo Horizontino, o gol de honra, após estar perdendo por 2-0, marcado nos acréscimos por Pedro Perotti. Gol esse que faz com que Perotti se torne o artilheiro da equipe com 11 gols e o terceiro artilheiro do Campeonato Brasileiro da Série B. Rubro Negro, que voltou para a capital pernambucana ontem à tarde, tem o dia de hoje de folga e volta a sua preparação amanhã no foco no confronto da 26ª rodada. Jogará por mais uma vez fora de casa no próximo sábado no Castelão contra a equipe do Ceará. Um confronto importante, um clássico regional em que o Sport precisa voltar ao caminho das vitórias. Para esse confronto, a expectativa é que Christian Barleta volte a estar à disposição do Rubro Negro, o atleta que iniciou a fase de transição após uma lesão na coxa esquerda e deve já treinar normalmente com o grupo a partir de segunda-feira para que possa ser a opção de Gilmar Dalpozo neste compromisso. No mercado de contratações, o Leão ainda mira 4 posições, sendo 3 delas grandes prioridades. Um centroavante para ser ali a sombra do Pedro Perotti nessa equipe rubro-negra, um ponta pela esquerda, de preferência um jogador muito agudo para jogar do lado oposto ao Christian Barleta, e também o Sport está mirando mais um lateral esquerdo, já que Felipinho teve uma lesão muito grave, vai ficar fora de praticamente toda a temporada. Então essas as grandes necessidades do Leão, que vai ter esse foco agora no confronto do próximo sábado, voltando a ter uma semana com mais pressão após a última derrota no Jorge Ismael de Biasi, jogando fora de casa. Eu sou Osmar Cordeiro, trouxe os destaques do Esporte aqui para a Rádio TMC, porque Transamérica agora é TMC, quem escuta sabe.
0: É isso, Cordeiro, é isso aí. Transamérica agora é TMC, quem escuta sabe. Tem gol, tem gol, tem gol! No Campeonato Brasileiro da Série A, é gol do Atlético. Começo do segundo tempo, Benavides o lateral e zagueiro, marca ali, tira a camisa para comemorar, leva amarelo. 2 para o Atlético, 1 para o Fluminense. O Atlético que agora volta a reassumir a vice-liderança do campeonato, hein? É isso aí. E vai descendo de novo. O Atlético começa bem melhor o segundo tempo. Quase o terceiro gol. 2 para o Atlético, 1 para o Fluminense. Portanto, o Atlético, nesse momento, passa o Flamengo e é o vice-líder do campeonato. Claro que o Flamengo ainda vai jogar à tarde. Antes do comentário do Thiago Silva para Sport e Novo Horizontino, agradecer aqui as mensagens. O Rafael de Santo André está dizendo que o Neymar vai pipocar hoje e o Corinthians vai golear. Olha, eu guardei sua mensagem aqui. Pode ser que você tenha razão. Pode ser que não. Vamos ver. Vamos aguardar. E o Genivaldo do Embu das Artes, flamenguista, faz uma pergunta muito interessante. Ele pergunta por que o Flamengo vai jogar hoje antes do Palmeiras. E o Palmeiras vai jogar depois já sabendo o resultado. Se não seria correto os dois jogos no mesmo dia e no mesmo horário. Você tem toda a razão. Você tem toda a razão, Genivaldo. De Embu das Artes flamenguista. É que aqui é Brasil, né? É uma bagunça. Daqui a pouco o Palmeiras também joga antes, o Flamengo joga depois. Mas como eles estão disputando o título, sem dúvida nenhuma seria correto que os dois jogos fossem no mesmo dia e no mesmo horário. Thiago Silva e o Sport, que perdeu pro Novo Horizontino, Thiago.
6: Amigos e amigas da rede TMC, e segue a oscilação do Sport Clube do Recife. Uma roda gigante, uma gangorra. Às vezes, futebol bem, pra cima, subindo. E, muitas vezes, descendo, futebol lá embaixo. Foi assim o Sport lá embaixo, rendimento técnico, na última partida da sexta-feira passada contra o Novo Horizontino. Na derrota por 2-1. Quem observa apenas o placar do jogo, 2-1, e não acompanhou o jogo, não ouviu a TMC e não assistiu, imagina que foi um jogo um tanto quanto disputado, equilibrado. O Novo Horizontino fez um gol no primeiro tempo, contando com a falha do Thiago Couto, e ampliou no segundo tempo com o Matheus Bianchi. O primeiro gol foi no finalzinho do primeiro e o segundo foi depois dos 30 do segundo tempo. Mas o Novo Horizontino teve a oportunidade de vencer o Sport com muita tranquilidade e com propriedade, né? Empilhou algumas chances, teve volume em parte do primeiro tempo. Depois dos 20 minutos do primeiro tempo, só deu o Novo Horizontino. Os 20 minutos iniciais, na verdade até o gol do Matheus Bianchi no segundo tempo, o Sport praticamente não viu a cor da bola. Em 8 minutos do segundo tempo, o Novo Horizontino já havia criado 4 chances de gols. Então, assim, teve chance realmente de vencer com propriedade e foi incompetente. E aí, no finalzinho do segundo tempo, o Sport ainda diminuiu com o Perotti. E aí, números finais, 2-1. A atuação do Sport muito preocupante. A atuação contra o Avaí fora de casa também foi preocupante. Essa foi mais. Acredito que uma das piores partidas do Sport na temporada de 2026, essa da derrota contra o Novo Horizontino. Em relação a todos os aspectos, time muito vulnerável na marcação, time sem vontade, time sem volume ofensivo, errando muito passe, quem entrou não correspondeu, quem entrou de frente, quem entrou no segundo tempo também não correspondeu. Praticamente todos os atletas do Sport deixaram a desejar. A gente tem muita dificuldade de achar algum jogador lúcido na partida do Sport na derrota contra o Novo Horizontino. Dá para escapar o Perotti, que teve uma chance e fez o gol. Praticamente o Sport só teve uma chance no jogo. Então, o Perotti teve um aproveitamento muito bom. Diferentemente do Novo Horizontino, que teve diversas outras chances e não teve a competência de vencer com propriedade, vencer com uma margem maior de gols. Então, que sirva de lição. O comportamento do Sport e a postura não pode mais acontecer nas próximas rodadas. E o Sport agora joga no próximo sábado, fora de casa de novo contra a equipe do Ceará. O Sport vai tentar dar essa resposta positiva e precisa dessa resposta positiva, precisa se reabilitar, porque vem em um recorte recente preocupante. Até na vitória contra o América Mineiro, o Sport foi vulnerável em vários momentos. É porque o América está nessa situação que está aí, E aí, se fosse um adversário mais forte, poderia ter aprontado na Ilha do Retiro. Então, precisa melhorar muita coisa, precisa equilibrar essa equipe. É uma equipe que não é bem treinada. Dá o posto, está tendo dificuldades. O quarteto ofensivo ontem, que tinha Alano, Diego Hernandes, Cleison e Perotti, que muita gente tinha esperança de funcionar, não deu certo. E aí é contar agora com o retorno de Barleta, que deve voltar, e que os atletas façam uma autoanálise da vergonha, do vexame nessa derrota do Sport contra a equipe do Novo Horizontino. Aqui a nossa opinião no Sport TMC desse domingão. 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
0: Outro abraço, Thiago Silva. Nós vamos para o intervalo e na volta vamos falar do Náutico. Grande virada contra o Atlético de São João del Rei na última sexta-feira. Lembrando que pela Série A, estamos agora com 16 minutos, 17 do segundo tempo. 2 para o Atlético, 1 para o Fluminense, Atlético Paranaense, assumindo a vice-liderança do campeonato, vencendo o Fluminense na Arena da Baixada, em Curitiba. Voltamos já para falar do Náutico, que ganhou na Série B e ainda tem chance de acesso.
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0: Agora, 12:25, horário de Brasília. Estamos com o segundo tempo em andamento lá em Curitiba. 2 para o Atlético Paranaense, 1 para o Fluminense. Resultado que dá o furacão ao Atlético, a vice-liderança momentânea do Campeonato Brasileiro. Nós vamos falar do Náutico já já. Antes eu quero só dizer que o... Eu tenho mensagens aqui, vamos lá. Deixa eu ver qual é a... Ah, é um ouvinte aqui muito mal educado, Valmir de Caieiras, mas eu vou responder a ele. Você falou que o Santos seria eliminado pelo Remo porque o presidente do Remo tem influência com a federação. Mas por ironia do destino, quem passou foi o Santos. Claro, o Neymar foi lá e driblou todo mundo, cara. Agora eu derrubei você, agora eu jantei você, Valmir de Caieiras. O Neymar foi lá, ele driblou todo mundo, inclusive o presidente da federação, e deu o gol pro Rony fazer, quando você falou que o Santos ia perder porque o Neymar ia viajar em cima da hora. Então, aliás, acho que é almoço agora, né? Ou fala, Osmarzani, ou fala janta também. Janta é um termo na rede social que vale para qualquer hora do dia. Ah, então é janta também. Agora o cara sumiu, Valmir de Caieiras. Essa foi boa, cara. Como é bom quando o cara levanta a bola, né? Dário Alves de Lima, você tem notícias da Lusa do Canindé? A Lusa tá procurando um técnico. A Lusa não joga mais esse ano. Foi eliminada na Série D. O Ademir Fessan deixou a Portuguesa. Essa semana falaram que ia ser o Alberto Valentim, mas não será. Não sei quem será o técnico da Portuguesa. E deixa eu ver aqui o que mais nós temos. Deixa eu ver aqui. Neymar, esse aqui eu já li. Bom dia, Calil. Sonhei que você era um rádio. Olha só. Ainda bem, viu? Que alegria seria ser um rádio, porque o rádio é tudo, né? É isso aí. Bom, tem um ouvinte aqui chamado Adriano, final 3444, que proferiu uma série de ofensas aqui à minha pessoa, evidentemente que eu estou encaminhando também aos meus advogados a mensagem dele, porque uma coisa é discordar, agora ofensa é realmente inaceitável. Vamos lá, vamos falar do Náutico, grande virada contra o Atlético, Moisés Oliveira.
2: Fala pessoal do Sport TMC, a gente chega trazendo informação do Náutico, porque o Timbu, na noite da sexta-feira, venceu a equipe do Atlético pelo placar de 2-1. Em noite de golaços, né? Principalmente pelo lado do Náutico, que conseguiu a virada após sair atrás, depois de tomar o gol do Dixon. Náutico sofre o gol com menos de 20 minutos do primeiro tempo, mas na segunda etapa, após a expulsão do zagueiro João Miguel, o Náutico cresceu no confronto e acabou conseguindo a virada. O primeiro gol veio com o Derek, marcando um golaço de fora da grande área. E na reta final do jogo, o menino da base, Luiz Cláudio, recebeu um lindo passe de Betão, puxou para dentro, finalizou no canto esquerdo do goleiro Luan Poli e virou a partida, para a alegria de mais de 8 mil torcedores presentes nos aflitos na noite da última sexta-feira. O Náutico, que com esse resultado, chegou agora a 34 pontos conquistados. Se afastou mais da zona do rebaixamento e está a 7 jogos sem saber o que é perder. O Derek, que marcou seu segundo gol com a camisa do Náutico nas últimas 20 partidas, falou sobre o gol e sobre a importância do resultado diante do torcedor, do Timbu.
3: Primeiramente, quero agradecer a Deus pelo gol, pela vitória. A gente tava precisando, a gente vem trabalhando bastante para conseguir essa vitória. Agora essa vitória diante dessa torcida aí é muito especial. Agora é dar continuidade. Próximo jogo em casa também, contamos com o apoio de todo mundo e para a gente fazer uma vitória novamente.
2: Então tá aí as palavras do atacante Derek falando aqui no Sport TMC. E pra gente atualizar, o Náutico jogando em casa nesta Série B, fez o seu 12º jogo contra a equipe mineira, né? Essa vitória pelo placar de 2-1. No total, o Náutico tem 6 vitórias em casa, 2 empates, 4 derrotas, tem um aproveitamento de 55,6%. Dos 36 pontos disputados em casa, o Náutico ganhou 20 pontos. Daqui a pouquinho, a gente volta aqui no Esporte TMC trazendo mais informações do Náutico. Moisés Oliveira, da capital pernambucana, para a Rede Transamérica TMC. Quem escuta sabe.
0: Segura aí, Moisés, você já volta. E antes dos comentários do João Lucas Farias sobre a vitória espetacular do Náutico pela Série B, tem gol na Arena da Baixada, Canóbio. O uruguaio Canóbio empata o jogo, 2 para o Fluminense, 2 para o Atlético, e o Canóbio não comemorou o gol. Ele não comemorou o gol porque ele jogou no Atlético muito tempo, né? E um detalhe bastante interessante também, o frango do goleiro Santos. Que coisa incrível, né? O goleiro Santos, campeão olímpico, um grande goleiro, jogou no Flamengo, começou no Atlético Paranaense, voltou para o Atlético Paranaense agora. Pelo amor de Deus, que frango tomou o goleiro Santos. Um chute sem ângulo do Canóbio, que acabou entrando entre o goleiro Santos e a trave. Incrível, impressionante o gol que tomou o goleiro Santos do Atlético Paranaense. 2 para o Atlético, 2 para o Fluminense, portanto o Flamengo volta a ser o vice-líder da competição. E tem muita mensagem aqui reclamando. Quando eu falei, na verdade eu respondi a um ouvinte, né, que o Flamengo e Palmeiras deveriam jogar na mesma hora. Muita gente falando, quando o Palmeiras joga depois, ninguém reclama, quando o Palmeiras joga antes. Gente, aqui não tem nada contra o Palmeiras ou contra o Flamengo. Os dois times deveriam jogar na mesma hora, simples assim. Simples assim. Então, se o Palmeiras joga antes, é errado. Se o Flamengo joga antes, é errado. Ninguém aqui está protegendo o Palmeiras nem o Flamengo. Qual é a novidade de que Palmeiras e Flamengo iam disputar o título? Alguém tinha dúvida? Alguém esperava que seria a Chapecoense que ia disputar o título? Que seria o Santos? Que seria o Remo? Não, todo mundo sabia. Então todos os jogos Flamengo e Palmeiras deveriam ser no mesmo horário.
4: Certa resposta.
0: Apenas isso. Então não tem aqui, não adianta flamenguista, tem flamenguista me xingando, palmeirense me xingando, entendeu? É isso. Então eu não tenho nada a ver com favorecer nem A, nem B, nem C. Nós queríamos que todos os jogos entre Flamengo e Palmeiras fossem no mesmo horário. Só que a TV é que manda. Hoje nós temos jogos que são exclusivos de determinados veículos, né? E esses jogos, eles precisam ser realizados num horário exclusivo. Então, é tudo por causa da televisão, de não ser no mesmo horário. Mas os clubes vendem os direitos para a TV, então não tem o que fazer, não tem como reclamar. Bom, vamos lá, meio-dia e 32. Agora os comentários da grande virada do Náutico com João Lucas Farias.
5: Um excelente dia para vocês, amigos do Esporte TMC. Um forte abraço. Na última sexta-feira, nós tivemos válido pela 25ª rodada da Série B o jogo Náutico e Atlético, que se enfrentaram no Estádio dos Aflitos. E a equipe mineira já começou surpreendendo a equipe alvirrubra. No início da partida, com 5 minutos, o Atlético saiu na frente, né? Uma jogada pelo lado direito do Maxi, ele conseguiu um cruzamento e o Dixon Vera, equatoriano, cabeceou para o gol. Uma jogada que o Maxi basicamente fez sozinho, conseguiu se desvencilhar da marcação do Rian, lateral esquerdo do Náutico, acertou um belo cruzamento e a cabeçada foi muito bonita do Dixon Vera. Ali o Atlético saía na frente do jogo, mesmo jogando fora de casa. Mas a tendência da partida no primeiro tempo foi um Náutico com mais posse de bola, era um time que levava mais perigo ao gol e a meta do goleiro Luan Poli. O goleiro precisou fazer algumas intervenções ainda na primeira etapa. Finalizações do Borassi, finalizações do Cauã Maranhão. E esse foi o cenário do primeiro tempo, né? O Atlético virou vencendo, mas o Náutico era quem dominava as ações. E na segunda etapa, os técnicos Hélio e Guilherme dos Anjos, do Náutico, são dois técnicos, fizeram mudanças ofensivas na equipe. Entraram Vinícius e Todinho, Júnior Todinho, que são jogadores que estavam voltando de lesão e eram opções interessantes para o ataque. Depois disso, o Náutico virou ainda mais ataque. Só que o que mudou o cenário do jogo foi a expulsão do João Miguel. Aos 14 minutos do segundo tempo, o Atlético perdeu o João Miguel. Ele fez uma falta no Borás, que sairia na cara do gol. O árbitro da partida considerou que ele era o último homem, né? Foi um lançamento, o argentino Borás sairia na cara do gol, estava com a tendência de conseguir criar uma grande oportunidade. O João Miguel fez a falta e acabou sendo expulso. O Náutico, que já dominava as ações, virou todo ataque a partir disso. E chegou ao empate aos 25 minutos com o Derek, conseguindo finalizar uma bela finalização de canhota, num rebote de uma jogada que o Náutico tentou um cruzamento, o Náutico empatava a partida ali. Só que não conseguia virar, a pressão era muito grande, conseguia empilhar finalizações, mas não estava conseguindo o gol do desafogo, o gol do 2-1. Chegou esse gol na reta final da partida, já nos acréscimos, uma jogada onde o zagueiro Betão fez um lançamento para o menino da base Luiz Cláudio, jogadores que entraram na segunda etapa. E o Luiz Cláudio fez um lindo gol, conseguiu um corte dentro da área e uma bela finalização, virando a partida para o Náutico, trazendo justiça ao placar. O Náutico já era merecedor de vencer o jogo e conseguiu essa vitória na reta final. Com o resultado, o Náutico chegou aos 34 pontos, os mesmos 34 do Atlético. Mas o Náutico passou o Atlético na tabela pelo critério de desempate, né? Para você ver como é a ironia do futebol. O Atlético, quando estava vencendo por 1-0, estava chegando à sétima colocação, ficando próximo ao G6. Tomou a virada, foi ultrapassado pelo Náutico agora na tabela. O Atlético chega à terceira derrota seguida, perdeu para o CRB e para o Novo Horizontino em casa e agora perde para o Náutico. O Náutico está com invencibilidade de 7 jogos, são 3 vitórias e 4 empates. Está numa sequência boa, vai jogar em casa novamente diante do Botafogo de Ribeirão e tem um jogo contra o América Mineiro depois disso. Pode chegar aí aos 40 pontos e já garantir a permanência, porque essa é a objetividade do Náutico para a reta final da temporada. Esse foi o cenário de Náutico e Atlético na rodada, meus amigos. Até a próxima.
0: É uma grande virada do Náutico. E eu tava comentando com o nosso coordenador, Daniel Giro. Grande jogo lá em Curitiba, hein? 2-2, um jogo digno da parte de cima da tabela do Campeonato Brasileiro. Atlético Paranaense, Fluminense. Furacão fez 1-0, o Hulk empatou. Fez 2-1. E agora há pouco o Canóbio empatou e o Fluminense está indo para cima. Apesar de jogar fora de casa, o Fluminense toma a iniciativa, dá o contra-ataque ao Atlético. Jogo muito bom em Curitiba, por enquanto me parece um empate justo. Eu não vi ninguém aqui dominar a partida e merecer amplamente a vitória. É um bom jogo de futebol com um empate justo até agora. O Atlético tenta assumir a vice-liderança, mas para isso precisa ganhar o jogo para passar o Flamengo. E o Fluminense tenta encostar também nos líderes da competição. Para isso precisaria vencer. Com esse empate fica tudo como estava. Muito bem, é isso aí, gente. Infelizmente, cara, muitas mensagens aqui, sabe, ofendendo a gente. Não precisava, né? O João Guilherme, que não é, claro, o grande locutor, que é meu amigo, esse aqui é outro, o João Guilherme locutor jamais me ofenderia dessa forma. Tem mais aqui, Rodrigo de Moraes, sabe, os caras ofendendo a gente do nada, cara. E o João Guilherme queria me ensinar jornalismo, ele quer me ensinar jornalismo. Ai, meu Deus do céu. Bom, vamos fazer um intervalo. Na volta, nós vamos discutir a SAF no Vasco da Gama, uma situação que está trazendo muita polêmica ao futebol, né? E o Vasco já tem aí uma SAF disfarçada, o Crefílio, né? Como é chamado aí o enteado da presidente Leila Pereira, o Crefílio já gastou 100 milhões no Vasco, está tirando o Vasco da zona de rebaixamento, enquanto que os outros times não podem gastar, né? Ou porque estão com transfer ban, ou porque não tem dinheiro mesmo. E vamos ver, o Lucas Escórcio fez uma matéria especial sobre isso. Nós vamos discutir esse assunto. Um abraço ao Paulinho de Guarulhos. É isso aí. Vamos lá, gente. Vamos com o intervalo, 12:39. Lembrando que lá na Arena da Baixada, caminhamos para o final do jogo. 2 para o Atlético Paranaense, 2 para o Fluminense.
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16: E tem gol em Curitiba! É a virada do Fluminense! Ignacio! Ignacio, zagueiro, marca de cabeça. 3 para o Fluminense, 2 para o Atlético. É um lance que está sendo revisado, né? Um possível impedimento do Ignacio. Uma jogada bastante polêmica, mas parece que o árbitro está dando gol. Pelo que eu estou vendo ali, o árbitro manda dar saída e é gol. Gol do Fluminense. Ignacio marca aos 34 do segundo tempo. 2 para o Atlético, 3 para o Fluminense. Olha como é o jogo, né? O Atlético abriu o placar. O Fluminense empatou com o Hulk de falta. O Atlético fez 2-1. O Canobi empatou. E agora Ignacio. Vira do Fluminense, eu dizia, o Fluminense tomava iniciativa no jogo. 3 para o Fluminense, 2 para o Atlético em Curitiba. Agora, faltando aí 10 minutos mais os acréscimos, né? Claro que o Atlético vai pressionar em busca do empate. E a gente acompanha tudo aqui para você. Que vitória, hein? Caso o Fluminense confirme, vai lá para cima no Campeonato Brasileiro e o Atlético perde a chance de ser vice-líder. O Atlético, enquanto ganhava o jogo, chegou a ultrapassar o Flamengo e ser vice-líder do Campeonato Brasileiro. E agora não consegue manter essa condição, toma a virada o time do Odair Helman, 3 para o Fluminense, 2 para o Atlético em plena Arena da Baixada, faltando aí os minutos finais, a gente vai acompanhar. Bom, meus amigos, é o seguinte, vamos trazer a palavra, a matéria especial do Lucas Escórcio, falando sobre a SAF do Vasco da Gama, um tema bastante polêmico, abordado esta semana com vídeo, inclusive, agora nós temos aqui o impedimento semiautomático, né, sendo mostrado lá em Curitiba, não houve impedimento do zagueiro Ignacio, 3 para o Fluminense, 2 para o Atlético, e o Lucas Escórcio fala da SAF do Vasco da Gama, aqui no Esporte TMC, Escórcio.
8: O enteado da presidente do Palmeiras pode comprar a SAF do Vasco sem cometer nenhuma infração judicial? Esse papo tem que ser

No confronto entre Palmeiras e Vasco pelo Brasileirão no Nubank Park. Eles tiraram uma fotinho trocando camisas. Afinal, eles são parentes, né? Clubes rivais encabeçados, é claro, pelo Flamengo não gostaram nada disso. Não estão gostando dessa história. E começaram a judicializar o caso, alegando multipropriedade cruzada, quebra de isonomia e favorecimento indevido no Brasileirão. Que aí eu acho que é um pouquinho demais também. Mas afinal de contas, existe aval legal para que o enteado da presidente do Palmeiras possa comprar outro clube da Série A? Vamos lá, o que diz o Código Civil? Bom, primeiro atrito surge ali. O artigo 1595 do Código Civil estabelece que o casamento ou a união estável gera o chamado parentesco por afinidade. A madrasta e o enteado são considerados parentes de primeiro grau. E tem um detalhe que pouca gente sabe, o parágrafo 2º dessa lei crava que grau de parentesco por afinidade nunca se extingue, nem mesmo se o casal se divorciar. Ou seja, você é enteado da sua madrasta para sempre, pelo menos juridicamente falando. Para a Comissão de Valores Mobiliários, o CVM, para regras de governança corporativa, parentes de primeiro grau por afinidade são enquadrados como partes relacionadas, onde a independência de decisões é colocada em suspeita de forma imediata. Se você olhar tudo isso, realmente não tem como, tá no Código Civil, não tem como, é proximidade, é conflito de interesse. Só que existe uma brecha na Lei da SAF. A Lei da SAF, Lei 14.193 de 2021, foi criada com uma trava. Um acionista controlador de uma SAF não pode ter o controle sobre outra SAF concorrente. Simples assim. Só que tem uma brecha técnica, porque o Palmeiras não é uma SAF. Palmeiras é uma associação civil sem fins lucrativos. E a Leila Pereira é presidente eleita pelos sócios. Ela não é dona de nada do Palmeiras. Não é dona de ações, não é dona do clube, não é dona. E o seu enteado tá comprando ações de uma empresa privada, de uma SAF, do Vasco. Ou seja, na letra fria da lei da SAF, não tem problema isso acontecer. Não são duas empresas rivais que são compradas pela mesma pessoa. São negócios. Negócios completamente diferentes, ou quase isso. Só que aí tem um porém: no direito empresarial moderno, existe um princípio que é a substância sobre a forma. E o poder econômico e político aplicado a dois times que são gigantes pro futebol brasileiro pode sim caracterizar conflito de interesse. Ou controle indireto, é quando você controla sem ser dono daquilo. O grande ponto é a conexão da Crefisa, que é uma pulguinha atrás da orelha dos órgãos reguladores. Porque não é só o sobrenome deles que é igual, mas também é o rastro do dinheiro que vem do mesmo lugar. E aí é o seguinte: o Vasco, que tá afundado em dívida, pegou um empréstimo de 80 milhões de reais da Crefisa, que funciona como uma garantia de compra de SAF futura. Só que aí a empresa é presidida pela Leila. E aí, como garantia desse pagamento, 20% das ações da SAF foram penhoradas. Além disso, essa nova grana deu liberdade pro Vasco contratar dois novos jogadores, o Colídio e o Sosa. Ou seja, a empresa da presidente do Palmeiras já é garantidora do próprio Vasco, antes mesmo do enteado comprar a SAF. E pra fechar o acordo, o futebol brasileiro inaugurou a ANRESF, Agência Nacional de Regulação e Sustentabilidade do Futebol, que aplica o fair play financeiro da CBF. O regulamento proíbe que dirigentes ou grupos econômicos tenham influência indireta ou até parentesca de terceiro grau em outros clubes concorrentes na Série A do brasileiro. O objetivo é proteger a integridade esportiva. Eu só sei que os rivais, principalmente o Flamengo, tá muitíssimo irritado com essa situação. Inclusive alegando falta de isonomia no campeonato. E aí, o que o Marcos Lamacchia fez? Ele criou um blind trust, que é uma confiança cega na tradução literal, pra destravar essa operação de 2 bilhões de reais e evitar que a CBF ou a justiça vetem completamente o negócio. O Lamacchia colocaria o capital na SAF, ou seja, compraria a SAF, mas iria transferir 100% dos votos, das decisões que ele for tomar, para uma administradora totalmente diferente. Ou seja, ele compraria, ficaria com os lucros do que viesse, mas as responsabilidades de decidir o que investe, como investe, o que faz com o clube, seria de um grupo que não tem vínculo nenhum com ele, com a Leila, com a Crefisa, com o Palmeiras. E aí proibiria qualquer tipo de troca de informação com Vasco e Palmeiras, e um afastamento praticamente total do Lamacchia com o Vasco até o final do mandato da Leila Pereira, que é em 2027. Ou seja, ele não pode simplesmente
comprar. Ele vai ter que comprovar que não tem nada de errado em ele comprar o Vasco por conta da relação dele com a Leila. Se essa questão do Blind Trust for aprovado pela Anresf e pela CBF, a operação se torna judicialmente viável. Agora a pergunta fica pro torcedor: você confia nesse

0: fundo cego, de que ele realmente vai colocar o dinheiro sem nem ver, vai atirar de olhos fechados, não vai tomar decisão nenhuma pra onde vai o dinheiro dele, vai colocar outra empresa lá, nem ele, nem a Leila, nem a Crefise, nem o Palmeiras vão ficar sabendo de nada que tá acontecendo lá, até o mandato da presidente do Palmeiras acabar? Ou você acha que essa relação familiar ainda vai tá rolando nos bastidores? Deixe o seu comentário aqui embaixo, seu like também, se inscreva no canal da TMC Esporte, acompanhe nossas lives, nossas transmissões e nos vemos numa próxima. Tchau!
1: Olha, eu vou dizer uma coisa pra vocês. Blind Trust. Essa eu nunca tinha ouvido, viu? Tucanaram o investimento no futebol. Lembra que o José Simão, né? Grande colunista, grande humorista e jornalista brasileiro. Ele falava, quando tinha essas palavras difíceis, tucanaram as coisas, e tucanaram aí o negócio, Blind Trust. E olha aí, gente, aconteceu o seguinte lá em Curitiba. O Atlético empatou o jogo contra o Fluminense 3-3, mas não valeu.
2: Isto é incrível.
1: Não valeu porque um jogador do Atlético, chamado Rivaldo, hein? Eu nem sabia que o Atlético tinha Rivaldo, a bola bateu nele antes de se oferecer ao Viveiros, que teria feito mais um gol no Campeonato Brasileiro, ele que disputa com Pedro, artilharia da competição, mas não valeu. Estava impedido esse jogador Rivaldo, e quando o Viveiros finalizou, o lance estava parado. Portanto, continua 3 para o Fluminense, 2 para o Atlético em Curitiba, gol de Viveiros anulado. Bom, para passar régua aqui, estamos caminhando para o final do programa. Tem áudio, Osmar Zani.
3: Bom dia, Calil, Fará.
1: Fala,
3: Leonardo,
1: gente.
3: Leonardo Zambuzzi, motorista de aplicativo aqui de Osasco. Passando para desejar um abraço, primeiramente, um bom domingo. E ouvindo aqui o caso do Paulinho, Calil. Cara, eu entendo perfeitamente seu ponto de vista, né? A forma são dois pesos e duas medidas com a qual é analisada a situação. Porém, o Palmeiras, com um time estruturado, vendendo jogadores sempre e não dependendo única, exclusivamente do Paulinho para desempenhar um bom futebol, eu acho que ele acaba atenuando a situação, entendeu? Um grande abraço aí, bom trabalho para vocês.
1: Pô, cara, parabéns pela educação, tá vendo? Você discordou da gente, mas em altíssimo nível, parabéns. Você tem uma outra visão, eu respeito muito quem se expressa dessa forma, sem ofender, sem xingar, você deu a sua opinião e tá tudo certo. Ó, o Rafa Zanata, que mandou superchat aqui, ele mandou os placares da rodada, Corinthians 0, Santos 2, pô, quem me dera, Deus te ouça. Flamengo 1, Botafogo 1, Mirassol 1, Palmeiras 2, Rafa Zanata, palmeirense, fã do Ricardo Melo, ó. Ricardo Melo, que está todos os dias aqui no Papo de Craque TMC Primeiro Tempo para São Paulo, sempre ao meio-dia, e que estará também daqui a pouco transmitindo jogos aqui neste domingo de muito futebol. Bom, tá acabando o jogo lá em Curitiba, o gol do Viveiros foi anulado mesmo, 3 para o Fluminense de virada, 2 para o Atlético Paranaense. Agradecer ao Serjão, torcedor do Náutico lá em Recife, ouvindo a TMC nos 80, deixa eu ver aqui que eu tô com, o Recife 92.7, é que eu tava, tinha uma luz ali bem em cima e eu tenho marcado aqui, então vamos lá, São Paulo e Brasília 100.1, Rio de Janeiro 101.3, as frequências da TMC. Curitiba, que está com o jogo, Atlético 2, Fluminense 3, agora 100.3. No Rio de Janeiro, 101.3, também com o jogo. Belo Horizonte, 88.7. Recife, 92.7. Serjão está nos ouvindo lá, torcedor do Náutico. Olha aqui, o cara falando que o Santos está vendido. Alex Pereira, motorista de aplicativo. Esquece isso aí, cara. Ninguém tá vendido, não. Não falavam que o Santos, que o Neymar ia comprar o Santos. Ninguém fala que o Paulinho vai comprar o Palmeiras, né? Que o pai do Paulinho vai comprar o Palmeiras. É uma pena, cara. É uma pena. Bom, vamos lá. Tem mais áudio aí? Estamos chegando ao fim do programa. O último áudio, Osmar Zani.
4: Fala, Calil. Tudo bem, Calil? O Ziel, palmeirense do Campo Limpo. Ô, Calil, na verdade, não foi um erro tão grave assim, cara. Teve erros piores, cara. E assim, vai continuar tendo, porque a arbitragem é muito ruim e eles são humanos, eles erram, né? Um abração, gosto muito do seu trabalho, viu, Calil?
1: Muito obrigado. Ele tá falando do pênalti, né? Porque no começo do programa a gente comentou muito aqui o pênalti que deu a vitória ao São Paulo, que abriu o caminho, né, para a vitória do São Paulo contra o Bragantino ontem, e que foi um erro, concordo com você, mas existem erros e erros, né? Eu me lembro que uma vez, há muitos anos atrás, eu escrevia para o jornal A Tribuna de Santos, fazia lá uma coluna, um jornal centenário, e eu fiz uma coluna, eu devo ter ela guardada até hoje, escrita, o título era Erros e Erros. Erros com todas as letras maiúsculas, né? E erros com todas as letras minúsculas. E foi esse o título da minha coluna e é o que eu penso. Erros e erros. E olha, gente, o juiz está dando um pênalti, hein? Olha só, meu amigo Daniel Giro. O juiz está dando um pênalti do goleiro Fábio no Viveiros. Ah, foi pênalti isso aí? Olha só para que... Que fim terá o jogo lá no Recife, lá em Curitiba, hein? O juiz, depois você vê aqui, Daniel Giro, me ajuda, que você tá mais perto da TV e tem uma luz aqui que tá incidindo ali, mas eu vi que o juiz marcou o pênalti, eu quero ver o lance melhor, estamos em cima da hora para acabar o programa, 3 para o Fluminense, 2 para o Atlético Paranaense em Curitiba, o goleiro Fábio teria cometido esse pênalti, o juiz conversa com ele, manda ele ir para dentro do gol, ou seja, o pênalti está confirmado, eu quero ver de novo. Para mim não foi nada. Não sei se você tá vendo aí, Osmar Zani, me ajudem.
5: Nada.
1: Daniel Giro, o juiz está mandando todo mundo sair da área, ele vai mandar cobrar o pênalti, hein? No finzinho do jogo lá em Curitiba, dá pra gente terminar com o pênalti, Daniel? Você que sabe, se quiser... vamos encerrar o programa. Quem vai bater, vamos ver lá quem vai bater direitinho. É o Viveiros, né? O Zapelli tá com a bola, mas ele vai entregar pro Viveiros. O artilheiro do campeonato beija a bola, coloca a bola na marca do pênalti. Estamos no finzinho da partida em Curitiba, 50 minutos. É bater o pênalti, acabar o jogo. 2 para o Atlético, 3 para o Fluminense. E o juiz pegou a bola agora. Botou na marca de pênalti de novo. Lembrando que a coordenação do programa foi do Daniel Giro. Na mesa de som HD, Henrique Dias e Osmar Zani. Nas imagens, Fábio Santos. Vai bater o pênalti e vai acabar o nosso programa. Vem aí o jornalismo da TMC. E vem aí o Esquenta para São Paulo com Leandro Boldacchian. Vamos pro pênalti. Viveiros bateu, é gol! Gol do Atlético! Viveiros, o colombiano, um dos artilheiros do campeonato, balança a rede do Fluminense em Curitiba. 3 para o Atlético, 3 para o Fluminense. Eu não concordo muito com esse pênalti, mas pelo que produziram as equipes, me parece um placar justo, o jogo já vai acabar. 3 para o Atlético Paranaense, 3 para o Fluminense. Jogo isolado desta manhã de domingo. Muito obrigado a todos. O Esporte TMC volta domingo que vem às 10 horas da manhã. Tchau, pessoal.
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8: Ah, muito boa tarde, senhoras e senhores, no ar, mais um Esquenta pela TMC. É isso aí, dando sequência à tarde esportiva aqui na TMC. Vamos com o nosso Esquenta. Daqui a pouco a bola vai rolar por mais uma rodada do Campeonato Brasileiro. E não é qualquer partida, hein? Não é qualquer jogo, é um dos maiores clássicos aqui no estado de São Paulo. Corinthians e Santos se enfrentam na Neoquímica Arena. E claro, você vai ter todas as emoções aqui na TMC com o 10, o país Éder Luiz. O Corinthians tentando voltar a vencer e o Santos, claro, tentando escapar da parte de baixo da tabela. Vamos analisar a rodada. Já tivemos jogos que também interessaram ao Santos nessa rodada do Campeonato Brasileiro. E é claro, você vai ter todas essas informações, além, é claro, de tudo da grande vitória São Paulina ontem. A primeira vitória do técnico Dorival Júnior nessa volta ao tricolor no Campeonato Brasileiro. Não vinha há muito tempo. Uma vitória importantíssima para o São Paulo respirar um pouco na tabela, né? Já que tinha se aproximado do Z4 e agora volta a respirar na competição. E o líder Palmeiras, mais tarde, vai a Mirassol enfrentar a equipe da casa, buscando aumentar a sua vantagem ou, quem sabe, dependendo do que for no clássico carioca, né, manter essa vantagem. Enfim, 6:30 a bola vai rolar lá no Maião, né, para você também acompanhar todas as emoções do Campeonato Brasileiro neste domingão de muito esporte, muito futebol aqui na TMC. Vamos até às 9 da noite com toda a rodada, todas as informações aqui para vocês, beleza? Vocês também participam com a gente, nosso WhatsApp da TMC está prontinho para receber a sua interação, a sua participação. 3025.001, você pode participar, estamos aqui ansiosamente aguardando a sua mensagem, a sua interação conosco. E também chega mais no YouTube, TMC Esporte. TMC Esporte, chega deixando aquele like especial, aquela curtida marota, né? Você participa com a gente também, mande o chat, super chat, venha fazer parte aqui no Esquenta para Santos e Corinthians. Corinthians e Santos, o duelo que acontece daqui a pouco na casa corintiana. E quem está comigo vai acompanhar todos os detalhes dessa rodada é o meu parceiro Lucas Escórcio.
9: Fala, Lelê, tudo bem?
8: Ô, Lucas Escórcio, não sabia que o Bruxo trabalhava aos domingos
9: também? Aos domingos também, com certeza.
8: É, você vem diretamente da Câmara... Câmara Secreta,
9: isso,
8: né?
9: Isso, Câmara Secreta.
8: Ou de Azkaban.
9: O filme do Azkaban é melhor.
8: É melhor, é então melhor. Tudo bem. Então, nosso Lucas Escórcio, diretamente de Azkaban. O nosso José Calil tá por aqui também, acabou de participar brilhantemente do nosso Esporte TMC e daqui a pouco vai comentar esse jogo, hein? Não perca essa transmissão. Você tá bem, né, Escórcio?
9: Tudo certo, Lelê, tudo certo. Domingão de muito futebol. A gente já tivemos jogos ontem também, né? No total agora 4 jogos. Atlético Paranaense e Fluminense acabaram um baita jogo, né? 3-3. Empataram os dois times que estão na parte de cima da tabela, brigando ali pela terceira.
8: O que foi melhor?
9: Quem sabe a segunda posição.
8: O jogo ou o Calil narrando o terceiro gol de
9: A narração do Calil, do terceiro gol, no pênalti do Kevin Mineiro, foi fenomenal. foi fenomenal. Acho que a gente pode até abrir uma vaga, dependendo, né? De narrador.
8: Alô, Éder Luiz.
9: Alô, Éder Luiz, Ricardo Melo, todos eles.
10: Isso aí?
9: É.
8: Vocês estão correndo risco, hein?
9: Exatamente, mas então um empate, hein? 3-3, Atlético Paranaense e Fluminense. O jogo foi lá em Curitiba e no finalzinho, Kevin Viveiros converteu o pênalti, penalidade cometida pelo Fábio. O que você achou, Lelê? Foi pênalti?
8: Penal. Não foi aquele pênalti com a boca cheia, mas foi pênalti. Diferentemente do que aconteceu ontem no Morumbi, né?
9: Esse assunto delicado a gente deixa pra daqui a pouco, mas bizarro, realmente. Eu acho que, inclusive, nesse do Fluminense, o Fábio tenta chegar na bola, o Viveiros encosta na bola, então, em teoria, tem o domínio. E aí o Fábio só vai no corpo do Viveiros.
8: Ele já chega derretendo, mas eu acho que como ele chega na bola antes e tem o toque do Fábio, é configurado um pênalti, mas... Não é aquele com a boca cheia,
9: é
8: tá?
9: Isso, não é com P maiúsculo.
8: Se ele não tivesse dado, por exemplo, o pênalti, não era lance pra VAR, eu, na minha opinião...
9: E não é um absurdo não ter dado também.
8: Não é um absurdo não ter dado, é. É, o de ontem, Calil tá aqui comigo, ontem foi realmente... Além do Luciano ter simulado no primeiro lance, ele cai abraçado com a bola, joga a bola de novo pro campo, levanta e sofre o pênalti, pô.
9: É, exatamente.
8: Brincadeira,
9: não,
8: né?
9: Eu até acho que seria pênalti, se não tivesse acontecido antes do Luciano simular e agarrar a bola.
8: Lógico.
9: Aí é loucura. Não, aí é muito fácil conseguir pênalti.
8: Ah, mas ele se equilibrou. Não, ele forçou a queda, ele se jogou. Ele se jogou, abraçou a bola, rodou o corpo, jogou a bola de volta pro campo, levantou e continuou a jogar.
9: Que loucura.
8: Então, e detalhe, foi pro VAR esse lance, né? O Daronco ficou lá vendo 2 minutos de...
9: O Daronco é aquele típico, né, momento que você olha e você fala, tá sempre na cena do crime.
8: É.
9: Quem que tá sempre na cena do crime? O Klaus, Daronco, enfim, essa. Estão sempre na cena do crime,
8: Ramon,
9: mas...
8: Ramon Abateabel,
9: excelente lembrança,
8: todos
9: Lelê.
8: Todos esses
9: estão na cena do crime sempre, mas é coincidência, né? É, o futebol é uma mera coincidência.
8: Bom, é isso aí, Scorce. Você tá atento a tudo. Daqui a pouco vamos trazer detalhes da 25ª rodada, né?
9: 25ª.
8: Quero saber os jogos, o que vamos ter à tarde também, durante todo este domingão, à noite... Tabela de classificação, como que está o seu clube de coração nessa tabela do Campeonato Brasileiro. Temos matérias especiais com o tal de Lucas Scorso. Você conhece esse cara?
9: Eu conheço esse cara. Inclusive o Calil veio aqui me zoar por uma frase que eu falei no negócio. Aí quando, numa matéria especial, aí quando a gente rodar eu relembro o que eu falei.
8: Tá bom, Lucas Scorso. Então é isso aí, a sua participação daqui a pouco. Já vamos trazer as mensagens da galera. Fiquem conosco, Transamérica agora é TMC. 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

0: É isso aí, estamos de volta, 1h15 em São Paulo. Você está no 100.1 da TMC, também no YouTube TMC Esporte. Chega com a gente aí dando a sua participação. Vamos girar algumas mensagens aqui, também falar dessa rodada do Campeonato Brasileiro. E nesse bloco ainda vamos trazer uma matéria bem legal, feita por você, Lucas Escorcio, explicando essa questão da SAF, do Vasco, né?
1: O Lelê, o Lalá,
0: que vem aí, o bicho vai pegar. Tinha inclusive bandeirão dele ontem, que loucura, lá em São Januário. É, o pessoal tá carente, viu, meu caro Lucas Escorcio, mas roda o chat aí, só vou mandar um grande abraço pro Fábio. Fábio é professor de futebol da molecada, né? Inclusive do meu filho. E tá indo lá pra Guarulhos, pra um campeonato. Valeu, Fabião. Boa sorte aí.
1: Bom jogo, hein?
0: Fera. Acho demais, né? Acho demais essa profissão. Ensinar a molecada a jogar bola, né? Ter paciência aí. E é isso aí. Vamos lá. Vamos que vamos. E tem muita participação já aí,
1: com certeza. Já temos aqui, ó, o João Herculano Lima. Atlético na parada do título. Será?
0: O que tem Atlético na parada? Ah, está na parada pro
1: título.
0: Está
1: na parada do título.
0: É, hoje tropeçou, então, né? Se ele vencesse, ele assumiria a vice-liderança,
1: sim,
0: correto?
1: Sim.
0: Não venceu.
1: É que o Flamengo ainda tem dois jogos por fazer, mas assumiria a vice-liderança.
0: É, exatamente. Mas não aconteceu, então o Atlético, nesse momento...
1: Não, briga. Mas é uma tarefa muito mais difícil do que a do Flamengo.
0: Matematicamente dá, né?
1: Sim. Com certeza. E aqui, ó, o Tricolor Sempre. Olha só, honestidade. Jogaço do Fluminense com o Atlético Paranaense. São jogos assim que gostamos de assistir. Eu, como São Paulino, gostaria que meu time jogasse assim. Olha.
0: Eu acho que são fases e fases. O São Paulo, nesse momento, tá jogando pra vencer os seus jogos.
1: Ganhar de qualquer jeito. A zero serve já.
0: A vitória de ontem foi extremamente importante por conta da necessidade. E aí não tem como você cobrar bom futebol nesse momento, assim, né, cara? Óbvio, se você jogar bem, a sua chance de ganhar é maior.
1: Sim.
0: Mas também não dá pra você falar, ganhou, mas não jogou bem. Mano, agora...
1: É hora,
0: agora,
1: né?
0: Não
1: é hora de ter o futebol arte,
0: importa,
1: né? De sair jogando.
0: Como diria o Muricy, é bola na casinha, né, meu filho? Bola na casinha, né, meu?
1: E, ó, última mensagem, a gente convida você pra participar no @TMCSport no YouTube, também no 11 30 25 1001, a mensagem aqui do Fábio. Boa tarde a todos, Jacaré e Escorcio e toda a equipe TMC. Hoje estou de folga, estamos coladinhos na TMC desde cedo, vamos ficar com vocês até o final da noite. Isso sim é uma folga de respeito.
0: Aí sim. Hein?
1: Fábio
0: muito
1: Duarte,
0: legal, Fábio.
1: De Jaguaribe, Ceará.
0: Sempre muito simpático com a gente, deve estar já com aquela churrasqueira torando, né?
1: Nossa.
0: Com o carvão já naquele jeitão.
1: Nossa, eu sinto o cheiro daqui.
0: Você sabe, você, mas assim, como diz o Calil, o bom churrasco, você tem que começar soltando aquelas coisas antes, né? Pão de alho,
1: isso,
0: queijo, tudo aquelas coisas que só enche barriga.
2: É. Gostou do cardápio, Leandro?
0: Calil, você sabe fazer um churrasco. Tem aí você explicando como é que faz um bom churrasco.
2: Que bom,
0: e
2: que
0: aí
2: bom.
0: A picanha, aquela fica lá por último, tá? Fica
1: exatamente
0: por último, pra quando a galera já não... Ai, não aguento mais, aí você fala, beleza, então... Essa deixa comigo, tá?
1: É isso aí. E mande sua mensagem, hein?
0: No TMC. Manda tudo antes.
1: Manda sua mensagem no TMC Esporte no 11 30 25 1001, que daqui a pouco eu leio aqui no TMC.
0: Bom, Escorcio, antes da gente trazer a sua matéria, vamos rodar aí a classificação.
1: Bora.
0: E os jogos da 25ª rodada pra gente entender qual é o cenário que o seu clube de coração está inserido aí nessa tabela de classificação. Então, são... para alguns 24 jogos, para outros 25,
1: 23 até.
0: E para alguns 23, né? Os que estão com dois a menos e que não jogaram nessa rodada ainda, né?
1: Exatamente. Então aqui, ó, o Palmeiras é o líder com 24 jogos e 51 pontos. E o vice é o Flamengo, só que tem 23 jogos e 45 pontos. O Atlético Paranaense e o Fluminense empataram, então o Atlético tá com 45 pontos e o Flu com 42, os dois com 25 jogos.
0: Aí, então, se o Atlético vence, ele é para 47.
1: E é pra 47.
0: Ia ficar 4 do Palmeiras. E tem confronto contra o Palmeiras no segundo turno ainda, né?
1: Então, exatamente. Por
0: seria
1: isso que...
0: realmente uma grande
1: resultado.
0: Na
1: parada do título está longe, mas está.
0: Não,
1: assim, ainda tem chance. Não é nada impossível, mas também não é...
0: E ele já fez os 25 jogos?
1: Já fez os 25 jogos.
0: Tá, então se o Palmeiras porventura vencer hoje, por exemplo, abre 9... em relação ao Atlético, né? Ainda daria, mas convenhamos que seria uma parada mais complicada.
1: É, vai ficando mais difícil. Aí na quinta colocação temos o Cruzeiro com 39 pontos e 25 jogos, né? Perdeu pro Vasco ontem. O Bahia é o sexto com 37, o Atlético Mineiro é o sétimo com 36, Bragantino é o oitavo com 35, Coritiba é o nono com 34, e aí vem o Corinthians em décimo com 32, todos os times com 24 jogos disputados. E aí é a parte de baixo da tabela. O São Paulo subiu bem, a vitória foi muito importante, tá em 11º com 30 pontos e 24 jogos também, apesar de já ter jogado ontem, porque tem um jogo faltando com o Santos, né, um confronto direto ali na parte de baixo da tabela. O 12º é o Botafogo com 30 também, 23 jogos. O Vitória é o 13º com 29, 25 jogos. O Santos é o 14º, 23 jogos e 26 pontos, apenas um pontinho da zona do rebaixamento no momento.
0: E detalhe que pro Santos, que ele é um dos únicos aí dessa parte que tá com o número de jogos completo, né?
1: Não, o Santos tem 23. O Santos ainda tem um jogo pra fazer com o São Paulo e tem o jogo dessa rodada. Só que é aquilo, né? São dois clássicos, esses dois faltantes.
0: O Inter eu acho que tá com o número de jogos.
1: O Inter tá com 24.
0: Vai fazer o 25º
1: hoje. Vai fazer o 25º hoje contra o Bahia. E aí em 15º, Grêmio, com 25 pontos em 23 jogos. O Vasco saiu da zona, é o 16º, 25 pontos em 24 jogos. E aí a zona do rebaixamento com Inter, Mirassol, Remo e Chape. 25 pontos, 24, 23. E aí a Chape com 14. É muito louco, né? Do 19º, que tem 23 pontos, pro 14º, são 3 pontos de diferença.
0: 3 pontos. Cara. Por isso que o São Paulo subiu na tabela. Uma vitória, qualquer que seja, o Vasco também.
1: No Vasco também, é verdade.
0: É que o Vasco agora, ele. E essa situação do Inter é a mais delicada, justamente porque o Inter faz hoje o 25º jogo.
1: Sim.
0: E se ele não ganha do Bahia, ele vai continuar afundado e já tendo feito todos os jogos.
1: Exatamente.
0: Agora, meu caro Lucas Scorcio, você é um cara que. Não sei se é verdade ou não, tá? Meu Deus. Você aparenta ser um cara muito bom de matemática.
1: Gosto muito de matemática.
0: Ia bem na escola.
1: Ia bem na escola.
0: Gabaritava a prova.
1: Ia bem.
0: Você era aquele que acabava a prova com 10 minutos
1: rapidão,
0: e todo mundo
1: embora.
0: Ficava olhando
1: e embora.
0: Você tem cara.
1: Obrigado.
0: Quais são aí as matemáticas pra escapar do rebaixamento? Tem alguma coisa ou não?
1: Cara, a gente trabalha muito com a estatística dos 45 pontos, né? Que você fez 45 pontos. Ano, hein? A tendência é que não precise. Eu conversei com o Gilcione Nonato, que ele é o cara que faz as contas do rebaixamento da UFMG. Sabe quando você vai pesquisar? Chances do rebaixamento.
0: É tipo o Tristão Garcia, só que esse não é o Tristão.
1: As chances do rebaixamento. Aí você vê lá na internet, o UFMG diz que tal time tem tantos por cento.
0: Esse rapaz é o
1: ele
0: que faz.
1: Ele que é o cara que faz. Tanto é que ele cravou a final da Copa antes de começar. Ele falou que ia ser Espanha e Argentina. Não, era estatística. Ele falou pra mim, a final mais provável é Espanha e Argentina. E foi. Então, assim, o cara entende muito da parada. Os times que estão ali da 11ª pra 20ª posição têm uma chance ainda alta de cair. Porque a porcentagem, ela não é redonda, né? Não é tipo assim, do rebaixamento. Exata, né? Ela não é exata, então não é tem que fazer 100%. O Santos pode ter, aqui é um exemplo, não sei os números certinhos. O Santos pode ter 20% de cair e o São Paulo 15%, e aí a Chape 99999. É a chance daquele time cair, não é pra fazer 100% de qual time vai cair, qual que não vai.
0: Porque é feito de acordo com os próximos jogos.
1: Exatamente,
0: né?
1: Então pra fazer esse levantamento, ele olha os próximos jogos, ele olha o desempenho recente desse time, ele olha o desempenho desse time dentro e fora de casa.
0: Na média, né?
1: Exatamente, ele coloca como se fosse uma força pra cada time. Então o Santos tem força 10, e aí quando ele vai jogar com um time que tem força 9, a chance do Santos ganhar é 10% a mais.
0: Muito então, bem, enfim, que aula que você está nos dando aqui, hein?
1: Então eu vou pesquisar os números aqui, a gente ainda traz no Skin.
0: É isso aí, 1h23
3: por
0: minutos.
3: Favor, por favor, por favor.
0: É, 10, por favor, 10. 10 está indo lá para Neoquímica Arena e vai transmitir Santos e Corinthians. Enquanto a gente vai, o Scorcio procura aqui essa questão matemática, vamos com uma matéria que você mesmo fez, Lucas Scorcio.
1: Eu mesmo.
0: Porque temos um assunto rolando já há algum tempo que tem chamado muito a atenção no futebol brasileiro, que é a venda da SAF do Vasco da Gama, né, das ações da SAF do Vasco.
1: Sim.
0: E um dos interessados em comprar, diríamos hoje, o mais interessado em comprar é Marcos Lamacchia. Aí você vai me perguntar, Scorcio, quem é
1: Marcos Lamacchia?
0: Marcos Lamacchia é filho de... me fugiu o nome do...
1: Acho que é José Roberto.
0: José Roberto Lamacchia. E enteado de Leila Pereira. Acontece que a Leila preside um clube no Brasil. Um clube que não é SAF, mas ele é uma organização associativa. Então, conta conta, a gente entrevistou ontem um especialista nesse assunto, né, o Pedro, o Dr. Pedro, e ele estava explicando que não importa que não é dono através de SAF, mas ela preside um clube, então já vale. E pela lei não pode você ter vínculo com alguém que preside ou que é dono de outra equipe. E aí tá essa discussão, enteado é parente, pode ser feita a venda, não pode ser feita a venda, até porque um dos interessados em não deixar isso ir pra frente é o Flamengo.
1: Que curioso, né?
0: É o Flamengo. Flamengo, através do seu presidente BAP, que adora tomar conta não só do seu clube, mas também meteu o bedelho no clube dos outros. Ele se acha o dono da razão, né? E por presidir um dos maiores clubes do Brasil, ele entende que ele tá no direito de poder palpitar sobre qualquer coisa na vida dos outros.
1: Aí eu vou dar uma opinião, até falo disso no vídeo. Ele fala sobre que a preocupação em não ter nenhum tipo de problema, nenhum conflito de interesse. Até aí, eu acho estranho. Agora ele começar a falar, não, porque aí pode ter favorecimento no campeonato. Aí eu acho loucura.
0: E outra, ele
1: aí
0: fala,
1: eu acho loucura. Você acha que o Vasco e o Palmeiras vão combinar resultado agora?
0: Não, e outra coisa, ele fala sempre pro bem do futebol brasileiro,
1: pro
0: né?
1: bem do futebol Flamengo brasileiro.
0: Por que que na hora que vai discutir dinheiro pros outros times, você quer tirar dinheiro dos outros, hein, Obap? Ah, o Flamengo não... Não, o Flamengo só joga se tiver muito mais dinheiro que os outros. Ah, porque o Flamengo é isso. Ah, porque o Flamengo é aquilo, é. Se é pro bem do futebol brasileiro, é bom que as equipes menores também tenham uma grana boa pra poder montar time bom. Aí nessa hora não vale olhar pro Campeonato Brasileiro, pro futebol brasileiro, né? Só vale olhar para aquilo que o Flamengo quer. Porque o Flamengo senta para discutir, é tudo melhor pro Flamengo. Aí porque o Flamengo é isso, aí porque o Flamengo é aquilo.
1: Calma, Lelê.
0: Tá, pelo amor de Deus. Passar. Não, o que me deixa mais irritado é que...
1: É a hipocrisia.
0: Soberba, soberba tudo bem. Soberba, cada um lá na frente vai ter alguma coisa. É sempre assim. Agora, a hipocrisia que eu não me desse, cara.
1: Justo.
0: Ai, não, pelo bem do futebol brasileiro. Não é pelo bem do futebol brasileiro. Sabemos que não é. Então, Lucas Escórcio, vamos lá com essa matéria especial sobre SAFs?
1: Bora.
3: O enteado da presidente do Palmeiras pode comprar a SAF do Vasco sem cometer nenhuma infração judicial? Esse papo tem que ser explicado. O empresário Marcos Faria Lamac, executivo do setor financeiro, filho de José Roberto Lamac, que é fundador da Crefisa, e enteado da Leila Pereira, atual presidente do Palmeiras, avançou com uma proposta bilionária para adquirir 90% das ações da SAF do Vasco. E a gente está falando de uma operação, assim, absurda, de 2 bilhões de reais de investimento. Até mais que isso. Investimento no futebol, reformas, clube social... E, é claro, pagamento de dívidas da recuperação judicial do Vasco. A polêmica apareceu quando o enteado e a madrasta apareceram juntos no confronto entre Palmeiras e Vasco pelo Brasileirão no Nubank Park. Eles tiraram uma fotinho, trocando camisas. Afinal, eles são parentes, né? Clubes rivais encabeçados, é claro, pelo Flamengo, não gostaram nada disso, não estão gostando dessa história. E começaram a judicializar o caso, alegando multipropriedade cruzada, quebra de isonomia e favorecimento indevido no Brasileirão. Que aí eu acho que é um pouquinho demais também. Mas afinal de contas, existe aval legal para que o enteado da presidente do Palmeiras possa comprar outro clube da Série A? Vamos lá, o que diz o Código Civil? Bom, primeiro atrito surge ali. O artigo 1595 do Código Civil estabelece que o casamento ou a união estável gera o chamado parentesco por afinidade. A madrasta e o enteado são considerados parentes de primeiro grau. E tem um detalhe que pouca gente sabe. O parágrafo 2º dessa lei crava que grau de parentesco por afinidade nunca se extingue, nem mesmo se o casal se divorciar. Ou seja, você é enteado da sua madrasta para sempre, pelo menos juridicamente falando. Para a Comissão de Valores Mobiliários, o CVM, e para regras de governança corporativa, parentes de primeiro grau por afinidade são enquadrados como partes relacionadas, onde a independência de decisões é colocada em suspeita de forma imediata. Se você olhar tudo isso, realmente não tem como, tá no Código Civil, não tem como, é proximidade, é conflito de interesse. Só que existe uma brecha na Lei da SAF. A Lei da SAF, Lei 14.193 de 2021, foi criada com uma trava. Um acionista controlador de uma SAF não pode ter o controle sobre outra SAF concorrente. Simples assim. Só que tem uma brecha técnica, porque o Palmeiras não é uma SAF. O Palmeiras é uma associação civil sem fins lucrativos. E a Leila Pereira é presidente eleita pelos sócios. Ela não é dona de nada do Palmeiras. Não é dona de ações, não é dona do clube, não é dona. E o seu enteado tá comprando ações de uma empresa privada, de uma SAF, do Vasco. Ou seja, na letra fria da lei da SAF, não tem problema isso acontecer. Não são duas empresas rivais que são compradas pela mesma pessoa. São negócios completamente diferentes, ou quase isso. Só que aí tem um porém. No direito empresarial moderno, existe um princípio que é a substância sobre a forma. E o poder econômico e político aplicado a dois times que são gigantes pro futebol brasileiro pode sim caracterizar conflito de interesse. Ou controle indireto. É quando você controla sem ser dono daquilo. O grande ponto é a conexão da Crefisa, que é uma pulguinha atrás da orelha dos órgãos reguladores. Porque não é só o sobrenome deles que é igual, mas também é o rastro do dinheiro que vem do mesmo lugar. E aí é o seguinte, o Vasco, que tá afundado em dívida, pegou um empréstimo de 80 milhões de reais da Crefisa, que funciona como uma garantia de compra de SAF futura. Só que aí a empresa é presidida pela Leila. E aí, como garantia desse pagamento, 20% das ações da SAF foram penhoradas. Além disso, essa nova grana deu liberdade pro Vasco contratar dois novos jogadores, o Colídio e o Sosa. Ou seja, a empresa da presidente do Palmeiras já é garantidora do próprio Vasco, antes mesmo do enteado comprar a SAF. E pra fechar o acordo, o futebol brasileiro inaugurou a ANRESF, Agência Nacional de Regulação e Sustentabilidade do Futebol, que aplica o fair play financeiro da CBF. O regulamento proíbe que dirigentes ou grupos econômicos tenham influência indireta ou até parentesca de terceiro grau em outros clubes concorrentes na Série A do brasileiro. O objetivo é proteger a integridade esportiva. Eu só sei que os rivais, principalmente o Flamengo, tá muitíssimo irritado com essa situação. Inclusive alegando falta de isonomia no campeonato. E aí o que o Marcos Lamacchia fez? Ele criou um blind trust, que é uma confiança cega na tradução literal, pra destravar essa operação de 2 bilhões de reais e evitar que a CBF ou a justiça vetem completamente o negócio. O Lamacchia colocaria o capital na SAF, ou seja, compraria a SAF, mas iria transferir 100% dos votos, das decisões que ele for tomar, para uma administradora totalmente diferente. Ou seja, ele compraria, ficaria com os lucros do que viesse, mas as responsabilidades de decidir o que investe, como investe, o que faz com o clube, seria de um grupo que não tem vínculo nenhum com ele, com a Leila, com a Crefisa, com o Palmeiras. E aí proibiria qualquer tipo de troca de informação com Vasco e Palmeiras. E um afastamento praticamente total do Lamacchia com o Vasco até o final do mandato da Leila Pereira, que é em 2027. Ou seja, ele não pode simplesmente comprar, ele vai ter que comprovar que não tem nada de errado em ele comprar o Vasco por conta da relação dele com a Leila. Se essa questão do blind trust for aprovado pela ANRESF e pela CBF, a operação se torna judicialmente viável. Agora a pergunta fica pro torcedor: você confia nesse fundo cego? De que ele realmente vai colocar o dinheiro sem nem ver, vai atirar de olhos fechados, não vai tomar decisão nenhuma pra onde vai o dinheiro dele, vai colocar outra empresa lá, nem ele, nem a Leila, nem a Crefisa, nem o Palmeiras vão ficar sabendo de nada que tá acontecendo lá, até o mandato da presidente do Palmeiras acabar? Ou você acha que essa relação familiar ainda vai tá rolando nos bastidores? Deixe o seu comentário aqui embaixo, seu like também, se inscreva no canal da TMC Esporte, acompanhe nossas lives, nossas transmissões e nos vemos numa próxima. Tchau!
1: Olha aí.
0: Olha, é muito bom esse Lucas Escórcio, hein, Escórcio?
1: Oh, muito obrigado. Muito obrigado.
0: O que você quer fazer?
1: Não, só uma... Não é nem uma correção, é um adendo. Que eu falei que os advogados do Vasco, eles estão indo atrás da Blind Trust, né? Que é esse... Como se fosse um investimento cego. Não é que eles inventaram isso, eles criaram isso. Dentro do código da ANRESF, né, do Fair Play Financeiro da CBF, tem esse negócio do Blind Trust, que é uma possibilidade. Então, eles podem optar em fazer isso. Então, não é como se eles tivessem criado, ou eles tivessem dado a ideia desse negócio de, vou colocar meu dinheiro, outra pessoa cuida, eu não tenho nada a ver com isso, até eu poder mexer de novo, que é quando a Leila sair do mandato. Então, acho que, se não me engano, é o artigo 86 desse do negócio da ANRESF, né, do Fair Play Financeiro do Brasil. Então, eles... Não foram eles que criaram, eles que tiveram a ideia. Eles olharam o artigo e falaram, talvez dá pra fazer isso, dá pra gente ainda ir pra cima e comprar a SAF do Vasco, mesmo com essa relação com a Leila ainda até 2027 meio conturbada.
0: É o conhecimento de leis, né? O conhecimento do que você pode fazer, o que dá pra dá pra interpretar de forma Exato. Diferente, pra achar uma brecha, que é o que a gente acontece, que acaba vendo aí em situações onde existem alguns problemas, né? Muito bom, Lucas Scorsese. Parabéns. A gente segue acompanhando, né, o que vai se desenrolar dessa história toda. Eu me lembrei de um filme, do Blind Side.
1: Blind Side?
0: É, com a Sandra Bullock. Muito bom, viu?
1: Noco.
0: Acho que a tradução é um sonho possível, que é aquele menino que joga futebol americano, é adotado pela família. Muito bom o filme, viu?
1: Vou assistir.
0: É isso aí. Vamos pro intervalo. Na volta, temos muito mais ainda dentro deste Esquenta pela TMC. 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

0: 1h40, estamos de volta na TMC, este é o Esquenta, daqui a pouco pela 25ª rodada, a bola vai rolar na Neoquímica Arena, daqui a pouco vamos pra lá, né, trazer todos os detalhes, as informações, Corinthians e Santos vai ser a nossa transmissão da tarde, das 4 horas com o Éder Luiz, com o José Calil, com o Marco Belo, com o Fabiano Fará, enfim, com o Lucas Scorso no plantão. Vem com a gente, fique ligado, muitas emoções nessa partida. Bloco destinado ao São Paulo, Scorcio, mas vamos lá, mensagens do povo, a galera participa, 30, 25, 1001 e também nosso TMC Esporte lá no YouTube.
1: Bora lá então, aqui ó, o Cido Santista perguntando sobre o Emerson Palmieri e o Rodinei no Santos, se é verdade, daqui a pouco a gente fala sobre o Santos.
0: Parece que traremos gente, hein?
1: Tá chegando, acharam uma mina de ouro na Baixada Santista. Daqui a pouco a gente fala sobre, Cido. Boa tarde, galera do TMC. Dois pênaltis vergonhosos envolvendo São Paulo e Atlético Paranaense. Na verdade, foi falta do Viveiros no Fábio?
0: Não, interessante o Moisés seu do ponto, Campolim. Tá? Interessante seu ponto. Mas, pra mim, ali, acho que a arbitragem acertou nesse pênalti do Atlético. Mas ontem não foi, não.
1: Não, ontem foi. Ontem foi. Daqui a pouco a gente vai falar sobre isso também, né? Que agora é o bloco do São Paulo. E aí o cara tá perguntando aqui, ó, se o pênalti dado ao São Paulo ontem fosse a favor do Palmeiras, a mídia, vírgula, Flamídia, vírgula,
0: boa, risada,
1: estaria
0: Cuca.
1: Fazendo um vamos escândalo desproporcional.
0: Vamos lá, risada, vamos lá, gargalhada todo mundo, porque, nossa, é o maior erro da história do mundo. Olha, meu Deus do céu, olha o que tá acontecendo. Mas é óbvio que ia ser assim, né? Tem alguma dúvida de que seria? Aliás, o Ivodrago que me aguarde amanhã, tá?
1: Ele que te aguarde?
0: O Ivodrago
1: por
0: quê? Que me aguarde amanhã, porque ele é um dos que fica mais falando isso aí quando tem lance
1: polêmico.
0: Nossa, é sempre o maior erro, nossa, que absurdo. Você vê só o Vitória, o que o Vitória fez lá no Barradão, lá com a não expulsão do Maurício. No jogo seguinte, o cara arrebentou o Danilo no tornozelo do Danilo. Ninguém não apareceu pra vir falar um alpo, o presidente do Vitória lá. Então, assim, cara, é normal. O time que tá na frente, o time Sim. que tá todo mundo torcendo contra. Então faz parte, tá?
1: Fechou.
0: Mas é que como o futebol brasileiro ele é pródigo em lances desse tipo, um atrás do outro, quem reclama hoje, amanhã vai ser beneficiado. E tá aí o São Paulino que adora ficar falando que o Palmeiras... Ele é um pênalti ridículo que deram ontem pro São Paulo.
1: Só...
0: E eu não tô ouvindo um pio. Não tô ouvindo um pio sobre isso.
1: Ó, só corrigindo aqui, quem mandou a mensagem falando que foram dois pênaltis vergonhosos foi o Adamado Oliveira.
0: Adamado?
1: Adamado. Ele mora em Massachusetts.
0: Muito bem. Muito bem.
1: E aí, ó, só pra finalizar aquela informação que eu trouxe sobre a porcentagem dos rebaixados, eu abri aqui no site de matemática da UFMG. Chapecoense, 98%. Remo, 63%. Vasco, 47%. Inter, 45%. Mirassol, 40%. Grêmio, 36%. Santos, 34%. Vitória 17% e São Paulo 8% de chance.
0: É isso aí, vamos acompanhar, né? Vamos seguir acompanhando detalhadamente esta briga contra o rebaixamento. E agora vamos lá com o São Paulo ontem, que venceu, fez a sua parte, independentemente de pênalti ou não pênalti, se foi ou não foi. Marcado, convertido e o tricolor respira na competição, não é isso, Kaique? Boa tarde.
2: Meu amigo Leandro Boldacchian, tudo certo, Lelê? Abraço pra você, pro pessoal que se liga no nosso Esquenta TMC nesse domingo de muito campeonato brasileiro, com informações do time do São Paulo, que, ufa, respirou aliviado depois de 10 jogos sem saber o que é vitória no Campeonato Brasileiro. Na noite de ontem no Morumbis, para mais de 34 mil torcedores presentes, o São Paulo venceu a equipe do Bragantino por 2-1. Gols marcados por Luciano e também pelo garoto Gustavo Santana, cria de Cotia, jogador que veio do Sub-20, ganhou a oportunidade com o técnico Dorival Júnior, que ontem teve Caleri apenas no banco de reservas, ainda por conta da entorse no tornozelo, sofrida diante da Chapecoense na última semana. São Paulo que teve não só essa novidade do Gustavo Santana no comando de ataque, mas mexidas do técnico Dorival Júnior, que escalou 3 zagueiros, 2 alas, modificou, portanto, a formação tática do seu time, entrou em campo com Rafael, Domingos Duarte, Arboleda e Sabino, nas alas Aurélio Buta e

0: do São Paulo, falando sobre mercado da bola, negando que tenha pedido novas contratações e dizendo que pode dar oportunidade a outros garotos. Depois da vitória do São Paulo, enfim, Dorival fala e a gente ouve.
1: Nós estamos preparando praticamente uma equipe das categorias de base. Nós até tiramos esses jogadores, né? E até criando uma situação complicada para a base, mas ao mesmo tempo tentando prepará-los, né, dentro daquilo que é necessário para a nossa equipe. Eu acho que nós havíamos feito isso na maioria das equipes que passamos nos últimos anos, sempre encontrando resultados importantes. Não foi diferente no Corinthians e não será diferente também aqui no São Paulo. Eu não tenho dúvidas que isso vai acontecer. São garotos que promissores e que vêm apresentando algo muito positivo ao longo de todo esse processo. Estou completando aí quase 100, 115 dias aqui, 105 dias, acho, à frente do São Paulo. E eu estou buscando alternativas, opções, possibilidades que nos deem a condição de uma melhoria do nosso grupo, do nosso elenco. Já que é um momento complicado, não solicitei contratações, não pedi em momento nenhum contratações, nós precisávamos encontrar possibilidades e essas possibilidades estão sendo variadas aí dentro do nosso grupo com aquilo que nós temos em Cotia, que eu acho que vai nos dar resultados aí importantes com o passar do tempo. Eu acho que um segundo aspecto é que esses jogadores sendo valorizados, eu acho que você abre uma nova possibilidade para o clube e é muito importante. Logicamente que eu estou também aguardando o momento em que a própria equipe me passe um pouco mais de confiança para que eu possa estender oportunidades a esses meninos.
0: São Paulo, que agora sem Copa do Brasil no meio de semana, 11º colocado do Brasileirão com 30 pontos, aguarda o restante dessa rodada, mas terá semana livre para voltar a campo diante do Atlético Mineiro, também na sua casa no próximo sábado. E a gente atualiza ao longo da semana toda a preparação do tricolor paulista, que vive, é claro, a expectativa desse jogo diante do Galo, de ter o retorno do Calleri, aí sim, com mais tempo para se recuperar desse problema no tornozelo. Tá certo, Lelê? Abraço para você e para todo mundo ligado aqui na TMC.
2: Tá certo, meu amigo Kaique Silva. Muito obrigado pelas informações do Tricolor. E ainda sobre o assunto de São Paulo, antes da gente trazer mais participações e também, sim, mais comentários, vamos ouvir o Wagner Mancini, treinador.
3: Tá bravo, rapaz.
2: Treinador do Bragantino, justamente falando do pênalti que abriu o placar ontem, gol do Luciano no Morumbi.
4: Foi uma vergonha. Vergonha. No mesmo lance, o Luciano cai e segura a bola com a mão. E este lance, será que ninguém analisou? Para mim, o pênalti do São Paulo hoje, o primeiro gol que originou o primeiro, foi uma vergonha. Vergonha. Eu, como um cara que estou no futebol há mais de 40 anos, eu sinto vergonha quando isso acontece e poderia ter sido a meu favor, que eu sentiria vergonha também.
2: Aí o Wagner Mancini citando exatamente aquilo que a gente falava, porque, mas o Luciano se desequilibra. Não, ele força o contato, ele cai de propósito. Ele cai de propósito e aí...
3: O pior não é nem forçar o contato, é cair de propósito.
2: Ele cai com a mão na bola, ele com a mão ele joga a bola pra trás.
3: Ele cava a bola, ele assim,
2: cava a bola, pra trás. Deixa ela em jogo, levanta, continua jogando. E aí assim, o jogador do Bragantino tá caído, estica o pé. Cara, assim, foi ridículo.
3: Não, foi ridículo e assim, é aquilo. A gente concorda, eu pelo menos, concordo 100% com o que disse Wagner Mancini. Foi uma vergonha. Só que ele falar que se fosse pro time dele, ele ia sentir vergonha. Então, na próxima vez, tem que marcar isso. Da próxima vez que tiver um lance esquisito com o Bragantino, que a gente realmente vê menos, né? Mas se a gente vê um lance esquisito com o Bragantino, tem que ser cobrado. Tem que cobrar o Wagner Mancini e falar: você não falou que foi uma vergonha lá? E agora? Porque assim, é muito fácil. O Abel faz muito isso, reclamar de arbitragem. E quando é com ele, ele também não fala sobre. O Mancini agora falou: se fosse comigo, eu sentiria vergonha. eu acho que é importante esse tipo de cobrança, porque enquanto todo mundo só

0: só defender o erro ao seu favor e ficar bravo com o erro contra, vai continuar assim. Vai continuar com lances absurdos desse jeito e com as reclamações que a gente já tem direto sobre a arbitragem.
1: E foi um lance que diretamente interferiu. O São Paulo abriu o placar com esse lance. Depois teve o gol do menino Gustavo Santana, né? Que é uma das boas opções aí. O São Paulo precisa dos garotos da base, dos garotos de Cotia, né? É um time que forma bons jogadores e vendeu muitos deles nos últimos anos por preços de banana, mas ainda continua fabricando bons jogadores. É claro que o momento muitas vezes não é o momento em que você consegue utilizar os garotos de uma forma tranquila, mas ao mesmo tempo...
0: Pode queimar o jogador.
1: É, né? E a gente tá vendo agora aqui o lance de novo na TV e assim, o VAR, ele não volta do começo da jogada.
0: E fica vendo só o lance que Daronco, realmente foi pênalti, né? Se você olhar, entre aspas.
1: A partir do momento em que o Luciano levanta e absurdo, tem o choque com o Pedro Henrique, que de fato estica a perna e acerta o pé do Luciano. Mas a origem da jogada é
0: não
1: lá.
0: É uma origem, tipo, dois não minutos antes. É uma origem um segundo antes, que ele levanta a bola com a mão pra evitar que ela saia pela linha de fundo.
1: Não, ele procura o contato, cai no chão, joga, bate a mão na bola pra ela ficar, né, ele cai por cima da bola e com a mão ele joga a bola pro outro lado e acaba tendo aí essa chance de levantar e continuar a jogada. Pra mim, não tem outra alternativa a não ser nesse momento marcar a falta do Luciano, porque ele força o contato, ele se joga, né, ele não teve, eles trombaram, ele caiu, não foi isso, o cara encosta nele, ele derrete. Ele derrete caindo por cima do corpo com a bola e aí coloca ela de volta para jogo. Mas, de qualquer maneira, o São Paulo ganha o jogo e respira no Campeonato Brasileiro.
0: Respira aliviado, é o 11º no momento, tem 30 pontos, consegue ficar um pouco mais tranquilo para ir pro jogo contra o Boca, né, na Sul-Americana. Óbvio que tem mais um confronto no Brasileirão, né, na rodada 26 o São Paulo vai pegar o Atlético Mineiro no Morumbis, então tá um pouco mais tranquilo e depois pega o Boca Juniors na Copa Sul-Americana, vai um pouco mais tranquilo, ainda mais conseguir pontuar contra o Atlético em casa.
1: Exatamente. Vamos lá, então, para mais um intervalo. Na volta, temos informações do jogo das 18h30, Palmeiras e Mirassol, Mirassol e Palmeiras lá no interior, e também tudo sobre o clássico. Neoquímica Arena vai receber Corinthians e Santos pela 25ª rodada e, claro, vai ser o nosso carro-chefe neste domingão. Então, fiquem conosco, daqui a pouco tem muito mais. 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

0: 1:59, estamos chegando às 14h, daqui a pouco a partir das 3, Éder Luiz vai comandar a nossa transmissão diretamente da Neoquímica Arena para Corinthians e Santos, o duelo clássico paulista por essa 25ª rodada. Lucas Scorsi daqui a pouco vai falar do Santos, que vai ter Neymar hoje, né?
1: Vai ter Neymar hoje. Neymar joga hoje.
0: O patrão joga hoje, né?
1: O patrão joga. O cara que...
0: Quem paga as contas é patrão pra mim, viu, Lucas Scorsi?
1: É aquele negócio, né? Não é ele que paga, não é o CPF. É o CNPJ, tá. É a NR Sports.
0: Ah, muito bom. De quem que é a NR Sports?
1: Do pai dele.
0: Tá. Gozado, né?
1: Mas que tem... cuida do direito de imagem de quem?
0: É.
1: Do Neymar.
0: Não, vão querer falar que é o pai e tal, mas na verdade, pô, a gente sabe muito bem como é que é essa história toda. Contra um Corinthians que vai ter a volta do Yuri Alberto, será? Marco Belo vai
1: Marco
0: trazer
1: Belo
0: detalhes.
1: Vai trazer detalhes, mas pela última atualização, o Yuri Alberto ainda se poupar mais um jogo antes de voltar.
0: Pensando em Libertadores, né? Exatamente. Daqui a 10 dias o Corinthians tem jogo contra o Estudiantes, lá o primeiro duelo na Argentina, o segundo na Neoquímica Arena, valendo vaga nas semifinais. Aliás, meio de semana ainda destinado para a Copa do Brasil,
1: sim,
0: né? Os jogos da volta, e aí na semana que vem, não essa agora, outra. Aí é onde a criança chora e a mãe não vê. Aí é Libertadores da América em sua fase decisiva. Vamos acompanhar os clubes brasileiros envolvidos, né? Temos o Flamengo, o Fluminense, o Palmeiras, o Corinthians. Poderemos ter um Palmeiras e Corinthians na final? Poderemos ter um Fla-Flu
1: poderemos
0: na
1: ter,
0: final?
1: Podemos
0: um
1: Fla-Flu na final.
0: Podemos ter um Flamengo e Palmeiras de novo?
1: Exatamente.
0: Poderemos ter um Fluminense e Corinthians?
1: Um baita jogo também.
0: É isso aí, todas as possibilidades
1: e tudo,
0: ainda.
1: E tudo leva sempre para uma final entre brasileiros de novo. Né,
0: ah, bebê? Não restam dúvidas. Afinal de contas, é Estudiantes, Independente Del Valle, LDU e o...
1: O Platense. Platense,
0: né?
1: Isso, Platense.
0: Exatamente, são os times que não são aqui do Brasil, né? São, então, dois argentinos...
1: Um equatoriano e dois equatorianos.
0: Dois argentinos e dois equatorianos aí na Libertadores da América e na Betano. 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Vamos então com Gustavo Soler, já que mais tarde tem o Palmeiras às 18h30 aqui na TMC com Guilherme Lage. Vamos acompanhar o Verdão, que vai tentar ficar na liderança, né? Ficar ele vai. Acontece que o Flamengo joga mais cedo com o Botafogo, então o Verdão entra em campo já sabendo se vencerá, luta para vencer o seu jogo e pelo menos segurar a vantagem, ou quem sabe aumentar em tropeço do Flamengo contra o Botafogo. E o Gustavo Soler tá lado a lado com o Verdão. Chega mais, Soler, boa tarde.
2: Tudo bom, Boldaquian? Grande abraço para você e para todo mundo que nos acompanha aqui no Esquenta TMC. 6:30, o líder do Campeonato Brasileiro, Palmeiras, encara o Mirassol no Maião, e já sabendo de como será o desempenho do Flamengo nesta rodada. Caso o rubro-negro tropece no clássico contra o Botafogo, o Verdão pode abrir ainda mais distância na tabela de classificação do Campeonato Nacional. Para esta partida, o técnico Abel Ferreira deve contar com Arthur e Felipe Anderson entre os titulares nas vagas de Piquerez e John Arias, respectivamente. O lateral esquerdo uruguaio tem um edema na coxa e deve voltar já na partida contra o Santos pela Copa do Brasil, enquanto o colombiano sofreu uma lesão na posterior da coxa direita, mas uma lesão leve, muito parecida, Lele, com aquela que teve o Gustavo Gomes contra o Vitória. Então a expectativa é que o Arias já tenha condições de voltar a ser relacionado no compromisso contra o Botafogo no outro final de semana, partida que acontece no estádio Nilton Santos. Mas o técnico Abel Ferreira também terá problemas, Lele e amigos, com o banco de reservas no ataque, já que o Sosa também segue no departamento médico, só deve voltar perto do jogo da Libertadores contra a LDU, enquanto Paulinho, que sofreu mais uma lesão, segue sendo o pior custo-benefício da história do Palmeiras, jogador que perdeu 95 jogos de 126 que ele poderia atuar desde que chegou à Sociedade Esportiva e agora só voltará a ficar à disposição lá para outubro, depois da data FIFA, por causa de uma lesão no tendão do adutor da coxa direita. Com isso, os garotos Heitor e Miguel Bilong mais uma vez vão para o banco de reservas para serem os jogadores de alternativa para Flaco Lopes e Vitor Roque. Por sinal, o atacante argentino Lele está a 4 gols de quebrar o seu próprio recorde pessoal de gols em uma única temporada. Lembrando que o último atacante do Palmeiras que quebrou a barreira, que passou dos 25 gols em um único ano, foi Hernán Barcos em 2012, quando marcou 28 vezes. Um provável time palmeirense para o jogo contra o Mirassol conta com Carlos Miguel, Giai, Murilo, Gomes e Arthur. Meio de campo de Marlon Freitas, Andreas Pereira, Felipe Anderson e Maurício. O ataque de Flaco Lopes e Vitor Roque.
0: Valeu, Gustavo Soler, muito obrigado pelas informações do Palmeiras. A se lamentar mais uma vez a lesão do Paulinho, né? Um jogador que, assim, é óbvio que ele não machuca porque ele quer. Nenhum jogador de alto rendimento ele tem lesões porque gosta de se machucar. Ele passou por um grave problema no Atlético Mineiro. Só pra gente recapitular a história do Paulinho aqui, tá? Em março, abril de 2024, o Paulinho tem essa lesão na canela. Ele joga a temporada inteira com essa lesão, administrando lá jogos, dor, situações paliativas ali para não ter que operar. E ele disputa até o último jogo, que foi a final da Libertadores daquele ano, onde o Atlético perdeu pro Botafogo lá em Buenos Aires. Pois bem, aí termina essa partida, o Paulinho entra na faca. Ele passa por uma cirurgia no Atlético Mineiro. E aí, em janeiro do ano seguinte, de 2025, o Palmeiras contrata o Paulinho. Paga lá 18 milhões de dólares, mais Gabriel Menino, mais Patrick, e traz o Gabriel Menino, o Paulinho contundido, machucado, né? O que acontece? O Abel Ferreira sempre foi fã do Paulinho, desde os tempos de Bayer Leverkusen. Quando o Paulinho volta pro Atlético, o Palmeiras também estava querendo, tal, mas deu certo lá com o Atlético. E o Abel não desistiu de contar com o jogador. Então, o Palmeiras fez o movimento de contratar o Paulinho mesmo machucado, acreditando que ele, Palmeiras, fosse capaz de curar o cara, de terminar o processo de cura do jogador para que ele pudesse ser utilizado no Mundial de 2025.
1: E jogou.
0: Ele não jogou em plenas condições, mas jogou ali os seus 30 minutos, fez gol contra o Inter Miami, fez gol contra o Botafogo, né? O gol mais importante que o Paulinho fez com a camisa do Palmeiras, né? E aí chegou-se à conclusão de que aquela cirurgia que ele havia feito no Galo não tinha dado resultado. Então, novamente, o Paulinho volta para a cirurgia. Dessa vez, ele faz um enxerto na perna, algo muito mais invasivo, né? Porque você coloca um corpo estranho, então tem que ter adaptação do seu próprio corpo para ver se não tem rejeição. E o processo foi lento, né? E tudo aquilo que a gente já sabe. E em abril desse ano, se eu não me engano, em abril ele volta a jogar, ele fica à disposição, joga um ou dois jogos, é importante contra a Chapecoense. No último jogo antes da parada para a Copa do Mundo, ele faz o gol da vitória contra a Chape, 1-0 o gol dele. E aí vem a parada para a Copa. E ele tem lá o seu período de descanso, volta antes, trabalha. E para quem convive no futebol e sabe, e conversando com profissionais da área, é totalmente natural que você tenha outras lesões em decorrência do grande tempo que você fica fora. Porque o atleta acaba compensando, talvez, uma coisa psicológica de não forçar aquela perna machucada, ele acaba exagerando na outra perna, tem o desequilíbrio muscular. E é normal, pode ver que todo jogador que volta de LCA, de lesão de tendão,
1: tende a ter
0: mais lesão muscular, porque ele está descompensado ainda, e até uma coisa inconsciente de forçar mais outras partes do corpo ainda por conta daquele bloqueio que tem. Pois bem, isto posto, ninguém quer se machucar, então é normal. Só que tem um detalhe, ele precisa se cuidar, né? ele precisa se cuidar. Já ouvi relatos e fotos, né, de situações dele na noite, no pagode, dele curtindo curtindo a sua vida mesmo. E tá normal, beleza. Só que a partir do momento que você está num processo de recuperação onde todos os dias são importantes, dias e noites são importantes, você precisa se cuidar, você precisa abrir mão de algumas questões para poder valer aquele negócio do investimento, né? Então, o único ponto que eu trago é esse. Eu não sei se ele tá exagerando na noite, eu não sei o que ele tem feito, então... Mas se eventualmente tiver dando uma exagerada em alguns momentos, aí tá errado. Aí não é hora dele fazer isso, né? Aí eu acho que vale a pena a cobrança em cima do jogador, que custa muito dinheiro, tem um ótimo salário e que não tem conseguido jogar. Então a única ponderação que eu faço é isso. Na verdade são duas. O Palmeiras não tem que contar com o Paulinho para esse ano. O que vier é lucro. Ah, voltou para as fases finais, ótimo. Pode jogar 30 minutos, beleza. Essa é uma ponderação. E a outra é, o atleta profissional de futebol, ele é atleta 24 horas por dia. O atleta de futebol profissional, o tênis, do vôlei, do basquete, eles são atletas 24 horas por dia. Eu posso sair daqui, tomar minha cerveja, fazer minhas... Eu posso comer besteira... É, exatamente, posso fazer de tudo, Cláudio Cuca. Mas eu não sou atleta, cara. Eu não sou atleta, não ganho. Então eu vou estar de ressaca, beleza? Mas o atleta não, cara, ele precisa do corpo. O corpo é a matéria-prima dele. Então ele é atleta 24 horas por dia. Ele não pode ter exageros na noite, não pode, tá? Repito aqui, não tô dizendo que o Paulinho faz isso, tá? Mas a gente já viu fotos dele curtindo o pagode, dele curtindo a vida. E aí eu acho que tá errado. Ele precisa, nesse momento, se preservar ao máximo para poder fazer a recuperação, porque aí os jogadores, a torcida, a comissão técnica vai estar do lado dele.
1: Justamente, eu ia falar justamente isso, porque agora a torcida palmeirense acompanhando, né? Tô vendo que depois dessa última lesão do Paulinho, antes disso tava até uma certa paciência, falando, pô, ele quando voltar vai ser um grande jogador, que vai agregar muito, mas agora que ele lesionou de novo... Eu acho que a paciência da torcida tá acabando.
0: Eu também acho que tá.
1: As frases da Leila Pereira voltaram a repercutir, falando que não...
0: A língua é o chicote do corpo, Escórcio.
1: Perfeito.
0: Não tem jeito, o mundo, ele dá voltas.
1: Ele não gira, ele capota.
0: Dá voltas. Então você vai falar uma coisa aqui, você vai achar que é legal agora, mas saiba que em algum momento isso vai conspirar e virar contra você. Isso é na vida, gente. Isso é na vida. Os mais novos talvez um dia saibam isso. Experimentem dessas situações, porque é assim que funciona. Então a Leila falou que o Palmeiras não é um hospital, quando falou do Neymar.
3: Porra, meu.
0: Na verdade, tá sendo. Tá sendo pro Paulinho, né? E é um jogador que tem contrato longo ainda, né? Eu não sei o que o Palmeiras pensa em fazer, se ainda acredita, como diz os médicos, o Anderson Barros, de que ele vai dar a volta por cima... Ou se na primeira oportunidade que tiver pode fazer uma negociação com o jogador. Eu não sei o que o Palmeiras vai fazer. Eu sei que o Paulinho precisa se preservar ao máximo nesse momento para voltar a jogar. Para voltar a jogar. E aí sim, ele voltando a jogar, né, as coisas tendem a ficar mais calmas pro lado dele. E ele pode desenvolver a sua profissão de forma que imagino que é o que ele queira, né? Mas por enquanto... Preservação e foco na recuperação. Sem estripulias, tá?
1: Sem estripulias.
0: E outra, ele tá forte pra caramba. Não sei se isso interfere também, né? Você vê que a parte de cima do... Ele tá parecendo... Tá quadrado. Tá parecendo Bob Esponja, mano.
1: Ele já tem um rosto meio quadrado, né?
0: Tá... Eu não sei se isso interfere no... na parte que segura o corpo, que sustenta o tronco, perna, sei lá.
1: Ah, mas o Hulk tá aí também, né?
0: É, mas o Hulk não tá machucado, né?
1: É, tem isso. E ó, vamos passar no chat rapidinho?
0: Vamos lá, dá uma atualizada no chat aí.
1: Vamos lá, então. O João Herculano Lima perguntando: e o julgamento do jogador do Cruzeiro, Escórcio? É, o STJD vai decidir nesta segunda-feira se o Caio Jorge será suspenso por aquele lance com um minuto de jogo no jogo da ida das quartas de final da Copa do Brasil em cima do Juan, que até continuou jogando, mas teve que ser substituído depois. caiu todo feio, todo tonto, todo bateu a cabeça e o pescoço no chão. Enfim, o STJD vai decidir nessa segunda-feira se o Caio Jorge será suspenso. O que, que você acha? Acho que vai ser suspenso? Eu acho muito difícil.
0: Não, eu acho que não vai ser suspenso.
1: Ainda mais de clássico.
0: É, eu...
1: Não foi de propósito.
0: É, era uma situação evitável, tá?
1: Era.
0: Agora, falar que foi de propósito é muito também,
1: né? O que eu acho feio é ele não ir lá... Meio que acudiu o jogador, né? Porque ele viu que o cara caiu com o pescoço no chão.
0: É.
1: Ele poderia ir lá e falar, ô, irmão, tá tudo bem?
0: É um lance, sempre sabe? Que tem esse tipo
1: Mas
0: de...
1: Mas ele quis meter a rivalidade de, ah, não, aqui, deixa os caras.
0: Essa cama de gato, ela é muito perigosa porque é isso, né? O jogador que tá no alto, ele perde completamente a referência quando ele é tocado no ar. E aí pode cair de cabeça, pode cair de costas, pode machucar realmente. É, assim, eu acho que tá no limite ali do... Mas não dá pra gente julgar que foi de propósito, foi uma disputa pela bola, sim, né? O clássico, tá todo mundo com os ânimos quentes. Eu acho que pra punição é muito, tá? Mas é isso que você falou, talvez tenha faltado o companheirismo pra ter ali o after, né? O que, que aconteceu depois e esquecer um pouco da rivalidade. Mas não acredito não em julgamento e punição ao Caio Jorge.
1: Vamos ver aqui, o Dário Alves de Lima falando, Paulinho hoje é um Luan ex-Corinthians. Lembra da passagem do Luan pelo Corinthians?
0: É que o Luan, ele abdicou da carreira, né? Não acho que o Paulinho tenha esse caráter. Eu acho que o Paulinho não abdicou da carreira. Ele tá com dificuldade para poder se recuperar, em detrimento de uma grave lesão que ele teve, mas não acho que tenha estripulias como o Luan claramente estava fazendo na fase final da carreira. Ele largou mão de jogar futebol pra viver a vida doidado, né, como o outro.
1: Viveu
0: a última aí pra gente poder ir pro intervalo, Scott.
1: Vamos lá. Boa tarde a todos os participantes do Esquenta. O Corinthians e o Santos, pelo futebolzinho medíocre que estão jogando, tem de tudo pra terminar o Brasileirão abraçados na segunda divisão. Não. O Romildo Carneiro, corintiano, controlador de acesso no Itaim Bibi.
0: O Corinthians, pra cair, ele tem que perder todos os jogos até o fim da competição, basicamente.
1: É, tem que perder...
0: Quantos pontos tem o Corinthians?
1: O Corinthians, no momento, tem 32 pontos, 24 jogos. Dois pontos do São Paulo, que tem 30 e 24 também.
0: É, não vai, dificilmente
1: eu
0: vai.
1: Acho muito, eu acho é que tem muito time ruim.
0: É, tem
1: exato.
0: Muito time no meio deles também, né?
1: Não, não, o não é Corinthians é o décimo, tem o São Paulo, o Botafogo, o Vitória, o Santos, o Grêmio, o Vasco, e aí abre a zona. Então, acho difícil também, e pela porcentagem do nosso amigo lá, o Giussione Nonato da UFMG, o Corinthians tem 2% de chance de cair.
0: É isso aí, bora pra mais um intervalo na volta, tem mais informações, tem o clássico em destaque. Fiquem conosco, daqui a pouco tem muito mais Transamérica, agora é TMC, quem escuta sabe...

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0: 2h22, 2 horas mais 22 minutos, estamos de volta na TMC com o nosso Esquenta. Daqui a pouco, 25ª rodada, vamos ter a participação aí do Corinthians com o Santos na Neoquímica Arena. Daqui a pouco vamos pra lá conversar com os nossos repórteres que por lá já estão, também Lucas Escorço aqui atualizando as informações. Daqui a pouco, Escorcito, podemos dar uma girada, que tivemos vários jogos legais hoje pela Europa, né?
1: Sim,
0: tivemos,
1: com certeza.
0: O Real Madrid tava ganhando o jogo com tranquilidade. E você viu pra onde foi o Gabriel Jesus?
1: Gabriel Jesus é um novo reforço do Barcelona.
0: Barcelona, exatamente, 10 milhões de euros.
1: É um preço muito abaixo, né?
0: Abaixo.
1: Porque ele também não era titular absoluto no Arsenal, não vive o melhor momento da sua carreira. O melhor momento foi no City, né? Antes dele começar a brigar ali com o Guardiola. Foi pro Arsenal, não teve muitas oportunidades. E agora vai pro Barcelona, que precisava de um centroavante. Queria o Julian Álvares, o Atlético de Madrid não quis negociar. Foi lá e gastou 10 milhões no Gabriel Jesus.
0: E por falar em Julian Álvares, tem mais uma matéria sua daqui a pouco, né? Vamos falar nesse bloco. Antes da gente ir pra Neoquímica Arena e fechar e ficar com os repórteres até o fim do nosso Esquenta, vamos chamar nesse bloco esse caso do Julian Álvares, cara. Pra quem não está entendendo o que está acontecendo, o Julian Álvares não quer mais jogar no Atlético. Botaram ele em campo lá no primeiro jogo, ele foi vaiado.
1: Muito vaiado.
0: E dizem que ele tá com problemas psicológicos,
1: não,
0: né?
1: Não treinou os dois dias seguidos.
0: Ele queria ir pro Barcelona, mas o Atlético falou: pro Barça você não vai, meu garoto. Você pode fazer o que você quiser, pro Barça você não vai. Você vai pro Arsenal, vai pra qualquer time que te queira, mas pro Barça não. E ele segue lá, bicudão, né? Beiçudão com o Atlético de Madrid. 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Vamos lá então com o futebol europeu, com essa história do Julian Álvares, que pede para ser negociado com o Barcelona. O Atlético não quer negociá-lo com a equipe da Catalunha e ele segue por lá sem jogar. Escórcio, vamos lá.
1: Bora lá. Por que o Julian Álvares está preso no Atlético de Madrid? Esse é o Julian Álvares, conhecido como Aranha, argentino, campeão do mundo em 2022, sendo muito importante, e ele está vivendo um pesadelo no Atlético de Madrid. Ele saiu do Manchester City em 2024, foi para o Atlético de Madrid numa negociação aí de 75 milhões de euros e também um contrato válido até 2030. Só que aí é aquilo, ele começou a querer sair do Atlético. Na Copa de 26, o Julian Álvares demonstrou interesse em sair do Atlético. Falou que tinha vontade, que ele não queria mais ficar. Inclusive, ele recebeu sondagens e propostas do Barcelona, um rival do Atlético de Madrid, que negou na hora, achou um absurdo, ironizou nas redes sociais e tudo mais. O meu jogador, o meu camisa 9, eu não vendo para rival. Ponto. Não sento nem para negociar. Se quiser, paga a multa dele, que gira em torno de 500 milhões de euros. E aí é loucura pagar. O CEO do clube, o Miguel Ángel Gilmarín, disse que não vende o jogador nem por 200 milhões de euros. Quer pagar a multa. Simples. E aí é aquilo, ele tá preso no Atlético. O clima tá tão insustentável que na estreia do time na La Liga 26-27, agora há pouco, contra o Villarreal, o Julian Álvares não ficou pra agradecer os torcedores. Foi direto pro vestiário. E na escalação do time, quando estavam falando os jogadores do Atlético, ele foi muito, mas muito vaiado. É aquilo, ele quer sair e tá tendo que jogar, tá tendo que aparecer porque o clube não quer vender ele. Pô, mas que situação chata, ele quer o Barcelona quer ele, só que as coisas não andam porque o Atlético falou que é só se pagar a multa, ou se o contrato dele acabar em 2030. O mais louco dessa história é que essas multas muito altas, esses valores muito altos, começaram na década de 90, por conta de um processo. Os clubes eram donos do passe do jogador até quando o contrato acabava. Por exemplo, meu contrato acabou semana passada. Eu, em teoria, sou um jogador que não tem contrato vigente com clube nenhum. Se eu quiser assinar com outro clube, esse outro clube ainda assim tem que pagar uma quantia de dinheiro pro clube anterior. Só que tudo isso acabou em 95 por conta de um belga, o Jean-Marc Bosman.
2: Ele processou e ganhou do seu antigo clube e mudou a história do futebol pra sempre.
1: E aí a justiça europeia criou a Lei Bosman, que permite que jogadores, ao final do seu contrato, possam assinar gratuitamente com outros clubes, que é o que faz mais sentido mesmo. Só que aí os clubes acharam um jeito de driblar isso, dificultar a saída dos jogadores. Se antes os contratos eram de no máximo 2, 3 anos, agora os times colocam contratos de 5, 6, até 8 anos nos jogadores e multas rescisórias astronômicas. Desse jeito o jogador é seu até você querer vender ele ou o contrato acabar, mas aí é muito tempo. Só que é aquilo, o Álvares tem culpa no cartório também. Quem mandou assinar um contrato até 2030? Sendo que no Manchester City ele já tinha assinado um contrato mais alto. Só que aí o City conseguiu negociar com o Atlético na hora da venda. E o mais louco disso é que acontece no Brasil também esse tipo de prisão no jogador, onde o clube não quer, o jogador quer, e aí fica naquele enrosco todo. O Danilo, do Botafogo, passou por isso muito recentemente. Ele queria sair do Botafogo e ir para o Palmeiras. Simples, ele queria. Palmeiras ofereceu 28 milhões de euros no jogador. Só que o Botafogo não queria reforçar um outro time brasileiro. Queria uma venda para a Europa, uma venda para um mercado alternativo, tudo menos o Brasil. Só que as tratativas com o Palmeiras estavam indo muito, muito bem. Ele estava quase saindo. Foi aí que o Botafogo decidiu que o jogador iria ficar de um jeito ou de outro. Foi lá e escalou na 13ª partida dele pelo Brasileirão. E isso impede o jogador de defender outro time na mesma competição. Ou seja, a negociação com o Palmeiras não ia servir de nada. Ele não iria só para disputar Libertadores e Copa do Brasil. E aí o Botafogo aceitou a proposta do Zenit, de 30 milhões de euros. Só que aí o jogador também tem um poder de veto. Ele não queria ir para a Rússia. Ele quer jogar num lugar onde ele ainda é mais visto. Ou no futebol brasileiro ou na elite europeia, que não aconteceu. Então, ele segue sendo jogador do Fogão. E o Botafogo até tirou sarro da situação, falando, olha, o jogador é nosso, postou o Mr. Bean, enfim. E o caso do Álvares é o mais difícil possível, porque o Atlético não quer vender ele de jeito nenhum e ele vai ser obrigado a jogar. Ou esperar alguém pagar 500 milhões de euros, que, sinceramente, não vai acontecer. E aí, torcedores, conhecia essa Lei Bosman e como os clubes acharam um jeito de driblar pra ficar com os jogadores presos, que nem o Julian Álvares? 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Tchau.
0: Muito bem, Scorcio, muito bem. É. Que situação vive o Julian Álvares?
3: No momento ele tá mal, né?
0: Ele tá mal psicologicamente, tá alegando, né? Ele alegou que não tem condições de trabalhar, né? E tá
3: não
0: fora.
3: Não esteve presente no último jogo.
0: Assim, não é comum isso acontecer, né? Porque geralmente quando chega nessa situação, o clube que detém o passe não quer ficar com o jogador insatisfeito, sempre arruma um comprador. Mas nesse caso, cara, o rival quer o jogador e o Atlético tá mostrando força, né? Tá mostrando que tem poder.
3: Quer cumprir o contrato.
0: Quer cumprir o contrato. Então, enquanto não aparece um outro clube pra pagar minimamente aquilo que o Atlético aceitaria pra negociar o Julian Álvares, mas tem um detalhe, ele quer ir pro Barcelona, mas aí não vai ter jeito. Só se ele fizer uma ponte, vai pro Barcelona, fica um ano e vai pro... Vai pro Arsenal, fica um ano e depois vai pro Barcelona, sei
3: ou
0: lá.
3: Ou rescinde o contrato, que assim, o Atlético não quer fazer isso.
0: Não, mas como vai rescindir? Vai ter que... Aí o jogador tem que pagar... Vai ter que pagar as custas de tudo?
3: Então.
0: É uma situação.
3: Vai ter que abrir mão de
0: complicado.
3: Muita coisa pra poder rescindir esse contrato e não é o que parece estar encaminhado. Você até comentou que tem o interesse do Arsenal, né? O Arsenal que vendeu o Gabriel Jesus agora pro Barcelona.
0: Vendeu o Martinelli, né?
3: Vendeu o Martinelli, então tem menos atacantes, ainda tem bastante atacantes, tem o Gyökeres, tem o Kai Havertz, tem o Madueke.
0: O Gyökeres, mas... que também vou te contar uma coisa, ele passou no CEAS aqui embaixo, e no rodízio de sopa. E exagerou na sopa de gesso, né?
3: Ah, louco. Cara.
0: Nossa senhora, o rapaz tomou uma...
3: É o típico cara que...
0: 2 quilos de sopa de gesso.
3: Jogando numa liga mais fraca, né? De Portugal, foi líder, assim, gol pra caramba, assistência.
0: E pra mim é grande decepção, cara. Eu vi na Copa, rapaz...
3: Na Copa, minha mãe do céu.
0: Uma cintura de cimento, assim, que eu vou te contar uma parada, irmão.
3: Na Night, pão. Molejo,
0: nossa,
3: ele tem, não?
0: Não, nenhum. Nenhum molejo, nenhuma traquinagem desse garoto, o Vitor Gyökeres. Mas enfim, vamos acompanhar, né, o que vai acontecer com o Julian Álvares. Detalhe que a Argentina vai começar agora um novo processo, um novo ciclo, o ciclo de Copa. O Lautaro continua, e o Julian Álvarez também. Seriam os dois atacantes que eu imagino que iam continuar.
3: As referências, eu acredito, né? Da,
0: você vai
3: da
0: cair, sabe
3: argentina.
0: No colo de quem essa vaga?
3: É.
0: Flaco Lopes.
3: Ah!
0: Não, por que você tá
3: cara,
0: rindo?
3: Cara, não, pode não ser, pode ser, pode ser.
0: Por que você tá rindo? Não, eu tô te entendendo.
3: Eu peço até desculpa pela risada, mas é que eu acho que a risada tem mais a ver com o nível de comparação que a gente colocou. O Julian Álvarez, Lautaro e o Flaco.
0: É, realmente não tem. Hoje o Flaco é melhor que os dois.
3: Vamos seguir, Lelê.
0: Vamos pro intervalo, na volta temos muito mais. Aí vamos pra Neoquímica Arena e aí vamos ficar até o fim do Esquenta pra trazermos detalhes, informações, bastidores do clássico de logo mais. Então fiquem conosco, Transamérica agora é TMC.

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0: volta, 2:38 com o Esquenta pela TMC. Daqui a pouco a bola vai rolar, hein? A ansiedade vai tomando conta de corintianos e santistas. Um jogo demasiado importante para o Santos. O Corinthians quer voltar a vencer depois de 2 derrotas consecutivas. Então vamos para a casa corintiana. Os nossos repórteres já estão a postos. Marco Belo, lado a lado com o Corinthians. E aí, Marco Belo, tudo certo?
1: Tudo bem, Leandro Boldacchião. Um abraço para você, pro amigo do Esquenta TMC. 29 graus a temperatura aqui nos Alpes de Itaquera, 2:39, falando ao vivo aqui da sala de imprensa da Neoquímica Arena, que estará lotada. Quando é jogo de torcida única, sempre há mais ingressos à venda, porque não tem aquela divisão para torcida visitante, então deveremos ter um público próximo a 45 mil torcedores hoje aqui para o jogo do Timão contra o Peixe, daqui a pouco às 16h. E muita coisa acontecendo, tanto dentro de campo, quanto fora de campo. Dentro de campo, Leandro, o Corinthians pode ter uma surpresa, viu? É? Tem desfalques, né? O Breno Bidon tá suspenso. O Yuri Alberto sentiu uma dor na lesão da coxa direita. Na verdade, foi uma fibrose que fez na lesão que ele já tem. Não foi uma nova lesão, tá? Ele teve uma fibrose e, por isso, a comissão técnica do Corinthians preferiu poupá-lo. Ele não foi relacionado. O André Ramalho continua fora por causa de uma labirintite. E André Carrijo pode ficar fora do time titular. Olha só.
0: Por quê?
1: O Corinthians jogou contra o Coritiba no domingo. Os jogadores tiveram segunda e terça de folga. Aí na quarta-feira o Carrijo chega. Estou com dores.
2: Estou com dolores.
1: Ah, meu filho. Segunda e terça de folga, quarta-feira tá com dores? O André Carrijo pode ficar no banco de reservas e o Corinthians jogar num esquema 4-2-4. Com 2 volantes, seriam o Ranieri e o Alan. O Dieguinho ou o Lingard entrando na equipe, com o Memphis Depay e o Caio César na frente. Este pode ser o Corinthians para enfrentar daqui a pouco o Santos, um Corinthians diferente no esquema. Ou você pode falar 4-4-3, né, com o Rodrigo Garro no meio de campo, ou 4-4-2, perdão, com o Garro no meio de campo, ou 4-2-4, colocando o Garro ao lado do Memphis no ataque, com o Caio César na direita e o Dieguinho ou o Lingard na esquerda. Pode ser a surpresa na escalação do time do Corinthians para enfrentar o Santos daqui a pouco, Leandro.
0: E eu tenho um amigo meu, Marco Belo, que fez uma pergunta e você acaba de respondê-la. Então, quer dizer, todos os caminhos do time levam para a ausência do Pedro Raul. Isso é certeza, né? Então tá, não é, porque eu acho que tem que deixar isso muito claro. Uma galera que não aguenta mais ver o Pedro Raul. Então,
1: pelo amor
0: todos
1: de Deus,
0: os não, caminhos.
1: Se o Diniz escalar o Pedro Raul como titular, eu acho que o pessoal que fica atrás do banco de reservas ali é capaz de pular no campo.
3: Que bom, que bom.
0: Então, vamos ver.
1: É capaz de pular no banco. Porque hoje você tem. Você não tinha jogadores pra colocar ali, né?
0: Certo.
1: Hoje você tem o Lingard, que tava fora. Hoje você tem o Memphis, que pode começar jogando. Você tem o próprio Dieguinho, que pode começar jogando. Você tem opções para fazer o ataque do Corinthians. Não precisa pôr o Pedro Raul, mesmo sem o Yuri Alberto. Aliás, se o Yuri Alberto estivesse relacionado, ele começaria no banco, ele não começaria jogando, né? Porque ele tá vindo de lesão. O prazo estimado para que ele ficasse fora era até a metade do mês que vem. Então ele já estava voltando antes, por isso ele começaria no banco de reservas. O Yuri já não estaria no time titular. Mesmo assim, hoje o Diniz tem opções para não escalar o Pedro Raul, né? Se escalar é brincadeira.
0: O Pedro Raul fica como arma secreta para a segunda etapa, em caso de necessidade.
4: Pro chuveirinho da segunda etapa, né?
0: Não conseguir construir o resultado. Não,
1: dizem que ele abraça muito bem. Ele abraça bem. Quando a galera faz o gol, ele vai lá, dá um pulo. Ele abraça bem pra caramba.
4: Comemora bem, Belo.
1: É o que ele faz de melhor nesse time.
0: E talvez entrega água pra galera que tá jogando, né? Pega um copinho aqui, Aí joga
1: não,
0: o copinho.
1: Não, ele erra.
0: Ele erra também?
1: Ele erra.
0: Mas é com a mão, Belo, não é com o pé.
1: Mas erra.
0: Se você
1: a
0: falasse
1: descoordenação em geral.
0: Que ele lançaria com os pés, eu até acharia que você não, estava correndo.
1: Daí ele erraria o chute e não o alvo. Se fosse com o pé, ele erraria o chute. Com a mão, ele erra o alvo.
0: Mas com a cabeça, ele consegue lançar o copinho, Belo.
1: Não, porque não sai muito forte.
0: Ah, pelo amor de Deus. Mas
1: não,
0: enfim,
1: sai muito forte.
0: Ó, daqui a pouco o Marco Belo vai trazer mais detalhes também da questão da Safiel, né? Que é um outro assunto que está quente no Corinthians. Né, o presidente Osmar Stabile colocou algumas condições aí para assinar com a Safiel, para dar sequência com a Safiel, enfim. Mas agora vamos para o outro lado. Vamos agora falar do Santos Futebol Clube ou do Neymar Futebol Clube. Eu não sei mais nada, viu, Fara? Depois que o Neymar pagou o transfer ban nesse meio de semana, eu já não sei mais nada. Só sei que o Camisa 10 vai para campo hoje, hein, Fara? Boa tarde.
2: Boa tarde, Leandro. Tudo certo, né?
0: Tudo bem, e você?
2: Tudo certo. Então, deixa eu só explicar. Não é que a NR Sports pagou o transfer ban. Houve uma troca. O pai do Neymar propôs ao Santos, olha, vocês estão tentando pagar o transfer ban em duas vezes, a última parcela só lá, pro fim do ano, e vocês têm espaços vazios na camisa. O Santos perdeu 18 milhões de reais em patrocínios na camisa. Então, me dá... Eu pago o transfer ban, 12 milhões de reais, e em troca vocês me dão um espaço para eu explorar. Bingo.
0: Não, mas peraí, não, mas peraí.
2: Ele vai explorar. Se, ele vai recuperar os 12 milhões e se passar, ele ganha e o Santos ganha.
0: Ah, isso que eu ia falar
2: até
0: exatamente.
2: Até chegar o valor.
0: Isso. Exatamente. Isso. Vamos supor que ele faça 15 milhões aí com essas propriedades. 12
2: ele
0: recupera
2: ele se os 12, paga. Mais um percentual que tem de juros, obviamente, né? Que aquele é natural numa negociação dessa, e aí o restante divide, né? Aí ele fica com 30% e o Santos com 70%. Então existe até a possibilidade dele recuperar e ter para o Santos mais fundos, mais dinheiro do que o Santos se tivesse que comercializar os espaços vazios. Agora eu vou te falar um negócio.
0: Diga.
2: Ainda bem que o pai do Neymar fez isso, porque a incompetência no Santos, olha...
0: E por que que ele não fez isso antes? Por que ele não sugeriu de vender as propriedades antes de acontecer tudo isso? Para chegar a essa situação toda? É porque se é um acordo vantajoso para todo mundo?
2: Então, as propriedades saíram no comecinho, no final de julho, comecinho de agosto, né? O Santos não teve patrocínios renovados, inclusive um deles foi daquela marca de suco que pertence à NR Sports, né? Ao pai do Neymar, aquele Ney by Ney, né? E aí não renovou também. Então essas propriedades ficaram vagas. Acredito que ele tenha dado tempo ao Santos, né? O Santos tentava comercializar, divulgava nos bastidores que conseguiria, até melhorar o valor das marcas, das propriedades, não conseguiu. Bateu o desespero no Santos. Então a proposta foi feita no momento onde o Santos precisava.

0: Leandro, ainda.
1: Me permita.
0: Não tá disponível, Fará.
1: Me permita, parece
0: o Cuca. Deixa eu te explicar uma coisa, ó.
1: O Cuca tá acreditando pra caramba nisso aí, Leandro.
0: Presta atenção, com 5 minutos de jogo, 1-0 Santos.
1: É, mas isso aí é roteiro de cinema,
0: com
1: Leandro.
0: Com 28, 2-0. E aí, acabou a vantagem.
1: Leandro, deixa eu te dar um negócio aqui, um dado, tá? O Santos só venceu por mais de 3 gols de diferença em 2 vezes nessa temporada. O Velo Clube lá no Campeonato Paulista e o Vasco da Gama, Leandro, esquece.
0: Eu não sei, eu prefiro aguardar, mas enfim,
1: Isso é zica reversa.
0: No campo, vamos entender o Santos no campo.
1: Não, deixa eu dar uma continuação aqui, porque
0: pagou
1: o transfervão, o Santos ficou livre. Você sabe, o Arthur Melo acertou com o Santos, foi inclusive elogiado pelos exames médicos dele. Já está na documentação, na foto dele na CBF, ele já está devidamente trajado com a camisa branca do Santos, tá? E será anunciado oficialmente e apresentado nas próximas horas, tá? O Arthur Melo que deve bidar já na segunda-feira. Acredito que seja bem difícil que ele estreie contra o Internacional pelo Campeonato Brasileiro já na outra semana, no outro fim de semana em Porto Alegre, tá? Mas existe essa expectativa mesmo que remota. Aí o Santos se empolgou, o Santos foi pro mercado, Leandro.
0: É?
1: Emerson Palmieri.
2: Inveja.
1: É,
0: certo.
1: Calma que eu vou chegar lá. Naturalizado italiano, revelado na base do Santos. Tem 32 anos, está no Olympique de Marselha, tem o fair play financeiro. Os caras não conseguem manter ele lá. Ele está voltando e ele escolheu o Santos para voltar. Então o Santos já está avançado pra caramba com o Emerson Palmieri, que não vai ter um contrato, um salário baixo, não. É um salário alto, até porque ele vem de um padrão europeu. Mas tem uma história curiosa do Emerson Palmieri. Em 2015... O Santos tinha na lateral esquerda o Zeca. Lembra do Zeca?
0: Lembro, que era destro, mas jogava na esquerda.
1: Isso. Tentava jogar pela esquerda, né? Era o Vitor Ferraz na direita e o Zeca na esquerda. E o Palmieri perdeu o espaço, a gente acabou de subir. Então o Santos emprestou ele pro futebol italiano e disse, ó, se me pagarem $1 milhão após um ano, pode ficar com ele. O Santos não botou muita fé no Emerson Palmieri. Com 6 meses, o time italiano pagou o valor do Emerson Palmieri e já revendeu pra Inter de Milão. Por 4 vezes mais o valor. Olha só,
0: Só de pisar na Europa.
1: E ele jogou pela Inter de Milão, pelo Chelsea, seleção italiana, tem quase 30 jogos pela seleção italiana. É verdade que nessa entre-safra da seleção italiana, né, 3 edições de Copa que não participa, mas o Emerson Palmieri já disse que quer voltar ao Santos e está ali sendo liberado do Olympique de Marselha para jogar pelo Santos. E aí vem a cereja do bolo, meu caro Leandro Baldacchino.
0: Eu tô sabendo qual que é a cereja, mas...
1: É Rodilindo, pô. O lateral do amor tá chegando, pô.
0: Rodinei. Voltando pro futebol brasileiro e vai pro Santos, rapaz. Olha só.
1: Aos 34 anos, 2 anos e meio de contrato. É um plano de previdência privada, né? Pro Rodilindo, o lateral do amor, que tá chegando. Ele tem, óbvio, a aprovação do Gabigol, jogou com ele no Flamengo. William Arão, o Neymar gosta dele também. É um cara legal, dizem que conta bastante piada no vestiário, é um cara animado.
0: Pro churrasco é uma beleza, agora é pra jogar bola.
1: Mas pra jogar bola, assim, pensa comigo, Leandro. Tá ruim, não tá?
0: Tá.
1: Pior não vai ficar.
0: Exato, concordo com você.
1: Então o Rodinei chega, óbvio que ele tá se liberando do Olympiacos da Grécia, porque a diretoria do Olympiacos, pelo que eu tenho de informação, avisou o staff do Rodinei que ele não ficaria, não permaneceria, ele procurar um clube e facilitou. Ele gostou muito da proposta do Santos também, 2 anos e meio de contrato, com um salário considerado alto, tá? É um salário alto também, vamos colocar aí perto da casa do milhão. E o Rodinei, então, já bem encaminhado com o Santos. São os 3 reforços que o Cuca queria, né? Emergenciais. E ainda tem sempre o Everton Cebolinha, né? Sempre tá lá, ia pro Craso do Andar, não veio, não foi e tal. E aí o Santos está monitorando a situação do Cebolinha, que também não é barato, né, Leandro?
0: Numa atacada só, então, 3 reforços para o Cuca. Arthur Melo, bom jogador de meio campo. E os laterais, Emerson Palmieri pela esquerda e o Rodinei pela direita. Agora o Marco Belo. São Paulo estava com transfer ban, pagou e escreveu o jogador.
3: Sim.
0: O Santos estava com transfer ban, pagou e está contratando.
3: Sim.
0: Só ficou o Corinthians nessa fila, Marco Belo?
3: E vai continuar. Vai permanecer, o presidente já avisou, o Corinthians não vai pagar os transfer bans nesta janela, não vai contratar ninguém, não é pro torcedor esperar contratações nesta janela, ele já avisou o Fernando Diniz, se o Corinthians pagar o transfer ban será no final do ano, na janela de 2026 para 2027, que aliás ele nem será mais o presidente. Provavelmente, né? Muito
0: Meu
3: provavelmente
0: Deus.
3: Ele não será mais o presidente. Então, se pagar o transfer ban, é pro próximo presidente.
0: E vai ficar então com o transfer ban até o fim da temporada. Isso não implica em nada desportivo, né, Belo? Perda de pontos, isso não está correndo risco.
3: Não,
0: né?
3: Você...

0: Você só começa a perder ponto, ter risco de rebaixamento, essas coisas, se você passa vários transfer bans consecutivos, né? No primeiro transfer ban você é proibido de contratar, aí se você não pagar no segundo transfer ban você pode receber outra punição, aí se você não pagar na terceira janela você pode perder pontos, daí na quarta janela você pode ser rebaixado. Então independe do número de transfer bans. Tem time, por exemplo, que tem 15 transfer bans ativos, mas se ele paga os 15 na segunda janela, por exemplo, ele não recebe punição. Então depende muito do número de janelas. Como o Corinthians recebeu o transfer ban nessa janela, se pagar na janela do final do ano, só vai ter essa punição de não contratar os jogadores agora na metade da temporada. E o Corinthians deve vender o André para o Nottingham Forest. Está tudo sendo costurado, estão nos últimos detalhes. O Corinthians recebeu a proposta final do Nottingham na última sexta-feira. Há informações diferentes, né? Sempre acontece isso, é normal isso acontecer. Na minha apuração, a proposta do Nottingham é a seguinte: 13 milhões de libras fixas, mais 2 milhões de libras por bônus conquistados pelo André ainda jogando aqui no Brasil até o final de 2026, principalmente na Libertadores. O Corinthians espera chegar longe na Libertadores e o Diniz quer contar com o André até lá. E aí o Corinthians poderia ganhar dinheiro do Nottingham Forest com isso. E mais 3 milhões de bônus na primeira temporada do André no Nottingham Forest. Ou seja, se ele conquistar todos os bônus, aí a venda sairia por 18 milhões de libras. Lembrando que a venda que o Corinthians recusou do Milan no começo do ano foi de 18 milhões de euros. A libra vale mais que o euro. Então, esta venda sairia por mais dinheiro do que a venda que o Corinthians recusou do Milan. Mas só se o André conquistar todos os bônus, porque fixo mesmo, 13 milhões de libras. Lembrando que o Corinthians vai receber esse dinheiro parcelado, a Caixa tira uma parte, o RCE que o Corinthians fez na CNRD da CBF tira outra parte, o Corinthians provavelmente vai querer adiantar esse dinheiro à vista em um banco e aí paga um ágio de 10 a 12%, ou seja, desses 13 vão chegar uns 7 mais ou menos no Corinthians.
1: Tá certo, por isso que a TMC tem os melhores repórteres, né? Um show de informações, Fabiano Fará lado a lado com o Peixe, Marco Belo lado a lado com o Corinthians, e você vai ficar daqui a pouco com o Éder Luiz. Pra finalizarmos o Esquenta, Scorcio, manda aí a galera participando, o nome da rapaziada, e já agradecendo todo mundo, porque a audiência é muito boa, hein, Scorcio?
2: Vamos lá, o Ronaldo tá aqui com a gente, o Ederson, o João, como que é? Amo quem ajuda o próximo.
1: Pô, que bonito.
2: Rodrigo Real, Elisa.
0: Você não falou que ia perguntar da Safiel?
2: Tem uma pergunta aqui, ó, o Belo. O Marcelo tá perguntando. A Safiel paga a arena segunda-feira, Belo? O que eles vão fazer amanhã?
0: Queria tanto falar disso.
1: Eu deixei pro ouvinte perguntar.
0: O Osmar Stable, presidente do Corinthians, cada vez que ele abre a boca, sai uma M, três pontinhos. Se eu fosse dar um conselho pra ele, eu falaria: fecha a boca,
1: fica
0: não
1: quieto,
0: dá entrevista.
1: Amigo.
0: Se você olhar um microfone, vai pro outro lado, porque cada vez que ele fala, piora. Ele foi brincar, foi fazer uma brincadeira com o pessoal da Safiel, falando assim: ah, se eles pagarem a arena, eu assino. A Safiel colocou uma nota oficial: segunda-feira estamos aí com o dinheiro da arena.
1: E aí ele vai ter que assinar, então, mas não depende dele, certo?
0: Não depende só dele, ele assina. E ele falou que assina uma proposta vinculante, que é uma proposta maior do que a proposta da Safiel, que era uma proposta não vinculante. A proposta da Safiel, hein? Era uma proposta assim, ó, vocês nos autorizam a buscar o dinheiro, só isso. A proposta vinculante já vincula o Corinthians à Safiel. E o presidente tem que assinar, aí vai para a Assembleia, vai para o Conselho Deliberativo, o presidente do Conselho tem que assinar, os outros poderes do Corinthians tem que assinar, porque o Estatuto do Corinthians manda isso, né? O Estatuto, ele libera o Corinthians a projetar ser uma SAF, mas não libera ser uma SAF. Então isso teria que ser alterado. E aí a Safiel pagando o estádio, o presidente prometeu, né? Ele, pelo menos, vai assinar.
1: Mas aí, se pagar o estádio, acho que não tem por que não pagar, não assinar. Seria uma mudança histórica pro Corinthians. Eu sou totalmente a favor. Mas estamos em cima da hora, Marco Belo, muito obrigado pela sua participação. Você continua na transmissão com o Éder Luiz, assim como o nosso Fabiano Fará, com o José Calil, com o Lucas Escorcio. Muito obrigado, Cláudio Cuca. Valeu também, Fábio Santos, nas imagens do YouTube, TMC Esporte, Daniel Giro, na coordenação do programa. Depois do rápido intervalo, vem ele, o 10 do país, com o clássico Corinthians e Santos. Um abraço, galera, valeu!
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2: Ouvinte TMC de todo o Brasil, falamos direto aqui de Itaquera, zona leste da capital paulista, Neoquímica Arena, céu nublado em São Paulo nesse domingão, mas hoje é dia de clássico, um clássico sempre muito especial, Corinthians e

pontos. O Corinthians, que vem de duas derrotas consecutivas dentro do campeonato, está em décimo lugar, tem 32 pontos. E o Santos, ocupando a 14ª posição com 26 pontos, está a um

0: Itaquera. Ele sabe tudo no Corinthians. Marco Belo e o Timão Belo.
1: Alô, Éder, o Corinthians que perdeu as duas últimas no Campeonato Brasileiro, mas o técnico Fernando Diniz tem ótimo aproveitamento na Neoquímica Arena, 74%, 9 vitórias, 2 empates e 2 derrotas. Para a partida de hoje, ele não terá Breno Bidon suspenso, mas tem Rodrigo Garro voltando de suspensão. E André Carrijo, que seria titular, depois de uma semana sem jogos, só treinando, não foi relacionado por controle de carga.
0: Muito bem, aí Belo falando no time do Corinthians. E agora o Santos chegando com ele, Fabiano Fará. Diga aí, Fará.
2: Fala, Éder, um abraço a você, a quem acompanha a jornada esportiva TMZ4. Mudanças com relação ao time que perdeu para o Palmeiras na Copa do Brasil. Gabriel Bontempo, Barrial, Gabigol e Neymar Júnior estão no time titular. O Peixe precisa somar pontos no Campeonato Brasileiro, Éder.
0: Tem Memphis Depay, tem Neymar em campo daqui a pouco aqui na Neoquímica Arena. É jogaço de bola, é clássico. Pra você curtir aqui no microfone da TMZ, deixa o like, compartilha a transmissão. Arroba TMZ Esportes, vamos juntos, é dia de clássico aqui na TMZ. É jogão de bola daqui a pouquinho com Memphis Depay e Neymar no gramado. E agora ele, o comentarista TMZ, pra esse clássico. Corinthians e Santos chegando, nosso José Calil. Fala, Calil.
3: Boa tarde, Éder, galera da TMC. Olha, veja bem, o Corinthians joga em casa, joga com um time mais ajustado do que o do Santos, apesar da ausência do Yuri Alberto. Tem uma classificação melhor, mais tranquila no campeonato. Então o Corinthians é o grande favorito. Agora, o que poderia salvar o Santos nesse jogo seria o time jogar com uma raça, com uma determinação incomuns, com uma dedicação plena. Só que esperar isso do time do Santos é sonhar com o presente do Papai Noel, Éder.
0: Muito bem, José Calil vai comentar Corinthians e Santos para você aqui no futebol da TNC. E mais tarde, terminando o clássico, tem Mirassol e Palmeiras um pouquinho mais cedo, tem Flamengo e Botafogo. É a luta pela liderança no campeonato. Mirassol e Palmeiras terá a transmissão de Guilherme Lage, Ivan Drago e Gustavo Solé. Solé já trazendo aí destaques do Palmeiras para o jogo de hoje, Solé.
4: Turmão Éder, grande abraço para você e para todo mundo ligado no poder. Potente microfone da TMC. Logo mais às 6:30, Palmeiras vai a campo na expectativa de ter Arthur e Felipe Anderson entre os titulares nas vagas de Piquerez e John Arias.
0: E agora destaque para o São Paulo, tricolor do Morumbi, que ontem conseguiu uma vitória. Depois de 4 meses, o São Paulo ganhou. Kaique Silva e o tricolor.
5: Fala, Éder, amigos que se ligam no futebol TMC, com informações do São Paulo, que enfim voltou a vencer no Campeonato Brasileiro depois de 10 rodadas e a primeira vitória do técnico Dorival Júnior pelo Campeonato Nacional de Pontos Corridos. Vitória por 2-1 diante do Bragantino no Morumbi. Gols de Luciano e do garoto Gustavo Santana, que recebeu a oportunidade cria de Cotia, já que Caleri ainda tem um problema no tornozelo. Tricolor agora terá semana livre até voltar a campo na próxima semana diante do Galo, também na sua casa.
0: Beleza, e agora Lucas Escórcio, outros destaques dessa rodada no Campeonato Brasileiro. Fala aí, Escórcio.
6: Fala, Éder, amigos ligados na jornada esportiva da TMC, passando os jogos dessa 25ª rodada. Ontem tivemos 3 partidas, Atlético Mineiro 2-1 em cima do Vitória, o São Paulo venceu o Bragantino por 2-1 no Morumbis e o Vasco venceu o Cruzeiro por 3-1. Mais cedo hoje, Atlético Paranaense e Fluminense empataram em 3-3, agora teremos Corinthians e Santos, simultaneamente Flamengo e Botafogo. Logo se enfrentam no Rio de Janeiro. Às 6:30 temos Grêmio, Chapecoense, Mirassol e Palmeiras. Às 7:30, Bahia Internacional. E a rodada termina amanhã, na segunda-feira, com Remo e Curitiba às 8 da noite.
0: E aqui um jogo importantíssimo, Corinthians e Santos, pra você curtir no microfone da TNC. Bola rolando daqui a pouquinho, vem com a gente. Vem chegando, deixa o like e compartilha a transmissão. Arroba TMC Esportes no 100.1 FM. Você vai viver conosco as emoções desse grande jogo. Corinthians e Santos, já já a bola rola. 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

0: A expectativa é grande. Corinthians e Santos já já jogando na sequência do Campeonato Brasileiro. As equipes já fazendo o aquecimento aqui. E a reportagem TMZ em campo. Marco Belo, Fabiano Fará.
1: O Corinthians, que tem algumas mudanças em relação aos últimos jogos pelo Campeonato Brasileiro, contra Cruzeiro e contra Coritiba, por exemplo, hoje deve jogar no esquema 4-2-4, com a ausência do André Carrijo, que não treinou na quarta, mas quinta, sexta e sábado estava escalado no time titular. O técnico Fernando Diniz optou pela entrada de Dieguinho e não, por exemplo, de Matheus Pereira, que manteria o esquema com quatro jogadores no meio de campo. Então o Timão hoje joga provavelmente com dois volantes, Raniel e Alan, com Rodrigo Garro, Caio César na direita, Dieguinho na esquerda e Memphis Depay no comando de ataque, Éder.
0: Muito bem, aí o Marco Belo trazendo as informações do Timão. E do outro lado, o Fabiano Fará, como é que tá a expectativa aí com a entrada do Neymar hoje em campo, hein, Fabiano?
2: Pois é, depois daquela polêmica, né, Éder? O Neymar acabou contrariando o Cuca disse que não quis levar o Neymar confirmou que estava à disposição do Cuca contra o Palmeiras no Nubank Park. O Neymar volta, apresentou um quadro gripal, não treinou na última sexta-feira, esteve ontem no treino e está com firmado como capitão da equipe. O Cuca deve espelhar taticamente a equipe do Corinthians. O Cuca acredita muito que pode somar pontos aqui na Neoquímica Arena na tarde de hoje. E um detalhe, fora de campo as coisas começam a se acertar. O Santos quitou todos os direitos de imagens atrasados com jogadores e também está em dia com a CLT, com a ajuda do pai do Neymar. Pagou 12 milhões de reais, derrubou o transfer ban, contratou o volante Arthur Melo, ex-Grêmio, e está trazendo os laterais Emerson Palmieri, da seleção da Itália, e também Rodinei, ex-Flamengo, Éder.
0: Muito bem, José Calil, em função de tudo isso que falou aí o Fabiano Fará, você pode esperar um comportamento diferente do time do Santos hoje em campo? Qual a sua expectativa, Calil?
3: Olha, esses reforços, eles vão chegar ainda, né, Éder? Não chegaram. Hoje o grande...
0: Mas pagaram o que devia, né?
3: Ah, não.
0: Eu me refiro mais a isso aí do que as contratações, viu,
3: Calil? Pagaram os jogadores. Isso daí já tinha acontecido boa parte antes do jogo contra o Palmeiras. Pagar é obrigação, né?
0: Claro.
3: Os times têm que pagar. Agora, hoje o grande reforço do Santos é o Neymar, que é o jogador que não jogou contra o Palmeiras, quando o time até vinha bem na partida, depois de um frango do goleiro Brazão, aí a vaca foi pro brejo, né? Em poucos minutos o Palmeiras liquidou a partida, fez 3, e como você transmitiu lá no estádio do Palmeiras, poderia ter feito muito mais. O segundo tempo daquele jogo foi um filme de terror pro torcedor do Santos, porque tava 3-0 e podia ter terminado 4, 5, 6, né? A superioridade do Palmeiras foi muito grande. Pro jogo de hoje, veja bem, Éder, o jogo vale muito mais pro Santos do que pro Corinthians, né? Se você colocar em termos de classificação. Agora, pro Corinthians vale agradar a sua torcida. A rivalidade existe, o torcedor do Corinthians quer afundar o Santos cada vez mais, como se fosse o contrário também, né? O Santos gostaria de afundar o Corinthians, isso faz parte do futebol. Então eu acredito que na mobilização da sua torcida, no estádio lotado e no acerto do time, porque o Corinthians é um time mais acertado, estará a grande vantagem do Corinthians. O Santos, que é o que você me perguntou, com a presença do Neymar, pelo menos tem alguém para assumir a responsabilidade. Agora, o grande problema do Santos, Éder, não é o ataque. O Santos faz gol todo jogo. Eventualmente não fez contra o Palmeiras, mas o Santos, se você pegar a tábua de classificação, ele só tem menos gols marcados que o Palmeiras e que o Flamengo. Então o Santos faz gol. O problema é que ele toma muitos. A defesa é muito vulnerável e a escalação do Dieguinho por parte do Fernando Diniz é uma prova disso. O Diniz sabe que o Santos não tem lateral direito, que o Igor Vinícius é um dos jogadores mais vulneráveis hoje em dia do futebol brasileiro. O Santos toma muitos gols por ali. Então ele vai tentar ganhar o jogo ali, um cruzamento do Dieguinho pro Memphis, ele faz o gol e acaba o jogo. Então realmente o problema do Santos é esse, a vulnerabilidade defensiva. Por mais que tenha Neymar, que tenha Gabigol, que tenha Barreal, que é um jogador que faz gols também, O problema do Santos é atrás, Adel. Ele faz um, mas toma dois. Faz dois, mas toma três. E aí fica muito difícil.
0: Muito bem, é aí, José Calil comentando comigo esse Corinthians e Santos, a bola rolando daqui a pouquinho. E você se ligando aqui na TMC, tem chamada, tem informação.
2: Não, um detalhe curioso, o Neymar entrou agora, o Santos está no aquecimento aqui no gramado da Neoquímica Arena. O Neymar entrou com uma faixa branca na cabeça, ao estilo Memphis Depay.
0: Eu ia perguntar exatamente isso, eu falei, ué, mas é o Corinthians que entrou em campo, porque tava com a faixa na cabeça, é o Neymar então, né?
2: É o Neymar, tá ali no aquecimento, já rolou a bola no gramado, já reclamou de uma bola furada, ele, homenageando o amigo Memphis Depay.
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0: Muito bem, agora entra o Corinthians no gramado também para fazer o seu aquecimento. Fala, Belo.
1: É que já me perguntaram aqui na torcida por que Dieguinho e não Lingard. Então, a informação é importante passar. O Jesse Lingard não está relacionado por causa de um quadro gripal. Então, o Yuri Alberto com lesão na coxa, o André Carrijo, porque não tem condição física, e o Lingard com quadro gripal, os três não foram relacionados.
0: 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Corinthians e Santos daqui a pouquinho. Tem muito santista e corintiano na Daikin, hein? Já já a bola vai rolar por aqui. Voltamos com você. 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
0: Muito bem, estamos de volta aqui na Neoquímica Arena. A expectativa vai aumentando para Corinthians e Santos. É clássico no Campeonato Brasileiro. E olha, quando nós chegamos aqui na Neoquímica Arena, o Fabiano Fará falou: mas será que hoje chove? Eu falei: não. Me enganei, viu, Fabiano Fará? Porque vai cair uma água daqui a pouco. Inclusive, a Defesa Civil já está mandando aí para os celulares, né? O recado que tem chuva forte na Zona Leste aqui, viu, Fará?
18: É, e o vento aqui é gelado, hein, Éder? É mais gelado do que lá no alto do Pinheiros, hein?
0: Pois é, Marco Belo e o Corinthians, mais do Timão Belo.
1: O Corinthians contra o técnico Cuca tem uma grande desvantagem. O Cuca venceu o Timão 17 vezes, o Corinthians venceu 12 e houve 9 empates. O Cuca, aqui na Neoquímica Arena, venceu 4 vezes. O Corinthians venceu 3 e não houve nenhum empate. Mas o Cuca no Corinthians não foi bem. Contratado no dia 20 de abril de 2023, ficou 7 dias no cargo. 2 jogos, uma vitória sobre o Remo, 2-0 pela Copa do Brasil, vitória depois nos pênaltis por 5-4, e uma derrota para o Goiás por 3-1. Depois o Cuca pediu demissão por causa da pressão da torcida, por causa daquela história toda na vida dele.
3: Agora, Éder, veja bem, esse é um componente a mais, né, um tempero a mais para o clássico de hoje, porque realmente a passagem do Cuca pelo Corinthians foi uma passagem relâmpago, como disse o Marco Belo, e ele foi colocado para fora do clube por um movimento, né, em relação ao passado dele, que a gente não discute. Realmente ele teve problemas e a entidade, a instituição Corinthians, houve por bem naquela oportunidade colocar o Cuca para fora. E o presidente Duílio, que tinha contratado o Cuca, não segurou a onda, né? Quando ele viu o pepino, ele saiu correndo e deixou o Cuca sozinho na parada. Agora, veja bem, Éder, é muito estranho a gente ver nos dias de hoje que o Corinthians aceita um patrocínio de uma empresa que enfim, divulga aí o trabalho, né, de mulheres. A gente tem que tomar cuidado com o que a gente fala, mas é muito estranho que o Corinthians do Respeito às Minas agora aceita esse tipo de patrocínio. Quer dizer, quando vem dinheiro, aí pode. Então fica realmente muito estranho, fica uma coisa muito estranha no ar. E eu realmente não sei o que o Cuca, né? Não sei se ele vai falar sobre isso no fim do jogo, o que ele estaria sentindo num momento como esse. Não, não deve ser fácil, porque independentemente de você defender ou querer o afastamento do Cuca, é uma opinião de cada um, para ele deve ter sido bem pesado, né?
0: Ah, com certeza. Agora as equipes no aquecimento, eu já pergunto, Lucas Escócio, olha, o Santos Futebol Clube tem 26 pontos na tabela de classificação do campeonato. Sim. Mas o Vasco ganhou ontem uma vitória expressiva do Vasco da Gama. O Internacional hoje joga fora de casa, vai ter uma partida difícil contra o Bahia. Vamos falar um pouquinho da zona do rebaixamento e as primeiras posições do campeonato. Confere aí a classificação e fala pra gente aí as equipes que estão ameaçadas, Escócio.
19: Vamos lá, começando então por quem tá no topo da tabela. O Palmeiras é líder com 51, seguido do Flamengo com 45 pontos, que um jogo a menos. E o Atlético Paranaense com 45 pontos também, empatado no momento com o Flamengo. Fluminense é o quarto com 42 pontos. E aí a zona do rebaixamento tá complicada. A Chape virtualmente rebaixada com 14 pontos. O Remo tem 23 e ainda joga na segunda-feira. O Mirassol tem 24, joga com o Palmeiras mais tarde. O Inter tem 25, joga com o Bahia mais tarde também, fechando essa zona. Agora o Vasco, depois da vitória, foi a 25, mas saiu da zona, é o 16º. O Grêmio é o 15º, com 25 pontos também, ainda joga 6,5 contra a Chape. E o Santos é o 14º, com 26 pontos, vencer. Coloca o Santos ali na 13ª posição, mas um pouco mais longe da zona, Edê.
0: 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As equipes em campo aqui na Arena Corintiana, você se ligando no futebol da TNC. Mais uma rodada importante no Campeonato Nacional. É a 25ª rodada da competição. São 38 rodadas. Agora vamos chegando naquela fase decisiva, a fase final do Campeonato Brasileiro. Cada rodada, cada ponto, disputado com muita seriedade por todas as equipes. Diga a informação.
1: O Yuri Alberto seria relacionado para o jogo, estava tudo certo. Ele treinou na quarta-feira, treinou na quinta-feira, ficaria no banco e entraria no segundo tempo. A dupla de ataque do Corinthians hoje no segundo tempo seria Memphis e Yuri Alberto. Ele que sofreu no dia 30 de julho uma lesão de grau 2 na coxa direita. Aí no treino da sexta-feira ele sentiu uma dor. E por causa do jogo do Corinthians contra o Estudiantes no dia 9 de setembro pela Libertadores, o Corinthians preferiu poupá-lo. Se não houvesse esta partida pela Libertadores, eu arrisco dizer que o Yuri estaria pelo menos no banco de reservas hoje aqui.
0: Ele sentiu quando? Na sexta-feira, então?
1: Na sexta, mesmo? Isso.
0: É, quer dizer, a preservação do jogador para uma partida realmente muito importante para o time do Corinthians, que vai ser o jogo contra o Estudiantes, já numa fase decisiva também da Libertadores da América. Nesse momento, inclusive, do ano, né, José Calil? Os critérios são muitos, né, para avaliação dos jogadores, a colocação desses jogadores em campo, e aí a gente entra na reta final, a partida decisiva contra o Estudiantes, tem que fazer o resultado, e o Yuri Alberto hoje desfalcando o time do Corinthians contra o Santos, Calil.
3: É, se você lembra, Éder, no meu destaque, eu disse que esse jogo é muito mais importante para o Santos do que para o Corinthians, e o Belo coloca com muita propriedade essa condição, de que se fosse hoje um jogo mata-mata, um jogo decisivo, o Yuri Alberto jogaria. Então eu entendo perfeitamente, acho que o Diniz está correto em preservar o time para essa partida da Libertadores, porque é um título inédito. Inédito não, né? O Corinthians ganhou em 2012, mas enfim, é um título quase inédito. E mais, o Corinthians está a 5 jogos desse título. São os 2 jogos das quartas contra o Estudiantes, uma hipotética semifinal contra o Flamengo e uma decisão que nós estamos torcendo, né, que seja Corinthians e Palmeiras. Eu acho que para nós aqui nós que fazemos futebol em São Paulo, Éder, seria uma redenção em relação ao que aconteceu na Copa do Mundo, quando nós tivemos o nosso trabalho interrompido, né, pela derrota do Brasil, um momento muito triste ali para o futebol brasileiro. A Copa do Mundo acabou de uma forma muito melancólica para todos nós, mas se de repente, no final deste mesmo ano, nós pudéssemos ter uma decisão de Libertadores, jogo único no Uruguai, entre Corinthians e Palmeiras, eu penso que seria uma redenção até para o nosso trabalho, velho.
0: Ah, mas não tem a menor dúvida, né? É claro que teriam que ver aí um esquema de segurança fortíssimo, né? Pro Estádio Centenário lá em Montevideo, né? Não sei como é que tá a preparação do policiamento uruguaio para um jogo desse nível, né, Calil? Porque olha, realmente, pela rivalidade das duas equipes, né? Dividindo o estádio, coisa que não é habitual aqui no futebol brasileiro, né? Porque sempre que nós temos jogos envolvendo os grandes do futebol paulista, tem a separação das torcidas, nunca mais elas se cruzaram no estádio do futebol, muito embora os maiores problemas até não são no estádio, né? Mas na ida para os estádios, mas a expectativa seria realmente muito grande, seria um espetáculo memorável no encontro entre Corinthians e Palmeiras na decisão da Taça Libertadores da América.
3: E eu acho, Éder, você esteve lá na oportunidade, eu acho que seria algo semelhante àquela decisão do Palmeiras e Flamengo, que também existe uma grande rivalidade, também são grandes torcidas, claro, não é igual Corinthians e Palmeiras, mas é quase igual, porque ultimamente Flamengo e Palmeiras têm disputado tudo, né? Então eu penso que a segurança deverá ser feita, se acontecer, da mesma forma. Você, ali são, se eu não me engano, são 40%, pelo menos nessa oportunidade foi 40% de ingressos para um time, 40% para o outro e 20% para as autoridades da Conmebol. Ou 35% para um time, 35% para o outro e 30% para as autoridades da Conmebol. Normalmente tem sido assim. Eu acho que não haverá problema, não. Aí você tem que traçar um plano, uma rota de viagem para os palmeirenses, outra rota de viagem para os corintianos. E tomara que aconteça, Éder. Eu não sou corintiano nem palmeirense, mas eu torço para essa final, mesmo porque Palmeiras e Flamengo já encheu a paciência, né? Tudo é Palmeiras e Flamengo. Então, se tivéssemos essa final que o cruzamento permite entre Palmeiras e Corinthians, eu acho que seria fantástico.
0: 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Corinthians e Palmeiras, vai chegando a hora, tá se aproximando. Dentro de 25 minutos, o início desse grande jogo. É tarde de clássico, tarde de fortíssimas emoções por aqui. O Neymar tá ali, né? Ainda com aquela faixinha, com aquela fita ali, a lá Memphis Depay fazendo o treinamento. Pois não, tem um chamado à informação.
20: É isso, e o Neymar bateu 3 faltas aqui no aquecimento, colocou as 3 na gaveta. Agora tá indo pro vestiário. E só um detalhe, a gente faz um recorte, Éder, do Neymar, que retorna hoje ao ponto de referência da equipe do Santos. Mas o Santos tem também o Gabigol. O Gabigol tem 17 gols na temporada e é o principal artilheiro do Santos no ano. E para quem não lembra, quando ele era jogador do Flamengo, ele foi procurado pelo Corinthians. Quase foi transferido para o Corinthians. Depois apareceu numa festa com a camisa do Corinthians. Perdeu a número 10 do Flamengo. E hoje ele volta pro Santos. É o artilheiro na temporada do Gabigol. Também confirmado.
3: E se eu não me engano, é aniversário dele hoje. Porque
20: foi
3: ontem. Ah, foi ontem. É, porque eu tava vendo as redes sociais do Flamengo, porque ele, dizem, não saiu muito bem do Flamengo, mas o Flamengo fez uma homenagem bonita pro Gabigol.
0: E com muita justiça, porque ele faz parte da história do Flamengo, né? Fez gols importantíssimos, gols decisivos, gols que inclusive combinaram com títulos pro time do Flamengo, né, Calil?
3: Sem dúvida, Éder. Eu acho
0: que tem que ser homenageado mesmo, né?
3: Sim, ele fez 2 gols numa final de Libertadores, foi campeão brasileiro, fez o gol da outra Libertadores também, quando o Flamengo ganhou do Atlético Paranaense. É, sem dúvida, é um jogador histórico e, embora ele não tenha saído... Ali me parece que ele saiu mal mais com as pessoas, né? A gente tem que separar sempre, Éder, a instituição das pessoas.
0: Claro,
3: as pessoas
0: claro.
3: Passam. Às vezes você não se dá bem com uma determinada pessoa, mas a instituição Flamengo, a instituição Santos, a instituição Corinthians, as pessoas estão muito abaixo, né, do que são realmente, o que representam essas instituições.
0: 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Vamos juntos para esse jogaço de bola daqui a pouco. Rápido intervalo e voltamos. 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
18: Voltamos, Neoquímica Arena em São Paulo. Começa a chuva aqui em Itaquera. Antes de Corinthians e Santos, é campeonato brasileiro para você curtir aqui no microfone da TNC. Times escalados, definidos. Atenção, nação corintiana. Torcedor do Corinthians ligado aqui na TNC. Vamos conferir o timão. Aí vem o Corinthians.
19: Diogo Souza, camisa 1. 2, Mateuzinho. 3, Gabriel Paulista. 3, 13, Gustavo Henrique, 21, Matheus Bidu. 14 para Ranieri. 29, Alan. 8, Rodrigo Garro. 37, Caio César. 10, Memphis Depay. E 61, Dieguinho. O técnico é o Fernando Diniz. Este o Corinthians.
18: Escalado o time do Corinthians para o jogo de hoje. 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E agora vamos escalar o peixe. Aí vem o Santos.
0: O técnico Cuca manda o alvinegro mais famoso do mundo a campo com Gabriel Brazão no gol, 77. Nas laterais, Igor Vinícius veste a 18 pela direita e Gonzalo Escobar tem a 31 na esquerda. A dupla de zaga, 4 Lucas Veríssimo, 14 Luan Pérez. No meio de campo, 15 William Arão. 48, Gustavo Henrique e o Gustavinho. 8, Gabriel Bontempo. E 22, Álvaro Barreal. No ataque, 9, Gabriel Barbosa, o Gabigol. E 10, o capitão Neymar Júnior. Este o peixe.
18: Aí, portanto, a escalação do time do Santos para você no futebol da TNC. O juramento dos médicos deixa claro. Medicina e humanidade são inseparáveis.

0: são 112 vitórias do Peixe, 102 empates e 140 vitórias do Corinthians. No Brasileirão, esse será o jogo de número 80. O Corinthians venceu 27, o Santos 26 e um total de 26 empates também. Nos últimos 5 jogos, 2 empates, 2 vitórias do Corinthians e 1 vitória do Peixe.
1: 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Torcida faz festa aqui. Choveu um pouco, mas parece que agora diminuiu, hein, Marco Belo?
2: Mais ou menos. A chuva tá pesada, o torcedor pula para ver se não sente tanto a chuva e daqui a pouco subirá um mosaico preparado pela torcida do Corinthians em homenagem ao aniversário do clube, que será no dia 1º de setembro. Como hoje é o jogo mais próximo do dia do aniversário, o Corinthians está fazendo várias homenagens, inclusive um lampião esteve em campo agora há pouco, e os fundadores do Corinthians, representados por atores, estiveram ao lado do Lampião, encenando a fundação do clube, Éder.
1: 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Corinthians e Santos. José Calil, você vai comentar daqui a pouquinho, mas pelo menos no início dessa partida, como é que você está imaginando o comportamento do time do Santos, que vem de uma derrota de 3-0 para o time do Palmeiras pela Copa do Brasil, vai ter a partida de volta no meio de semana, você espera ver um comportamento diferente daquilo que você observou no clássico contra o Palmeiras da última quarta-feira, Calil?
3: É difícil, Éder, porque além do Corinthians ter mais time, estar no momento mais tranquilo, o Santos está sem confiança, né? Você vê que os jogadores, eles têm muitas vezes receio de arriscar uma jogada, um drible, um chute, enfim, alguma jogada mais ousada. Então eu imagino o jogo com o Corinthians. O Diniz trabalha assim, né? O Diniz trabalha de uma forma sempre muito ofensiva. O Corinthians vai partir para cima, tentando a jogada com seus dois pontas abertos, Caio César e Dieguinho, com o Memphis por dentro, Garro chegando. Então acho que é um jogo com essa cara. O Santos deve ficar na defesa e apostar em uma ou outra jogada do Neymar, Éder.
1: 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Escócio, fala um pouquinho mais do Brasileirão aí, vamos repetir para quem tá ligando o rádio agora aqui na TNC, para quem tá nos acompanhando através do canal do YouTube, @TNC Esportes, jogos que nós já tivemos nessa 25ª rodada, Escócio.
0: Já tivemos 3 jogos no sábado, o Atlético Mineiro venceu por 2-1 o Vitória, o São Paulo venceu a primeira com o Dorival 2-1 em cima do Bragantino no Morumbis, e o Vasco venceu por 3-1 o Cruzeiro. Hoje, mais cedo, tivemos Atlético Paranaense e Fluminense 3-3, e agora teremos 2 jogos às 4 da tarde, Corinthians e Santos, Flamengo e Botafogo. Vou atualizando tudo o que acontece no jogo lá no Rio de Janeiro, aqui pro ouvinte TMC. Às 6h30 tem Grêmio e Chapecoense, Mirassol e Palmeiras, que você escuta aqui na voz de Guilherme Lage mais tarde, e às 7h30 Bahia Internacional. Segunda-feira finaliza a rodada com Remo e Curitiba.
3: E esse jogo, Éder, que o Escórcio vai acompanhar, Flamengo e Botafogo, ele é muito importante para balizar o que vai acontecer mais tarde, né? Com Mirassol e Palmeiras. Porque se o Flamengo ganhar, ele encosta 3 pontos do Palmeiras. E quarta-feira tem o jogo Flamengo e Mirassol. Aquele jogo atrasado, há muitas rodadas já, será na quarta-feira. Então vamos aguardar, né? Ver. Esses jogos deveriam ser, na verdade, na mesma hora, né, Éder? Para não beneficiar. Não só hoje, né? Porque tinha ouvinte xingando de manhã porque eu falei isso, mas não só hoje que o...
1: Imagina, mas o ouvinte nunca te xinga,
3: galera. Como seria, né? Mas então, Éder, não só hoje que o Flamengo joga antes, mas tem dia que o Palmeiras joga antes. Não deveria acontecer nunca, porque todo mundo sabe, quando começa o Campeonato Brasileiro, que Flamengo e Palmeiras vão disputar o título.
1: É verdade.

0: nenhuma novidade. Então acho que esses jogos deveriam ser na mesma hora, mas não serão. E vamos ver aí o que o Flamengo vai fazer às 4, para a gente ver depois o que o Palmeiras vai fazer às 6:30.
1: É verdade. E veja, né, Calil, o Mirassol vai ser o fiel da balança, né? Porque hoje o jogo é contra o Palmeiras do meio de semana, é o jogo que foi adiado, né, contra o time do Flamengo. Então, fiel da balança. Agora, não sei se você acompanhou, mas que jogo espetacular nós tivemos entre Atlético Paranaense e Fluminense hoje pela manhã na Arena da Baixada, né? Um jogo de bom nível. E olha que o Atlético não tá pra brincadeira nesse campeonato, não. Colou no Flamengo, né, Calil?
0: É, o Atlético estava ganhando duas vezes. Eu assisti, sim, estávamos no ar aqui no Esporte TMC. Duas vezes o Atlético estava ganhando e estava ultrapassando o Flamengo. No momento em que o Atlético fez 1-0 e depois fez 2-1, ele estava assumindo a vice-liderança. Aí o Fluminense virou para 3-2 e no fim, um pênalti meio estranho, né? Eu fiquei na dúvida ali se foi o Viveiros que chutou o Fábio ou se foi o Fábio que chutou o Viveiros. Fato é que o árbitro deu o pênalti, o colombiano bateu e fez mais um gol aí na luta pela artilharia. Foi um jogo realmente sensacional. Aliás, nós temos bons jogos no campeonato, Éder. Nós temos Flamengo e Cruzeiro, né? Foi um bom jogo na última semana. Palmeiras, quando jogou com o Atlético Mineiro, nós estávamos lá no Bank Park. Enfim, nós temos bons jogos, embora a maioria dos jogos não tenha um grande nível técnico, mas nós temos bons jogos aqui no Brasil, sim, melhores até do que em muitas ligas europeias, Éder.
1: Muito bem, o Corinthians virá de branco, o Santos virá de azul, e a gente tá vendo aqui o Neymar abraçando praticamente todo o time do Corinthians, né? Alguns reminiscentes, claro, que atuaram já com ele no momento anterior, vai ali muito cumprimentado e tá ali com a fita na cabeça o Neymar, homenagem ao Memphis Depay, seu amigo Memphis Depay, as duas equipes se preparando para entrar em campo. Aqui é o que acontece exatamente nesse instante com o Wilton Pereira Sampaio. À frente, diz a arbitragem entrando e na sequência em campo, Santos e Corinthians, Corinthians e Santos, que jogaço, que grande espetáculo de futebol. Nós vamos transmitir aqui no microfone da TNC, é aquele jogo que faz o coração do torcedor bater mais forte. Corinthians e Santos jogando de bola aqui na Neoquímica Arena, jogadores vão se posicionando, já a bola vai rolar e você se ligando aqui na TNC, de torcida, ele imagina no futebol de coração, de conexão. A informação, diga, Belo.
2: Só falar que o nosso dentinho da TMC está no mosaico, levantado neste momento pela torcida corintiana. Olha, merece, lá no cantinho, né? Ele ao lado do Ralf pescando um peixe.
1: E merece o dentinho. Fez história nesse clássico aqui. Meu querido dentinho, tá ali a primeira foto, né, Belo? Ali da esquerda no mosaico, é justamente ele pescando o peixe, né? Homenagem aqui ao nosso grande dentinho. Está hoje brilhando no microfone da TNC e no canal do Benja. Tudo praticamente pronto. Vamos ao hino nacional do Brasil aqui na Neoquímica Arena.

0: São Paulo. A festa linda da torcida do Corinthians da Neoquímica Arena. Corinthians e Santos estão em campo. Prepare o seu coração para curtir esse jogaço aqui no microfone da TNC. E o José Calil comenta. Fala, Calil.
1: Então, você vê os meninos, né, que entraram em campo com o Corinthians. Todos eles foram lá também abraçar o Neymar. É um ídolo, né, do futebol brasileiro que muitas vezes não é respeitado por muita gente. Sobre o jogo, o Corinthians é favorito, joga em casa. Eu espero que o gramado, como a chuva parou, Éder, eu espero que o gramado aguente bem, porque esse gramado do Corinthians, ele já foi um modelo no futebol brasileiro, mas ultimamente o próprio técnico Fernando Diniz fez críticas, né? O gramado não estava legal. Tomara que esteja bom hoje, porque é a garantia de um bom jogo. Um jogo disputado na bola, sem interferência da arbitragem. É isso que a gente espera. O Corinthians é favorito, joga em casa, com um time mais formado, né? Mais estabelecido do que o Santos, que muda todo o jogo. O Corinthians não tem o Yuri Alberto, é verdade, mas ele tem sua defesa titular, tem o seu meio campo, tirando o Breno Bidon, que poderia jogar aí também seu meio campo titular, tem o Memphis Depay, que é um jogador diferenciado, um jogador que pode sim decidir o jogo, como no primeiro turno, né? Quando ele jogou na Vila Belmiro, ele fez o único gol esse ano, mas foi um grande gol. Ele limpou toda a defesa do Santos e fez o gol, depois o Gabigol empatou. É um jogo de favoritismo do Corinthians e que, por mais paradoxal que possa parecer, interessa muito mais ao Santos. Porque o Corinthians ganhando hoje, ele se mantém ali numa boa situação, vai talvez encostar na zona de Libertadores, mas não vai chegar à liderança do campeonato, nada disso. E também não tem mais chance de cair, né? Com 32 pontos, o Corinthians está tranquilo em relação ao rebaixamento. Já o Santos está numa situação muito desfavorável, Éder, se você analisar a tabela, me parece, junto com o Inter de Porto Alegre, além da Chape, né, que já caiu, aí vai faltar um para ser rebaixado, mas depois da Chape, eu acredito que o Santos e o Internacional, que joga daqui a pouco na Bahia, o Santos e o Internacional são os grandes favoritos ao rebaixamento. O Santos está contratando agora, né? Ainda tem 15 partidas para fazer, depois de hoje ainda terá 14 e vai lutar pela sobrevivência. Mas é muito difícil, a tabela é ingrata. Veja você que o próximo jogo do Santos é em Porto Alegre contra o Internacional, jogo muito difícil, e o Santos, infelizmente para o seu torcedor, está se afundando aí na tabela. Se empatar hoje será um grande resultado, já levar um ponto, mas a verdade é que o Corinthians é o grande favorito da partida, Éder.
0: José Calil no microfone da TNC, falando da sua expectativa para Corinthians e Santos. Tem informação aqui na TNC.
2: A informação é, como o Alexis Duarte, zagueiro paraguaio contratado para esta temporada, não tem condições de jogo, ele cedeu a camisa 4 ao Luan Pérez. Luan Pérez passa a vestir a camisa número 4 do Santos nesta tarde, Éder.
0: Vai rolar a bola na Neoquímica Arena. Você se ligando aqui na TNC no Campeonato Brasileiro. Corinthians, décima colocada no Campeonato Nacional, 32 pontos. O Santos da 14ª posição com 26. Corinthians e Santos, é jogaço de bola para você curtir aqui no microfone TNC. 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Toma posição o Santos. Vai Gabigol ali pro círculo central. Neymar vestindo a fita, homenage a Memphis Depay. Vai se encaminhando pro círculo central. Vai começar o grande jogo. Corinthians e Santos no microfone da TNC. É jogão.

comigo no futebol nota 10 do Rádio Brasileiro. Falta marcada pelo Tibino Santos, já batida para tocar para Vinícius de primeira para o Ilharão. Recepciona, domina pelo campo intermediário. Rolou na esquerda, agora jogando para Escobar. Escobar dominando pelo campo de defesa, tentando partir para o campo de ataque. Rola para Neymar. Neymar recebe, domina pelo setor esquerdo. Falta, recua outra vez, agora entregando para Luan Pérez. De primeira para o zagueiro, soltando para o Ilharão. Trabalha pelo campo de defesa, largou na esquerda outra vez, agora para Neymar. Vem buscar.

0: Volta para Mateuzinho, Mateuzinho dominando, escala bem no Tibiro, Corinthians vem, bola atravessa, agora da ponta direita, Caio César vai tentar, rolou por dentro, recebeu, dominou, Mateuzinho girou, tentou, cruzou, subiu, Ilharão inteiro de cabeça para afastar, volta a bola para Neymar, de primeiro pelo campo de defesa, bola tocada para Kevin Gould, aí é Neymar, vira pela direita, agora para Igor Vinícius, trabalha pela intermediária do Tibiro Santos, levantou para o campo de ataque, intercepta a defesa, Alvinegra, tentou cortar, e não faz o corte, a bola na sequência vai sair, tocando na defesa de Vila Belmiro, lateral para o Tibiro Corinthians bater. Na esquerda vai tomar impulso agora para fazer o cobrança de mão. 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Bora dominada no campo de defesa. Reinicia o time corintiano. Bola tocada para Mateuzinho. Mateuzinho na ponta direita. Agora para Caio César. Encarou Escobar. Tentou partir. Toma Escobar. Bate-lhe a carteira da sequência na jogada. Ligando por dentro. Fez o passe agora para Gabigol. Recuando pelo campo de defesa, troca passo do Tibiro Santos para tocada lá atrás, outra vez da intermediária, ficando bem lá no bom tempo, tenta abertura larga pela direita, agora pelo campo intermediário para Veríssimo, vai tentar ativar para o campo de ataque, entrou Gustavo Henrique, intercepta pela defesa do Corinthians, deixou na esquerda, agora para bater o Bidu, trabalha pela intermediária, vai tentar passar, se apertou a cobertura outra vez, agora bom tempo, tentou tomar pelo Tibiro Santos, toma uma traulitada no bar real ali por baixo, o zagueiro do Corinthians, Bidu, falta marcada para o Corinthians bater pelo campo de defesa, cobrou Gustavo Henrique, ele volta recuando, liga lá atrás agora para Gabriel Paulinho. Está de primeira pela meia direita para chegar de Mateuzinho. Mateuzinho vem para outra vez. Agora chegando para o campo de ataque. Licença e Lúcia na marcação no primeiro tempo. Sendo jogado por dentro. Rola curto. Troca passes. Ultimão. Bola aberta na esquerda agora para Matheus Bidu. Carregou para o campo de ataque. Partiu Bidu. Tentou. Rolou. Deixou na esquerda. Vem a bola outra vez. Dieguinho de primeira. Ranieri. Ranieri volta. Retrocede a bola da face central do campo. Gustavo Henrique outra vez. Agora jogou com ala. Alan de primeira. Põe na ponta. Dieguinho. Dieguinho recebendo. Partindo na esquerda ainda. Dieguinho tentou passar. Vai bom tempo. Não perde a viagem. Comete. Falta, Dieguinho no chão, falta para o Corinthians bater belo.
1: Dieguinho sofreu a falta e levou uma bronca do Matheus Bidu, que estava do lado e poderia ter recebido essa bola. O jovem jogador corintiano tentou a jogada individual, acabou sofrendo a falta. Memphis Depay vai cobrar.
0: Memphis Depay tomando posição para a batida de falta, ajeita para fazer a cobrança. Atenção, lá na esquerda, Garro também vai passar na grande área santista. O corpo é meio, emoção é sua, intenção, a dele é aberta, é o gol. Garro agora para fazer a cobrança, vai mandar lá dentro, Gabriel Paulista se mexe, Ranieri na liga de grande área, Gustavo Henrique um pouco atrás, o Corinthians vem, toma posição, Depay para fazer a cobrança, atenção, vem, bateu fechado, Neymar de cabeça afasta pela defesa do Santos, rebotada na bateria, desceu na esquerda, outra vez agora para chegar de Garro, Garro dominando, levando na meia esquerda, cabra ataque, tenta o toque lateral, joga pelo meio, outra vez agora para Dieguinho, soltando para ala, na sequência, tomou outra vez a defesa com Gabigol, mandou para fora, lateral, cobra Memphis Depay, agora para Ranieri, outra vez Memphis Depay cortou bom tempo, rifa a bola pela liga lateral, posse de bola para o time do Corinthians fazendo a cobrança, Ranieri chegando na esquerda, batendo a bola curta, ligando na esquerda, agora entregando para o Bidu, Bidu dominando, na face central do campo, de primeira agora para ala, desencilhou-se na marcação, no primeiro da sequência, na jogada, a primeira direita, bola tocada para chegar de Mateuzinho, tentou passar, Barreal vai, evitou o contato, Mateuzinho, volta de recuo para Hugo Souza de primeira, põe na esquerda agora para Gustavo Henrique, de letra, tenta o passe, bom tempo, vai tentar tomar, entrou Ranieri, recupera, domina pelo campo de defesa, de fora, ponta esquerda, bom passe, olha o Corinthians, Dieguinho vem embora, levou na esquerda, Bidu por dentro, bora tocar para Bidu, Bidu tentou, Ilharão vai na jogada de ombro, recupera, domina pelo Tibiro Santos, tenta ser tocando, bora bater a rata agora para Barreal, Barreal dá Neymar, Neymar trabalhando pelo campo de defesa, é bom, clássico aqui na Neoquímica Arena, começa quente, bola dominada, Neymar rolando na esquerda agora para Escobar, Escobar dominando no campo de defesa, volta, recuou, deixou outra vez, agora da linha intermediária fazendo passe, de primeira para Luan Pérez, vira jogada pela direita agora para o Ilharão, domina pelo campo de defesa, faz o passe curto agora para Igor Vinícius, volta recuando outra vez agora para o Ilharão, prendendo pelo campo de defesa, o tempo vai passando, vamos chegar a 5 no primeiro tempo, 0-0, bola para Barreal, de primeiro da esquerda, Escobar, Escobar vem embora para o campo de ataque, vem na procissão, rata na esquerda, rolou de primeira para Neymar, Neymar ativou, devolveu na ponta, vai chegar a ala, dá um totó na bola, tentou tirar de Escobar, bate na sequência, a bola vai pela linha lateral, na disputa entre Escobar e ala, e no lance fará.
2: E o Escobar foi na bola, tanto é que o Alan foi o último a tocar, ficou pedindo falta e a reposição é pro Peixe no ataque, Éder.
0: toma posição na esquerda, Escobar agora para fazer a cobrança, já bate, recuando, ligando na esquerda, rei de seu, outra vez agora Luan Pérez de primeira por dentro, para tocar a rápida, faça a central do campo, domina de primeira agora, Gustavinho rolando para o Ilharão, abre pela direita agora para Igor Vinícius, largou na ponta direita para Bom Tempo descendo, outra vez agora descendo, girou-se na marcação no primeiro, tem dois, dobra a cobertura, defesa corintiana, para tocar para o Ilharão, recuando para Lucas Veríssimo, Veríssimo trabalhando, levando outra vez agora para o campo de ataque, devolveu na meia direita para o Ilharão, põe na ponta agora para Igor Vinícius, domina pela direita, subindo o time do Santos, outra vez agora para o campo de ataque, marca forte, defesa corintiana, para Veríssimo, Veríssimo na esquerda agora para Luan Pérez, e Purino deixou na esquerda para Neymar, Neymar dominando, fugiu outra vez agora, chama contra si, marcação no primeiro, carregou, tentou passar, já aperta na cobertura, caiu César, Neymar do Totó, voltou recuando, deu a Luan Pérez recuando para Veríssimo, Lucas Veríssimo, abre pela direita agora para o Ilharão, domina pelo campo de defesa, tentou partir para o campo de ataque, fora da ponta direita, agora entregando para Igor Vinícius, recuando outra vez agora para o Ilharão, por dentro para Veríssimo, domina pelo campo de defesa, vai para cima dele, Memphis Depay, a bola tocada na esquerda agora para Luan, Luan Pérez levantou, ativou, exagerou na dose, muita força nessa bola, não deu para Neymar, bola para fora, é lateral para o time do Corinthians bater, quer qualidade comprovada, secagem rápida, garantia de sucesso para sua obra, vá de cimento CSN, cimento CSN, mais do que forte, é fortaço, e atenção, 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Aí o toque, 7 minutos, etapa inicial de jogo, placar Jeep no Campeonato Brasileiro. 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
3: No Maracanã, 0-0, Flamengo e Botafogo com 7 do primeiro tempo.
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0: Bora no campo de defesa, agora pra Ganiele, ativou na ponta esquerda, vai tentar Tiquinho, desencilhou-se na marcação do primeiro, tentou girar o espaço, foi curto, não deu sequência, era jogada a bola para fora pela linha lateral, posse de bola pro time do Santos pela direita, pelo campo de defesa, segunda a sexta, a partir das 7:35 da manhã, tem o É da Sua Conta na TNC, iniciativa Big Pay. 7 no primeiro tempo, José Calil, começo de clássico, 0-0, Calil.
2: Por enquanto um jogo morno, dá para perceber que o Corinthians toma iniciativa, mas até agora não chegou. E nem o Santos. Por enquanto, um jogo sem graça.
0: Bora dominar pelo campo inteiro, mandaram outra vez agora com o Luan Pérez, trabalha jogada pelo campo de defesa, Escobar por dentro, vai tentar tomar outra vez agora o Caio César, Escobar faz o levantamento, ele bora para o campo de ataque, tentou na ponta, Barreal, fecha a porta, defesa corintiana, não domina Barreal, lateral batido pelo domínio Corinthians, repara outra vez agora da zaga central, prendendo o Gabriel Paulista, ele primeiro pela direita, agora para Alan, Alan recebendo, na Inter Madera batendo, na esquerda, fez o passe agora para Gustavo Henrique, domina pelo campo de defesa, gira contra a marcação de Cabigol, recuou para Hugo Souza, deu a Alan, Alan de primeira agora para Gustavo Henrique, olha o ponteiro. Tempo, recuperou pelo Santos, Hugo Souza com o pé, mandou pra fora. Essa saída, tocando bola da dentro da grande área, brincando de bobinho, não dá certo. Escanteio, Pará.
2: E arrepia, dá aquele frio na barriga do torcedor corintiano. Gustavo Henrique não viu o Bom Tempo chegando. Ele bateu forte de perna direita. Hugo Souza fez a defesa. Escanteio lá na direita. Neymar cobra.
0: Neymar toma a posição. O 10 do time Novinho agora para fazer a cobrança do escanteio. Vai passar lá dentro. Veríssimo vem para a liga de grande área. Neymar para fazer a cobrança. Tomou distância. Atenção. Gol com a Neymar. Emoção. Assumida. Samba dele. Meteu gol. Bateu. Bola aberta. Lá atrás agora. Barreal estufou o peito. Tentou bater. Chutou. Rebotada na bandeira. Bate na defesa do domínio. Corinthians volta na ponta direita. Agora para Caio César. Trabalha Caio. Tentou partir para o campo de ataque, aperta na cobertura, pega pesado ali Barreal, passe de bola para o Timão, lá pela direita, campo amarelo. De ataque, ficou reclamando a entrada da torcida do Corinthians aí, Belo.
1: Amarelo para Álvaro Barreal, o argentino derrubou o Caio César, levou o primeiro amarelo do jogo.
2: E é o terceiro cartão dele, não pega o Inter em Porto Alegre na próxima rodada.
5: Me pareceu muito... muito radical aí, muito forte esse cartão amarelo, foi uma falta normal.
0: Olha Carlos, trabalha a jogada, tentou, ativou na ponta direita, lá embaixo, agora para Mateuzinho, puxa a bola dentro do adversário, falta de recuo, tocando para Alan, Alan de primeira, agora para Gabriel Paulista, trabalha a jogada pela meia direita, campo de ataque, vem partindo, volta, retrocedeu, deixou por dentro, agora para Gustavo Henrique, tenta partir para o campo de ataque, dentro do passe, enviesou na ponta para cá e o César não deu, bola para fora, é posse de bola para o equipe do Santos. 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
3: 11 minutos do primeiro tempo, Flamengo e Botafogo 0-0, o Botafogo teve um gol anulado.
0: Para Dominato no campo de defesa, no domínio Santos, Neymar tentou o passe, cortou o carro, levantou, entra Lucas Vinícius, me afasta pela rata, guarda no domínio Santos, volta para Gustavo Henrique de primeira para o campo de ataque, vai tentar lutar outra vez agora Dieguinho, Dieguinho tentou passar, não passa, é desarmado, volta a bola para Bidu, Bidu trabalhando, vira jogar pela meia direita, outra vez agora entregando para Mateuzinho, dominou na meia direita, recolheu para Gabriel Paulista, recolheu Paulista, abriu na ponta direita, agora para Garinelli, trabalhando, levando, descendo na ponta direita, ativou de primeira, soltou para Caio César, de primeira pela meia, agora para Dieguinho, Dieguinho recebendo, vai tentar o drible contra a marcação, primeiro encosta, Escobar, dá-lhe combate na cobertura, bola voltando para Caio César, de primeira agora para Alan, Alan virou jogada na esquerda para Matheus Bidu, carregou Bidu, tentou passar, não passa, toma a defesa dos Santos, bom tempo, de primeira para Neymar, agora para a chegada do Gabigol, Gabigol partindo para o campo de ataque, licenciou o primeiro, Neymar livre, bola rolada, Neymar, atenção, desceu, soltou para o Gabigol, Gabigol, por favor, assim não, patrão, não maltrata, dessa vez ele maltratou, que fase do Gabigol fará.
2: E ele veio até bem, protegendo, arrancando, fazendo a transição, deu no Neymar, que devolveu no Gabigol, tinha o Barreal chegando e gritando atrás dele, o Gabigol tentou de perna direita, facilitou a vida do Hugo Souza.
0: Falta para o time do Corinthians, bater pelo campo de defesa, cobra Ranieri, recuando agora de primeira para Gustavo Henrique, soltando para Gabriel Paulista, a primeira direita, outra vez agora para Mateuzinho, Mateuzinho levando, usando para o campo de ataque, volta recuando, liga de bela meia, soltando para Alan, Alan trabalhando, desce na intermediária do time do Corinthians, batendo a bola curta, servindo na esquerda agora para Rodrigo Garro, Garro outra vez agora para Alan, levantou para o campo de ataque, a Dieguinho, Dieguinho vem embora, trabalhou, tentou a passagem, abriu na esquerda outra vez agora para Bidu, Bidu a Memphis, Depay, recuando, ligando outra vez agora de primeira para Alan, Alan soltando para Gustavo Henrique vem de trás, preparou, ajeitou a direita, bateu, passa, que passa essa bola à esquerda de Brazão, vai pela linha de fundo, assustou o goleiro do Santos aí, Belo.
1: Não é o forte do Gustavo Henrique o chute de longe, mas não tinha ninguém para passar a bola, não tinha ninguém o marcando, ele arriscou, foi para fora, tiro de meta 0-0.
0: 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a passagem, rouba a reta, guarda no Santos, lá pesadinho ali atrás agora, para tocar para Gabigol, não pega, a bola voltou para Caio César, insistiu, cortou por dentro, vem Luan Pérez na cobertura, Caio, Caio César, a bola fica dominada outra vez, a intermediária do time do Santos, recupera, domina pelo campo, intermediário, sai jogando outra vez ali atrás, agora com Barreal, Barreal na esquerda, Escobar, de primeira para Neymar, domina contra a marcação, no primeiro balanço, o corpo tenta escapar, marcação de Mateuzinho, volta recuando ali atrás, agora tentando para Barreal, Barreal levantou para o campo de ataque, no vazio, bola fácil para o goleiro do Corinthians, Hugo Souza, tenta ser tocando, bate de primeira pela direita, agora para Alan, vem buscar pelo campo de defesa, volta recuando agora para Gabriel Paulista, outra vez agora jogando com Alan, Alan recuando para o goleiro, Hugo Souza sai jogando, você ligado aqui no clássico Corinthians e Santos, deixa o like, 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Domingo Santos, soltando primeiro para Igor, daí a Barreal, Barreal trabalha pela face central do campo, volta recuando, jogando ali atrás, agora de primeira para Escobar, Escobar mantendo na esquerda, campo de ataque, bola trabalhada, vem a bola outra vez agora para o William Arão, recebendo Arão, Arão de primeira, agora entregando para Gustavinho, Gustavinho na esquerda para Escobar, dominando no campo de ataque, Escobar volta, recua pelo campo de defesa, sai jogando outra vez agora com Luan Pérez, trabalha pelo campo, trabalhado do Domingo Santos, volta para o William Arão, que de longe retrocede a bola para o goleiro, aos 14 minutos do primeiro tempo, o Mercado Livre está com vagas para auxiliar de logística, inscreva-se em arroba, isso é Mercado Livre, no Instagram e 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
3: No Maracanã, com 15 minutos do primeiro tempo, Samuel Lino abre o placar, Flamengo 1, Botafogo 0.
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0: Desce o Corinthians, vem bola pro campo de ataque, Mateuzinho volta para Gariari, Gariari de primeira pela meia direita, agora para Rodrigo Carro. Carro trabalhou, fez o pivô, Memphis tentou toque ali no meio, na sequência a bola se oferece a Brazão. Brazão domina pelo time do Santos, a primeira direita no campo de defesa, agora entregando para Vinícius, trabalhando o Igor, Igor pisa na bola, volta recuando na zaga, deixando ali atrás, agora para Veríssimo. Tem chamado, tem informação aqui na TNC.
2: O Cuca mandou o volante uruguaio Christian Oliva pro aquecimento. Tô olhando aqui, não vejo o Gustavinho sentindo, nem o William Arão, mas o Oliva tá no aquecimento.
0: Olha o detalhe aí do Fará. Bola batida pelo campo de ataque. A Gabigol. Impedimento marcado no ataque santista. 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Corinthians e Santos jogando. É campeonato brasileiro. Corinthians quer crescer ainda mais na tabela de classificação. Santos quer se afastar da zona do rebaixamento. 0 a 0 no placar. Jipe. A bola rolando. Você se ligando aqui no microfone da TNC. Bola para Mendes Depay. Domina pelo campo de defesa. Tenta a ligação. Travessa pela pro campo de ataque. Cortou o Ilharão. Completou o Igor. Vinícius abre na ponta direita agora para Bom Tempo. Recolhe Bom Tempo. Bom Tempo de primeira agora para o Ipireio. Agora para

0: Está para tirar, afasta ali atrás, agora pelo campo de defesa, volta para Garro, Garro dominando, na intermediária, volta de recuo, outra vez agora para Mateuzinho, tentou esticar para o campo de ataque, bateu na ofensiva, agora volta na intermediária do time do Santos, recupera, sai jogando outra vez agora da intermediária, Veríssimo de primeira para a direita, Willianão, tentando partir para o campo de ataque, tem a marcação de Caio César, vai tentar insistir, corta, Mateuzinho toma, vem Neymar, entra, Mateuzinho recupera, faz o passe a Alan, Alan de primeira agora por dentro, Cesso passe a Memphis Depay, que toma uma traulitada ali na chegada do Gustavinho, ficou no chão, posse de bola pro Corinthians aí, Fará.
1: E o Hilton tá ali olhando pro Gustavinho, não apresentou cartão, o Memphis vai reclamar pra ele, falta marcada, campo defensivo a favor do Corinthians.
0: 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Gôndola, para trabalhar na esquerda, volta para Alan, Alan domina pelo meio de campo, volta, retorna pelo campo de defesa, soltando para Gustavo Henrique, prendendo na intermediária, abre pela direita, outra vez agora para Gabriel Paulista, põe na ponta para Mateuzinho, Mateuzinho vem embora para o campo de ataque, chama contra si a marcação de Escobar, tocando pela meia direita, agora para Garro, pelo meio para Ranieri, Ranieri encostou na esquerda, mandou na ponta para Bidu, Bidu dominando, fugindo para o campo de ataque, Alan vem por dentro ainda, Bidu, Bidu a Garro, Garro recebeu, devolveu para Bidu, olha Matheus Bidu para a esquerda, bate, passa, que passa essa bola, lambendo posse esquerdo no goleiro Brasão. Quase o Corinthians vai lá dentro, Belo!
2: Brasão não chegaria nessa bola. Toque do Garro pro Bidu. Chute perigosíssimo do lateral esquerdo. Corintiano cruzado, passou à esquerda. Tiro de meta 0-0.
0: 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Para Neymar. Neymar vira jogar pela direita. Outra vez agora da intermediária para Veríssimo. Põe no peito, no meio com dificuldade. Solta mal. Toma outra vez do time corintiano. Bidu levanta, tentando pelo meio agora para Memphis Depay. Depay tentou passar, o Willianão tira. Volta a bola rebotada na bandeira, desceu na esquerda, outra vez agora para Matheus Bidu. Domina pelo campo de defesa, ligando na intermediária, soltando para Gustavo Henrique de primeira, agora para Gabriel Paulista. Recebeu o zagueirão, faz o passe, bate na esquerda agora. Soltou de primeira para Alan. Alan levantou lá na ponta direita, agora tocada para Mateuzinho, põe no peito, carrega, leva a bola, sai da ponta, cai para meia, rolou para Garro, devolveu. Mateuzinho tentou sequência, outra vez Garro. Garro abre, na direita cai o César, mas o Willianão está distribuindo. Indo burdoada ali na defesa do Santos. Toma cartão amarelo. Está no chão Garro. Falta marcada para o Corinthians, Belo.
2: E não tinha porquê. O Garro já tinha chegado na bola, já tinha feito o passe. O Willianão deixou o pé. Cartão amarelo, segundo do jogo, segundo para o Santos.
0: 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Vamos chegando a 20 minutos do primeiro tempo de partida. Placar Jeep 0-0. Corinthians e Santos. É o coração do santista batendo forte. Ele quer a vitória hoje. O Santos numa situação difícil no Campeonato Brasileiro. Corinthians quer mais 3 pontos, afastando-se definitivamente na zona do rebaixamento. Toma posição, Garro. Vai esquentar dali. Atenção, lá vem o timão. Puxa o piro de emoção. Explode de felicidade a sua torcida. Vem lá, Garro. Memphis Depay. Perto da bola. Garro colocado. Bola posicionada. Meia-direita no ataque do time do Corinthians. Atenção, tomou distância. O gol é meu. Emoção é sua. Intenção a dele. Aberta o gol. Preparado. Garro vem na bola. Levantou na bola. O gol. A bola passa. Não fecha. A bola vai pela linha de fundo. É tiro de meta para a equipe do Santos fazer a cobrança. E depois de Corinthians e Santos, Mirassol e Palmeiras, Guilherme Lage, Ivan Drago, Gustavo Soler, Lucasito, cobertura completa para você no futebol da TNC. 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Para o dominante no campo de defesa, sai jogando outra vez ali atrás. Agora Gabriel Paulista de primeiro jogando com Alan. Alan recebendo, vindo na esquerda agora para Gustavo Henrique, põe na ponta esquerda para Bidu, recolheu Bidu por dentro, agora volta, recuando, retrocedeu, soltou para Garro, Garro de primeira agora para Memphis Depay, desencilhou-se na marcação no primeiro, vem para o campo de ataque, ativou na ponta esquerda, bola aberta, lá no fundo, vem Bidu, cruzou, Caio César, tenta, corta, Luan Pérez da hora H, rifou, tirou dali inteirinho na jogada, escanteio para o Corinthians, Belo.
2: Cruzamento rasteiro do Matheus Bidu, tinha como alvo Caio César, o Luan Pérez foi esperto, chegou antes, escanteio, Depay cobra.
0: Memphis Depay para bater o escanteio pelo domínio. Corinthians já ajeitando na ponta esquerda. Vai mandar dali. Vai tentar cravar o Memphis. Tomou distância. Vem Depay. Agora para fazer o cobrante do escanteio. Levantou para perigosa. Brasil! Com o braço direito erguido, desviando. Rifando pela linha de fundo. Novo escanteio para o Corinthians, trocando de lado. Garro lá na ponta direita. Agora para bater o escanteio. Segue atacando o time do Corinthians. Gabriel Paulista na linha de grande área. Ranieri fechando. Gustavo Henrique também vem. Caio César se apresenta na chegada na grande área. Ali tem o Diequinho. Tomou posição. Vem para fazer a cobrança outra vez. Agora Garro vai despejar na grande área. Tomou distância. Vem na bola. Bateu na boca do gol. Subiu. Escopar de cabeça para tirar. Volta a bola. Vai ficar com Alan. Alan dominando. Neymar apertou para tocar na ponta. Agora para Garro. Levantou na grande área. Subiu. Igor Vinícius de cabeça. Tira. Volta. Reboteada na batida. Sobrando outra vez ali atrás. Agora pelo campo de defesa. Fica a bola dominada. Bom tempo. Tem outra abertura. Abriu na ponta. Pro Neymar. Soltou no Gabigol. Atenção. Invadiu cara a cara. Driblou o Mussoza. Vai bater. Gabigol bate. E bate para conferir o bandeirinha. Marca o impedimento. Deixaram dar sequência. O cara também estava 5 metros da frente, né? Mas vai que... Aí os caras dão uma dormida aí, né? Mas não valeu, não valeu. Tava bem à frente aí o Gabigol, Fará.
1: Muito à frente o Gabigol. Mesmo assim, driblou o Gussouza, bateu, tava correndo pro abraço. E aí o bandeirinha sinalizou. Quando teremos a mudança no Santos. O Christian Oliva, camisa 28, vem pro jogo do lugar do Gustavinho. 48, Gustavinho chegou no Cuca, reclamou de dores e está sendo substituído um volante por outro, Éder.
0: E aí, José Calil, alteração no time do Santos.
3: No caso, é Deus escalando, né? Porque o Oliva é muito mais jogador, não sei porque que o Cuca não gosta dele, eu já tinha feito esse comentário, Éder, no jogo contra o Palmeiras.
0: É verdade.
3: E o Gustavinho é um jogador fraco, está começando a carreira. Lamento se ele teve alguma lesão, mas o Oliva é melhor.
0: Olha o Corinthians, vem embora. Mateuzinho driblou primeiro, chapelou Escobar. Tentou abertura, mantendo na ponta direita. Agora entregando para Caio César. Caio César de primeira, agora para Mateuzinho. Dominou na meia direita, campo de ataque. Tempo sendo jogada na ponta, abriu outra vez. Agora para Caio César. Caio César vem embora, levando. Recuou, deixou outra vez. Agora da meia direita, Dieguinho por dentro. Agora fez o passe a Alan. Alan volta, recuou a bola para Gabriel Paulista. Domina pela faixa direita do campo. Inverteu, mandou na esquerda, parte na direção de Ranieri. Ranieri trabalhando, levando para o campo de ataque. Abriu na ponta para Bidu, voltando para Ranieri. Dominou outra vez. Chama contra si, marcação na primeira abertura, cobertura, defesa do Santos. Ele volta recuando, fez o passe agora para Gustavo Henrique. De primeira para o Gabriel Paulista, Neymar aperta. Ele volta recuando agora para Hugo Souza. Hugo Souza bate com efeito. Na esquerda agora para Ranieri. Levantamento, ele manda para o campo de ataque. Cortou bom tempo, volta a bola, vai ficar para Ranieri. Ranieri de primeira agora pelo setor esquerdo para trabalhar no time de Corinthians. Sai tocando outra vez agora com Diequinho. De primeira para Gustavo Henrique, volta para Diequinho. Diequinho carregou, bate a marcação do Neymar. Faz uma firula em cima do Neymar. Volta recuando. Alan levantou para o campo de ataque. Depay! Ativa pelo meio, a bola fica pro goleiro. 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Olha o Corinthians, retomou, Garro recuperou, tentou ligar por dentro, vem rebatendo ali a defesa, o Garro ficou caído. Memphis Depay de primeira tentou para Bidu, recupera a defesa do Domingos Santos e dali, contra-golpe, vai tentar partir para o campo de ataque com bom tempo, abre pela direita outra vez, agora entregando para cá, Bigol, enquanto o Garro continua caído lá atrás da entrada da grande área do Santos. Aí, Belo.
2: Foi falta, é que ele deu vantagem pro Corinthians, mas a falta houve e fica sentindo camisa 8 do Timão.
0: E agora com muito fair play, o Neymar manda a bola para fora para que seja atendido o carro, o jogador do time do Corinthians. 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Desse Corinthians e Santos clássico nessa tarde pelo Campeonato Brasileiro. Chegamos a 25 minutos, etapa inicial. Bola corre solta na Neoquímica Arena. 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Aqui, Corinthians 0, Santos 0.
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0: Lampere estoca a bola para o goleiro Brazão. Levantamento, ele bola para o campo de ataque. Subiu o Gustavo Henrique, deu uma escovada de cabeça ali, recuando lá atrás. Agora para Hugo Souza. Hugo Souza faz zero, o goleiro do Mino Corinthians. Tem Gabriel Paulista na zaga ali atrás agora. Ainda Hugo Souza prepara, Neymar aperta. Hugo Souza vem, retém a bola com as mãos. Vai bater para o campo de ataque, vira a jogada, mandando na esquerda com o intergueiro para bater o Bidu. Domina pelo campo de defesa, Bidu. Por dentro, rolou macio, Diequinho volta, recuando outra vez agora para Bidu. De primeira para Ranieri. Ranieri dominando, ainda pelo campo de defesa. Vira jogar pela direita agora para Mateuzinho. Tenta partir na passada, escapa na marcação de Escobar. Toca para o Terbeiro, agora entregando para Ranieri. Põe na meia direita, Garro. Garro tentou abertura na ponta. Olha o Mateuzinho, vem com tudo. Invadiu a área, cruzou. Bate a bola no Escobar. Sai Brasil para defesa. Que chance, Belo.
2: O Escobar, sem querer, salvou o Santos. O cruzamento do Mateuzinho tinha como alvo o Memphis, que estava no meio da área. A bola bateu no Escobar e o Brazão fez a defesa 0-0.
0: Olha Gabriel Paulista, afasta pela defesa corintiana, volta para a Ranieri. Ranieri de primeira, mandando na esquerda agora para Matheus Bidu, tentando partir para o campo de ataque, vem chegando o Bidu, volta, recuando outra vez, agora tocou para Ranieri, coordena a linha de passe, volta, recuando a bola para Ala. Ala tentou chegar para o campo de ataque, tocando no Garro, recuando para Gustavo Henrique, põe na esquerda agora para Depay. Depay na ponta esquerda para Bidu. Bidu recepcionou, domina pelo setor esquerdo, volta, recuando outra vez, agora tocando para Ranieri. Daí a Ala, Ala, Ranieri. Ranieri recebendo, levando na esquerda, aperta a cobertura outra vez ali atrás, agora Oliva, a bola recuada, fica dominada outra vez agora com Alan, Alan de primeira para Gustavo Henrique, recepcionou o tempo, saiu da cara pela direita agora com Gabriel Paulista, ainda Gustavo Henrique virou na ponta esquerda, Ranieri, domina Ranieri, parte, dominando o cara, negando pelo time corintiano, soltando para Carro de primeira agora para Depay. Depay domina, bate a marcação no primeiro, bom drible, tentou enfiada de jogar na quarta ali atrás, a reta guarda afasta de qualquer forma, tirando outra vez a defesa do Santos com bom tempo, a bola voltando na direita, Mateuzinho vem de fora e bate, a bola vai pela linha de fundo, um balaço de Mateuzinho de longe, Belo.
2: Tentativa do lateral direito corintiano foi por cima, o Brazão ficou só olhando. Tiro de meta 0-0.
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3: Veja bem, Éder, o Corinthians domina o jogo, mas ele tem um problema, porque o Memphis volta muito para organizar a jogada, só que ele é o centroavante. E ele lança a bola para o centroavante, que é ele mesmo. Não tem um centroavante hoje. Então essa é a grande deficiência do Corinthians. Falta passagem maior dos laterais. E o Santos, por enquanto, apenas se defende.
0: Para tocada na esquerda agora para Gustavo Henrique. Recepcionou, domina pelo campo de defesa. Ligando na esquerda agora, soltando para Bidu. Depay e primeiro por dentro agora para Rodrigo Garro. Toma, Escobar, né? Intercepta, recuando a bola para o goleiro. 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Vamos a 29, quase 30 no primeiro tempo. 0-0. Corinthians e Santos estão jogando. 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Bola para Oliva. Oliva de primeira pela direita. Agora para Neymar. Neymar volta outra vez agora para Oliva. Domina pelo campo. Intermandado do Santos. Olha o Memphis Depay dando combate ali na cobertura. Bola recuada. Vem na intermandado do time do Santos. Soltando Veríssimo de primeira por dentro. Oliva. Oliva volta. Recua outra vez agora para Veríssimo. Abre pela direita para Neymar. Domina. Vem o 10 do Peixe. Grande drible. Escapou no Dieguinho. Levantou para o campo de ataque. Gabigol mandou na ponta. Bom tempo. Bom tempo. A Gabigol recolhe. Gabriel Barbosa vai tentar virar. Mandou na esquerda agora para Escobar. De cabeça volta. Retrocede lá atrás, deixou outra vez agora para Luan Pérez, de primeira pela meia esquerda para Neymar, dominando outra vez agora contra a marcação de Rodrigo Carro, vai tentar tomar levantamento, ele bora para o campo de ataque, tira Mateuzinho, manda a bola para fora, é lateral para o Peixe bater. Churrasco, dia de jogo é churrasco, golaço e Carnes Mondelli, todo dia especial, Carnes Mondelli, lateral batido, bola recuada, vem na intermandada do Santos, domina Luan Pérez, de primeira agora para o William Arão, prendeu, dominou na esquerda Arão, Arão devolveu na esquerda agora para Luan, parte para o campo de ataque, toca a bola curta outra vez agora entregando para Barleal. Barca volta para Neymar. Neymar dominando na esquerda. Campo de ataque do time do Santos. Volta. Recondeceu outra vez. Agora entregando na zaga para Veríssimo. Domina Lucas Veríssimo. Parte outra vez. Ajeita para o campo de ataque. Neymar tentou completar. Gabigol para Bom Tempo. Bom Tempo domina. Puxa o primeiro. Invade. Tenta passar. Fica no chão. É falta. Reclama a defesa. Falta marcada, Gabriel Paulista não gostou da marcação, mas o Santos tem a chance aí, Fará.
1: E desceu rapidamente o Santos, Neymar para Gabigol, que deu para Bom Tempo, que fez um giro no Paulista, que acabou atingindo o tornozelo direito do Bom Tempo. Cartão amarelo para o zagueiro corintiano e falta perigosíssima. Daí quem cobra é Neymar.
0: Neymar para bater de falta agora pelo time de Vila Belmiro. 32 minutos, etapa inicial de jogo. 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Falta marcada, o Santos tem a oportunidade. 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Vai Hugo Souza, ele sabe o que tem pela frente. É Neymar, afinal de contas, que vai bater essa falta. Ajeita pelo time da Vila Belmiro. Vem para fazer a cobrança. Hugo Souza meticulosamente armando a sua barreira, tendo como referência ali o Gustavo Henrique, o Gabriel Paulista na orientação, no posicionamento na defesa. Vai tomando posição. Neymar ajeitando para bater essa falta. 32 minutos. É o Santos procurando um grande resultado diante do Corinthians para tentar fugir de perto na zona do rebaixamento. É o Corinthians lutando para marcar pontos importantes. Vem de duas derrotas consecutivas. Barreal por fora. Neymar por dentro. O gogó é meu. Emoção é sua. Intenção é dele. Aberto é o gol. Atenção. Autorizado. Neymar para a bola. Partiu Neymar. Bateu na trave. Gol do rebote. Completa. Bateu o bate. Gol.

0: jogada para o fundo do gol, Lima aproveitando o rebote. O Santos marca. 33 minutos, 33 jogados do rebote na trave. A complementação do Santista, tirando o Diogo Souza. Bola na trave, no rebote. O Santos fatura com o Oliva. Oliva, Oliva entrou para fazer para o time de Vila Belmiro. Oliva, 28, marca o gol do time de Vila Belmiro. 33 minutos do primeiro tempo, festa na torcida santista. Oliva pegando o rebote na bola da trave de Neymar. Oliva, Oliva, Oliva para o Santos. Expressão máxima da alegria da torcida santista. Essa já foi Hugo Souza. Já era, já era Hugo Souza. Brilha, brilha, brilha muito Oliva. Festa na torcida. Gol fortaço, mais que gol, golaço. Jogada de craque, de vibração. Gol com a cara do Cimento CSN. Cimento CSN, mais do que forte. É fortaço, Oliva, foi fortaço, Fará.
1: E o Neymar batendo falta é cirúrgico. Ele tentou o ângulo esquerdo do Hugo Souza, acertou a trave, mas ninguém aguardava o rebote. E aí o Cristian Oliva, de perna esquerda, botou pro fundo do gol. O que o Hugo Souza reclamou com a zaga do Corinthians, Santos 1-0.
0: Para dominar, ataca outra vez o time corintiano, tentando partir pro campo de ataque. Alan, Alan dominando, na intermediária do time do Santos, escapa, marcação no primeiro, vai tentar, tocou por dentro, falta de recuo, agora soltando para Gustavo Henrique, agora vai pegar fogo o jogo. Santos sai na frente, 1-0, gol de Cristian Oliva. Bola tocada na ponta, é para Mateuzinho. Mateuzinho volta, recuando ali atrás, agora soltando para Gustavo Henrique, tentando partir pro campo de ataque, ativou na ponta esquerda, para tocar Bermato, vem outra vez agora para Bidu, levantou na linha média, adversário entrou, finíssimo, tirou dali, voltou para Gabigol, de primeiro agora para Neymar. Neymar dominando na intermediária, tenta partir para o campo de ataque, dá o time na jogada, levanta para o ataque, toca para Gabigol. Gabigol virou jogada na esquerda, agora para Barreal. Barreal vem embora, dominando, vem levando, trabalhando para o campo de ataque, escapa a marcação no primeiro, ainda Barreal, bateu o segundo, tentou abertura, abriu na ponta, dominou Igor Vinícius, partiu na meia direita, campo de ataque, volta, recuando agora, tocando para Barreal. Barreal, finíssimo, finíssimo pela direita, outra vez agora para Igor. Igor trabalhando, levando pela direita, volta, recuando outra vez agora da face central do campo, para tocar na ponta, Barreal. Barreal partindo para o campo de ataque, vem levando, tentou abertura, mandou na ponta ali primeiro, agora tentando para bom tempo, a bola vai pela linha lateral, posse de bola para o time do Corinthians, bate rápido ali atrás agora, sai jogando, domina pelo campo intermediário, Alan, Alan de primeira agora para cá, e o César tentou bater o primeiro, escobar, tentou tomar, voltou para cá, e o César insiste, levando para o campo de ataque, abriu na esquerda agora para Diequinho, luta com a defesa do Santos, abre na esquerda agora, entregando para Carieri, põe na ponta esquerda para Bidu, 1-0 Santos, domina Bidu, Bidu pelo meio, rolou para Diequinho, tentou passar, desencilou-se no primeiro, tentou partir, bateu na zaga, volta, rebate para Bidu, de primeira pela direita, agora para Mateuzinho, Mateuzinho vem embora, prepara o cruzamento, levantou lá dentro, Caio César tentou subir, voltou para Bidu, tira de qualquer maneira, bom tempo, afasta, a bola volta, liga outra vez agora para Gustavo Henrique, vira jogada rápida na esquerda, agora para Ranieri, de primeira para Vinícius Depay, carrega Depay, escapa a marcação no primeiro, tentou passar, toma Veríssimo, chega pela rata, guarda no Santos, faz o corte, toca rápido agora pelo campo de defesa para bom tempo, de primeira para Neymar, Neymar vem embora, vai tentar puxar, escapar, marcação no primeiro, tomando outra vez agora Mateuzinho, volta a bola para Bidu, Bidu rápido pelo meio para Garro, Garro para Mateuzinho, dominou na face central do campo, abriu na esquerda rápida, agora soltando para Alan, Alan dá Garro, Garro vai partindo, levando para o campo de ataque, voltou recuando, fez o passe lateral, jogou no meio, tentando passagem, caiu César, entrou Escobar tomando com falta, falta para a equipe do Corinthians bater. 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responsabilidade, vem embora o timão, na esquerda, Ranieri, descendo outra vez agora para o campo de ataque, prepara o cruzamento, jogou na grande área, vai pela liga de fundo, José Calil, Santos na frente, 1-0, Calil.
2: É o Neymar, né? Neymar cobrou uma falta genial, o Hugo Souza, que é um grande goleiro, se esticou todo e não conseguiu defender, e depois o Oliva, que o Cuca não gosta, né? Se eu fosse o Oliva, eu iria comemorar lá em frente o Cuca para falar, cara, eu tenho que jogar nesse time aqui. O Oliva, que o Cuca não gosta, acabou fazendo o gol. O Corinthians vai pressionar mais agora, mas eu acho que pro segundo tempo, Éder, o Diniz vai ter que colocar um centroavante, porque o Memphis não tá adaptado à função.
0: Neymar abriu o tempo, devolveu para Neymar, tentou a abertura da ponta agora para Igor Vinícius, intercepta a defesa do Domínio Corinthians, volta a bola para Igor, dominando na ponta direita, cabre ataque, fecha outra vez o time, vira Belmiro, bola recuada, vem para Oliva, Oliva de primeira pelo meio, recuando agora entregando para Finíssimo, tocou rápido para Luan Pérez, deixou na esquerda Barreal vem embora para o cabre ataque, tocando para Neymar, a Gabigol tentou na evolução, entrou Alan, lutando com o Neymar, cometendo falta, o árbitro marcando, falta para o Santos bater, 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Falta marcar aos 38 minutos do primeiro tempo, Santos 1-0. Gol de Oliva, Cristian Oliva pegando o rebote no chute de Neymar na trave. 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De longa distância, já deu certo no primeiro lance. Ele vem para bater outra falta pelo time de Vila Belmiro. Neymar toma longo impulso para fazer a cobrança pelo time Santista, o Coco é meu, emoção é sua, intenção, a dele é meta, o gol, preparou Neymar, correu, bateu, tocou na zaga, vai, batendo no golfista, saindo pela linha de fundo, é tiro de gol para a equipe do Corinthians, fazendo a cobrança, bate rato, Timão, para tocar da esquerda, outra vez, agora para bater os Bidu, domina pelo intermediário, tentando partir para o cabo de ataque, volta recuando, tocando pelo meio, agora jogando com Alan rato, agora para Rodrigo Carro, parte Carro tentou abertura, voltou na esquerda, outra vez, agora para Bidu tentou partir, descarta, marcação no primeiro, levando a cobertura, bate outra vez, agora bom tempo, volta recuando, movimenta pela direita, para tocar a rata para Gabriel Paulista, abriu na ponta, Mateuzinho tocando pela meia, Caio César, Mateuzinho dominou, carregou para o campo de ataque, ativou na esquerda para Bermato, agora para Memphis, domina Depay, tentando partir, carrega, leva a bola, Memphis, Betai, dois na cobertura, tocou no Garro outra vez, agora para Depay, corta, Gabigol tirando pela defesa do Santos, voltava na cachaçada, sobrou outra vez, agora para Gustavo Henrique, deu a Alan Garro, deixou na esquerda, outra vez, vem a bola, Diequinho dominando, volta recuando, outra vez, agora tentou com Alan de primeira pela direita, agora para Gabriel Paulista, faz a abertura da ponta direita, bola tocada na ponta para Caio César, recebeu, encarou o primeiro, escapar da cobertura, Caio César vem na linha de fundo, tenta o centro, bate na defesa e sai pela linha lateral, posse de bola para o Corinthians pela direita, lateral, vai fazer a cobrança agora Caio César, deixando para Mateuzinho, tem pressa o time Alvinegro perdendo pelo placar de 1-0, bola para Rodrigo Carro, largando pelo meio, soltando para Alan outra vez, agora para Rodrigo Carro, tentou chutar, pegou na zaga, cortou a defesa, voltou o rebote, atenção, sobrou de fora da garandela, bateu de longe, Alan pela linha de fundo, é tiro de gol. 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Estamos chegando aos 40 minutos do primeiro tempo, placar Jeep, campeonato brasileiro, você confere aqui, Santos 1, Oliva, Corinthians 0.
3: 41 do primeiro tempo, Flamengo 1, Botafogo 0.
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2: Diga. Eu tô preocupado com os critérios do Wilton, né? Você vê, agora deram um pontapé no Neymar.
5: Alan.
2: Ele não deu cartão. E ele deu cartão até pro Gabriel Paulista, que também não merecia. E dois cartões pro Santos, que não mereciam. E agora que deram um pontapé por trás no Neymar, ele não deu cartão. Então, realmente, não dá pra entender.
0: Olha Luan Pérez, de primeira, Escobar botou na frente. Atenção, dominou, Gabigol, preparou, invadiu a área, bateu pra fora! Agora a marcação do impedimento no Gabigol, mas ele completou pela linha de fundo. Sai jogando outra vez o time do Corinthians. 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Para dominada no campo intermediário. Tocada na ponta outra vez, agora para Caio César. Dizendo-se no seu primeiro, volta a recuar outra vez, agora entregando para Mateuzinho. Levantamento, ele bola para o campo de ataque. Toma outra vez o Ilharão. Cortou pela defesa do Santos. Mateuzinho tenta o toque, sobrou na ponta para Neymar. Luta com a defesa corintiana. A bola vem para Mateuzinho. Tentando bater outra vez, soltou na ponta para Barreal, já falta marcada ali, o Ilharão reclamando falta para o Corinthians bater. 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Aí o toque, 42 minutos desse primeiro tempo, Santos 1-0, a bola dominada no campo de defesa, Gustavo Henrique, carregando na intermediária, tentando partir para o campo de ataque, ajeitou, mandou na esquerda agora para Matheus Bidu, toca rápido na esquerda, bola dominada no campo de ataque, agora para Dieguinho recebendo, devolveu na ponta lá embaixo, preparou, Ana cara vai tentar cruzamento na boca do gol, a bola vai passando, sobra outra vez pela beira direita, batendo na defesa santista, posse de bola para o Corinthians, vem para fazer a cobrança pela direita, agora Caio César batendo pela direita, fez o passe, agora entregando para Mateuzinho de primeira, para Rodrigo Garro, recolhe Garro, vira na esquerda para Bidu, Bidu vem embora de longe, apontou, bateu, vai pela linha de fundo, é tiro de gol, tiro de meta para o Santos bater. 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Vamos a 43, Santos 1 a 0, calando a torcida corintiana aqui na Neoquímica Arena. Já jogando o Santos, levantamento de bola para o ataque, errado agora do goleiro Brazão. Lateral, tem o Corinthians para bater, cobra Mateuzinho, recuando pelo campo de defesa, retrocede a bola na Inter, batendo a fez o passe agora para Gabriel Paulista, domina pelo campo de defesa, virou jogada na esquerda, agora para Gustavo Henrique, tenta partir para o campo de ataque, abriu na ponta esquerda, agora para Matheus Bidu, domina Bidu, Garro vem por dentro, a bola tocada para Depay, entra cortando Luan Pérez, tirando pela defesa da Vila, volta rechaçada, vem na ponta, outra vez agora para Gustavo Henrique, dá sequência na jogada, ainda Gustavo Henrique, largando para Depay, dominando Memphis, carregando na meia esquerda, campo de ataque, tentou ativar na ponta, fez o passe agora para Caio César, domina Caio, puxa a marcação no primeiro da sequência, mandou outra vez agora para Garro, tentou passe, bateu na defesa, voltou para Bidu, Bidu tentou fatiar, deixou lá na ponta direita agora para Mateuzinho, Mateuzinho vem embora, dominando na meia, fez o passe agora para Ranieri, Ranieri vem pela meia, soltando para Alan, tentou levantamento, toma Gabigol, faz o corte e volta, agora Ranieri levantou na ponta direita, toma Escobar, nota jogada, e contra-ataque, o Santos vem, Gabigol levantando para o campo de ataque, agora na ponta direita para Neymar, Neymar domina, encara a marcação no primeiro, dominou, invade a grande área, Gustavo Henrique que vem para cima dele, ele driblou mais um, ainda Neymar, escapa, leva a bola, fica no chão, a defesa toma, ela volta, fica outra vez agora do campo de ataque, Olivo dominando, levando na esquerda a bola, batida, Hugo Souza pega na complementação do Marinho, bem para fazer defesa do goleiro, que jogada do Neymar aí, para
2: bola esticada do Escobar pro Neymar na direita, ele foi driblando e perdendo o ângulo, reclamou de falta, depois o Marinho bateu forte, e Hugo Souza estava esperto.
0: Domina Bidu, sai jogando pelo campo de defesa, ativando a intermediária para Gustavo Henrique, de primeira para o campo de ataque, voltou para Rodrigo Garro. Garro trabalhando, levando na esquerda, vem na cobertura outra vez, agora defesa santista com Veríssimo, para bater para Caio César, recuando, movimenta a bola de primeira outra vez, agora entregando para Ala, Alan da Bidu, Bidu da Ala, Alan devolveu na esquerda para Bidu, partiu para o campo de ataque, Depay agora pelo miolo, Caio César tentou rolar, mandou no tempo errado, não deu para o Depay, bola fácil para o goleiro. 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
3: 2 minutos.
0: Diga.
3: Vamos a 47.
0: Vamos a 47, pois não?
2: Não, só ia dizer um detalhe aqui que é o seguinte: o Neymar joga sozinho, né? Ninguém faz uma jogada com ele. Agora o Depay é a mesma coisa. O Memphis, ninguém ajuda o cara. Não deram uma bola em condição pra ele ainda.
0: Corinthians está jogando, tem jogador corintiano caído ali, o Neymar pede para que seja auxiliado o jogador do time do Corinthians.
5: Gabriel Paulista.
0: 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Vai se recuperando ali o jogador do time do Corinthians, vai ser tocando o timão. 1 a 0 para o Santos, gol de Cristian Oliva pegando o rebote na trave no chute de Neymar. O Santos na frente no placar, sai jogando outra vez agora com o goleiro Hugo Souza. Ele chama ali o Gabriel Paulista, sempre sendo jogada. Vai ser tocando pelo campo de defesa, Hugo Souza batendo, se projeta na esquerda agora Gustavo Henrique. Recepcionando na intermediária, tentando partir para o campo de ataque, cutucando na esquerda agora, entregando para Bidu. Bidu rápido agora para Garro, tenta a evolução, corta o Ilharão, chegou no lance. Arbitragem já parando, marcando o falta no lance anterior, em Garro agora para bater pelo time corintiano, volta recuando, deixando para Gustavo Henrique de primeira para Alan, Alan dominando na intermediária, tentando partir outra vez agora para o campo de ataque, Caio César já dispara, vem na ponta, bola para Garro, Garro ativando, botou na

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1: Então,
0: José Calil vai terminar o primeiro tempo aqui com o Santos ganhando, Calil.
2: Então, você vê o que eu falei, né? Ele deu 3 cartões amarelos. Para mim, absolutamente injustos para o Ilharão, para o Barreal e para o Gabriel Paulista. E agora, se o lance do Gabriel Paulista, do Barreal, foi amarelo, o que, que é esse do Garro? O Garro deu um pontapé violentíssimo no Neymar, uma agressão. É uma pena, porque o Garro é um grande jogador que não precisa disso. Mas o pontapé que ele deu no Neymar agora foi absurdo. E o árbitro deu o mesmo amarelo que ele tinha dado em outros lances muito mais leves.
0: Jogo parado, Neymar ali à beira do gramado vai sendo atendido. E você se ligando aqui na TNC no Campeonato Brasileiro logo. E agora esquentou o clima, hein? Daniele trocando tapas ali. Caiu o Santista, o clima vai se complicando aí, Marco Belo.
3: E os jogadores do Santos vão pra cima do Wilton Pereira Sampaio. O Ranieri tá caído, ele começou a confusão. Garro também chegou por ali. O Wilton está com o cartão amarelo na mão pra mostrar pros jogadores envolvidos na briga. Vamos ver quais são.
2: E parece que ele deu pro Ranieri e Veríssimo. Foi isso que eu entendi aqui, que é o que eu tinha falado, Éder. O árbitro, ele se perdeu, né? Ele é um bom árbitro em termos técnicos, as faltas que ele está marcando são todas elas procedentes, só que disciplinarmente a arbitragem dele já foi pro brejo.
3: Ranieri Veríssimo, isso mesmo.
0: Toma posição o Santos para bater outra vez agora para o campo de ataque. Corre, bate rápido, Veríssimo, Veríssimo ativou. Lá na ponta direita, agora para Barreal. Não chega, a bola vai pela linha de fundo, é tiro de gol. 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Levanta os braços o árbitro. Termina o primeiro tempo na Neoquímica Arena. Com a vitória do Santos com gol de Oliva, Santos 1, Corinthians 0, reportagem TNC em ação, Marco Belo, Fabiano Fará.
3: Eu passei pelo goleiro Hugo Souza aqui, que jogou a bola com uma raiva na placa de publicidade, não está nada feliz com o que está acontecendo na defesa corintiana neste jogo de hoje, o Corinthians perdendo 1-0, Fará.
4: E o Christian Oliva marcou pela primeira vez com a camisa do Peixe. O gol de hoje foi o primeiro do uruguaio, ex-capitão do Nacional do Uruguai, que chegou na janela de abril para suprir uma ausência de volantes no Santos. O Christian Oliva marca o primeiro dele, o Neymar saiu meio que mancando por causa da entrada do Garro. Santos já no vestiário, Éder.
0: Termina o primeiro tempo aqui, vamos ao placar. Jeep no Campeonato Brasileiro, aqui o Santos está na frente, gol de Oliva, Santos 1, Corinthians 0, Escócio.
5: Intervalo no Maracanã, Flamengo 1, Botafogo 0.
0: Voltamos na sequência com você, que fique ligado. 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

0: E estamos de volta com você aqui, Neoquímica Arena. Intervalo de partida, o Santos vai derrotando o Corinthians. 1-0 no placar, Zip. Deve ter muita pergunta aí pro nosso José Calil, hein, Lucas Escócio?
1: Com certeza, bora lá. O Caio tá perguntando. Ô, Calil, o Santos achou petróleo na Vila? Tá contratando todo mundo?
2: O Santos tá contratando jogadores que estão com passe na mão, né? Sem custo, apenas pelo salário. Quem tá gastando é o Vasco, lá com o Crefílio, que já gastou 150 milhões de reais. O Santos não tá gastando nada. São jogadores que estão sem contrato.
1: Aqui, ó, tem o Adriano perguntando. Calil, com esses reforços novos do Santos, qual que será a formação ideal?
2: Bom, primeiro precisa confirmar os reforços, né? Nenhum deles está oficialmente confirmado. E em se tratando de Santos, nós temos que aguardar, porque sempre surgem aqueles verbos, né? Emperra a negociação emperra, a negociação trava. Então nós temos que aguardar a definição. Por enquanto, me parece que oficialmente não tem, não sei se o Fará tem alguma novidade, oficialmente não tem nenhum jogador contratado.
1: Perfeito. E agora a pergunta do Marcelo, falando o que o Corinthians pode fazer para reverter esse placar.
2: Precisa colocar alguém perto do Memphis. O Memphis não é centroavante, ele joga na seleção da Holanda como centroavante, mas aí é um outro contexto, existe a aproximação dos meias, aproximação dos pontas. O grande problema do Corinthians hoje é exatamente esse: o Memphis não é centroavante, ele volta porque ele gosta de organizar o jogo, né? Ele faz isso muito bem, mas ele aí lança a bola pro centroavante, só que o centroavante é ele. Então o Corinthians precisa colocar um jogador ali, talvez tirar o Dieguinho, que não tá jogando bem, e o Memphis empurrar um pouquinho para a esquerda e colocar um centroavante. Ah, mas só tem o Pedro Raul. Olha, é melhor do que nada, porque hoje o Corinthians não teve ataque. O Corinthians dominou o jogo, teve mais posse de bola, mas só chegou num chute longo do Gustavo Henrique e num outro chute cruzado longo do Bidu. O Corinthians não chegou em jogadas de área.
1: E agora a última perguntinha rapidinho, ó. Interaja com a gente no YouTube da TMC Sport, também no 11 30 25 1001. A última pergunta é do Sandro. Com essa vitória, o Santos pode ficar tranquilo no brasileiro e focar na Sul-Americana, Calil?
2: Não. Santos, olha, primeiro, eu não acredito que o resultado acabe assim. Eu acho que o Corinthians vai voltar melhor para o segundo tempo e não vai perder esse jogo. Agora, mesmo que o Santos ganhe, ele não muda de posição. Ele continua em 14º lugar. Portanto, essa vitória, claro, é um refresco, mas longe de qualquer salvação imediata. O Santos vai seguir muito ameaçado. Lembrando que o próximo jogo é no Beira-Rio contra o Internacional. Ou seja, é um jogo decisivo de novo. Então, essa vitória, claro, alivia, é bom, mas não vai resolver nada, não.
0: Muito bem, voltamos na sequência aqui na Neoquímica Arena Transamérica. 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
1: Muito bem, voltamos aqui a Neoquímica Arena, onde o Santos vai derrotando o time do Corinthians por 1-0, gol de Christian Oliva. E agora quem comenta é José Calil. Fala, Calil.
3: A verdade, Éder, é que foi um jogo para 0-0, né? Foi um jogo de pouquíssimas ações ofensivas e que só não está 0-0 pela genialidade do Neymar, que bateu uma falta de forma genial. O Hugo Souza se esticou todo, ele estava esperando a bola no outro canto, né? Quando ele voltou para esse canto aqui, não deu mais tempo, a bola bateu na trave, já era para ter entrado direta, e o Oliva, sem goleiro, fez o gol no rebote. O Corinthians teve mais a bola, eu vou até olhar a posse de bola no nosso canal do YouTube. Aqui nós temos todo o mapa de calor, né? Todas as estatísticas. O Corinthians teve 60% de posse contra 40% do Santos, dominou o jogo, mas chegou pouco. E por que chegou pouco? Porque o Memphis não é centroavante. Ele, no Corinthians, ele está acostumado a ser um faz-tudo na peça ofensiva, né? No plano ofensivo. Ele controla todo o jogo ali, ele arma, ele ataca pela direita, pela esquerda, bate as bolas paradas. E hoje, como o Yuri Alberto não está jogando, está machucado, não está nem no banco, falta essa peça ao Corinthians. Porque o Bidu e o Mateuzinho, eles tentaram a aproximação, mas fizeram pouco. O Bidu chegou uma vez, quando ele chutou cruzado aos 18 minutos, quase fez o gol. O Mateuzinho tentou também uma investida ou outra, mas muito pouco. Na verdade, o Corinthians atacou de forma modesta, né? Não pressionou o Santos como deveria. O Memphis articula, ele vem, ele não erra passe, ele é um grande jogador, mas ele está jogando sozinho. O Garro não faz um bom jogo, o Alan e o Ranieri não conseguem se aproximar do Memphis, os pontas estão muito abertos e também não chegam. Então o Santos não foi tão incomodado assim no primeiro tempo. Eu esperava uma pressão corintiana muito maior. E também o Santos não fez lá grande coisa. Teve um gol anulado do Gabigol, que realmente estava impedido. Uma outra bola que ele entrou e poderia fazer o gol também estava impedido. E teve também uma bola que o Bom Tempo entrou livre pela direita e chutou em cima do Hugo Souza. E nada mais. Por isso que eu disse, o jogo acabou sendo marcado no primeiro tempo pela linda cobrança de falta do Neymar, que acabou no rebote dando oportunidade para o Oliva fazer o gol. Eu espero agora no segundo tempo que o Diniz coloque um atacante. Eu acredito que ele não vai mais deixar o Memphis exposto a jogar sozinho, né? O Memphis e o Neymar é impressionante, Éder. Eles estão tão acima dos outros. O Memphis está tão acima dos outros jogadores do Corinthians. E o Neymar está tão acima dos outros jogadores do Santos. Eles jogam sozinhos, né? E isso é muito ruim, porque você não tem sequência das jogadas. Às vezes que o Neymar conseguiu colocar o Gabigol para fazer o gol, ele estava impedido, nas duas vezes. E o Memphis não conseguiu habilitar os jogadores do Corinthians para que eles pudessem finalizar as jogadas. Eu não sei, os jogadores não voltaram ainda. Eu creio que o Diniz, se não for agora no intervalo, no máximo com 10 minutos, ele vai mexer. Porque não adianta o Memphis ficar jogando sozinho. E a defesa do Santos é frágil. Se o Corinthians apertar mais, a defesa do Santos confessa. Nós vimos isso claramente no jogo passado contra o Palmeiras. Que o Santos estava marcando bem, estava conseguindo neutralizar o Palmeiras, como está conseguindo hoje neutralizar o Corinthians, mas aí tomou um gol e a vaca foi pro brejo. Então eu acredito que o Corinthians voltará com uma outra atitude, com uma pressão maior. O Santos tem uma dificuldade no contra-ataque, que é a velocidade. O Santos tem espaço para contra-atacar, mas nem o Neymar, nem o Gabigol, que são jogadores posicionados para o contra-ataque, são velozes. Então, por isso que o Neymar duas vezes habilitou o Gabigol, mas ele estava impedido. Porque o Gabigol é um grande artilheiro, é um grande jogador, mas ele não tem mais a velocidade de quando ele tinha 18, 20 anos. E o Neymar, muito menos. O Barreal e o Bom Tempo, que são os pontas, eles estão muito mais preocupados hoje em marcar os laterais do Corinthians do que qualquer outra coisa. E a grande verdade é que foi um jogo para 0-0. Que só não está 0-0 por causa da genialidade do Neymar na cobrança da falta. Agora para o segundo tempo, para o santista vai ser sofrimento, porque o Corinthians vai pressionar e para o Corinthians vai ser esperança de fazer um gol em uma dessas falhas de vulnerabilidades que a defesa do Santos com certeza vai apresentar, Éder.
4: Sem mudanças.
1: Muito bem, José Calil, o Corinthians está subindo sem mudanças, né, Belo?
4: Mesmo time do primeiro tempo.
1: Muito bem, o Santos ainda não apareceu para o início da etapa complementar aqui. O Corinthians já está em campo e vamos com o Escócio confirmar os placares de momento no Campeonato Brasileiro. O Flamengo continua vencendo o clássico no Maracanã, é isso, Escócio?
5: Exatamente, Éder. Acabou de começar o segundo tempo, um minutinho, já tem falta para o Flamengo. Segue 1-0, gol do Samuel Lino. Botafogo teve um gol anulado no começo do primeiro tempo, gol de Arthur Cabral, ele tocou a mão na bola. Foi anulado o gol, então, 1-0 Flamengo.
6: Éder,
1: diga.
6: O Santos volta só com a alteração do primeiro tempo, tá? Do Oliva no lugar do Gustavinho. Santos sem alterações para a segunda etapa.
3: Éder, agora sobre esse jogo do Flamengo, Éder, que o Escócio está acompanhando, ele é muito importante, né? Porque ele vai balizar o jogo que o Guilherme Lage vai transmitir daqui a pouco. O palmeirense torcendo contra o Flamengo, Éder.
1: Com certeza, aumenta ainda mais a responsabilidade do time do Palmeiras hoje na partida contra o Mirassol. Vamos para o início da etapa complementar aqui na Neoquímica Arena. Santos 1-0 no placar Jeep. A saída pertence ao time do Corinthians na etapa complementar de jogo. O árbitro vai autorizar, a bola vai rolar da Neoquímica Arena. Vamos juntos no microfone na TNC. É T de torcida M, imagina o futebol ser de coração. Coração santista batendo forte, o Santos vencendo fora de casa. 1-0, resultado importantíssimo para o time da Vila Belmiro, gol de Oliva. Corinthians vai correr atrás do prejuízo nesse segundo tempo. Wilton Pereira Sampaio autoriza, rolou a bola, agora é para valer aqui na Neoquímica Arena. 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Tocada na esquerda para Pitu. Retrocede agora pelo campo de defesa, soltando para Gustavo Henrique. Prendendo pelo capim,

0: pela linha lateral. Posse de bola para o time do Corinthians na esquerda, campo de ataque. Toma impulso agora para fazer o cobrança lateral, batido, bola tocada para Gustavo Henrique, recebendo, descendo na esquerda, tempo sendo jogado por dentro, volta outra vez agora para Carielli, ali ele trabalhando na esquerda, campo de ataque, tocando a bola curta agora para Alan. Alan tenta o passe, entrou o Igor Vinícius, fez o corte e soltou para o Ilharão, larga pela direita agora para Bom Tempo, levanta a bola tentando para Gabigol, Gabigol no tapa, volta na esquerda agora para Escobar, recepciona pelo campo intermandário do time do Santos, volta recuando ali atrás, agora servindo para o zagueiro, domina Luan Pérez de primeira agora, soltou para Veríssimo, abre pela direita outra vez ali atrás, agora pelo campo de defesa para Igor, Igor vai tentar a sequência, vai na bola, Dieguinho, ela vai pela linha lateral. 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Lateral batido pelo time do Santos, subiu a cobertura, cortou ali atrasada, agora volta, rebotada, sobra outra vez agora para o Ilharão, levantamento, ele para o campo de ataque, entra Mateuzinho, põe no peito, carrega outra vez agora da ofensiva, entra Luan Pérez, faz o corte, caiu o corintiano, fica no chão, a bola recuperada pela defesa santista, tocada na esquerda agora para Neymar, Neymar dominando, fugiu outra vez agora para o campo de ataque, carregando, vem levando Neymar, escapou na marcação no primeiro, mandou na esquerda, atenção, tentou o cruzamento, Parreal, bate na zaga, volta, rebotada, cai para Mateuzinho, Mateuzinho domina quando já parou a arbitragem, aí, fará.
1: Memphis Depay tá no chão, sinceramente não vi maldade do William Arão no lance, não.
0: 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Diga.
2: Foi sozinha a lesão do Memphis Depay. Ele caiu sozinho. Ele torceu o tornozelo esquerdo. É o sinal dele. É esse. Tomara que não seja nada de grave, porque ele e o Neymar são os caras que se salvam nesse jogo aí. Se ele sair, vai o espetáculo perder muito, velho.
0: E ficou muito claro, foi na pisada, viu, Calil? É. Ele torce o tornozelo na hora que coloca o pé no chão. Acho que deve ter alguma falha ali, alguma coisa, ou a forma como ele colocou o pé. Acabou sentindo demais, ainda sendo atendido o Memphis Depay. 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Memphis vai ser atendido fora de campo. Vai recomeçar a partida aqui na Neoquímica Arena. Vamos chegar a 4 minutos da etapa final de jogo. Acendendo o time do Corinthians lá atrás agora. Vai repor o goleiro Hugo Souza. A bater para o campo de ataque o time alvinegro. Placar Jeep 1-0 Santos. Gol de Oliva. Bate outra vez Hugo Souza. Levanta no meio de campo. Entrou o Arão cortando. Volta a bola. Rebateada. Cai outra vez ali atrás. Agora vem no campo de defesa. Domina Alan. Alan vai tentando partir. Ativando na direita. Mateuzinho. Deu jogo para o lateral. Carrega Mateuzinho. Volta de recuo outra vez. Agora soltando para Gabriel Paulista, de primeira para Alan. Alan de prima agora na direita, soltou para Mateuzinho. Mateuzinho levantou para o campo de ataque, para o tocada na ponta, chega Luan Pérez para tirar. Rasga pela defesa do Santos, é lateral para o Corinthians fazer a cobrança. 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Para batida para o campo de ataque, Luan Pérez põe no peito e afasta. Tirou dali, levantou, Gustavo Henrique toma. Levanta na ponta direita agora para Mateuzinho, perde a bola para o adversário. Recupera a Barreal, chuta a bola, bate no Mateuzinho e sai, é lateral pro Santos cobrar, vai dando certo pro Santos por enquanto, 1-0 no placar, e parece que o Neymar, aliás o Memphis Depay vai voltar no time do Corinthians aí, hein, Belo?
1: Tá aguardando só aquele minuto, pela nova regra, quando o árbitro não marca a falta e o jogador sai de campo. Um minuto passou e o árbitro aceitou o retorno do Memphis Depay.
0: Olha para o Veríssimo, recebendo, dominando, abre pela direita, outra vez agora para o Ilharão, de prima na direita, agora para Igor Vinícius, prepara a jogada, volta, recuando outra vez agora para o Ilharão, tentou bater para o campo de ataque, levantou na ponta, tira, Bidu afasta, volta, rebateada na bateria, cai na intermandaria do Tuírio Santos, domina pelo campo, intermandaria, sai jogando peixe, bola para Neymar, Neymar recebendo, dominando na intermandaria, tentando partir para o campo de ataque, ativou na ponta, lá embaixo, agora tocando para bom tempo da Neymar, Neymar tentou ajeitar na ponta, para Vinícius, toca outra vez agora Neymar, Neymar a bom tempo tenta a sequência, entra Alan, toma a defesa do Dimeiro Corinthians, volta ali atrás agora para Matheus Bidu, fez o corta-luz, garro, bola para Depay, Depay agarro, levantou para o campo de ataque, a Caio César, chega Luan Pérez tomando pela defesa do Santos, recuando a bola para o goleiro, vem na meta, fazendo defesa outra vez, Brazão, abre pela direita outra vez agora para o Ilharão, domina pelo campo de defesa, vai chantar o chutão, levanta na face a central do campo, entra tocando outra vez agora, Diaquinha afasta, volta para Igor, Igor Vinícius domina pela direita, toca para Bom Tempo outra vez, a Igor tentou ativar para o campo de ataque, entrou Gustavo Henrique, fez o corte, abriu para Ranieri. Anieli. Anieli largando lá na ponta esquerda. Trabalha a jogada Garro. Vai tentando. Bateu a marcação no primeiro. Tentou a sequência da jogada. Já perdeu. Tomou outra vez agora. Barreal. Barreal da Neymar. Neymar avança. Neymar para o campo de ataque. Faz o passe aberto agora. Gabigol recebe no meio pelo seu direito esquerdo. Tentou cruzar. Bateu na zaga. Falta o rebote. Entra Caio César na frente de Neymar. Faz o corte. Agora voltando para Garro. Garra Anieli. Anieli vai tentar. Virou a jogada na esquerda agora pelo campo intermantero. Dominando o Dieguinho. Volta recuando. Ali atrás agora para Matheus Bidu. Prender pelo campo de defesa. Tenta a sequência. Toca por dentro agora para Alan. Alan vira. Anieli. Anieli recebendo. Vira pela direita agora para Gabriel Paulista. Tentou tocar na ponta. Abriu rápido. Perdeu a direita para Mateuzinho. Volta recuando outra vez agora para Alan. Alan domina pelo campo de defesa. Tenta partir por campo de ataque. Ajeitando na esquerda. Vem embora Bidu. Bidu de primeira para Memphis Depay. Dominando Depay. Levando para o campo de ataque. Ativou. Boa bola para o Bidu. Levou na esquerda. Olha o Corinthians. Vem embora Bidu. Chutou. Bateu na zaga. Vai pegar o rebote. Chutou de esquerda. Bate na defesa do Santos. Vai pela linha lateral. Lateral para o Corinthians, Belo.
1: Lindo passe do Memphis Depay. Foi mal demais o Bidu. Primeiro com a esquerda tentando cruzamento e depois tentando chute com a direita. Muito mal. Lateral Corinthians.
0: Bateu o Bidu. Volta recuando. Deixando na esquerda. Agora entregando para Gustavo Henrique. Prepara o cruzamento. Carregando. Levando outra vez agora para o campo de ataque. Abre pela direita. Bola tocada para Mateuzinho. Mateuzinho na ponta direita. Agora entregando para Caio César. Caio César domina. Desenseriu-se no primeiro. Voltou outra vez. Agora entregando para Mateuzinho. Mateuzinho a Ranieri. Ranieri pelo meio.

0: Tira pela defesa do Santos, reboteada na batida, sobra pela direita, outra vez Caio César, domina pelo time do Corinthians, carrega, leva pela meia direita, volta para a ala, de primeira pelo setor esquerdo, outra vez agora no campo de ataque, bora tocar para chegar de Gustavo Henrique, virou jogada na ponta, Rafa agora para Bidu, Bidu agarro, garro a Dieguinho, bateu na zaga, volta, rebote, outra vez bateu, Bidu, bateu, a bola passa, vai direta pela linha de fundo, é tiro de gol. 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E atenção, ouvinte TNC, a bola corre solta aqui na Neoquímica Arena. 8 minutos do segundo tempo, placar Jeep no Campeonato Brasileiro. 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Placar Jeep aqui, Santos 1, Oliva no primeiro tempo, 40 a 0.
1: No Maracanã, segundo tempo, 10 minutos, Flamengo 1, Botafogo 0.
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0: Bola trabalhada, outra vez no meio de campo, tenta partir para o campo de ataque, domina o Santos, para tocar na esquerda agora para Escobar, Escobar levando, Deslum, soltou Rafa, agora descartou na ponta, Barreal, Barreal a Neymar, Neymar outra vez agora para Barreal, devolvendo para Neymar, trabalhando, jogando pela meia esquerda, tenta levantamento de bola, subiu, Ranieri cortou, volta a bola do campo de defesa, o Corinthians retém outra vez agora com Memphis Depay, recuando, deixando para Gabriel Paulista, carrega Gabriel Paulista, outra vez a Memphis, volta recuando ali atrás, agora soltando para Alan, de primeira pelo centro esquerdo, vem de volta o timão e dá-lhe contra-ataque, domina do Bidu partindo, leva outra vez recuando a bola tocando para Ranieri, Ranieri na faixa central do campo, deixou com Alan, Alan vem embora na ofensiva, vai tentar abrir na ponta lá embaixo agora para Dieguinho, recebendo dominando o Dieguinho, partindo, volta recuando outra vez, agora serviu na esquerda troca passo, o time do Corinthians, bora tocar Alan tentou para Bidu, é desarmado pela defesa do time do Santos, entra Veríssimo, faz o corte levantamento, ele bora para o campo de ataque, entrou Gabriel Paulista, cabeceou, tirou dali toca a bola de primeira agora para Gustavo Henrique, daí a Alan, Alan Rafa agora pelo setor esquerdo bola trabalhada, vem Garro, Garro tentou ativar na ponta para bater o Bidu, põe no peito, bom drible, escapa a marcação no primeiro, tocou na ponta esquerda, Dieguinho, Dieguinho recebendo, volta a recorrer outra vez, agora o soltinho para Alan, Alan levantou, lá na ponta direita para Mateuzinho, sobe Escobar na cabeçada, tirando escanteio para o Corinthians, Belo.
3: A virada de jogo do Corinthians, da esquerda para a direita, o Escobar tirou antes do Mateuzinho chegar, Rodrigo Garro cobra escanteio.
0: Cresce o Corinthians no início do segundo tempo, bola para Garro, Garro dominando, prepara o cruzamento, levantou no banco do gol, sobe o Ilharão, afasta, volta Gabriel Paulista, tentou na liga de passe para Caio César, intercepta a defesa do Santos, volta para cá, Bicol tentou passar, não passa, é desarmado, entrou outra vez o lance, recupera Mateuzinho de primeira da faixa central do campo, recupera descendo, levando outra vez o time corintiano, tentando partir para o campo de ataque, Alan, Alan dominando, carrega outra vez da Inter, bandeira adversária, vai tentar passar na ponta direita, agora entregando para Rodrigo Garro, Garro recebendo, partindo na ponta direita, fez o passe agora para Caio César, encarou Escobar, fintou, dominou, prepara o cruzamento, levantou, exagerou na dose, bateu com força, a bola volta, Gustavo Henrique luta, entra Veríssimo para bater na bola, tirando pela linha lateral, lateral para o Corinthians, fazer a cobrança na esquerda, parte outra vez agora pelo intervalo de Gustavo Henrique, recuando, ligando na esquerda, fez o passe agora entregando para Bidu, Bidu na ponta esquerda agora para Gustavo Henrique, volta para Matheus Bidu, prendeu na esquerda, prepara o cruzamento, vai tentar jogar por dentro, volta recuando, tocando para Alan, Alan recebendo, devolveu outra vez agora para Bidu na ponta, Gustavo Henrique prepara o cruzamento, vai mandar na liga de grande área, abertura, ativo na esquerda. Ah, o passe, linha de fundo, tiro de meta. 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E uma falta pro Corinthians, bater aí pela direita, Belo.
3: O Neymar em cima do Caio César, falta que vai ser cobrada ali pelo Garro, 1 a 0 Santos.
0: Falta marcada outra vez agora para o Corinthians bater pela meia direita, campo de ataque, tomando posição, Garro, vem para fazer a cobrança, vai mandar na liga de grande área, Corinthians parte para o campo de ataque, procurando o gol de empate, o Santos vencendo, 1 a 0, Ranieri vem chegando lá dentro, Garro agora para fazer a cobrança, se orienta, lá dentro da grande área, Gabriel Paulista, Gustavo Henrique também vem, é o

0: Basta voltar a bola reboteada quando o Bandeirinha já marcava a posição do ataque do time do Corinthians. Do ataque, impedimento. 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A bola dominada com o Corinthians, 12 minutos do segundo tempo, o gol não sai. O Santos vai ganhando o jogo, 1-0 no placar. Bola para Luan Pérez, descartou, mandou para o campo de ataque, é tentativa de abertura lá na ponta esquerda, agora para a barra real, subiu cortando a defesa corintiana, a bola vem para Canieri. Canieri domina pelo campo de defesa, chuta, parte do Neymar e sai. É lateral para a equipe do Corinthians, 1-0, cobrança pela direita, José Calil, tempo passando, 1-0 Santos, Calil.
1: O Corinthians continua com o mesmo problema. O Memphis não é alimentado pelos seus companheiros, tem que vir aqui atrás pegar a bola e não consegue chegar à frente. E no Santos, Éder, Gabigol já cansou, tem que entrar o Rony aí no lugar dele para incomodar um pouco a defesa do Corinthians, o que o Gabigol não está mais conseguindo fazer.
0: 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E atenção, vamos a 14 do segundo tempo. O William Arão vai se restabelecendo depois da chegada no corintiano. Falta marcada para o Santos bater na faixa central do campo. Resultado é importantíssimo para o time da Vila Belmiro. Esse 1-0 vai afastando o time do Santos lá da zona do rebaixamento. Bora para Veríssimo. Ativando na ponta direita, lá embaixo, agora tocando para Igor Vinícius de primeira para bom tempo, tenta levar, pega a defesa corintiana, tirando outra vez, fechando o Ranieri, batendo, dando combate, é lateral para o Santos bater, lá pelo setor direito, vem para fazer a cobrança, tá caído ali o jogador do Corinthians, o Ranieri ainda sentindo, hein, Fará?
2: Ele dividiu com o bom tempo, e eu não vi falta do bom tempo, ficar sentindo, levantando devagar, reclamando, é lateral para o Peixe.
0: Lateral batido pelo time da Vila Belmiro, por arrequada, vem para Veríssimo, Veríssimo de primeira, bem agora para Luan Pérez, domina pelo cabelo. Intermediária ativando na esquerda, fez o passe agora para Escobar, tentando partir para o campo de ataque, abriu na ponta para Neymar, Neymar dominando, bate a marcação no primeiro, levou o braço ali, acertou o Caio César, Arthur mandou seguir, Barreal cruza, entra Gabriel Paulista, intercepta pela defesa corintiana e dá-lhe contra-ataque, domina pelo campo de defesa, Alan vem levando, encarou na marcação de Neymar, faz abertura rápida agora pelo setor esquerdo, o carro toca rápido agora para Mateuzinho, tenta revolução, bate na defesa do Santos, vai saindo, é lateral para o Corinthians bater, já batido, bola para Depay, Depay recua quando, na direita agora entregando para Mateuzinho de primeira pelo campo de defesa para Gabriel Paulista, carrega na intermediária Santos 1-0, bola para Ranieri, Ranieri recebendo, tentando partir outra vez, agora temos ali passe na esquerda com Bidu, a tentativa de abertura para Gustavo Henrique, abriu na ponta para bater o Bidu, domina pela meia esquerda, falta de recorde outra vez, agora para Gustavo Henrique, parte o Corinthians para o ataque, bola para Alan, Alan de primeira agora para Ranieri, recepcionou, domina Ranieri, abre pela direita, campo de ataque agora para Gabriel Paulista, levando, desbravando, descendo na meia direita, vem embora, rolou para Memphis Depay, domina Depay, Depay a Caio César, voltou para Mateuzinho, chutou, pega na defesa, reboteada na batida, vai descer na esquerda, Barreal bate pela linha de lado, é lateral, o Corinthians permanece no ataque, vai para cima o time corintiano, mas não se afoba, vai com certeza, 15 minutos, etapa inicia, final de jogo, Santos ganhando 1-0, Mateuzinho para fazer a cobrança da ponta direita, vai bater pelo time alvinegro, lateral batido para tocar na ponta direita, agora para Ranieri, recebe Ranieri, vira pelo meio, tocou Renato agora para Gustavo Henrique, tentou a abertura, deixou na esquerda ali, primeira para Matheus Bidu, voltando para Garro.
3: Pedro Raul
0: no campo de ataque, bate a marcação no primeiro, fez a abertura, outra vez agora para Caio César, tentou passar, pegou na zaga, volta Ala, levanta a bola pelo meio para Depay, Garro insistiu, entre Escobar, afasta pela defesa do Santos, tirando, levanta a bola para o campo de ataque, vem na ponta esquerda para Neymar, Neymar vai tentar fazer o domínio, ele, Ranieri, Ranieri faz a cobertura, fez a cortina, bola para fora, é lateral, bate Ranieri, Ranieri de primeira agora para Ala, Alan domina pela meia direita, pelo campo de defesa, passando, outra vez na defesa, o ataque segue atacando o time do Corinthians pela direita, outra vez agora com o Mateuzinho, Mateuzinho deu jogo a Caio César, recorda a mina, Caio César vem na ponta, escapa na marcação, primeiro para Depay, chutou, pegou na zaga, pediu toca ali, afasta a defesa do Santos, volta a bola para Ranieri, insiste, ainda o Corinthians, Ranieri descartou, mandou na esquerda para Gustavo Henrique, vem chegando o time corintiano, bora tocar para Garro, Garro deixou atrás agora para Alan, tentou tentou abertura pela direita, entra o Ilharão, intercepta pela defesa do Santos, afasta, volta a bola para Gabriel Paulista, abre pela direita agora para Mateuzinho, Mateuzinho carregando, bate a marcação no primeiro da sequência da jogada aí no Mateuzinho, abriu na ponta direita agora para Gabriel Paulista, dominando na ponta direita, cabre ataque, tentou o cruzamento, levanta a bola para Rodrigo Carro, chutou cruzado, entra Luan Pérez, afasta, volta para Escobar, tira, volta o rebote na esquerda agora para Barreal, Barreal chutou a bola, bate no Gabriel Paulista e vai pela linha lateral, posse de bola para o Santos ali na esquerda, pois não.
3: Pedro Raul, 18, vai entrar no timão, vamos ver se vai entrar agora já, mas está ali conversando com o Fernando Diniz, o árbitro ainda não autorizou substituição depois dessa jogada.
0: Mas é o que o Calil está falando desde o início do jogo, né? Não tem um centroavante o time do Corinthians para concluir ali, o Raul vai entrar para tentar alguma coisa, né? Vamos ver o que acontece, a bola da mirada na esquerda, carregando para o cabo de ataque, outra vez agora Matheus Bidu, fugindo na ofensiva, vai tentar, descartou na ponta direita, bola tocada na ponta, recorde, domina outra vez agora Mateuzinho, Mateuzinho a Caio César, domina Caio César, insistiu, driblou, primeiro voltou outra vez, agora beira direita para Mateuzinho, prepara o cruzamento, levantou na boca do gol, sobe na cabeçada, defesa do Santos para tirar com Igor Vinícius, voltando a bola para Memphis Depay, domina pela esquerda, tentou a passagem, fez o passe na canhota, tentou o cruzamento, outra vez agora Bidu bateu na zaga, vai pela linha de fundo, escanteio pro Corinthians, Belo!
3: Tentativa do Alan, passando como um ponta esquerda, tentou o cruzamento, a bola desviou no bom tempo, escanteio, Memphis Depay vai cobrar o escanteio quando tá saindo o Alan para a entrada do Pedro Raul, 18.
0: Alan sai, Pedro Raul entrando no time alvinegro número 18, Depay para bater o escanteio, vai mandar lá dentro, olha o Corinthians do ataque, tomou distância, levantou na banca do gol para a desviada, vai sobrar na ponta agora para Gustavo Henrique, vai buscar no campo de ataque do time do Corinthians, dominando o Rafa agora pela direita, falta de recuando, fez o passe agora entregando para Rodrigo Garro, Garro prepara, carrega, leva a bola outra vez agora, voltou recuando, ligando pela meia, bola para Mateuzinho, Mateuzinho recebe na mira, prepara o cruzamento, olha o Gabriel, encostou em cabeça, voltou para Rodrigo Garro, ele finaliza a bola pela linha de fundo, Grupo CrossFox, distribuição, fabricação, entrega com frota própria em todo o território nacional, fios e cabos 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
2: Daqui a pouco o Rony, camisa 11 no peixe.
0: Tudo que você tá falando tá acontecendo aqui, Calil.
1: É, o Pedro Raul, eu sei que a torcida não gosta dele, Éder, mas não tem outro. E o Corinthians precisa de um centroavante nesse jogo, é o jogador que tem aí. E o Rony, acredito eu, vai entrar no lugar do Gabigol, que cansou faz tempo. Aliás, o Gabigol cansou a um minuto do primeiro tempo.
0: Olha a bola para a ponta, recorda mira Mateuzinho, ativou na ponta direita, agora para Caio César, cruza, bate a bola no Luan Pérez, novo escanteio para o Corinthians, Belo.
3: E a bola era para o Pedro Raul, ou seja, foi melhor o escanteio, Garro cobra.
0: Garro, lá na ponta direita, agora para bater o escanteio pelo time corintiano, Corinthians procurando o gol de empate, vem para fazer a cobrança, vai mandar lá dentro, se mexe o timão no campo de ataque, Ranieri vem fechando na liga de grande área quando a alteração vai acontecendo no Santos.
2: O Rony vem entrando, camisa 11, o Gabigol permanece, tenho a impressão que sai o bom tempo, Gabriel bom tempo 8, vai embora.
0: Rony entrando com a camisa número 11 do time do Santos nessa etapa complementar. Depay para fazer o cruzamento agora na linha de grande área. Ranieri vem lá dentro. Pedro Raul na área para tentar achar o toque de cabeça. Atenção, tomou distância. Bora cruzar a perigosa. Passa pelo Gaúcho. Sobe a defesa do Santos. Afasta a bola. Batida pelo Dieguinho. Pega o goleiro do Santos, Brasão. 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
1: Não, o que eu ia falar é o seguinte, essa alteração do Cuca é um absurdo, porque o Bom Tempo, ele tá jogando uma grande partida, tá jogando pelo lado direito, num setor crítico, porque o Bidu é um jogador que ataca muito por ali, junto com o Memphis, que agora vai cair por lá, o cara me tira o Bom Tempo para colocar o Rony na ponta, o Rony tinha que entrar no lugar do Gabigol, pelo amor de Deus.
0: 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Corinthians perdendo para o Santos 1-0, gol de Oliva no primeiro tempo. Chegamos a 22 minutos da etapa final de jogo. 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Daqui a pouco, Mirassol e Palmeiras, Guilherme Lage e Fandrago, Gustavo Soler transmitindo para você no futebol nota 10 do Rádio Brasileiro. Para o campo de ataque, outra vez Brasão. Descarta, levanta a bola para o campo de ataque. Para o descendo, Inter, bandeira corintiana de goleiro para goleiro. Vem Hugo Souza, pega do outro lado. Vai ser o tocando outra vez. Entra pelo primeiro, Corinthians descendo. Largando o Rafa, agora soltando para Gustavo Henrique. De primeira para Pitu. Recorda, mira pelo campo de defesa. Tempo sendo tocado por dentro. Vem carregando, levando outra vez. Volta, recorda no campo de defesa. Soltando para Gustavo Henrique. A torcida do Corinthians joga junto. Fazendo poró-popó. Levando o Corinthians outra vez. Ranieri recebe do mira pela direita. Tenta partir para o campo de ataque. Dá pisada, escapa a marcação de Neymar. Trabalha pelo campo de defesa, tocando para Rodrigo Garro. Recolhendo o Garro. Garro levando outra vez agora. Tinha Dieguinho por dentro. Levantou para o campo de ataque. Caio César. Domina Caio César. Põe no peito. Voltou para Memphis. Que enche o pé. Exagera. Pega por baixo. Ela sobe. Vai pela linha de fundo. É tiro de gol. 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E o clássico no Maracanã. Escoce o Flamengo e Botafogo. Esse jogo é muito importante para o Campeonato Brasileiro.
4: 24 da segunda etapa. O Flamengo acabou de fazer um gol, mas foi anulado com impedimento semiautomático. O Paquetá balançou as redes de cabeça, mas não valeu. Segue 1-0 no Maracanã.
0: Segue o Santos atacando, vem embora para Real na ponta. Tentou outra vez agora para Neymar, desarmado, volta a bola. Caiu na esquerda agora para Escobar. Em primeira, Gabigol. Gabigol na ponta para Real. Para Real tentou o cruzamento, levantou, rebate, defesa. Volta, rebate outra vez agora para Real. Insistiu, cruzou. Entra tirando a rata, guarda corintiano. Outra vez ali atrás, Dieguinho afasta. Volta, rebate no campo de defesa. Pedro Raul toca de cabeça, levanta, tentando outra vez agora para Memphis Depay. Entra Luan Pérez, tomando pelo domínio Santos, entregando para Vinícius, de primeiro pela direita, agora para Igor Vinícius. Volta de recuadra, faça central, Pedro Raul tentou tomar, a bola fica para Luan. Luan Pérez domina, volta, retrocedeu, deixou na zaga lá atrás, agora de primeira para Vinícius. Vinícius domina pelo campo de defesa, levanta para o campo de ataque, entrou Gustavo Henrique cortando, faz o passe a Dieguinho, de primeira pela direita, agora para Caio César. Vem embora Caio César, carregou, tentou passar, a bola sobra outra vez agora, Carro tentou a sequência, levantou para Pedro Raul, domina Pedro Raul, cai, a bola sobra outra vez, Dieguinho chuta, pega na defesa, volta, rebateada na bateria, ficou para Mateuzinho. Mateuzinho por dentro, agora para Garro. Garro dominou, bateu a marcação no primeiro, chegou Oliva na jogada. É falta! Falta de Oliva! Infração para o Corinthians. Bater foi mais ou menos daí que o Neymar bateu a falta que originou o gol do Santos. Belo!
3: Falta marcada em cima de Rodrigo Garro, que na jogada anterior tinha deixado o Pedro Raul na cara do gol e ele escorregou sozinho. Falta a favor do Timão.
0: Falta pro Corinthians fazer a cobrança. Rodrigo Garro e Memphis Depay. 24 minutos do segundo tempo de partida. 1 para o Santos, gol de Oliva, 0 para o Corinthians do placar Jeep. 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São as rodadas finais, é a 25ª rodada do Campeonato Brasileiro. Depay vai ali, Brazão orientando, tendo a referência ali do Veríssimo para orientação na formação de barreira. Depay de longa distância, ele Garro para chutar essa falta pelo time do Corinthians. 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De longa distância tem a chance o Corinthians, vai tentar Memphis Depay, ele Rodrigo Garro para chutar essa falta. O gol é meu, emoção é sua, intenção é dele, aberto é o gol. Depay perto da bola para fazer a cobrança, atenção, Garro vem, chuta, parte na barreira, volta a rebotar, cai outra vez agora para Gabriel Paulista, vira pela direita para Ranieri. Ranieri partindo para o campo de ataque, prepara o cruzamento, faz tentar despejar lá dentro, levantou na bagulho, gol, Bidu tentou a cabeçada, a bola vai pela linha de fundo, houve o desvio da defesa santista, zagueiro mandou para fora, escanteio, Belo.
3: O árbitro ficou na dúvida se marca escanteio ou se marca tiro de meta, e acabou marcando tiro de meta pro Peixe.
0: Mudou aí a opinião e acabou botando o tiro de gol. Sai jogando outra vez agora o Dimiro Santos do campo de defesa. 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E atenção, ouvinte TNC, bola corre solta na Neoquímica Arena em São Paulo. 26 minutos da etapa final de jogo, placar Jeep. 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Aqui Santos 1, Oliva, Corinthians 0.
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0: Para tocar para Carro. Carro rápido agora entregando para Diego. Faz a ultrapassagem. Abriu na ponta direita. Bola enfiada na ponta direita. Câmbio ataque. A tentativa agora para Caio César. Entra cortando. Bateu na bola. Escobar. Lateral para o time do Corinthians. Bater. Pela direita. Câmbio ataque. Ranieri vai fazer a cobrança quando o Santos está mudando.
2: Vai embora Gabigol com a 9. Benjamin Rolaser com a 32. Entra o jogo. Entra também o lateral direito. Davizinho. Camisa 27. Vamos aguardar a placa aqui. Igor Vidal, Barreal, Álvaro Barreal sai com a 22.
0: Barreal deixa o campo, Davizinho entrando, Gabigol saindo, Rolenzer entrando na equipe de Vila Belmiro nesse segundo tempo de partida. Toma posição, vai se jogando o Corinthians, Mateuzinho volta, recolhe pela meia direita, bola para Carinelli, recepcionou, retraindo a bola do meio de campo, soltando de primeira agora para Gabriel Paulista, põe na ponta rápida, agora vem trocando passes, Gustavo Henrique de primeira, ajeita pelo centro esquerdo, carrega outra vez agora Dieguinho, vai tentar escapar, marcação no primeiro, prepara o cruzamento, levantou mal pela linha de fundo, é tiro de meta, tiro de gol para o Santos. Santos fazendo cobrança. 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Tempo passando, vamos nos aproximando de 30 minutos do segundo tempo. 1-0 para o time do Santos. Toma posição, bate na bola outra vez o goleiro santista. Levanta aberto, ele para o campo de ataque para Neymar. Lutando com a defesa corintiana, a bola cai para Mateuzinho. Tentou passar, perdeu o Rony. A bola fica dominada outra vez agora com Gabriel Paulista. Recuando. Tocando no goleiro, vai bater pro campo de ataque. Hugo Souza abre na esquerda, agora entregando para Matheus Bidu, prendendo pelo campo intermediário, puxa a bola, evita aniversário, ainda Bidu leva Bidu, dá sequência na jogada, tenta bater na ponta, agora entregando para Dieguinho. Dieguinho recebendo, apertura, cobertura, defesa santista, a bola cai para Rolezer, recua pela direita, troca passes, Oliva de primeira agora para Igor Vinícius, recuando lá atrás, agora jogando com Veríssimo prendendo pelo Santos, recua a bola pro goleiro, vai bater pro campo de ataque outra vez o goleirão santista, prepara Brazão de perna direita, levanta. Tentou na ponta esquerda para o Bermato, agora para Rony, Mateuzinho fez a cobertura, bola para fora, é lateral para o Corinthians bater. 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
1: Só para o torcedor se saber, o Rony agora joga na esquerda, né? O Davizinho e o Igor Vinícius fazem uma dobra de lateral lá para marcar o Bidu. E o Rolaser entra por dentro no lugar do Gabigol. O Cuca está se defendendo como pode.
0: Carrega, leva a bola o time corintiano. Partindo outra vez agora, Bidu. Soltando de primeira pela meia, bola toca na beira meio. Tentou o tiro de guia, a bola voltou. Memphis Depay tenta a sequência, perde a posse de bola. Retoma a defesa do Santos, bola toca na beira direita. Outra vez agora do campo intermediário. Dominando o Rolaser, volta recuando, soltando para Igor. Igor prendendo pela direita, tentou. Leva a traulitada, vem por baixo, é falta. Cai o corintiano aí também no lance.
3: O Bidu fez a falta, aí depois ele reclama ter sido atingido, por isso caiu. Mas a falta foi do lateral esquerdo corintiano a favor do Santos.
0: 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Jogador do Corinthians continua caído. Isso é bom, vai quebrando o ritmo aí. É exatamente o que o Santos quer, Calil.
3: Daqui a pouco, Gui Negão no Corinthians, Calil.
1: Beleza, Belo. Acredito que sai o Dieguinho. Ou então ele vai tirar o Gabriel Paulista, passar o Ranieri para defesa, o que seria uma alteração mais radical, né? Vamos ver o que o Diniz vai fazer. O Cuca fez a dobra de laterais lá na direita, dois laterais para marcar o Bidu e o Memphis, que agora cai por lá. O Rony faz o contra-ataque aqui pela esquerda, mas olha, o Cuca, Éder, ele teve que fazer uma substituição aos 27 para corrigir a bobagem que ele tinha feito aos 21. Essa é a grande verdade.
0: Bola tocada outra vez, a intermediária. Fica ali atrás agora de primeira com o Igor Vinícius. Trabalha pelo campo de defesa, vai tentar a ponta da vizinho. Tenta o toque, acabou perdendo. Retoma o Altimiro Corinthians, tentando outra vez a esquerda. Agora desarmado, rebote e volta para a defensiva santista com o William Arão. Domina pelo campo de defesa, ligando por dentro. Faz o passe rápido agora para o Golizer. Tentou puxar a marcação no primeiro. Pedro Raul dá combate. Ele dá sequência na jogada, levanta, põe na ponta para Neymar. Neymar de primeira, agora entregando para o Golizer. Domina pelo setor esquerdo, abriu lá na ponta esquerda. Rony. Rony vem embora por baixo para tocar na bola Gabriel Paulista. A bola vai pela linha lateral, tocando por último no jogador do Santos. É lateral para a equipe do Corinthians. 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
3: Sai Dieguinho, entra 56, Guinegão no Corinthians.
0: Guinegão entrando no time do Corinthians nesse segundo tempo. Guinegão, camisa 56 para o time alvinegro. Santos 1-0. Bola para Gustavo Henrique. De primeira, o intercâmbio para Ranieri. Ele para entender o campo intermediário, recuando outra vez, agora servindo para Gustavo Henrique. Abre pela direita agora para Gabriel Paulista, prendendo na intermediária direita, tenta partir para o campo de ataque, carrega pela meia direita, passa na defesa, no ataque, tentou abertura, abriu na ponta rápida, agora entregando para Caio César, recuando a face, a central do campo, deu agarro, garro outra vez agora para Caio César volta, recua outra vez agora pelo setor esquerdo, bora bater na rápida agora para a chegada de Gustavo Henrique, de primeira para Ranieri, tem Bitu na ponta, ainda ele leva a bola, Ranieri recuando para Gustavo Henrique, chegando no campo de ataque, troca passes do time negro, Memphis Depay pedindo, bola para Depay, deixou na ponta para Bidu, recolheu, devolveu outra vez agora para Memphis. Memphis vem embora, domina Depay, trabalha pela esquerda, toca para Bidu, bom lance, invadiu, cruzou, bate na defesa do Santos, vai para fora, escanteio Corinthians, belo!
3: Amizinho e Veríssimo, os dois tiraram a bola do Bidu, que iria pro centro da área, grande lance do lateral esquerdo do Timão com Memphis Depay, que cobra escanteio.
0: Memphis Depay para bater o escanteio pelo time do Corinthians, vai mandar lá dentro, atenção, motorizada bem na bola, bateu na boca. O Brasil se adianta, dá um soco na bola, tirando de qualquer forma, corre Neymar, ela vai pela liga lateral, lateral pro time do Corinthians, a zero, cobrança, cobra Mateuzinho de primeira, agora tocando para Garro, na ponta para Mateuzinho, devolveu a Garro, Garro vem levando, prepara o cruzamento, executou na boca do gol, olha o Ranieri, tentou o desvio de cabeça, sobe a defesa do Santos com Igor, novo escanteio pro Corinthians, belo!
3: Igor Vinícius subiu antes do Ranieri, que cabecearia no segundo pau. Memphis com escanteio pelo lado esquerdo do Timão.
0: Lá vem Memphis agora para bater o escanteio. Vem bater o rasante Ranieri pela linha de fundo. É tiro de gol. 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Mercado Livre. 33 minutos do segundo tempo de partida. 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Mirassol e Palmeiras, Guilherme Lage, Van Drago, Gustavo Soler, Lucasito transmitindo para você todas as emoções de Mirassol e Palmeiras, jogo importantíssimo. Olha Gabriel Paulista, levantamento de bola para o campo de ataque, desceu na meia direita, agora para Pedro Raul, subiu Escobar, tirou, voltou para Caio César, domina pela direita, toma Escobar, faz a cobertura, a bola sai pela linha de lado, batendo por último do corintiano, é lateral para o Santos cobrar. 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Gabriel Paulista, toca de cabeça, afasta, a primeira direita agora para Mateuzinho, na puxada, Garro, Garro domina, vai tentar virar, abre rápido na esquerda agora do sistema defensivo, servindo para Bidu, Bidu por dentro, outra vez agora para Gustavo Henrique, recepciona para ele embora, domina pelo domínio, Corinthians vai tentar a passagem para o campo de ataque, toca para Bidu, de primeira para Depay, abriu na ponta esquerda, leva a bola outra vez o Timão, desce para o campo de ataque, abertura para Bidu, tentou pelo meio, Guinegão, Guinegão escapa na marcação, primeiro pega a zaga, volta para Bidu, primeira para Depay. Depay tentou ativar pelo meio, desarmado. Corta a defesa santista. Entra Veríssimo, afasta, volta, rebote e cai para Rony. Rony de primeira agora para Neymar. Neymar domina pelo campo inteiro, bandeira tentando passar, se levando para o campo de ataque. Faz jogar a pessoal. Ainda Neymar levando, vem com tudo. Ativou do outro lado no Rony, tentou chegar. Corta Ranieri, chega primeiro, domina pela defesa alvinegra. Passa o corte, passou, voltou para Escobar. Bate na bola, Escobar. A bola acaba saindo com o árbitro determinando. Houve o choque ali no corintiano. Ranieri com o lateral esquerdo do Santos. Fará!
2: O Ranieri esqueceu a bola e foi na canela do Escobar. A falta está marcada pelo lado esquerdo. Jogadores do Santos reclamam de cartão para o volante corintiano, que esqueceu a bola, repito, e deu no meio do Escobar, Éder.
1: É aquilo que eu falei, Éder, no começo do jogo. O árbitro deu cartões em lances muito mais brandos do que esse. O árbitro, o critério dele de cartões já foi para o chamado espaço.
0: 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Tempo vai passando, o Santos fazendo o resultado com gol de Oliva. 35 minutos da etapa final de jogo. 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Falta marcada para o Santos, na esquerda, campo de ataque, Neymar para fazer a cobrança, enquanto Escobar continua no gramado. O Santos vai queimando o tempo, levando, tentando enervar o time do Corinthians. Um resultado importantíssimo, 1-0, vai afastando o Santos da zona do rebaixamento. Vem Neymar para fazer a cobrança. 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Olha a falta marcada, Neymar de longa distância para tentar mandar dali, tomou distância agora para fazer a cobrança, vem na bola, bateu, levantamento, subiu, Mateuzinho de cabeça, faça, volta a bola, cachaçada, cai na esquerda, Bidu tentou a sequência, parte a marcação no primeiro da sequência, o lance carregando na intermandada, tentando partir para o campo de ataque, foi puxado ali pelo Oliva, é falta marcada, bate o time corintiano, bola para Carro, Carro levantou para o campo de ataque, ativando, vem na ponta, Caio César vai tentar fechar, sai Brazão para a defesa, domina pelo de Miramira, Belmiro, vai bater para o campo de ataque, Brazão, sai jogando pelo campo intermandiário, abre pela direita outra vez, agora entregando para o zagueiro, domina Igor, volta recuando, tocou para Veríssimo, abre outra vez pela beira direita para Igor, tentou abertura, larga na ponta, domina trabalhando outra vez, agora Goleza, ele escapa na marcação no primeiro, toca pelo meio para Oliva, Oliva recuando lá atrás, agora deixou para Veríssimo, abre pela direita outra vez, agora para Goleza, dominando na intermandada, tocando para Oliva, Oliva vai tentar chegar, Pedro Raul vem no encalço dele, a bola ficou para Willian, abriu o gráfico agora para Goleza, tocando na ponta direita, carregando, vem levando o Igor, partindo para o campo de ataque, levou, abriu para Davizinho, prendeu na ponta direita, puxa a bola, recua, larga lá atrás agora para o Ilharão, esfria o jogo, recuando agora, tocando para o goleiro Santista. 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Passe errado pela direita, não dá. Lateral, Santos terá a bola de novo aí, Belo.
3: Pedro Raul é brincadeira. É difícil, o Ranieri, né? Que já tem amarelo e poderia ter levado outro e sido expulso, por isso sai de campo. 23, Matheus Pereira no timão.
0: Aí a alteração do time do Corinthians, Calil. Matheus Pereira em campo.
1: É inteligente, porque o Ranieri tá, como disse o Belo, ele tá com cartão e ele acabou de acertar ali o jogador do Santos, né? O árbitro se perdeu no critério para não expulsar ninguém e vai levando a vida dele. Agora, o Corinthians, nesse momento, Éder, entra no modo desespero. Todo mundo na frente, daqui a pouco o Gustavo.

0: cabeceou para fora. Escanteio para o Corinthians, Belo.
1: Matheus Bidu era quem estava por ali. O William Arão colocou a bola para fora e o Memphis Depay está pronto para a cobrança do escanteio. Mas me parece que o árbitro deu impedimento no lance.
0: 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Tempo passando aí, o toque, 40 minutos, o Santos está a 5 minutos de um excelente resultado na Neoquímica Arena. 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Brasão, sem pressa nenhuma. Tem gol do campeonato para Escócio.
2: Tem gol, Samuel Lino amplia 2-0 Flamengo em cima do Botafogo.
0: Olha aí o Flamengo fazendo a sua parte, jogando toda a responsabilidade do Palmeiras. Agora que pega o Mirassol, bate outra vez agora para o campo de ataque, levantamento ali para de Brasão, põe na ponta, a bola vai ficar outra vez agora para Rony, recuando para Neymar. Houve toque ali do Rony, segura uma arbitragem, posse de bola outra vez agora para o time corintiano, ainda pelo campo de defesa, bateu Matheus Pereira, servindo para Gabriel Paulista, devolvendo para o Matheus, Matheus embora, levando outra vez agora para o campo de ataque, carrega na linha aberta do time do Corinthians, partindo para a ofensiva, abre rápido na esquerda, agora soltando para Gustavo Henrique. Só de parte da ponta, rolou de primeira agora para Bidu. Bidu prepara, leva, olha o cruzamento, vem na liga de grande área, subiu Escobar, cortou de cabeça, volta a bola, vai ficar outra vez agora para Neymar. Neymar domina pela intermandela, tentou passar, perdeu, recupera Gabriel Paulista de primeira, Caio César chutou, tá pedindo um toque, o árbitro diz que não, que ele tinha os braços junto ao corpo. Fica a reclamação de um pênalti aí, Belo.
1: A bola pegou no Luan Pérez, aí vai dar interpretação do árbitro, mas que pegou na mão, pegou.
0: Wilton manda seguir, não quer nem ver o lance. A bola fica bem dentro do campo de defesa, carrega, leva a bola para o campo de ataque, outra vez agora para o
3: não houve nada mesmo, viu? Tentou
0: abertura, Caio César, recolhe Caio César, fintou por fora, levou, vai tentar sequência, escapa para o segundo, toma Escobar, carrega na intermediária, faz o passe agora para o laser outra vez agora soltando para Escobar, chutou, batendo Caio César, vai pela liga de fundo, tiro de meta para o Santos levando o resultado, o Santos garantindo a vitória. 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
3: Éder.
0: 42, diga.
3: Só para esclarecer, a bola bateu na cintura do Luan Pérez e depois no braço. Obviamente, não é para marcar o pênalti. Se fosse direto no braço, eu poderia marcar. É lamentável que o Corinthians, ao invés de jogar a bola, fique tentando pressionar o árbitro. Não houve nada.
0: Para Gabriel Paulista, trabalha pelo campo inteiro, mandaram o tempo, zero jogada na esquerda, rolou curtinho, deixou para Matheus Pereira, carrega Matheus Pereira, partiu outra vez agora para o campo de ataque, chegando rápido no ofensivo do time do Corinthians, tempo de passe na esquerda agora com Bidu, vem o cruzamento, passa pela defesa do Santos, Escobar fez a curtida, a bola vai pela linha lateral, posse de bola para a equipe de Vila Belmiro, lá na esquerda pelo campo de defesa, depois dos jogos aqui na TNC, tem fim de papo, sempre para Yamaha Factor, entrada zero, parcelas de 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Bola para Gabriel Paulista, de primeira pela meia-direita, agora para Matheus Pereira, girou na ponta direita, bola tocada na ponta, carrega outra vez, agora dominando. Mateuzinho prepara o cruzamento, levantou Gustavo Henrique de cabeça, bateu, tocou na zaga, volta a rebater na direita, tira Igor, de qualquer forma, afasta pela linha lateral. O Escobar tá caído na grande área, mas o Corinthians é embora, domina Matheus Pereira, levanta na esquerda, vai tentar o cruzamento, ativando pela meia, soltando para Depay, Depay outra vez à esquerda, agora para Matheus, volta para Garro, Garro trabalhou, driblou primeiro, carregando na intermandada do Santos, entra Neymar, recupera pelo Santos, toca a bola na ponta, recorda, domina goleza, vem embora, levando para o campo de ataque, tempo sendo tocado na esquerda, abriu, boa bola no Rony, Rony recebendo, levando na esquerda ainda ele, voltou para goleza, outra vez a Rony, Rony recebendo, devolvendo para goleza, goleza, ele escapa no primeiro, falta, retrocedeu, deixou outra vez, descartou na esquerda para Escobar, Escobar outra vez agora para Rolezer, domina pela meia esquerda, campo de ataque, frio o jogo, recuando lá atrás agora para o goleiro, tem informação na TNC.
2: Gol de Carrascal, 3-0 Flamengo em cima do Botafogo.
0: Olha aí o Flamengo já

0: Da Mirassol, Palmeiras, Guilherme Lage transmitindo.
1: Palmeiras tem que ganhar, hein, Ed?
0: Ah, com certeza. Olha o Matheus Pereira. Domina pelo campo, Inter, mandaram do time do Corinthians. Embora outra vez, agora pro campo de ataque. Carrega, leva a bola. Mandou na esquerda ali, primeiro. Agora entregando para Bidu. Bidu tentou passar, não passa. A bola volta, fica lá atrás. Agora para o Matheus Pereira. Recuando para Hugo Souza. Vai bater pro campo de ataque. 44 minutos, falta pouco. Santos ganhando. 1-0, gol de Oliva no primeiro tempo. Desce outra vez, agora Garro. Garro ajeitando ali, cabeça, volta. Recuando, tocou em primeiro. Agora entregando para Gabriel Paulista. Vira pela direita, agora jogando para Mateuzinho. Mateuzinho partir por campo de ataque, ativou na ponta. Caio César, recolhe Caio César. Volta outra vez agora para Mateuzinho pelo meio, para Matheus Pereira de fora, apontou, chutou. A bola ficou para Memphis, abertura no Garro. Garro pela direita, agora para Caio César.

0: Escanteio para o Corinthians, Belo!
1: Iremos a 51 minutos no jogo.
2: Exagerou o juiz, hein? Não era pra tanto.
0: Toma a posição, Mateuzinho agora para fazer a cobrança, vai mandar lá dentro, o Corinthians procurando o gol do empate, o Santos encolhido, recuado, atenção, Mateuzinho para fazer a cobrança, levantou, bola perigosa, Gustavo Henrique que tentou, fecha a defesa, afasta, volta e rebate outra vez, agora para Matheus Pereira de primeiro pelo meio, soltando para Bidu, Bidu tentou ajeitar, anda rápido agora pelo setor esquerdo, agarro, volta outra vez agora para Matheus Pereira, dominou de fora da grande área, abre pela direita outra vez, agora cercando a defesa Santista, bola para Mateuzinho, Mateuzinho, Matheus Pereira devolveu para Mateuzinho pela direita.

Joãozinho não chega, a bola vai pela linha de fundo, tiro de gol. Tiro de meta pro Santos fazer a cobrança. Depois dos jogos aqui na TVC, tem fim de papo para Yamaha Factor, entrada zero, parcelas de R$733 e R$1.000 de bônus. 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O Santos tem a bola, já temos aí 46, um minuto já foi, tempo passando, mais 5 minutos para o final da partida aqui. Bora pela linha lateral, vai sair jogando outra vez o Santos da esquerda, não tem pressa nenhuma. O time da Vila Belmiro sabe da importância desse resultado. O Santos com um gol de Oliva, 1-0 no placar, Jipe. Resultado fenomenal para o Santos da Neoquímica Arena. Tem Escobar, vai bater o lateral, Neymar se aproxima, pega o passe, bora tocar para Neymar, tentou passar, perdeu, entrou Matheus Pereira, levantou para o campo de ataque, corta Luan Pérez, volta, rebota agora para Garro, Garro tentando partir para ofensiva, se mexe outra vez na ponta.

0: Rossi, de bola para o Corinthians, bate Mateuzinho, recuando, descendo na meia direita, outra vez agora para Garro. Garro vem embora para o campo de ataque, carregando, vem tocando, estocou, mandou na esquerda, agora entregando para Bidu. Bidu prepara o cruzamento, levantou no primeiro gol, Gustavo Henrique de cabeça, levantou, Caio César fecha, rebate, defesa do Santos, volta para o Rony. Rony tentou puxar, entrou Mateuzinho, perdeu, cortou Escobar, afasta quando Martro já marcou. Falta sobre o Rony aí atrás, Belo.
1: Falta do Mateuzinho no Rony, falta a favor do Santos que vence 1-0.
0: 1-0 Peixe, 47 para 48 minutos do segundo tempo de partida. 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Vai bater para o campo de ataque outra vez agora Brazão. Vai para o levantamento de bola para ofensiva. 1-0 para o Santos, gol de Oliva.

O Corinthians, cobra rápido agora Mateuzinho, recuando, deixando para Gabriel Paulista, de primeiro tocando pelo miolo, fez o passe agora entregando para Matheus Pereira, conduzindo, vem levando, parte outra vez agora para o campo de ataque, chega o time corintiano, ainda Matheus Pereira conduziu, tentou abertura, abriu na ponta, agora entregando para Bidu, Bidu voltou para Matheus Pereira, largando para Garro, Garro devolveu na meia esquerda da campo de ataque, vem para Matheus Pereira, agora pelo meio para Memphis Depay, tem liberdade o Memphis, olha o Memphis.

Neymar de primeira pelo meio, recupera o campo de defesa, soltou pro William Arão, daí a Rolezer, Rolezer a Arão, Arão recebendo, vai tentar mandar pro campo de ataque, mandou na ponta agora pro Davizinho, recebeu, dominou, na meia direita vai invadindo, deu o corte, escapou a marcação, no primeiro fechou na cobertura, Matheus Pereira, a bola sobrando ainda ele, levou no fundo, cruzou na boca do gol, bola batida pra fora! Perde uma chance excepcional o Santos da grande área. Bateu ali pela linha de fundo. Está jogando o Corinthians. Levantamento de bola para o campo de ataque. Vem outra vez agora para Caio César. Domina Caio César. Tentou ajeitando pelo miolo. Para tocar para aqui, Negão. Levantou procurando Pedro Raul. A bola volta na defesa. Memphis Depay tenta. Perde a bola para a defesa santista. Recupera Golezer. Golezer recupera. Está jogando pelo campo inteiro. Mandaram aos 49. Tocou para Neymar. Tentou a devolução. Pediu falta ali o Golezer. Não marcou a arbitragem. A bola vem para Matheus Pereira. Conduzindo. Levantou outra vez agora para o campo de ataque. Tocou para Carro de primeira para Caio César, recorde Caio César,

0: Pega na defesa do Santos que afasta. Olha o Hugo Souza. Vem o Gabriel Paulista. Hugo Souza rifa, levanta a bola para o ataque. A bola vai na ponta para Bidu. Levou na linha de fundo, vai cruzar. Levantou o Diregão para fora. Quando já marcado o impedimento do lateral corintiano, Belo.
1: Uma defesa do Hugo Souza que se tornou um lançamento pro ataque. Quase que o Guenegão entra com a bola no gol. Mas estava impedido o lateral Matheus Bidu. 1 a 0, Peixe.
0: 1 a 0 para o Santos. Vamos chegando a 50 minutos. Vai terminar a partida aqui. O Santos conquistando um excepcional resultado, grande resultado do time de Vila Belmiro. Vai subindo na tabela
1: mais
0: de classificação. Toma posição, Brazão.
2: Mas é brincadeira, né? O jogo acabou, porra.
0: Vai bater pro campo de ataque. Calma, Calil. Olha o Brazão. Vem pro levantamento, ele bora para o campo de ataque. Toma posição, goleiro santista. Corre, vem, empate. Levantou na ofensiva. Bora descendo na ponta. Vai tentar subir o Rony. Passou pelo Mateuzinho. Vai sair pela liga lateral. Lateral pro time corintiano. Vem Mateuzinho agora para fazer cobrança, volta, retrocedeu, deixou ali atrás, agora entregando para Matheus Pereira, domina pelo campo de defesa, ativando na esquerda, bola tocar outra vez agora para Bidu, vem embora, carregando Matheus Bidu, partindo para o campo de ataque, recuou outra vez agora para Matheus Pereira, faz abertura, ativando lá na ponta direita, agora para Caio César, domina Caio César, partindo, levando contra a cobertura da marcação do primeiro, retomou Neymar, toca ali o Arthur Marco, a falta no Escobar, falta para o Corinthians bater, o Arthur deve pedir, a bola vai terminar a partida aqui, marcando a falta para o Corinthians se mantém no ataque, falta batida, bora tocar pela meia direita para cá, abriu na ponta direita, agora entregando para Mateuzinho, Mateuzinho dá, Caio César, recorre Caio César, devolveu na ponta direita outra vez agora para Mateuzinho, recuando para Matheus Pereira, prepara o cruzamento, vai aqui, levantou Pedro Raul de cabeça, Brazão, solta, pega de novo, domina o goleiro santista, vai terminar a partida, fim de jogo na Neoquímica Arena. O Santos consegue um resultado espetacular contra o Corinthians. O Santos vence 1 a 0, gol de Oliva no primeiro tempo. O Santos dá um passo importantíssimo para fugir da zona do rebaixamento no Campeonato Brasileiro. Santos 1 a 0 no placar, Jipe. Reportagem em ação aqui, Beli Fará.
1: Jogadores do Corinthians foram reclamar com Hilton Pereira Sampaio. Agora há uma invasão de campo contida ali pelos seguranças.
3: Belo,
1: e uma briga, um início de briga ali entre os jogadores. Fala, Calil.
3: Belo, o Brazão provocou a torcida do Corinthians e alguns jogadores do Corinthians viram e vieram tomar satisfações com o Brazão aqui, por isso desse início de confusão, Belo.
1: Boa, o Neymar está conversando com o Hilton agora, jogadores do Santos comemoram, o Corinthians vai jogar agora com a Chapecoense pelo Campeonato Brasileiro e o Ranieri e o Gabriel Paulista tomaram hoje o terceiro cartão amarelo, serão desfalques da equipe, Fará.
3: E no Santos, o Peixe volta a campo contra o Internacional em Porto Alegre, mais aliviado, isso pelo Campeonato Brasileiro, por ter conquistado os 3 pontos fora de casa, que o distanciam ainda mais da zona do rebaixamento. Quarta-feira tem aquela missão impossível. Tem o Palmeiras, jogo de volta à Copa do Brasil na Vila Belmiro. Vantagem de 3 a 0 para o Verdão, conquistada aqui em São Paulo. Jogadores do Peixe comemoram bastante esta vitória, Éder.
0: Muito bem, José Calil, que resultado consegue o Santos aqui em plena Neoquímica Arena? Fala, Calil.
2: Bom, primeiro, lamentar o que fez aí no fim o seu Hilton Pereira Sampaio, né? Que deu um minuto a mais e ainda marcou uma falta que não foi. Ele queria que o Corinthians empatasse de qualquer jeito, mas não conseguiu. Sobre o jogo, foi um jogo de pouquíssimas chances de gol. Foi um jogo para empatar. Oi?
1: Só como detalhe, os jogadores do Corinthians foram até a torcida e estão ouvindo: tem que ser homem para jogar no Coringão. Protesto que há muito tempo não se fazia contra os jogadores. Os protestos eram contra a diretoria e agora pela primeira vez contra os jogadores depois de muito tempo.
2: É, só para terminar aqui, dizer o seguinte, que foi um jogo para empate, foi um jogo de poucas chances de gol e só não empatou porque existe o Neymar, né? Uma cobrança de falta genial do Neymar, que bateu na trave. O Oliva pegou o rebote, fez o gol. Foi o Neymar a diferença do jogo. Era um jogo para 0-0 que o Santos ganhou porque tem Neymar. E que, mais uma vez, como ele já fez no ano passado, vai tentando salvar o Santos do rebaixamento. Neymar foi o grande destaque da partida e o Corinthians ficou o jogo inteiro sem centroavante. O Memphis sozinho ali não conseguia realizar jogadas, muito menos concluir. Quando entrou o Pedro Raul, o Memphis já estava cansado. E aí o Memphis também não conseguiu levar a bola até o Pedro Raul. O Bidu e o Mateuzinho não conseguiram infiltrar. O Santos marcou bem e saiu com a vitória. Repito, foi um jogo para empate que só não empatou porque existe o Neymar, Éder.
0: Muito bem, José Calil comentando essa vitória santista, 1-0 diante do Corinthians. O Santos melhora a sua posição na tabela de classificação, Escócio.
4: Exatamente, o Santos agora segue em 14ª posição, mas tem 29 pontos, 4 pontos da zona do rebaixamento, onde tem Internacional, Mirassol, Remo e Chapecoense. Só atualizando, Flamengo e Botafogo, jogo encerrado no Maracanã, 3-0 Flamengo. Agora teremos Grêmio e Chapecoense às 6h30, Mirassol e Palmeiras aqui na voz de Guilherme Lage, 7h30 tem Bahia Internacional e amanhã o fim da 25ª rodada com Remo e Curitiba.
0: Muito bem, estamos agradecendo a sua audiência, torcedor do Brasil. Obrigado, você que acompanhou a tua MC em mais um grande clássico no Campeonato Brasileiro, mas na sequência, esse jogo é importantíssimo. Mirassol e Palmeiras, o Flamengo fez a sua parte, derrotou o Botafogo 3-0. Agora é a vez do Palmeiras contra o Mirassol fora de casa. Na sequência, depois do intervalo, Guilherme Lage assume o comando da TMC. Forte abraço para você, obrigado pela sua audiência. 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
4: 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Quem escuta sabe, Mirassol e Palmeiras, colocando dois opostos da tabela de classificação em campo no estádio José Maria de Campos Maia, no interior de São Paulo. Na sequência da 25ª rodada, que já teve mais cedo, você conferiu, vitória do Santos na Neoquímica Arena, foi até Itaquera e bateu o Corinthians por 1-0. Aqui, Mirassol e Palmeiras jogando, mais cedo o Flamengo também venceu, bateu a equipe do Botafogo no Clássico Carioca por 3-0 e bota pressão para cima da equipe do Palmeiras. Neste momento, 51 pontos para o Verdão, 48 para o Flamengo. Claro, o Palmeiras voltará a ter um jogo a mais depois deste duelo contra o Mirassol e quer, né, claro, preservar essa vantagem de 3 pontos para cima do Flamengo, que em breve fará esse jogo atrasado diante da própria equipe do Mirassol, né, no Rio de Janeiro. Mas hoje, Mirassol e Palmeiras jogando. O Leão começou muito mal o Campeonato Brasileiro, ensaia uma recuperação. Nas últimas 5 rodadas, conseguiu somar 5 pontos, venceu um jogo, empatou 2 e perdeu outros 2. E no outro lado, o Verdão, o Palmeiras, que vem de um atropelamento sobre o Santos pela Copa do Brasil, também conseguiu vencer na sua última partida pelo Campeonato Brasileiro, goleou o Vasco. O Palmeiras ameaça engatar aí um melhor momento depois de alguns jogos com atuações criticadas e resultados duvidosos. Mirassol e Palmeiras é o jogo. 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

0: Gigantas alviverdes prontas para empolgar Mirassol e Palmeiras. Vamos juntos! É a sequência da 25ª rodada aqui na TMC. Mirassol e Palmeiras, duelo paulista. Vamos aos primeiros destaques do jogo. Começando pelo Leão. Será que vai rugir alto hoje o Mirassol? Gustavo Soler está na área e traz primeiras informações dos donos da casa do Mirassol. Alô, alô, Soler!
1: Tudo bom, Guilherme Lange? Grande abraço para você e para todo mundo que nos acompanha aqui no potente microfone da TMC. E como você bem destacou, né? O Mirassol tenta reagir no Campeonato Brasileiro, apenas o 18º colocado. Tem um jogo a menos? Tem um jogo a menos, mas esse jogo a menos é contra o Flamengo, que há duas rodadas encarou o Mirassol no Maião e enfiou um 5-1 para cima do time do interior de São Paulo. Na quarta-feira, o Mirassol faz esse jogo a menos contra a equipe do Flamengo. Então, missão duríssima para o time do interior paulista. Hoje encara o líder do Campeonato Brasileiro e no meio de semana tem o vice-líder da competição pela frente.
0: É, pois é. Mirassol e Palmeiras jogando. Nada fácil, né? A missão do Mirassol nessa semana de ter Palmeiras e depois o Flamengo. Como o Soler já falou, recentemente, nesse mesmo Maião, o Mirassol se deu muito mal diante do Flamengo. Foi atropelado, hein? Será que o Palmeiras também consegue ter esse mesmo desempenho, essa mesma desenvoltura jogando em Mirassol? E o Verdão, como é que chega para essa partida, Soler?
1: Chega com o técnico Abel Ferreira mantendo a formação tática em comparação à vitória tranquila, 3-0 para cima do Santos no Nubank Park. Por sinal, o Palmeiras vem de 3 vitórias consecutivas na temporada e agora adotando o sistema no 4-4-2. E como já tínhamos antecipado na sexta-feira, quando o Palmeiras confirma a lesão do John Arias na quinta, na sexta a gente trouxe a informação. Felipe Anderson será titular. O Arthur também vai jogar no lugar do Piquerez. Fato concreto, os dois iniciam entre os 11 do técnico Abel Ferreira.
0: Muito bem, este Gustavo Soler com os primeiros destaques e informações de Mirassol e Palmeiras. E quem comenta o jogo hoje aqui na TMC é ele, hein? O dono das ervilinhas, mas que hoje pode ser confundido. É isso. Tocou a varinha do Escócio pro Ivan?
2: É isso, cara.
0: Acho
2: isso.
0: Que o nosso Cláudio Cuca tá um pouco esquisito. Tá um pouco confuso, hein?
3: Mas essa varinha tem dono.
0: É, pois é. E não é você, né, Ivan?
3: Exatamente.
0: Muito bem. Ele é o proprietário das ervilinhas mais famosas do rádio brasileiro, mas hoje obrigado, parece hein? Um tomatinho o nosso Ivan também. Um tomatinho cereja, né, com a sua camiseta vermelha.
3: Viva o amor.
0: É isso.
3: Ah, é? É. Eu sou uma pessoa romântica.
0: Simbolizando o amor, essa, claro. Essa camiseta?
3: Eu sou uma pessoa romântica.
0: Você é, né, Ivan? Apaixonado isso. Eternamente.
3: Exatamente.
0: Pela esposa e pelos filhos, é um isso. Exemplo. É realmente um marido, um pai de família exemplar. Ivan Drago, que chega agora para comentar Mirassol e Palmeiras. Boa noite para você, Ivan.
3: Você sim poderia fazer palestras motivacionais.
0: Palestras motivacionais?
3: Exato, a sua introdução me deixa mais motivado para a transmissão. Só. Obrigado, viu?
0: Então. Vamos embora então, Ivan. Vamos juntos nessa.
3: Tamo junto. Um abraço a todos que acompanham o Futebol TMC. Bom, é claro que o Mirassol precisa desesperadamente da vitória e depois da vitória do Flamengo, o Palmeiras também precisa vencer. Agora, depois de um jogo muito importante no meio de semana, em que a gente pode considerar uma das melhores, se não a melhor exibição do Palmeiras na temporada, e aí eu estou me referindo ao jogo contra o Santos, como o Palmeiras vai se comportar hoje? Estou me referindo à energia. Você vê que o Abel, ele tem um time poderoso, mas ele precisa ter muita sabedoria para não esticar a corda com determinados atletas. Hoje, um dos principais jogadores do time, que foi muito importante no meio de semana, está fora. O Arias está machucado. Então, como esses jogadores estarão para essa partida importante diante do Mirassol? Mais uma vez, estou me referindo à energia. Por quê? O Palmeiras está nas três frentes e precisa dos seus principais jogadores em todos esses duelos decisivos. Agora, evidentemente, quando a gente olha para o ponto de vista coletivo, quando a gente projeta o que pode fazer o Palmeiras nesse duelo, é claro que a gente considera a equipe alviverde favorita nesse duelo diante do Mirassol, Guilherme Lage.
0: Beleza, Ivan Drago, com destaque da opinião TMC a 10-9. Agora o relógio acaba de virar 9 minutos antes da bola rolar no Maião. E no plantão esportivo, TMC acompanhando tudo da 25ª rodada do Campeonato Brasileiro. É, já vamos pro último terço do campeonato, hein? Está ele, o fadinho da informação. Lucas Escórcio. 25ª rodada do Brasileirão. Já teve clássico paulista, clássico carioca. Rodada de clássicos, Escórcio. Uma boa noite pra você.
2: Boa noite, Guilherme Lage. Todos que acompanham a gente na jornada esportiva da TMC. Rodada 25, muito movimentada. Ontem tivemos 3 jogos. O Atlético Mineiro venceu por 2x1 Vitória. O São Paulo por 2x1 o Bragantino. E o Vasco ganhou de 3x1 do Cruzeiro. Aí hoje pela manhã tivemos Atlético Paranaense 3, Fluminense 3. O Santos venceu o clássico alvinegro fora de casa, 1x0 em cima do Corinthians. E o Flamengo atropelou o Botafogo no Maracanã, 3x0. Simultâneo ao jogo do Mirassol e do Palmeiras, teremos Grêmio e Chapecoense. É para a torcida santista, pro próprio torcedor do Mirassol ficar de olho nesse jogo também. E às 7h30, Bahia e Internacional. Tem até um comentário aqui que o Thunderzilla falou: a luta para escapar do rebaixamento é muito mais emocionante do que a do título. E realmente, todos esses times, um secando o time do outro. E a rodada só se encerra amanhã, na segunda-feira, às 20h, com Remo e Coritiba. Curiosidade, Guilherme Lage, os 6 paulistas que estão no Brasileirão se enfrentaram neste final de semana.
0: Olha só que coisa, hein? E claro, né? O pessoal falou aí, comparou as lutas, né? Contra o rebaixamento e contra e pelo título. O curioso é que na última rodada quase todo mundo que lutava contra o rebaixamento se deu mal, né? E nessa, muita gente que tá lá embaixo tá vencendo, tá somando 3 pontos, enfim, são as partes da tabela que vão se destacando quando a gente já chegando no último terço do Campeonato Brasileiro. E o Lucas Escórcio no plantão esportivo TMC confere tudo pra você. Minha gente, hoje não tem o fim de papo, tá? O melhor pós-jogo do rádio brasileiro. Nós vamos com aquele bate-papo depois de Mirassol e Palmeiras até 21h. O fim de papo volta no meio de semana na Copa do Brasil, quarta-feira, no confronto entre Santos e Palmeiras. 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A equipe TMC já está escalada e pronta para a transmissão de Mirassol e Palmeiras. Nós vamos a um rápido intervalo. Na volta, Gustavo Soleri escala as equipes e vamos pro jogo aqui na TMC. 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
6: Estamos de volta aqui na TMC, quem escuta sabe, 6 horas mais 29 minutos, equipes já no gramado, tudo praticamente pronto, chegou a hora, vamos conferir como jogam os times, primeiro aí vem os donos da casa, aí vem o Leão, aí vem o Mirassol.
7: Do técnico Rafael Guanais, o Mirassol de 22, Walter, 32, Igor Formiga, 34, capitão João Vitor, 3, William Machado e meia dúzia, Reinaldo. Meio de campo de 25, Neto Moura, 27, Denilson, 33, Eduardo. O ataque de 19, Mosquito, 77, Alisson e 30, Bruno Santos.
6: Muito bem, e do outro lado, aí vem o Verdão, aí vem o Palmeiras.
7: Do técnico Abel Ferreira, o líder do Campeonato Brasileiro, de 1 no gol, Carlos Miguel, 4, GI 26, Murilo, 15, o capitão Gustavo Gomes, 56, Arthur, meio de campo de 17, Marlon Freitas, 8, Andrés Pereira, 7, Felipe Anderson, 18, Maurício, ataque de 42, Flaco Lopes e 9, Vitor Roque.
6: João Vitor Gobi, confere os últimos detalhes e autoriza. Tem bola rolando em Mirassol. 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Quem escuta sabe, saída do Verdão, bola já rolando no estádio José Maria de Campos Maia, no interior paulista. E uma primeira bola esticada para o campo de ataque, rebatida pela defesa, toca por último nela, Arthur Gabriel, põe pela linha lateral. Manual para a equipe do Mirassol bater, confirmando a equipe de arbitragem para o jogo, Soler.
7: Arbitragem hoje com João Vitor Gobi sendo dono do apito, 30 anos de idade para ele, com os auxílios de Evandro de Melo Lima, Luiz Alberto Nogueiro. Quarto árbitro é o gaúcho Roger Goulart, e no VAR Hilbert Estevão da Silva.
6: Muito bem, o Mirassol tenta sair jogando abertura para o lado esquerdo, buscando Eduardo, estica demais, vem, arrepia, Felipe Anderson dá um chutão, ela vai cair no campo de defesa outra vez para a equipe do Mirassol dominar e sair jogando, recomeçar com o capitão João Vitor, remanescente da grande campanha que fez o Mirassol na temporada passada, campanha essa que levou, né, o Leão a disputar a Libertadores deste ano. A equipe se classificou, foi às oitavas de final e infelizmente todos nós torcemos muito pelo Mirassol, resistiu na altitude de Quito contra a LDU, mas acabou sendo eliminada nos pênaltis a equipe do Mirassol. Recolhe Felipe Anderson, que começa tudo lá atrás na pequena área com Carlos Miguel. De pé direito ele despacha, manda para a elevação, bola passando, sobe, toca de cabeça, tira dali de qualquer maneira outra vez William Machado. Ala cai reboteada, câmbio de defesa da equipe do Palmeiras, tentou domínio Felipe Anderson, adiantou demais, chegou o Reinaldo, bateu na bola, queria falta o Reinaldo, hein? Queria um encontrão ali, já olhou para um lado, olhou para o outro, ficou falando sozinho, reclamando, e o Gobi deu de costas para ele, se virou e mandou o jogo seguir. O Palmeiras recomeça então no campo de defesa, tocando por dentro a Marlon Freitas, distribui de lado outra vez agora para Murilo, aperta na marcação para cima dele Gustavo Mosquito, bola despachada para elevação na ponta direita para Giai, chegou o argentino, dominou Agustin Giai, rolou por dentro, tentou o passe, a bola era para o Felipe Anderson, dividiu, foi para o chão, o árbitro mandou seguir, sobra Reinaldo, ele tira o perigo dali de qualquer maneira, despacha, manda para elevação, entra no meio do caminho Gustavo Gomes, domina com o peito, mais à frente Andreas Pereira, tenta o passe, intercepta a marcação, ela volta reboteada na intermediária, Murilo põe lá no alto, sobe João Vitor no alto, também toca de cabeça, tira parcialmente o perigo, cai Marlon Freitas, abertura, é pelo lado esquerdo, se manda Vitor Roque, tentou o passe por dentro, era pro Maurício, a devolução é travada, retoma o Mirassol, vai tentar sair jogando com Gustavo Silva, lançou no comando de ataque, olha o perigo, Carlos Miguel! Deixa a grande área, rasga de qualquer maneira, porque foi lançado ali o Bruno Santos. E quase, hein? Um atacante de 29 anos pintou nas costas da zaga do Palmeiras. Carlos Miguel teve que fazer a cobertura e jogar de líbero, Soler.
7: Passe rápido, equipe do Mirassol, e o Bruno Santos ia saindo cara a cara com o goleiro Carlos Miguel, que foi ligeiro. Chegou antes, deu um tapa na bola pela linha lateral.
6: Comecinho de jogo, vamos chegando a 3 minutos da primeira etapa no Maião. 0 Mirassol, 0 Palmeiras. Inversão por elevação, abertura lá para o lado direito, agora para Igor Formiga. Ele domina, bota no gramado, arredonda, sai jogando outra vez, a bola recuada no campo de defesa. Vou mandar um abraço aqui, um beijo. Um casal muito especial, a Karen, meu primo Rafael, os dois estão acompanhando a gente aqui. Palmeirense, a Karen mandou a mensagem, tá acompanhando a TMC através do YouTube. Beijão, hein, Karen? Gente boa demais, meu primo Rafael. Beijão pra vocês. Casal muito gente boa. E tentava ali o Mirassol na chegada do Alisson. Bola muito forte que se perde pela linha de fundo. É só tiro de meta para a equipe do Palmeiras bater com 3 minutos e meio da primeira etapa. Vai para a movimentação Carlos Miguel para a equipe do Verdão. Já tomou aquela pitada no Gobi, hein? O árbitro está mandando ele bater rápido. Olha lá, está olhando para o Carlos Miguel, abrindo os braços. Abriu a contagem. Ué, mas tem a contagem, é só fazer, não precisa dar essa bronca, essa palestrinha toda. Sai jogando curtinho o Palmeiras, abertura de Marlon Freitas lá para o lado direito para Felipe Anderson. Rente a linha lateral, ele tenta se mandar, ultrapassa a linha média, vem para o campo de ataque, para, pisa no breque, enrolou por dentro, Marlon Freitas travado. Na sequência sobrou, Andreas Pereira despachou a bola, deu um chutão. De qualquer maneira se livrou dela, inimigo da bola, ficou com o Reinaldo que vai voltar tudo no Walter. E tem jogador do Palmeiras caído depois dessa última dividida aqui na intermediária. Me parece o Marlon Freitas, Soler. Levou a pior ele mesmo, hein, Soler?
7: Exatamente, levou a pior o Marlon Freitas. Camisa 17 do Palmeiras. E qualquer jogador do Palmeiras que caia no gramado já gera uma preocupação para o técnico Abel Ferreira. Porque o treinador português tem muitos desfalques nesta partida. Alexander Barbosa com trauma no pé, por sinal esse trauma, Gui. O Barbosa perdeu uma das unhas do pé esquerdo. Rapaz, e estava treinando e jogando com a ajuda de medicação. Acabou sofrendo aí um probleminha o Alexander Barbosa. O Piquerez hoje com edema na coxa também é desfalque. O John Arias, que contra o Santos sentiu a posterior da coxa direita, mas foi leve o caso do Arias, ele volta semana que vem contra o Botafogo. O Sousa com a mesma lesão, só que num grau um pouco pior. O Sousa só deve voltar para os jogos da Libertadores. O Jefté fora da temporada por cirurgia no menisco, e o Paulinho sofreu mais uma lesão agora no tendão do adutor da coxa direita. O Paulinho só deve voltar em outubro, depois da data FIFA. Com o jogo de hoje, Gui, o Paulinho já perdeu 95 de 126 jogos possíveis pelo Palmeiras.
6: Que coisa, hein? Paulinho no Palmeiras não desenrola, não acontece. E quando joga, deixa uma impressão muito boa, né? Passa a impressão de que realmente poderia ser um reforço interessantíssimo para a equipe. Mas não consegue se concretizar. Palmeiras tenta o lançamento, a bola sobra para a equipe do Mirassol trabalhar outra vez. Denilson tabelando com o Igor Formiga. O volante recebe de volta dentro do círculo central, inverte o lado, aciona na esquerda. Eduardo, desce o Sheik. Eduardo, ex-Botafogo e Cruzeiro, abriu na canhota. Reinaldo, cruzamento à meia altura, desviou, sobrou para Eduardo, rolou por dentro. Olha o Bruno Santos, tentou fazer o pivô, foi desarmado. Ela cai para Flaco Lopes no campo de defesa, cercado por dois, faz abertura para o lado direito, buscando o Felipe Anderson. Bola trabalhada por dentro na faixa central. Domina Andreas Pereira, fatiou legal, abertura para o lado esquerdo, desce Verdão para o campo de ataque. Arthur, por dentro agora para Maurício, ele recolhe na intermediária, pega contra a mão, prefere recomeçar tudo lá atrás com Gustavo Gomes, tabelando. Maurício recebe e volta mais atrás, e agora para Andreas Pereira, ele domina na intermediária, campo de defesa. O Mirassol não aperta na marcação. Alisson observa a distância, bola invertida aqui para o lado direito, agora para Murilo. Murilo mais à frente, a Giai, domina no campo de ataque, rente a linha lateral, ninguém aperta, ele prefere voltar no campo de defesa de novo com Murilo por dentro, agora para Marlon Freitas. Autorizado o retorno do volante ex-Botafogo, ele lança bem. Maurício no campo de ataque, dominando dentro do círculo central, dividiu, foi pro chão, perdeu, desarmado. Mirassol tenta descer no contra-ataque. Olha o Eduardo, se manda em velocidade, larga na canhota agora para Alisson. Alisson dominando já na ponta, ele é perigoso, é ardido, baixinho, passou pelo primeiro, levantou pra boca do gol, nas mãos do Carlos Miguel. Esse Alisson aí, se vacilar, é liso. Sabe jogar, é bom de bola, mas cruzou nas mãos do Carlos Miguel Soler.
8: E o Alisson, que no meio de semana, Gui, deu uma bronca pra cima do próprio elenco do Mirassol, né? Quando foi questionado, pô, o Mirassol voltou a jogar bem, ele respondeu: não adianta nada jogar bem se a gente não vencer. Precisamos vencer os nossos jogos.
6: É, agora não tem mais Libertadores, não tem Copa do Brasil, é só o Campeonato Brasileiro pro Mirassol tentar se safar, né, do rebaixamento. É um dos clubes que está na disputa aí, hein? É uma luta realmente inglória, árdua. E para o Mirassol não é uma boa rodada até aqui. Já já o Escórcio atualiza, porque tem muita gente lá embaixo somando pontos. Não é isso, Lucas Escórcio?
9: Exatamente, muita gente lá embaixo somando pontos. O Santos venceu, o Vasco venceu, saiu da zona do rebaixamento e afundou o Mirassol também. O Bahia enfrenta o Internacional e o Grêmio está enfrentando agora a Chapecoense.
6: Muito bem, vem Palmeiras para o campo de ataque, abertura para o lado direito, Giai buscava a tabela com Felipe Anderson, devolução não é boa, corta a defesa do Mirassol, na sequência ela volta reboteada na intermediária, Flaco Lopes dominou, escorregou, tentou o passe, mesmo caído, mesmo deitado, não teve precisão, bola pegou na marcação, voltou de presente para a equipe do Mirassol, recomeçar para o lado esquerdo para Reinaldo, ele entrega por dentro agora para Neto Moura, já distribui e bota na direita, descida de Igor Formiga, ultrapassa a linha média, vem para o campo de ataque, boa cobertura, Vitor Roque ajudando a defesa ali para o lado esquerdo, na sequência ele recua para o Arthur, que erra o passe, a bola se perde pela linha lateral. Vai ter manual a equipe do Mirassol para seguir no campo de ataque ali para o lado direito. Igor Formiga tomando distância para a movimentação. E aí está deixando um pouquinho mais à frente, né? Agora sim está chegando o próprio Igor Formiga. Era o Eduardo por ali. Vai o Formiga para a batida, lateral curtinho. Chega Alisson de primeira, de novo com o Igor Formiga adiantando. Outra vez a Alisson. Desce o Mirassol na ponta, levantamento para a boca do gol. Bruno Santos de cabeça. Carlos Miguel só acompanha. A bola sai lenta, sai com pouca força, velocidade no cabeceio do Bruno Santos, à direita da meta do Palmeiras, Soler.
8: Mas teve liberdade agora o Bruno Santos, o Murilo não saltou com ele, pulou sozinho o centroavante do Mirassol, mas cabeceou todo torto.
6: 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Olha o Mirassol, Bruno Santos para o Alisson na entrada da grande área, ele bate mal. Subiu demais a finalização do camisa 77, mas o Alisson teve a chance de frente e recebeu do Eduardo na meia-lua. Errou a mira isso, né?
8: Mas boa pressão alta da equipe do Mirassol, que sufocou o Palmeiras, recuperou a bola. E aí o Eduardo foi inteligente, papel de pivô, fez o passe, mas o Alisson pegou mão na bola.
6: Vamos chegando a 10 da primeira etapa. Palmeiras tenta sair da pressão, sobe a sua marcação. Mirassol, bola tocada para Murilo, que de primeira despacha. Tira o perigo dali, pingou, passou pelo Vitor Roque, caiu para William Machado. Toca de cabeça por dentro, agora Neto Moura domina e recomeça mais atrás. Chama a participação ali de Igor Formiga. Por dentro agora para João Vitor, de primeira William Machado. Trocando passes, os zagueiros do Mirassol. Abertura para o lado esquerdo, era para o Reinaldo Mamãe. Ele buscou a tabela ali com o Neto Moura. Foi péssima a devolução do camisa número 27, direto pela linha lateral. Manual para equipe do Palmeiras bater no seu campo de defesa. Enquanto a bola rola, o noticiário não para. 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Flaco Lopes, batida em primeira, Walter. Cruzamento por baixo. Flaco Lopes pegou meio mascado nela no cantinho direito. O Walter caiu meio em câmera lenta, mas ficou com ela, Soler.
8: Pra sorte do Walter, o Flaco Lopes não conseguiu uma grande finalização. Artilheiro do Palmeiras nesta temporada com 21 gols marcados. O recorde dele pelo Verdão são de 25 gols, Gui.
6: Muito bem, o Mirassol sai jogando com o William Machado. Ligação dentro do círculo central, ele busca mais à frente. Gustavo Silva consegue dominar, arredondar, abre na canhota para Alisson. Mamãe, que passe miserável agora do Alisson. Só porque eu elogiei o baixinho agora há pouco, ele pegou de bolinha de tornozelo. Na bola ela saiu pela linha lateral. Batido manual, agora já recua. Põe o Murilo em situação complicada. Bate de qualquer maneira o zagueirão. Toca de cabeça nela, Felipe Anderson. Bola caindo reboteada no campo de defesa do Mirassol com absoluta tranquilidade. Recomeço de João Vitor. Tocada para Igor Formiga por dentro. Vem buscar a encomenda do campo de defesa de Nilson. Ele volta recuando para João Vitor. De lado a William Machado. Domina o zagueiro e Ceará. Ultrapassa a linha média. Traz o Mirassol para o campo de ataque. Larga na frente agora para Alisson. Alisson abrindo na canhota. Domina no corredor esquerdo o Reinaldo. Curte a jogada por dentro, entregou, desce o Mirassol, Denilson, bom passe, acelerou na ponta canhota, olha o Alisson, tentou levar bem o Giai. É um tanque de guerra, né? Ele vai lá, protege, só põe o corpo, deixa o Alisson se perder com a bola pela linha de fundo. E o ponta do Mirassol queria escanteio. Me pareceu que não houve, hein, Soler?
8: Exatamente, ficou na reclamação o Alisson, mas realmente o Giai dá o bote e a bola pega por último no Alisson. Ele não consegue o drible e a bola se perdeu pela linha de fundo em tiro de meta.
6: É, foi direto pela linha de fundo, sem a menor dúvida. 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Felipe Anderson ganha na intermediária, recomeça com o Giai, bola tocada mais atrás agora para Murilo. 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Soltando na canhota agora para Arthur. Por dentro a Marlon Freitas, ele tenta devolução. É bom passe, lançou o Arthur pelo lado esquerdo no corredor. Ele dominou a entrada na grande área. Tentou o cruzamento por baixo, bem o William Machado. Corta no meio do caminho, toca nela. Rebotear agora para Denilson. Ligando mais à frente, Gustavo Silva consegue dominar, evita a marcação no primeiro. Abre para o lado direito, Eduardo domina mal. Quase perde, consegue consertar. Abre na direita, desce Mirassol. Bola tocada por dentro agora, outra vez o domínio de Denilson, esticando na ponta direita, bola para Gustavo Silva, domina, recolhe mais atrás de novo, tocando para Denilson, abertura para o lado direito, Mirassol vai trocando passes, descendo para o campo de ataque, se oferece como opção por dentro, por ali Neto Moura, bola aberta de novo na direita, olha o domínio, vai descendo a equipe do Mirassol para o campo de ataque, Gustavo Silva na ponta, levantou para a boca do gol, o Alisson tentou chegar, o Giai foi no corpo dele, o ponta cai, abre os braços ali na grande área. Realmente o Giai foi só no corpo dele, mas não houve absolutamente nada, né, Soraya?
8: É, não foi nada dentro da área, o Alisson ficou reclamando e agora o Giai, num bom espanhol, mandou ele para um lugar bem distante.
6: 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O que você está observando nesse comecinho de jogo aí entre Mirassol e Palmeiras 0-0, Ivan?
10: Você vê que os nomes mudam no Palmeiras, mas a forma de jogar não. Quando o Palmeiras tem a bola, os dois laterais se projetam. É claro que não dá para exigir muito do Giai ofensivamente, mas o Felipe Anderson e o Maurício se juntam ao Flaco Lopes por dentro, junto com os dois volantes Marlon Freitas e Andreas Pereira. Então o Abel povoou o meio campo. Sem a bola é evidente que o Maurício e o Felipe Anderson, eles fecham os lados do campo. Até aqui, um jogo bastante equilibrado, sem oportunidades.
6: 14 e meio na primeira etapa, o Verdão despacha, manda o chutão para o campo de ataque. O William Machado brigou com a bola, hein? Tocou de cabeça nela, ela só ganhou altura. Depois tirou, sobrou para Flaco Lopes. Por dentro agora, para o domínio de Andreas Pereira, foi para o chão, queria falta. O Gobi com delay, né? O Gobi está com lag, como dizem os mais jovens aí jogando videogame. Ele tá um pouquinho travado. E aí depois, com atraso, ele marcou a falta. Já batida, desce Verdão, vem pro campo de ataque. Abertura para o lado esquerdo, recuada mais atrás agora para Marlon Freitas. Ele inverte por dentro, aciona lá na intermediária. Murilo fatiou para grande área. Sobe, vai para o alto João Vitor. Tira de cabeça, sobra reboteada. Marlon Freitas de primeira, abertura para o lado canhoto para Maurício. Devolveu para o Magic Freitas. Abertura na ponta esquerda. Olha o Maurício, domina, a marcação vem para apertar. Ele volta na intermediária, bola para Marlon Freitas. Tentou levantamento para grande área, ajeitada, tocada ali primeiro, Andreas Pereira para Giai, levantou um recuo pro Walter. O Giai pegou uma jogada toda bem trabalhada de primeira, pé em pé, e mandou na mão do Walter Soler.
8: Na quarta-feira, ele quebrou o jejum dele, né? Depois de 94 jogos, acertou uma assistência. Será que vai demorar mais 94 para a segunda? Nessa foi muito mal.
6: E teve uma senhora chance de fazer gol, né? Contra o Santos.
8: Isso já quer demais, né?
6: E isolou. Aliás, como perdeu gols o Palmeiras diante do Santos no meio de semana, hein? Vem Igor Formiga para o campo de ataque. Se manda no corredor direito, toca mais à frente. Abertura, bola para Gustavo Silva. Na ponta, dominou, levantou para a boca no gol. O Murilo não foi na cobertura, Felipe Anderson. O Murilo não tentou chegar e estava por ali o Bruno Santos. Se o centroavante acredita nessa bola, poderia ter se complicado o Palmeiras agora, Soler.
8: Um deixa que eu deixa. Dentro da área, o Murilo vacilou de novo, né? Por sinal, o jogador com maior número de jogos em sequência nesse momento na temporada, o 22º dele, mas tá mal no jogo de hoje o Murilo.
6: Lateral lá pelo lado esquerdo, toma distância para a movimentação, Reinaldo. 16 e meio da primeira etapa, 0-0, Reinaldo mandou para a boca do gol, Marlon Freitas lá no alto, tocou de cabeça, ainda tem rebote, buscou uma puxeta. É, foi ousado ali, né? Buscou uma puxeta ali no meio do caminho o Bruno Santos e a bola foi direto nas mãos do Carlos Miguel, tranquilo para fazer a defesa para a equipe do Verdão. Abertura para o lado direito, Giai por dentro, trabalhando com o Felipe Anderson. Ele fingiu que ia dar um chutão, pisou na bola, categoria para escapar da marcação. Evolução de Flaco Lopes, bola para o Felipe Anderson, para o lado direito ele domina. O Verdão sai da pressão, olha o Andreas Pereira, dominando na faixa central, largando de lado agora para Marlon Freitas, ultrapassa a linha média, traz o Verdão para o campo de ataque, abriu lá para o lado canhoto, né? O Palmeiras, Arthur, rolou um bolão na grande área, Flaco Lopes, bate fora! Palmeiras pede desvio, ela sai mascada, muito próxima à trave esquerda do Walter e vai pela linha de fundo. Primeira grande chegada do Verdão, quase o Flaco faz o primeiro do jogo, Soler.
8: E que bola do garoto Arthur para o Flaco Lopes. Na hora que ele foi bater, foi muito inteligente o zagueirão João Vitor, colocou o pezão na bola, conseguiu fazer o corte, ela desvia por último no Flaco, pelo menos foi isso que viu o Evandro de Melo Lima, bandeira número 1.
10: E se você reparar, o Flaco Lopes auxilia na construção da jogada pelo lado direito, junto com o Felipe Anderson, a jogada se desenvolve e ele aparece dentro da área para finalizar, é um grande...

0: Mirassol abre para o lado direito, agora para Igor Formiga, descendo na intermediária. Olha o Mirassol chegando, próximo à grande área. Formiga, bola para Eduardo, rolada por dentro. Vem Gustavo Silva, dá um tapinha de primeira volta para o lado direito agora. Mirassol vai trabalhando na intermediária. Por dentro, recepciona na faixa central. Neto Moura, abertura para elevação para o lado direito. Chegou, dominou Eduardo, cruzamento com desvio. Tira dali Gustavo Gomes, ela sobrou. Maurício tira mal e na sequência vem um cruzamento absolutamente sem direção, direto pela linha de fundo. 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Campeonato Brasileiro, 25ª rodada no estádio José Maria de Campos Maia, em Mirassol. 19 da primeira etapa, 0 Mirassol, 0 Palmeiras, Lucas Escórcio.
1: Arena do Grêmio, a Chapecoense abriu o placar aos 15 minutos com Maurício Garcês e o Grêmio já empatou.
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0: Dentro para o campo de ataque que vira o Mirassol. Tentava a tabela Gustavo Silva com o Bruno Santos. Ela pega no meio do caminho na marcação. Viveiro de sobra, reboteada para Felipe Anderson. Pelo lado direito ele domina, tenta escapar da marcação. Pega ali no Alisson. Se perde pela linha lateral. É manual para a equipe do Palmeiras permanecer no campo de defesa ali pelo lado direito. 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Se manda para o campo de ataque, desce o Verdão, Arthur Gabriel, na entrada da grande área, ele bate, a bola desvia no meio do caminho. Vai pela linha de fundo, muda de direção rapidamente, que sempre assusta o goleiro. É escanteio para o Verdão, Soler.
3: A direitinha não é a boa, mas o Arthur teve espaço na hora que ele consegue o drible. Desvio para cima do Neto Moura. Quase trai o goleiro Walter. Escanteio Palmeiras, Andrés Pereira, pé direito.
0: 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Vamos chegando a 21 desta primeira etapa. Quase metade do primeiro tempo já se foi. 0 para a equipe do Mirassol, 0 também para o Palmeiras. O escanteio é lá para o lado esquerdo. Toma distância para a movimentação, equipe do Verdão. Na grande área, Marlon Freitas, Gustavo Gomes, Murilo, Vitor Roque. Também por ali, José Manuel Flaco Lopes. Toda a artilharia aérea do Verdão. Levantamento de pé direito fechado. Gomes subiu, tentou desvio. Walter vai lá no alto e fica com ela. Tranquilo, tranquilo. Goleirão do Mirassol para recolher. 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Ivan, tá acordando no jogo Verdão ainda ou não?
4: Ainda. Com poucas oportunidades, é verdade. O Palmeiras precisa ter mais tranquilidade para... É que o Palmeiras, sob o comando do Abel, é um time muito objetivo. Então ele troca poucos passes para tentar a finalização contra o gol adversário. Mas poderia ter um pouquinho mais de tranquilidade, trabalhar essa bola no campo de ataque, um pouco mais de toqueira até envolver o adversário.
0: Agora o Andrés desarma, Reinaldo sobra no Felipe Anderson, lançamento, bola esticada na ponta, canhota é pro Vitor Roque, Maurício Flaco Lopes fechando na grande área, Roque dominou na ponta, levou pra grande área, prefere o passe mais atrás, retrocede, chama o apoio de Arthur, bola rolada por dentro, agora pra Marlon Freitas, dominando na faixa central, ele prefere recomeçar, volta tudo na intermediária, aciona o zagueirão Murilo, com 22 da primeira etapa, Murilo, tabela com Jair para o lado direito, recebe de volta, Palmeiras tem total paciência para trocar passes, não tem pressa de atacar a grande área do Mirassol, Gomes por dentro, bola para Maurício e pé canhoto, ele faz a abertura, distribui lá para o lado esquerdo agora, essa outra vez equipe do Verdão, recepcionando Maurício, pega a contramão, volta tudo para Gustavo Gomes, ele domina na intermediária, ameaça o passe de um lado, sai do outro, toca Maurício, Maurício dominando, na intermediária o jogador do Paraguai na Copa do Mundo, Maurício pega a contramão, volta tudo no campo de defesa, recomeçando o Verdão na defensiva, Marlon Freitas recebe, escapa na marcação no primeiro que é Eduardo, larga de lado, abertura na direita agora para Murilo, esticando mais à frente a Giai. Giai domina, recolhe, volta um pouquinho mais atrás, deixa para Marlon Freitas que entrega a Giai pedindo para retornar lá atrás a Murilo. Murilo por dentro agora na faixa central, vem buscar Andrés Pereira, em cima da risca aquele vídeo gramado. Ele larga de lado, faz abertura lá para o lado esquerdo, agora para Gustavo Gomes descendo para o campo de ataque. Gomes, bom o lançamento, na ponta esquerda, bola para Arthur, ele chegou, dominou, arredondou, serviu Maurício. Não dá para cruzar, voltou na intermediária, levantamento no Flaco Lopes, Giai! Ele tentou bater de primeira de três dedos. Parecia que o gol era lá na arquibancada. A bola quase que matou um repórter ali atrás do gol, mas passou muito longe.

0: longe da meta, hein, Soler?
1: Isso daí não foi um chute, né? Isso daí foi uma ofensa com a bola. Ele deu um golpe de karatê na bola. É o que eu falo, Gui. Se ele trocar um dia só a ferradura por chuteira, ele melhora.
0: O Gian, em alguns gestos, assim, ele me lembra um pouco o Lugano, sabe? A carinha que ele fez depois do chute, olharam pra ele assim, ele deu uma risadinha do tipo, é o que eu consigo, né, chefe? Bateu de uma maneira constrangedora na bola o Agustin Giai. É. O Gustavo Soler tá aqui rachando o bico. Foi pra tudo isso, Ivan, o chute do Soler?
2: É, de fato, não é um jogador refinado tecnicamente. Até me chamou bastante a atenção no último duelo contra o Santos, que ele fica cara a cara com o goleiro adversário, a dificuldade que ele tem para ajeitar o corpo para executar o movimento, né? Ele é muito mais um zagueiro pelo lado direito. Não dá para exigir muito dele ofensivamente.
0: E vem Andreas Pereira pro campo de ataque. Largou mais à frente. Bola para Flaco Lopes. Levantou na direita. O Giai tentou uma voadora. Recuperou. Mandou pro meio da área. Chegou para casgar de qualquer maneira. Defesa do Mirassol colocando pela linha lateral. 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Vem Sermelli. Olha o Verdão. Marlon Freitas tentava de primeira pro Giai. Acaba desarmado. Se antecipa. Defesa do Mirassol, tira o perigo da linha, entra Gustavo Gomes, bate na bola de qualquer maneira, manda pro campo de ataque, sobe Reinaldo, toca de cabeça, tem jogador do Mirassol caído, pedindo falta, a bola aqui antecipada pelo Flaco Lopes, lutou, perdeu, ganhou Alisson, olha o perigo, esticou pro Bruno Santos, na ponta canhota, ele se manda, tem liberdade já na grande área, tentou pisar no breque, foi desarmado por Andreas Pereira. Bem, o volante do Verdão toca na bola, ela sobra para Carlos Miguel tranquilo. E o Abel ficou arara no banco de reservas com esse último lance do Verdão. 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Olha o domínio na intermediária de Flaco Lopes, recomeçando tudo lá atrás de novo com Gustavo Gomes. Vamos chegando a 26 minutos da primeira etapa. Zero para a equipe do Mirassol, zero também para o Palmeiras. Recolhe Gustavo Gomes dentro do círculo central. Ele larga de lado, chamando Murilo de primeira outra vez a Gomes. Já no campo de ataque, pé direito. Ele faz abertura na canhota, distribui Arthur. Arthur para a elevação, busca o campo de ataque. Tentou chegar a Vitor Roque. A marcação veio junto com ele. Tocou na bola, linha lateral. É manual para a equipe do Verdão. O Gobi está correndo para a região do banco de reservas. Eu tô prevendo que vem bronca pra cima do Abel, Soler.
1: Pro Abel, pro João Martins, agora cartão amarelo para o técnico Abel Ferreira do Palmeiras.
0: Tô tentando, eu não sou o Veloso e muito menos o cabeludo lá, o Gustavo Machado. Tentei aqui fazer a leitura labial do Abel, só consegui entender muito. Após o muito, deve ter algum elogio bem direcionado, né? A equipe de arbitragem. Você está observando algo, Ivan, que leve a
2: esse tipo de sinceramente, até agora eu não entendi. Porque, assim, foi uma reclamação assintosa. Tanto é que ele recebe cartão amarelo. Mas que lance chamou tanto a atenção dele?
1: Ele cobrou uma falta em cima do Flaco Lopes, que foi bem na frente dele, mas sinceramente eu não achei nada, não.
0: E agora Flaco que desce, domina na entrada da grande área, já invadiu, rolou por baixo. João Vitor corta, tem rebote e voltou para Felipe Anderson na entrada da grande área. Tá impedindo o Flaco, hein? É, o Flaco ele parou porque o Felipe Anderson tocou nele em posição de impedimento. E aí o Flaco queria falta no Felipe Anderson. Não sei se para tentar consertar ou se porque realmente houve essa falta aí, Soler.
1: Depois o árbitro vai querer expulsar o Abel, né? O Felipe Anderson tomou uma gravata na entrada da área, o juiz de frente pro lance não deu e aí vai lá e dá cartão pro Abel.
0: É, esticou o braço ali o Denilson, né? Teve o contato com o Felipe Anderson. O Flaco percebe.
2: É, de fato, foi falta, né?
0: E ali tentou, né, pedir a falta para que não fosse estragada a jogada do Palmeiras, né, Ivan?
2: Exato. Se o Abel reclama por conta desse lance, a gente até pode entender, né? Ele não deve reclamar da forma como ele reclamou no banco de reservas, a gente já falou sobre isso diversas vezes. Agora, no lance anterior, não houve nada.
0: 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William Machado, despacha o lançamento, abertura, bola por elevação, lá para o lado direito, domina e desce para o campo de ataque. Equipe do Mirassol agora nos pés de Igor Formiga, tocando por dentro, trabalhando com Neto Moura. Outra vez abertura para o lado direito, tentava por ali o Gustavo Silva, foi para o chão, queria falta. O árbitro está mandando o jogo seguir. Me parece que está dando vantagem, né? Pelo gestual ali do Gobi, fica claro que ele está dando vantagem. O Mirassol vai seguir com a posse da bola. 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Abertura para elevação, bola lá para o lado direito para Igor Formiga, na intermediária tentou fatiar, desvia no meio do caminho, sobra tranquila para Marlon Freitas dominar, no campo de defesa para a equipe do Palmeiras, ele larga de lado agora para Flaco Lopes, desarmado pelo Reinaldo, sobrou para Alisson na ponta canhota, vem levantamento para a boca do gol, bola passando por todo mundo, cai de novo para a entrada na grande área para o domínio de Arthur, recolhe para a equipe do Verdão para sair jogando, por elevação ele inverte o lado, solta na direita agora para Felipe Anderson, ligando mais à frente no campo de ataque, recepciona Vitor Roque, tenta partir para cima da marcação, falta. Nossa, mas o William Machado deu uma zagueirada ali pra cima dele. Arrepiou, depois deu um chutão na bola. Falta marcada, Soler.
1: Pra honrar o sobrenome, né? Uma machadada ali pra cima do Vitor Roque. Depois da marcação, ele deu um bico na bola. Juizão, João Vitor Gobi, pediu calma pro zagueirão do Mirassol. Ex-atleta da equipe do Ceará. E temos mais de 30 graus de temperatura lá em Mirassol, então agora aquela pausa para a hidratação.
0: 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Meia hora de jogo em Mirassol, paralisada a partida para hidratação no Maião. 30 minutos, 0 Mirassol, 0 Palmeiras na 25ª rodada do Brasileirão. Lucas Escórcio.
3: Virou na Arena do Grêmio aos 28 do primeiro tempo. O Grêmio faz 2-1 com Christian Pavon.
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0: Muito bem, Ivan. 29 graus em Mirassol, como disse o nosso Soler, muito calor, o jogo é paralisado, mas assim, Ivan, tive a impressão dali do seu primeiro comentário, que foi por volta dos 15 minutos, que o Palmeiras começou a marcar mais presença ali perto da área do gol do Mirassol, Ivan.
2: A ideia é essa, né? Porque o Mirassol não tem confiança, você vê que a equipe tem muita dificuldade. E a proposta é exatamente a mesma, de recuperar a bola e sair em velocidade para pegar a defesa do Palmeiras desorganizada. Palmeiras precisa ter mais tranquilidade no campo de ataque para girar essa bola de um lado para o outro. Aí sim vai conseguir encontrar espaços. Um jogador precisa entrar mais no jogo com a camisa do Palmeiras. Vitor Roque, pouco acionado até aqui. Você vê que ele também não é um jogador que encosta no Flaco Lopes. Você vê que ele praticamente não participa do jogo até aqui. Agora o Flaco sim, esse desce no campo de defesa para ajudar na construção. Aparece na frente para finalizar. Os dois volantes também chegam à frente porque são atletas com muita qualidade no passe. Enfim, é um jogo até aqui bastante disputado, mas com poucas oportunidades claras de gols. Dois goleiros até aqui não fizeram grandes defesas, não foram exigidos.
0: Até agora o Walter, o Carlos Miguel foi exigido para sair do gol ali da Exato. Área, né? Para jogar de líbero.
2: Exato, em bolas aéreas, né?
0: E o Walter só em cruzamentos ali também para interceptar. Chegando a 32. Escórcio, atualiza as duas pontas da tabela. Tá todo mundo falando aí da questão da luta. Enquanto a gente está tendo o replay aqui no monitor do lance do Flaco Lopes, que o Abel socou o ar e berrou, né? Olha, ficou maluco o treinador do Palmeiras. Isso que acabou gerando o cartão.
3: Manda.
0: Atualiza pra gente a luta contra o rebaixamento. Pelo título é mais simples, né? A pontuação de Palmeiras e Flamengo e tá bom.
3: Exatamente, Palmeiras com 52, Flamengo com 48, Flamengo que venceu o Botafogo, então a diferença agora está por 4 pontos nesse empate parcial do Palmeiras. E lá embaixo, o Santos tem 29, o Grêmio tem 28 com essa vitória parcial, Mirassol 25, vai você, Gui.
0: Vamos ver a chegada do Verdão por baixo, a zaga do Mirassol tira de qualquer maneira na tentativa por dentro. e o Palmeiras vai ter tranquilidade. Pode falar,
3: Zona. O Mirassol com esse empate parcial também sai da zona, tem 25. O Vasco entra na zona do rebaixamento com 25. O Inter tá na zona com 25. Remo tem 23, é o 19º. E a Chape que tava vencendo, tava indo a 17 pontos, né? Vencendo o Grêmio, já tomou a virada, volta pra 14 pontos. Ia ficar só a 6 pontos do Remo. Pois é. Mas agora, enfim, tá com 14 pontos ainda, virtualmente rebaixado a Chapecoense.
0: Só tem um time, aliás, dois, né, que conseguiram essa proeza de perder pra Chapecoense, viu, Scorcio? Olha o Palmeiras chegando, Vitor Roque, ponta canhota, recolheu, dominou, preparou, tentou cruzamento, a bola pega na marcação, volta pro próprio Roque, abertura para o lado canhoto, o Palmeiras vai trocando passes de pé em pé, Marlon Freitas, abertura para o lado esquerdo, olha o Palmeiras, Vitor Roque, tentou levar na linha de fundo, parou, brecou, levantou pra boca do gol, Reinaldo de cabeça tira. Tentava fechar ali o Giai como centroavante na grande área. E aí depois se antecipou o Andréas. Ganhou, abriu para o lado direito. Giai na entrada na grande área. Tentou a ligação mais à frente com o Felipe Anderson. Corta bem no meio do caminho a defesa do Mirassol. Alisson distribui para o lado esquerdo. Bola para Reinaldo que tentou lançar e quase decapitou o Abel, né? Lançamento dele ali. O Abel teve que se abaixar, senão ia no meio da testa dele, o Solé.
1: Será que tá com bronco o Reinaldo do técnico Abel Ferreira? Parecia... Ou foi ruindade?
0: Ou tá com a mira furada, né?
1: Quer, você vai falar do olhinho dele?
0: É, não, eu não. Wellington Paulista já falou. 34 e meio na primeira etapa. Estamos entrando na reta final deste primeiro tempo. 0 para a equipe do Mirassol. 0 também para o Palmeiras. Tocada para Murilo no campo de defesa. Ele distribui para o lado direito agora para Giai. Lançou direto para o Felipe Anderson na área. Por muito pouco não chegou. Camisa 7. Esse passe do Giai foi bom, quero ver falar mal. Lançamento para o Felipe Anderson, que por muito pouco não chegou, Solé.
1: Uma boa tentativa do camisa 4 do time do Palmeiras. O Felipe Anderson não chegou na bola, mas boa chegada do time do Palmeiras pela direita.
0: 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Aposta não é investimento. 35, faltando 10 minutos para o final da primeira etapa. 0 para a equipe do Mirassol, 0 também para o Palmeiras. 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Transmitiu vitória do Santos no clássico, hein? 1-0 para cima do Corinthians, o gol de Oliva no rebote da falta cobrada por Neymar. Olha o Walter lá na grande área dominando para a equipe do Mirassol. Ele levanta a cabeça, observa a movimentação dos companheiros, larga mais à frente agora, entregando aqui no campo de defesa, a bola para Eduardo, tenta fugir da marcação, chegou, deu duro para cima dele o Andréas Pereira, o árbitro tá parando. Tá marcando falta, foi perto ali do banco de reservas do Abel, que dessa vez apenas anda de um lado pro outro com as mãos no bolso. Invertida por elevação, Mirassol já bate, abre lá para o lado direito, agora para Igor Formiga. Domina, põe no gramado, arredonda, adianta mais à frente para Eduardo. Domina o Sheik, levanta a cabeça, observa a movimentação dos companheiros. Aliás, era Gustavo Silva tocando mais à frente, de primeira agora. Domina por ali Neto Moura, distribui na canhota para Reinaldo. Reinaldo dominando, recolhendo, escapa na marcação do primeiro, que é Felipe Anderson. Volta a bola na intermediária agora, trabalhando outra vez com o João Vitor. Ele avança no campo de ataque, se apresenta na intermediária, dá opção por ali, equipe do Mirassol com Igor Formiga, abertura para o lado direito para Gustavo Silva, escapou da marcação, levou na linha de fundo, bate travado, chegou o Arthur em cima dele, bloqueou o cruzamento, é escanteio, escanteio para a equipe do Mirassol, Gustavo Soler.
1: Que na bola parada tenta abrir o placar jogando no Maião e por sinal, o gigantesco João Vitor, 1,94m de altura, já foi lá para o pagode.
0: É, bola parada foi um ponto forte do Mirassol na campanha do ano passado, é para o Palmeiras ficar de olho. João Vitor, Bruno Santos, tomando distância ali a equipe do Mirassol, vem levantamento do lado direito para a boca do gol, subiu, tocou de cabeça, William Machado, João Vitor vai lutar, dividiu, Felipe Anderson fica com o rebote, tira o perigo dali, despacha. Ali, primeira busca o campo de ataque, bola muito forte, vai ficar tranquila. Pro Denilson recomeçar tudo lá atrás, de primeira na meia-lua com o goleirão Walter. 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Fala, Soné.
1: Você falou das bolas paradas, né, do Mirassol. Na temporada passada, o Palmeiras perdeu aí no Maião por 2-1. Um gol foi de bola parada. Só que foi num arremesso lateral do Reinaldo e o João Vitor fez o gol de cabeça. E nesse jogo, o Vitor Roque meteu um de bike.
0: Famoso latereio, né? E vem William Machado para o campo de ataque, abertura para o lado esquerdo. Reinaldo, nossa, o Reinaldo dominou, botando na frente. Esse aí, acho que nem o rei no primeiro ano de São Paulo, no Sport Recife, dominava ou conseguiria chegar, porque o domínio dele foi botando a bola um quilômetro pra frente, é só tiro de meta pro Verdão. 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João Vitor ganha o duelo aéreo pra equipe do Mirassol, ela sobra reboteada na intermediária, Eduardo tabela com Igor Formiga, recebe de volta no corredor direito, avança no campo de ataque pra equipe do Mirassol, rolou mais à frente, domina na intermediária ali Gustavo Silva, o Mosquito soltou na direita, na ponta, Igor Formiga dominando de novo por dentro, a Gustavo Silva retrocede, deixa um pouquinho mais atrás, vai trabalhando a equipe do Mirassol na intermediária, tocada agora para Neto Moura, por dentro ele faz o passe na faixa central, Denilson foge da marcação, ainda o Denilson abriu na direita para Gustavo Silva, preparou, levantou para a boca do gol, olha o Eduardo, fechou, tocou de cabeça Bruno Santos, Carlos Miguel tranquilo, fica com ela, vai lá no alto, Mirassol chega, cruza, mas não consegue finalizar no gol da equipe do Palmeiras, Soler.
1: Mas de novo, né, o Bruno Santos consegue ganhar no alto essa bola, só que a cabeçada mais uma vez não teve força para surpreender o Carlos Miguel.
0: E o Mirassol de novo recupera na intermediária. Tem um jogador de cada clube caído ali no campo de ataque do Leão. Mas desce Mirassol. Gustavo Silva acionado na direita. O cruzamento é travado. Mergulhou no carrinho o Arthur. Tocou nela a linha de fundo e o Vitor Roque. Tava caído ali do lance anterior, Soler.
1: Foi atropelado ali pelo João Vitor, o zagueiro, mas ombro a ombro, nada a ser marcado. E agora tem mais um escanteio, equipe da casa.
0: 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Ó o Reinaldo, afiando a canhota dos pés dele. Muitos gols do Mirassol acabaram nascendo no Brasileiro 2025. Aí o William Machado e o João Vitor estavam tentando se mexer lá na grande área. O Andréas Pereira está dizendo que foi atingido no rosto. O João Vitor vai lá, estica a mão e fala, não foi por querer, meu parceiro. Aí o Andréas fala, tudo bem, o Gobi até desiste de dar aquela bronca. E aí vai agora mexer na mala ali do Carlos Miguel, hein? Vai mais pra lá essa mala. Tá bom então, Gobi. 40 minutos da primeira etapa. É um mochilão grande. Tomando a distância para a movimentação, Reinaldo. Lá dentro, Eduardo, Bruno Santos, William Machado. O cruzamento saiu tenso na primeira trave. Chega para rasgar, tira Arthur. Ela volta reboteada na intermediária. Mais à frente agora para Flaco Lopes. Vitor Roque partia na velocidade. O Flaco Lopes prendeu demais. Foi desarmado na sequência dessa. Eduardo, falta. Era o Gustavo Mosquito. Atingido pelo Felipe Anderson. Arbitragem para a marca. Falta do camisa 7 do Verdão. Ele e o Mosquito ficam caídos ali, Soler.
1: Uma falta que o Felipe Anderson precisa cometer por causa de um erro bizarro do Flaco Lopes. Segurou demais a bola, poderia ter soltado para o Vitor Roque puxar o contragolpe. Foi desarmado o argentino. Felipe Anderson mata a jogada e leva a pior, porque quando ele derruba o Mosquito cai por cima do joelho direito do camisa 7.
2: Ele cai esquisito, né? A impressão à distância é que ele torce o joelho, né? Mas tá se levantando já o camisa 7 do Palmeiras. Realmente a imagem não é legal, mas ao que tudo indica não foi nada demais.
0: 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Reta final de primeira etapa, 41,5. 0-0 Mirassol e Palmeiras. Tomando distância para a movimentação agora, a equipe do Leão lá na grande área. Os jogadores do Mirassol vão se posicionando. É perigo para cima da equipe do Verdão. Reinaldo para pegar de pé canhoto. Gustavo Silva ou Gustavo Mosquito para pegar de pé direito. Todo mundo lá na grande área esperando esse cruzamento. A batida direta para pegar o rebote. Ih, de novo tem jogador do Palmeiras se jogando no chão. Agora é o Flaco Lopes, né? Teve uma trombada ali, ele cai sentado. O árbitro fala, levanta, vamos jogar. Lá dentro está o Neto Moura, João Vitor, William Machado. Também o Bruno Santos. Toma distância para a movimentação. Reinaldo pé canhoto. Tentou bater direto, a bola mal saiu do chão, pega na barreira, volta reboteada na intermediária, outra vez para Gustavo Silva, Mosquito retrocedendo a Denilson, tenta o lançamento, bola ligada lá para a ponta direita, William Machado consegue evitar a saída, outra vez Reinaldo, por dentro agora para Neto Moura, rolou para João Vitor, na entrada da grande área, ele pega a contramão, deixa mais atrás, agora recuado outra vez para Igor Formiga, distribuindo na direita, Gustavo Silva devolveu para Formiga, na ponta tentou a finta, boa cobertura da equipe do Verdão, chega Vitor Roque, luta por ela, vai lá, se esforça, tenta recuperar a equipe do Palmeiras com Felipe Anderson, Vitor Roque caído, os dois ficam lutando, Maurício chega, bate na bola, ela vai pela linha de fundo, último toque do Maurício, É escanteio pro Mirassol bater, Solé.
1: Uma jogada esquisita, né? Eram quatro atletas em cima da bola e o Maurício caiu por cima dela, ficou tomando bica para um lado, para o outro, e o Mirassol consegue um escanteio. Reinaldo vem de pé, canhoto, para fazer a cobrança.
0: 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A esquerda da meta do Carlos Miguel, é fim, né? Com 43 minutos, é enfim a primeira finalização mais perigosa do jogo. Passou que passou muito perto da trave direita do Verdão. Ou da trave esquerda do Carlos Miguel, Solé.
1: E agora quem vacilou foi o capitão Gustavo Gomes, que deixou livre o capitão do Mirassol, João Vitor, subir para testar para fora.
2: Agora é uma bola inteligente, né? Porque o Reinaldo bate com força no primeiro poste, aquela bola rápida, né? E qualquer desvio ali é fatal para o goleiro. E outra, não dá tempo do Carlos Miguel, que se levantar as mãos para o céu, chega no céu, né? Aí fica mais fácil para bater o goleiro Alviverde. Bater na segunda, no segundo poste, ou aquela bola viajada, e fica fácil para o goleirão do Palmeiras.
0: 44, Ivan Drago analisando para você aqui na TMC. 0, Mirassol. 0 para a equipe do Palmeiras. Está terminando a primeira etapa no interior do estado de São Paulo. William Machado distribui para o lado canhoto. Agora a bola para Denilson. Por dentro no círculo central com Neto Moura. São os dois volantes da equipe do Mirassol. Neto Moura mais à frente a Gustavo Silva. Abertura para o lado direito para Igor Formiga. Se apresenta Denilson para o apoio. Formiga prefere retroceder. Volta mais atrás com João Vitor. Dominando o zagueirão e capitão. Então, da equipe do Mirassol vai avançando no campo de ataque com 44,5 da primeira etapa. Ele para, passa o pé em cima da bola, pisa no breque, solta por dentro agora para William Machado. Avança o Leão, Machado distribuiu para o lado canhoto, bola com o Reinaldo. Ele recolhe na intermediária, encara a marcação do primeiro, que é Felipe Anderson. Faz o passe na faixa central, outra vez acionando por ali Neto Moura. Faz a abertura, o Moura já mandou lá na direita. Bom passe na ponta, dominou Mosquito, levou para cima da marcação. Ainda Gustavo Silva, dois em cima, ele retrocede, volta a bola para Igor Formiga. Se apresentava por dentro Eduardo, ele preferiu o recuo, deixou mais atrás para João Vitor, soltando na direita na ponta, Gustavo cruzou por baixo, era pro Eduardo, bem para cortar no meio do caminho, tira Gustavo Gomes, afasta o perigo dali, ela volta reboteada para a equipe do Verdão, esticada lá para o lado direito, corre demais o Vitor Roque, se esforça, chegou, evitou a saída pela linha lateral, mas recuperou o Mirassol, bem na cobertura, Denilson voltando tudo no Walter, mais 5, anunciou Soler, vamos até 50 nesta primeira etapa. 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Abertura para elevação para o lado canhoto com Alisson. Ele domina, recolhe, põe no gramado, arredonda, volta mais atrás agora para Denilson, retrocedendo até o William Machado, que distribui lá do outro lado para João Vitor. Recolhe o zagueirão, ultrapassa a linha média, traz o Mirassol para o campo de ataque. Bola rolada por dentro na faixa central agora com Denilson. Denilson desce para ofensiva, larga de lado para Reinaldo. No corredor esquerdo ele tenta o passe, a bola pega em Felipe Anderson e vai pela linha lateral. Novo manual para o Mirassol permanecer no campo de ataque. 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Depois dessa escapada do Palmeiras, olha o Andréas por dentro no Flaco Lopes, ligou um bolão pro Vitor Roque, já na grande área, lado direito, vem levantamento, ela explode na cabeça do João Vitor e o Walter vai lá no alto e fica com ela. Bem demais agora o goleirão do Mirassol, 46,5 da primeira etapa no interior do estado de São Paulo. Mirassol e Palmeiras 0-0 na 25ª rodada do Brasileirão. Lucas Escórcio.
3: Daqui a pouquinho na Arena Fonte Nova tem Bahia Internacional.
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0: Tá terminando o primeiro tempo, você vai ouvir Ivan Drago, hein? 47, vamos até 50. O Ivan vai desfilar pelo seu rádio assim que a bola sair de novo, porque o Mirassol tá no campo de ataque e tentava. Denilson desarmado, recupera a equipe do Verdão. Vitor Roque liga mais atrás a Flaco Lopes, pressionado pela marcação, ele tenta escapar, toca na bola por ali o Denilson. Flaco Lopes levou pro buraco, entrou Giai, dividiu e foi atingido, né? Nossa senhora, jogador do Mirassol igual o Abel Ferreira, né? Se o Abel tomou cartão por socar o ar e dar um xilique, tinha que dar também pro Denilson agora, Solé.
1: Que está voltando de suspensão exatamente nessa rodada. Ele só pega o tornozelo do Giai sem bola mas o João Vitor Gobi não quis dar o cartão.
0: E o jogo, Ivan, alguém foi melhor nesse primeiro tempo? 47,5 tem jogo até 50.
2: Não, à medida em que os dois goleiros assistiram, foram telespectadores ou torcedores privilegiados, melhor dizendo. Olha o Palmeiras, quem
0: Arthur
2: sabe agora.
0: Com Maurício na ponta, cruzamento por baixo. Tava o Giai na grande área para tentar aproveitar de centroavante. Aí fica um pouco complicado, hein, Ivan?
2: Pois é, os dois goleiros, eles não foram exigidos, né? Então, e a gente evidentemente espera muito mais do Palmeiras brigando pelo título da competição. O Mirassol está numa situação desesperadora, né? É claro que vai dar a vida e não poderia ser diferente, mas um jogo igual à medida em que os goleiros não sujaram o uniforme.
0: 48-20, tem jogo até 50, vem Mirassol, desce para o campo de ataque, abertura para o lado direito, bola com Gustavo Silva, Mosquito parou, pisou no breque, abriu na ponta, Mirassol chegando, se aproximando da grande área, trabalho por ali outra vez de Igor Formiga, ele devolve para Gustavo Silva, o Mosquito levantou para a boca do gol, Reinaldo tentou disputar, ganha dele, tira o perigo de qualquer maneira, zaga alviverde, a bola vai sobrar, reboteada na intermediária, campo de ataque do Leão, outra vez com William Machado, recolhe, distribui por dentro para o seu companheiro de zaga, que é João Vitor, adiantando, soltando um pouquinho mais à frente, agora para Denilson, pressionado pela marcação, ele volta no João Vitor. Diga, Ivan.
2: O lance mais perigoso foi a cabeçada, mais um lançamento para fora. Como eles abusam, né?
0: Por parte do Mirassol, né?
2: Exatamente,
0: Ivan?
2: O Palmeiras também, né? O Palmeiras não tem muita paciência para ficar trocando passes. E olha que tem muito jogador qualificado no meio-campo, né? Para essa bola chegar bonitinha, limpa lá na frente. E às vezes o Palmeiras, ele quer ter pressa, né? Ele quer ser objetivo e aí usa a bola longa e desperdiça algumas oportunidades. Talvez o lance mais perigoso foi a cabeçada do jogador do Mirassol para fora no cruzamento, na batida de escanteio do Reinaldo no primeiro poste. Nada além disso, a bola não foi no gol, inclusive.
0: Foi disparada essa, né? A chance mais perigosa. E vem Palmeiras, de nova abertura para o lado esquerdo, o Vitor Roque já entrou penteando. Na ponta tenta a finta, a marcação vem, fecha, tira o espaço, o Roque quer falta, o árbitro não dá. Ainda Vitor Roque prende a posse, deixa a bola um pouquinho mais atrás, trabalhando com o Arthur, vai voltar tudo no campo de defesa. Excepcionalmente hoje, depois de Mirassol e Palmeiras, não teremos o fim de papo, que volta na quarta-feira, sempre no oferecimento de Yamaha Factor. 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Apita João Vitor Gobi! Termina a primeira etapa em Mirassol, no Maião, no estádio José Maria de Campos Maia. Pouca emoção até aqui, quase nenhuma chance de gol. Zero para a equipe do Mirassol, zero também para o Palmeiras. Nós vamos para o intervalo, mas antes o Gustavo Soler empunha o microfone TMC. Acredito que se o Soler empunhou o microfone, informação ele tem, diga, Soler.
1: Só para a gente passar, Gui, o banco do Palmeiras, que tem à disposição jogadores de linha. Bruno Fux, Kelvin, Miguel Bilong, Evangelista, Emiliano Martinez, Riquelme, que depois desse jogo vai ser jogador do Inter Miami, de Lionel Messi. Heitor, Eric Belec fez gol na sexta-feira pelo Brasileiro Sub-20, Larson Pacheco e o André Lucas, pela primeira vez viajando com o time profissional, lateral esquerdo.
0: Se eu perguntar pro Ivan Drago se ele quer ver o Bilong no segundo tempo, é muito batido, né? Muito bem.
1: Mas talvez ele queira.
0: Vamos deixar. Fala, Ivan.
2: Eu tô esperando o questionamento.
0: É, um jogador, é camaronês, é isso, né?
1: Isso, se entrar em campo será o primeiro jogador africano da história do time profissional do Palmeiras em campo.
2: Vamos pro intervalo, né?
0: Muito bem, eu ia fazer a pergunta, mas você tá dizendo pra gente ir pro intervalo.
2: Vamos para o intervalo.
0: Vamos para o intervalo. Na volta tem muito mais pra você. Tem o Ivan Drago analisando o primeiro tempo, projetando a segunda etapa. E tem o nosso Lucas Escórcio naquele resumo, né, da 25ª rodada do Campeonato Brasileiro aqui na TMC. 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
4: Estamos de volta aqui na TMC. Quem escuta sabe, intervalo de jogo no Maião, hein? E Mirassol, interior de São Paulo, por enquanto nada na rede balançar. Zero para a equipe do Mirassol, zero também para o Palmeiras. E você confere tudo aqui na TMC. Confere, inclusive, agora o destaque dele. Lucas Escócio, plantão esportivo TMC. Está aqui domingão inteiro.
5: Pois é.
4: Ter chegado aqui cedinho o nosso Escócio.
5: Desde a uma da tarde.
4: Olha aí, chegou pro Esquenta. Tava lendo mensagem da galera no Esquenta.
5: Tava lendo mensagem da galera no Esquenta. Acompanhando aqui com o Leandro Boldacchian. Também tô lendo mensagens agora. Então, é quando isso. Quiser, podemos acionar aqui o nosso chat no YouTube. Interaja com a gente no 11 30 25 1001. E também no nosso chat do YouTube do arroba TMC Esporte. Passar os jogos dessa rodada,
4: Gui? Se tiver alguma agulhada a Ivan Drago, você lê durante a segunda etapa.
5: Com certeza tem,
4: tá?
5: Perfeito.
4: Durante a segunda etapa você lê.
5: Fechou. Aqui, ó, no sábado nós tivemos três jogos, né? O Atlético Mineiro venceu o Vitória por 2-1. O São Paulo venceu de novo, depois de muito, muito tempo, o Bragantino, 2-1. Vasco venceu o Cruzeiro por 3-1. E nesse domingão de futebol, o Atlético Paranaense empatou com o Fluminense em 3-3. O Corinthians perdeu para o Santos de 1-0 na Neoquímica Arena. O Flamengo atropelou o Botafogo 3-0. E por hora, os jogos das 6h30. Grêmio Chapecoense, o Grêmio vai vencendo por 2-1 de virada na Arena do Grêmio. E o Palmeiras e Mirassol seguem no Oxo 0-0. Começou agora, às 7h30, Bahia Internacional na Arena Fonte Nova. Qualquer outro detalhe eu trago aqui para o ouvinte TMC. A rodada só acaba amanhã, na segunda-feira, às 8 horas da noite, com Remo e Curitiba. Vou começar a separar as mensagens dedicadas ao Ivan Drago, tá, Guilherme Lari?
4: Perfeito! Aí o nosso Lucas Escórcio no plantão esportivo TMC. Ivan, tá pronto para analisar o primeiro tempo?
6: À sua disposição, meu garoto.
4: Então você aguarda mais um intervalo.
6: Só não
4: na
6: abusa,
4: volta,
6: tá?
4: Você analisa pra galera aqui na TMC, por enquanto. Zero Mirassol, zero Palmeiras. 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
1: Autoriza João Vitor Gobi. Tem bola rolando outra vez em Mirassol. 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Quem escuta sabe, voltamos exatamente junto, com o apito inicial do segundo tempo do João Vitor. Obrigado, Viva, pelo comentário do intervalo.
2: Sempre à disposição.
1: Muito bom aqui nos nossos comentários. Não, tô brincando. Claro, o intervalo um pouquinho maior agora, tá? Por conta do horário político.
3: Tá gostando dos jingles?
1: O Mirassol tá trocando passes no campo de defesa. Quem tá no YouTube sabe a resposta, né? Ivan, 0-0 Mirassol e Palmeiras, o que você achou do primeiro tempo, Ivan?
4: E realmente foi um primeiro tempo muito fraco, né? Com poucas oportunidades, a posse de bola foi bastante dividida, chances criadas também. É óbvio que a gente espera muito mais do Palmeiras por estar brigando pelo título da competição, mas o Mirassol está lutando para sobreviver no Campeonato Brasileiro, né? Lutando contra o rebaixamento. Então, os dois goleiros não foram exigidos na primeira etapa. A gente espera que as equipes agora voltem e criem mais oportunidades nesse segundo tempo, porque o primeiro foi realmente muito fraco tecnicamente.
1: Olha o Mirassol recuperando no campo de defesa. Abertura para o lado direito para Igor Formiga. De primeiro ele volta no comando para João Vitor, largando de lado agora para William Machado. Ele domina no campo de defesa, vai avançando para a equipe do Mirassol. Palmeiras, por enquanto, com a marcação um pouquinho mais recuada. Lançamento, bola para elevação para o campo de ataque. Olha o Arthur, corta no meio do caminho. Vai Igor Formiga, luta pela bola, porém com falta. Apto está parando, marcando falta do Igor Formiga ali para cima do Arthur. É falta que favorece a equipe do Palmeiras na intermediária. Campo de defesa, tomando distância para a movimentação, vai chegando por ali Marlon Freitas. Vamos chegando a 2 minutinhos desta segunda etapa. Início do tempo final. 0 para a equipe do Mirassol, 0 também para o Palmeiras. Domínio por ali de Murilo. Para o lado direito, o Palmeiras recomeça. Ele despacha, manda para o comando de ataque. Desviada no meio do caminho, vai caindo para Reinaldo. De pé canhoto, ele despacha. Tira o perigo de qualquer maneira. Com o peito a mancha. Ali na intermediária, Alisson tenta a ligação por dentro. Gustavo Silva de primeira retrocede. Mais atrás, entra Igor Formiga. Toca de primeira, recebe de volta. É boa a descida. Bruno Santos devolveu para o Formiga. Abertura para o lado direito, para o Mosquito. Tentou na ultrapassagem para Formiga no meio do caminho, chega para interceptar o Arthur, aí o Formiga toca na bola, ela vai pela linha lateral. É manual para a equipe do Palmeiras bater. É um lado direito de insetos ali, né, da equipe do Mirassol, com Formiga e Mosquito. São dois insetos, certo, Soler? Já foi muito tempo atrás minha aula de biologia.
3: Dois insetos, e aí tem que jogar com o chinelo atento, o Arthur, que tá marcando os dois.
1: É verdade, eu passar um inseticida. De muito longe, Reinaldo! Carlos Miguel! Lá do meio de campo ele arriscou e o Carlos Miguel fez o movimento ali, fez a cama certinho para fazer a defesa sem rebote, Soler.
3: Tranquila a defesa do goleirão Carlos Miguel, chegando a hoje 58 jogos com a camisa do Palmeiras.
1: Reinaldo recolhe na intermediária, toca por dentro do círculo central, bola para Denilson, distribui de lado a Neto Moura, abertura para o lado direito com Igor Formiga, pega contramão, deixa um pouquinho mais atrás para João Vitor, por dentro outra vez para Neto Moura, de primeira distribuição para o lado direito, Igor Formiga, mais à frente Eduardo, de primeira distribuiu para o Gustavo Silva na direita, vem levantamento para a boca do gol, nas costas do ataque, ela sobra para Felipe Anderson. Boa finta, lado direito, Felipe Anderson evita a saída e devolve para o Mirassol, né? Ele adiantou demais, aí para evitar a saída ele bateu na bola de qualquer maneira, entregou de volta de presente para a equipe do Mirassol dominar. Recomeço no campo de defesa, outra vez vai trabalhar o Leão da Alta Araraquense. Bola tocada para João Vitor, ele domina na intermediária, faixa central, ultrapassa a linha média e traz o Mirassol de novo para o território alviverde. Eduardo devolve, bola para João Vitor dentro do círculo central, avança mais uma vez para a equipe do Mirassol, ele entrega curto mais à frente, vem em busca na intermediária Gustavo Silva, avança para o campo de ataque, abre na direita, bola para Igor Formiga junto à linha lateral, recolhe, encara a marcação do primeiro que é Arthur, por dentro faz o passe, recolheu por ali o Neto Moura, tentou o avanço, pegou no Flaco Lopes, saiu pela linha lateral, manual para a equipe do Mirassol bater. 4 minutos da segunda etapa, 0 para o Mirassol, 0 também para a equipe do Palmeiras. Início do segundo tempo, Verdão por enquanto vai perdendo terreno em relação ao Flamengo, que venceu na rodada. O Escórcio já falou, diferença está indo para 4 pontos, porém o Flamengo vai tirar nesta semana o jogo em atraso recebendo o Mirassol, e se o Palmeiras mantiver esse empate, Flamengo pode diminuir a diferença para 1 ponto e vem para o campo de ataque. Mirassol com William Machado, lançamento, corta no meio do caminho Murilo, Machado insistiu, tocou, ela sobrou para o Bruno Santos, comando de ataque, bola para Neto Moura, abriu na direita, Igor Formiga preparou, levantou no toque de cabeça, Bruno Santos, gol!

0: Eduardo! É do Mirassol! Eduardo para abrir o placar do Baião! Na chegada pelo lado direito, Mirassol estava insistindo nos cruzamentos desde o comecinho do jogo, desde o primeiro tempo, e agora o Igor Formiga encontra Eduardo. Lá no segundo andar ele sobe, toca de cabeça no cantinho esquerdo, sem chance de defesa para Carlos Miguel. Eduardo! Abre o placar pro Leão, Eduardo. 1 para a equipe do Mirassol, 0 para o Palmeiras. É, Carlos Miguel, confere que ela tá lá no fundo do seu gol. Gol forcaço, mais do que um gol, um golaço. Uma jogada de garra, de vibração. 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Eduardo, 1-0, gol que levou Gustavo Soler pro chão aqui no estúdio da TMC.
1: Para derrubar o goleiro, Carlos Miguel no cruzamento. O Igor Formiga coloca na segunda trave. E aí o Eduardo, livre de marcação, sobe testa firme. Sem chance alguma para o goleiro do Verde. 1-0, Mirassol no Maião.
0: Muito bem, aberto. Virei um passageiro da agonia, que como narrar esse gol sem cair numa risada enorme o Soler. Foi pegar a caneta no chão, quase foi de testa. Quase foi de testa.
2: Não, e é pra cair da cadeira, né? Porque o Eduardo não é um centroavante, muito menos aquele centroavante de imposição, de incomodar zagueiros. Mas ele está entre o Gomes e entre o Murilo. Ele está entre o Gomes e o Murilo e aparece completamente livre de marcação. Ele praticamente não precisou sair do chão pra cabecear e matar o goleiro Carlos Miguel, e foi uma cabeçada queima-roupa. Não dá para o jogador do Mirassol aparecer livre de marcação entre os dois zagueiros. Falhou a defesa do Palmeiras e o Mirassol sai na frente.
0: E vem Mirassol para o campo de ataque mais uma vez, trabalhando na intermediária. Perdão aos ouvintes, mas realmente foi um acidente aqui no estúdio. Foi difícil de segurar a risada. Olha o Reinaldo, boa tabela, invade a grande área. Ele bate, ela passou pelo Carlos Miguel, tem rebote. Gol! Mas o árbitro está parando. Tá pegando posição de impedimento do Bruno Santos. Na finalização forte, tocou na perna do Carlos Miguel. Ia sobrando pro Bruno Santos. Me pareceu adiantada a posição do centroavante. A linha vai ser traçada, mas o joelho dele parece à frente. Essa aí ia gerar reclamação da torcida em relação ao Carlos Miguel, hein, Soler?
1: Ia tomar um peru o Carlos Miguel. A bola ia passando por baixo das pernas dele e o Bruno Santos completou para o fundo das redes, mas em posição irregular, só que o Carlos Miguel ia tomar um frangaço agora, hein?
2: Agora, o Reinaldo aparece dentro da grande área para fuzilar de pé esquerdo. A verdade é, o Palmeiras não voltou para a segunda etapa. Poderia ter tomado o segundo gol, poderia ter se complicado definitivamente no jogo. Palmeiras precisa acordar. O líder do campeonato não voltou ainda.
0: Muito bem, 8 minutos e meio desta segunda etapa. 1 para o Palmeiras, ou melhor, 1 para o Mirassol, 0 para o Palmeiras no interior de São Paulo. 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Jogando mais uma vez, a equipe do Palmeiras saía, né? O Mirassol consegue recuperação, retrocede, volta tudo lá atrás com o William Machado, recuando ainda mais para o goleirão Walter na grande área. Então agora, Soler e Scorcio. No Scorcio eu falava que a diferença ia ficar em 4 pontos, o Flamengo poderia diminuir para 1. Agora vai permanecendo em 3, né? A mesma diferença logo depois da vitória do Flamengo sobre o Botafogo. E o Mirassol vai sendo mais um time lá de baixo que soma 3 pontos na rodada. Scorcio.
3: Exatamente. O Flamengo que pega o Mirassol na quarta-feira no Maracanã e, se vencer, tem um saldo de gols maior e pode assumir a liderança do Brasileirão caso o placar de Mirassol e Palmeiras permaneça em 1-0. O Mirassol que, com essa vitória parcial, está subindo na tabela, tinha acabado de sair, né, da zona do rebaixamento, só que aí o Internacional abriu o placar no jogo contra o Bahia. Já eu informo quem fez o gol.
0: Muito bem, olha de novo a recuperação do Marlon Freitas, voltando tudo lá na pequena área. Goleirão Carlos Miguel de primeira bate nela. Todo mundo lá embaixo resolveu ganhar, hein? Aí vai dar aquela chatada na tabela de classificação, vai ficar cada vez mais emocionante a luta contra o rebaixamento. E os confrontos diretos, né? vão ganhando um peso importantíssimo nessa altura da competição. Confrontos diretos, claro, contra o rebaixamento, pelo título também, né? Gui. Olha o Felipe Anderson, recolhe na intermediária, tenta o lançamento no meio do caminho. William Machado intercepta, toca de cabeça, cai para Felipe Anderson, recomeço lá atrás. Diga, Escórcio.
3: Só informação, o gol foi do Alan Patrick, abriu o placar na Arena Fonte Nova, Internacional saindo da zona.
0: Giai, na ponta, tenta o cruzamento, Flaco Lopes não domina, rasga, tira de qualquer maneira a marcação do Mirassol. A bola sobra reboteada lá na intermediária, domina de Eduardo, soltando para o lado esquerdo, Alisson recupera, tenta a finta, no meio do caminho, interceptou, porém com falta, né, o Murilo. A arbitragem está parando para marcar a falta do Murilo, depois da escapada ali do Alisson. É, realmente, até pega na bola, mas o Murilo arrepiou para cima do baixinho ali, senhor.
4: Para pegar a bola, ele tem que derrubar o Alisson, né, o Murilo é um dos pendurados do time do Palmeiras em campo, além do Murilo, Flaco Lopes e Maurício também.
0: Muito bem, 11 minutinhos da segunda etapa. 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Domínio de bola do Mirassol, hein? Tem ficado com a bola bastante até a equipe do Leão. Abertura para o lado direito, agora para Igor Formiga. Ele domina, escapa na marcação do primeiro, que é Vitor Roque. Volta na intermediária. E aí volta tudo a equipe do Mirassol, né? Lá atrás para o João Vitor. O zagueirão dominar para a equipe do Leão. Tocada mais à frente. Eduardo na intermediária, dá um tapinha. Mais à frente, aciona para ali Gustavo Silva. Abertura para o lado canhão, tocada para William Machado. Adiantou para Reinaldo, tenta o passe, é travado. Travada no meio do caminho, Felipe Anderson lutou, conseguiu ganhar. Tá isolado ali para o lado direito. Ele se manda para o campo de ataque, para, pisa no breque, rola mais atrás, chama a presença de Marlon Freitas. Tocada por dentro, tocada para Maurício. De longe, ameaçou a batida, acabou travado. Recupera a equipe do Mirassol. Toca nela, Denilson, equada mais atrás, porém o árbitro vai parar. Vai pegar uma falta no Denilson, logo depois que ele fez o passe, teria sido atingido o volante do Mirassol, o árbitro marcou, Soler.
4: Falta do Maurício em cima do Denilson, pelo menos foi isso que viu o João Vitor Gobbi, o árbitro.

0: 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Murilo, abertura para o lado direito. Bola com outra vez a equipe do Palmeiras. Andrés Pereira adiantando mais à frente para Felipe Anderson. Tentou o avanço, tocada por último pela defesa. Ela vai pela linha lateral. A gente está vendo o trabalho do VAR 3D. E o joelho direito, né, do Bruno Santos estava à frente ali do Gustavo Gomes. Não era muita coisa, mas estava realmente impedido o Bruno Santos. Exatamente, está falando Soler aqui fora do ar. Na imagem, a impressão é que o Bruno estava muito adiantado. E o VAR 3D pegou ali, não existia tanta diferença, mas claro, impedimento. Um milímetro é impedimento, mas apenas para registro. 13,5 na segunda etapa. Um Mirassol, 0 Verdão. Gol marcado pelo Eduardo de cabeça no cruzamento Igor Formiga. Um gol que levou muita gente ao chão. Abertura para o lado canhoto para Arthur. Ele recolhe na intermediária. Em cima da risca que divide o gramado para pisa no breque. Recomeça mais atrás com Marlon Freitas. Tem gol no Campeonato Brasileiro. 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
1: Aos 11 do segundo tempo, Gustavo Martins amplia 3-1 Grêmio em cima da Chape, segundo gol dele hoje.
0: Gaúcho se dando bem na rodada. Felipe Anderson avançando, câmbio de ataque, abertura para o lado direito, Agustin Giai recolhe, solta por dentro, olha o Marlon Freitas ligou legal na direita, desce o Verdão, Felipe Anderson cruza em cima da marcação, ela pega em Reinaldo, volta reboteada, tenta reto, Moro domínio, voltou para o Reinaldo que arrepia, tira o perigo dali de qualquer maneira, dá um chutão caindo reboteada na intermediária, vai lutar pela bola Bruno Santos, que duelo ali com o Murilo, dá uma pernada na bola o Murilo, o árbitro manda seguir, na sequência o André tenta o passe, a bola pega na marcação, se perde pela linha lateral, manual tem pressa, o Verdão já bate, porém o Gobi tá parando, hein? Parando para conversar com o Eduardo enquanto o Palmeiras já tinha batido o lateral para seguir no ataque, aí não dá, hein, Soler?
2: É, as regras do futebol agora são para dar velocidade ao jogo e o Gobi não quis fazer isso agora.
0: Quis parar para conversar. 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Marca a falta ali pra cima de Agustin Giai. A chance pro Palmeiras levantar essa bola na grande área, Soler.
2: E o Reinaldo agora vacilou, né? Ele colocou o bração no peito do Giai. O Giai ia tentando o famoso drible raio-x. Tentou passar por dentro do Reinaldo, mas o Reinaldo realmente empurrou o Giai no lance.
0: 15 minutos da segunda etapa. Tem falta o Verdão. Já já tem análise de Ivan Drago aqui na TMC. Esse início de segunda etapa, tomando a distância para a movimentação. Andrés Pereira para baixar na grande área. Walter posicionado lá dentro esperando. Gustavo Gomes, Murilo, artilharia aérea do Verdão. Marlon Freitas por ali. Flaco Lopes também no aguardo. Afia o pé direito. Vem o levantamento do Andrés Pereira para a boca do gol. Bola passando, sobrou. Flaco Lopes bate cruzada. Ela pega na marcação. Pega em Reinaldo, vai pela linha de fundo, escanteio, Verdão, Soler.
2: De frente pro gol, Flaco Lopes teve a oportunidade do empate, mas teve um pé salvador no meio do caminho, tem escanteio, Palmeiras que perde por 1-0.
0: Tenta na pressão, Palmeiras na bola aérea, chegaram ao empate, Andrés Pereira, tomando a distância para a movimentação, cobrança de escanteio do lado esquerdo, lá dentro Flaco Lopes, também tá por ali, o Gomes esperando esse cruzamento, se apresenta Murilo, levantamento de pé direito para a segunda trave, o perigo. Vai lá no alto, toca de cabeça, equipe do Mirassol. E o árbitro vai parar o jogo porque teve um choque de cabeça, né? É o que tá indicando ali o atleta do Mirassol que tá caído. O Gustavo Gomes vai ali falar com o Bandeirinha. Fica meio que encarando o auxiliar. O problema é com o Reinaldo, ali na dividida com o Gomes. Soler.
2: A gente vê a diferença, né, do Reinaldo pro Gustavo Gomes. Teve o choque de cabeça. O Reinaldo caiu no gramado e o Gomes, parecendo um trator, já estava na ponta direita para fazer o cruzamento.
0: É, pois é. O jogo tá parado por atendimento ao atleta do Mirassol, claro, né? Que é o Reinaldo. A gente sabe como acontece. O Reinaldo também gosta, né? Principalmente estando na frente. E dá uma paradinha no jogo. Bola vai ser do Verdão lá na ponta direita. O árbitro vai dar bola ao chão, né? O Alisson tá querendo que o reinício seja lá atrás. Que malandragem, né? Ela tava sobrando pro Palmeiras na ponta. Ele quer reiniciar lá atrás. Bola ao chão. Reinicia na ponta. Andrés levou na linha de fundo. Levantou pra boca do gol. Sobrou no Flaco Lopes. Na entrada na grande área. Ele domina com o peito. Arredonda. Aciona na canhota Arthur. Mais à frente, Vitor Roque. Na grande área. Fintou. Ainda o Roque. Tenta o cruzamento por baixo. Toca nela o William Machado. Bola vai pela linha de fundo, jogadores do Mirassol cobraram a saída ali do Andrés Pereira pela linha de fundo, é escanteio do Verdão, Soler.
2: Que segue na blitz pra cima do Mirassol, sonhando com empate no Maião, tem mais um escanteio, o time do Verde, Andrés Pereira, pé direito.
0: De novo, camisa 8 do Palmeiras, toma distância.

0: Para a movimentação para lá do canhoto a fio, pé direito para mandar para a grande área. Flaco Lopes, Murilo Gomes esperando. Andréas levantou, pequena área lá no alto. Reinaldo sobe, desvia, tem rebote. Maurício põe para o meio da área outra vez. Toca nela, João Vitor. Sobrou no rebote. Vitor Roque bate com desvio. Marlon Freitas toca de cabeça, ela vai fora. Pela linha de fundo, e o Palmeiras aumenta a temperatura da pressão, Cholé.
1: Aumenta a temperatura da pressão, mas não consegue fazer o goleiro Walter trabalhar agora. O bate do Vitor Roque explode na defesa, o Marlon Freitas tenta salvar, mas cabeceia direto para fora.
2: Ou seja, o senso de urgência foi ligado depois que sofreu o gol. Porque o Palmeiras poderia ter feito muito mais na primeira etapa, no começo do segundo tempo, e não, simplesmente não voltou, né? Voltou muito mal para a segunda etapa e depois que sofreu o gol, opa, eu estou brigando pelo título da competição. Preciso jogar alguma coisa. Realmente é pouco. Palmeiras agora pressiona, mas ainda menos do que pode produzir ofensivamente.
0: 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Olha que se perde ali pela linha lateral, Mirassol vai seguir no campo de ataque.
3: Tem gol.
0: De manual já batido, olha o Igor Formiga, lado direito, tenta a finta, a bola sobrou. De novo pro Neto Moura, acabou saindo pela linha lateral. 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Campeonato Brasileiro, 25ª rodada, no Maião, José Maria de Campos Maia, 19,5 da segunda etapa, o Mirassol está na frente. Gol de cabeça de Eduardo, 1 Mirassol, 0 Palmeiras, Lucas Escórcio.
3: Aos 23 do primeiro tempo, o Bahia empata com o Internacional, 1-1 na Arena Fonte Nova.
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0: Apenas outra vez no campo de ataque, Andréas Pereira trabalhando para o lado direito, esticada para o Giai, linha de fundo, cruzamento rasteiro, Igor Formiga chega antes de todo mundo, dá um chutão, bota pela linha lateral. Emanuel Verdão vai permanecer no campo de ataque, já batido, Giai deixa a bola mais atrás, agora Felipe Anderson já domina, direciona, foge da marcação do primeiro, encara o segundo, bem a marcação do Mirassol, toca na bola, desarma o Felipe Anderson, é contra-ataque, tentativa de lançamento para o Bruno Santos, interceptada, voltou, olha o passe lá, entrada na grande área, Alisson, Gustavo Silva bate, Carlos Miguel sai arrojado, fecha o espaço e o Gustavo Silva finaliza em cima dele, quase, quase no contra-ataque, o Mirassol amplia, Solé.
1: Podia ter matado o jogo, Mosquito, mas desta vez ele parou no Carlos Miguel, segue vencendo por 1-0 o Mirassol. Quem deu o contra-ataque de graça foi o Felipe Anderson.
0: 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Oi, Ivan, você falou aí do senso de urgência, né?
3: Sim.
0: Mas, assim, além de cruzamento na área, o que produz a equipe do Palmeiras, hein, Ivan?
2: Nada. Essa é a verdade. E nós tivemos só a cabeçada do Marlon Freitas. Olha, o Palmeiras, mais um lance desperdiçado, né? Nós tivemos só a cabeçada do Marlon Freitas nessa segunda etapa. Uma cabeçada que foi pra fora. Enquanto o Mirassol fez o gol, depois teve uma chance com o Reinaldo, que parou no Carlos Miguel, e essa última do Mosquito, que também parou no Carlos Miguel. Então, as três principais oportunidades foram do Mirassol nessa segunda etapa. E saiu o gol da equipe da casa. E o Palmeiras, até agora, produz muito pouco ofensivamente. Agora, depois que sofreu o gol, se lança o ataque. Se expõe um pouquinho mais. Agora, pelo lado direito, com o Giai.
0: Chegando, Giai esticou na frente, invadiu a grande área, cruzou por baixo. Bola desviada no meio do caminho. Neto Moura aparece para limpar a grande área, tira o perigo dali. Você quer completar, Ivan?
2: E outra coisa, mais uma vez, tá? O Palmeiras, ele tem um time com jogadores qualificados tecnicamente para fazer com que essa bola fique no campo de ataque. O jogo do Mirassol vai ser esse agora, recuperar e sair no contragolpe. E o Palmeiras, evidentemente, vai ter que se expor um pouco mais para tentar empatar o jogo. Então, as propostas estão claras. Agora, o Palmeiras tem qualidade para ficar com essa bola no campo de ataque? Mas calma. Toca de um lado para o outro. Espera que os espaços vão aparecer. Não, o Palmeiras tenta trocar. 3-4 passes, finaliza no gol. Ou tenta o chuveirinho na área. É pouco. É pouco para uma equipe que tem Maurício, que tem Flaco Lopes, que tem Vitor Roque, que tem Andréas, que tem Felipe Anderson. Todos esses jogadores jogariam no Mirassol. E o Palmeiras produz muito pouco ofensivamente até aqui. E o Mirassol não tem outra alternativa. É se postar bem defensivamente, estando na frente, né, com a vantagem, procurar sair em contragolpe.
0: E eu lembro a você, ouvinte TMC, que terminando Mirassol e Palmeiras, excepcionalmente hoje, não teremos o melhor pós-jogo do rádio brasileiro. Fim de papo, que volta na quarta-feira depois de Santos e Palmeiras, sempre no oferecimento de Yamaha Factor. 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Vai ter mudança aí na equipe, ou mudanças na equipe do Mirassol. O Ivan Baiteiro tá ali com os jogadores que vão entrar, hein, ô Soler?
1: Exatamente, sai lesionado com a 25, Neto Moura, sentiu ali um problema na coxa esquerda, para a entrada do 5, o Japa. E sai também com a 33, o autor do gol, Eduardo, para a entrada do 55, Gustavo Casonati.
0: Muito bem, vem aí, tem Casonati na camisa, né, o Gustavo Casonati, camisa número 55. Na vaga, portanto, do Eduardo. E também está entrando o Japa no Neto Moura aí, seu Ivan Drago.
1: E muda o Palmeiras. Opa. Antes do Ivan, sai com a 7, Felipe Anderson, para a entrada do 12, Kelvin. Já que o Palmeiras não tem ponta no banco, vai tirar o Felipe Anderson para colocar o Kelvin. E sai com a 9, Vitor Roque, para a entrada do 30, Lucas Evangelista.
0: Ô Ivan, mas espera aí, hein? Saindo, eu sei que eles não estão jogando um baita futebol, mas saem Felipe Anderson e Roque para entrar Kelvin e Lucas Evangelista. O torcedor do Palmeiras que está querendo gol não vai se empolgar muito com essas alterações. Ou estou errado, Ivan?
2: É o seguinte, o que, que ele vai fazer? Ele vai colocar o Andréas Pereira um pouquinho mais para frente, né? Ele vai usar o Marlon Freitas e o Lucas Evangelista e vai deixar o Andréas Pereira como um 10, para que ele possa encostar mais na frente. Agora o Kelvin pelo lado direito, ele vai conseguir mais profundidade pelo lado do campo. Já que o Mirassol vai se fechar, ele precisa chegar no fundo do campo pelos lados. Pelo lado direito, ele não vai conseguir isso com o Gia, e o Felipe Anderson não produziu muita coisa. Agora ele vai tentar com o Kelvin, porque ele não tem ponta. Ele já falou sobre o elenco curto na última entrevista coletiva. Agora, eu não tiraria o Vitor Roque. Ele ainda não readquiriu totalmente a forma física, ritmo de jogo, ficou muito tempo parado, mas ele é um jogador com capacidade de definição e o Palmeiras precisa de gols.
0: Disputa na intermediária, a bola vai sobrar para a equipe do Palmeiras, porém com falta. O árbitro está parando, pegando falta em cima do Denilson, falta que favorece o Mirassol. Só para entender, Ivan, você falou aí de todas essas qualidades do Vitor Roque, mas a atuação dele hoje era boa, era normal?
2: Não, mas hoje não. Não vinha jogando bem, você tem razão. Mas quem está jogando bem no Palmeiras hoje?
0: Eu estou só te perguntando para você.
2: Exatamente, então nós estamos falando de um time que coletivamente produz muito pouco ofensivamente. Perfeito. Nem o Flaco Lopes, que para mim é o melhor jogador em atividade no Brasil. Quantas jogadas o Flaco Lopes conseguiu produzir?
0: Zero.
2: Pois é, então nós estamos falando de um problema coletivo. Como o Palmeiras precisa de gols e o Vitor Roque tem essa capacidade de definição e o banco não proporciona muita coisa, eu não teria tirado o Tigrinho.
0: Muito bem, 26:30 na segunda etapa. Olha o Arthur, ganhou duas divididas, abriu na ponta esquerda. Lucas Evangelista tem espaço, dominou, invadiu a grande área, cruzou, ela passa por todo mundo. Nossa, mas Palmeiras está com cada cruzamento, falta capricho, né? Já cheio de gente na área, ele cruzou forte. Novo levantamento, William Machado de cabeça tira. Em rebote na intermediária, dividida. Gomes caiu, queria falta, a turma mandou seguir. Bruno Santos ganhou duas divididas, abriu o contra-ataque no Mirassol. Bruno Santos briga um pouquinho com a bola, tenta o avance, perde ela. Brigou muito com a bola o Bruno Santos para sair do lugar ali, foi uma enormidade de tempo. Recupera o Verdão e vem pro campo de ataque, bola com o Agostinho Giai. Lado direito é o Kelvin, ele consegue escapar da marcação, agora sim abre em Giai, dominando, avançando pro campo de ataque, se apresenta por dentro, pede e recebe Maurício. Maurício conduzindo o Verdão na ofensiva, inverteu por elevação na ponta canhota, bola no Flaco. Flaco dominando, botando no gramado. Arthur passou, pediu, Flaco carregou, levantou pra boca do gol. William Machado de cabeça, lá no alto afasta, cai em Bruno Santos, tocada por dentro, mais mais atrás agora em Casonati, tenta a distribuição para o lado esquerdo. Que péssimo passe, hein? Do Casonati, sem o menor sentido, a bola se perde pela linha lateral. Manual, Palmeiras já bate, recupera, desce na intermediária. Andrés Pereira, abertura para o lado direito. Giai domina, volta outra vez na intermediária para Andrés. Bola rolada por dentro agora para Gustavo Gomes. Gomes ajeita de lado, chama Murilo. Murilo dominando na intermediária, largando na canhota agora com Arthur. Arthur domina, empurra no corredor esquerdo, mais à frente, busca Evangelista. Travado na dividida, o árbitro vai parar. Vai marcar falta aqui do Alisson, que dividiu com o Evangelista, foi pro chão palmeirense. É falta que favorece o Verdão, Soler.
1: E essa falta pode colocar o Palmeiras de volta no jogo, né? O Lucas Evangelista estava de costas pro ataque. O Alisson chegou atrasado, cometeu a falta, sem muita inspiração em campo, mas com a bola parada, Andrés Pereira vem de pé direito.
0: 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A falta é lá para o lado canhoto. Toma distância para a movimentação. Andrés Pereira. Capricha, Andrés. O Verdão precisa da bola parada. 28,5. 1 Mirassol, 0 Palmeiras. Flamengo está diminuindo a diferença para 3 pontos. Um jogo a menos. Andrés levantou para a boca do gol. Walter lá no alto. Tira de soco. Vai sobrar reboteada na intermediária. Outra vez Giai tentou. Novo levantamento. Era para o Gomes. Bem no meio do caminho. Igor Formiga tira. Tem rebote. Ela voltou. Tentou. Andrés. Rasga de qualquer maneira. Tira dali. A defesa do Mirassol. Afasta. Dá um chutão. A bola. Volta do campo defensivo do Verdão, onde não tem ninguém de amarelo, só o Palmeiras descendo, abertura para o lado direito. Olha o Verdão chegando, Kelvin na ponta, parou, pisou no breque, balançou para cima da marcação, rolou mais atrás, bola para Giai. Giai de pé direito, levantou para a boca do gol. Olha o perigo, Gomes de cabeça para o meio da área, passou, caiu, Maurício bate, gol!

0: do Palmeiras! Levantamento que vem ao lado, lado direito no Giai. Gustavo Gomes tocou de cabeça pro meio da área. E aí apareceu Maurício para deixar tudo igual. William Machado disputou a bola no alto. Não conseguiu afastar. Ela sobrou pro Maurício. E aí foi letal o camisa 18. Ajeitou com o peito. E de pé canhoto. O pé que balança. Ed do Mirassol deu uma chicotada. Um voleio cruzado. Sem chance de defesa pro Walter. Maurício. Explode a torcida alviverde que canta e vibra em Mirassol, em São Paulo. Em todo o Brasil é gol do Verdão. Gol fortaço, mais do que um gol, um golaço. Jogada de gaga, de vibração. Um gol com a cara do Cimento CSN. Cimento CSN mais do que forte é fortaço, Maurício. Um Mirassol, um Verdão, Solé.
1: E como foi inteligente o Murilo no lance do gol do Palmeiras. O cruzamento que vem da direita do Giai. Bola preciosa na cabeça de Gustavo Gomes, que toca para o meio da área. O Murilo, 1,88m, ele ameaça que vai na bola e abaixa na hora certa, porque o Maurício chegava atrás dele. Agasalha no peito, bate firme de pé canhoto. O Palmeiras empata no Maião, 1-1 no placar. E muda o Mirassol, sai com a 19. Mosquito entra com a 96. Carlos Eduardo.
2: Que jogou no Palmeiras, mais um homem para puxar.
1: Uma é uma forte expressão.
2: Exato.
1: Mas fez gol no time aí, né?
2: Exato. De fora da área, inclusive, né? No Pacaembu. E lá vem Palmeiras.
0: Vem descendo de novo a abertura do Marlon Freitas de primeira. Era pro Maurício na entrada da grande área. No meio do caminho aparece para interceptar Japa. Vai tentar dar sequência. A bola se perde pela linha lateral com o último toque no Palmeiras. É só lateral para a equipe do Mirassol. Diga, Ivan.
2: E o Palmeiras buscando os lados do campo, né? Justamente porque o Mirassol tá bastante fechado e o Gustavo Gomes é um terror na área adversária, né? Se ele é um belíssimo defensor, quando ele participa da bola parada ofensiva, ele é um jogador que acrescenta demais. Ganhou no alto e a bola sobrou para o Maurício. E agora o Palmeiras vai pressionar nessa reta final e vai empurrando o Mirassol para o campo de defesa. O Mirassol já não consegue mais sair. Então, coloca jogadores rápidos na frente. É aquela bola longa para tentar sair da pressão.
0: E o Igor Formiga agora passa uma rasteira no Flaco Lopes. Cede mais uma bola parada e uma chance de bola aérea. Não foi muito inteligente o lateral ali, Solé.
1: Exatamente, porque o Flaco estava de costas para a área, sem ninguém perto para fazer a tabela. Vacilou o Igor Formiga, autor da assistência do gol do Eduardo. Agora o Palmeiras tem mais uma bola parada e tem Gustavo Gomes no pagode.
0: 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Tem a chance o Palmeiras na bola parada. Toma distância para a movimentação. Andreas Pereira afiou o pé direito. Ele vem, levantou para a segunda trave. Lá no alto, sobe, tira de cabeça Carlos Eduardo. Voltou para o Kelvin. A bola explode na marcação do Mirassol. Vai pela linha lateral. É mais uma vez manual para a equipe do Verdão bater. 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Evangelista tentou levantamento na intermediária. Péssimo, direto pela linha de fundo. 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Campeonato Brasileiro, 25ª rodada no Maião, em Mirassol, 33,5 da segunda etapa. Desce o Palmeiras em contra-ataque, lançado, Maurício, ponta canhota, levantou pra boca do gol. Kelvin de primeira, bate, ela vai fora. Pela linha de fundo, por cima do gol, é só tiro de meta para o Mirassol. Confirmando o giro do placar, TMC Jeep, 34 do segundo tempo. Um Mirassol, um também Palmeiras, Soler, Lucas Esporte, perdão.
3: Aos 22 do segundo tempo, Grêmio 3, Chapecoense 1.
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0: Mudou. Duas mudanças na equipe do Mirassol, Soler.
1: As duas últimas.
0: Agora sim, Soler.
1: Sai com a número 30, o Bruno Santos, para a entrada do 9, o André Luiz. E saiu também o Alisson com a 77, para a entrada do 17, Fernandinho. Muito bem,
0: vem Fernandinho, vem o Mirassol. Chegando o Fernandinho na primeira dele, é pênalti! Penalidade máxima para o Mirassol! Fernandinho chegava na arrancada cara a cara com Carlos Miguel. Giai mergulhou no carrinho. O argentino diz que atingiu apenas a bola. Os jogadores do Palmeiras chegam para pressionar a arbitragem, juram que não. Tá no chão Fernandinho. Giai acertou a bola. Acertou também o Fernandinho. E aí, Gustavo Soler, a sua opinião, Soler?
5: Só bola. Só bola. Giai, ele pega a bola no carrinho que ele dá em cima do Fernandinho. Na sobra, deu azar o Carlos Miguel, hein? Carlos Miguel tomou um chute na boca do Fernandinho na hora que o Fernandinho caiu no chão. Sem querer, foi atingido ali o Carlos Miguel, mas o Giai pega a bola.
2: Pela imagem disponibilizada, eu fico com a mesma sensação, que ele, de fato, o Giai acerta a bola. Agora, de repente, aparece um outro ângulo com o Giai derrubando primeiro o jogador adversário, o Fernandinho, para depois acertar a bola. Pelo lance por trás, a câmera de trás mostra o Giai acertando a bola. É um lance difícil.
0: Mas o corpo do Giai não pode fazer o Fernandinho cair. Ele tá ouvindo o VAR, tá? Eu tô perguntando aqui, Ivan, porque é uma dúvida legítima que eu tenho. Ele atinge a bola, realmente.
2: Se ele acerta primeiro o adversário, aí sim, eu concordo com você. Mas pela câmera disponibilizada, ele acerta a bola.
0: O árbitro fez o sinal ali com os braços cruzados para conversar só com os capitães. E aí João Vitor e Gomes, né? Até agora ele tá ali falando com os dois apenas e pedindo para que o Carlos Miguel se coloque em cima da linha. O Gobi parece determinado a confirmar esse pênalti, mas também me parece que até aqui não está confirmado. 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É um lance difícil, hein, gente? Porque o VAR também está considerando isso. Porque claramente o Gobi está ouvindo, né, a arbitragem de vídeo. A gente mais uma vez vai rever por um outro ângulo, meio de trás, né? Como o Giai vai no carrinho ali, ele atinge a bola. Mas a questão é se derrubou ou não o jogador do Mirassol, Fernandinho, com esse carrinho. É bem difícil o lance, hein? Por isso a arbitragem está numa conferência enorme. Ele está confirmando o pênalti, Soler.
5: Exatamente, está confirmando o pênalti ali. Não vai para a cabine. Agora sim vai para a cabine, porque ele deu a bola na mão do Reinaldo. E aí ele tinha colocado a bola já na marca da Cal. Ele deu a bola para o Reinaldo e agora sim ele vai para a cabine. Agora sim o Wilbert Estevam da Silva pede ali a participação do João Vitor Gobi na cabine.
0: Muito bem. Jogadores do Mirassol vão falando, né? Vão seguindo o árbitro, vão correndo atrás dele. E ele só para e fala, vai para lá. Pô, mas dá a porcaria do cartão que você tem no bolso. Ele não deu nenhum cartão no jogo até agora. Mas por que ele não mostra o cartão para os caras que estão indo atrás dele? Não dá para entender.
2: Mas é impressionante como no futebol brasileiro sempre acontece isso. E por que existe essa pressão, né? Porque eles sabem que dá resultado. Então a pressão, a rodinha para cima do árbitro, é porque eles entendem que isso dá resultado. Mais uma vez, tá? Eu fico com a impressão de que o Giai acerta a bola quando os dois estão ali correndo. Enfim.
0: É o lance que o Gobi está agora revendo. É realmente bem complicado. E ele está debatendo. Não é, né? Às vezes o árbitro chega, vai na cabine do VAR e rapidinho toma a decisão e volta. Está debatendo ali com a equipe da arbitragem de vídeo e pedindo, né, outras opiniões, outros ângulos.
2: Aqui, aí, por exemplo, com tudo que vocês estão. Opa, vai primeiro.
0: Ele vai voltar para o gramado.
2: Ele vai agora
0: sinal do VAR, vamos lá. Sinal do VAR e cancela o pênalti, o João Vitor Gobi. O Mirassol não terá chance de voltar à frente.
5: Posso
0: do placar.
5: Falar uma coisa?
0: Diga.
5: O Giai tem todos os defeitos do mundo, mas esse carrinho, ele nunca errou na vida. Ele só pega a bola sempre que ele dá esse carrinho.
2: Aqui, por exemplo, vocês viram as mesmas imagens. Temos opiniões divididas?
0: Não, eu não acho que é pênalti, mas a partir do momento que pode encostar, eu fico na dúvida para você chamar o VAR, que é um lance claríssimo.
2: Eu só marcaria se, por exemplo, fosse apresentada uma imagem clara, sim, de um toque do Giai no jogador Fernandinho antes de acertar a bola. E para mim, essa imagem não apareceu. Para mim, a sensação é sempre de que os dois estão correndo e o Giai acerta a bola primeiro quando o Fernandinho coloca na frente.
0: Perfeito, Ivan. Uma coisa eu tenho certeza. Se fosse o contrário, o pênalti não tivesse sido marcado e o VAR tivesse chamado, jamais eu marcaria através dessa imagem o pênalti para o Mirassol. E agora uma trombada ali na intermediária, o árbitro vai mostrar o cartão amarelo para o Denilson, hein, Soler?
5: Exatamente, você falou que não tinha nenhum cartão para jogadores em campo, agora sim tem um para o Denilson, justamente aquele que estava voltando de suspensão nessa partida.
2: Ele atropela, o cartão amarelo é bem aplicado.
5: Tem gol.
0: 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Troca de passes do Palmeiras, errado, errou Murilo. Recupera a equipe do Mirassol. Avança Denilson, vem para o campo de ataque, abertura para o lado esquerdo, desce o Leão. Dominou Fernandinho, tentou a finta, trombada, ele vai para o chão. Árbitro manda o jogo seguir, a bola se perde pela linha de fundo. É só tiro de meta e atenção, galera, nas emoções do melhor futebol do seu rádio. 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Campeonato Brasileiro, 25ª rodada. No Maião, 40 e meio da segunda etapa, Mirassol e Palmeiras 1-1, Lucas Escórcio.
3: Inter de volta para a zona, aos 45 do primeiro tempo, Eric Puga faz mais um, 2-1, Bahia de virada em cima do Internacional, Inter que agora está na zona do rebaixamento na 18ª posição.
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0: 41. Lateral, equipe do Mirassol, Palmeiras vai mexer, seu Léo.
5: Vai sair com a número 18, Maurício, esgotado para a entrada do 39, Heitor, o artilheiro do time sub-20 do Palmeiras, quarto jogo dele como profissional. No ponto Santos, o Abel falou que ele entrou todo cagadinho.
0: O Heitor com dois T's, acho que eu nunca vi, hein? É uma novidade.
5: E com um T é o nome do maior artilheiro da história do Palmeiras.
0: Olha, o Igor Formiga dominando. Tabelando, recebe de volta, tenta o lançamento, bola por elevação na ponta direita. Carlos Eduardo dividiu, tocou nela na cobertura, foi bem demais ali para ganhar o Murilo. Tá jogando na tranquilidade pro Verdão. Abertura para o lado esquerdo, Marlon Freitas pisa em cima da bola, em cima da linha. Meu Deus, que passe arriscado por dentro pro Gomes, que bate de qualquer maneira na bola. Ela cai reboteada para Kelvin no campo de defesa, tenta o avanço, bom passe. Abrindo na direita, desce Gustavo Gomes, vem para o campo de ataque, equipe do Verdão. Gomes da intermediária, levantou para a entrada da área, chegou, dominou. Lucas Evangelista tentou o passe, bola pegou, sobrou para o Heitor. Cruzou rasteiro para o meio da área, ninguém apareceu. Fica tranquilo para dominar outra vez e recomeçar Denilson. Ele já toca mais à frente, domina Fernandinho, gira o corpo para cima da marcação de Agostinho Giai. Mamãe, aí Giai foi lá e deu uma machadada, uma enxadada para cima do Fernandinho. Arbitragem para a marca. Falta que favorece a equipe do Mirassol, um churrasco. 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Equipe do Mirassol tomando distância para a movimentação. Um Mirassol, um Palmeiras. 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William Machado vai para a movimentação. Ele bate recuando lá para a entrada da grande área. Bola outra vez com o goleirão Walter, dominando na meia lua. Walter levanta a cabeça, observa a movimentação dos companheiros. Vai transferir de pé direito, manda para elevação para o campo de ataque. Bola subindo, caindo no campo de defesa do Palmeiras. Subiu muito. Murilo desviou de cabeça, ela se perde pela linha lateral. É manual para a equipe do Mirassol bater. 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Ficou sentindo o Carlos Eduardo aí depois desse último lance, uma ajoelhada ali nas costas. Pelo menos é o que ele está dizendo que aconteceu, Soler.
5: É, e tomou a trombada ali e agora será atendido. Carlos Eduardo, camisa 96 da equipe do Mirassol. Coloca a mão nas costas, na costela, tá doendo uma barbaridade ali em cima do Carlos Eduardo, lance envolvendo o Arthur, mas vamos falar a verdade, não nada, né?
0: É, pois é, né?
3: Uma
0: chegadinha ali do Arthur e o Carlos Eduardo caiu como se tivesse tomado a joelhada do Zúñiga na Copa, né? Do Neymar lá. Muito bem, tem gol no Campeonato Brasileiro. Na TMC, você uma informação na área em que ela acontece. Plantão Esportivo TMC, Lucas Escórcio.
3: Eric amplia para o Bahia, 3-1. O jogo agora foi para o intervalo Inter na zona do rebaixamento.
0: Pô, mas é a noite dos Erics na Bahia, hein?
3: Pois é, três gols de Erics. Dois do Eric Pulga e um do Eric meio campista.
0: Já que você falou do Internacional, atualiza a luta contra o rebaixamento pra gente aí.
3: Vamos lá, os quatro últimos.
0: O Ivan sossegar um pouquinho, né?
3: Os quatro últimos são Vasco, Inter, Remo e Chape nesta ordem.
0: Muito bem. Como é que está a pontuação em relação às primeiras equipes fora da zona de rebaixamento para a nossa audiência de São Paulo, em relação especialmente a Santos e São Paulo? Esportes.
3: Vamos lá, Mirassol é o primeiro fora da zona com 25 pontos, o Grêmio segue com 28 e depois o Santos com 29, aí acima tem Vitória com 29 também, Botafogo com 30 e aí o São Paulo com 30 pontos.
0: 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Ficou parado depois do gol do Maurício, ficou parado agora. Vamos ver até quanto, né, o árbitro vai levar no pênalti na revisão do VAR. Pelo menos uns 6, 7 aí de acréscimos. Rolada mais atrás, Denilson. Ponta direita, levantou pra boca do gol. Bola muito forte, passa por todo mundo. Vai sobrar do outro lado e aí o Giai apenas protege e deixa sair pela linha de fundo. É só tiro de meta pra equipe do Mirassol bater. 45, vai subir a placa de acréscimos. Tiro de meta batido. Carlos Miguel despacha, manda pro campo de ataque. Bola para elevação. Cai pra Lucas Evangelista, dominar na intermediária. Abriu para o lado direito. Olha o Maurício, tentou ligar na grande área pro Flaco Lopes. Se antecipa o João Vitor, toca nela, vai pro chão dizendo que houve falta, o árbitro cai na dele e marca. Falta que favorece a equipe do Mirassol lá na grande área, no campo de defesa. 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
5: Tá com pressa?
0: Ainda bem que não, né?
5: 10 de acréscimo.
0: Lembrando pra você, Soler, que nós vamos até as 9 aqui na TMC.
5: Sobe mais 2 aí, professor.
0: São 8 horas e mais 22 minutos, então se ele quiser dar mais 25, tá tudo bem. Lançamento lá pro campo de ataque, o Murilo. Dá um golpe na bola, né? Deu uma voadora ali de karateca e mandou a bola de qualquer jeito pela linha lateral. Ivan, 46 mais 9 aí de acréscimos. Um Mirassol, um Palmeiras. É impressionante como as duas equipes têm uma dificuldade enorme de produzir assim uma jogada perigosa, né, Ivan?
2: Nas bolas paradas, né? O Palmeiras leva bastante perigo nas bolas paradas e não poderia ser diferente. E também alçando bolas na área, né? Agora, o Mirassol, ele se sente mais confortável quando ele pode e precisa contragolpear, né? Que aí ele usa os jogadores rápidos da frente e quando o Palmeiras se expõe, ele encontra espaços para usar essa proposta mais veloz, né? Agora, nessa reta final com esse banco de reservas, eu colocaria o Gomes como centroavante. Emergência é emergência. Uma bola alçada na área e o Palmeiras pode decidir esse jogo.
0: Ele que já se antecipou, roubou uma bola, tentou a conexão por dentro ali na intermediária. A arbitragem parou, marcou falta do William Machado. Falta na bem distante da grande área, muito mais próxima do meio de campo. Mas o Andrés Pereira...
2: Ah, o homem vai lá.
0: O Andrés Pereira tá dando todo sinal que vai levantar essa bola na área. E o Gomes já deu uma assistência, né? Ali pro Maurício, na grande área. Tá tomando distância para a movimentação. Vem Andrés Pereira para a equipe do Verdão. Ele movimenta, bate a falta de lado para Giai. Giai adiantou um pouquinho mais à frente. Kelvin devolveu para Andrés na intermediária. Ele domina, prepara, levantou para a boca do gol. Lá no alto, William Machado. Subiu para tocar de cabeça. Disse que foi puxado pelos ombros. E o João Vitor Gobi parando para marcar a falta aí para a equipe do Mirassol. Concordou com a marcação, Soler?
5: Famoso perigo de gol, né? Vai que sai um gol, ele tem que validar o gol. Então ele apitou qualquer coisa.
0: 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Vamos chegando a 48 mais 7. É muito tempo de acréscimos. Bola chutada ali para a equipe do Mirassol no campo de defesa para o André Luiz. A arbitragem já estava parando para marcar falta. Falta ali na intermediária favorecendo o Verdão e o Gobi vai de novo dar bronca no banco, hein? Agora é no do Mirassol, hein, Soler?
5: Exatamente, cartão amarelo para alguém ali do banco de reservas da equipe do Mirassol. Fiquei com a impressão que foi para um jogador do Mirassol que estava no banco, chutou uma bola para dentro do campo. Como ele estava de colete, eu não consegui ver quem era.
0: Aí o quarto árbitro dedura e vai lá o Gobi e mostra o cartão amarelo. 48, tem jogo até 55, mais 7. Murilo descia para o campo de ataque, errou o passe. E aí o Carlos Eduardo interceptou, recuperou, ligou mais à frente. Contra-ataque perigoso, desce o Mirassol. Japa ligou para Fernandinho na grande área. Ele tentou a devolução para o Japa. Mal demais ali agora o contra-ataque da equipe do Mirassol. Tentava o Fernandinho, desarma no meio do caminho. Marlon Freitas intercepta, recupera para a equipe do Verdão. Vai tentar descida para o campo de ataque. Bola rolada por dentro agora para Lucas Evangelista. Ele domina, ultrapassa a linha média, desce para o território do Leão. Larga na canhota para Arthur. Arthur de novo por dentro, Evangelista rolando na faixa central para Marlon Freitas. Retrocede dentro do círculo central, deixa mais atrás. Agora a bola para Murilo. Murilo de lado para Gustavo Gomes, dominando na intermediária. Entregando mais à frente agora para Marlon Freitas. Marlon larga de lado, abre na direita. direita no corredor, bola para Gomes, Gomes por dentro, outra vez retrocedendo no círculo central, chamando Murilo, Murilo de pé direito vira, solta na esquerda agora para Arthur, devolvendo no círculo central Murilo. Essa troca de passes na intermediária não é interessante pro torcedor do Verdão. Mirassol só observa, 49, tem jogo até 55, mais 6, dominando na intermediária Gustavo Gomes, retrocede, deixa mais atrás, bola para Murilo, Murilo dominando por dentro, fazendo passe, entregando mais à frente agora, de primeira Kelvin, retrocedendo até Gustavo Gomes, abertura para o lado direito, Andreas Pereira recolhe, tentou o lançamento para entrada na grande área, olha o Heitor, conseguiu dominar, rolou de lado para Giai na grande área, abriu na direita para Kelvin, levantou para a boca do gol, ela pega e Reinaldo vai pela linha de fundo. Escanteio Verdão, Soler.
5: E na bola parada ainda tenta virar a partida jogando no Maião. Cruzamento Kelvin foi afastado pelo Reinaldo. Andreas Pereira vem de pé direito. Gomes e Murilo já dentro da área.
0: Área, Heitor esperando. Gustavo Gomes, Marlon Freitas, Murilo, Evangelista, Flaco Lopes na meia-lua esperando o rebote. Kelvin e Arthur posicionados. Levantamento do Andreas Pereira. Bola desviada na primeira trave. Gomes, volta! Mergulha, vai no cantinho, fica com ela, quase, quase o Gomes confere, Soler.
5: Na cobrança de escanteio, na primeira trave, o Murilo desvia no segundo poste e o Gomes entra de carrinho, a bola era tranquila, mas o Walter quase, quase ficou só com as penas na mão.
0: Se complicou com ela ali, o goleirão do Mirassol deu aquela enroscada, quase, quase aprontou. Muito bem, vamos chegando já à reta final de jogo nesses acréscimos. 50 e 40, tem jogo até 55. Carlos Eduardo na direita atropelado, falta nele. Falta de Arthur que reclama demais. É falta pro Mirassol, Soler.
5: E toma cartão amarelo o Arthur, camisa 56 do time do Palmeiras, com um detalhe. Aquele lance, né, que um jogador do Mirassol chutou uma bola, ele tava no banco, chutou uma bola para dentro do gramado. Quem tomou o cartão foi o Neto Moura, que agora fica suspenso pro próximo jogo da equipe do Mirassol, mas como ele saiu machucado, provavelmente ele não tem condições de jogo contra o Flamengo.
0: 51 e 20. Reta final de jogo. Então foi de propósito, né, para arrumar
5: provavelmente
0: uma suspensãozinha. Vem Reinaldo para movimentação. Pé canhoto, levantou para a boca do gol. Lá no alto, Arthur tira, afasta o perigo de qualquer maneira. Sobra reboteada para Heitor. Bola tocada por dentro, agora para Flaco Lopes. Esticou no contra-ataque para o Maurício. Esticou demais, vem na cobertura. Igor Formiga joga sério, bota pela linha lateral. Manual para a equipe do Verdão bater. Excepcionalmente hoje não teremos o melhor pós-jogo do rádio brasileiro. Fim de papo, volta depois de Santos e Palmeiras na próxima quarta-feira. 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Abertura para o lado direito, bola para Giai na ponta, levantamento para a boca do gol, é muito forte. Arthur vai lá, insiste, tenta tocar, bate na marcação, ela vai pela linha de fundo, conseguiu arrumar um escanteio, pelo menos me pareceu na marcação do árbitro que ele estava dando escanteio, mas ele está dando tiro de meta aí, Solé.
5: É, ele marca primeiro o escanteio, depois ele corrige, dando tiro de meta a favor da equipe do Mirassol. A bola bateu, né, no zagueiro do Mirassol, só que voltou em cima do Arthur.
0: E está aberta a contagem para o Walter, né? O Walter não está muito afim, não, de repor rápido essa bola. A equipe do Mirassol está satisfeita com o empate. Batido o tiro de meta lá para frente, Carlos Eduardo dominou do lado direito. Rapaz, que baile que ele deu, hein? Pra cima do Evangelista e do Arthur. E o Arthur já tem cartão e tá tomando mais um. Vai pra rua, Soler!
5: Expulso de campo, camisa 56 do time do Palmeiras, o Arthur. Você falou que não tinha cartão amarelo no jogo. O Arthur conseguiu tomar dois. Só que não foi ele que fez a falta. Quem fez foi o Lucas Evangelista. Só que como não foi uma expulsão direta, creio eu que o VAR não vai entrar para corrigir a identidade do jogador. Quem comete a falta é o Evangelista e ele expulsa o Arthur. Erro do João Vitor Gomes.
0: Para esse tipo de situação cabe, não cabe a revisão?
5: Não, porque ele não foi expulso direto.
0: Sim, mas na nova regra do VAR, para expulsão pelo
6: nova
0: segundo
6: regra do
0: cartão,
6: VAR, sim. Pode permite ser, a revisão do segundo
0: pode
6: amarelo.
0: Pode ser a revisão do segundo amarelo. Então a equipe da arbitragem divide, além de tudo, erra também.
5: Né? Exatamente, o jogo já reiniciou e o Arthur se ferrou.
0: 53,5, vem levantamento para a boca do gol, bola passando, desviada contra Carlos Miguel. Quase, quase o Kelvin aprontou. Carlos Miguel lá no alto pegou. Já tenta a reposição, manda pro campo de ataque, bola desviada. Cai pro Mirassol de novo. Olha o perigo. Fernandinho, entrada na grande área. Bate, ela explode em Gustavo Gomes. Tem rebote, mergulha no carrinho, toca na bola. Consegue recuperar a equipe do Mirassol. Ela sobra reboteada. Reinaldo esticou na ponta canhota pra Fernandinho. Já na grande área, tentou a finta. Voltou no Reinaldo, preparou, levantou pra segunda trava. Olha o perigo. Toque de cabeça do André Luiz. Passa na boca do gol. Tem rebote, recuperou o Mirassol. Outra abertura, Reinaldo. Mais atrás, recebeu do Fernandinho, levantou pra boca do gol, vai lá no alto Murilo, no segundo andar, tira de cabeça, tem rebote outra vez pra equipe do Mirassol, reboteada na intermediária, abertura para o lado direito, agora para Igor Formiga, ele recebe outra vez a devolução na direita, Niderilson para Igor Formiga, por dentro agora para Carlos Eduardo, de novo para Formiga, levantou pra boca do gol, de novo no alto, vai lá, tira de qualquer maneira, Flaco Lopes, tem rebote, voltou, bola para o William Machado, abriu para o lado canhoto, pressão do Mirassol, Fernandinho, já na grande área, voltou Reinaldo, bateu um fio de gol de futebol americano. Mandou na lua o rei, o chute agora, Solé.
5: Essa bola do Reinaldo vai cair lá em Mirassol, longe demais do estádio, lá no comecinho da cidade, né?
0: E o Abel inventou uma nova modalidade, agora ele chutou um apoio, um tripé. Apita João Vitor Gobi! Termina um jogo polêmico, com muita reclamação para cima da arbitragem. Um para o Mirassol, um para o Palmeiras, no Maião, interior de São Paulo. O Verdão não consegue a vitória, volta a tropeçar no Campeonato Brasileiro. O Flamengo venceu na rodada, diminui a diferença, agora está em 4 pontos com o Mengão, com um jogo a menos. Tudo igual no Maião, Gustavo Soler.
5: E agora o Flamengo pega na própria quarta-feira esse time do Mirassol, só que lá no Maracanã, né? Então com a possibilidade de diminuir para 1 ponto a diferença do Palmeiras na liderança do Campeonato Brasileiro. O Alviverde desperdiça pontos importantes jogando fora de casa e agora volta as atenções para a Copa do Brasil. Duelo contra o Santos, o primeiro no Nubank Park, terminou 3-0. E vamos ver, né, o que o técnico Abel Ferreira terá à disposição com relação a jogadores que não foram presença na partida de hoje, né, como Piquerez com edema, esse deve voltar a ficar à disposição, o próprio Alexander Barbosa também deve ficar disponível, enquanto o John Arias, esse só volta contra o Botafogo, provavelmente.
0: Muito bem, aí o Gustavo Soler com seu destaque logo após a sua reação imediata, logo após o empate em Mirassol, no interior de São Paulo. A gente está revendo o momento que o Theo chutou o tripé, cara. Ali no finalzinho do jogo, praticamente no último lance, ele chuta o tripé para longe e vai parar coisa, inclusive dentro do gramado, né? É, meu amigo Lucas Escórcio, tudo igual, um para a equipe do Mirassol, um também para o Palmeiras, jogadores agora confraternizando dentro do gramado do Maião. Rodada ainda não terminou, certo, o Escórcio?
6: Exatamente, uma partida ainda está no intervalo, Bahia Internacional, Bahia vai vencendo por 3-1 e a rodada só acaba de fato amanhã às 8 horas da noite com Remo e Coritiba. E é muito louco, porque nessa rodada praticamente todo mundo que está naquela zona tenebrosa do Z4, né? Então, digamos que seja Grêmio, Mirassol, Vasco e Internacional, todos eles saíram e voltaram para a zona pelo menos uma vez durante a rodada, né? No momento, o Vasco abre a zona do rebaixamento com 25 pontos, o Inter é o 18º com 25, e aí o Remo, que ainda tem um jogo para fazer, é o 19º com 23, além da Chape, que tem 14 pontos. Só que aí o Mirassol também está empatado em 25 pontos, né? Abrindo a 16ª posição. E o Grêmio, que venceu a Chapecoense, tem 28 pontos, aí 3 pontos de diferença para o Mirassol e é o 15º.
0: Muito bem, aí o nosso Lucas Escórcio, já neste finalzinho de 25ª rodada. Os paulistas se enfrentando nessa rodada, né? Como foi bem lembrado, foi você, né, Escócio, que lembrou?
6: É, são os 6, né?
0: Sim, exatamente, que lembrou aqui antes do início do jogo. Tivemos Corinthians e Santos hoje na Neoquímica Arena com vitória do Peixe. Esse empate no Maião e a vitória do São Paulo ontem no Morumbi sobre o Red Bull Bragantino por 2-1. Ivan, terminado o jogo, esse empate em 1-1. Qual que é a avaliação que você faz? Assim, fica muito amargo para o torcedor do Palmeiras? Ou dentro das condições que o Verdão tinha hoje, com muitos desfalques, era o que dava para fazer, principalmente depois de sair atrás? Ivan?
2: É o seguinte, eu sinceramente não achava que o Palmeiras conseguiria o mesmo nível de atuação que ele teve no meio de semana contra o Santos pela Copa do Brasil. Eu sinceramente acho que não há energia para tudo, principalmente o Palmeiras que está brigando em três frentes, né? E aí, claro, vai precisar de todos os jogadores. Mas também produziu muito pouco, não serve como desculpa, tá? Uma coisa é você se esforçar, você conseguir empurrar o adversário para o campo de defesa, mas você não conseguir repetir ou não conseguir manter até o final da partida porque a perna começa a pesar. Agora, não foi o que aconteceu hoje. Palmeiras realmente não conseguiu jogar bem. Os principais atletas não foram conectados. O Flaco Lopes, que para mim é um dos melhores, se não o melhor jogador em atividade no Brasil hoje, produziu pouco, porque também foi poucas vezes acionado. Vitor Roque deixou o jogo também, outro jogador que produziu muito pouco. Eu acho que coletivamente, realmente, o Palmeiras deixou a desejar do ponto de vista ofensivo. E ele começa, de fato, a pressionar, a criar volume ofensivo depois que ele sofre o gol no começo da segunda etapa. E o começo do segundo tempo do Palmeiras foi muito ruim. Para mim, o placar foi justo e, de fato, o Palmeiras deixou a desejar. É difícil mesmo. Essa briga pela ponta da tabela, ela vai continuar acirrada do jeito que nós estamos acompanhando. O Palmeiras vai oscilar como outras equipes oscilam no futebol brasileiro. Claro que a gente esperava mais do ponto de vista ofensivo, mas hoje o Palmeiras produziu pouco e para mim o resultado de empate foi justo.
0: Muito bem, esse é Ivan Drago. Nós estamos aqui na TMC logo depois do jogo entre Mirassol e Palmeiras, repercutindo esse empate do Verdão em 1-1 no interior de São Paulo.
2: Vale destacar que o Palmeiras ele quase sai derrotado, né? Porque além do gol, o Mirassol teve duas chances claras que pararam no Carlos Miguel no segundo tempo, depois do gol marcado, né?
0: Pois é, o Carlos Miguel acabou trabalhando bem, teve aquele gol anulado logo depois do primeiro, né, Ivan? Que poderia ser considerado uma falha dele, mas o lance foi anulado. Anulado acabou, dá para você considerar uma falha do Carlos Miguel, mas ali, né, um 2-0 deixaria o Verdão em péssimos lençóis. Ô Escórcio, quais são os próximos jogos, né, na próxima rodada? Quem Palmeiras e Flamengo tem pela frente aí pra gente imaginar como é que fica essa luta?
6: Vamos lá então, o Flamengo antes tem o duelo contra o Mirassol na quarta-feira no Maracanã. Esse é o jogo que tá atrasado da quarta rodada, e depois na 26ª rodada do Brasileirão o Palmeiras vai pegar o Botafogo no domingo às 18h30 da tarde, e o Flamengo vai pegar o Remo fora de casa, lá em Belém do Pará, às 16h da tarde, também no domingo, né? Que nem desta vez, o Flamengo joga num horário antes do jogo do Palmeiras, às 16h, e o Palmeiras joga às 18h30.
0: Muito bem, aí o nosso Lucas Scorsi com os próximos adversários do Palmeiras e também do Flamengo nessa luta que segue cada vez mais acirrada, hein? A diferença já ameaçou ser grande, o Palmeiras já ameaçou abrir, ficar numa boa, agora 4 pontos podendo ser um neste meio de semana no novo confronto entre Flamengo e Mirassol, desta vez no Rio de Janeiro. Bom, acho que chegou aquela hora, né? Hora de escolhermos o melhor em campo. Quem foi o melhor entre Mirassol e Palmeiras? Vocês não me parecem muito animados, hein? Ivan Drago, Soler, eu olho pros dois, é um olhando para baixo, o outro também. Vocês não gostaram de ninguém, mas vocês vão ter que escolher o melhor em campo.
5: Vai ser duro, hein?
0: Então vou começar por você, Soler, já que você tá falando, tá com o microfone na mão. Quem foi o melhor em campo de Mirassol e Palmeiras, Soler?
5: Difícil, dureza, hein? Né? Nossa Senhora. Já que você falou que tinham dois insetos em campo, vou no Formiga, vai.
0: Muito bem. Igor Formiga escolhido, eleito melhor em campo. O Ivan tira o óculos, põe de novo, limpa, dá uma melhorada na visão para ler todos os nomes que estiveram em campo. E aí, Ivan?
5: Momento político tem voto em branco ou nulo também nessa
2: pois
5: votação?
2: É. Tá, nós não hoje tivemos, foi duro, de fato,
0: desembucha,
2: um
0: Ivan.
2: Grande jogador. Ai, ai. Vamos lá. Eu vou votar no Eduardo.
0: Muito
2: autor
0: bem.
2: Do gol do Mirassol.
0: O meia, né? O meia do Mirassol, ex-Botafogo, Sheik, ex-Cruzeiro.
2: Puxou alguns contragolpes, conseguiu um gol de cabeça, apareceu na área adversária, mas assim, não foi aquele destaque na partida, porque nós não tivemos um grande destaque.
0: Então, achei que você ia matar a saudade do Reinaldo nessa eleição.
2: Não, o Reinaldo não foi bem, não.
0: Muito bem. Lucas Escorço, tá? Tá aqui no estúdio, tá vendo o jogo também, vai ter que opinar.
6: Eu acho que eu vou de Eduardo também.
0: Eduardo?
6: É.
0: Tá bom. Então você já...
6: É, o jogo... A verdade é, o jogo foi fraco, tecnicamente falando. Então fica até difícil de falar, mas eu acho que movimentou mais o jogo o Eduardo do que qualquer outro jogador do Palmeiras e talvez ele tenha sido o melhor do Mirassol.
0: Muito bem. O meu voto...
5: Fala. Qual é o seu voto?
0: Igor Formiga. Então temos um empate entre Eduardo e Igor Formiga, 2-2. Agora a gente escolhe alguém, então, da nossa produção. Gustavo Garcês está na nossa produção. Igor Formiga, escolhido pelo nosso Gustavo Garcês, é o melhor em campo no jogo entre Mirassol e Palmeiras. Parabéns, viu, Formiga? E o pior em campo, Ivan, quem foi?
7: O pior em campo... Eu poderia votar no cara expulso, né? Mas ele foi expulso...
0: De maneira injusta.
7: De maneira injusta, né? Porque a falta é feita pelo... É cometida
5: Fala
7: pelo
5: Felipe
7: evangelista.
5: Anderson logo.
7: É, eu acho que eu vou de Felipe Anderson.
0: É, você sugestionou o voto do nosso Ivan Drago.
5: O cara entrou em campo, ele não viu a cor da criança e foi embora. É ele o pior em campo. Ele entrou no lugar do Arias pra fazer o Palmeiras jogar. O Palmeiras não jogou, ele é um dos culpados também.
0: Eu então, acho um excelente
5: um slip, né?
0: E o nosso Lucas Escorço disse que tinha encontrado o pior em campo. Quem foi, Escorço?
6: É, o Soler tava falando aqui do Sleep, né? Que o pessoal, torcida do Palmeiras, que é um pouco... Que é muito criativa com apelidos, né?
5: Mas essa é do Santos, pô. Ele tem esse apelido.
6: Não, sim, mas Santos. Eles... É, tô falando, tô elogiando antes a, gente vê, a habilidade,
5: né?
6: Do Palmeiras.
5: O cara carrega o mesmo apelido há 13 anos.
6: Não, é. Mas o Palmeiras tem um histórico de bons apelidos pra jogadores. Tem o Sleep Anderson. E aí eu acho que eu vou votar no Vitor Nhoque. Vitor Roque.
0: Que é isso?
6: O pessoal chamou ele assim, então... Acho que também fez uma partida muito abaixo, camisa 9 do Palmeiras.
0: É, o Vitor Roque também não foi bem, né, Ivan? Jogando aberto, mas você disse no momento da substituição que você não teria tirado o Roque, certo?
7: Não, você poderia trazê-lo para o meio. Ele estava jogando aberto pelo lado esquerdo, você precisa de gols. Ele é um jogador que incomoda e tem capacidade de definição. Mas eu reconheço que ele não vive um grande momento com a camisa do Palmeiras. Desde que ele voltou de lesão, ele ainda não voltou a ser aquele jogador extremamente importante e decisivo. O melhor é o Flaco, mas até o melhor jogador do Palmeiras hoje não foi bem. E olha que não faltou empenho por parte do argentino. Principalmente na primeira etapa, voltando para ajudar na marcação, ajudando na construção, aparecendo na frente. Mas que grande lance de perigo produziu o Flaco Lopes no jogo? Que fez o goleiro adversário trabalhar ou que castigou a defesa adversária. Então foi um Palmeiras que foi muito mal ofensivamente, então você pode escolher.
0: É, foi um jogo muito pobre, né?
5: Nas estatísticas, Gui, aparece que o Palmeiras teve 3 finalizações na direção do gol. Tirando o gol, vocês lembram das outras 2?
7: Aquela que o Walter faz a defesa, né? Que ele solta.
0: Do Gustavo Gomes.
7: Isso.
0: Cabeçada.
5: Mas foi uma finalização
7: não,
5: ou o Gustavo
7: não,
5: Gomes
7: não,
5: se jogou na bola?
0: Deu um carrinho na bola, né? Acho que nem foi cabeçada.
5: Então vocês mataram a charada, porque ele se jogou na bola, como foi na direção do gol, contaram isso como
7: isso,
5: uma finalização.
7: Exatamente.
5: Só que ele não chutou a bola.
7: Isso.
5: Ele se jogou nela, ele se atirou na direção da bola.
0: É que se o Walter deixa entrar, né, era gol, então acaba contando
7: não,
0: como...
7: E assim, talvez eu tenha sido um pouco injusto com o Mirassol, porque quem mais produziu foi o Mirassol, chances claras. Porque, repito, faz o gol e logo na sequência tem mais 2 oportunidades que param no Carlos Miguel. Param daquele jeito.
5: Uma não parou, né?
7: Exatamente.
5: Parou no
7: param
5: VAR porque jeito. O Carlos Miguel
7: exatamente.
5: Tomou um frangaço.
7: E não podemos esquecer também daquela cabeçada que passou perto no primeiro tempo, uma bola João no primeiro Mito. Poste. Então, assim, quem mais produziu, talvez eu tenha sido mais injusto com o Mirassol, porque ele produziu mais chances claras que o Palmeiras para sair com o resultado e ainda teve um pênalti anulado. Para mim, corretamente anulado.
0: O Carlos Miguel segue inseguro, Ivan, no gol do Palmeiras?
7: Não.
0: É que você falou daquele jeito, eu fiquei com a
7: impressão. Mas ali ele tinha muita coisa pra fazer? Foram 2 bolas cara a cara.
0: Não, no gol, eu achei que você tava falando do gol anulado. Ele mostrou um pouco de segurança no gol anulado.
7: No gol anulado?
0: É, não, é que você disse assim, o Carlos Miguel defendeu daquele jeito.
7: Porque ela passa e aí um jogador de linha consegue Sim. interceptar ali, mas ela para nele,
0: perfeito,
7: certo?
0: Perfeito.
2: para naquele jeito. A bola bate nele, perde velocidade, perde força e ela não entra.
0: E o centroavante faria o gol.
2: Exatamente.
0: Não, perfeito. Eu só quis te questionar se você entendia que o Carlos Miguel
2: não,
0: ainda...
2: Não, pra mim ele não teve culpa em nenhum dos gols. E a cabeçada do Eduardo foi a queima-roupa entre os dois zagueiros do Palmeiras.
0: Ah, não. A cabeçada foi no cantinho, né? Não tem o que falar. Do Carlos Miguel, eu te fiz só essa pergunta. Até porque eu sei que quando o goleiro toma alguns gols questionáveis em sequência, bota uma lupa enorme nele e quase qualquer gol passa não. a ser falha.
2: Depois daquelas falhas, se eu não me engano, contra o Vasco, Soler, que ele faz duas grandes defesas e ajuda o Palmeiras.
5: Isso, contra o Vasco ele vai muito bem.
2: É.
0: É isso, né? Bom, enfim... São 8 horas mais 46 minutos, temos mais 10 minutos aqui do nosso pós-jogo. Ô Soler, programação do Palmeiras nesta semana, então, tem Copa do Brasil e Campeonato Brasileiro, né, Soler?
5: Exatamente, o Palmeiras agora vai fazer o protocolo de sempre, depois dessa partida contra o Mirassol, tem entrevista coletiva do técnico Abel Ferreira e depois pé na estrada. O Palmeiras, em jogos contra o Mirassol, escolhe ir sempre de ônibus para essas partidas, porque dá praticamente a mesma coisa você fazer o deslocamento inteiro de avião, porque o Palmeiras teria que sair de São Paulo para ir até Guarulhos, aí você já perde uma hora. Você pegar um voo até São José do Rio Preto, você vai demorar mais uma hora e meia para conseguir, né, sair do solo e chegar até lá. É claro que o voo não demora uma hora e meia, né? Mas o protocolo inteiro, para você entrar na aeronave até ela sair e tudo mais, já coloca mais uma hora e meia. Até o deslocamento, né, para tirar tudo de dentro do avião e ir para o ônibus, já deu mais uma hora e qualquer coisinha até chegar no hotel. Então o Palmeiras prefere ir de ônibus, porque pra você fazer esse protocolo de 4 horas, o Palmeiras prefere viajar 5-6 horas de ônibus com todos os jogadores deitados. Então hoje o Palmeiras já volta de madrugada de busão, os jogadores dormem na academia de futebol e amanhã pela manhã já iniciam a preparação do jogo contra o Santos na Copa do Brasil, partida essa que o Piquerez deve voltar para ficar no banco, o Arthur deve jogar até para o Piquerez se recuperar 100% do edema, o Alexander Barbosa com esse trauma no pé, né, que perdeu até uma unha de um dos dedos do pé esquerdo, o Alexander Barbosa está com o pé muito inchado e a base de medicação, né? Então o próprio Alexander Barbosa deve voltar para ficar à disposição nesse jogo contra a equipe do Santos. Já o John Arias, a tendência é que ele volte para o duelo contra o Botafogo no outro domingo pela 26ª rodada do Campeonato Brasileiro. Então esses 3 atletas são os que estão mais próximos de voltar à lista dos relacionados. O Sousa vai demorar pelo menos mais 1-2 semanas para voltar. O Paulinho, se voltar, só vai voltar depois de outubro, né? Agora com a lesão no tendão do adutor da coxa direita. E o Jefté, que é o outro que está no departamento médico, esse fora da temporada.
0: Impressionante, né? Como tá grande a lista de desfalques do Palmeiras. E esse não é um problema, né, recorrente assim nos últimos anos, numa intensidade alta, assim, né? A gente já viu os rivais sofrerem com isso. O Santos, o São Paulo, mas o Palmeiras esse ano tá realmente... perdendo muitos jogadores para a questão de departamento médico.
5: Se a gente colocar na conta, hoje é o 12º jogo do Palmeiras em menos de 40 dias.
0: Também uma maratona muito grande. O Palmeiras segue nas chamadas 3 frentes, né? O que realmente...
5: Um detalhe, né? 3 caras estão no departamento médico, né? Dos 3 que são lesões de agora, né? São 5 jogadores que entraram agora no departamento médico, né? Vou até colocar o Paulinho nessa conta, porque o Paulinho seria liberado para esse jogo, só que ele se machucou no treino de quinta-feira e estourou o tendão do adutor da coxa. Mas dos 3 jogadores, né, que estão também no departamento médico, Arias, Sousa e Piquerez, todos foram para a Copa do Mundo.
0: É,
5: dois não jogaram.

0: Finalzinho do segundo tempo, indo pros, vai, 15 minutos do primeiro, do segundo tempo, é, gol foi de Vitinho. Vitinho fez o gol.
1: Perfeito. Ô Ivan, o Palmeiras tá classificado na Copa do Brasil contra
2: sim,
1: o Santos?
2: Sim.
1: Você, no lugar do Abel, então, pouparia na quarta-feira?
2: Alguns, sim.
1: Quem? Quais seriam esses poupar?
2: Eu acho pouco provável. E assim, até pelo planejamento...
1: Você acha pouco provável que ele poupe?
2: Não, eu acho pouco provável que a virada aconteça pelo seguinte...
3: O problema é, né, Ivo? Ele vai poupar pra colocar quem, se não tem quase ninguém à disposição.
2: Exatamente.
3: São seis no departamento médico, o Alan foi vendido e o Riquelme tá saindo. Então, além dos jogadores contundidos, ele tá perdendo mais dois por negociações. Um já foi embora e o outro vai essa semana. Então, são oito jogadores a menos que ele tem à disposição.
2: É, hoje, no banco de reserva, eu já vou concluir a respeito do Santos para não ser indelicado nem desrespeitoso com o torcedor santista nem com o Santos. Mas é o seguinte, ó. Lomba, Bilong, Bruno Fuchs, Belé, Kelvin, Lucas Evangelista, Emi Martinez, Riquelme, Heitor, Larson, Luiz Pacheco e André Lucas. Os caras que ficaram hoje no banco à disposição do Abel. Então, você vê que ele não vai conseguir tirar todo mundo. Por que que eu acho que é improvável por parte do Santos? Vamos colocar dessa forma. Por isso que eu acho que o Palmeiras está classificado. Porque o Santos não demonstra estar muito preocupado com isso também. À medida em que ele tirou o principal jogador no primeiro confronto e poupou também o Gabriel. Pelo menos meio tempo. O Gabriel tem feito parte da formação principal. E a estratégia, levando em consideração o resultado de hoje, já que para o Santos o Campeonato Brasileiro é prioridade, a estratégia deu certo.
1: Ganha força o Cuca com
2: entendeu?
1: O que ele fez essa
2: entendeu?
1: Semana.
2: Entendeu? Por quê? Opa, não. Eu quero deixar claro que o nosso foco é o Campeonato Brasileiro. Eu preciso que o Neymar esteja inteiro para o jogo contra o Corinthians. O Santos ganhou o jogo?
1: Ganhou.
2: Então... Porque o que pauta a avaliação é o resultado final.
1: E pra ajudar também é um clássico, né, Ivan?
2: Exatamente. Então, eu acho que por coerência o Neymar não vai jogar contra o Palmeiras no meio de semana.
1: Você realmente imagina isso? É o que você acredita que vai acontecer?
2: Eu acho. Eu acho que ele pode ficar no banco de reservas como eu teria feito o Neymar ficar como opção no banco de reservas contra o Palmeiras no primeiro duelo.
1: Eu vi a repercussão que alguém perguntou pra ele, lembrou da remontada... Barcelona contra Paris Saint-Germain e o Neymar falou, talvez, quem sabe de novo, né, e tudo mais. Eu só lembrei disso na hora que você falou que pouparia também o Neymar.
2: O Neymar não está sendo preparado para as partidas pelo Campeonato Brasileiro. É a informação que o Escórcio Fará tem passado para nós,
0: sim,
2: não é isso?
0: Sim.
2: Então, por coerência, já que já tomou uma traulitada no primeiro confronto, opa, poupa o Neymar para a partida do final de semana contra...
0: Internacional fora de casa.
2: Que é um confronto direto.
0: Exatamente. Só que a informação que eu e o Fará temos é que o Neymar vai a jogo. Vai
1: contra
0: jogar.
1: O Palmeiras.
0: Contra o Palmeiras. No meio de semana e depois contra o Internacional.
2: Ah, mas ele vai colocar todo mundo?
0: Não sei se. Não sabe ainda se vai colocar todo mundo, mas o Neymar estará em campo.
1: A questão, Ivan, acho que é mais o gramado sintético do que qualquer coisa, né?
2: E outra, no primeiro o Palmeiras, jogo. Eu acho que o Palmeiras também não vai deixar de lado, não vai ficar colocando o time reserva. Tem poucas opções para fazer isso. Ele poderia, por exemplo, se ele tem todo mundo à disposição, ele poderia tirar o Vitor Roque, botar o Sosa.
1: O Gomes, por exemplo.
2: Ele poderia tirar o Gomes pra colocar o Alexander Barbosa. Ele poderia...
3: O Gomes não sai, mas nem se... Mas nem se o Abel falar, quer sair.
1: Porque além da presença dele na defesa, ele tem sido muito importante no ataque,
2: sim,
1: né?
2: Exato.
1: Hoje mais uma assistência.
3: Quer montar um Palmeiras pra encarar o Santos?
1: Pode montar, reserva? A gente tem mais totalmente dois minutinhos, reserva? Soler. Pode
3: Carlos falar. Miguel, Murilo, Gomes, Barbosa... Kelvin na direita, Arthur na esquerda, aí ele pode preservar um tempo Marlon e Andrés, então você escolhe um para começar e o Evangelista de segundo volante, Felipe Anderson, Maurício e Flaco Lopes.
1: É um time muito próximo do titular, né, Eva?
3: Aí você joga um tempo com Marlon e Andrés, um tempo Flaco e o outro Vitor Roque.
1: Muito próximo do titular. Pra gente fechar, Eva, o Abel... Difícil te perguntar isso depois do jogo de hoje, né? Mas você entende que ele tem... Nos últimos jogos, o torcedor estava mais empolgado com os resultados, né? Essa atropelada aí para cima do Santos. O time perdeu muitos gols, teve a ótima vitória sobre o Vasco. Você acha que o Abel, ele... Nesse momento, ele não tem muita culpa, assim. O Palmeiras parecia retomar o bom futebol. E aí, por exemplo, tem um jogo como o de hoje, mas você olha essa lista de desfalques enormes. Você olha o banco, ele só mexeu três vezes porque ele já teve que colocar garoto. Numa dessas três mexidas. Então, você entende que o Abel, nesse momento, tá isento, assim, de repente em alguns jogos.

0: jogos o futebol não ser tão brilhante, em outros o Palmeiras conseguir bem?
1: É, eu... Embora o Palmeiras esteja brigando pelo título do Campeonato Brasileiro, eu acho muito difícil você conseguir o mesmo foco e a mesma energia quarta e domingo,
2: Só pra te dar mais um argumento nessa pergunta do Gui, o Palmeiras tinha 7 garotos da base hoje no banco. Desses 7, nenhum tem mais de 15 jogos no profissional. Desses 7, 3 foram titulares na sexta-feira contra o Vasco em São Januário, na final da Copa do Campeonato Brasileiro Sub-20. O Pacheco, o André Lucas e o Eric Belé. Os três jogaram 90 minutos na sexta-feira.
1: Quando a gente olha para uma partida como a de hoje, o Palmeiras brigando pelo título da competição e o Mirassol na zona de rebaixamento, pela diferença grande entre os dois times, você espera de fato uma partida dominante por parte do Palmeiras, e o Palmeiras não conseguiu executar isso, tá? Eu não quero passar pano aqui. Eu só acho muito difícil no futebol brasileiro, com esse volume de jogos, você conseguir estar 100% preparado fisicamente e mentalmente quarta e domingo. Eu só acho que hoje produziu muito pouco. Se tivesse produzido bem pelo menos 45 minutos, eu poderia usar esse argumento para falar, de fato, enquanto teve perna, o Palmeiras conseguiu competir. Mas a primeira etapa foi fraca, o jogo foi fraco tecnicamente, e no segundo tempo as principais oportunidades foram do Mirassol. Então, de fato, a gente esperava muito mais por parte do Palmeiras, né? E não conseguiu. E essa oscilação, ela continua. É que o jogo do meio de semana contra o Santos chamou demais a atenção, né? Foi a principal exibição do Palmeiras na temporada. Criou para fazer um placar histórico, elástico para cima do rival, né? Então hoje, de fato, o futebol foi pobre, principalmente ofensivamente.
0: Bom, é isso, minha gente. Lucas Scorcio, obrigado pela parceria. Até a próxima.
3: Valeu, Gui.
0: Valeu, Gustavo Soler, acompanhando o Verdão no noticiário da TMC esta semana. E Vozinho, muito obrigado mais uma vez pela parceria.
1: Grande abraço.
0: É isso aí. Toda essa equipe, ao lado de Cláudio Cuca na sonoplastia e Yuri Ferri nas imagens, do Gustavo Garcês na produção, hein? Galera que ficou também aqui até altas horas trabalhando para você na TMC. Ao lado de todos esses, eu, Guilherme Lage, me despeço de você. Muito obrigado pela companhia. Ótima noite de domingo, uma semana abençoada. Fique com a programação da TMC. Em Mirassol, ficou tudo igual. Um pro Mirassol, um pro Palmeiras. A luta pelo Campeonato Brasileiro segue totalmente em aberto. 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